0: À agência Lusa, o vice-presidente da Câmara de Góis disse que chegaram a ser retiradas 6 pessoas de 3 localidades por precaução, mas entretanto já regressaram a casa. Este foi e é um incêndio que durante a tarde de sábado foi encarado como muito violento por estar a progredir livremente numa zona de floresta desordenada, mas já esta noite o comandante Carlos Tavares disse ao jornalista Virgílio Luís Silva que acreditava que esta noite podia ajudar a controlar o incêndio.
1: Portanto, o incêndio ainda está ainda com alguma intensidade em algumas frentes de fogo, mas neste momento, portanto, o incêndio está estabilizado. Ou seja, a previsão é que o incêndio não alargue muito mais do que aquilo que está. Estamos a começar a fazer o combate direto nas frentes, a entrar no terreno com máquinas de rastro, com veículos de operacionais, bombeiros da UEPS e sapadores florestais, a entrar e a tentar ir combatendo todas estas frentes. E, portanto, é um trabalho longo durante a noite, mas é o nosso objetivo tentar dominar este incêndio durante esta noite.
2: Há aldeias em perigo?
1: Não, neste momento não. Portanto, essa situação foi devidamente salvaguardada e agora, neste momento, o incêndio anda na zona florestal e não na área urbana.
0: Carlos Tavares, o primeiro comandante subregional de Coimbra da Proteção Civil, com esperança de que a noite ajude a controlar este incêndio. Nesta altura, este incêndio tem perto de 800 operacionais no terreno. Neste incêndio de Arganil, 3 bombeiros ficaram ligeiramente feridos, 2 por inalação de fumo. O terceiro ferido foi o comandante dos bombeiros de Arganil, que foi atropelado por um veículo em manobras, transportado para o hospital, mas depois de se ter percebido que era apenas uma lesão no braço, ele regressou ao posto de comando. Os investidores precisam ter calma. O alerta é do presidente da Associação Portuguesa de Fundos de Investimento, Pensões e Patrimónios. Em entrevista ao programa Conversa Capital, João Pratas diz que a crise no Médio Oriente para já não está a ter impacto no investimento a longo prazo nos fundos de investimento.
3: Quem investe para determinadas finalidades de longo prazo não pode olhar muito de perto aquilo que acontece no dia-a-dia. Tem que ter uma visão de longo prazo, porque a longo prazo, 10, 20 anos, 10, 15 anos, os mercados tendem a subir. Neste momento nós não notamos qualquer alteração, nem sequer notamos uma fuga dos mercados capitais via resgates nos fundos de investimento. Para já não se nota. Não se nota. Agora, é normal, quando há uma queda de mercados, ou uma queda profunda dos mercados, que haja uma retirada dos mercados, porque as pessoas assustam-se e normalmente saem.
4: Mas não está a acontecer.
3: Não está a acontecer.
0: A garantia de João Pratas, da Associação Portuguesa de Fundos de Investimento, Pensões e Patrimónios. Nesta entrevista falou-se de vários assuntos, entre eles a inteligência artificial nos mercados, também os desafios da segurança social. É uma entrevista que pode ouvir na íntegra este domingo no programa Conversa Capital, depois da 1 da tarde, aqui na Antena 1. Luís Montenegro está a ser o pai do desespero. As palavras são do coordenador do Bloco de Esquerda, ditas este sábado no Porto, depois do primeiro-ministro ter assegurado que não ia ser o pai da austeridade.
5: Luís Montenegro pode esconder atrás dessa frase uma realidade. É que Luís Montenegro está a ser, com a sua inação, com a sua recusa em tomar medidas corajosas para apoiar as famílias que têm menos, está a ser o pai do desespero, está a ser o pai da pobreza acentuada.
0: Coordenador do Bloco de Esquerda, num áudio da agência Lusa, ele que participou este sábado à tarde numa conversa com a eurodeputada e ex-líder do Bloco, Catarina Martins, uma conversa sobre o direito à habitação no Porto. Este sábado foi também para muitos partidos o dia do arranque oficial do ano político. Na Madeira, o presidente do Chega, André Ventura, considerou que existe no arquipélago uma epidemia de corrupção, assegurando estar pronto para ser primeiro-ministro e governar Portugal. Em Matosinhos, o líder do PS, José Luís Carneiro, voltou a defender o IVA zero para o cabaz alimentar e disse que o governo tem orçamento suficiente para aceitar as propostas do PS. Donald Trump avisou este sábado que não vai permitir travões ao desenvolvimento da inteligência artificial nos Estados Unidos. Numa mensagem escrita na rede social,

0: Mudou tudo. Os adeptos contestaram. Rui Borges diz que entende.
1: O único sentimento que tenho é tristeza, porque empatei o jogo. De resto, a contestação natural dos adeptos é naturalíssima. Estamos num grande clube onde a exigência é máxima, mesmo quando ganhamos, já disse isso várias vezes, por isso entendo a contestação. É algo natural no futebol, com que temos que saber viver sobre isso e com isso nos momentos menos bons.
0: Com este do lado do Arouca, o treinador Vasco Seabra falou em mérito próprio.
2: Total mérito nosso, onde nós carregamos muito em cima do Sporting. Creio que também é justo dizer que é muito mais mérito nosso do que de mérito do Sporting, e espero também que vocês consigam valorizar aquilo que foi a postura dos nossos jogadores, porque não é qualquer equipa que consegue produzir o nível de jogo que nós produzimos, empurrar o Sporting mesmo para trás, inclusivamente na primeira parte tivemos, por exemplo, mais remates que o Sporting. Portanto, creio que foi um jogo bastante completo, com exceção dos primeiros 20 minutos, onde nos faltou um bocadinho de agressividade.
0: Com este resultado, o Sporting perde a oportunidade de assumir provisoriamente o segundo lugar antes do clássico deste domingo entre Dragões e Águias. O Sporting fica a um ponto do líder Futebol Clube do Porto, que tem nesta altura 18 pontos, e o Benfica tem 16. Depois de uma pausa para o verão, os concertos Promenade regressam este domingo ao Coliseu do Porto. A Orquestra Sinfónica Ensemble, que reúne os melhores alunos de música de Portugal, vai interpretar os Prelúdios de Liszt. Trata-se de uma das obras mais populares do compositor, como nos ajuda a compreender o jornalista Miguel Bastos.
3: Os Prelúdios de Liszt.
4: Uma das obras de referência do repertório.
3: O maestro Cesário Costa.
4: Neste caso, é mais um poema sinfónico.
3: Um dos 13 que o compositor escreveu. De resto, Franz Liszt é considerado o inventor do poema sinfónico, que influenciou compositores como Smetana e Richard Strauss.
4: E recordo que Liszt escreveu 13 poemas sinfónicos na altura em que esteve em Weimar. Este foi escrito em 1848 e depois foi estreado em 1854, dirigido pelo próprio compositor.

0: Cesário Costa vai dirigir a Orquestra Sinfónica Ensemble, uma orquestra formada pelos melhores alunos de música de todo o país. Para além dos prelúdios de Liszt, vai ser interpretada a Sinfonia número 3 de Vaughan Williams, conhecida como a Sinfonia Pastoral. A multimédia é de Sara Botelho, os comentários são do musicólogo Jorge Castro Ribeiro.
1: Os concertos Promenade são concertos informais para toda a família, sempre aos domingos às 11 da manhã, no Coliseu do Porto.
2: Edição da jornalista Rita Colasso. 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

Costa a Costa, RTP, Antena 1, no início da segunda parte desta emissão de hoje, banda sonora de Hard Day's Night, 1964, funcionava como terceiro álbum dos Beatles, banda sonora do filme com o mesmo nome, Can't Buy Me Love, saltava imediatamente e diretamente para a posição número 1 na tabela Billboard, a tabela norte-americana, avançando para a primavera desse ano de 64, 4 de abril de 64, nessa semana, os Beatles ocuparam todas as 5 primeiras posições do top. Já ouvimos o número 1, Can't Buy Me Love. O número 2 era este, Twist and Shout, da primavera do ano anterior do primeiro álbum dos Beatles. Costa a Costa, segunda parte, bem-vindos. Well,

RTP Antena 1, Costa a Costa, colação setembro, 4 de abril de 1964, um sábado, data de edição da revista Billboard dessa semana, completamente monopolizada pelos Beatles nas primeiras 5 posições da tabela norte-americana de singles, e são esses singles que estamos a ouvir de rajada no início da segunda parte desta emissão de hoje. Por ordem de entrada, o número 1 nessa semana, Can't Buy Me Love, a abrir a hora, Twist and Shout do primeiro álbum, Please Please Me, de 1963, depois She Loves You, o single mais vendido de sempre no Reino Unido durante a década de 60, um recorde que durou 14 anos, ouvimos também I Want to Hold Your Hand, do primeiro álbum norte-americano dos Beatles, Meet the Beatles, inverno 1963-1964, e para fecharmos este Top 5, falta ouvir o tema-título do primeiro dos Fab Four, primavera do ano de 1963, tema-título Please Please Me. Costa a Costa, Jukebox Sessions, coleção setembro, Beatles.

0: E pronto, com este Please, Please Me, ouvimos as 5 canções dos Beatles que ocuparam as 5 primeiras posições na semana de 4 de abril de 1964 na tabela Billboard, a tabela norte-americana de singles.
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0: E agora com Rod Stewart ao vivo, Maggie May.

0: Costa Costa, coleção setembro, as Jukebox Sessions com os Led Zeppelin Boogie With Steel, gravação e jam de 1971, usada depois para o álbum Physical Graffiti de 75 e dose dupla de Rod Stewart ao vivo Absolutely Live, turnê 81-82, Maggie May, o clássico 71 do álbum Every Picture Tells a Story e também Hot Legs de 1977. Boogie With Steel dos Led Zeppelin, uma homenagem a Ian Stewart, uma homenagem ao não oficial sexto membro dos Rolling Stones.
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0: Com Pedro Costa deste lado, e já que estamos com a mão na massa, com a mão na música dos Zeppelin, Led Zeppelin, recuamos até 71, When the Levee Breaks.
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0: Viagens de costa a costa, terão uma coleção de setembro, Jukebox Sessions, primeiro com a hipnótica bateria de John Bonham, para o tema que fechava o icónico quarto álbum do Zeppelin, Led Zeppelin 4, 1971, numa versão alternativa, e também em 73, com um dos temas de Houses of the Holy, Over the Hills and Far Away. Despedidas do Pedro Costa, de regresso no próximo sábado, de sábado para domingo, pouco depois da meia-noite. Vou fechar daqui a pouco com o ZS, talvez a canção mais conhecida da banda britânica do quarto álbum Fragile, Roundabout, a versão longa, a versão do álbum no inverno 71-72. Bom domingo, até para a semana.
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0: 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Duas horas no continente e na Madeira. Uma hora nos Açores. Edição da jornalista Inês Martins.
1: O calor veio para ficar. O Instituto Português do Mar e da Atmosfera, o IPMA, alargou a previsão de tempo quente para 11 distritos de Portugal continental, pelo menos até terça-feira. Os distritos de Lisboa e Setúbal estão sob aviso amarelo até às 7 da tarde de segunda. Viana do Castelo, Braga, Vila Real, Bragança, Porto, Aveiro, Coimbra, Leiria e Santarém ficam sob aviso amarelo até às 6 da tarde de terça-feira. De acordo com o IPMA, a temperatura máxima deverá atingir valores acima dos 30 graus na generalidade do território. O Sporting empatou este sábado com o Arouca por 2-2. Os Leões chegaram a estar à frente do marcador ao intervalo por duas bolas, mas a reviravolta deu-se já na segunda parte, depois de Debas ter sido expulso por falta sobre Rukavina aos 54 minutos. No final, o treinador do Sporting, Rui Borges, reconheceu que a expulsão mudou tudo e demonstrou-se triste com o empate.
2: O único sentimento que tenho é tristeza, porque empatei o jogo. De resto, a contestação natural dos adeptos é naturalíssima. Estamos num grande clube onde a exigência é máxima, mesmo quando ganhamos, já disse isso várias vezes, por isso entendo a contestação. É algo natural no futebol, com que temos que saber viver sobre isso e com isso, nos momentos menos bons.
1: Do lado do Arouca, Vasco Seabra falou em mérito da própria equipa que conseguiu dar a volta ao resultado.
3: Total mérito nosso, onde nós carregamos muito em cima do Sporting. Creio que também é justo dizer que é muito mais mérito nosso do que de mérito do Sporting. E espero também que vocês consigam valorizar aquilo que foi a postura dos nossos jogadores, porque não é qualquer equipa que consegue produzir o nível de jogo que nós produzimos. Empurrar o Sporting mesmo para trás, inclusivamente na primeira parte tivemos, por exemplo, mais remates que o Sporting. Portanto, creio que foi um jogo bastante completo, com exceção dos primeiros 20 minutos, onde nos faltou um bocadinho de agressividade.
1: Pelo Sporting marcaram Gonçalo, Inácio e Soares. Do lado do Arouca, os golos foram assinados por José Fontana e Dylan Andin. Com este resultado, o Sporting perde a oportunidade de assumir provisoriamente o segundo lugar. Fica a 3 pontos do líder Porto e a 1 ponto do Benfica. Estabilizou o incêndio no distrito de Coimbra. São 3 os concelhos afetados: Arganil, Vila Nova de Poiares e Góis. Durante a tarde de sábado, as chamas aproximaram-se de algumas aldeias, mas por último o fogo ficou localizado apenas em zona de mato, como explicou o comandante Carlos Tavares à RTP Antena 1.
4: Portanto, o incêndio ainda está ainda com alguma intensidade em algumas frentes de fogo, mas neste momento, portanto, o incêndio está estabilizado. Ou seja, a previsão é que o incêndio não alargue muito mais do que aquilo que está. Estamos a começar a fazer o combate direto nas frentes, a entrar no terreno com máquinas de rastro, com veículos de operacionais, bombeiros da UEPS e sapadores florestais, entrar e a tentar ir combatendo todas estas frentes. E portanto é um trabalho longo durante a noite, mas é o nosso objetivo a tentar dominar este incêndio durante esta noite.
5: Há aldeias em perigo?
4: Não, neste momento não. Portanto, essa situação foi devidamente salvaguardada e agora, neste momento, o incêndio anda na zona florestal e não na área urbana.
1: Carlos Tavares, o primeiro comandante subregional de Coimbra, em declarações ao jornalista Virgílio Luís Silva. Neste incêndio de Arganil, 3 bombeiros ficaram com ferimentos ligeiros, 2 por inalação de fumo e o terceiro foi atropelado por um veículo em manobras. Estão ainda nesta altura mais de 700 bombeiros no terreno a combater este incêndio. Apesar do atual contexto económico, com o aumento das taxas de juros e da inflação, os investidores devem ficar calmos. O alerta é do presidente da Associação Portuguesa de Fundos de Investimento, Pensões e Patrimónios. Em entrevista ao programa Conversa Capital, João Pratas disse que é normal as pessoas se sentirem mais inseguras, mas ainda assim recomenda calma, já que não há uma fuga dos mercados de capitais por via de resgates nos fundos de investimento.
6: Quem investe para determinadas finalidades de longo prazo não pode olhar muito de perto aquilo que acontece no dia-a-dia. Tem que ter uma visão de longo prazo, porque a longo prazo, 10, 20 anos, 10, 15 anos, os mercados tendem a subir. Neste momento nós não notamos qualquer alteração, nem sequer notamos uma fuga dos mercados capitais via resgates nos fundos de investimento. para já não se nota. Não se nota. Agora, é normal quando há uma queda de mercados, ou uma queda profunda dos mercados, que haja uma retirada dos mercados, porque as pessoas assustam-se e novamente saem.
7: Mas não está a acontecer.
6: Não está a acontecer.
1: O alerta de João Pratas, da Associação Portuguesa de Fundos de Investimento, Pensões e Patrimónios. Pode ouvir a entrevista completa este domingo no programa Conversa Capital, depois da 13h, aqui na RTP Antena 1. As Forças Armadas norte-americanas mataram 4 pessoas numa operação dirigida a uma embarcação no Caribe que estaria envolvida com o narcotráfico. O anúncio foi feito na rede social X. Este ataque foi o mais recente de uma campanha iniciada no ano passado pela administração Trump contra narcoterroristas. Desde essa altura, vários grupos de defesa dos direitos humanos têm classificado estes ataques como execuções extrajudiciais. E Donald Trump avisou este sábado que não vai permitir travões ao desenvolvimento da inteligência artificial nos Estados Unidos. Numa mensagem escrita na rede social Truth Social, o presidente norte-americano garantiu que não vai impedir nem abrandar o crescimento daquilo que diz ser uma indústria incrível. As declarações surgem numa altura em que se multiplicam os apelos a um travão no avanço da inteligência

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Estamos a começar mais um Destacável, o magazine de fim de semana da RTP Antena 1 e RTP Mundo, comigo a Aurélio Gomes. E hoje o que é que temos? Temos Amy Curl, que tem novo disco. Temos Anthony Hopkins, que não tem novo filme, mas tem novo disco. E temos Teatro Dona Maria II, que não tem novo filme nem novo disco, mas tem nova peça, que tem passado, um passado importante até na história do teatro. Portanto, bons motivos para ficar por aí nas próximas duas horas com o Destacável. E começamos já com uma cor bem puxada, este lilás do Javan.

0: Começámos o destacável deste fim de semana com o músico brasileiro Javan, em 1984, e este Lilás, que é uma cor que eu acho que acolhe muito bem a Emmy Curl, que é a nossa convidada principal de hoje. Emmy, bem-vinda.
1: Olá.
0: É um prazer ter-te aqui no destacável.
1: A brincar,
0: já lá vão quase 20 anos. Mas antes disso, foi uma boa escolha o Lilás para te acolher. Eu acho que é uma cor que casa com a tua cabeça.
1: Tens razão, ela é bastante mística em muitos aspectos e o lilás tem esse significado, não é?
0: O que é que atribuis à cor lilás agora? Se deixares a tua mente fluir pelo lilás fora, o que é que te vem à cabeça?
1: É o místico, o feminino místico, o oculto, as forças, sim, as forças sobrenaturais, mas ao mesmo tempo delicadas. Acho que é isso.
0: Ou seja, se fosse feitiçaria, não era feitiço mau, era feitiço pelo bem.
1: Mas sabes que o lilás era uma cor que só os grandes ricos poderiam usar.
0: Na antiga Roma, só os imperadores.
1: Ou isso, sim. Era assim uma cor também muito difícil de alcançar.
0: Era cara. Sim, sim.
1: Estava sempre ligada também à realeza. Mas também tem esse outro lado do místico.
0: Exato. Quando é que... Já que estamos nisto, é verdade e vale a pena dizer que estás aqui por um excelente motivo, ou por dois grandes excelentes motivos, que são os 20 anos. Quem olha para ti diz, 20 anos de carreira? Como é que é possível? Esta menina tem 20 anos de carreira. E segundo, acabas de editar um álbum fascinante chamado Pastoral 2.0. Há quem diga que é uma extensão do teu anterior Pastoral de 2024. Eu percebo que se diga isso, mas ele tem autonomia própria. Apesar do mesmo nome, quase.
1: Concordo.
0: Mas tem autonomia própria. Antes disso, quando é que o oculto ou o místico entrou por ti adentro?
1: Olha, ele entrou por mim adentro desde que nasci, porque Trás-os-Montes é feito de misticismo, é feito de, sabes, eu cresci, muitas vezes ficava nas casas de senhoras que viviam nas montanhas para tomar conta de mim, e eu vi e vivi aquela imensidão escura à noite, no meio do nada, não é? E havia muito aquela coisa do lobo vem-te buscar, havia os meninos que lá viviam, e eu vinha mais da parte da cidade. Quando lá chegava, eles faziam-me o bowling, naquela altura não existia isso, mas eles brincavam com a minha inocência, né? Que eu não conhecia nada daquilo, e eles, porque veio uma árvore que vai-te nascer debaixo da cama e vem-te buscar. Também cheguei, tenho episódios de estar a dormir com a avó da família inteira, e a avó estar acamada e a avó estar ao lado dela, e aquilo, oh meu Deus, pois santos por todo lado, domingo super católico, mas ao mesmo tempo muito supersticioso.
0: Ou seja, católico e pagão ao mesmo tempo.
1: É, super, pagão e católico. Aquilo é, anda de mãos em mãos, pois tens as festividades, os bombos, os caretos.
0: Sim, sim.
1: O intrudo. Portanto, é assim um místico colorido, né? Várias frentes.
0: Para uma criança, tu eras uma criança nessa altura, isso é maravilhoso ou também tem muito de assustador?
1: É, super, na altura era super assustador.
0: Era mais assustador que maravilhoso.
1: Claro, porque
0: hoje
1: não tinha...
0: é mais maravilhoso, não é?
1: Eu agora consigo desconstruir e ver os simbolismos, conseguir identificar as coisas e não ter medo delas. Na altura, como não sabia o que eram.
0: O lobo mau é o lobo
1: mau.
0: Não
1: é? O lobo mau é o lobo mau. E eu não conseguia dormir à noite.
0: E havia lobos na serra, não é?
1: E havia lobos na serra, é verdade. É verdade. E nós estudávamos, nós na escola estudamos os lobos que vivem lá na serra.
0: Para quem não sabe, tu és Trás-os-Montes, especificamente até de Vila Real. Não é? Sabes, é curioso, tocares nisso, ou melhor, lembra-me agora, vi no teu Instagram que ficaste bastante tocada por ter sido agraciada com medalha da cidade de mérito.
1: Sim, sim, fiquei.
0: Ficaste, eu vi o vídeo e tu, o vídeo, ou pelo menos as fotografias,
1: sim.
0: E li o texto e percebi que era uma coisa que ela não estava à espera.
1: Pois não, porque normalmente ninguém dá valor ao que se tem em casa, não é? Aquela coisa. É verdade. E quando, para mim, e tenho algumas amigas artistas que ambos partilhamos da mesma opinião, quando no sítio onde nascemos nos homenageia, é das coisas mais bonitas que existe, porque a gente não quer agradar o mundo, às vezes só queremos a aceitação de quem nos viu crescer e aquele acolhimento, não é? Olha, estás a fazer uma cena fixe, continua. Epá, pois, eu estou a tentar, vá, continua, a cidade apoia-te. Ah, isso é bonito, e no meu caso, que estou ainda por cima a partilhar as tradições e os costumes, e até, não é? No último vídeo do Encanto trago a Bilha, que é lá de Vila Real.
0: Sim, sim.
1: Para mim foi tipo, ok, porque eu homenageio-te tu também me amas. É como se fosse um amor correspondido, não é?
0: Sim, sim. E pensar que pessoas de cabelos brancos podem ouvir os teus discos e gostar é uma coisa que provavelmente não estavas à espera, não é?
1: Eu não sei se eles ouviram o meu disco, na verdade.
0: Ou se estão a ser politicamente corretos, é isso?
1: Ah, não sei, não sei. Isso já não sei. Mas eu entendo, nem vou julgar tal coisa, não é? Mas realmente...
0: Mas olha, se não ouviram, deixa-me dizer isto. Eu sou um gajo de 62 anos, portanto também tenho cabelos brancos. Ouçam o disco, sim, que vale mesmo a pena.
1: E tenho muitas pessoas da tua idade e até mais velhas que gostam e vêm aos concertos. Não há assim uma faixa etária para o meu estilo de música, na verdade.
0: Mas quando viste cabelos brancos pela primeira vez, ficaste surpreendida? Nas plateias?
1: Ai, estás a dizer nas plateias?
0: Ao vivo, por exemplo?
1: Eu pensava que era de, pronto, presidente e de...
0: E esses também, mas agora abrangendo...
1: É assim, eles estavam lá também por outras razões, não é? Estava lá muita gente para ser homenageada, não era só eu.
0: Ah, foste homenageada num conjunto de outros homenageados.
1: Sim, havia lá muita gente, havia até pessoas que eu não conhecia que eram de Vila Real, pessoas que tinham ganhado prémios lá fora e tudo.
0: Ok. E outros artistas musicais também?
1: Sim, havia um saxofonista.
0: Que tu conhecias?
1: Não, um saxofonista.
0: Olha, a fazerem-se ponto,
1: é? É isso, e até guardei a folha para decorar o nome, os nomes, eram bastante, éramos para aí 40.
0: Uau! Foi uma cerimónia tanto então.
1: É, porque era os 50 anos de cidade. Okay. Então foi assim um grande evento.
0: Muito bem. Porquê é que escolheste para o título do teu álbum Pastoral e não Pastoril? As palavras são quase gêmeas, mas há um tom diferente.
1: Porque pastoral dá para português como inglês.
0: Ok. Uma bela resposta.
1: É, eu achei que... Isso, eu tenho muito essa consideração em todos os meus discos. Eu faço sempre nomes que dê tanto para um como para o outro.
0: Aham. Estou-te a perceber. Quando começaste, já lá vão 20 anos, tu tinhas noção de que caminho é que querias trilhar?
1: Tinha.
0: É uma coisa que foi sempre clara.
1: É, eu cresci... Os meus pais são músicos também. Têm as outras profissões. E eu passei a minha infância nos camarins dos atores, porque a minha mãe fazia peças, aliás, também fazia peças, mas fazia músicas para peças de infância.
0: Ok, fazia bandas sonoras, no fundo.
1: Sim, e ia tocar para palco e tudo, sim, e era lá a tocar, a cantar, e depois os atores. E eu ia para lá para trás, não era miúda. Eu pisei palco muitas vezes, até fui...
0: Desde que idade?
1: Não sei, para aí dos 3, 4 anos, okay. Não sei. Desde que pude andar, não é?
0: Está aí a gênese.
1: Sim, e eu adorava os camarins, as roupas, fascinava-me aqueles corredores de montes de figurinos diferentes e os atores eram sempre simpáticos comigo, era a miúda ali no meio.
0: E a luzes e a roupas,
1: movimento. Maquilhagem, era. E até, por acaso, há uma história engraçada que é a primeira vez que eu vou para palco, a minha função era só sentar-me até ao fim, chegar lá, sentar-me e depois ir embora no final.
0: Sim.
1: E pronto, a peça acabou.
0: Mas estavas no palco.
1: Estava sentada
0: com outros figurante,
1: meninos.
0: Eras figurante, no fundo.
1: Exato, era figurante. Estava sentada com outros meninos, lá atrás. A peça acabou. Pronto, a Catarina, anda embora. E eu sentada, não mexia. Anda-te embora que já acabou a peça.
0: Sai da personagem.
1: Não, pior. Eu, ai, não vou sair daqui. Veio lá a minha mãe, então, não sais daqui. Fiz xixi nas calças.
0: Ah.
1: Então tinha vergonha de me levantar porque se ia ver a posse.
0: Claro, xixi. Tu és um
1: e
0: dos
1: toda
0: poucos...
1: a gente lá nos camarins me felicitou porque disse assim, isto é boa, é bênção, quer dizer que vais ser abençoada no palco. Pronto.
0: E olha, não se enganaram muito.
1: Mas,
0: duas coisas que a gente descobriu aqui, foste abençoada no palco e não deve haver muitos artistas a assumirem que já urinaram no palco.
1: Eu assumo, não há problema.
0: Exatamente. Olha, vamos já começar por ouvir um pouco do teu novo álbum Pastoral 2.0. Eu gosto muito. Tu tens este álbum, é uma homenagem também a músicas tradicionais que não têm nome de autor, como é o caso do Bento Airoso, que vamos ouvir, e é mesmo com B. Eu não estou a falar a Porto, é Bento Airoso.
1: É Bento Airoso.
0: É um cântico tradicional
1: transmontano.
0: Tu também homenageias aqui o Fausto e o João Loio. E depois também te homenageias a ti próprio, porque há aqui muita coisa tua. Mas porquê é que tu decidiste pegar neste Bento Airoso? E eu digo já a quem nos vai ouvir, ouçam isto com atenção, que tem um arranjo inacreditável.
1: Olha, é por acaso engraçada esta história, porque isto aconteceu porque é Bento Airoso. foi-me encomendada pela Rossana, que é uma artista também muito, muito incrível. E eu era suposto, e fiz uma versão com. Fiz um remix para okay. ela. Ela entregou-me, porque ela também vai lançar uma versão do Benteiroso. E eu fiz o remix para ela. E realmente aquela música, fogo, esta música é mesmo fixe, é mesmo bonita. E vou aproveitar, já que a sei cantar, vou fazê-la também outro arranjo para mim. Mas o arranjo que tinha feito tinha que ser completamente diferente, certo? Eu tinha claro. Que fazer outra coisa de completamente diferente.
0: Não podia estar a fazer o que tinhas feito para a Rosana.
1: Exato. E eu andei ali a mexer tipo semanas e semanas à volta daquilo e não encontrava nada de jeito. Até que o André Sidénios, que é o meu parceiro, estávamos sentados no jardim, eram 10 da noite e eu estava com
0: o Celta
1: exausto.
0: Na tua vida, quase, ou Viking.
1: O Viking. O Viking. É verdade, vida, eu sou sim. o Celta, ele é o Viking.
0: Sim, tens razão.
1: Estávamos no jardim, estávamos cá fora, a beber um copo de vinho e eu estava desesperada, cansada, eu não posso mais ouvir aquela música, aquilo está só tudo mal. E ele, espera aí que eu já venho. E foi lá dentro ao estúdio. E dizimou totalmente tudo o que eu tinha feito e só deixou a voz e o beat.
0: Ok.
1: E fez um bocado um esquema de música para ficar de maneira. Ou seja, arranjou em termos de estrutura da composição uhum. de uma maneira mais diferente da que estava.
0: Sim.
1: Para levar assim um ar fresco. E eu sentei-me, ele pôs a dar, vê lá se gostas. Pá, isto não está nada, não é? É só para ver lá o que é. E eu ouço e olho para ele. Tipo, estou lixada, não é?
0: Tenho construir tudo do início outra vez.
1: Construir
0: não é?
1: Tudo do início outra vez. Só que, claro, ele gravou noutra outro nome. Ou seja, tá, o que eu tinha feito estava gravado na mesma.
0: Não estava deitado
1: mas
0: fora.
1: Era tipo. Sabes? É rasgar
0: do
1: tudo
0: início.
1: Do início. E eu viro-me, ele vai-se embora, pronto, eu vou-te deixar sozinha. E meto um virginal. Um virginal é um piano medieval. Uhum. Eu tenho uma livraria de sons medievais que eu adoro. Que eu era e meto um virginal e começo a tocar okay. E pronto.
0: A partir daí veio tudo.
1: E de repente eu acabei lá para as 2 da manhã. A música já estava quase semi-feita.
0: Olha, vamos ouvir e depois retomamos a conversa sobre isto. Porque isto é o início. Até é bom teres falado do virginal. Porque vamos ouvir e vão ver a complexidade do arranjo deste canto tradicional, deste cântico tradicional Bentoairoso, que faz parte do novo álbum de Amy Curl, hoje no Destacável.

0: Eu disse que isto era especial. Chama-se Bento Airoso, é um tradicional pegado e trabalhado pela Amy Curl para o seu último Pastoral 2.0, hoje aqui no Destacável. Quando chegaste ao fim do teu arranjo para este Bento Airoso, qual foi a sensação? Tão especial como é que eu tive quando ouviste a primeira vez, fiquei siderado.
1: Não, quem me dera ter a tua experiência de ouvir pela primeira vez. Eu já estava a ouvi-lo já eram para aí 200 vezes que eu tinha ouvido.
0: Já estava enjoada quase.
1: Não, mas essa música, essa e a Romance da Lhoba fizeram em mim um efeito de transcendência, por acaso.
0: Ainda bem que eu escolhi, então.
1: Ainda hoje, quando eu agora tenho parar e ficar para aí uma semana sem ouvir essas músicas ou mais
0: para voltar a
1: desfrutar da música, não é?
0: Eu
1: agora estou a ouvir tudo, estou a ver a mistura está aqui alta, está não sei o quê, não estou a ouvir a música e essa realmente foi assim, acho que mais me satisfez foi daquelas, ok, valeu a pena o esforço.
0: Ok, sabes? Eu diria que ouvindo o álbum valeu por todas, a sério. E não estou a fazer-te aqui elogio fácil, mas percebo isso. Aliás, o que falaste aí da Lhoba, disseste Lhoba, porque é a primeira vez que cantas em língua. Não é dialeto, não. Língua mirandesa.
1: É verdade, é a primeira vez.
0: Estás a fazer um serviço à pátria.
1: Opa, eu,
0: não sei se alguma vez já alguém te disse isso.
1: Eu só sei que desde esta que o comissário da língua mirandesa agora também está a ajudar-me, porque eu vou precisar. Eu quero fazer agora um. Já é normal. Eu quando a cantei foi uma luz que se fez eu tenho que explorar mais isto. Isto é lindo. Depois fez-se a epifania de olha, os espanhóis também percebem este.
0: Porque é uma língua que faz a ponte, não é? Atravessa a fronteira.
1: Exatamente, depois lembrei-me, uau, Fernando Pessoa, Agostinho da Silva, Quinto Império. Uau, pronto, mas sou.
0: De repente foste a voar.
1: Sou eu a exagerar, claro.
0: Mas já estou a ver em uma ideia para um próximo álbum.
1: Sim, mas achei. Ah, pá, e depois também emocionei-me a ler o manifesto do Amadeu Ferreira sobre a língua mirandesa, que também recomendo lerem, que é. Ele conta um bocadinho a história. Uma das partes, por acaso, que eu te posso dizer aqui é que a língua mirandesa, isto na altura quando a Miranda de Douro foi levada à cidade, à vila ou à cidade, já não me lembro agora.
0: Miranda de Douro, acho que é a cidade.
1: Sim, foi levada à cidade, exatamente. Sim. Veio o bispo e colocou na porta das igrejas as rezas em português. E na altura falava-se mirandês.
0: Sim.
1: Então ele descreve que Deus foi barrado. Da língua.
0: Que poético.
1: É super poético, aquele texto é qualquer coisa.
0: Porque as pessoas entendiam a mensagem religiosa em mirandês, mas não em português.
1: Não podiam ir rezar em mirandês. Tinham que aprender a reza em português.
0: Sim.
1: E mesmo há documentários que eu já vi de lá de Miranda do Douro, assim, da RTP, até do arquivo, que eles lá fingem que não sabem falar mirandês. Eles a tentar, mas aqui não se fala mirandês. Não, aqui não se fala mirandês. Aqui não se fala mirandês.
0: São velhas heranças de medos antigos.
1: Sim, porque está relacionado com o pobre, com o sujo, com o.
0: Estou a perceber. Até com antigamente.
1: Pois, é isso.
0: Vale a pena dizer que o mirandês está em vias de extinção ou estou a ser muito dramático?
1: Não, está. Só acho que é 2 mil pessoas que a falam agora.
0: E a maior parte idosas, imagino.
1: A maior parte idosas, mas está a voltar aos pouquinhos. É preciso, lá está, os artistas pagarem nisto, não sou eu.
0: Como tu, exato.
1: Não sou eu, eu estou só a dar aqui um cheirinho, porque temos que ser mais a pegar uma coisa que é nossa e que realmente é tão bela de cantar. É mesmo bela.
0: E ainda para mais é bom trabalho artístico. É bom matéria-prima para a arte, não é?
1: É, tem muito que explorar.
0: Claro.
1: É mesmo incrível.
0: Eu percebi isso quando ouvi tu a cantares em mirandês. Lembra-me, como é que se chama a música?
1: A Romance da Lhoba.
0: Romance da Lhoba. E pensei, caramba, esta língua é muito musical.
1: É super musical. Eles abrem as vogais, não é?
0: Pois é, à moda do norte.
1: Algumas, aliás, não só todas, porque eles depois têm partes que já fecham, como o português.
0: Mas em geral é mais para o aberto, não é?
1: Sim, tem algumas coisas. A Lhoba, não sei, é muito bonita a musicalidade daquela língua.
0: Para além de campeã, chamemos-lhe assim, da causa da língua mirandesa, Tu também fizeste mais arqueologia, porque há aqui uma frase maravilhosa que eu retive, já nem sei onde é que tomei nota. Ah, está aqui. Um tal Chico Domingues, que tu tiraste, salvo erro, de uma gravação do Giacometti, em que ele diz esta frase que eu acho brilhante e que poderia quase aplicar-se à tua música. Primitivo, talvez, lindo, mas não primário.
1: Ah, não é linda essa, essa introdução?
0: Aliás, não é por acaso que eu peguei nisto. Isto, portanto, isto está, é um homem a falar, a descrever-se numa gravação do Giacometti que tu aproveitas? Ou
1: ele não está
0: mal
1: a descrever, ele está a descrever é o Chico Domingues.
0: Ah, era
1: ele
0: isso.
1: É um radialista.
0: Radialista, um locutor de rádio.
1: Locutor da rádio. Aliás, ele ali não é, aquilo não é rádio, é mesmo um...
0: Ele foi entrevistado pelo Giacometti e posto a descrever uma outra pessoa. Foi isso que eu não tinha percebido.
1: Quem fez a locução desse vídeo foi esse senhor. Por acaso eu tenho que investigar quem é que está a falar.
0: Mas ele fala sobre um Chico
1: Domingues. Sobre o
0: Domingues.
1: Chico Domingues, que ele depois fala à frente.
0: Sim.
1: Toca aquela guitarra.
0: Sim. Como é que tu foste à procura do Giacometti? É um trabalho antigo teu? É uma coisa recente?
1: É uma matéria-prima essencial para quem está a fazer a pesquisa e a recolha. Ele já fez muita coisa e deixou-nos um grande legado de documentação. Nós somos dos países com mais documentação histórica de som da tradição. É espetacular. E a música portuguesa.
0: E o Giacometti fez-nos um serviço
1: mesmo,
0: que pouca gente às vezes tem presente, mas foi
1: mesmo
0: um serviço inestimável.
1: Foi mesmo. E haviam outros, eu não estou a lembrar.
0: Sim, há vários, sim. Mas esse foi talvez o mais conhecido e o que fez a coisa mais falta uma palavra em português, mais thorough. Mais aprofundada, exatamente.
1: Exato,
0: obrigado,
1: exato.
0: Pedro, que me salvou aqui. Mas é curioso que tivemos agora um insight de como tu trabalhas. Tu não estás à espera que a inspiração venha para escreveres umas músicas. Tu fazes trabalho de campo, se quiseres.
1: Sim, depende.
0: Sim, claro, não é tudo o trabalho.
1: Mas é muito, muito pelo que eu pesquiso. Por exemplo, eu aproveito as viagens de concertos.
0: Dentro de Portugal?
1: Sim, ou quando vou a Galiza, não interessa. Quando estou dentro de um carro para ir para um sítio, às vezes são 3 horas, às vezes são 4, e aproveito para ouvir coisas, ver documentários
0: de várias músicas, regiões.
1: A Val de Nogueira, por exemplo, foi influenciada por um documentário que ouvi sobre uma vila que estava a ficar deserta, e a criança dá a entrevista a dizer que não quer sair dali, quer ficar, gosta imenso de estar no campo, mas que vai ter que ir porque não há escola, não há ciclo.
0: A desertificação. Isso é um dos temas também que te toca a fundo.
1: Tocou-me para fazer essa música de Val de Nogueira, sim.
0: Mas Trás-os Montes também tem zonas que
1: também
0: provavelmente ou já estão a sofrer ou vão sofrer de desertificação, não é?
1: Sim, é inevitável devido ao capitalismo, porque coloca o produto no centro da atenção, não é? Tudo tem que ser em prol do comércio e
0: do lucro.
1: E do lucro, e portanto não há muito lucro no campo.
0: Do lucro monetário, porque há outros lucros, não é? Poderíamos valorizar outros lucros. Olha, falavas aí da nossa querida Galiza, que quase podia ser portuguesa.
1: Sim, e eles até gostavam.
0: Alguns, pelo menos, há muitos sim que gostavam.
1: Sim.
0: E tu trouxeste para, como sugestão musical, um grupo vocal da Galiza. Queres falar dessa escolha?
1: Faltriqueira.
0: Faltriqueira, que quer dizer o quê já agora?
1: É algibeira, é um bolsinho que as mulheres traziam nas ancas, não é?
0: Sim.
1: Para meter alguma coisa, um lenço.
0: Sim.
1: Eu por acaso tenho um. E
0: tens
1: meto o meu telemóvel.
0: Tens uma
1: faltriqueira. A minha é de Miranda do Douro, feita pela Susana de Castro.
0: Okay.
1: É mesmo linda, em Burel, espetacular.
0: As que vamos ouvir são quatro galegas, não é?
1: É as faltriqueira. Gosto muito deste disco, este disco inteiro.
0: E já tem uns anos largos este disco.
1: Isso é 2014.
0: Provavelmente. Agarrado de Brañas Verdes. É este o tema que nos trazes por ouvir hoje no Destacável.
1: É
0: Amy Curl, aqui a escolher a música que vamos ouvir já a seguir.

Já vamos aqui ouvir uma das escolhas da Amy Curl para ouvirmos hoje no Destacável. O grupo vocal galego Faltriqueira Agarrado de Branhas Verdes. Olha eu a puxar pelo meu belíssimo sotaque espanhol. Bom, agora vamos para algo completamente diferente. Sir Anthony Hopkins não tem um novo filme, mas tem um novo disco e soa muito assim.

0: Já temos em direto dos estúdios do Porto João Goberne. João, bem-vindo ao Destacável.
1: Muito obrigado.
0: Acabei de saber que tu ultrapassaste-nos e passaste um tema do último álbum Pastoral 2.0 da Amy Curl na tua contribuição no programa da manhã da RTP Antena 1, esta semana.
1: Passei, sim senhor. Sabes que o Zona VIP tem aquela característica de que as coisas têm que bater certo com os dias. E eu tento não falhar. Não, porque foi exatamente no dia em que o disco foi editado.
0: A 9 de setembro.
1: Exatamente, e eu aproveitei para fazer uma pequena diatribe sobre não só haver um disco, como haver uma nova editora com muito bons princípios e espero eu que com muito alcance e com a capacidade de começar a dar a volta um bocadinho àquilo que se passa com os músicos portugueses, que eu acho que andam a ser, para sermos politicamente corretos, andam a ser um bocadinho prejudicados.
0: Exatamente.
1: Usando outros verbos mais...
0: Sim, mais como coisas. É que dizia outro? Ou te calas ou te prejudicas.
1: Isso. Exatamente.
0: Mas olha, mas é bom que tenhas dito isso, porque é um dos temas de conversa depois na segunda hora do Destacável, depois das notícias, que eu vou ter aqui com a Amy. Sim, porque ela tem uma editora nova e até tem escolas, não no sentido clássico do termo, mas tem escolas. Mas agora, exatamente, estamos aqui para falar de um quase nonagenário, um ator conhecidíssimo, o Anthony Hopkins, tem agora 88, quase 89, e acaba de editar o seu primeiro álbum, e não é um álbum qualquer, é um álbum de 12 faixas, salvo erro, de música erudita, para dizer desta maneira, e juntou-se à Philharmonia Orchestra e ao, eu não queria dizer lendário, mas ao muito conhecido maestro venezuelano, ele é de origem venezuelana, Gustavo
1: Dudamel.
0: Já ouviste o disco, o João?
1: Sabes que eu sou um bocadinho obsessivo compulsivo nas coleções. O disco foi publicado a 25 de agosto e eu diria que no dia 28, 29 já o tinha cá em casa e obviamente foi escuta obrigatória. Sim, porque eu continuo a comprar CDs.
0: É isso que eu percebi.
1: Exatamente.
0: Tu não assinas nenhuma, só por curiosidade, nenhuma plataforma de música?
1: Não, graças a Deus, não. Então,
0: okay.
1: Por amor de Deus, enquanto houver lucidez, vou à procura das coisas, mas depois prefiro o CD. Aliás, este CD particularmente do Anthony Hopkins também vale pelas notas da capa.
0: Sim.
1: Porque, por exemplo, fiquei a saber uma história deliciosa do pai do Anthony Hopkins.
0: Okay.
1: Ele toca piano desde os 4 anos. Ele, Anthony Hopkins, toca piano desde os 4 anos.
0: Sim.
1: Convém dizer que o pai e a mãe tinham uma padaria, portanto não eram propriamente membros da elite galesa. E o pai via-o treinar muitas vezes no piano, todos os dias e tal, e não sei o quê, e perguntou-lhe: o que é que tu estás a tocar? E o Anthony Hopkins respondeu: Beethoven. E a resposta do pai foi: não é surpreendente que ele tenha ficado surdo. Portanto, é uma coisa muito encorajadora. Eu acho que só está ao nível quando de outra história com o pai do Anthony Hopkins, quando anos mais tarde.
0: Mas olha, havia sentido de humor lá em casa, apesar de tudo. Vamos tentar ver a coisa pela positiva.
1: Não, muito rapidamente, eu acho que para aí 40 anos mais tarde, ou 30 anos mais tarde,
0: sim,
1: o Anthony Hopkins foi convidado para fazer o papel do Gandhi no filme do Attenborough,
0: sim,
1: que acabou por ser feito pelo Ben Kingsley, e telefonou ao pai, muito entusiasmado, a dizer: pai, e tal, fui convidado para fazer o papel do Gandhi. E a resposta do pai foi: ah, então é uma comédia.
0: Tan, tararan, tan, tan.
1: Não, isto é maravilhoso. É aquele espírito, não exatamente inglês, mas britânico, de vamos encorajar o miúdo e tal. Então é uma comédia.
0: Há um lado mau e um lado bom nessas reações. O lado mau é que pode prejudicar muito a vontade da criança querer evoluir. Por outro, também põe no seu sítio. Calma lá, que também não és um gênio.
1: Exatamente.
0: Portanto, há um misto.
1: Aprender a relativizar é uma coisa maravilhosa.
0: Pode-te ajudar muito ao longo da vida. Mas olha, o que é que te apetece dizer destas 12 peças do Anthony Hopkins em formato erudito, para dizer assim?
1: Fundamentalmente apetece-me dizer que aí está mais uma prova de que os talentos não são distribuídos de uma maneira uniforme e justa, porque já sabíamos que ele é, enfim,
0: um grande ator, não é?
1: Não me atrevo a dizer que é o maior ator vivo, mas não anda muito longe disso, e só não me atrevo porque há um Robert De Niro, porque há um Al Pacino. E
0: mas está
1: um
0: lá em cima com esses, não é?
1: Está. E se calhar vindo não das Américas do Norte, mas das Ilhas Britânicas, é capaz de ser mesmo o melhor. Dois Oscars, como se sabe, se calhar devia ter ganho mais um, porque eu acho que o grande papel da vida dele foi feito num filme chamado Os Despojos do Dia, em que ele faz de mordomo.
0: The Remains of the Day, grande filme.
1: É um livro extraordinário do Ishiguro e depois um grande filme do James Ivory, talvez, para
0: sim,
1: mim,
0: sim.
1: O melhor filme do James Ivory. Depois ainda devia ter ganho um Oscar de ator secundário por uma participação para aí 10 minutos no filme Amistade, do Spielberg, em que ele faz um discurso como no papel de presidente, ex-presidente dos Estados Unidos, já o John Quincy Adams, a favor da libertação dos escravos.
0: E que resume o filme, esse discurso, não é?
1: Esse discurso é o filme, sendo que o espantoso é que o Anthony Hopkins decorou o seu papel de 7 páginas, atenção, é um discurso de 7 páginas, decorou à primeira, e a partir daí o Spielberg passou a tratá-lo por Sir Richard. Sir Anthony. Porque não havia outra maneira.
0: Quem deve ter essa memória.
1: É um tipo extraordinário. Relativamente ao disco, deixa-me dizer que eu acho que tem, enfim, tanto quanto eu consigo analisar, e não sou propriamente especialista em música erudita, em música clássica, tem coisas mais a puxar ao popular, nomeadamente uma valsa,
0: sim,
1: que já tinha sido gravada pelo André Rieu, mas tem algumas peças absolutamente maravilhosas, nomeadamente as 3 peças da suíte para piano e orquestra.
0: Sim. Aquelas estão lá para o fim do disco, não é?
1: Sim. E tem para mim os 2 grandes momentos, que são um tema dedicado à mulher, à Stella Hopkins, em que há um violoncelista absolutamente extraordinário que domina aquilo tudo, um senhor chamado Gregório Nieto, e depois um tema dedicado à sobrinha. E é curioso que ele dedique um tema à sobrinha, porque ele não tem qualquer espécie de relação com a única filha, porque a filha não quer. Vá-se lá saber.
0: A filha do Anthony Hopkins, para que se perceba.
1: A Abigail, exatamente. Sim.
0: Ok, olha, outra coisa que eu achei muito interessante foi a Deca, sim, aquela instituição da música clássica, a Deca ter editado isto.
1: Pois, é que este é de facto, em termos universais, se quisermos, o primeiro disco do Anthony Hopkins. A verdade é que ele já tinha feito uma edição, digamos assim, não sei se para amigos ou se para conhecidos, em 2012.
0: Sim.
1: Ele editou um CD chamado Composer, mas num âmbito muito mais restrito. A orquestra era a orquestra da cidade de Birmingham. E, portanto, este pode ser considerado a primeira edição do Anthony Hopkins em formato grande.
0: Claro.
1: Porque há um dado muito curioso. Em 1986, há exatamente 40 anos, o homem gravou um single,
0: sim.
1: Que por acaso aqui para nós é uma bela de uma azeitada, chamada Distant Star, em que ele passa o tempo todo a falar.
0: A dizer poemas por cima, não é?
1: Não é bem poema, aquilo é assim um arremedo, uma coisa muito romântica, bastante xaroposa.
0: Ok. Vamos agora esquecer isso.
1: O mais curioso é que...
0: E para terminar, João, sim.
1: Não, esse single, o Distant Star, chegou ao top 75 das Ilhas Britânicas. Portanto, isto ser Anthony Hopkins, e devo lembrar que isto acontece antes do Silêncio dos Inocentes,
0: sim,
1: mas ser Anthony Hopkins vale muito a pena.
0: Sim, senhor. João Goberno, muito obrigado por teres vindo até ao Destacável. Assinalarmos aqui o primeiro grande disco do Anthony Hopkins aos 88 anos, Life is a Dream. Ele está disponível já agora naquilo que o João não gosta, e eu percebo porquê, também está disponível nas plataformas digitais. Ias a dizer, João?
1: Não, ia dizer que foi um prazer e que agora vou ficar aqui agarradinho a ouvir a Amy Curl.
0: Muito
2: beijinhos.
0: Obrigado. Olha, e durante a próxima semana no anfiteatro à tarde, atenção que ela gravou já a participação para o anfiteatro da RTP Antena 1. Portanto, fica aí atento.
1: Pois, e pena tenho eu de não poder ir ao Sul, porque sei, por exemplo, que ela vai cantar no Montijo.
0: Vai, mas, sim, senhor.
1: Não vou poder ir.
0: Já para a semana, na sexta-feira, 25 de setembro. João, muito obrigado e bom fim de semana.
1: Um abraço, bom programa.
0: E nós vamos até às notícias com uma das novidades desta semana. Áurea está de volta, está de back, que era o que eu ia dizer antes de dizer corretamente. Está de back into love, é o novíssimo single. Notícias daqui a pouco e depois voltamos a conversar com Amy Curl, hoje a convidada do Destacável.

0: 3 horas no continente e na Madeira. 2 horas nos Açores. Edição da jornalista Inês Martins.
1: O calor veio para ficar. O Instituto Português do Mar e da Atmosfera, o IPMA, alargou a previsão de tempo quente para 11 distritos de Portugal continental, pelo menos até terça-feira. Os distritos de Lisboa e Setúbal estão sob aviso amarelo até às 7 da tarde de segunda-feira. Viana do Castelo, Braga, Vila Real, Bragança, Porto, Aveiro, Coimbra, Leiria e Santarém ficam sob aviso amarelo até às 6 da tarde de terça-feira. De acordo com o IPMA, a temperatura máxima deverá atingir valores acima de 30 graus na generalidade do território. Estabilizou o incêndio no distrito de Coimbra. São 3 os concelhos afetados: Arganil, Vila Nova de Poiares e Góis. Durante a tarde de sábado, as chamas aproximaram-se de algumas aldeias, mas por último o fogo concentrou-se apenas em zona de mato, como explicou o comandante Carlos Tavares à RTP Antena 1.
2: Portanto, o incêndio ainda está ainda com alguma intensidade em algumas frentes de fogo, mas neste momento, portanto, o incêndio está estabilizado. Ou seja, a previsão é que o incêndio não alargue muito mais do que aquilo que está. Estamos a começar a fazer o combate direto nas frentes, a entrar no terreno com máquinas de rastro, com veículos de operacionais, bombeiros da UEPS e sapadores florestais, a entrar e a tentar ir combatendo todas estas frentes. E, portanto, é um trabalho longo durante a noite, mas é o nosso objetivo tentar dominar este incêndio durante esta noite.
3: Há aldeias em perigo?
2: Não, neste momento não. Portanto, essa situação foi devidamente salvaguardada e agora, neste momento, o incêndio anda na zona florestal e não na área urbana.
1: Carlos Tavares, o primeiro comandante subregional de Coimbra, em declarações ao jornalista Virgílio Luís Silva. Neste incêndio de Arganil, 3 bombeiros ficaram com ferimentos ligeiros, 2 por inalação.

0: inalação de fumo e o terceiro foi atropelado por um veículo em manobras. Estão ainda, nesta altura, 600 bombeiros no terreno. Apesar do atual contexto económico, com o aumento das taxas de juros e da inflação, os investidores devem ficar calmos. O alerta é do presidente da Associação Portuguesa de Fundos de Investimento, Pensões e Patrimónios. Em entrevista ao programa Conversa Capital, João Pratas disse que é normal as pessoas se sentirem mais inseguras, mas ainda assim recomenda calma, já que não há uma fuga dos mercados de capitais por via de resgates nos fundos de investimento.
1: Quem investe para determinadas finalidades de longo prazo não pode olhar muito de perto aquilo que acontece no dia-a-dia. Tem que ter uma visão de longo prazo, porque a longo prazo, 10, 20 anos, 10, 15 anos, os mercados tendem a subir. Neste momento nós não notamos qualquer alteração, nem sequer notamos uma fuga dos mercados capitais via resgates nos fundos de investimento. Para já não se nota. Não se nota. Agora, é normal, quando há uma queda de mercados, ou é uma queda profunda dos mercados, que haja uma retirada dos mercados, porque as pessoas assustam-se e normalmente saem.
2: Mas não está a acontecer.
1: Não está a acontecer.
0: O alerta de João Pratas, da Associação Portuguesa de Fundos de Investimento, Pensões e Patrimónios. 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O Sporting empatou este sábado com o Arouca por 2-2. Os Leões chegaram a estar à frente do marcador ao intervalo por 2 bolas. A reviravolta deu-se na segunda parte, já depois de Debas ter sido expulso por falta sobre Rukavina aos 54 minutos. No final, o treinador do Sporting, Rui Borges, reconheceu que a expulsão mudou tudo e demonstrou-se triste com o empate.
3: O único sentimento que tenho é tristeza, porque empatei o jogo. De resto, a contestação natural dos adeptos é naturalíssima. Estamos num grande clube onde a exigência é máxima, mesmo quando ganhamos, já disse isso várias vezes, por isso entendo a contestação. É algo natural no futebol, com que temos que saber viver sobre isso e com isso nos momentos menos bons.
0: Do lado do Arouca, Vasco Seabra sublinhou o mérito próprio da equipa por ter conseguido transformar uma derrota num empate.
4: Total mérito nosso, onde nós carregamos muito em cima do Sporting. Creio que também é justo dizer que é muito mais mérito nosso do que de mérito do Sporting, e espero também que vocês consigam valorizar aquilo que foi a postura dos nossos jogadores, porque não é qualquer equipa que consegue produzir o nível de jogo que nós produzimos, empurrar o Sporting mesmo para trás, inclusivamente na primeira parte tivemos, por exemplo, mais remates que o Sporting, portanto creio que foi um jogo bastante completo, com exceção dos primeiros 20 minutos, onde nos falta um bocadinho de agressividade.
0: Pelo Sporting marcaram Gonçalo Inácio e Soares. Do lado do Arouca, os golos foram assinados por José Fontane e Dylan Nandin. Com este resultado, o Sporting perdeu a oportunidade de assumir provisoriamente o segundo lugar. Fica a 3 pontos do líder Porto e a 1 ponto do Benfica. As Forças Armadas norte-americanas mataram 4 pessoas numa operação dirigida a uma embarcação no Caribe que estaria envolvida com narcotráfico. O anúncio foi feito na rede social X. Este ataque foi o mais recente de uma campanha iniciada no ano passado pela administração Trump contra narcoterroristas. Desde essa altura, vários grupos de defesa dos direitos humanos têm classificado os ataques como execuções extrajudiciais. Uma manifestação de extrema-direita este sábado nos Países Baixos resultou em 24 detenções. Segundo a agência France Presse, num protesto que juntou 500 pessoas em Haia. Alguns participantes gritaram palavras de ordem antissemitas e atiraram engenhos pirotécnicos e outros objetos contra a polícia de choque. A polícia respondeu com cargas e canhões de água. O primeiro-ministro neerlandês acusou os manifestantes de terem procurado confronto com a polícia e o ministro da Justiça defendeu a mão firme das autoridades. Os confrontos aconteceram depois de as autoridades terem proibido uma marcha pela cidade contra a política de imigração do governo. Em Estarreja, no distrito de Aveiro, está a decorrer o Festival da Arte Urbana, o STAU. Este ano, o festival celebra uma década de existência. Ao longo destes anos, foram criadas cerca de 100 de obras de arte que procuram um diálogo entre o espaço urbano e rural, entre a tradição e a modernidade. Miguel Bastos.
2: Há 10 anos, os primeiros artistas chegaram a Estarreja, recorda a vereadora Paula Almeida.
5: Durante o próprio festival, a ligação dos artistas que estavam a trabalhar no centro da nossa cidade com as pessoas que passavam, trabalhavam aqui na cidade, foi um momento muito interessante, porque efetivamente se criou aqui alguma ligação. As pessoas sentiam muita curiosidade.
2: Uma curiosidade que se tem mantido ao longo dos anos, diz a vereadora. Desde a primeira edição do Festival Estarreja,

0: Tem uma ligação entre o rural e o urbano, entre a modernidade e a tradição.
1: Às raízes do nosso território, à cultura, às pessoas, à nossa tradição, e portanto o resultado foi sempre muito interessante e acabou por ter um enorme envolvimento com a nossa comunidade.
0: O Estau tem vindo a transformar o concelho numa espécie de galeria de arte a céu aberto. O Festival de Arte Urbana tem ainda exposições, oficinas e concertos.
2: São iniciativas que vão decorrer até domingo em vários espaços do concelho de Estarreja.
3: Edição da jornalista Inês Martins. 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

Voltamos a folhear o destacável. Estamos na segunda hora deste magazine de fim de semana da RTP Antena 1 e RTP Mundo. Comigo, Aurélio Gomes. Continuamos a explorar a vida entre, como dizer, entre o misticismo e a arte da nossa Emmy Girl. Ela que está de volta com um novo disco, Pastoral 2.0. É com ela que vamos continuar a falar. E daqui a pouco, o Pedro Miguel Ribeiro vai guiar-nos pela nova peça que marca também a reabertura do Teatro Dona Maria II em Lisboa. Macbeth é a peça maldita, é a peça que está nas tábuas do Dona Maria II. Vamos falar disso mais à frente. Para já, e já lhe vou explicar porquê, vamos lembrar este momento tão luminoso da música portuguesa dos últimos 50 anos. Carlos do Carmo, Estrela da Tarde.

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0: É impossível não ficar rendido a esta música, à letra, ao arranjo, à composição e à interpretação do Carlos do Carmo. Estivemos aqui a ouvir Estrela da Tarde, uma letra de Ari dos Santos, com música de Fernando Tordo. Isto porquê também? Porque este ano passam 90 anos sobre o nascimento de Ari dos Santos e, curiosamente, na próxima semana, sexta-feira no Porto, vai haver um concerto de homenagem, se quiserem. Chama-se Cantar Ari, sexta, 25 de setembro, no Coliseu do Porto, com Ana Lua Caiano, Camané, Carolina Deslandes, Fernando Tordo, Paulo de Carvalho e a Banda Sinfónica Portuguesa. Hoje connosco temos a Amy Carroll, que podia muito bem estar neste concerto, quase.
1: Olha, para casa.
0: Tu já recebeste, já que estamos a falar de grandes autores portugueses, tu já recebeste o prémio José Afonso.
1: Uhum.
0: E ali há alguns que ficaste muito chateada. Quando percebeste, é uma maneira de falar,
1: uhum,
0: quando percebeste que descobriste para ti tarde demais o José Afonso.
1: Ah, sim, sim, sim.
0: Porquê que te chateou? Acho que foi aos 20 anos, tu és uma mocinha muito nova, mas foi aos 20 anos que tu percebeste, sim, quem era o José Afonso, não é?
1: Sim, mas se fores a ver até bastante tarde. Aos 20 anos descobris assim uma pérola do teu país.
0: Uma pérola do meu país, não é uma bela frase, sim.
1: Acho que é um bocado tarde. Pelo menos eu fiquei, porque eu já era música há 5 anos, desde aí. E eu poderia ter tido uma referência para as minhas canções se eu soubesse quem era melhor o Zeca Afonso, por exemplo. Não é?
0: Quem é que foi o culpado de teres tropeçado, entre aspas, no Zeca Afonso?
1: Eu não gosto de culpar ninguém. Não é culpa. Eu acho que é simplesmente. Existe.
0: Eu acho que não percebeste a minha pergunta. Quem foi culpado de tu tropeçares no José Afonso?
1: Ai, desculpa. Por acaso foi a pessoa com quem eu vivia na altura, o João Veludo. Ele gostava de passar som, ele era também técnico de som e misturador. E ele de repente pôs a dar um álbum de Zeca Afonso e eu estava no quarto lado a costurar.
0: Sim, porque tu também tratas das roupas e dos teus figurinos.
1: Sim, também tive uma loja de roupa, sim, e sim, também sim. Fiz roupa durante muitos anos.
0: Estavas tu a costurar quando o José Afonso entra pela tua vida adentro.
1: Começa o maio, adoro o maio. E o que é isto? Que música é esta?
0: Mas o que vem a ser isto que eu não conheço?
1: Mas que raio que vem a ser isto que eu ainda não conheci?
0: Percebeste logo que era antigo? Que era coisa antiga ou era...
1: Sim, dava para perceber.
0: Pelo tipo de som, não é?
1: Tipo de som que era uma coisa assim de outra geração, mas não deixa de ser
0: logo
1: atual.
0: E foi logo maio, maduro maio, foi logo essa.
1: Eu acho que sim, foi essa.
0: Sim, sim, sim, sim.
1: Mas foi essa que me chamou a atenção. Talvez as outras não tivessem me chamado a atenção porque estava de barulho de fundo, mas essa foi assim, porque também está na escala que eu curto tocar, que é um bocado dórica. Interessa.
0: Uhum. Interessa, então. Mas é técnica, foi... mas a gente também pode aprender umas coisas de técnica musical.
1: Sim, é dórica, ou seja, é assim uma escala que remete muitas vezes para o sonho e bom.
0: Que é onde tu gostas de pairar.
1: Estou sempre,
0: não é?
1: Lá, sim, sim, sim.
0: E quão tolo no melhor sentido da palavra tolo, tu descobres José Afonso já, digamos assim, tardiamente, mas não é assim tão tarde quanto isso.
1: Eu acho que...
0: E de repente um dia tu és agraciada com o prémio José Afonso.
1: Uhum,
0: como é que foi esse dia?
1: Ora bem, esse dia...
0: Ao lado de gente, no passado, muitas outras pessoas muito interessantes tinham também ganho esse prémio.
1: Sim. Para mim foi... Não estava nada à espera, não é? Eu recebo uma chamada e o senhor lá do prémio, acho que era o diretor de teatro, agora não me estou a relembrar.
0: Sim, também não é importante, é um pormenor.
1: Mas na altura fiquei muito emocionada, liguei logo à minha mãe.
0: Oh mãe, ganhei o prémio José Afonso.
1: Claro, sim. É sempre bonito, não é? Avisar as pessoas que estamos que atingimos uma coisa boa na nossa carreira.
0: Ainda para mais, o prémio tem significado, tem a ver com a música portuguesa e com as suas raízes, não é?
1: É verdade, é verdade.
0: Não
1: e,
0: é
1: depois,
0: só...
1: e depois foi júri no ano a seguir e vi o oposto, não é? De estar do outro lado.
0: É giro. Já agora, o que é que aprendeste? Não é aprendeste, mas o que é que dirias dessa experiência de julgar os outros?
1: De estar como júri?
0: Sim.
1: É complicado porque, assim, eu não fui a única júri, não é? Éramos três, aliás quatro, e eu tinha as minhas preferências, eles tinham as deles, mas...
0: Há um processo também de negociação, imagino.
1: É de negociação, sim. Mas depois é chegar ao meio termo, aprender a concordar, a discordar, não é aquela coisa?
0: É a vida, que é o que a gente no fundo faz durante diplomacia, a grande parte da vida. Não é?
1: Está tudo bem.
0: Olha, por falar nisso, também já foste julgada publicamente algumas vezes, pelo menos duas, no Festival da Canção. Uma em quê? Em 2018 e outra o ano passado.
1: Sim, há dois anos.
0: Há dois anos, uhum. Exato. Como é que foi? O que é que tu achas que o Festival da Canção fez pela tua carreira? Tu, quando foste a primeira vez, ainda ias com o teu nome original, o teu nome verdadeiro, vá.
1: Sim.
0: O não artístico, que é Catarina Miranda.
1: Uhum.
0: Foi numa música, deixa-me lembrar, do Júlio Rezende?
1: Para sorrir não preciso de nada.
0: Para sorrir não preciso de nada. É de Júlio Rezende, não é?
1: É.
0: Exatamente.
1: É.
0: Fala-me dessas experiências. Tu que vens de Trás-os-Montes,
1: uhum.
0: Eu há pouco resumi a tua postura na música do, como é que eu te disse, do místico ao artístico.
1: Uhum, gostei muito.
0: E de repente estás num palco, vais ser julgada, como é que é isso?
1: Olha, são, as duas experiências foram muito diferentes, porque a primeira foi convidada como intérprete.
0: Sim, pelo Júlio Rezende.
1: Sim, e eu estava numa de muito descontraída, de fazer o meu trabalho, não é?
0: Defender bem a canção.
1: Defender a canção,
0: sim.
1: Ser profissional. Mas
0: ias com nervos, só por curiosidade.
1: É o que eu ia dizer, desfiz-me toda quando... Eu estou, e é uma história que quase ninguém sabe. Quando eu estou a entrar para o Multiusos de Guimarães, antes da minha performance, uhum. eles punham os artistas debaixo do grande ecrã.
0: Sim.
1: E as pessoas ficavam a ver os IDs antes do artista entrar.
0: Sim, sim.
1: Eu achava que ninguém me estava a ver.
0: Os IDs são aqueles videozinhos em que o artista se apresenta um bocadinho. Sim. Olá, eu venho de Viana do Castelo e gosto de castanhas. Sim.
1: E eu estava debaixo do ecrã. Opa, e faço um spin. Faço assim um
0: gira sobre ti próprio.
1: Giro sobre mim própria para me aquecer. E quando eu olho para a frente, porque os ensaios foram todos feitos sem ninguém, uhum. Então era um pavilhão inteiro sem ninguém. E de repente estão milhares de pessoas à minha frente e todas a aplaudir antes sequer de eu entrar. E aí é como me apercebi, esta canção bateu. Mas eu não sabia, porque eu estive fora da internet,
0: okay.
1: Não tive noção nenhuma dos streamings, nem das visualizações.
0: E foi só ali aquele choque, é que tu percebeste.
1: Foi um grande choque. Até porque o refrão, eu começo a cantá-lo e toda a gente bate palmas e então eu desfiz-me. Foi ali.
0: Aí tiveste de compor rapidamente para ir cantar.
1: Eu descompus-me a canção. Ou seja, eu olho agora e vejo e estou completamente desconfortável a cantar.
0: Okay.
1: Por causa dessa emoção toda que eu não estava à espera. Que as pessoas abraçassem tão bem essa canção.
0: Pois, ok, mas olha que te esforçaste bem.
1: Pronto, eu sou muito crítica comigo própria, a pior outra, inimiga.
0: Mas a outra participação, já estás tu em nome próprio, em Amy Curl, e na sim. tua persona, se quiseres, não é?
1: Sim.
0: Como é que tu descreverias a tua persona para quem nunca te viu? Imagina que há aqui uma pessoa que está a ouvir o programa pela primeira vez, está a ouvir falar de ti, uhum. Deve haver sempre alguém que está a ouvir pela primeira vez. Sim, mas como é que ela se apresentará ao vivo? Qual é a imagem? Tu como é que descreverias?
1: Olha, assim, no último pastoral a figura era uma fada.
0: Eu ia dizer fada.
1: Era. E a fada representava essa esperança de ver o invisível e ter fé nele, sabes?
0: Uhum.
1: Muitas vezes as coisas mais simples e bonitas estão invisíveis. E neste álbum, por acaso, vai ter outra estética. Eu, basicamente, o que eu faço é, em cada álbum, incorporo uma entidade diferente, tem um simbolismo diferente.
0: Diz-me só uma coisa, tu achas mesmo que és habitada, e isto não é uma crítica, mas que és habitada em cada projeto ou influenciada, se quiseres, por algo de lá, do lado de lá? Achas?
1: Talvez.
0: Ou é uma conceptualização dessa imagem do mundo?
1: É assim, eu acho que o artista é muito próximo desse éter, que é a tal fonte de onde vêm essas ideias. É um inconsciente coletivo que toda a gente tem. Por isso é que às vezes uma pessoa na China tem a mesma ideia que uma pessoa em Portugal.
0: Então,
1: quer dizer,
0: está ligado ao mesmo sítio no éter.
1: Estamos todos ligados a esta fonte, e o artista como sonha, o artista é o que está mais em contacto com o sonho, tem mais hipótese de captar muitas vezes estas influências, claro, estas informações. Eu sou uma pessoa muito ativamente que ouço. Eu estou sempre atenta a tudo o que me acontece, estou muito presente, e isso faz-me ser mais rápida no meu caminho, que, pronto, mas sou eu. Há pessoas que são mais lentas a focar numa coisa. Eu é tipo, olha, isto quer dizer isto. Portanto, descodifico o mundo à minha volta
0: com muita facilidade,
1: como fosse uma mensagem para me levar. E a mim ajuda-me na minha vida, porque senão acho que ficava demasiado a sonhar.
0: Todos nós temos de ter uma narrativa que nos ajude.
1: Exatamente.
0: Não é? Olha, vamos ouvir mais uma faixa do teu novo Pastoral 2.0. Eu disse isto na primeira hora. Tu também aproveitas este álbum para fazer duas homenagens, uma ao Fausto, uhum, e outra ao João Lóio, uhum, que infelizmente é um esquecido da nossa música.
1: É
0: muita gente. É uma pena, porque ele tem canções lindíssimas. E tu fizeste-lhe um serviço maravilhoso, que fizeste aqui uma versão de O Meu Amor Anda Sempre de Barco, com o André Júlio Turquesa, que faz um dueto quase contigo. E é isso que vamos ouvir, e depois vamos voltar para falar disso e de outras coisas, da tua escola, das tuas escolas e da tua editora. É já a seguir no Destacável.

0: Estivemos aqui a ouvir a versão que Amy Curl fez para este tema de João Lóio, O Meu Amor Anda Sempre de Barco, aqui também ao lado do André Júlio Turquesa. Já voltamos a conversar com a Amy Curl, mas agora vamos falar do grande regresso do Teatro Dona Maria II. Abriu portas com festa e com uma nova peça. Eu peço desculpa, este barulho fui eu que fiz. A peça é o Macbeth, que é uma peça que tem um historial que o Pedro Miguel Ribeiro nos vai contar. E, portanto, se é uma sorte termos o Teatro Dona Maria II de volta e aberto para a nossa fruição, nós vamos começar por falar de azar, Pedro.
1: Vamos falar de azar, sim, até porque temos de começar por convocar três bruxas.
2: Duplo esforço e duplo mal, verbo caldo infernal.
1: Estamos a ouvir sons da encenação de Pedro Penin de Macbeth, o grande clássico de Shakespeare, que estreou 18 de setembro, reabrindo o Teatro Nacional Dona Maria II. Na peça, estas três bruxas plantam no general Macbeth, leal mas ambicioso, a ideia de matar o rei Duncan e assumir o trono da Escócia.
3: Então, mulheres da meia-noite, o que fazem?
4: Um feito sem nome!
3: Conjuro-vos, pelo saber oculto que professam, pelo poder que invocam, venha ele de onde vier. Mesmo que levantem ventos e os incitem contra as igrejas, mesmo que as ondas façam naufragar as embarcações, mesmo que as sementes da terra e esses tesouros possam colapsar a ponto de até desencorajar a própria destruição, responda ao que vos quero perguntar.
1: Ora, nesta encenação cabe a José Raposo, um dos mais amados atores portugueses, o papel de um dos piores vilões da história. É uma ideia bem à moda das bruxas, tal como a ideia de escolher para a reabertura do Teatro Dona Maria II a própria peça que em 1964 coincidiu com o incêndio que o destruiu.
5: Obviamente é um dos momentos mais marcantes, mais icónicos da história desta casa. E a partir daí fez-se essa faísca, literalmente, de pensar no Macbeth para a reabertura, porque me interessava. Bom, primeiro a provocação, porque acaba por ser uma provocação reabrir com uma peça maldita que fechou o teatro e que o deitou abaixo na sua quase totalidade, que ficou como uma espécie de tabu, porque a peça nunca mais voltou a ser produzida pelo Teatro Nacional de Ana Maria II, nunca mais fez-se, mas sempre em versões de acolhimento. E depois, obviamente, sendo uma peça extraordinária e de uma qualidade inquestionável, mas havendo este diálogo muito, muito próximo com a história do próprio edifício e conseguir encontrar uma peça que fizesse essa ponte com essa história, num ano onde se celebra os 180 anos do Dona Maria, temos todas as comemorações à volta desta efeméride, vamos inaugurar uma exposição aqui em cima, num novo espaço expositivo, que o teatro agora tem também a propósito destes 180 anos, haverá durante o ano vários momentos em que vamos assinalar esta data, então era uma tempestade perfeita pensar nesta peça para reabrir. Enfim, por conta e risco, sabendo daquilo que ela carrega e da maldição, e ao mesmo tempo fazendo questão de pisar ainda mais esse risco, usando fogo em cena, água, tudo aquilo que não se pode.
1: Em palco há mesmo fogo. E a peça principal do cenário é uma fachada fantasmagórica do próprio Teatro Nacional, fazendo dele o castelo de Inverness, onde Macbeth tenta convencer-se a si próprio a matar o rei Duncan.
3: Enquanto eu continuo a hesitar, ele permanece vivo. O frio das palavras mata o calor da ação. Vou. Está feito. O sino quer que eu vá.
1: A motivação para matar o rei e lhe tomar o trono veio da visão das bruxas, da própria ambição de Macbeth, mas também da sua fiel, mas maquiavélica esposa, Lady Macbeth, interpretada por Bárbara Branco.
6: Deu-me coragem. O que os apagou incendiou-me. Atenção. Silêncio. Foi o mocho, o arauto da morte que gritou: vem dar as boas noites pela última vez.
7: Eu e o Zé somos atores muito diferentes, temos naturezas muito diferentes e eu acho que acabamos por explorar um bocadinho essa diferença, ou seja, mesmo a nível de discrepância de idades, eu se calhar trago uma energia um bocado diferente e uma... não sei, se calhar uma presença que contrasta com a dele.
3: Está feito e bem feito.
6: Oh, meu senhor!
3: Por acaso ouviste algum barulho?
8: Ouvi grilos e o mocho a gritar. Tu disseste alguma coisa?
3: Quando?
8: Ainda agora.
3: Quando vinha a descer?
8: Ai, sim, disseste alguma coisa.
3: Escuta! Quem está a dormir no quarto ao lado?
8: Dona Albina. Eu acho que o nosso trabalho foi sobretudo nesse sentido. De que forma é que estas duas personagens colidem e se ajudam, sendo que as próprias naturezas das personagens são muito contrastantes uma em relação à outra, mas no fim do dia eles são uma unidade e agem em conjunto e não agem sem o outro. Ou seja, o Macbeth nunca mataria sem a Lady a ajudar a planear e a criar um estratagema. Ela nunca criaria um estratagema se não tivesse alguém que o executasse.
1: Devo dizer que estes contrastes a que Bárbara Branco aludiu resultam muito bem. E a ousadia da encenação está na parte visual, mas também no trabalho dos atores. Por exemplo, o jovem Macduff, que soa o alarme quando encontra o corpo do rei Duncan, é interpretado por Ana Coimbra.
9: Apá! Apá! Toquem a rebota! Assassínio! E traição! Banquo! Malcolm! Dona Albina! Depressa!
1: Assim, este espetáculo traz muitas surpresas, porque Macbeth é a peça que, cada vez que é traduzida, se abre a novas interpretações. Neste caso, foi o próprio Pedro Penin que chamou a si essa tarefa.
5: O processo de tradução foi esse processo, para já, de mergulho profundíssimo na obra e de descoberta de, às vezes, de pormenores, de questões de linguagem, de referências, que está cheio de referências históricas e de referências mitológicas, toda a questão das bruxas, que vocês aqui não viram muitas das cenas com as bruxas, mas os feitiços verdadeiros que foram usados pelo próprio Shakespeare, e que por isso se acredita que a peça carrega essa maldição, porque ele andou ali a mexer num sítio onde não devia, foi a forma de descobrir não só o contexto histórico, porque Macbeth, o rei Duncan, existiram de facto e foram reis da Escócia, mas depois descobrir esta relação com esta ideia da imaginação como um motor da ação destas duas personagens.
1: Depois, o diretor do Teatro Nacional, Dona Maria II, sabia que ia contar com um palco novinho em folha, cheio de soluções tecnológicas melhoradas que são usadas cenicamente. Será que teve de se refriar para não fazer da peça um concerto de Rammstein?
5: Olha que... não sei se me refriei assim muito. Não, olha, eu tive um apoio absolutamente extraordinário desta equipa, sobretudo tudo que é a equipa técnica de maquinaria, que são absolutamente fantásticos em tentarem explicar-me e dar-me a ver aquilo que eram as capacidades técnicas que o palco poderia oferecer, ainda antes sequer de elas estarem em pleno funcionamento, mas para que eu pudesse conseguir imaginar então o que fazer cenicamente com esta grande, enorme melhoria que de repente está aqui neste palco.
1: O resultado, asseguro-vos, é sensacional, mas nunca em demasia. Cenário, música, luzes, figurinos criam um ambiente fantástico e depois há a intensidade dos atores.
10: Silêncio. Nem mais uma palavra, já chega.
1: Alguns deles, que associamos à comédia, como Hugo van der Ding, surgem em papéis de uma profundidade dramática tremenda, como o caso do nobre amigo de Macbeth, Banquo.
3: Eis o nosso convidado de honra.
8: Se ele tivesse sido esquecido, seria um desfalque no banquete e completamente indesculpável.
3: Esta noite há uma ceia solene e a tua presença é vital.
1: O que vai acontecer a Banquo neste banquete? Tem de ver o espetáculo, mas tal como o banco, estamos todos convidados para ir ver ao Teatro Nacional Dona Maria II, sendo que, pelo menos durante estes últimos 3 anos em que andou com a casa às costas, o teatro também soube ir ter com todos nós, como confirma Pedro Penin.
5: Eu acho que nos tornou num teatro verdadeiramente nacional nesse sentido da proximidade com o território, sem dúvida. Não digo nacional no sentido nacionalista ou de só para os portugueses, não, das pessoas que estão neste território neste momento e que puderam usufruir daquilo que são as atividades do Teatro Nacional, Dona Maria II, nesta dimensão que é inédita na história do teatro, de durante 3 anos e meio, mais 3 anos e meio, conseguir espalhar por todo o território tudo aquilo que fazemos, e não só espetáculos, exposições, trabalho com comunidades, trabalho com escolas, capacitação, workshops, exposições, enfim, era uma complexidade muito grande que eu quero manter, sabendo que agora tenho que contrabalançar com esta necessidade de agora estarmos de facto e finalmente regressados ao Rossio.
3: Que cada um governa o seu tempo até às 7 horas da noite. Para vos receber como é devido, recolhemo-nos até ao jantar. Guarde-vos Deus e até mais logo.
1: Assim, já sabem, todas as noites até 31 de outubro, elenco e equipa técnica vão preparar um autêntico banquete de teatro. Os atores tiveram todo o prazer de construir o que vamos ver. Sabem como é possível ter fogo, água, vento e fantasmas neste palco totalmente renovado. Mas por isso mesmo pergunto a Bárbara Branco se gostava de trocar de papel com uma espectadora para poder apreciar o espetáculo inteiro.
7: Pois, eu acho que é mais por aí, ou seja, eu tenho muita inveja de alguma maneira. Gostava muito de ver este espetáculo por fora, de fora, aliás, porque, pá, todas estas plataformas, todo o fogo, eu acho que isto deve ser impressionante para quem se senta nestas cadeiras e recebe este espetáculo. Mas também é muito divertido fazê-lo e é muito divertido ver os colegas a aproveitarem este texto e a explorarem este texto de ensaio para ensaio, e parece que a cada dia que ensaiamos descobrimos coisas novas e, portanto, mesmo dali de trás é um espetáculo muito interessante de ver. É maravilhoso fazer parte disto.
1: Já o espectador mais privilegiado foi o encenador Pedro Penin. Finalmente viu-o totalmente pronto. Qual é a sensação?
5: Imaginar como é que este espetáculo poderia ficar em cena, neste palco, na Sala Garrete, com este elenco, com este cenário, com esta ideia de trazermos a fachada do Teatro Nacional, os figurinos da Berrena, as luzes de Daniel, a música do Filipe. Tudo isso teve de estar na minha cabeça num certo ponto, ainda sem haver concretização. Então, de repente, abrir-se o pano e começar e as coisas estarem de facto a funcionar é a coisa que eu mais adoro no teatro.
1: Macbeth, com chamas em palco e tudo, está pronto para desafiar o destino e faz justiça ao mais mítico palco de teatro do país. Para vos convencer a ir, passo a palavra a Macduff.
9: Não me peçam para dizer mais nada. Vão e vejam com os vossos olhos!
1: Vejam, pois, que vale bem a pena.
0: Pedro Miguel Ribeiro, na abertura do Dona Maria II em Lisboa. Portanto, agora já podemos fruir deste teatro renovado e com Macbeth nas próximas semanas nas tábuas da sala principal. Bom, e agora, antes de voltarmos à conversa com a Amy Curl, que é a nossa convidada principal do Destacável, voltamos a João Loio, mas agora, ou João Loio, mas agora para ouvir mesmo música de um álbum dele, Meu Sonho Doido.

0: Estivemos aqui a ouvir a segunda escolha para nós ouvirmos também da nossa convidada principal, a Amy Curl, que nos sugeriu ouvir o próprio do João Loio aqui com o Meu Sonho Doido, cantado. Eu quero dar de viva voz os nomes das pessoas que cantam este tema do João Loio. São as vozes de Ana Luísa Dias de Carvalho e também o António Paulo Silva. Não são pessoas muito conhecidas, mas o seu a seu dono. Eu sei que tu entraste em contacto com o João Loio, até porque nós ouvíamos há pouco a versão que fizeste do tema dele, O Meu Amor Anda Sempre de Barco. O que é que ele achou da tua versão?
1: Pronto, eu mandei-lhe um e-mail com o disco e ele depois mais tarde disse-me que gostou muito do disco e que espera que eu tenha o sucesso que ele merece. Foi muito simples, muito... Eu conheci-o por acaso, eu fiz questão de o conhecer. Já agora um obrigado ao Pedro Guedes da OGM, que fez a ponte. Nós somos vizinhos e até eu falei-lhe que tinha conhecido o João Loio e ele então eu andei com ele nas mães. Eu apresento, o teu apresento.
0: E o Salvo Erro, ele mora em Matosinhos, por aí, ou ali no Porto, pelo menos, naquela zona, acho
1: pois,
0: eu.
1: Pois, sim, sim, porque ele depois foi a pé, depois da nossa reunião, e foi em Matosinhos, portanto, é capaz.
0: E eu tenho aqui uma coisa a dizer, que vergonha, plataformas musicais não têm João Loio. O Tidal, de que eu sou assinante, passa a publicidade, podia ser do Spotify ou do outro qualquer, não interessa.
1: Sim, sim.
0: Mas nem sequer a referência ao artista, às vezes não há muita coisa, mas há pelo menos a pasta criada. Nada. Não existe, que vergonha. É só um dos nossos grandes autores, mas enfim, fica aqui. Como é que tu chegaste à música dele? Porque decidiste fazer a versão daquele tema.
1: Por acaso foi engraçado, foi aqui em Lisboa. Eu não me lembro do nome do senhor e peço desculpa, mas foi um senhor que veio no fim do concerto, de um concerto que eu dei aqui em Lisboa, e disse-me assim: olha, conheci a tua música por um canal de YouTube, que eu agora também não me estou a lembrar do nome do canal de YouTube, que era qualquer coisa, Tesouro dos Sonhos. Olha, também é tudo com sonhos. Jesus.
0: Mas tu vives numa terra de sonhos.
1: É verdade. E eu assim, dá-me o nome do canal de YouTube, que eu vou ver mais coisas. Sim. Porque ele tinha lá muita coisa portuguesa, antiga. Ah, não, ele não me descobriu lá. Ele disse-me para descobrir uma cantora portuguesa, exatamente. E okay. Eu fui lá a ver e abri o canal desse YouTube e tinha muita coisa portuguesa antiga. Há para coisas que eu nunca ouvi falar.
0: Claro, normal.
1: Dos anos 60, de 70, 80. E como eu te estava a dizer que aproveito as viagens para ouvir e para descobrir, foi uma dessas viagens de Lisboa ao Porto.
0: Estás com os teus fonezinhos?
1: Não, estou ao lado da pessoa que está a guiar. Eu não tenho carta, já agora.
0: Vais ao lado já. E tu é que escolhes a música que se ouve no carro.
1: É, eu estou a fazer pesquisa. E coitado do André que está a conduzir, mas pronto. Mas ele vai gostando. Latura.
0: E eu não tenho repente... outro remédio.
1: E de repente aparece João Loio e meto essa canção do Meu Amor Anda Sempre do Barco e ficámos os dois assim babados.
0: Yeah.
1: Olhámos um para o outro, que é isto? Porquê é que não conhecíamos?
0: Porquê é que isto não é mais conhecido?
1: Não é mais conhecido, sim. Etc. E depois fui ver, até pensei que ele já não estava cá. Mas fiquei muito contente.
0: Felizmente está
1: aqui e
0: eu sei que ele era licenciado em medicina. Não sei se não será médico. Até como atividade principal.
1: Sim.
0: Muito bem. Olha, o que é que te deu, e isto não é uma crítica pelo tom que estou a dar a isto, o que é que te deu para fazeres umas escolas
1: normais.
0: E também a tua... normais, gosto. E também uma editora, mas já lá vamos à editora. O que é que te deu para fazer, exatamente, escolas anormais?
1: Anormais, sim.
0: É uma no Funchal, outra no Porto, salvo erro, não é?
1: Sim.
0: O que é que tem as tuas escolas da normal?
1: Pronto, elas chamam-se escola normal, já agora não é normal, mas sim, dá aquele. Dá para interpretar assim.
0: Sim.
1: Mas começou. Eu vivi em muitos coletivos artísticos e quando cheguei a Copenhaga também vivi lá num coletivo artístico.
0: Foi lá que o Viking entrou na tua vida?
1: Foi, depois conheci-o lá, mais tarde. E nós, exato, eu conheci lá mais tarde, depois eu fiquei grávida, o Aba nasceu, entre outras coisas, blá, blá, blá, e voltámos e começámos a morar juntos. Era um apartamento T0, mais um, num quinto andar sem elevador. E nós com uma criança de 0 anos, não é? Meses.
0: Num quinto andar, que belas pernas.
1: Ah, pois é. Então começámos a congeminar, fazermos um coletivo artístico também, uhum. E para também alugarmos um espaço maior e para termos espaço para criar e tudo mais. Quando fomos à Madeira de visita, fomos lá de férias, éramos para ficar 2 semanas, ficámos 2 meses. Porque apaixonámos por aquilo. E até foi a ideia dele.
0: É difícil uma pessoa não se apaixonar por aquilo.
1: É verdade.
0: Aquelas paisagens dramáticas.
1: É mesmo, eu adorei e adoro. E ele é que teve a ideia de ficar lá. Ele é assim, meio da noite. Olha, porquê é que não criamos aqui um coletivo artístico? E aquilo foi assim uma revolução na minha cabeça. Uau, isso era incrível. E de repente, vamos recuar atrás, porque isto foi em 2020, no tempo de Covid.
0: Exatamente.
1: Havia muitos turistas, turistas não, mas os digital nómadas, nómadas na Madeira.
0: Os nómadas digitais. Sim,
1: sim. Porque era o único sítio na Europa que dava para comer, para jantar. Sim, porque eles podiam estar cá fora.
0: Ir a um restaurante às esplanadas.
1: Exatamente. Uhum. Então estava lá assim.
0: Por causa do bom tempo.
1: E também, exato. Havia pronto, tinhas que estar em casa às 7, era só isso.
0: Sim.
1: Mas podias estar cá fora, ver finos, podias conversar, não havia regras de
0: separação. O melhor sítio para estar em confinamento.
1: Pois foi, nós passámos horríveis antes, mas sim. Depois chegámos ali e foi tipo, ah, finalmente. E estavam lá outras pessoas, também artísticas, uhum. Artistas, que quando chegámos, estávamos numa mesa cá fora na esplanada do Santiago Bar, que era o bar onde nós estávamos sempre.
0: Conheço.
1: Pronto, espetacular. E começámos a dizer, olha, porque vamos criar um coletivo artístico, e mais pessoas cada vez mais, ah, isso é o meu sonho, isso é o meu sonho. Então estávamos um islandês, um francês, um italiano, o André, que é dinamarquês, um brasileiro.
0: Tu que és português.
1: E eu português. Está assim uma mistela de pessoal que de repente começou a fazer um coletivo. Encontramos uma casa que era uma antiga escola pré.
0: Primária, sim.
1: Não é primária, é pré, é antes da primária.
0: Ah, é aquela, sim, pré-primária, sim, infantário. Sim, sim, sim.
1: Eu tinha, sabes, assim, o chão todo em borracha, sim. Tinha uma cobertura, casa incrível. Pronto, e depois o conceito foi-se transformando, porque as pessoas foram saindo, eu e o André éramos os líderes do projeto, portanto fomos começando a repensar naquilo, na ideia. E hoje em dia chamamos-lhe os laboratórios artísticos,
0: okay.
1: E residências artísticas. Nós acolhemos artistas de todo o mundo, nas duas residências, e temos escritórios para estúdios de arte, sim, música, sim.
0: Para as pessoas poderem pintura. Ir trabalhando as suas criações.
1: Sim, e podem também apresentar lá coisas, tem, okay. tem sistema de som, tem PA.
0: E a tua editora, porque é que a criaste?
1: É assim como tudo na minha vida, por necessidade.
0: Exemplar Discos, é assim que se chama, não é?
1: É, Exemplar. Nós chamamos discos, mas também gostávamos de editar livros, também é um sonho nosso.
0: Vai ficar só Exemplar?
1: Eu acredito que sim, no futuro. Para já é discos, mas pode-se desdobrar-se em várias formas. Mas foi por necessidade. Também porque era o ideal, porque a nossa casa no Porto, além de, lá está, de residências artísticas, tem os tais estúdios. E era incrível para um artista fazer. Isto é um sonho também meu há muito tempo atrás, de trabalhar, porque eu também fui fotógrafa, mas agora já não exerço tanto, mas trabalhei muito tempo em fotografia, sim. Fiz capas de álbuns para artistas e tudo mais. E a minha ideia era trabalhar um 360 graus num artista. Sabes, ele vir.
0: É o que tu fazes contigo.
1: É o que eu faço comigo, mas ajudar outras pessoas.
0: Tu és multi-instrumentista, para quem ainda não percebeu, instrumentista, multi-instrumentista.
1: Sou multidimensional.
0: Autora, produtora, tratas do lado visual, és artista plástica, 3D, enfim, sim. É mesmo 360.
1: É, e eu gostava de ajudar os artistas a descobrirem qual é a sua imagem, qual é a mensagem que querem passar. E nada melhor do que este laboratório. O Andrés trabalhou muitos anos em assessoria de imprensa, uhum. E então ele escreve os preços, é ele que escreve, ele escreve muito bem, é mesmo escritor.
0: Portanto, vocês fornecem o pacote completo?
1: Completamente.
0: E é um preço muito, imagino, muito módico.
1: Sim, o que nós queremos é investir nisto, porque...
0: Claro.
1: Não estou a ver a pôr o meu dinheiro em... quer dizer, nós já fazemos mecenato na escola normal. A maior parte das casas pagam-se pelas residências artísticas, mas há uma grande parte que nós é que apagamos.
0: Eu já não tenho tempo de explorar, que queria também a tua relação com as plataformas digitais, tipo a Spotify. Aliás, houve agora o exemplo do Salvador Sobral, que foi cheio de peito feito e depois cai a realidade em cima, teve que recuar. Uhum. Ficará para outra conversa que a gente tenha. Diz-me só, és mais feliz ao vivo ou em estúdio? Para terminarmos assim com um clichê, em forma de pergunta. Eu digo isto, e espera enquanto vais pensando, porque tu vais estar ao vivo muito em breve a apresentar este Pastoral 2.0, já na próxima sexta-feira, 25 de setembro, na Casa da Música Jorge Peixinho, no Montijo. Depois, no sábado 26, logo no dia seguinte, no Festival Política, aqui em Lisboa. Depois, na sexta 2 de outubro, no Cine Teatro Sobral de Montagraço. E depois, a 5 de outubro, vai estar muito próximo da terra da minha família maternal, Paredes.
1: Viste?
0: São dali da zona, sim, sim.
1: Pronto, respondendo à tua pergunta, eu sou uma artista que começou muito em estúdio. Eu comecei por produzir.
0: E eu não fico surpreendido de me dizeres isso. A maneira como tu falas da tua música, tu és laboratório.
1: Sou completamente laboratório.
0: E
1: este disco é muito isto, é cientista.
0: Artista.
1: Cientista-artista, é. E portanto, mas eu também gosto que ao vivo, claro, na música não.
0: E agora tens um quinteto, portanto, vão ver a Annie Carroll.
1: É,
0: e eu vou ver se vou ao Montijo, que é o mais pro. Anda talvez no Festival Política, aqui em Lisboa.
1: Política tua solo.
0: Ai, estás a solo. Então vou ao Montijo, porque eu quero ver como é que tu vais traduzir a complexidade sonora deste álbum, que é riquíssimo, ao vivo.
1: Desafiante.
0: É desafiante. Amy Carroll, muito obrigado por teres vindo.
1: Eu que agradeço.
0: E muitas felicidades para este Pastoral 2.0. Olha, vamos com música muito diferente da tua. Até próximo das notícias. Vamos para o Bom Fim de Semana, a bater o pezinho com o tema do Chic, Good Times. É de 79. Porquê? Porque o Nile Rodgers, o grande guitarrista, faz hoje 74 anos. Então, sejam felizes. Exatamente. Voltamos no próximo sábado.

0: 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Quatro horas no continente e na Madeira. 3 horas nos Açores. 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
1: Está dominado o incêndio no distrito de Coimbra, que afetou três concelhos, Arganil, Vila Nova de Poiares e Góis. Durante a tarde de sábado, as chamas chegaram a estar próximas de algumas aldeias, mas por último o fogo concentrou-se apenas em zona de mato. Esta madrugada, fonte do Comando Subregional de Coimbra disse à RTP Antena 1 que neste momento decorrem apenas trabalhos de rescaldo no terreno. Neste incêndio de Arganil, três bombeiros ficaram com ferimentos ligeiros, dois por inalação de fumo e o terceiro foi atropelado por um veículo em manobras. O calor veio para ficar. O Instituto Português do Mar e da Atmosfera, o IPMA, alargou a previsão de tempo quente para 11 distritos de Portugal continental, pelo menos até terça-feira. Os distritos de Lisboa e Setúbal estão sob aviso amarelo até às 7 da tarde de segunda. Viana do Castelo, Braga, Vila Real, Bragança, Porto, Aveiro, Coimbra, Leiria e Santarém ficam sob aviso amarelo até às 6 da tarde de terça-feira. De acordo com o IPMA, a temperatura máxima deverá atingir valores acima de 30 graus na generalidade do território. E sábado foi dia de arranques oficiais do ano político para alguns partidos. Em Albergaria Velha, Nuno Melo, do CDS, aproveitou para sublinhar o trabalho que o partido tem feito no governo e anunciou uma proposta para combater a falta de professores.

0: Portugal enfrenta um problema de falta de professores. E o Governo está a enfrentar esse problema de frente, mas temos resultados positivos, mas devemos ir mais longe. O ensino público e o ensino particular e cooperativo competem pelos mesmos professores, o que não faz sentido. E se estas escolas não são do Estado, devem poder contratar de forma diferente das que são do Estado. Porque estas escolas não são do Estado, o CDS apresentou uma proposta muito simples. Qual é? Flexibilizar a contratação de professores para o ensino particular e para o ensino cooperativo. O que nós queremos é que seja permitido que os colégios, os externados, os institutos, muitas escolas profissionais possam contratar pessoas diferentes, em condições diferentes, dos professores do ensino público.
1: A proposta do CDS no ensino, pela voz do líder Nuno Melo, no arranque do ano político em Albergaria à Velha. Em Matosinhos, o líder do PS, José Luís Carneiro, voltou a defender o IVA zero para o cabaz alimentar e disse que o governo tem orçamento suficiente para aceitar as propostas do PS.
2: As propostas que apresentamos para reduzir os custos com os combustíveis, para reduzir os custos com a eletricidade, com o gás, para as famílias e para as empresas, para apoiar o custo com os bens alimentares e também para apoiar as empresas mais expostas a esta crise, são propostas que cabem no quadro do orçamento. Ou seja, elas são sustentáveis em termos orçamentais. Nas nossas contas, as nossas propostas estão ainda abaixo daquilo que é o valor que o Governo está a ganhar a mais em razão e por força da inflação.
1: José Luís Carneiro em Matosinhos, na abertura do ano político, a dizer que as propostas do partido para combater a crise são sustentáveis. E na Madeira, o presidente do Chega, André Ventura, disse que existe no arquipélago uma epidemia de corrupção, assegurando estar pronto para ser primeiro-ministro e governar Portugal. O Sporting empatou este sábado com o Arouca por 2-2. Os Leões chegaram a estar à frente do marcador ao intervalo por duas bolas. A reviravolta deu-se na segunda parte, já depois de Debas ter sido expulso por falta sobre o Rukavina aos 54 minutos. No final, o treinador do Sporting, Rui Borges, reconheceu que a expulsão mudou tudo e demonstrou-se triste com o empate.
3: O único sentimento que tenho é tristeza, porque empatei o jogo. De resto, a contestação natural dos adeptos é naturalíssima. Estamos num grande clube onde a exigência é máxima, mesmo quando ganhamos, já disse isso várias vezes, por isso entendo a contestação. É algo natural no futebol, com que temos que saber viver sobre isso e com isso nos momentos menos bons.
1: Do lado do Arouca, Vasco Seabra sublinhou o mérito próprio da equipa por ter conseguido transformar uma derrota em empate.
4: Total mérito nosso, onde nós carregamos muito em cima do Sporting. Creio que também é justo dizer que é muito mais mérito nosso do que de mérito do Sporting, e espero também que vocês consigam valorizar aquilo que foi a postura dos nossos jogadores, porque não é qualquer equipa que consegue produzir o nível de jogo que nós produzimos, empurrar o Sporting mesmo para trás, inclusivamente na primeira parte tivemos, por exemplo, mais remates que o Sporting. Portanto, creio que foi um jogo bastante completo, com exceção dos primeiros 20 minutos, onde nos faltou um bocadinho de agressividade.
1: Pelo Sporting marcaram Gonçalo Inácio e Soares. Do lado do Arouca, os golos foram assinados por José Fontane e Dylan Nandin. Com este resultado, o Sporting perde a oportunidade de assumir provisoriamente o segundo lugar. Fica a 3 pontos do líder Porto e a 1 ponto do Benfica. As Forças Armadas norte-americanas mataram 4 pessoas numa operação dirigida a uma embarcação no Caribe que estaria envolvida em narcotráfico. O anúncio foi feito na rede social X. Este ataque foi o mais recente de uma campanha iniciada no ano passado pela administração Trump contra narcoterroristas. Desde essa altura, vários grupos de defesa dos direitos humanos têm classificado os ataques como execuções extrajudiciais. E depois da polémica com a guerra em Gaza, o cantor irlandês Ed Sheeran abordou esta madrugada o chamado elefante na sala num concerto nos Estados Unidos.
5: I don't want to disappoint fans.
1: Com casa cheia num estádio em Filadélfia, o cantor disse que não queria desapontar os fãs e que nunca quis ser um músico ativista, mas classificou aquilo que está a acontecer em Gaza como catastrófico, injustificável e desproporcional. Disse também que o ataque do Hamas a 7 de outubro de 2023 foi também um acontecimento terrível. Esta é a primeira vez que o cantor fala de forma tão aberta do tema, depois de o cantor que fazia os concertos de abertura da turnê, Macklemore, ter sido afastado depois de proferir nos concertos um discurso pró-Palestina. Ed Sheeran, na altura, afirmou que a decisão partiu da promotora da turnê, a Messina Touring Group, e a Macklemore juntou-se um grupo de cantores que contestaram esta decisão. Ed Sheeran vai fazer, para já, a turnê, então, a solo, sem artista de abertura. Depois de uma pausa para o verão, os concertos Promenade regressam hoje ao Coliseu do Porto. A Orquestra Sinfónica Ensemble, que reúne os melhores alunos de música de Portugal, vai interpretar os prelúdios de Liszt. Trata-se de uma das obras mais populares do compositor, como nos conta o jornalista Miguel Bastos.
6: Os prelúdios de Liszt.
7: Uma das obras de referência do repertório.
6: O maestro Cesário Costa.
7: Neste caso, é mais um poema sinfónico.
6: Um dos 13 que o compositor escreveu. De resto, Franz Liszt é considerado o inventor do poema sinfónico, que influenciou compositores como Smetana e Richard Strauss.
7: E recordo que Liszt escreveu 13 poemas sinfónicos na altura em que esteve em Weimar. Este foi escrito em 1848 e depois foi estreado

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1: Maria Elisa Domingues, o que é que seria a sua vida se não fosse o 25 de Abril?
2: Mais triste, com certeza, com muito menos liberdade, menos livros para ler, menos filmes para ver, com tudo aquilo que a censura implicava.
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2: Mas, profissionalmente, eu penso que poderia ter tido talvez uma carreira na televisão, porque eu já estava na RTP, quando aconteceu o 25 de Abril, mas era locutora de continuidade. Embora já, enfim, fizesse bastantes entrevistas em programas culturais e assim...
1: Mas não... o que é que estava previsto que fosse...
2: Não estava previsto que fosse nada, porque eu não. Ninguém imagina, penso eu, que quando é pequenino que vai ser locutor de continuidade de uma televisão. Portanto, eu tinha pensado ser ou médico ou atriz.
1: Pois.
2: E quando vim para a RTP ainda tinha a possibilidade das duas coisas, porque ainda estava na Faculdade de Medicina e no Conservatório Nacional. Mas depois, com o desafio da televisão e. A seguir, um ano depois, porque eu entro para a televisão oficialmente em janeiro de 73. E o 25 de Abril acontece um ano depois, não
1: Sim.
2: é? Acontecendo o 25 de Abril, a minha vida acabou por ter um percurso completamente diferente.
1: Os seus pais não tinham nenhuma... Portanto, uma pessoa que está a fazer o curso de Medicina e o curso do Conservatório...
2: O curso do Conservatório era quase clandestino. Porque o que os meus pais queriam era que eu fosse, médica, completamente. Eu acho que isso tem uma explicação familiar. O meu pai era engenheiro, mas foi criado com um primo direito, criado como irmão, porque esse primo direito era órfão, que era médico. E esse senhor, que eu tive muita pena de não conhecer e até de não saber mais da história dele, matou-se por amor com 30 e tal anos.
1: Bem.
2: Consta na família que era uma pessoa brilhantíssima. E era o grande amigo do meu pai. E o meu pai ficou com aquela fixação. Eu fui a primeira filha, portanto, no fundo, tinha que ser médica.
1: Médica e psiquiatra.
2: Isso era eu já que queria,
1: pois,
2: não é?
1: Porque já agora...
2: os psiquiatras para a geração dos meus pais não eram muito bem vistos, não é? Tratavam
1: mesmo
2: malucos.
1: Hoje.
2: Mesmo hoje, para algumas pessoas, tratavam malucos. Eu não sei porquê, também não sei explicar porquê.
1: Sim.
2: Tive sempre uma enorme atração pela psiquiatria. Eu fui colaboradora durante bastantes anos de um suplemento de um jornal muito famoso na época, do Diário de Lisboa.
1: Sim.
2: Tinha um suplemento juvenil em que se publicavam textos de
1: da
2: contos, poesia, etc., de jovens que gostavam de escrever. Esse suplemento era dirigido, aliás, por um famoso crítico de televisão, quando havia críticos de televisão, chamado Mário Castrim. E eu fui colaboradora desse suplemento durante anos, sem conhecer ninguém, mandando as minhas coisas pelo correio.
1: Mas mandava o quê?
2: Poesias

0: contos, a primeira coisa que eu escrevi com 14 anos e que foi publicada foi uma short story.
1: Sim.
0: Sobre uma esquizofrénica. E eu até hoje não sei porque é que fiz isso. Não
1: isso
0: sei.
1: Deve estar, o Diário de Lisboa está todo digitalizado na Fundação Mário Soares. Já foi à procura disso?
0: Não, hei de ter em casa, porque eu guardo tudo, só que não sei onde está. Guardo em caixas, em gavetas, à espera de um dia ter tempo.
1: Conheço esse método.
0: Mas até me lembro relativamente bem desse texto, não me lembro de outros que depois fiz. Isso passei muito tempo sem perceber porque é que... pretendi descrever o perfil psicológico de uma esquizofrénica. Não me lembro de haver ninguém na família.
1: E o Mário Soares publicou, portanto, logo, achou publicou. Que era.

0: Sim,
1: sou fundadora. E nessa altura as coisas, na minha cabeça ainda havia uma grande dúvida.
0: Se ia, sim, se ia ser médica, se ia ser atriz, se ia ser...
1: Médica, percebi que ia deixar, porque o curso era muito massificado.
0: Pois.
1: Éramos 500 pessoas numa aula. Não havia, desde aparelhos para aprender a medir a tensão suficientes, não havia. Nem cadáveres suficientes para as aulas de anatomia. Era tudo pouco, havia falta de recursos, já havia muita falta de recursos nessa altura. Aquilo não me entusiasmou muito.
2: Pois,
1: essa parte da medicina não me entusiasmou muito. Se eu tivesse chegado à psiquiatria, de certeza que sim.
0: Mas ainda faltava
1: era um longo
0: muito
1: caminho
0: tempo.
1: Até
0: exatamente.
1: Lá. Portanto, eu acho que talvez tivesse sido atriz. Acho que talvez tivesse sido atriz.
0: Ah, finalmente.
1: Acho que sim.
0: Sim, senhor.
1: A primeira coisa que eu escrevi com 14 anos e que foi publicada foi uma short story,
0: sim,
1: sobre uma esquizofrénica. E eu até hoje não sei porque é que fiz isso.
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0: Maria Elisa, então afinal tinha sido atriz, perdeu-se uma atriz.
1: Muito provavelmente.
0: Ainda bem que houve o 25 de Abril porque se ganhou uma jornalista e não é uma jornalista qualquer. Nós estamos numa edição especial do Serviço Público Bloco de Notas, um programa que ajuda quem está nos últimos anos do secundário, mas também quem se interessa por saber mais. E com o pretexto das celebrações dos 50 anos do 25 de Abril, falamos com quem não esteve implicado, para usar a expressão de Salgueiro Maia, mas já era gente neste tempo, já estava na faculdade, até já estava a fazer também o curso de teatro no conservatório. A ideia é fixar este tempo e a Maria Elisa já tinha uma vida, porque tinha 23 anos em abril de 74.
1: É verdade.
0: Tinha 23 anos, já tinha casado, já tinha um filho.
1: Tinha acabado de ter um filho. Tinha casado há alguns anos, tinha casado,
0: sim,
1: aos 19, portanto tinha casado 4 anos e tal antes.
0: Novinha.
1: Para a minha geração era um bocado uma forma de ter mais liberdade. As educações, por mais inteligentes e alfabetizados e politizados que fossem os pais, e era o caso dos meus,
0: sim,
1: eram muitíssimo politizados, mas eram muito restritos no que diz respeito à educação, sobretudo das meninas.
0: Claro.
1: Havia muitos, muitos, muitos tabus e muitas proibições, e eu nunca gostei de proibições.
0: E portanto casou.
1: E portanto o casar
0: e o casou,
1: era uma
0: e o casamento foi uma libertação?
1: Desse ponto de vista foi, com certeza, porque passei a não ter que dar contas a ninguém, não é? O meu marido.
0: Nem ao marido?
1: Não, o meu marido era uma pessoa como eu, era uma pessoa moderna, era uma pessoa evoluída, portanto nunca me passou para a cabeça não ter exatamente os mesmos direitos que ele ou ter que lhe pedir para o que quer que fosse. Isso não acontecia.
0: Se bem que antes de 25 de Abril tinha que ser assim, por exemplo, se quisesse viajar.
1: Tinha que ser assim, mas havia contratos mais ou menos tácitos entre,
0: sim,
1: as pessoas, e
0: claro,
1: não éramos esse tipo de casal, com certeza absoluta.
0: Chega ao dia 25 de Abril, como é que foi o seu dia?
1: Olha, o meu dia foi, eu tinha acabado de ter o meu filho, o meu filho tinha um mês.
0: Bem.
1: Mas é preciso perceber o seguinte, eu tive um parto, não direi complicado, mas complexo, muito arrastado, muitas horas, que culminaram numa cesariana muitas, muitas horas depois. Uma cesariana, em 1974, não era aquilo que é hoje. Era uma operação, era uma operação com uma anestesia fortíssima.
0: Claro.
1: A medicina evoluiu imenso, toda a gente sabe isso, não é? Mas talvez as pessoas não materializem.
0: Estamos
1: como é que, isso, é que
0: anos,
1: se traduz.
0: Né? Há 52 anos.
1: Eu estive uma semana inteira na clínica, e tinha mesmo que ser, porque era uma operação,
0: claro,
1: complexa, com uma costura grande, com pontos ou graves, conforme. E tive uma anestesia muito forte. Lembro-me que vi o meu filho, tinha ele 24 horas, e tive a sensação que estava a ver uma criança com um mês, porque ao contrário
0: era
1: das
0: enorme.
1: Fotografias todas que eu vi, não só era grandinho, como tinha um enorme cabelo, risco ao meio e aqui o cabelo todo para o lado, penteado como um rapaz do... Eu pensei, mas quanto tempo é que eu dormi? E disseram, não, 24 horas e tal. Depois, ele nasceu ontem à noite, isto era no outro dia. Mas tive,
0: sim,
1: um dia inteiro. Depois, a anestesia durou
0: claro,
1: isto tudo. E tudo o resto foi também muito lento. Portanto, ao fim do mês, eu estava em casa, ainda com balida.
0: Em convalescença.
1: Em convalescença e a, sim, amamentar. O meu filho tem uma característica que tinha, uma característica que mantém, e na qual saiu ao pai e à mãe, não dorme de noite, não dormia de noite. Mas não dormia ponto. Era super saudável, mas se a gente não tivesse a conversar com ele, mesmo de noite, ele ficava, berrava até. Portanto, depois de consultarmos o pediatra, que riu muito e disse, há uns assim, aguentem-se, não é?
0: Pois,
1: e nós também já éramos assim, quer o pai, quer eu, sobretudo em pequenos. Portanto, fomos acordados às

0: 7 da manhã pela minha sogra, que nos disse: houve uma revolução dos militares. E a nossa única pergunta, estremunhados como devíamos estar, que estávamos, claro, porque como digo, não dormíamos, revezávamos a conversar com o menino para ele não chorar toda a noite, foi: de esquerda ou de direita? E ela disse: parece-me que foi de direita. E pois, nós dissemos: então vamos dormir outra vez.
1: Ah, vamos dormir outra vez.
0: Vamos dormir outra vez, que é que me interessava a mim uma revolução de direita, não é? No estado em que estava. Até que, ao fim da manhã, apareceu o meu pai em minha casa, em pessoa. O meu pai, que esteve sempre muito perto, se é que não pertenceu ao Partido Comunista.
1: Nunca teve a certeza?
0: Nunca tive a certeza.
1: Nunca lhe perguntou? Mesmo
0: perguntei, depois... ele dizia que não, que era do MDP-CDE, mas...
1: Ah, é um satélite do PCV.
0: Sim, exatamente. Do MDP-CDE era de certeza. Sim. Mas eu penso que ele votava mesmo PC e era uma pessoa muito politizada.
1: Mas era por alguma razão especial, uma pessoa tão política? E era organizado politicamente mesmo antes do 25 de Abril?
0: Não creio que, não sei se ele estava em alguma estrutura, mas certo, era uma pessoa com uma grande consciência social e que sempre nos ensinou e nos fez ver em que país vivíamos, com que regras vivíamos, mesmo quando éramos mais pequenos. Eu tinha um irmão com menos quase 10 anos do que eu, portanto fui filha única durante praticamente 10 anos. Então o meu pai apareceu e apareceu com um cravo vermelho, que foi pôr no berço do neto.
1: Bem.
0: Temos fotografias do berço do meu filho com cravo vermelho. Sim. Já no dia 25, já vinha na rua. Sim, e veio dizer: não, a revolução é de esquerda e isto e tal. E lá contou o que se passava e nós ficámos numa grande euforia. Tanto que uma semana depois eu estava a trabalhar. Portanto, o meu filho é, em parte, uma vítima do 25 de Abril, porque, por exemplo, eu não amamentei o tempo que devia, interrompi muito mais cedo, comecei logo a substituir uma parte da amamentação por biberons, porque no dia 1 de maio, portanto, uns dias depois, eu estava a cobrir a
1: Maria Elisa
0: primeira...
1: não cobriu o 25 de Abril, já não cobriu,
0: por razões óbvias,
1: mas cobriu o 1º de Maio.
0: Cobriu o 1º de Maio no estádio, a que chamamos o estádio da FNAT, aqui em Lisboa.
1: Estádio 1º de Maio.
0: Estádio 1º de Maio, exatamente.
1: Mas, portanto, estava em estúdio ou foi mesmo para o...
0: Não, fui para o estádio. Portanto, não estava nada em estúdio. Fui reportar. Dois, três dias depois do 25 de Abril, telefonou-me o Artur Ramos,
1: que era
0: foi
1: realizador.
0: Um grande realizador da RTP,
1: que era
0: encenador de teatro e na altura também diretor de programas. A direção de programas era colegial, nesse tempo. Ele era um dos membros dessa direção e foi ele que me telefonou a dizer: nós sabemos que você está em licença de parto, mas gostávamos muito que fosse fazer o 1º de Maio, cobrir o 1º de Maio. E eu e
1: naquela
0: com os partidos políticos.
1: Só havia a Intersindical.
0: Exatamente. E com os partidos políticos reunidos, sabia-se que iam estar presentes o Dr. Álvaro Cunhal e o Dr. Mário Soares. E, portanto, quem é que diz que não é isto? Ninguém, não é? Portanto,
1: claro.
0: Fui logo e pronto, e a partir daí nunca mais deixei de trabalhar. O meu filho foi uma vítima nesse sentido. Realmente, eu acho que todas as pessoas que estavam na minha situação, que tinham filhos pequenos, mesmo que não fossem tão pequenos, e que se envolveram profissionalmente tanto no 25 de Abril, têm algum remorso, porque é evidente que não demos a mesma atenção às crianças que teríamos dado em circunstâncias normais. Isso aí não há dúvida nenhuma. E essa idade não se substitui.
1: Esse tempo não volta, não é?
0: Não,
1: pode
0: não
1: agora
0: volta.
1: Compensar com os netos, não é?
0: É isso.
1: É um
0: que normalmente é isso que fazemos, não é? E até mesmo com os filhos também, porque o filho é sempre filho, tem a idade que tiver.
1: Claro, é evidente.
0: Dava explicações, sim, dei explicações de matemática muito tempo.
1: Matemática?
0: Sim, matemática, porque eu era de ciências e fui.
1: Sim. Ah, pois, claro.
0: E
1: a medicina era preciso matemática.
0: Nas
1: sim.
0: primeiras turmas de matemática, da chamada matemática moderna.
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1: Estamos com Maria Elisa Domingues, jornalista. Foi um dos rostos e vozes mais determinante na televisão depois do 25 de Abril, durante muito tempo. Antes do jornalismo, tentou medicina e 2 anos de conservatório, até ao penúltimo ano do conservatório, que fez integrar e fundar o grupo de teatro A Comuna. Que indecisão era esta para escolher duas coisas que eram tão absorventes?
0: Dispas.
1: Não, e absorventes, quer dizer, um médico é para toda a vida e um ator também.
0: Pois é.
1: E bem, um jornalista também, mas já lá vamos.
0: E jornalista também, exatamente.
1: Jornalista também. Mas quer dizer, antes do jornalismo, porque quando vem para a televisão.
0: Não venho para ser jornalista, venho porque há um concurso para locutores de continuidade, certo, e eu precisava de um emprego.
1: Ah, foi isso.
0: Ah, foi só isso.
1: Foi para ter um emprego.
0: Isso. foi para ter um emprego, tinha acabado de casar, desde muito nova tive alguma autonomia, dava explicações, dei explicações de matemática muito tempo.
1: Matemática?
0: Sim, matemática, porque eu era de ciências e fui.
1: Sim. Ah, pois, claro. E tive, da medicina era preciso matemática.
0: Nas primeiras turmas de matemática, da chamada matemática moderna, em turmas experimentais.
1: Cuidado que nem é chamada para corrigir os exames, veja lá.
0: Mas bastante boa a matemática e tive, dei explicações muito tempo, não era uma coisa certa, não era uma remuneração certa.
1: Ah, e a televisão era para ter um emprego.
0: Bom, a televisão era para ter um emprego.
1: Já lá vamos. Como é que se quer ser médica e atriz ao mesmo tempo?
0: Era ao mesmo tempo. Eu, se pudesse, tinha feito as duas coisas. Não sei, mas eu acho que não há assim tanta. É um fascínio pela condição humana, no fundo, não é? Quer.
1: Na medicina?
0: Na medicina. Quer, e aí com a possibilidade de viver muitos personagens, coisa que nós nunca podemos e gostávamos sempre de viver outras vidas. Para mim as duas coisas não são tão díspares como isso, acho que fazem algum sentido. Repare, não é uma coisa, uma muito abstrata e a outra... Não, são realmente cursos que se debruçam essencialmente sobre a condição humana. Tem afinidades.
1: Na medicina já vimos que só foi até ao segundo ano.
0: Exato.
1: Mas no conservatório fiz quase tudo.
0: Fiz quase tudo. Tive uma grande sorte porque fiz uma parte do curso antigo, o curso tradicional que existia. Teatro. E depois um pouco como o 25 de Abril tive também a sorte de apanhar uma reforma do Conservatório Nacional que foi dirigida pela doutora Madalena Perdigão, para todos aqueles que não saibam, que serão a maioria, a mulher do então presidente da Fundação Calouste Gulbenkian, José Azeredo Perdigão, que era uma mulher que sempre se interessou pelo ensino artístico.
1: Aliás,
0: e conseguiu convencer o então ministro da Educação, Veiga Simão, a fazer uma reforma do conservatório, que ela gizou, dirigiu e que a Gulbenkian financiou. E, de facto, tivemos o privilégio de ter acesso a professores e a métodos que não existiam ainda em Portugal. Basta dizer que eu tive aulas com o Peter Brook, que é só dos maiores ensinadores do mundo, não é? Eu e outras pessoas, minhas contemporâneas, como o Fernando Heitor, felizmente ainda vivo, a Maria Amélia Aranda, o Luís Lucas, que nos deixou há pouco, somos dessa geração, somos do mesmo curso. Sim. Tivemos esse privilégio, depois como o Peter Brook dirigia uma companhia de teatro muito importante em França, não podia estar aqui sempre, deixou os seus assistentes, que ficaram connosco ao longo do ano, e também grandes professores portugueses. Ela foi buscar o Mário Barradas, que era um grande ensinador, que era professor na altura em Estrasburgo, tinha sido embora por motivos políticos, e ela terá arranjado maneira de ele voltar sem ter problemas, foi um fantástico professor.
1: Que ele depois foi dirigir o Teatro de Évora.
0: O Teatro de Évora, exatamente. A Companhia de Teatro fundou a Companhia de Teatro de Évora e foi dirigi-la. O João Mota, que foi um grande professor também, e que foi no decurso das nossas aulas, que ele depois me convidou para a Comuna, exatamente. A Glória de Matos, também recentemente desaparecida. A Glória, qual era a mais-valia da Glória? A Glória era, tinha o curso do teatro do Old Vic, que é uma das melhores escolas de teatro inglesas e do mundo, até hoje. E, portanto, era realmente outro tipo de ensino. O ensino do conservatório até era muito clássico. Muitíssimo clássico. Ensinavam-nos a posicionar-nos no palco assim a 3/4, que era um pouco aquela velha, a projetar a voz, a falar assim.
1: Mas isso ajuda, isso dá jeito.
0: Dá jeito, mas às vezes ficam sequelas. Eu ainda hoje vejo na televisão atores a fazer esse tipo de...
1: Que é aquela coisa,
0: aquela
1: muito...
0: coisa
1: e
0: postura,
1: locutores também.
0: E muito locutores. E a silabar-se. Está muito bem para algumas coisas, mas para fazer propriamente novela ou séries dramáticas não é a melhor coisa. Este era um ensino completamente diferente, muito físico, uma parte física muito, muito, muito ativa. Foi uma grande experiência que eu tive. Foi uma sorte enorme poder usufruir dessa reforma do conservatório.
1: Isso deu-lhe jeito para o jornalismo?
0: Deu-me jeito para tudo. Deu-me jeito para todo. Olha, fisicamente, eu que detesto desporto, vivia à custa daqueles 3 anos de exercício, porque era exercício intensivo. Nós tínhamos todos os dias várias horas de exercício físico.
1: Pois,
0: porque a preparação
1: ator tem que ter.
0: Isso valeu-me imenso. Respiração, essas coisas. Aprendi todas essas coisas aí.
1: Técnicas.
0: E técnicas, claro. E a parte da dicção e tudo isso ajudou-me imenso. Ter à vontade, que não era perante as câmaras na altura. Era perante um palco.
1: Portanto, estar habituado a estar.
0: Sim, estar habituado a estar, a usar da palavra, são coisas importantes. Foi uma bagagem muito boa.
1: E depois na Comuna, chegou a fazer alguma coisa ou não? Integrou
0: não,
1: o grupo, fundou?
0: Integrei o grupo e ensaiei durante ainda alguns meses, o Alto da Alma, em que era a protagonista. Fui substituída pela Manuela de Freitas.
1: Bem, e porquê que não...
0: Porque, entretanto, aparece o concurso da RTP para locutores de continuidade. Não havia nenhuma certeza de quanto é que íamos ganhar ou como é que ia ser, como é que ia ser o pagamento na comuna. E eu tinha casado. Precisava de uma estabilidade. Pensava já na altura.
1: E eles ficaram muito chateados consigo ou não?
0: O João, eu acho que ficou anos. Hoje em dia não. Hoje em dia já estivemos juntos várias vezes e reaproximámos-nos muito. Eu tenho a maior ternura e consideração por ele. E devo-lhe isso. Devo-lhe o facto de me ter escolhido, me ter feito sentir confiante em que tinha realmente... Enfim,
1: mas o Alto da Alma é Gil Vicente, não é?
0: O Alto da Alma é Gil Vicente.
1: Antes do 25 de Abril. Isto é antes do 25 de Abril.
0: Depois mas foi... é no ano antes.
1: Um ano antes. Já depois do 25 de Abril. Foi atriz em três filmes. Dois, creio que inacabados, não é?
0: Três.
1: Não? Um chamado A Índia.
0: Um chamado A Índia, que é uma longa-metragem.
1: Sim.
0: Péssima, péssima. Muito má. Com uma qualidade técnica daquelas que a gente... Eu lembro de ir assistir num cinema normal.
1: Aquilo estreou no Apolo 70.
0: No Apolo 70.
1: Que é um ecrã enorme.
0: Enorme.
1: Era.
0: Havia, a certa altura, havia um cavalo, o protagonista ia a cavalo, e nós começávamos a ouvir. Dava a ideia que era 5 minutos antes, as patas do cavalo, antes de ver o cavalo. Os filmes portugueses tinham esse tipo de som. Além de que não ganhávamos nada, quer dizer, nunca fomos pagos. Essas coisas.
1: Acho que os outros dois filmes são inacabados.
0: Há um que está também acabado, que é uma lenda colonial chamada Omala Vangalang. Esse é uma média-metragem, é um documentário sobre uma lenda colonial e, portanto, é no fundo uma crítica à guerra colonial. Para tudo isso punhamos dinheiro nosso, porque eu lembro que a savana africana era ali na Costa da Caparica e, portanto, os transportes para a savana, a comida durante o dia, a maquiagem, tudo isso era à nossa conta, não é? Porque o pobre do realizador, coitado, tinha que comprar o filme em si, que era caríssimo, e não tinha subsídios. Portanto, foi uma época...
1: Mas isto, ao mesmo tempo, tudo. Que entrevistava Sá Carneiro e Mário Soares...
0: Não. Isto é antes do 25 de Abril.
1: Esses são antes.
0: Tudo isso, o ano anterior foi muito, muito intenso. Isso foi. O 73 foi um ano
1: portanto,
0: muito
1: não
0: intenso.
1: Não houve filmes depois do 25 de Abril, acabaram os filmes?
0: Não houve filmes depois do 25 de Abril. Não, estou a mentir. Houve o último soldado que não foi acabado.
1: Exato.
0: Mas aí já é um papel mais pequeno,
1: Foi uma participação.
0: Com o João Perry. Maravilhoso. Mas nunca vi esse filme, esse filme não está acabado.
1: Li que entra por concurso para a RTP, público.
0: Com 500 concorrentes, para ficarem 10. Tenho muito orgulho nisso. Muito orgulho nisso.
1: O concurso demorou um ano?
0: Demorou um ano. Porque de 500 passámos, acho que a 100. Tiveram que eliminar 400. Claro. Depois de 100, passámos para 40. E de 40 para 10. E esses processos foram demorados.
1: Quantas mulheres é que passaram nesse crivo?
0: Para aí umas 4. Não foi assim tão pouco. Passei eu, a Maria Margarida.
1: Sim, que fazia locução de comentários.
0: A Ana Zanatti, que já era colaboradora da RTP, mas quis oficializar a sua posição, digamos, integrar os quadros, e foi essa a maneira, foi submeter-se às mesmas provas que nós, e uma outra locutora cujo nome agora não me lembro. Pelo menos 4 dos... fomos, mas eu não sei se foram 4, se foram 5. Não
1: então,
0: tenho
1: aí houve alguma paridade.
0: Houve. E eu não senti aí discriminação nenhuma. Até porque, repare,
1: queriam mulheres,
0: queriam uma locutora de continuidade. Aí entraram também o Fernando Balsinha, o António Santos, o Raul Durão, que estava na situação da Ana Zanatti, isto é, já cá estava, mas queria oficializar, queria entrar para os quadros.
1: Jornalista, que ele também apresentou o telejornal, tal como a...
0: Eu, mas nessa altura ainda não era jornalista.
1: Pois, os apresentadores de telejornal não eram jornalistas.
0: Não eram.
1: E sei que Conte de Fialho Gouveia, a seguir ao 25 de Abril, fizeram uma comissão para separar a informação do resto da programação, não é? E a Maria Elisa, a partir daí, passa para a informação.
0: Exato.
1: E vai estudar para Paris.
0: Sim, e depois surge.
1: Porque sentia que não sabia, não é?
0: Sentia que não sabia. Quer dizer, eu só acredito em estudo. É a única coisa até hoje, continuo a acreditar. Acho que nós não devemos fazer nada sem nos prepararmos para isso. Talvez daí a minha grande dificuldade em perceber esta coisa dos influencers e tal. Não é que as pessoas se sintam atraídas por eles, é que eles se sintam habilitados a ser uma coisa para a qual se calhar não acho tudo possível. Bom, essa é outra conversa. Mas de facto sentia que não sabia, só tinha estudado medicina e teatro. E, portanto, comecei a pensar, não havia nenhum curso de jornalismo em Portugal, isso é muito importante, na minha história, porque se tivesse havido, eu com certeza não teria ido para fora, o meu filho era muito pequeno. Mas surge a então Secretaria, Ministério, julgo que era mesmo Ministério, Ministério da Comunicação Social, porque convém dizer que os órgãos de comunicação foram todos estatizados na altura, não é? Ou quase todos.
1: Mas, portanto, vai para Paris já depois do 25 de Abril?
0: Já depois do 25 de Abril. Porque o Ministério da Comunicação Social, saído do 25 de Abril, penso que logo no primeiro governo provisório esse Ministério já existia, passado poucos meses, pede a uma grande escola de jornalismo francesa, a de Paris, havia outra muito grande e penso que ainda há em Lille, mas a maior de Paris, chamada Centre de Formation et Perfectionnement des Journalistes, em Paris, pede a essa escola para gizar um plano para jovens portugueses que quisessem ser jornalistas e administrar um...
1: E foi a Maria Lisa, foram mais alguns.
0: Aí também foram 500. Concorremos 500. E fomos 40. A diferença é que aí fomos 40. Com testes psicotécnicos só, que decorreram no anfiteatro da Faculdade de Direito, lembro perfeitamente, um anfiteatro enorme, cheíssimo, e daí desses 500 passámos a 40. E fomos 40 para Paris, em setembro.
1: Há mais algum 74. Nome conhecido?
0: Mário Betancourt Rezendes, meu queridíssimo amigo, um dos meus melhores amigos, infelizmente diretor do Diário de Notícias há muito tempo, infelizmente já desaparecido. O Joaquim Vieira,
1: do Expresso.
0: Expresso, escritor. Sim. Tem publicado imensos... E aqui, diretor de programas. Também diretor foi. De programas da RTP, durante algum tempo. Diretor adjunto de Joaquim Furtado. É claro que numa época em que não havia telemóveis, não havia e-mail, não havia internet, não é? As comunicações eram difíceis. Aqui as coisas... Por exemplo, nós já estávamos em Paris quando foi o 28 de setembro. E todos nós, os 40, com as sensibilidades políticas mais diferentes, queríamos saber o que se passava e tomávamos partido e tal.
1: Quanto tempo é que foi este curso?
0: Foi cerca de 6 meses, intensivos. E até que houve um dia em que alguns mais aguerridos se envolveram fisicamente. O senhor, a direção do centro em Paris, telefonou para cá, para o Ministério da Comunicação, a dizer: os senhores vêm cá pôr isto na ordem, ou a gente manda-os todos embora, porque não há maneira de controlar isto. Mas era fácil de perceber, éramos todos jovens, estávamos envolvidíssimos na Revolução, queríamos saber notícias e não sabíamos, e depois havia boatos, e havia ali realmente todas as sensibilidades. E então foi daqui uma comissão do MFA pôr ordem àquele... bando
1: 40 jornalistas.
0: E o que é que se fez? Fez-se uma comissão com as três sensibilidades. Um mais à esquerda, Joaquim Vieira. Um mais à direita, Manuel Lamas. Tornou-se escritor, é escritor, acho que acabou por não fazer jornalismo. E eu, mais ou menos, ao centro ali.
1: Portanto, a Maria Lisa era centrista.
0: Eu era ali, enfim, tentava apaziguar os ânimos. E pronto, e lá concluímos o curso tal como ele estava gizado, depois desta intervenção. Mas houve dentes partidos nesses confrontos que chegaram a vias de facto.
1: E do MFA, quem é que lá foi pôr-vos na ordem?
0: Tomás Rosa. Major Tomás Rosa. Era uma pessoa cheia de bom senso e prático e enfim, ajudou bastante.
1: Mas que tinha mais ou menos a vossa idade, era um bocadinho mais velho. Porque
0: na altura
1: MFA...
0: parecia muito mais. Tinha pai 30 e tal.
1: Bem, já era uma coisa imensa.
0: Eu tinha acabado de fazer 24, outros também, os outros também. O Joaquim deve ter 1 ou 2 anos menos até que eu. Sim, portanto, tínhamos 20 e muito poucos.
1: Recentemente tive que fazer um programa sobre Jorge Luís Borges e descobri que a Maria Lisa o entrevistou.
0: Mas foi a pessoa que eu mais gostei de entrevistar na vida.
1: Foi?
0: Foi. De longe.
1: E por...
0: Porque eu não entrevistei só. Eu tive uma semana em Buenos Aires a estar com ele todos os dias. Mandada para a RTP.
1: Isso eram bons tempos em que, para se entrevistar uma pessoa, se mandava uma semana.
0: Exatamente. Mandada por um presidente, que era um escritor também, chamado João Palma Ferreira.
1: Mas era o presidente do Conselho de Administração que mandava aos jornalistas fazer entrevistas?
0: Foi uma ideia dele.
1: Pois é, que isso agora não seria possível.
0: Agora não seria possível. Na altura foi uma ideia dele.
1: Foi uma boa ideia, por
0: isso. E uma excelente ideia. Tinha que haver autorização da administração para fazer aquelas viagens. Hoje em dia é relativamente muito fácil, é muito vulgar ir à Argentina. Na altura não era.
1: Pois não.
0: Não era todo, não se fazia.
1: Não se viajava.
0: Não se viajava, exatamente. E ter o privilégio de passar 8 dias em Buenos Aires com o Borges, indo todos os dias à casa dele e filmá-lo, Foi de facto dos momentos mais extraordinários da minha vida, porque ele era uma pessoa extraordinariamente humilde, humana, com um sentido de humor inacreditável. Adorava Portugal.
1: Pois, porque ele tinha um bisavô. Ele tinha um bisavô.
0: Um bisavô de Moncorvo.
1: Moncorvo, exatamente.
0: Fomos lá filmar também. Sim. Mas era uma pessoa extraordinária, extraordinária. Foi realmente dos grandes, grandes privilégios da minha vida. Foi esse tempo de filmagens com o Jorge Luís Borges.
1: Bom, mas além desses, entrevistou nomes internacionais como Mitterrand, Thatcher e, claro, os pais todos da democracia.
0: Sim.
1: Soares, Cunhal, Sá Carneiro, Freitas do Amaral.
0: Sim.
1: E esse momento para... eu não quero fazer a pergunta para uma mulher, mas...
0: Mas há uma razão para se perguntar às mulheres, não é?
1: Pois é.
0: É que dá razão para se perguntar.
1: E assim, por maioria de razão.
0: Também já está. É isso que eu devo ao 25 de Abril, Flor. Eu nunca teria feito essas entrevistas se não fosse o 25 de Abril. Teriam sido homens a fazer. Eles não estavam disponíveis para isso. Pensar até nos estrangeiros. E muitos nem dariam entrevistas para um país que era uma ditadura, não é? Está tudo isso. Tudo.
1: A ditadura também não fazia entrevistas destas, não é?
0: Não fazia. Claro. Só fazia a intelectuais. Fiz muito no ano anterior ao 25 de Abril, naquele primeiro ano que estive na RTP já, em 73, todo o 73 e início de 74. Curiosamente, a RTP tinha uma coisa interessante, que eram magazines de cinema, de artes plásticas,
1: de teatro. Vê-se isso de vez em quando.
0: E eu normalmente era escalada pelos realizadores para fazer as entrevistas desses programas. Portanto, conheci imensos intelectuais português, alguns que ainda não conhecia, através da própria RTP, através desses programas.
1: E teve que os estudar.
0: Claro.
1: De facto, é uma mulher que vai entrevistar estas pessoas todas, depois mais tarde a Margarida Amarante também, porque de facto são as duas. Naquela altura faziam praticamente tudo, não é? Com o Miguel Sousa Tavares muito novinho.
0: Somos da mesma idade. Éramos todos muito novinhos. É que éramos todos muito novinhos, realmente.
1: Realmente. Bom, e esses tempos, como é que hoje os recorda?
0: Com uma grande alegria, com um grande prazer. Acho que foram tempos muito intensos. Penso muitas vezes o que é que eu teria feito se houvesse internet nesse tempo. Porque aquilo que mais trabalho me dava era preparar as entrevistas, claro. Porque eu sou uma estudiosa compulsiva. Tenho que saber tudo para me sentir à vontade à frente de uma pessoa. E portanto eu perdi imenso tempo na Biblioteca Nacional, nos poucos arquivos. Convém dizer que o arquivo da RTP, logo a seguir ao 25 de Abril, era um desastre. Quem fez, quem montou, quem de facto melhorou imenso o arquivo da RTP foi um homem chamado Alfredo Tropa, realizador da RTP, e que a certa altura foi tomar conta do arquivo e da biblioteca e de tudo isso. E foi ele que melhorou muito muitas coisas. Mas quando eu fazia essas entrevistas não havia nada disso. O melhor arquivo que eu consultava, para além da Biblioteca Nacional, era o do jornal.
1: Maria João Amorias.
0: Passei lá muito tempo. Passava lá a maior parte do tempo, não estava aqui.
1: Antes da internet também era o arquivo que...
0: Exatamente, era o grande arquivo que havia. E livros, tudo o que podia ler. Mas quer dizer, quando eu agora vejo a facilidade com que pego num tema e vou à procura de artigos científicos sobre aquele tema, do que foi publicado pela Academia, do que foi publicado sem ser pela Academia, e tenho tudo ali ao meu dispor e posso imprimir quase tudo, é uma coisa, é um luxo extraordinário. Extraordinário. As pessoas, não sei se
1: estas
0: dão conta,
1: ferramentas bem
0: destas ferramentas
1: são
0: inacreditavelmente úteis e poupam-nos tempo e enriquecem-nos, fazem-nos abarcar em muito menos tempo, coisas que de outra maneira não havia fisicamente possibilidade. Mas quer dizer, mas conseguia-se, trabalhava-se muito, tinha que se falar muito mais com pessoas também, as pessoas que conheciam aquele entrevistado, as que gostavam dele, as que não. Eu tinha sempre essa preocupação muito de, imagino, se uma pessoa vai entrevistar o Dr. Mário Soares ou o Dr. Álvaro Cunhal, deve, pelo menos, obrigatoriamente ir falar com os seus maiores inimigos, do ponto de vista da ideologia, e com aqueles que lhe são mais próximos também, para o conhecer melhor, do ponto de vista, mais do ponto de vista humano.
1: Como argumentar, não é?
0: Exatamente, para saber
1: como argumentar.
0: Não é
1: para fazer o contraditório, mas...
0: Não, é como argumentar.
1: É como argumentar,
0: que é fundamental.
1: É uma coisa completamente diferente.
0: Completamente diferente, mas super necessária. Super necessária numa entrevista. Eu, ainda hoje, tenho muito essa coisa de estar em casa, quando vejo entrevistas, há muito menos entrevistas também, são mais curtas.
1: E sobretudo são mais epidérmicas. Vê-se que são entrevistas que não são pensadas.
0: Agora há muita opinião, há menos entrevistas. Me faz pena, porque para já desresponsabiliza muito mais os jornalistas, porque os jornalistas deixam de ser obrigados eles próprios a pensar tanto, porque isto está tudo entregue aos opinion makers, não é? Vão à televisão ou vêm aqui à rádio dar as suas opiniões. Nós ali tínhamos que estar muitíssimo mais preparados para as entrevistas, porque fazíamos tudo, não havia propriamente pessoas a dar opinião a toda a hora sobre cada coisa, não é? Éramos nós, no fundo, que éramos solicitados a dá-la de acordo com os dados que recolhíamos.
1: Não dando ao mesmo
0: não
1: tempo.
0: Dando ao não mesmo dando. Tempo, pois. Porque... Então o meu pai apareceu e apareceu com um cravo vermelho, que foi pôr no berço do neto.
1: Bem.
0: Temos fotografias do berço do meu filho com um cravo vermelho. Bem. Já no dia 25, já vinha na rua.
1: Sim,
0: e veio dizer, não, a revolução é de esquerda e isto e tal. E lá contou o que se passava e nós ficámos numa grande euforia.
1: Foi porta-voz do governo de 100 dias de Maria de Lourdes Pinto e Silgo.
0: Uhum.
1: É um governo de 1979, é um governo chamado de Iniciativa Presidencial.
0: Exato.
1: Na altura, o presidente Yanes. É um governo que atualiza pensões de reforma e de invalidez, que alarga o regime da previdência social aos trabalhadores agrícolas e domésticos,
0: uhum.
1: que flexibiliza o subsídio de desemprego, que arranca com o Serviço Nacional de Saúde, que dá apoio ao arrendamento para introduzir restrições aos despejos, que incentiva a paridade, porque implementa cotas e orientações para a inclusão de mulheres em delegações internacionais e comissões técnicas do Estado, e que já tem um orçamento com perspectiva de género para os vários ministérios, sendo que preparou as eleições seguintes. E eu pergunto-lhe, como é que alguém que acompanha Maria de Lourdes Pinto Silgo e estas preocupações, que vimos que estes 100 dias deram para fazer isto tudo, depois se envolve na campanha de Freitas do Amaral? Não sei se
0: na comissão política.
1: Na comissão política.
0: Não, nunca fui porta-voz. Pertencia à comissão política. Eu já tive a ocasião de explicar isso. Não é uma explicação muito complicada. Eu conheci a engenheira Maria de Lourdes Pinto Silgo desde os meus 13, 14 anos. Porque, embora ela não tenha sido minha professora, ela nunca foi professora de liceu, várias professoras minhas, no Liceu Dona Filipa de Lencastre, onde estive 7 anos, eram membros do GRAL. E eu fui...
1: O GRAL era uma associação à qual ela pertencia?
0: Uma associação católica, laica, que se dedicava muito, nomeadamente, a ações de alfabetização, porque uma grande percentagem dos portugueses não eram alfabetizados, como sabe. E eu comecei a participar nessas campanhas de alfabetização, aí com 14, 15 anos, nas fábricas de conserveiras do Algarve. Passávamos as nossas férias a alfabetizar mulheres, que não sabiam ler nem escrever, depois do horário pós-laboral.
1: Isso antes,
0: horário
1: antes
0: pós-laboral. Muito antes.
1: Antes, 14, 15 anos, sim, muito
0: antes. Nos anos 60.
1: Sim.
0: Era uma das coisas a que o GRAL se dedicava. Faziam também muito apostolado em África. Tinham também muitas ações em África, mas cá faziam fundamentalmente essas ações de alfabetização. E eu comecei a participar nelas. Também havia muitos encontros culturais, fazíamos muitas sessões de divulgação de poesia e eu participava em tudo isso. Conheci-a, portanto, desde essa idade, através do GRAL, por intermédio de professoras minhas, passei a fazer parte, a participar em ações do GRAL. Quando eu fui convidada pela engenheira Maria de Lourdes Pinto Silva para ser...
1: Porta-voz da...
0: E a única assessora de imprensa, porque não havia.
1: Era a única assessora de imprensa daquele governo.
0: Daquele governo. Portanto, era eu. Fui para lá, fui inaugurar a atividade, aprendendo à minha custa, não é?
1: Sim.
0: Quando isso aconteceu, ela não me perguntou antes se eu queria. Foi na RTP, ao fim de uma entrevista, porque eu entrevistava os primeiros ministros novos, sim, não é? Já tinha entrevistado outros
1: anos. Nobre da Costa, Pinto.
0: Exatamente. E até que calhou ela. Como era costume, e penso que ainda será, no final das entrevistas, ou no princípio, a administração ia cumprimentar o primeiro-ministro. Era uma
1: sim.
0: coisa que se fazia normalmente, e espero que ainda se faça, porque é uma coisa civilizada, parece-me bem. E foi o presidente então, que era o João Soares Louro, acompanhou a entrevista, assistiu, foi cumprimentá-lo ao princípio, esperou até ao fim, e no fim da entrevista, a engenheira Maria de Lourdes Pinto Silva disse-lhe para ele e para mim: e eu agora vou-lhe roubar a Maria Elisa porque eu quero que ela venha trabalhar comigo. Foi assim que eu fui convidada. Não me ocorreu também, ele ficou assim, eu fiquei assim, mas fui trabalhar com ela. Mas quer dizer, não discutimos antes, nem ideias políticas, nem coisa nenhuma. Uma grande parte daquilo que a engenheira Maria de Lourdes Pinto Silva teve a ocasião de fazer no governo, eu acho fantástico, nomeadamente ela tinha realmente todos esses incentivos para a paridade, era uma coisa, sim, que fazia parte do ADN dela, ela tinha essa preocupação, aliás o Graal era uma organização feminina, e eu diria que feminina e feminista,
1: sim,
0: e ela estava muito, muito esperta para as questões da paridade,
1: sim,
0: e das questões de género.
1: Como agora
0: já não estarei tão completamente de acordo quando há bocado a Flor disse que o SNS arrancou com ela, foi promulgado nesse tempo, mas de, sim, facto, quem convidou o, sim, pai do SNS, o António Arnoux, para ministro da Saúde, foi o Dr. Mário Soares,
1: pois,
0: seu dono.
1: Sim,
0: e quem gizou todo, sim, o plano, foi o Arnoux no governo de Mário Soares com o CDS. Foi,
1: sim,
0: nesse governo.
1: Foi nesse governo.
0: É, curiosamente, é nesse governo que nasce o Serviço Nacional de Saúde. Depois foi promulgado já no tempo da engenheira Pinto Silva. No entanto, do ponto de vista das ideias políticas dela, eu não estaria de acordo com tudo, mas também não tinha que estar, não era essa a questão. Era um governo com um tempo de duração limitado para preparar eleições e, portanto, eu fiquei lá. 6 anos depois...
1: O mundo mudou.
0: O mundo tinha mudado. Eu também, vamos lá ver, eu até aos anos 80, para mim, a direita era uma coisa da qual eu não queria saber. Quer dizer, não me dizia nada, não queria saber, não achava que eram todos... estavam todos errados. Nos anos 80 abri-me um bocadinho mais, nomeadamente com as entrevistas e com a existência de uma pessoa como Francisco Sá Carneiro, que era uma pessoa extraordinária e era da chamada direita. Para mim, sim, aquilo era a direita, não é?
1: Se bem que, como Francisco Pereira se farta de dizer, o PPD, na altura, era um partido de centro-esquerda.
0: Era um partido social-democrata e a social-democracia é de centro-esquerda, não é? Nomeadamente dos países escandinavos, etc. Na Alemanha foi sempre. Portanto, não só eu tinha começado a ser mais tolerante e mais talvez equilibrada do ponto de vista ideológico, admitindo que as pessoas de direita podiam ser pessoas também muito interessantes.
1: Conversáveis.
0: Conversáveis e com, sim, excelentes ideias e capazes de expor em prática. Mas o que aconteceu nessa candidatura, na candidatura do professor Freitas do Amaral, foi uma coisa muito, muito, muito pontual e que foi decisiva. Havia uma pessoa que estava a preparar uma candidatura e que tinha um grupo muito, muito, muito entusiástico à sua volta, que era Daniel Proença de Carvalho. Ele planeava apresentar-se às eleições
1: como
0: candidato presidencial. O professor Freitas do Amaral, até por razões lamentáveis do ponto de vista familiar, de problemas de saúde de um membro, de um filho, no caso concreto, ele tinha mesmo invocado essa razão para não se apresentar. Tinha dito ao Daniel Proença de Carvalho: não, eu não me vou apresentar. E é nessa altura que ele decide avançar e há um grupo muito entusiástico à volta dele a apoiá-lo e a trabalhar com ele, do qual eu faço parte.
1: Pois. E Proença de Carvalho é o diretor de campanha,
0: eu
1: não é?
0: Pouco tempo antes de se formalizar essa candidatura, Freitas do Amaral convida novamente, eles tinham falado, Daniel Proença de Carvalho não avançou antes de perguntar ao Freitas do Amaral o que é que ele pensava fazer. Mas mudou de ideias, convidou para almoçar outra vez e disse: afinal, Daniel, eu mudei de ideias e vou-me apresentar. E o Daniel Proença de Carvalho, sendo quem é, que é uma pessoa de uma ética absolutamente extraordinária, nem sequer lhe disse: olha, eu ia-me apresentar. Disse: com certeza, conte comigo. E ele disse-lhe: eu queria contar consigo, queria que você fosse o meu diretor de campanha. Ele disse-lhe imediatamente que sim. E nós fomos um pouco por arrasto atrás desse nosso candidato que já não era. A história é só esta.
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1: A Maria Elisa, pois, volta à RTP.
0: São só uns meses, não é?
1: São os tais 100 dias.
0: São 100 dias, um bocadinho mais. Mas...
1: E depois foi diretora da Marie Claire, trouxe a Marie Claire para Portugal em 88. E é por causa disso que ao mesmo tempo é despedida da RTP.
0: Exatamente.
1: Com Maria Antónia Paula, Diana Andringa e Margarida Amarante.
0: Exatamente. Quer que eu explique rapidamente?
1: Rapidamente, como é que uma empresa despede estas quatro mulheres fantásticas?
0: Com justa causa. Justa causa.
1: Ainda por cima.
0: Eu era diretora da Marie Claire, a Margarida Amarante era diretora da versão portuguesa de uma outra revista francesa, a Elle. A Diana Andringa era diretora adjunta do Diário de Lisboa e a Maria Antónia Paula era chefe de redação da Máxima. Porquê é que nós somos despedidos com justa causa?
1: Todas trabalhavam na RTP com vínculos diferentes,
0: com vínculos diferentes, mas eu como funcionária, a Margarida Marante como funcionária e a Diana creio que também só eu. Ela era colaboradora, talvez. Com o pretexto de que, ao trabalharmos para revistas ou jornais, o caso da Diana, estávamos a desviar para esses órgãos de informação publicidade que podia vir para a RTP.
1: É por causa da publicidade,
0: só
1: não é por
0: isto.
1: Causa das notícias.
0: Nada, só isto.
1: Ah, não tinham medo que vocês passassem notícias
0: nada.
1: Para...
0: Nada, vocês eram completamente diferentes, não é? Só isto, a questão é só esta. E é isto que é invocado, todo o processo é isto. Por isso é que a RTP perdeu os processos todos, não é? E isto é tão surreal. Repare, nem sequer era um órgão de comunicação ao mesmo nível. Não era outra televisão que ainda não. Se podia perceber. Era imprensa escrita. A única...
1: E na altura a RTP... era monopólio, porque só havia a RTP.
0: A RTP era monopólio e como se a publicidade que se passava na RTP fosse a mesma que ia para as páginas da EL ou da Marie Claire ou do Diário de Notícias ou da Máxima, não era de todo. Mas a verdade é que fomos despedidas com a justa causa e acabou-se o ordenado e acabou-se tudo. E tivemos que ir para o tribunal todas. E vem daí, aliás, algumas das amizades que se mantiveram até hoje, como Maria Antónia. Da Diana eu já era amiga, porque a Diana foi minha contemporânea em medicina. Já nos conhecíamos daí. A Diana também andou em medicina.
1: Também pensou ser médica.
0: É a minha contemporânea. E ensaiei durante ainda alguns meses o Alto da Alma, em que era a protagonista. Fui substituída pela Manuela de Freitas.
1: Bem, e porquê é que não...
0: Porque, entretanto, aparece o concurso da RTP para locutores de continuidade. Não havia nenhuma certeza de quanto é que íamos ganhar ou como é que ia ser o pagamento na comuna. E eu tinha casado. Precisava de uma estabilidade, pensava já na altura.
1: E eles ficaram muito chateados consigo, ou não?
0: O João eu acho que ficou anos, hoje em dia não. Hoje em dia já estivemos juntos várias vezes e reaproximámos-nos muito. Eu tenho a maior ternura e consideração por ele.
2: O 25 de Abril de...
1: Maria Elisa, vamos ficar por aqui na nossa conversa. Vamos voltar no próximo sábado. Muito obrigada pela partilha destes tempos. Que mudaram as vidas.
0: Agradeço.
1: Que mudaram as vidas de todos nós e também a sua. 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Os cuidados de emissão foram, mais uma vez, de Diogo Axel. 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

0: 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Cinco horas no continente e na Madeira. 4 horas nos Açores. Edição da jornalista Inês Martins.
1: Está dominado o incêndio no distrito de Coimbra, que afetou 3 concelhos, Arganil, Vila Nova de Poiares e Góis. Durante a tarde de sábado, as chamas chegaram a aproximar-se de algumas aldeias, mas por último o fogo concentrou-se apenas em zona de mato. Esta madrugada, fonte do Comando Sul-Regional de Coimbra disse à RTP Antena 1 que neste momento decorrem apenas trabalhos de rescaldo no terreno. Neste incêndio de Arganil, 3 bombeiros ficaram com ferimentos ligeiros, 2 por inalação de fumo e o terceiro foi atropelado por um veículo em manobras. E o calor veio para ficar. O Instituto Português do Mar e da Atmosfera, o IPMA, alargou a previsão de tempo quente para 11 distritos de Portugal continental, pelo menos até terça-feira. Os distritos de Lisboa e Setúbal estão sob aviso amarelo até às 7 da tarde de segunda-feira. Viana do Castelo, Braga, Vila Real, Bragança, Porto, Aveiro, Coimbra, Leiria e Santarém ficam sob aviso amarelo até às 6 da tarde de terça-feira. De acordo com o IPMA, a temperatura máxima deverá atingir valores acima de 30 graus na generalidade do território. Apesar do atual contexto económico, com o aumento das taxas de juros e da inflação, os investidores devem ficar calmos. O alerta é do presidente da Associação Portuguesa de Fundos de Investimento, Pensões e Patrimónios. Em entrevista ao programa Conversa Capital, João Pratas disse que é normal as pessoas se sentirem mais inseguras, mas ainda assim recomenda calma.
2: Aquilo que eu recomendo aos investidores, principalmente aos investidores que não precisam de ter liquidez de um momento para o outro, é que tenham calma e que se deixem ficar. Não estejam, eu acho que o investimento nos mercados é um investimento, não é só bom, mas é um investimento fundamental. As pessoas em depósitos, fazendo agora aqui o paralelo dos depósitos, estão sempre a perder porque a inflação é sempre superior àquilo que os bancos pagam de taxas de juros nos depósitos e, portanto, as pessoas têm que ter calma e deixar a coisa andar, porque com o prazo mostra-nos a história que as bolsas estão sempre tendencialmente a subir.
1: O alerta de João Pratas, da Associação Portuguesa de Fundos de Investimento, Pensões e Patrimónios. Pode ouvir a entrevista completa este domingo no programa Conversa Capital, depois da 1 da tarde, aqui na RTP Antena 1. O Sporting empatou este sábado com o Arouca por 2-2. Os Leões chegaram a estar à frente do marcador, ao intervalo por 2 bolas, mas a reviravolta deu-se já na segunda parte, depois de Ebas ter sido expulso por falta sobre Rukavina aos 54 minutos. No final, o treinador do Sporting, Rui Borges, reconheceu que a expulsão mudou tudo e demonstrou-se triste com o empate.
3: O único sentimento que tenho é tristeza, porque empatei o jogo. De resto, a contestação natural dos adeptos é naturalíssima. Estamos num grande clube onde a exigência é máxima, mesmo quando ganhamos, já disse isso várias vezes, por isso entendo a contestação. É algo natural no futebol, com que temos que saber viver sobre isso e com isso nos momentos menos bons.
1: Do lado do Arouca, Vasco Seabra sublinhou o mérito próprio da equipa por ter conseguido transformar uma derrota em empate.
4: Total mérito nosso, onde nós carregamos muito em cima do Sporting. Creio que também é justo dizer que é muito mais mérito nosso do que de mérito do Sporting, e espero também que vocês consigam valorizar aquilo que foi a postura dos nossos jogadores, porque não é qualquer equipa que consegue produzir o nível de jogo que nós produzimos, empurrar o Sporting mesmo para trás, inclusivamente na primeira parte tivemos, por exemplo, mais remates que o Sporting. Portanto, creio que foi um jogo bastante completo, com exceção dos primeiros 20 minutos, onde nos faltou um bocadinho de agressividade.
1: Pelo Sporting marcaram Gonçalo Inácio e Suárez. Do lado do Arouca, os golos foram assinados por José Fontan e Dylan Nadine. Hoje é dia de clássico entre Futebol Clube do Porto e Benfica. 2 pontos separam estas equipas da liderança do campeonato. Em primeiro está o Porto, a equipa da casa, com 18 pontos. O Benfica tem 16. Na conferência de antevisão, o treinador dos Dragões, Francesco Farioli, disse que não considera este jogo decisivo, mas assume que se trata de um jogo importante.
5: Sendo tão cedo na época para falar sobre um jogo decisivo, penso que é demasiado, mas é sem dúvida um jogo importante para a tabela e, claro, para o valor que tem para a cidade, para o clube, para os adeptos e para todos nós. Muitos jogadores mantêm-se com mais um ano de experiência, alguns jogando a um nível mais elevado. Além disso, após um mercado importante como fizeram, e também com a mudança de treinador, que creio já ter provado que encontrou a chave para trazer para a sua equipa o seu conceito e a sua forma de jogar. Portanto, vai ser sem dúvida um jogo desafiante.
1: E o treinador do Benfica, Marco Silva, assume que jogar fora de casa pode tornar a partida mais desafiante.
6: Um jogo difícil, como todos os clássicos são, um jogo que, pela grandeza e pelos objetivos das duas equipas, acaba por ter sempre uma importância muito grande, não só em termos de pontos, porque em termos de pontuação ou de pontos no final serão sempre 3 pontos em disputa, mas por tudo o que está em volta do jogo e por serem 2 candidatos neste caso, acaba por ter uma importância muito grande e um jogo muito difícil.
1: As duas equipas lutam hoje pela liderança do campeonato, no encerramento da 7ª jornada. Pode ouvir o relato aqui na Rádio Pública às 20h30. As Forças Armadas norte-americanas mataram 4 pessoas numa operação dirigida a uma embarcação no Caribe que estaria envolvida em narcotráfico. O anúncio foi feito na rede social X. Este ataque foi o mais recente de uma campanha iniciada no início do ano passado pela administração Trump contra narcoterroristas. Desde essa altura, vários grupos de defesa dos Direitos Humanos têm classificado os ataques como execuções extrajudiciais. Ed Sheeran decidiu começar um concerto esta madrugada com uma mensagem sobre Gaza, depois do polémico afastamento de Macklemore da digressão por discursos pró-Palestina durante as atuações. Estava previsto o rapper Macklemore fazer a abertura de 8 dos 10 concertos da tour de Ed Sheeran nos Estados Unidos, mas os planos acabaram por cair por terra. Hoje, Ed Sheeran, num estádio na Filadélfia, com casa cheia, decidiu abordar o assunto. O cantor disse que nunca quis ser um músico ativista, mas classificou aquilo que está a acontecer em Gaza como catastrófico, injustificável e desproporcional. Disse também que o ataque do Hamas, a 7 de outubro de 2023, foi um acontecimento terrível. Quando o caso começou a ganhar atenção, Ed Sheeran explicou que a decisão não tinha partido dele, mas sim da promotora da turnê, a Messina Touring Group. Entretanto, vários outros músicos em solidariedade para com Macklemore já se recusaram também a fazer a abertura dos concertos de Ed Sheeran.
0: Edição da jornalista Inês Martins. 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

0: Escolheu Bruxelas, por exemplo?
1: Bruxelas foi um bocadinho uma casualidade, tropecei em Bruxelas, mas a vontade de fazer uma carreira internacional, na verdade, veio desde muito cedo. Sempre foi um pouco do verbo ir, como se diz. Sempre desde o princípio, com a paixão pelo jornalismo e pela comunicação, sempre com a ideia de construir uma carreira no estrangeiro, de falar outras línguas, dar-me com outras pessoas, outras culturas, foi sempre algo que me moveu desde muito cedo.
0: Isso é um dos grandes ADNs da comunicação, não é, Mónica?
1: Completamente, porque é o compreender o outro, estar aberto ao outro, a novas perspectivas, sim, completamente.
0: Como é que foram os primeiros tempos na Bélgica, Mónica?
1: Foram absolutamente extraordinárias, porque eu tive a oportunidade de vir, ou seja, quando vim não foi aquele drama de deixar, ou seja, foi muito, muito bem pensado. Eu concorri para um estágio na altura na Comissão Europeia e aterrei em Bruxelas com um grupo de, acho que cerca de 200 estagiários da mesma idade, todos de Estados-membros diferentes. Ou seja, um melting pot extraordinário de línguas, de nacionalidades, de culturas. E foi um bocado como fazer um Erasmus. Eu não tive a oportunidade de fazer o programa Erasmus, ou seja, para mim foi um Erasmus, mas um Erasmus mais, porque como experiência profissional, também junto a esta oportunidade de estar no estrangeiro. Por isso foram 5 meses extraordinários em que eu pensei, bom, faço o meu estágio, 5 meses, volto para Portugal, mas a verdade é que à medida que essa experiência se foi desenrolando, começou-se a cristalizar, de facto, esta ideia de que eu acho que a minha vida, que o meu interesse está mesmo, pelo menos por uns momentos, um período mais alargado, de começar a fazer um percurso internacional. Ou seja, eu fiz o estágio de 5 meses, que acabou no final de julho, voltei para Portugal, fiz as férias e imediatamente comecei a enviar currículos para tentar continuar com a minha experiência profissional em Bruxelas.
0: Isso quer dizer que surpreendeu bastante a forma de trabalhar dos belgas ou mesmo das instituições europeias?
1: É, lá está. Não foi a surpresa, porque eu acho que nem sequer sabia, não estava muito bem preparada para aquilo que vinha. As instituições europeias são um mundo dentro de um mundo e é verdade que é um bocadinho a bolha europeia, por isso estar em Bruxelas é coincidência, porque as instituições estão aqui, mas isso é também o lado, digamos, não sei se será negativo, mas é o lado curioso, é que se pode viver quase uma vida em Bruxelas e ter muito pouco contacto com os belgas, porque quando se está na bolha europeia pode-se viver de facto.
0: Isso, Mónica, isso leva-me a perguntar-lhe, será que hoje até possa sentir-se mais portuguesa quando está fora de Portugal?
1: Isso, há muita gente que sente isso, ou seja, sente-se a febre, por exemplo, da seleção no Mundial um bocadinho mais alta, tem-se, quando se, por exemplo, quando tenho amigos em casa que não são portugueses, há sempre aquela ideia de lhes dar a provar um vinho português ou uma comida portuguesa, isso absolutamente, acho que a portugalidade se sente muito mais forte quando se está fora de Portugal.
0: Quando falamos e quando ouvimos de Bruxelas, é vista muitas vezes como a capital política da Europa. E, Mónica, para quem trabalha na comunicação, isto é que é um observatório privilegiado. E como é que explica então uma pessoa comum que faz no seu dia-a-dia perante um privilégio em que trabalha?
1: Eu o que tendo a dizer a toda a gente é que, infelizmente, há muito pouco interesse por aquilo que se passa em Bruxelas, quando as decisões que são tomadas em Bruxelas, que são tomadas, lá está, não por uma burocracia cinzenta em Bruxelas, mas os nossos governantes, os que elegemos em Portugal, também são parte da máquina de Bruxelas.
0: Exato.
1: Todas as decisões que regem a nossa vida, as nossas empresas, cerca de 80% delas começam em Bruxelas. Ou seja, que é muito importante que, de uma parte cívica e mesmo no sistema de ensino, se fale mais e se integre mais, mas também um apelo ao José e aos colegas de jornalismo para que cobram Bruxelas e o que se passa em Bruxelas e instituições europeias com mais interesse e de uma forma que explique melhor à população a relevância que tem para a vida do dia-a-dia de todos nós, e que não é só aqueles chatos e cinzentos em Bruxelas que fazem mais regras só por o prazer de fazer regras, mas não, que tudo tenha sentido e que de facto a União Europeia foi, e Portugal, a adesão de Portugal à União Europeia, acho que foi uma das melhores coisas que nos aconteceu, e este ser parte e ver de perto o projeto europeu, com, lá está, não é perfeito. Mas acho que em vez de nos sentarmos à margem e criticar e implicarmos para que seja cada vez melhor.
0: É claro que todo o conhecimento leva a uma maior literatura.

0: literacia e um maior conhecimento sobre as instituições europeias e, obviamente, tudo isso ligado ao nosso dia-a-dia, à nossa forma de viver como europeus. Mónica, quer dizer que, por exemplo, numa situação de crise como as últimas que temos vindo a viver, a comunicação torna-se cada vez mais importante?
1: Absolutamente. Em casos de crise, o mais importante é comunicar atempadamente, comunicar com clareza e comunicar com regularidade, porque o pior que se pode fazer numa situação de crise é deixar um vácuo, porque quando há um vácuo quer dizer que não temos controle sobre a mensagem.
0: Essa é a maior, Mónica, essa é uma das lições que se pode aprender em momentos de crise, é esse vácuo ou há alguma outra?
1: É tomar as rédeas da situação, não deixar o vácuo, porque quando nós falamos há outros que falam por nós e constroem a mensagem, ou seja, construir um bocado este banco de confiança, quer seja numa empresa ou nas instituições, para que quando chega um momento de crise se possa ter esta credibilidade para explicar a situação e para não romper as relações com as partes interessadas, sejam elas a população civil, os cidadãos, ou seja, todos os outros stakeholders de uma organização.
0: É claro que hoje as redes sociais aceleraram tudo. Perante tudo isto é mais difícil gerir uma crise, por exemplo, Mónica?
1: Absolutamente, porque antigamente, ou seja, antes das redes sociais e na altura em que, pronto, mesmo a televisão e a rádio ainda não eram tão presentes como hoje, dizia-se que se tinham 24 horas para controlar uma crise. Com a televisão e a rádio passaram a ser 24 minutos e com o advento das redes sociais passaram a ser 24 segundos. Cada um de nós pode ser um jornalista cidadão. Exato. E basta pôr um vídeo no YouTube, no TikTok, e a crise expande-se muito mais rapidamente.
0: Houve alguma situação profissional que tivesse desafiado, que tivesse enfrentado, Mónica?
1: Várias. Eu acho que o mais difícil é sempre, e sobretudo em situações de crise, saber manter a cabeça fria, ou seja, qual é o objetivo final e levar as coisas um pouco passo a passo, ou seja, nunca comunicar sobre coisas que ainda não sabemos ou de que não temos a certeza, por exemplo, ou seja, é levar as coisas etapa a etapa, ser claro e transparente e tentar reganhar a confiança de todos aqueles que estão à nossa volta.
0: Como profissional da comunicação, e eu ligado também à mesma área, isto quando nos toca, podemos tirar, por exemplo, diria alguma conclusão que muitas crises podiam ser evitadas se alguém simplesmente dissesse a verdade mais cedo, Mónica Cristina?
1: Bom, isso é absolutamente... Dizer a verdade é não negociável. E acho que muitas vezes o maior problema é esperar demasiado tempo, ter esperança que a situação se resolva por si, mas lá está, como eu disse, o vácuo é o pior que pode acontecer numa situação de crise. Por isso, pôr a cabeça na areia nunca é uma boa estratégia.

0: Falo com Mónica Cristina, uma portuguesa em Bruxelas. Mónica Cristina, como vê a posição dos portugueses nas instituições europeias?
1: Bom, os portugueses, e isto é uma coisa extremamente interessante, e não é só nas instituições europeias. Toda a gente, quando estamos nos estrangeiros, nos falam da fantástica capacidade dos portugueses, capacidade em adaptar-se, capacidade em falar línguas, serem extremamente produtivos. E nas instituições europeias não é diferente. Nós tivemos, bom, para começar pelo Dr. Durão Barroso, que foi Presidente da Comissão Europeia em meados dos anos 2000, ou seja, deixou uma excelente impressão pela sua capacidade de fazer pontes, de negociar, de chegar a acordos bastante sensíveis.
0: Já o tinha feito antes com a África, não é? Quando foi a crise africana.
1: Exato, na altura em que a União Europeia passou pela crise financeira. Mas a reputação dos portugueses é excelente. Uma coisa que eu diria, no entanto, nas instituições europeias, e é uma coisa pela qual nos batemos desde o Conselho da Diáspora, é que precisamos de mais portugueses em cargos de relevo na Comissão Europeia. E isso tem que começar por mais portugueses a entrarem para a Comissão Europeia.
0: Mas isso é uma grande atitude de lobbying também, não acha, Mónica Cristina?
1: Sim, absolutamente. Temos que fazer lobby pelo nosso país e temos que... E lá está, e lobby não é uma coisa feia, não é uma coisa má. É por simplesmente representarmos os nossos interesses e é absolutamente do interesse nacional termos mais pessoas qualificadas em cargos de relevância na União Europeia.
0: O que é que acha, na sua opinião, e pelo conhecimento que tem, não só a nível europeu, mas por tudo aquilo que lhe possa chegar, o que é que acha que Portugal faz particularmente bem e que nem sempre se possa reconhecer?
1: Acho que Portugal tem muita capacidade de resiliência, de se reinventar e capacidade também de inovação. Eu acho que aquilo, por exemplo, que se tem visto na transformação da indústria têxtil ou da indústria do calçado, para dar um exemplo, acho que tem sido absolutamente extraordinário, em que é reconhecida a qualidade, é reconhecida a artesania que está por trás. E acho que isto é uma coisa que temos que já apreciar desde o ponto de vista interno, mas depois também ajudar a promoção no ponto de vista externo. Acho que às vezes somos um bocadinho ainda demasiado, como dizer, tímidos, enquanto que há outras nações que se calhar fazem um bocadinho mais a promoção e falam mais alto, mas acho que temos uma excelente capacidade de inovação e de adaptação, e as nossas empresas também, e acho que isto é algo que deve ser acarinhado e apoiado.
0: Pelas palavras que escuto, não só as suas como de outros intervenientes, quase que diria que em tese tudo é bom, agora na prática é que começa a haver alguma relatividade, e isso leva-me a pensar consigo. Quando os portugueses emigram, têm um sentimento, uma valorização e um reconhecimento de Portugal completamente impressionantes, ao ponto de serem reconhecidos nesses países. Isto leva-me a pensar, será que os portugueses deveriam emigrar todos, em tese, para que reconhecessem que trabalhar e perder essa timidez e ser muito mais ativo que reativo fazia de nós um país diferente, Mónica Cristina?
1: Eu acho que todas as experiências, e lá está, esta oportunidade, e eu tenho absoluta consciência que infelizmente não está ao alcance de todos, mas para aqueles que tenham uma oportunidade de fazer uma experiência no estrangeiro, eu diria que é não hesitar e abraçar e ir. Mesmo que não seja como eu, que acabei por ficar, já cá estou há 24 anos e não perspectivo regresso para breve, mas mesmo aqueles que têm vindo e que eu tenho observado as gerações mais novas que vêm por 5, 6 anos e depois regressam a Portugal e fazem um percurso absolutamente extraordinário.
0: E são esses que se calhar farão a diferença. Ou seja, o que eu queria dizer é o princípio, a tenacidade e a resiliência que encontramos em si e em muitos portuguesas e portugueses pelo mundo, é esta capacidade de enfrentar e de arriscar e de apostar. Eu diria era... Tudo esse pensamento transferiu também para os 10 milhões que aqui estão e que também precisam de uma reação. Era por esse princípio que eu também queria chegar. Concordará comigo, Mónica Cristina?
1: Concordo absolutamente, ou seja, para todos aqueles que tenham a oportunidade, que saiam, que experimentem um outro país, uma outra cultura, uma outra forma de fazer, de trabalhar, de fazer negócios, e que tragam essa experiência para Portugal. Lá está, a forma como tento contribuir é através do envolvimento no Conselho da Diáspora, que tem muito este espírito de dar de volta a Portugal, porque lá está, eu fiz a minha educação em Portugal, fiz metade da minha vida adulta em Portugal, e isto é a minha forma de dar de volta a Portugal aquilo que Portugal me deu no, nas fundações de mim, como ser, como pessoa, como cidadã, que foram absolutamente extraordinárias. E acho que este enriquecimento de estar fora, ver outras culturas, ver outras formas de viver e de fazer, e depois trazer isto de volta para Portugal, pode de facto enriquecer o nosso país e a nossa sociedade.
0: Para além da Europa se aproximar, hoje a comunicação, seja ela física ou seja de forma virtual, cada vez está mais próximo. Porque assumimos que afinal somos europeus, por muito que tenhamos uma chancela de país, se calhar a nível da Europa já não dizemos imigrantes, mas cidadãos europeus, portanto muda aqui um bocadinho o conceito, torna-nos mais uniformes. É isso, Mónica Cristina?
1: Eu não gosto muito de pensar naquela ideia de imigrantes de primeira e imigrantes de segunda. Eu
0: lá acho está,
1: que somos
0: todas
1: pessoas que deixámos o nosso país por razões diversas, que gostamos muito do nosso país e que queremos ver o nosso país ser bem sucedido. Para mim, todos os que estamos cá fora, não interessa o nosso background, somos um ativo importante para Portugal e podemos todos contribuir para Portugal de formas diferentes. E eu acho que isso é apenas enriquecedor.
0: O que é que a levou a integrar o Conselho da Diáspora Portuguesa, Mónica Cristina?
1: Foi um pouco como eu estava a dizer, este espírito de uma oportunidade de voltar a dar de volta ao país aquilo que o país me deu no início, e ter esta experiência no estrangeiro, ver como esta experiência poderá aproveitar para ajudar Portugal e ajudar o país a continuar a crescer e a continuar a desenvolver-se.
0: E qual é que considera ser o principal papel da diáspora portuguesa atualmente?
1: Estamos envolvidos em projetos de variadas áreas, por exemplo, na área da saúde, na área das energias, ou seja, áreas que são e setores que são estratégicos para Portugal, tentar ver como podemos apoiar as nossas empresas, apoiar as nossas instituições a continuarem a desenvolver e a encontrar, seja elas, oportunidades de negócio, tentar aplicar as boas práticas que nós temos visto no estrangeiro, ver como as podemos trazer para Portugal, para ajudar a agilizar processos, a agilizar sistemas e levar a que o país possa crescer de uma forma sustentável, de uma forma mais rápida, e isto é a nossa forma de contribuir para aquilo que o país nos deu.
0: Então quer dizer que a diáspora continua a ser um dos maiores ativos estratégicos do país?
1: Absolutamente.
0: E na sua opinião, Mónica Cristina, o que é que falta para aproximar mais Portugal dos portugueses espalhados pelo mundo? Sente, em alguns locais, em algumas situações, uma aproximação ou um distanciamento?
1: Eu acho que eu é sempre na perspectiva da aproximação, não gosto desta ideia de distanciamento. Sim, estou longe, mas os meus laços afetivos a Portugal continuam a ser bastante fortes. Eu tenho dois filhos, os meus filhos são metade portugueses, metade alemães, mas têm nacionalidade portuguesa, eu falo com eles em português e eu quero que essa ligação também passe para eles. E sei que com as segundas gerações começa sempre a ser um bocadinho mais difícil, mas eu quero que a identidade deles continue a ser construída enquanto cidadãos europeus, cidadãos do mundo, mas com fortes raízes portuguesas e, no caso deles, alemães também. Ou seja, para mim é extremamente importante, ou seja, não é tanto distância, mas mais de aproximação.
0: O que é que define, na sua opinião, um bom líder?
1: Um bom líder. Um bom líder não é aquele que diz faz porque eu mando, é aquele que mostra o caminho, é aquele que arregaça as mangas e trabalha nas trincheiras junto aos seus colegas, aos seus trabalhadores, ou seja, que ensina, que apoia, que promove, que sustenta os outros. Para mim esta é a minha visão enquanto líder.
0: Isso é, diria, um dos primeiros conselhos, juntando a outros, que poderia dar a um jovem português que sonha trabalhar internacionalmente?
1: Sim, numa perspectiva de se querer chegar à liderança, acho que tem que se aprender primeiro. Ou seja, para se poder ensinar, eu acho que se tem que aprender a fazer. E para se poder liderar os outros, ou seja, não se torna líder só porque se tem um título. Acho que as pessoas têm que ter respeito por aquilo que somos e por aquilo que fazemos e por aquilo que lhes podemos trazer a eles, ou seja, sempre pela perspectiva de como podemos elevar o resto da equipa e o resto da organização connosco, mostrar a visão e mostrar o caminho, fundamentalmente.
0: Acha que a inteligência artificial vai transformar a comunicação, Mónica Cristina?
1: Já está a transformar. Acho que das partes positivas, ou seja, é que conseguimos produzir, por exemplo, muito mais conteúdo, muito mais rapidamente. Ou seja, do lado negativo, e temos visto tudo isto, e sobretudo a nível político, mais possibilidades para os chamados deepfakes, ou seja, como é que conseguimos ver o que é conteúdo genuíno e autêntico de conteúdo que é fabricado com inteligência artificial.
0: Mas ela às vezes aproxima-se tanto da realidade e que às vezes também nos confunde, ou não?
1: Pode bastante confundir, e por isso desse ponto de vista, por exemplo, eu o que digo às gerações mais novas com quem eu trabalho é espírito crítico. Temos Exato. Que ter bastante espírito crítico e não acreditar em tudo aquilo que vemos e saber quais são as nossas fontes, ou seja, o trabalho que o José e eu, quando comecei a carreira enquanto jornalista, saber que temos que verificar as nossas fontes, e com aquilo que perguntamos ao Google, à inteligência artificial, não é diferente, ou seja, sempre verificar qual é a fonte, se está correta, se está em dia. E acho que este vai ser um dos grandes desafios das novas gerações e do sistema de ensino também. Acho que não se deve rejeitar a inteligência artificial, porque temos que trabalhar com ela, mas é como continuar a dar este espírito crítico para que se consiga utilizar a inteligência artificial e que se consiga ver a inteligência artificial enquanto uma ferramenta, mas não pode ser nem o princípio nem o fim daquilo que fazemos.
0: Portanto, cada vez mais, ou pelo menos termos um filtro bem apurado. Olha, Mónica Cristina, o que é que ainda gostava de concretizar profissionalmente? Arroje-me a fazer-lhe esta pergunta.
1: Eu sempre tive muita dificuldade com as perguntas do género: onde é que se vê daqui por 5, 10 anos? Eu não me consigo projetar muito no futuro. Para mim é muito o momento em que estou, e acabo de começar um novo desafio profissional e estou-me a entregar de corpo e alma a isso, e sempre na perspectiva de eu quero procurar desafios interessantes, projetos interessantes, que possa aprender coisas novas, que possa explorar novas áreas, novos setores. Tenho muita dificuldade em projetar-me 5, 10 anos. Para mim é viver o momento e continuar a fazer um bom trabalho e a aprender sempre.

0: Não lhe perguntei as suas origens aqui em Portugal.
1: Sou de Setúbal, com muito orgulho, mas com uma costela alentejana e uma outra da zona de Coimbra.
0: Portanto, bem representada, portanto, uma mulher sardina da Cidade Azul. Quando pensa em Portugal, qual é a primeira imagem que lhe surge? Será que é a Arrábida, aquele estuário do Sado? Qual é a primeira imagem que lhe surge, Mónica Cristina?
1: Completamente. O portinho da Arrábida, a serra, nasci ali, cresci ali, foram as praias da minha infância e continua a ser uma das minhas paisagens preferidas.
0: O que é que significa para si representar Portugal além fronteiras, ainda por cima ligada à diáspora, mas também tendo uma vida em Bruxelas, vivendo aí, dando-se muito bem com o poder no aspecto da aproximação e do seu trabalho? O que é que representa para si tudo isto?
1: Representa uma grande responsabilidade, porque lá está, acaba por ser, representamos e trazemos ao resto do mundo um bocadinho daquilo que é Portugal e também a responsabilidade de, como eu dizia, poder ajudar os outros. Por isso é um enorme privilégio, mas também imbuído de uma grande responsabilidade.
0: Sabendo que a cultura portuguesa, a nível daquilo que é mais a retalho, seja nos produtos, seja na gastronomia, tudo isso está muito bem representado em Bruxelas. Mas é o sabor, é o sentimento, é o gosto, é a luz que marcam a saudade, digamos, num ritual português que aí não encontra?
1: A luz, o mar. O cheiro ao mar é uma das coisas que mais sinto falta. Bruxelas sim tem costa, mas não é a mesma coisa, a luz também não é igual, ou seja, e claro, faz-me falta a minha família nuclear, os meus pais, o meu irmão que ainda estão em Portugal e de quem tenho sempre muitas saudades. Tentamos ver com frequência, mas nem sempre é fácil.
0: Uma mulher que é da comunicação e que se cruza com tantas sensibilidades, dê-me também a sua opinião daquilo que lhe perguntam hoje sobre Portugal, a sua evolução, aquilo que Portugal é no aspecto de cartaz turístico, naquilo que é o seu potencial. O que é que houve dos outros e o que é que os outros a questionam sobre o nosso país?
1: Eu acho que hoje, já comparativamente a quando eu cheguei a Bruxelas em 2002, em que se conhecia, a maior parte das pessoas que tinham estado em Portugal tinham estado em Lisboa e tinham estado no Algarve, mais concretamente muitos deles Albufeira, eu acho que o conhecimento de Portugal hoje já abrange muito mais. Cada vez mais ouço de pessoas que vão passar férias ou à região do Douro, ou ao Alentejo, ou às Beiras, e a impressão com que voltam sempre é de um país bastante acolhedor, com pessoas extremamente abertas, um país que, em que nós às vezes temos tendência a poucar um pouco aquilo que fazemos e que temos, mas um país que, de uma maneira geral, até funciona, e um país vibrante, ou seja, a impressão que as pessoas trazem, de facto, é uma impressão extremamente positiva. E depois a impressão daquilo que o país é enquanto economia acaba por se ir fazendo através dos ecos positivos, por exemplo, através, eu estou muito, mais uma vez, na bolha europeia, mas o facto de, nas instituições internacionais, termos o António Guterres, que está agora a acabar o seu mandato enquanto Secretário-Geral das Nações Unidas.
0: E agora membro do Conselho de Segurança também, não é? Portanto, também
1: sim, Portugal tem... agora membro do Conselho de Segurança, que, para além disso, conseguiu...
0: logo à primeira volta.
1: Com a Áustria e com a Alemanha, que é uma das grandes potências europeias e mundiais, não ter conseguido o assento no Conselho de Segurança, de facto diz muito da diplomacia, diz muito da imagem de Portugal no resto do mundo.
0: Ou seja, a nossa capacidade humana, a nossa capacidade de nos relacionarmos uns com os outros, que afinal é histórica, por isso andamos pelo mundo inteiro, continua a ser uma mais-valia, digamos, ajudar a colmatar esta ou aquela deficiência. O nosso capital humano está na vanguarda, é isso que me quer também dizer, Mónica?
1: Absolutamente. O capital humano, a nossa capacidade de construir pontes, a nossa capacidade de fazer com que todos à volta de uma mesa acabem por se entender, tem sido um grande fator de sucesso.
0: Uma conversa com a Mónica Cristina, portuguesa em Bruxelas, especialista em comunicação estratégica e membro do Conselho da Diáspora Portuguesa. Um testemunho sobre liderança, reputação, Europa e o papel dos portugueses que levam o nome de Portugal aos quatro cantos do mundo. Mónica Cristina, muito obrigado por esta conversa. Foi para mim um prazer e muitos parabéns pelo desempenho, pela portuguesa e por aquilo que também ajuda a levar de nós para o mundo. Foi um prazer. Muito obrigado.
1: Obrigada a eu, José.

Um dia hei de voltar dos bandidos do cante. Saudade com Maru e Canção do Mar, de Dulce Pontes. Estas as canções escolhidas pela minha convidada. Longe de Casa, um programa e podcast que vai ao encontro dos portugueses e com as suas histórias pelo mundo. Com produção de Ana Jordão, eu sou José Candeias. Até ao próximo episódio.

0: 6 horas no continente e na Madeira. 5 horas nos Açores. Edição da jornalista Inês Martins.
1: Foi dado como dominado o incêndio no distrito de Coimbra, que afetou três concelhos, Arganil, Vila Nova de Paiares e Góis. Durante a tarde de sábado, as chamas aproximaram-se de algumas aldeias, mas por último o fogo concentrou-se apenas em zona de mato. Esta madrugada, a fonte do Comando Subregional de Coimbra disse à RTP Antena 1 que neste momento decorrem apenas trabalhos de rescaldo no terreno. Neste incêndio de Arganil, três bombeiros ficaram com ferimentos ligeiros, dois por inalação de fumo e o terceiro foi atropelado por um veículo em manobras. Apesar do atual contexto económico, com o aumento das taxas de juros e da inflação, os investidores devem ficar calmos. O alerta é do presidente da Associação Portuguesa de Fundos de Investimento, Pensões e Patrimónios. Em entrevista ao programa Conversa Capital, João Pratas disse que é normal as pessoas se sentirem mais inseguras, mas ainda assim recomenda calma.
2: Aquilo que eu recomendo aos investidores, principalmente aos investidores que não precisam de ter liquidez de um momento para o outro, é que tenham calma e que se deixem ficar. Não estejam, eu acho que o investimento nos mercados é um investimento, não é só bom, mas é um investimento fundamental. As pessoas em depósitos, fazendo agora aqui o paralelo dos depósitos, estão sempre a perder. Estão sempre a perder porque a inflação é sempre superior àquilo que os bancos pagam de taxas de juros nos depósitos. E, portanto, as pessoas têm que ter calma e deixar a coisa andar, porque com o prazo mostra-nos a história que as bolsas estão sempre tendencialmente a subir.
1: O alerta de João Pratas, da Associação Portuguesa de Fundos de Investimento, Pensões e Patrimónios. Pode ouvir a entrevista completa hoje no programa Conversa Capital, depois da 1 da tarde aqui na Rádio Pública. O Sporting empatou este sábado com o Arouca por 2-2. Os Leões chegaram a estar à frente do marcador ao intervalo por 2 bolas. A reviravolta deu-se então na segunda parte, já depois de Debas ter sido expulso por falta sobre Rukavina aos 54 minutos. No final, o treinador do Sporting, Rui Borges, reconheceu que a expulsão mudou tudo e demonstrou-se triste com o empate.
3: O único sentimento que tenho é tristeza, porque empatei o jogo. De resto, a contestação natural dos adeptos é naturalíssima. Estamos num grande clube onde a exigência é máxima, mesmo quando ganhamos, já disse isso várias vezes, por isso entendo a contestação. É algo natural no futebol, com que temos que saber viver sobre isso e com isso nos momentos menos bons.
1: Do lado do Arouca, o treinador Vasco Seabra sublinhou o mérito da própria equipa por ter conseguido transformar uma derrota em empate.
4: Total mérito nosso, onde nós carregamos muito em cima do Sporting. Creio que também é justo dizer que é muito mais mérito nosso do que de mérito do Sporting, e espero também que vocês consigam valorizar aquilo que foi a postura dos nossos jogadores, porque não é qualquer equipa que consegue produzir o nível de jogo que nós produzimos, empurrar o Sporting mesmo para trás, inclusivamente na primeira parte tivemos, por exemplo, mais remates que o Sporting, portanto creio que foi um jogo bastante completo, com exceção dos primeiros 20 minutos, onde nos faltou um bocadinho de agressividade.
1: Pelo Sporting marcaram Gonçalo Inácio e Soares. Do lado do Arouca, os golos foram assinados por José Fontane e Dylan Nandin. E hoje é dia de clássico entre Futebol Clube do Porto e Benfica. 2 pontos separam estas equipas da liderança do campeonato. Em primeiro está o Porto, a equipa da casa, com 18 pontos. O Benfica tem 16. Na conferência de antevisão, o treinador dos Dragões, Francesco Farioli, disse que não considera este jogo decisivo, mas assume que se trata de um jogo importante.
5: Sendo tão cedo na época para falar sobre um jogo decisivo, penso que é demasiado, mas é sem dúvida um jogo importante para a tabela e, claro, para o valor que tem para a cidade, para o clube, para os adeptos e para todos nós. Muitos jogadores mantêm-se com mais um ano de experiência, alguns jogando a um nível mais elevado. Além disso, após um mercado importante como fizeram, e também com a mudança de treinador, que creio já ter provado que encontrou a chave para trazer para a sua equipa o seu conceito e a sua forma de jogar. Portanto, vai ser sem dúvida um jogo desafiante.
1: O treinador do Benfica, Marco Silva, assume que jogar fora de casa pode tornar esta partida mais desafiante.
6: Esperamos um ambiente clássico fora de casa. E eu, quando olho para clássicos, vejo uma pequena vantagem, que é o jogar em casa. Quando joga em casa é um apoio fervoroso, é sempre importante. E há aqui uma condicionante, que foi o Porto ter a semana toda para preparar e nós não termos tido. Portanto, são as duas pequenas questões que podemos colocar aqui. Em relação a favoritismos, não vou por aí, não encontro neste tipo de jogos esse tipo de questões. Em relação ao ambiente, é um ambiente clássico.
1: As duas equipas lutam hoje pela liderança do campeonato, no encerramento da 7ª jornada. Pode ouvir o relato aqui na Rádio Pública às 8h30 da noite. Depois de 32 horas sem luz, Cuba restabeleceu este sábado o fornecimento de eletricidade em todas as províncias do país. Este foi o 8º apagão geral na ilha só este ano. Segundo a empresa estatal União Elétrica, a interligação foi muito difícil porque o país não dispõe de combustível para a produção termoelétrica. Cuba enfrenta uma crise energética e só em dois anos já registou 13 apagões. Uma das razões é o sistema elétrico obsoleto da rede do país, mas agravada desde janeiro pelo bloqueio petrolífero dos Estados Unidos. Ed Sheeran começou o concerto desta madrugada com uma mensagem sobre Gaza, depois do polémico afastamento de Macklemore da digressão por discursos pró-Palestina durante as atuações. Estava previsto o rapper Macklemore fazer a abertura de 8 de 10 concertos da tour de Ed Sheeran nos Estados Unidos, mas os planos caíram por terra. Hoje, Ed Sheeran, num estádio na Filadélfia, falou do assunto aos fãs. O cantor disse que nunca quis ser um músico ativista, mas classificou aquilo que está a acontecer em Gaza como catastrófico, injustificável e desproporcional. Sublinhou também que o ataque do Hamas a 7 de outubro de 2023 foi um acontecimento terrível. Quando o caso começou a ganhar atenção, Ed Sheeran explicou que a decisão não tinha partido dele, mas sim da promotora da turnê, a Messina Touring Group. Entretanto, vários outros músicos, em solidariedade para como é Macklemore, já se recusaram a fazer a abertura dos concertos de Ed Sheeran. Em Estarreja, no distrito de Aveiro, está a decorrer o Festival de Arte Urbana, o STAU. Este ano, o festival celebra uma década de existência. Ao longo destes anos já foram criadas cerca de uma centena de obras de arte que procuram um diálogo entre o espaço urbano e rural e a tradição e a modernidade. Miguel Bastos.
7: Há 10 anos, os primeiros artistas chegaram a Estarreja, recorda a vereadora Paula Almeida.
8: Durante o próprio festival, a ligação dos artistas que estavam a trabalhar no centro da nossa cidade com as pessoas que passavam, trabalhavam aqui na cidade, foi um momento muito interessante porque efetivamente se criou aqui alguma ligação. As pessoas sentiam muita curiosidade.
7: Uma curiosidade que se tem mantido ao longo dos anos, diz a vereadora. Desde a primeira edição do Festival STAU, Estarreja Arte Urbana, já foram criadas cerca de uma centena de obras que podem ser vistas o ano inteiro, mas que por estes dias têm visitas guiadas com a presença dos artistas ou dos curadores.
8: Durante o festival temos visitas um bocadinho mais aprofundadas, até porque temos a possibilidade de ter algumas pessoas ligadas à curadoria e organização do próprio festival que participam dessas visitas guiadas e que complementam a informação. No entanto, ao longo do ano, com prévia marcação, é possível fazer a visitação do roteiro do STAU.
7: Geralmente, a arte urbana, com pinturas que cobrem muros e paredes, está conotada com os espaços degradados das grandes cidades. Mas em Estarreja procurou-se que as novas criações fizessem uma ligação entre o rural e o urbano, entre a modernidade e a tradição.
8: Às raízes do nosso território, à cultura, às pessoas, à nossa tradição, e portanto o resultado foi sempre muito interessante e acabou por ter um enorme envolvimento com a nossa comunidade.
7: O STAU tem vindo a transformar o concelho numa espécie de galeria de arte a céu aberto. O Festival de Arte Urbana tem ainda exposições, oficinas e concertos.
1: Iniciativas que decorrem até domingo em vários espaços do concelho de Estarreja.
0: Edição da jornalista Inês Martins. 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
2: Olá, muito bom dia. Bem-vindos a esta emissão do programa Eclésia da Igreja Católica, aqui na Antena 1 da Rádio Pública. Damos continuidade ao ciclo de entrevistas sobre os 800 anos da morte de São Francisco de Assis, o santo que no século XIII revolucionou a Igreja com a sua proposta radical de amor evangélico. Converso com a irmã Maria Amélia Costa, religiosa da Congregação das Franciscanas Hospitaleiras da Imaculada Conceição, compositora, cantora, que nos fala sobre a sua vocação e a ligação a Francisco de Assis.
3: Irmã Maria Amélia Costa, bom dia. Muito obrigado por estar connosco nesta
4: dia.
3: Conversa.
4: Também agradeço, em nome da Congregação.
3: Eu começava por aí. Fala-nos um bocadinho do que é a sua família franciscana, porque é uma família que ao longo destes 800 anos de Francisco se foi espalhando pelo mundo com muitas formas. A sua, que forma é que ganhou?
4: De facto, uma congregação franciscana, seja lá qual for, a missão, essencialmente, é semear o carisma. E, portanto, quero a Beata Maria Clara do Menino Jesus, nossa fundadora, quer o Padre Raimundo dos Anjos Beirão, portanto, eles beberam sofregamente da água e do carisma de São Francisco e de Santa Clara. O carisma franciscano está inerente em tudo aquilo que foram a celebração, sobretudo destes últimos centenários, desde 2023, porque isto também toca-nos e faz-nos acordar para a responsabilidade, que era uma das coisas que Francisco também apelava bastante, quer dizer, a responsabilidade não só da Mãe Terra, mas a responsabilidade no cuidado dos irmãos, na expansão da congregação, na qualidade dos nossos serviços, pois com menos irmãs não podemos, talvez, chegar a todas as fronteiras que estão na nossa frente, mas vamos tentando perceber que, como Francisco, será o testemunho mais a passar o carisma, onde a missão franciscana hospitaleira está, como disse, em todos os continentes, será a nossa forma de viver a simplicidade. Para Francisco era uma riqueza, num mundo tão complexo e de complexidades variadas. Portanto, estamos realmente numa hora de renovação, de reestruturação da congregação para servir melhor, servir com o pouco e, se calhar, confiarmos muito mais naquilo que é que faz a obra, porque a obra não é nossa e, portanto, Deus tem os seus planos, os seus projetos e até tem os seus horários, que não são os nossos. E, portanto, eu estou muito confiante e com muita esperança no futuro da congregação, apesar de estarmos a viver a pobreza franciscana também nesta dimensão.
2: Muito obrigado a si que nos acompanha nesta manhã de domingo. Este é o programa Eclésia da Igreja Católica. Conversámos sobre São Francisco de Assis, falecido há 800 anos. Um santo que mudou a Igreja, não com grandes discursos teóricos, mas com gestos, uma vida despojada e uma profunda alegria. Ainda hoje há muito por descobrir sobre esta figura ímpar e é sobre isso que eu converso com a irmã Maria Amélia Costa, autora de composições inspiradas na espiritualidade franciscana.
3: Quem ouve este programa na Antena 1 já ouviu muitas músicas suas, muitas composições, já ouviu a sua voz antes na música. Esse foi um dos motivos também porque eu quis

0: trazê-la para este ciclo de conversas, porque Francisco, que é visto como um mestre do despojamento, do essencial, não poupou as palavras quando quis transmitir a sua fé e a alegria da contemplação da beleza de Deus e da natureza. É uma inspiração para si, este cantor e poeta da fé, que quando entrava nessa dimensão estética, vou-lhe chamar assim, e mística, se quisermos, não se poupava.
1: Sim, às vezes quando se fala em São Francisco, imediatamente a gente fala, recorda a pobreza, a fraternidade, mas de facto Francisco conseguiu conciliar poesia, canto e até traduzir a sua experiência fundamental, que era uma experiência espiritual de Deus, e a sua própria fé, traduzir também em palavras. E as palavras de Francisco são palavras ainda hoje com muito peso, porque são fortes e são provocantes. De facto, Francisco foi, digamos assim, o leitmotiv, a motivação primeira, quando era jovem. Sabe que eu sou de antes do Vaticano II e, portanto, na congregação nós éramos formadas, mesmo nos colégios, muito na espiritualidade de São Francisco, fundamentalmente, e foi a vida dele antes e a reviravolta que ele faz depois que também me fez dar uma volta à minha própria vida e perguntar: será que é possível viver o que Francisco viveu numa congregação? Eu praticamente eu vim muito para ver aqueles, como aqueles discípulos do Evangelho, onde moras, vim de ver. Eu vim, eu vi e não regressei atrás. Portanto, o Francisco para mim foi um grande inspirador para eu perceber que a vocação que era uma chamada de Deus, que era Deus que me chamava, mas talvez eu sou do tempo do livro. Nós liamos muito, as nossas educadoras e irmãs franciscanas davam-nos livros bons para a mão, Paulo de Tarso, A Sabedoria de um Pobre, o filme de São Francisco também deu uma volta na minha juventude e, portanto, começou a ser um modelo, uma presença, uma inspiração para dar uma volta também à minha própria vida. A ele devo. E depois também, nas criações que não são minhas, a música, a criatividade, está tudo criado, nós não criamos nada. Mas o que é certo é que Deus, na inspiração que me vai fazendo para várias temáticas através da música, eu sinto perfeitamente que há laivos no texto, tudo na mensagem, que eu vou buscar a Francisco.
0: Até porque ele consegue, dizia ainda há pouco, consegue ultrapassar fronteiras de tempo e até de espaço com as suas palavras. Ainda hoje há pessoas que até podem não se reconhecer como praticantes católicas ou não estarem num espaço cristão, que são profundamente tocadas pelas palavras de Francisco.
1: Sem dúvida. Por exemplo, quando Francisco diz aos irmãos: não viveis em contendas, amai-vos profundamente, quando fordes pelas praças, evangelizai, e se for preciso, utilizai alguma palavra. Hoje o mundo também está muito cansado de muita palavra e se calhar está muito mais na perspectiva do franciscano Santo António, que é calem essas palavras e falem as obras, que tem muito a ver com o que São Francisco dizia de outra maneira, não? Depois, esta saudação que ele diz, o Senhor me disse que eu saudasse os irmãos com esta saudação: a paz esteja convosco. No fundo, ele vai buscar como que isto, a aparição de Jesus ressuscitado, que o que oferece é a paz, a minha paz, não a que o mundo dá, mas a minha paz. E, como sabemos, São Francisco foi um copiador do Evangelho e também da vida de Jesus de Nazaré. Há muita coisa na vida de Francisco que só se entende se a gente estiver mesmo bem por dentro do que Jesus viveu, como ultrapassou, como superou, como provocou os discípulos, como lhe fez perguntas do tipo, ainda não tens fé, não vedes, tanto tempo comigo e não me conheceis. E Francisco, as palavras dele são muito, digamos, quase que uma cópia daquilo que ele bebeu no Evangelho, porque ele era um homem da palavra e, portanto, as palavras de Francisco são puro Evangelho, não são dele.
0: E tem essa capacidade poética que também nos encanta tanto.
2: E agradecendo de novo à irmã Amélia Costa por disponibilizar este seu novo trabalho musical, vamos ouvir Francisco Passou Tanto Tempo.

0: Ouvimos Francisco, Passou Tanto Tempo, uma composição da irmã Maria Amélia Costa, a nossa convidada de hoje no programa Eclésia da Igreja Católica. Bom dia a si que nos acompanha nesta manhã de domingo. É uma conversa por ocasião dos 800 anos da morte de São Francisco de Assis.
1: E eu queria falar um pouco sobre esta ideia do Francisco que passou tanto tempo, porque 800 anos são realmente muito tempo, mas na realidade Francisco nunca deixou de ser contemporâneo. Eu imagino que isso também tenha sido uma fonte de inspiração, a ideia daquilo que persiste e que é capaz de mudar a pessoa ainda hoje. Não sei se foi um ponto de partida, mas esta ideia de que Francisco mora em mim, mora em ti, é essa possibilidade de transformação que ele ainda desperta.
2: Estou convencida que, mesmo a nível do Evangelho, lido numa dimensão e numa perspectiva de encontro, nós identificamos-nos com todos os personagens. E eu acho que quando há essa afirmação, Francisco mora em mim e mora em ti, é porque todos nós temos um pedaço de Francisco no desejo da paz, no desejo de traduzir a nossa experiência de Deus através da palavra, da música, do canto. Penso que todos nós temos um pouco de Francisco e o desejo de ser o que Francisco foi no século XIII, quer para o mundo, quer para a sociedade, quer para a família, porque ele provocou a família como ninguém, não é? Quer para a própria Igreja. E, portanto, quando eu digo queria ser como tu, em palavras e em ser, é porque a gente deseja, mas não consegue, porque a fasquia é muito alta e onde Francisco chegou, mesmo através da dor, do sofrimento, das contrariedades, da ordem, das rejeições, etc., nós não temos aquela capacidade, não somos santos, mas estamos a caminho.
1: Procuramos.
2: Procuramos a santidade. Portanto, quando essa canção tem 40 anos, e eu lembro-me que foi feita no primeiro centenário de São Francisco, em Fátima, no recinto, num espetáculo que levámos nessa altura, os franciscanos, a família franciscana, e saiu essa canção. Portanto, é uma canção muito velhinha, que hoje está a ser recuperada, 40 anos depois, por estas formas técnicas agora que
1: é. E com o contexto também destes 800 anos, que são de facto uma data muito importante.
2: Com certeza, no contexto do centenário, sem dúvida. Francisco passou tanto tempo, são 800 anos, mas a mensagem de Francisco é de tal maneira clara, forte e atual, que tem uma resposta para o século XXI, E tenho uma resposta para daqui a 2, 3, 4, 5, 10 anos. Porquê? Porque é uma mensagem que não vem dele próprio, vem de Deus nele. Há um escritor sobre São Francisco, sobre a espiritualidade de Francisco, que diz que Francisco era um homem em oração. E quem visita, por exemplo, os cárceres, vê que realmente a 4 km de Assis, Francisco vai para onde? Sozinho, nem sequer deixa entrar o Frei Leão, fica à porta, aquelas cavernas, para estar ali, e a oração de Francisco era mais ou menos poucas palavras, muito silêncio e muita contemplação, porque é um homem contemplativo, e a sede de hoje é muito de contemplação.
0: Bom dia para si que nos acompanha nesta manhã de domingo. Este é o programa Eclésia da Igreja Católica. Eu converso hoje com a irmã Maria Amélia Costa, das Franciscanas Hospitaleiras da Imaculada Conceição, sobre a dimensão poética e até musical da palavra em São Francisco de Assis.
1: Vários dos cânticos de Francisco têm esta capacidade de ver alegre, serenamente, mesmo em situações de muita dor física que ele teve no final da vida, extrema, de sofrimento por causa da doença. Mas mantém sempre esta capacidade, que eu acho que é uma capacidade importante, e também queria falar sobre isso consigo, de olhar sem desejo de posse, que é algo que vai contra a nossa lógica capitalista atual.
2: Pois, essa foi uma grande, forte mensagem que Francisco deixa. A relação de Francisco, por exemplo, com a criação, com a natureza, com os irmãos,
1: com a fragilidade humana,
2: foi sim. sempre numa linha de... ele passa para dentro da natureza, ele passa para dentro da criação, ele sente-se um filho, portanto, quando louva a criatura humana, ele sente-se lá. A criação para Francisco, nem o mundo, só uma coisa que o rodeia. Ele é parte integrante daquilo que canta e daquilo que diz. E sobretudo na Praça de Assis, aquele acontecimento que toda a gente sabe e conta, não é? Que o Pedro Bernardo deve ter ficado completamente perdido, se é que ele tinha coração para se perder naquele momento. Francisco, naquele gesto de despir-se e dizer, a partir de agora, meu pai será o único, será o pai do céu, e fica nu, até é uma expressão de um autor que diz, um nu que canta, está-se a referir a São Francisco. Portanto, aquela nudez quer dizer mesmo o despojamento. E o grande desafio para que os tempos pedem, e que também os seguidores de Francisco pedem e precisam, é que a gente tenha a capacidade e a consciência de vivermos uma vida de tal maneira sóbria e de despojamento que os outros possam olhar para aqueles que o seguem, possam olhar e ver que há despojamento, que não há posse, que nós não possuímos nada nem ninguém, porque nós não somos daqui, nós não ficamos aqui, nós temos sempre a dimensão escatológica da vida consagrada, da vida cristã, da vida matrimonial, de qualquer caminho. Portanto, esta dimensão de que a gente... Porque a gente sabe perfeitamente que isto é tudo uma passagem. De um momento para o outro, a gente dá conta que começou a semana e já chegou o fim de semana. De um momento para o outro, a gente dá conta que já quer que a máquina ande depressa porque a gente já está um segundo à espera que ela ligue. Ora, isto quer dizer que nós estamos numa dimensão de risco, estamos com uma vivência num tempo que nos atordoa, que nos seduz e que nos põe a viver em risco, porque precisamos de uma certa lentidão que não existe, precisamos da contemplação que precisa de tempo, precisamos de parar, falo por mim, de parar, de interiorizar, tal como fez Francisco, e o Papa Francisco também, que não apenas interiorizou a figura de Francisco, mas a sua própria vida. E se Francisco é para o Papa Francisco o nome escolhido através do cardeal Lumes, seu amigo, ele não ficou no nome. Vê-se perfeitamente que o Papa tem atitudes, até nos últimos dias da sua vida, muito semelhantes à de Francisco.
1: Assim, aquele sofrimento extremo, eu nunca tinha pensado nisso, mas faz lembrar bastante, sim.
2: Faz lembrar o momento em que Francisco está fragilizado, está cego, está com o corpo, está doente, está, diríamos nós, humanamente falando, com poucas energias, e daí ressalta o cântico, que não é um cântico bonito. Vê-se o cântico das criaturas, às vezes, é um cântico bonito, um cântico interessante. Nem é bonito, nem interessante. É a maior expressão poética e espiritual que Francisco tem para dizer este mundo de hoje em que, pela posse, o ser humano está em segundo lugar, em terceiro ou em décimo, ou até não existe. Porque o que nós estamos a assistir hoje é, de facto, a posse está a dominar tanto o coração das pessoas que estão noutro mundo, que não o mundo da fraternidade universal, nem da ecologia, como Francisco, mas que estão numa de ambição e de ganância de terra, de posse económica ou financeira, política, etc., que isso não vai levar a lado nenhum, só vai levar àquilo que nós vemos hoje nas redes sociais e na comunicação social.
0: Muito bom dia, este é o programa Eclésia da Igreja Católica e hoje... prosseguimos o ciclo de conversas sobre São Francisco de Assis, nos 800 anos da sua morte, com a ajuda da irmã Maria Amélia Costa.
1: Há uma expressão de Francisco que ressoa muito forte em todos: Senhor, fazei de mim um instrumento da vossa paz. E é o mundo no qual vivemos, em que será mais atual do que nunca. Uma das novas, das suas novas composições, A Bênção de São Francisco, tem como um dos versos: "Sê tu primeiro no perdão". E este perdão de quem nos fere é um dos rostos em que a poética franciscana realmente se concretiza.
2: A gente, imediatamente, quando diz "Sê tu primeiro no perdão", a gente imagina logo aquela viagem que ele faz ao Sultão do Egito.
1: Sim.
2: Que eu não sei se hoje fazem-se muitas viagens também a Roma e encontros de diplomacia, mas o que é certo é que a gente começa a ver que é este estado mundial que avança e não está com uma paz segura e serena e que nos dê algum alento a nós apenas não, mas a toda a humanidade, porque a humanidade está toda em sofrimento profundo e continuado. E o perdão é o único caminho para a paz. São Francisco dizia isso abertamente e os seus escritos vão todos nessa linha. O perdão é o único caminho para a paz.
1: Eu peço desculpa me interromper, mas agora lembrei-me realmente que essa viagem é um excelente exemplo do que é o Francisco teólogo. Não é uma teologia de gabinete, é uma teologia de carne, e neste caso de carne, que se faz passo e deslocação ao encontro do outro.
2: E mesmo entre nós, grupos, comunidades, igrejas, etc., eu estou convencida que o que está a faltar é que demos o primeiro passo e nos aproximemos para sermos evangélicos também um pouco como Francisco, porque ele viveu foi o evangelho. Se aquele te ofendeu, claro que não, aquele dar a face demorava-nos aqui muito tempo, mas se alguém te ofendeu, vai, fala com ele, a sós. Muitas vezes não é preciso chamar nenhum irmão para estar presente, nem chamar a comunidade para o perdão. É perceber que eu posso ter um gesto, sem dizer palavra, que a pessoa que me ofendeu percebe que eu estou a pedir perdão. Porque a gente às vezes acha que perdoar que é muito duro, muito difícil, porque não somos capazes de dar um abraço. Não, não é preciso dar um abraço para perdoar o outro. Há gestos muito, muito mais simples. E que as pessoas percebem que a gente está a pedir desculpa. Que hoje o Papa Leão XIV está muito a defender a cultura da gentileza, a cultura da paz, a cultura da solidariedade, a cultura da amizade. O Papa Francisco dizia tantas vezes: não tenhas medo da bondade nem da ternura. Isso tem que ser hoje quase que uma atmosfera, um clima onde a gente se sinta bem, para depois, quando formos enviados ao mundo, não é, em qualquer missão, também possamos dizer aos outros, não o que é o perdão e explicar o que é o perdão, mas que eles vejam que nós nos perdoamos. Eu costumo dizer que aquilo que menos perdoam em nós é a nossa incredibilidade, é a nossa incoerência de vida.
1: É verdade.
2: E, portanto, se estivéssemos focados agora muito em São Francisco, eu só desejo que, passados 8 séculos da sua Páscoa, isto não acabe. E que Francisco não vá para a prateleira e venham outros assuntos.
1: A tendência, será o contrário do que nós vamos vendo e também do que vamos fazendo, não é?
2: Eu acho que sim. E, portanto, este movimento mesmo mundial da Laudato Si, da defesa da terra comum, do caminhos para a paz, o ecumenismo, as relações das religiões, etc. Eu estou convencida que estes centenários foram como que pontapés de saída para a humanidade, para o mundo inteiro, mas essencialmente para nós que seguimos São Francisco de Assis. Quer dizer, ou a conversão acontece, e ela acontece permanentemente, e diariamente e a todo momento nós caímos e levantamos, ou realmente a conversão pessoal acontece, ou a gente pode estar a dizer umas coisas bonitas e ninguém acreditar naquilo que a gente diz, ou canta, ou escreve.
1: Não, muito obrigado por esta conversa. Desejo que haja ainda muitas composições no futuro, até nesta belíssima missão que se herdou de Francisco, de reparar a Igreja e reparar o mundo que tanta falta faz. Muito obrigado.
2: Obrigado.
0: Muito obrigado a si que nos acompanha. Muito obrigado, irmã Maria Amélia Costa, da Congregação das Irmãs Franciscanas Hospitaleiras da Imaculada Conceição. A irmã Amélia tem já mais de 15 discos publicados e prepara-se para lançar novos trabalhos musicais. Um dos temas que ouvimos em estreia absoluta aqui neste programa é a bênção de São Francisco.

Esta foi a Bênção de São Francisco, uma composição da irmã Amélia Costa, a nossa convidada de hoje aqui no programa Eclésia. Eu sou Otávio Carmo, jornalista. É sempre um gosto estar deste lado. A nossa emissão volta à sua companhia na madrugada de quarta para quinta-feira, pouco depois da meia-noite. Até lá, despeço-me com votos de um santo domingo e uma vida feliz.

Bom dia, bem-vindos a mais um programa da Aliança Evangélica Portuguesa. Às vezes, a vida coloca-nos em becos sem saída, onde o peso dos erros, o cansaço, parecem ditar o fim da linha. Mas a boa notícia é que o fim é apenas o recomeço. Então, bem-vindo, porque hoje vamos falar sobre o maior resgate da história da humanidade, a salvação. É um presente gratuito e merecido, perfeitamente planeado por Deus, para nos trazer de volta para casa. E é esse caminho que vamos percorrer juntos nos próximos minutos. Para já, ao som desta música da CCLX.

0: nós podemos chegar perto de Jesus porque Ele se aproximou de nós primeiro, porque Ele nos amou. E o valor de cada um de nós para Ele é incrível. Aliás, desde os primórdios da humanidade, os autores da história registam a necessidade intrínseca que o homem tem de se ligar com o divino. Em face disso, sabemos que surgiram religiões, deuses, com elas a crença de que o favor de Deus alcança-se através de obras, boas obras, dádivas e muitos sacrifícios. Isto é-lhe familiar? Porém, na carta do apóstolo Paulo à igreja de Éfeso, ele esclarece o seguinte:
1: pela graça sois salvos por meio da fé. E isso não vem de vós, é dom de Deus. Não vem das obras, para que ninguém se glorie.
0: Agora pense comigo: se o favor de Deus fosse alcançado pelas obras, não seria a salvação um negócio injusto, favorecendo os ricos em detrimento dos pobres? Se a salvação fosse adquirida pelos feitos humanos, então a obra de Cristo na cruz do Calvário teria sido em vão? É pela sua graça que somos salvos. E isto não vem do nosso esforço, é um presente, é uma dádiva divina oferecida a todo aquele que nele crê. Acredita e quer receber este presente da vida eterna?

0: Basta confiar, confiar em Jesus, entregar-lhe o controle da nossa vida, segui-lo todos os dias. Ele está connosco, ele prometeu que estaria connosco e nós podemos fortalecer também este relacionamento pessoal com Jesus, lendo a Bíblia, orando, com músicas, salmos que nos inspirem. E estamos aqui também para o ajudar nesta caminhada. Esperamos por si na Igreja Evangélica mais próxima e temos também para lhe oferecer um devocional. Quer recebê-lo?
1: Contacte a Aliança Evangélica Portuguesa para o 21-7710530 ou visite-nos em www.aliancaevangelica.pt.
0: Mais logo estamos juntos na RTP2 com o programa Caminhos. Até lá, se Deus quiseres.
1: Não deixem que o mal vença vocês, mas vençam o mal com o bem. Romanos capítulo 12, versículo 21.

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0: 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Muito bom dia, são 7 horas, 6 horas nos Açores. Nas notícias, Inês Martins.
1: O Ministro das Finanças avisa que as propostas do Chega e do PS para reduções do IVA não cabem nas contas do Governo. Está dominado o incêndio no distrito de Coimbra, que afetou três concelhos, Arganil, Vila Nova de Poiares e Góis. A linha da Beira Baixa volta a estar em pleno funcionamento depois das tempestades do início do ano. Já foram reparados os troços danificados.
0: Ponta Delgada está a começar este dia com 20 graus, Funchal e Lisboa 21, Porto 22, Faro 23 graus. Jornal às 7, a edição é de Inês Martins.
1: Não dá para esticar mais. O Ministro das Finanças, Joaquim Miranda Sarmento, avisa que as propostas do Chega e do PS para reduções do IVA não cabem nas contas do Governo. Em declarações à agência Lusa, o Ministro fez as contas e disse que a redução do IVA dos combustíveis e a aplicação de IVA zero ao cabaz alimentar colocariam Portugal em déficit no ano que vem.
2: Para se ter uma ideia, a redução do IVA dos combustíveis custaria, num ano inteiro, 1.200 milhões de euros. A redução do IVA no cabaz alimentar custaria, num ano inteiro, 800 milhões de euros. Portanto, aquilo que o Chega propôs, em 20, e que o PS também propõe, em 27 custaria 2 mil milhões de euros. Não há saldo orçamental desse montante, bem pelo contrário, será muito, muito inferior. Será positivo, será um superávit, mas muito inferior. Se os dois partidos se quiserem juntar, e para aprovar uma proposta dessas, têm que ambos votar favoravelmente. Se quiserem fazer uma coligação e aprovar isso, o que estou a dizer ao país é que querem que em 2027 haja um déficit.
1: E sobre os ajustes do Banco Central Europeu às taxas de juro, o Ministro das Finanças disse que é preciso ter cuidado. Miranda Sarmento reforça aquilo que já tinha dito em junho, quando na altura considerou que uma subida não era absolutamente necessária.
2: É preciso, de facto, atuar com cuidado, porque esta é uma crise bastante diferente daquilo que aconteceu em 22. Cada vez que o Banco Central Europeu equacionar aumentar as taxas de juros, perceber se isso é de facto, se isso de facto tem impacto no controle da inflação ou não, porque mais uma vez repito, nesta situação a política monetária tem menos eficácia e tem menos graus de liberdade.
1: Declarações do Ministro das Finanças à agência Lusa, à margem da reunião informal de ministros dos Assuntos Económicos e Financeiros em Dublin. Miranda Sarmento acrescentou ainda que se prevê para o próximo ano que as contas públicas continuem a registar um saldo positivo reduzido, ainda assim inferior ao excedente de 0,7% do PIB que se registou no ano passado. Apesar do atual contexto económico, com o aumento das taxas de juros e da inflação, os investidores devem ficar calmos. O alerta é do presidente da Associação Portuguesa de Fundos de Investimento, Pensões e Patrimónios. Em entrevista ao programa Conversa Capital, João Pratas disse que é normal as pessoas se sentirem mais inseguras, mas ainda assim recomenda calma.
3: Aquilo que eu recomendo aos investidores, principalmente aos investidores que não precisam de ter liquidez de um momento para o outro, é que tenham calma e que se deixem ficar. Não estejam, eu acho que o investimento nos mercados é um investimento, não é só bom, mas é um investimento fundamental. As pessoas em depósitos, fazendo agora aqui o paralelo dos depósitos, estão sempre a perder. Estão sempre a perder porque a inflação é sempre superior àquilo que os bancos pagam de taxas de juros nos depósitos. E, portanto, as pessoas têm que ter calma e deixar a coisa andar, porque com o prazo mostra-nos a história que as bolsas estão sempre tendencialmente a subir.
1: O alerta de João Pratas, da Associação Portuguesa de Fundos de Investimento, Pensões e Patrimónios. Pode ouvir a entrevista completa hoje no programa Conversa Capital, depois da uma da tarde aqui na RTP Antena 1. Está dominado o incêndio no distrito de Coimbra, que afetou três concelhos, Arganil, Vila Nova de Poiares e Góis. Durante a tarde de sábado, as chamas chegaram a aproximar-se de algumas aldeias, mas por último o fogo concentrou registrou-se só em zona de Mato. Esta madrugada, a fonte do Comando Subregional de Coimbra disse à Rádio Pública que neste momento decorrem apenas trabalhos de rescaldo no terreno. Neste incêndio de Arganil, 3 bombeiros ficaram com ferimentos ligeiros, 2 por inalação de fumo e o terceiro foi atropelado por um veículo em manobras. E depois dos danos causados pelas tempestades do início do ano, é retomada hoje a circulação ferroviária na linha da Beira Baixa, no troço entre Mouriscas e Vila Velha de Ródão. Numa nota conjunta, a Infraestruturas de Portugal e a CP referiram que a partir de hoje são retomados os serviços regionais e intercidades em toda a extensão da linha da Beira Baixa, assim como a operação de transporte de mercadorias. Para repor os estragos, foi preciso um investimento de 3 milhões e 400 mil euros. O Sporting empatou este sábado com o Arouca por 2-2. Os Leões chegaram a estar à frente do marcador ao intervalo por 2 bolas. A reviravolta deu-se já na segunda parte, depois de Debas ter sido expulso por falta sobre Rukavina aos 54 minutos. No final, o treinador do Sporting, Rui Borges, reconheceu que a expulsão mudou tudo e demonstrou-se triste com o empate.
4: O único sentimento que tenho é tristeza, porque empatei o jogo. De resto, a contestação natural dos adeptos é naturalíssima. Estamos num grande clube onde a exigência é máxima, mesmo quando ganhamos, já disse isso várias vezes, por isso entendo a contestação. É algo natural no futebol, com que temos que saber viver sobre isso e com isso nos momentos menos bons.
1: Do lado do Arouca, o treinador Vasco Seabra sublinhou o mérito da equipa por ter conseguido transformar uma derrota num empate.
5: Total mérito nosso, onde nós carregamos muito em cima do Sporting. Creio que também é justo dizer que é muito mais mérito nosso do que de mérito do Sporting, e espero também que vocês consigam valorizar aquilo que foi a postura dos nossos jogadores, porque não é qualquer equipa que consegue produzir o nível de jogo que nós produzimos, empurrar o Sporting mesmo para trás, inclusivamente na primeira parte tivemos, por exemplo, mais remates que o Sporting, portanto creio que foi um jogo bastante completo, com exceção dos primeiros 20 minutos, onde nos faltou um bocadinho de agressividade.
1: Pelo Sporting marcaram Gonçalo Inácio e Soares do lado do Arouca. Os golos foram assinados por José Fontan e Dylan Nadine. E hoje é dia de clássico entre Futebol Clube do Porto e Benfica. 2 pontos separam estas equipas da liderança do campeonato. Em primeiro está o Porto, equipa da casa, com 18 pontos. O Benfica tem 16. Pode ouvir o relato aqui na RTP Antena 1 às 8h30 da noite. Ed Sheeran começou um concerto esta madrugada com uma mensagem sobre Gaza depois do polémico afastamento de McLemore da digressão por discurso pró-Palestina durante as atuações. Estava previsto o rapper McLemore fazer a abertura de 8 de 10 concertos da tour de Ed Sheeran nos Estados Unidos, mas os planos caíram por terra. Hoje, Ed Sheeran, num estádio na Filadélfia, falou do assunto aos fãs. O cantor disse que nunca quis ser um músico ativista, mas classificou aquilo que está a acontecer em Gaza como catastrófico, injustificável e desproporcional. Disse ainda que também o ataque do Hamas, a 7 de outubro de 2023, foi um acontecimento terrível. Quando o caso começou a ganhar atenção, Ed Sheeran explicou na altura que a decisão não tinha partido dele, mas sim da promotora da turnê, a Messina Touring Group. Entretanto, vários outros músicos em solidariedade para com McLemore já se recusaram a fazer a abertura dos concertos de Ed Sheeran.
0: Fecha-se este jornal numa edição de Inês Martins, em simultâneo com a RTP Antena 1 Madeira, Açores e RTP Mundo. 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
0: Bom dia, passam 10 minutos das 7. Ana Sofia Carvalheira, atrás da árvore da música, já a seguir com destaque para Viviana e concertinas em Barreto.
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9: Ela por Elas é um disco em que eu dou a minha voz a cantoras que foram pioneiras na música moderna portuguesa.
10: Antes da conversa com a Viviana aqui na Árvore da Música, as concertinas em Barrenta.

Durante todo o dia, as ruas de Barrenta enchem-se de pequenos grupos espontâneos de concertina, mas todos os caminhos vão dar ao Encontro Nacional de Educadores de Concertina. É o 25º encontro. Ricardo Pereira, como é que tudo começou? Já lá vão 25 anos. Que encontro foi este que todos os anos cresce e cada

0: reavivado de memórias que felizmente teve uma grande aceitação e logo desde a primeira altura, desde há 25 anos, que foi quase um fenómeno a acontecer numa pequena aldeia. Isto trazer 40 tocadores de concertina na altura para uma aldeia que tinha pouco mais disso de habitantes seria assim um fenómeno quase raro, o que criou de tal forma expectativa que as pessoas mobilizaram-se em massa para poder ver assistir.
1: E ficou então essa tradição de todos os anos haver um Encontro Nacional de Tocadores de Concertina em Barrento. Este ano vai acontecer no dia 26 deste mês de setembro.
0: Sim, é verdade. Neste sábado, nós, muito mais do que o próprio dia, nós marcámos o último sábado de setembro. Isto é a nossa história associada sempre à imagem que é o nosso cartaz, que desde o primeiro cartaz que saiu, mantivemos sempre a mesma imagem de fundo, ou vamos utilizando sempre a mesma imagem, e só por si, sempre que sai à rua, já as pessoas identificam claramente. E o dia também, o último sábado de setembro, todos os caminhos vão dar à Barrenda.
1: A concertina está na moda devido às agarradas, a muitos grupos de estarem a levar também a concertina para as suas músicas e para palco. Acha que houve uma altura em quase que não se ouvia, estava em vias de extinção, mas agora felizmente há muita gente nova a tocar concertina.
0: Uma das curiosidades mesmo foi essa, quando na altura começou a surgir a ideia de trazer à Barrenta 40 tocadores de concertina, obviamente nas nossas zonas centro-sul seria sempre uma coisa quase impensável para as pessoas. Muitas das pessoas até duvidaram da possibilidade de haver tantos tocadores de concertina, porque sentia-se que estava completamente desatualizado, já estava completamente fora de prática, e isso causou realmente grande interesse, curiosidade. E sim, respondendo à sua pergunta no concreto, estará na moda, continua a estar na moda, porque felizmente conseguimos nós, Barrenta, juntamente com muitas pessoas, fazer com que fosse divulgado, fosse levado para palcos, levado também para canais de televisão, e os cantares ao desafio, que claramente neste momento são aqui o grande impulsionador daquilo que é os festivais e do que é esta tradição bem portuguesa.
1: E cresceu de facto porque esperam mais de 700 tocadores.
0: Todos os anos tem sido
1: uma meta, não é?
0: Nem só uma meta, porque muito mais do que um número em si, aquilo que nós tentamos transmitir com o nosso encontro é que é um encontro mesmo dedicado a todos e para todos. E aqui apelamos já também a todos os tocadores que possam estar a ouvir, que queiram estar presentes, que não tiveram a oportunidade ainda de vir até nós, que se possam deslocar, porque muito mais do que chegar ao recorde dos 700 é fazer que um dia a concertina seja mais um grande dia para a concertina e que esteja ali no auge do convívio e que o nosso espaço é um espaço que dá para todos e todos os amantes têm a oportunidade de executar e mostrar o seu valor.
1: E depois há um palco, há um alinhamento, há os profissionais, há os amadores que se querem juntar a esta festa, a este Encontro Nacional de Tocadores de Concertina em Barrenta. Conte-me tudo, Ricardo.
0: Sim, é verdade. A parte o nosso festival, neste momento, já há uns anos esta parte, tem tido dois palcos lado a lado. Para quê? Para que nós consigamos dar mais tempo de visibilidade, uma visibilidade superior, porque assim é aquele momento em que as pessoas são homenageadas, são aplaudidas de pé por todas as pessoas que estão a assistir e em que não há tempos mortos, em que as pessoas, enquanto um prepara, o outro toca. E isso faz com que todas as pessoas, como eu estava a dizer anteriormente, todas as pessoas têm um espaço no nosso festival. Obviamente que há tocadores de grande exímia a tocar, há excelentes artistas, uns mais conhecidos, outros menos conhecidos. Mas para nós a essência da qualidade estará sempre na vontade em que as pessoas têm em aprender, em poder partilhar histórias, porque muitas das coisas que acontecem, o tocar pelo terreiro, o partilhar emoções, em muitos dos casos ouvimos relatos que são pessoas que vêm de norte ou de sul, em que cruzam só, a única vez que se cruzam no ano é naquele encontro, e isso para nós, esta partilha de sensações, de emoções e de aprendizagens ao longo do ano, faz com que seja enriquecedor e que torne sempre mais apelativo os que são menos bons a tocar, a evoluir, a poder chegar lá, e os que têm mais conhecimento poder transmitir e fazer com que os outros consigam aprender. Acho que isso é o mais gratificante, acima de tudo, nesta organização e neste trabalho conjunto com imensa gente que vem até nós.
1: Mas para além da música, há também gastronomia para apreciar e descobrir e uma mostra de produtos locais. O que é que podemos provar por aí neste sábado? sábado de setembro.
0: Sim, é verdade que foi mais uma foi um

0: um avanço que também quisemos dar. Porquê? Porque temos consciência que a concertina neste momento é aceite por toda a gente, mas nem toda a gente gosta de estar ali uma tarde inteira a ouvir. E então quisemos criar aqui um complemento a tudo aqui ao festival, utilizando uma boa gastronomia, porque normalmente as pessoas também se costumam cativar pela boca, e isso tendo ali uma boa sopa da pedra, temos a bifana de porco no espeto, temos os chouriços, o frango assado, tudo. Um bom vinho, não é? Também foi uma questão que optámos, foi por ter sempre um bom vinho que as pessoas pudessem apreciar, e então os amantes da concertina poderão estar a usufruir de tudo o que é uma tarde bela de concertinas, mas as famílias que os acompanham podem também saborear um bom prato e acompanhar com produtos locais. Temos muito artesanato, produtos locais, enchidos, queijos, toda esta variedade de produtos que poderemos esperar é possível de encontrar lá, a ver e desfrutar de uma tarde bem agradável.
1: Então é um encontro de família.
0: Sim,
1: levar a família
0: nenhuma.
1: Também.
0: Sim, sem dúvida nenhuma, mas foi esse avanço que quisemos dar, mesmo a questão da paisagem em si. Nós estamos inseridos na Serra da Aira, ali com uma bela paisagem. As pessoas poderão fazer um pequeno passeio pela aldeia, apesar de ser difícil, porque está tudo bem dividido com a questão do trânsito. Foi uma questão que também tentámos organizar muito bem. Houve alguns anos difíceis, mas com a questão de evoluir, obviamente temos que evoluir para as pessoas poderem ter condições. Ao ter condições, as pessoas têm que facilmente conseguir chegar ao local, deixar o seu carro em segurança e também sair em segurança. Todo este pensar das coisas a acontecer faz com que seja realmente um encontro de famílias, um encontro de gerações e de todos para todos, como a gente costuma dizer.
1: Para quem nos está a ouvir aqui na Árvore da Música, que pode também ser ouvida na RTP Play, mas na RTP Antena 1 e RTP Mundo, como é que se chega a Barrenta? Todos os caminhos vão dar a Barrenta este sábado, dia 26 de setembro.
0: Sim, todos os caminhos vão dar a Barrenta. Aqui sempre de realçar aqui as questões das intempéries que em janeiro nos fizeram aqui turvar um bocadinho o que era os caminhos mais próximos por causa do abatimento de algumas estradas, mas para quem nos desloca de norte, será sempre a principal saída, será de autoestrada, será sempre a 1 Fátima, que vai caminhos diretos, e de sul será sempre a de Torres Novas. Nós normalmente neste momento ainda podemos dizer que aconselhamos todas as pessoas a saírem em Fátima, por causa daqui dos constrangimentos das estradas secundárias, mas as saídas principais serão essas que vêm dar cá e facilmente conseguirão chegar. Temos toda uma boa informação a nível de sinalização de estradas, de cruzamentos, disponibilizamos isso, também disponibilizamos na nossa página oficial de redes sociais, também disponibilizamos um mapa de parques em que as pessoas podem consultar e perceber onde é que podem deixar os seus carros. Serão tudo plataformas que estão, na nossa plataforma está disponível toda essa informação, e obviamente quem sentir algum tipo de necessidade poderá nos contactar, que temos todo o gosto em ajudar e poder fazer chegarem em segurança e confortáveis ao nosso festival.
1: Todos os caminhos vão dar dia 26 de setembro, este sábado, aí a Barrenta. É o Encontro Nacional de Tocadores de Concertina. Vão ser mais de 700, estou certa, mais as famílias. Vai ser um dia de festa para celebrar as nossas tradições, a nossa memória. No fundo, são as nossas raízes.

0: Viviane, ela por elas. Primeiro em disco e agora ao vivo em Lisboa e no Porto. É um disco temático e com ideias bem definidas em termos de música.
1: Sim, de facto, ela por elas é um disco em que eu dou a minha voz a cantoras que abriram portas, que foram pioneiras na música moderna portuguesa. É que eu achei que não podiam cair em esquecimento. Nós sabemos que muitas vezes os anos passam, novos artistas aparecem e os mais antigos ficam um bocadinho lá para trás. E então tive esta vontade de prestar também uma homenagem a mulheres que foram corajosas e que tiveram que enfrentar muitas vezes bandas em que eram só homens, não é? E que desbravaram o mato e... São canções também que me marcaram de alguma forma. São canções que eu gosto e que eu quis reinterpretar à minha maneira para prestar homenagem a essas cantoras e para reavivar a memória e dar a conhecer também a quem não conhece, não é? As gerações mais novas. Vou apresentar este disco no dia 6 de outubro no Teatro da Trindade e depois no dia 28 na Casa da Música no Porto, e vão ser concertos de apresentação deste álbum. Para além destas canções, também obviamente vou trazer canções do meu repertório que as pessoas já conhecem, não é? E que marcaram a minha carreira a solo. Vou ter em palco o Tó Viegas na guitarra portuguesa, o Filipe Valentim nos teclados e o João Vitorino na guitarra elétrica e na guitarra acústica. Pronto, e eu espero que vá muita gente para podermos festejar estas canções e eu poder partilhar com o meu público aquilo que eu mais gosto de fazer, que é cantar.

0: Viviana, esta passagem também pela Árvore da Música, não só na Antena 1, mas também na RTP Mundo, e que depois pode ser também recordada na plataforma da RTP Play. Temos, claro, que falar de Ela por Elas e destes dois concertos que estamos quase a conhecer, mas temos que também fazer uma viagem ao passado de compositora, de instrumentista, de cantora, e está sempre à frente no palco, partilhando com os outros músicos e outras vozes muitos projetos. Uhum. Olhando para trás, porque eu acho que este disco é de homenagem a outras mulheres, e espero que um dia próximo, uhum, também te façam essas releitura das tuas canções. Olhando para trás, consegues fazer um balanço deste percurso musical de tantos projetos, mas sempre com a tua voz como linha central?
1: Eu acho que uma coisa importante ao fim destes anos todos, que me apercebo, e é mesmo assim, é que consegui ter uma identidade na minha voz. Tenho uma identidade. Muitas... Minha voz, as pessoas ouvem e reconhecem. E acho que isso é super importante quando se é cantor, quando se é intérprete. E de facto, este caminho já é um caminho que já começou bem lá atrás, em que já passei por muitos projetos com estilos bastante diferentes até. Mas isso dá-me imenso gozo. Tem sido desafiante estes anos todos. Começar, olha, primeiro comecei, ainda antes dos entre aspas, num grupo de música tradicional de recolha, que se chamava Borda d'Água. Eu estudei na escola secundária de Tavira, e passou por lá um professor chamado Luís Maduro, que reuniu uma trupe de alunos, dos quais eu fazia parte, e alguns membros também desse grupo também se dedicavam um bocadinho a fazer recolhas, algumas até fora daquilo que o Giacometti já tinha feito. O Hélder Raimundo, que fez recolhas também no Algarve. E, portanto, era um grupo que se chamava Borda d'Água, em que comecei a conhecer a música tradicional portuguesa, porque eu vinha de França e não tinha ideia nenhuma do que era a música portuguesa. Para dizer a verdade, quando vinha de férias, se calhar ouvia Marco Paulo e pouco mais. É o que se ouvia nas rádios naquele tempo. E quando chego a Portugal, começo a deparar-me com música maravilhosa que fez com que eu passasse tardes inteiras no meu quarto a ouvir o Zeca Afonso, a ouvir o Sérgio Godinho, a ouvir a Trovante, a ouvir a música portuguesa, que me apaixonou. Mulheres da Dá, GNR, pronto. Depois passei por este grupo de música tradicional, os Borda d'Água, em que também cantámos romances algarvios, coisas que me ajudaram mesmo a perceber em que país é que eu estava a viver, porque chega só aos 13 anos e não se percebe muito bem onde é que se está, porque eu tinha as minhas raízes todas em França, e a música ajudou-me de facto a perceber o país e também o passado recente desse país, porque eu chego em 82, portanto o 25 de Abril não tinha sido há muito tempo, mas eu em França parece que não tinha tido a ideia do que é que se tinha passado por cá. E a música ajudou-me a perceber, francamente.
0: E não era mais fácil nessa altura cantares em francês? Eu bem sei que volta e meia há uma chanson, uhum, há ali o cantares em francês. Mas não é a tua língua mãe em termos de cantora, de compositora. Não te era mais fácil para uma menina na altura ir para o pop francês, que nos anos 80 também teve uma grande...
1: Teve.
0: Explosão musical, e com,
1: claro que sim.
0: Depois, início dos anos 90, com a Energy e tudo isso. Não era, tinha sido um caminho mais fácil? Porque também o teu português teve que ser aprimorado.
1: Ai, teve que ser bastante. E eu também fiz esse exercício comigo durante muito tempo, de tentar corrigir algumas coisas. Não... Acho que ainda se percebe um bocadinho as minhas origens, mas...
0: Se calhar a conversar descontraídamente, mas não a cantar.
1: Sim, eu também reparo nisso.
0: Eu acho isso.
1: Eu também acho que a cantar, percebe-se menos do que a conversar. Tens razão. Mas, de facto, eu, como te disse, esta música portuguesa que eu descobri fez com que eu nem sequer pensasse em cantar em francês, não. Comecei logo a querer fazer coisas em português. Quando fui incitada a compor, porque eu no início achava que se calhar não conseguia escrever. A primeira canção foi, com entre aspas, foi A Criatura da Noite. Foi a primeira letra que eu escrevi, curiosamente. E na banda disseram-me: não, tu consegues, vai, faz uma letra, tu consegues. Mas o meu pensamento já era em português, não era em francês. E achei curioso nessa altura, porque as pessoas todas diziam: ai, o português é uma língua tão difícil para se cantar.
0: Há quem tenha essa ideia.
1: Eu acho que hoje em dia, felizmente, já está muito...
0: E há
1: muito
0: gente que começou a cantar em inglês e teve grande sucesso em inglês da nossa música, sim, e hoje compõe e canta em português.
1: Compõe e canta em português.
0: E bem.
1: E bem, exatamente, e bem. E eu acho que isso era um preconceito completamente ridículo, porque a língua portuguesa até é desafiante. E tem caráter e tem personalidade. E, portanto... cantar em português para mim começou a ser completamente natural mesmo.
0: E também os instrumentos, porque volta e meia vais até ao fado. Atualmente o Tó Viegas toca, como já referiste, guitarra portuguesa. Uhum. Portanto, houve sempre essa pop, essa música mais popular do mundo, mas também a nossa raiz nas tuas composições. Notas, sentes agora que o disco está gravado, ela por elas, que há também essa influência, para além das homenagens às mulheres, da nossa música? Dos arranjos que compõem este disco, por exemplo?
1: Sim, este disco é uma mistura, se calhar, destes géneros todos pelos quais passei. Porque também neste disco tanto há guitarra portuguesa como há guitarra elétrica. E convivem muito bem. Há piano, há flauta e há sobretudo um espaço que eu quis dar mesmo para a interpretação destas canções, não é? Quem as ouvir sabe que as conhece de algum lado, mas se calhar vai ter que prestar atenção para perceber que canção é que é. Eu queria que isso acontecesse. Eu queria que fosse mesmo uma interpretação pessoal. E com espaço.
0: Foste fazendo essa recolha já ao longo de alguns anos e expondo numa gavetinha lá em casa aquela letra, aquela memória, aquele, às vezes, registro sonoro para depois compilares, ou não? Foi um projeto que pensaste, vamos concretizar, e de repente juntaste estas duas mãos cheias de canções e de homenagens?
1: Na verdade, o primeiro sinal foi com uma música dos Mourif Dada, porque o Nuno Rebelo escrevia fados que não eram arranjados como fados, não é? E o Alfama, originalmente cantado pela Anabela Duarte, era baixo e voz, não é? E eu lembro-me de ter apaixonado imenso por este fado, por este Alfama. E recordo-me até de o cantar em muitos locais, até mesmo numas jam sessions que nós fazíamos com sitiados. Nós, entre aspas, íamos ter com eles à sala de ensaio deles, e depois no final fazíamos ali umas jams, e o João pedia-me sempre para eu cantar o Alfama. Portanto, isso começou nos anos 90. E este Alfama, se calhar, foi um bocadinho o início deste projeto que viria a formar, a fazer sentido na minha cabeça agora, não é?

0: Depois havia outra canção que também me tinha marcado e que eu achei que também devia homenagear a Natália Casanova, os Diva e o Amor Errante. Porque foi quando nós iniciamos também com Entre Aspas e aquela canção era tão bonita
1: e é tão bonita.
0: É linda mesmo.
1: Ainda hoje toca nas rádios.
0: Sim, pois era aquela voz de soprano da Natália, de quem, pronto, ainda fez alguns trabalhos depois disso, bastantes até, mas até hoje nunca mais ouvimos a voz dela, não é?
1: Ganhámos uma professora.
0: E ficou-me esta canção, Amor Errante, também como um desejo de vir a fazer uma versão. Portanto, já eram duas. E depois, quando se formou esta ideia de fazer então este álbum, fui pensando quem eram as bandas que já não estavam no ativo e que tinham cantoras que tinham marcado a cena musical portuguesa. Fui Helena d'Água e Salada de Frutas, mas não me apetecia fazer uma versão do Olho ao Robô. Não mexia comigo. Então fui pesquisar e encontrei-o Como Se Fosse Tua, que é uma canção fantástica, cuja letra foi escrita para a própria Helena numa altura em que ela estava numa relação complicada. E a letra fala disso mesmo, de uma pessoa que está numa relação complicada, mas que no fim levanta a cabeça e consegue sair. E eu achei que essa história também tinha que fazer parte deste álbum, para homenagear não só as mulheres cantoras, mas as mulheres. Pronto. Essa foi a única canção que eu, no fundo, não conhecia e que descobri. Depois também a Shana também tinha que fazer parte. É verdade que os Rádio Macau agora regressam para concertos. Na altura eu ainda não tinha essa informação, mas de qualquer maneira a Shana e Rádio Macau tinham que fazer parte deste repertório. A Nela Deiras com a Banda do Casaco. Os Madre Deus com a Teresa Salgueiro. E ainda há um outro projeto que eu acho que esse realmente merece um destaque, porque elas foram realmente muito pioneiras, que é uma canção das Doces. E também há a Naifa, sim, estava-me a esquecer. São 8 canções. A Naifa, a música, que é um poema de José Luís Peixoto, que eu também gosto muito.
1: E a Mitó.
0: E a Mitó também. Uma voz inconfundível, fantástica, no projeto da Naifa, que envolvia, portanto, o João Aguardel e o Luís Varatojo, que deixa muitas saudades, esse projeto, e o João também, obviamente. E, portanto, foi relativamente fácil. Cá

0: ficar só com as palavras e começar de novo. É-te mais fácil escrever a tua canção, as tuas e depois musicares as tuas palavras,
1: sim,
0: com os teus amigos, com os teus cúmplices musicais? Uhum. Ou é mais complicado, complexo, porque há a responsabilidade de pegar as palavras de alguém que já ouvimos alguém cantar, e sempre mulheres poderosas, uhum, mulheres que marcam a nossa música, e fazem parte da nossa história, claro, contemporânea, musical, e voltar a fazer um arranjo. O que é para ti mais desafiador e complexo?
1: Pois, na verdade, isto foi a primeira experiência que eu tive deste género, não é? De agarrar canções que já existiam, canções portuguesas, e dar-lhes a minha interpretação.
0: Porque são canções que ouvimos ainda na rádio, ou sabemos aquele refrão, ou estou a falar do público, uhum, quem se senta na plateia.
1: Sim, sim, eu desconstruí-as completamente. Para já, apeteceu-me torná-las mais lentas, todas. Elas estão desaceleradas. E eu achei que isso também fazia sentido, porque as pessoas hoje em dia ouvem a música a correr. E a vida das pessoas, as nossas vidas, são a correr.
0: Sempre a correr.
1: E apeteceu-me desacelerar estas canções para as pessoas também poderem ouvir o álbum de uma ponta à outra e, sei lá, respirar fundo e ouvir a música, porque a música hoje em dia já não é ouvida, ela é consumida. E a música tem que se ouvir, porque a música faz-nos bem. E então apeteceu-me desacelerar estas canções também para quem as ouvir. Sei lá, quem ouvir estas canções, acho que tem que ter disponibilidade para as ouvir. E tem que arranjar um momento especial para as digerir, não é? E portanto, isso tudo para mim fez sentido. Desconstruir as canções e cantá-las em estúdio. Eu gravei todas as primeiras. Aliás, eu primeiro gravei-as no telemóvel. Portanto, com o Tó tirou os acordes e eu gravei os primeiros momentos da minha interpretação daquela canção. Porque aqueles primeiros momentos para mim foram importantes para perceber. É giro, porque às vezes eu ponho-me de fora de mim própria. E como é que eu faria aquilo, mas eu a assistir também.
0: Lá está, não a Viviane compositora,
1: sim,
0: instrumentista, que escreve.
1: Exatamente.
0: E também trata da melodia, mas a outra,
1: a
0: Viviane,
1: intérprete.
0: A intérprete apenas.
1: E aqueles momentos para mim foram decisivos para aquilo que ficou depois na gravação, porque houve notas que me saíram de uma determinada maneira. Pequenos pormenores que fazem com que não seja a versão original e seja a minha, pronto. E a partir desse trabalho de ter gravado as canções, mesmo uma primeira abordagem no telemóvel, depois serviu para construir todo o resto. Mas quis preservar aquele primeiro momento inicial, daquele prazer enorme que dá. Agora vou cantar esta canção eu, porque para mim dá-me um enorme prazer, porque são canções que eu gosto imenso, não é? E portanto isso foi o princípio disto tudo.
0: Viviane, agora Lisboa, no dia 6 de outubro, no Teatro da Trindade, no coração de Lisboa, e também cantas o coração da cidade no teu percurso de cantor e de intérprete, e depois no Porto, no dia 28 de outubro, no final do mês, na Casa da Música. Agora é a altura de retomar quase o início para voltar a ouvir estas canções e se calhar acrescentar mais isto e aquilo, e já não soarem como podemos ouvir neste registro do Ela por Elas. Se calhar em palco elas já vão soar diferente, porque um criador é assim mesmo, vai tendo ideias e fazendo por camadas e camadas.
1: Sim, agora estamos na altura dos ensaios, não é? Para transpor estas canções para ao vivo. Há sempre alterações, há sempre uns pormenores, há sempre qualquer coisa que muda um bocadinho, mas na sua essência elas vão estar como no disco. Mas é um trabalho que nós estamos agora a fazer, porque o trabalho em estúdio é um determinado trabalho, e depois ao vivo a coisa é diferente, tem mais
0: também
1: relevo.
0: Também vai juntar outras canções que fazem parte
1: também,
0: do teu percurso,
1: também,
0: não é?
1: Também. Mas estas canções ao vivo vão ter outro relevo, porque é diferente da gente ouvir. Este disco não vai sair em CD, vai só ser editado em formato digital. Mas o ao vivo é sempre o ao vivo.
0: Porque se calhar também vais ter ali um coro na plateia, pelo menos nos refrões.
1: Eu espero
0: que
1: sim.
0: Certa que
1: assim,
0: ninguém fique indiferente
1: com
0: a
1: certeza.
0: Não cantarolar um ou outro refrão destas
1: certeza,
0: canções.
1: Tenho a certeza que sim. Algumas acho que vão mexer particularmente com o público. Eu estou muito desejando que cheguem estas datas para perceber como é que este espetáculo vai funcionar ao vivo, porque a gente trabalha em estúdio e vai preparando as coisas de uma determinada maneira, e depois quando é ao vivo realmente é a altura de trocar energias com o público, de partilhar, de perceber as emoções. Também eu também de interpretar também com outro relevo as canções. Portanto, é muito divertida esta fase de preparar um disco para depois apresentá-lo ao vivo. Quero.

fecho da Árvore da Música com Viviane, ela que vai lançar na próxima sexta-feira este novo disco. Esteve aqui a apresentar Ela por Elas. Fosse tua. Um domingo bem quente este em todo o país, temperaturas praticamente sempre acima dos 30, exceção para Guarda, que vai chegar aos 28 e Faro 29, depois entramos na casa dos 30 graus em Aveiro, 32 em Viana do Castelo e em Viseu, 33 para Bragança, Vila Real, Porto e Porto Alegre, 34 para Castelo Branco e Lisboa, sempre a subir, 35 para Leiria, Évora e Beja, Braga, Coimbra e Setúbal vão chegar aos 36. A cidade mais quente vai ser Santarém, com 37 graus de máxima esperada neste domingo. Quanto às ilhas, nos Açores, Ponta Delgada, máxima de 26. Na Madeira, Funchal vai chegar aos 28 graus.

0: Muito bom dia, são 8 horas, 7 horas nos Açores. Vamos para uma síntese de notícias, a edição de Frederico Moura.
1: São avisos do Ministro das Finanças. Miranda Sarmento diz que Portugal vai entrar em déficit orçamental se PS e Chega aprovarem no Parlamento a descida do IVA nos combustíveis e no cabaz alimentar. O Ministro estima que estas medidas teriam um custo de 2 mil milhões de euros no próximo ano e garante que o país não tem saldo orçamental para suportar este custo. Foi dominado durante a madrugada o incêndio que começou em Arganil e que acabou também por atingir os concelhos de Góis e Vila Nova de Poiares. Durante a tarde de ontem, as chamas chegaram a aproximar-se de algumas aldeias, mas os bombeiros conseguiram dominar o fogo nas últimas horas. Foi o que disse à Antena 1, fonte do Comando Subregional de Coimbra. O calor não desarma. O Instituto Português do Mar e da Atmosfera decidiu prolongar o aviso amarelo em vários distritos do país. Vai manter-se em vigor até ao final da tarde, terça-feira, por persistência de valores elevados da temperatura máxima. O aviso amarelo abrange Viana do Castelo, Braga, Vila Real, Bragança, Porto, também Aveiro, Coimbra, Leiria e Santarém. Quanto a Lisboa e Setúbal, também são dois distritos sob aviso amarelo, mas apenas até às 7 da tarde de amanhã. Na Alemanha já abriram as urnas, é dia de eleições regionais em dois estados no leste do país, em Berlim e Mecklenburg-Pomerânia, onde vivem 4 milhões de eleitores. Estas eleições são encaradas como um novo teste à liderança do chanceler Friedrich Merz, da CDU. As sondagens apontam para a vitória do partido de extrema-direita, AfD.
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2: Passam 2 minutos das 7 da manhã.
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2: Bom dia, um bom domingo, como é habitual a esta hora, novas de alegria.
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8: É com muita alegria que começamos este programa neste especial domingo para cada um dos que nos estão a ouvir, com ações de graças a Deus, porque Ele é a razão da nossa alegria. Diz a Bíblia que a alegria de Deus é a nossa força. Sim, até nos momentos que passamos difíceis e de tristeza e de momentos com dor. Claro, aí nesses momentos nós olhamos para Deus, pedimos a sua força ou procuramos ouvir programas como este nesta manhã e Ele vai certamente levantar o nosso ânimo, fortalecer e nos dar alegria para continuar a viver. Continua connosco neste programa e enche-te da alegria de Deus, que é a nossa força.

Nesta manhã eu queria que meditássemos sobre um momento da vida de Davi, mais propriamente no Salmo 18. Ali dos versos 1 a 3 diz assim: Eu te amo, Senhor, minha força. O Senhor é a minha rocha, a minha fortaleza e o meu libertador. O meu Deus é o meu rochedo, em quem me refugio. Ele é o meu escudo e o poder que me salva, a minha torre alta. Clamo ao Senhor, que é digno de louvor, e estou salvo dos meus inimigos. Pois é, quem é que de nós pode ter esta certeza e ter esta segurança como Davi em momentos difíceis? Só mesmo Deus, para tocar e abençoar as nossas vidas e fazer aquilo que o seu amor pode, de uma maneira maravilhosa, transformar completamente a nossa vida. E no Salmo 18, vemos que ele não começa com uma petição, mas Davi, ele começa com uma declaração de um afeto de profundo todo o seu ser. Eu te amo, ó Senhor. E esta expressão não nasce de uma religiosidade fria, mas da experiência de quem olhou para o abismo e encontrou a mão de Deus estendida. E Deus o segurou nos momentos mais difíceis e impediu que ele caísse no abismo. Certamente este salmo também expressa que, quando ele olhou para o livramento de Deus, dos seus inimigos, especialmente de Saul, quando procurava a sua morte. Então, encontramos aqui várias metáforas dos versos 1 a 3, tremendos, para nós percebermos qual era a fonte da vitória de Davi e que deve ser a nossa fonte também cada dia. Ele diz, minha força. Então, a energia viva que sustentava a vida de Davi, que deve sustentar a nossa vida, quando os nossos próprios recursos se esgotam, é a força que vem de Deus. Ele também declara, Jesus, ele é a nossa rocha e o nosso rochedo. Então, ele é o chão firme onde os nossos pés não vão escorregar. Por sua vez, diz a fortaleza e a torre alta. Isto quer dizer que é o ponto elevado de proteção, onde os ataques do inimigo ou das situações difíceis de vida não nos podem alcançar. Por fim, encontramos também esta expressão, o libertador, ele é o meu libertador e é o meu escudo. Então, daqui dependemos que a defesa ativa, que nos resgata do perigo e ampara os golpes da vida, é Deus, porque só ele nos pode suster, fortalecer. Então Davi compreendeu que a sua vitória não vinha da sua própria habilidade, mas da presença daquele em quem ele escolheu se refugiar, e este é o Deus vivo e verdadeiro, único Salvador, que Jesus Cristo, nosso Senhor. Eu gostava de fazer um apelo. Antes de pedir socorro, vemos que Davi, ele reconheceu Deus como o seu único refúgio. Muitas vezes procuramos segurança em coisas passageiras, dinheiro, aprovação alheia, força de vontade, mas todas elas se rompem sob a pressão das crises. O convite que Deus faz a cada um de nós nesta manhã, através destes versículos, é para trocarmos o cansaço da autoconfiança pela segurança do abraço divino. Em Jesus Cristo, Deus se tornou a nossa torre alta e o poder que nos salva. Ele já venceu a dor e o pecado na cruz, para que tu e eu tenhamos um abrigo inabalável. Nossa resposta hoje pode ser tão simples quanto a resposta que Davi deu a Deus. Em primeiro lugar, deve-se aproximar com gratidão e amor. Declara ao Senhor a tua dependência e o teu desejo de conhecê-lo. Em segundo, troca os teus refúgios falsos pelo verdadeiro refúgio. Abandona a tentativa de resolver a vida sem Deus e coloca a tua confiança unicamente em Jesus. Clama com fé. O verso 3 diz lá e garante: clamo ao Senhor e estou salvo. A salvação está ao alcance de uma oração sincera, clamando a Deus. Eu gostava que nesta manhã, se tu tens esta necessidade e precisas que Jesus seja o teu Senhor e Salvador e mude e passe a ser o teu porto seguro e passe a ser aquele que traz um futuro eterno e te salva, então repete comigo esta oração. Diz assim: Senhor Deus, eu te amo e reconheço que tu és a minha única e verdadeira.

verdadeira força. Canso-me de buscar segurança em coisas que passam. Hoje eu faço de ti a minha rocha, o meu abrigo e o meu libertador. Entrego a minha vida a Jesus Cristo e me acolho debaixo da tua proteção e do teu perdão. Salva-me, renova-me e guia o meu caminho. Amém. Se fizeste esta oração, acredita que passaste a ser filho de Deus. E quando somos filhos de Deus, deixamos a nossa vida em completa confiança nas mãos de Deus. Mas passamos também a ter uma procura e a ter o centro do nosso coração em amá-lo, em servi-lo, em agradá-lo. Isso só há uma maneira. É através da sua palavra, é através de conhecermos a Bíblia Sagrada e também buscarmos, reunirmos em seu nome num lugar de culto. Procura, pois, ouvir a palavra de Deus. Vem estar connosco nas nossas reuniões. Ouve o Evangelho. Deixa Deus trabalhar a tua vida e certamente vais encontrar o refúgio e o amparo e o socorro que Davi encontrou e que todos nós que temos aceito Jesus já encontramos. E por isso hoje somos certamente as pessoas mais felizes da terra. Que Deus te abençoe.

Pois é, estamos mesmo na reta final do nosso programa. Já temos ouvido vários louvores, já temos recebido incentivo também à salvação. E eu quero deixar mais uma vez a ênfase a cada um dos ouvintes que só Jesus Cristo é o único que pode salvar, é o único que pode transformar e abençoar a nossa vida. Por isso, ninguém tem razão para continuar a sofrer, para ficar longe de Deus, porque Ele nos recebe a cada um de nós de braços abertos e deseja nos abençoar e nos fortalecer. Eu queria deixar ainda um versículo final, porque o homem mais sábio que a Bíblia refere, e que vemos esse homem com muitos feitos registados em arqueologia e na Bíblia Sagrada, foi Salomão. E em Provérbios ele escreveu algo tremendo. Ele diz: respeitar o Senhor é o princípio do conhecimento, e os insensatos desprezam a sabedoria e a educação. Salomão percebeu logo na sua tenra idade, e quando ele orou a Deus para ajudá-lo a governar Israel e um povo tão grande, ele pediu acima de tudo a Deus sabedoria. Sabedoria para enfrentar certamente as situações difíceis e adversas. E sabe uma coisa maravilhosa? Deus não somente ouviu a oração de Salomão e honrou esse pedido, porque ele pediu sabedoria e pediu graça para saber enfrentar e guiar o povo na vontade de Deus e da sua palavra. Então Deus não somente o acumulou de sabedoria e lhe deu sabedoria, mas lhe deu muitas bênçãos. Ele tornou-se um dos reinos e o rei mais rico da face da terra, a ponto de tantos povos o serviam e lhe davam muitas riquezas. Na verdade, o nosso foco e a nossa razão de viver não é as riquezas, nem deve ser um tesouro aqui angariado na terra, mas o nosso foco e o nosso futuro é um dia chegarmos ao céu. E só há uma maneira: se reconhecermos Deus como nosso Senhor e Salvador e percebermos que só Ele é o único que nos pode dar tudo o que precisamos. Ele é aquele que pode tocar a nossa vida, fortalecer-nos, ajudar-nos na caminhada. E por isso Jesus te diz nesta manhã que Ele te ama muito, Ele quer te salvar, quer te abençoar. Fica este apelo, vem participar numa das nossas reuniões, ouve a palavra de Deus diariamente e procura chegar-te a Jesus, porque respeitar, temer e amar a Deus é o princípio de toda a sabedoria e de todo o conhecimento. Deus te abençoe grandemente e um resto de domingo abençoado.

0: E chegamos ao fim de mais um programa Novas de Alegria. 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Fica bem, fica com Deus.
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2: Bom dia, passam 28 minutos das 7 da manhã. Bom domingo, sou Ana Rosa. Estou consigo e com Marco Moreira nesta manhã de domingo e com a música nacional.

De Fachada e Benjamin, a homenagem a Tosa Brito. Então, olá, como vai? Espero que bem disposto nesta manhã de domingo, a acordar calmamente, na companhia desta sua rádio. Agora a seguir com Carmen Raposo. E logo depois já lhe digo qual a previsão do estado do tempo para hoje.

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1: A música nacional em manhã, calma de domingo, como se quer. Acordar lentamente, mas também com um olhar já sobre o tempo que pode esperar para hoje em todas as ilhas. E neste caso para as Flores e Corvo. Períodos de céu muito nublado com abertas, tornando-se encoberto a partir da tarde, com condições favoráveis à ocorrência de trovoada no final do dia, o mesmo a acontecer com períodos de chuva e aguaceiros também no final do dia. O vento sul, moderado a fresco com rajadas, tornando-se bonançoso a moderado para a noite, com mar cavado tornando-se de pequena vaga e ondas do quadrante sul de 1 a 2 metros. No grupo central, períodos de céu muito nublado, lado com abertas, aguaceiros em geral fracos, vento do quadrante sul, bonançoso a moderado, com mar de pequena vaga a cavado e ondas do quadrante norte de 1 a 2 metros. Finalmente, no grupo oriental, períodos de céu muito nublado com abertas, também com aguaceiros fracos, vento do quadrante leste bonançoso a moderado, com mar de pequena vaga a cavado e ondas do quadrante leste de 1 metro. Quanto às máximas do ar, poderão chegar aos 26 graus em Santa Cruz das Flores e Horta, 25 em Ponta Delgada e Angra do Heroísmo. Olhando para a tabela das temperaturas, é esta hora. Estamos com 20 graus em Ponta Delgada, é o valor mais baixo, 21 em Angra, 22 na cidade da Horta, 23 nas Flores e no Corvo. A umidade mais elevada também nas Flores, 89%, 88% na Horta, 82% em Angra, 77% em Ponta Delgada. São também valores que vamos atualizando ao longo desta manhã de domingo, que chamam a atenção. Atualizaremos as notícias nacionais e internacionais às 8 e às 8h30 tem a informação regional, hoje com a edição de Sandra Pimenta.
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Antiga, ou neste caso, essa vida antiga, algumas canções de outros tempos. Tempo para recordar um dos êxitos de uma banda dos anos 60, 70, The Archies.

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1: Grande dupla, Tim com Rui Veloso e este Voar. E voamos a caminho das 8. Faltam apenas 4 minutos, altura em que atualizaremos as notícias do país e do mundo, num dia que terá uma grande tarde desportiva, não só regional, com Madalena Lusitânia da Lourosa, mas igualmente com jogos esta tarde, Santa Clara Sporting de Braga e depois Futebol Clube do Porto, Benfica.

0: toda a gente. Agora a caminho das 8, em termos de tempo, digo-lhe, no grupo ocidental, conto com períodos de céu com nublado com abertas, tornando-se encoberto a partir da tarde. Também a partir da tarde, condições favoráveis à ocorrência de trovoada e períodos de chuva e aguaceiros no fim do dia. Grupos central e oriental, céu muito nublado com abertas e aguaceiros em geral fracos.
1: 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São 9 horas no continente, na Madeira, são 8 horas nos Açores. Jornal das 9 com Frederico Moreno. Vamos aos títulos desta edição.
2: O Ministro das Finanças alerta para o impacto orçamental da eventual descida do IVA nos combustíveis e no cabaz alimentar. Miranda Sarmento diz que as medidas têm um custo de 2 mil milhões de euros, o que iria colocar Portugal numa situação de déficit. Está dominado o incêndio que atingiu Arganil e outros concelhos do distrito de Coimbra. Os bombeiros mantêm-se no terreno em trabalhos de rescaldo. Esteve a ganhar por 2-0, mas acabou por empatar. O Sporting tropeçou em casa ontem à noite, frente ao Arouca.
1: Neste domingo de calor, estamos agora com 20 graus em Ponta Delgada, 22 em Lisboa, Porto e também no Funchal, 25 em Faro. Jornal das 9, a edição de Frederico Moreno.
2: Não há saldo orçamental. Miranda Sarmento garante que Portugal vai regressar aos déficits se PS e Chega aprovarem juntos a descida do IVA nos combustíveis e a aplicação de IVA zero no cabaz alimentar. O Ministro das Finanças avisa que se estas medidas tiverem luz verde no Parlamento, o país vai passar no próximo ano de um excedente orçamental para uma situação de desequilíbrio entre receitas e despesas. O governante faz as contas.
3: Para se ter uma ideia, a redução do IVA dos combustíveis custaria, num ano inteiro, 1.200 milhões de euros. A redução do IVA no cabaz alimentar custaria, num ano inteiro, 800 milhões de euros. Portanto, aquilo que o Chega propôs, em 20, e que o PS também propõe, em 27 custaria 2 mil milhões de euros. Não há saldo orçamental desse montante, bem pelo contrário, será muito, muito inferior. Será positivo, será um superávit, mas muito inferior. Se os dois partidos se quiserem juntar, e para aprovar uma proposta dessas, têm que ambos votar favoravelmente. Se quiserem fazer uma coligação e aprovar isso, o que estou a dizer ao país é que querem que em 2027 haja um déficit.
2: Palavras de Miranda Sarmento ao microfone da agência Luz em Dublin, na Irlanda, à margem da reunião informal do Ecofin, que junta os ministros dos Assuntos Económicos e Financeiros da União Europeia. O líder do Bloco de Esquerda diz que Luís Montenegro está a ser o pai do desespero e da pobreza acentuada, acusação feita por José Manuel Pureza, que considera que o primeiro-ministro está a adotar medidas que não passam de esmolas e migalhas. Ontem, o chefe do governo avisou que não iria colocar o equilíbrio das contas públicas em risco para aprovar medidas mais robustas para responder à crise dos combustíveis. O líder do Bloco diz que o país pode ter contas certas, mas essa não é a realidade das famílias.
4: As contas de quem tem menos são cada

0: vez menos certas. Pagar o supermercado, a farmácia, a renda de casa com um salário ou uma pensão baixa, cada vez mais baixa, é condenar as pessoas a terem contas incertas.
1: O coordenador do Bloco de Esquerda acusa o Primeiro-Ministro de estar a ser o pai do desespero e da pobreza. O CDS alega que os problemas nas escolas com a matrícula dos alunos são uma consequência das políticas de imigração do PS. Nuno Melo responsabiliza os socialistas, afirmando que a maioria das matrículas fora do prazo é de alunos migrantes. Quanto à falta de professores nas escolas, o líder centrista defende novas regras no ensino particular na contratação de docentes.
2: O ensino público e o ensino particular e cooperativo competem pelos mesmos professores, o que não faz sentido. E se estas escolas não são do Estado, devem poder contratar de forma diferente das que são do Estado. Porque estas escolas não são do Estado, o CDS apresentou uma proposta muito simples. Qual é? Flexibilizar a contratação de professores para o ensino particular e para o ensino cooperativo. O que nós queremos é que seja permitido que os colégios, os externados, os institutos, muitas escolas profissionais possam contratar pessoas diferentes, em condições diferentes, dos professores do ensino público.
1: Proposta apresentada por Nuno Melo ontem à noite no discurso de encerramento da rentré do CDS em Alegria à Velha, no distrito de Aveiro. É necessário um consenso político para a reforma da segurança social em Portugal, é o entendimento do presidente da Associação Portuguesa de Fundos de Investimento, Pensões e Patrimónios. Entrevistado no programa Conversa Capital, da Antena 1 e Jornal de Negócios, João Pratas compreende a estratégia do governo de não avançar de imediato com alterações ao sistema de pensões no país.
3: Acho que não faz sentido nenhum aprovar uma coisa que seja muito impactante com 51% do Parlamento. Não faz sentido, porque depois daqui a 2 ou 3 anos aparece outra margem percentual e a coisa anda para trás. Eu acho que tem que haver um entendimento comum. E, portanto, não me choca de todo que o Governo queira analisar com cuidado e queira também dar tempo a toda a sociedade portuguesa de discutir e ver um bocadinho o que é que está neste estudo. Eu acho que faz sentido este período de reflexão.
1: Uma ideia deixada por João Pratas nesta entrevista ao Conversa Capital, conduzida pelas jornalistas Rosário Lira e Leonor Ferreira, para ouvir na íntegra aqui na Antena 1, depois das notícias da 1 da tarde. Foi dominado durante a madrugada o incêndio que começou em Arganil e que acabou também por atingir os concelhos de Góis e Vila Nova de Poiares. Durante a tarde de ontem, as chamas chegaram a aproximar-se de algumas aldeias, mas os bombeiros conseguiram dominar este fogo nas últimas horas. É o que indica a página da Proteção Civil na internet, que dá conta de que decorrem, nesta altura, trabalhos de rescaldo. Contam com o envolvimento de cerca de 600 operacionais, 184 viaturas e ainda 5 meios aéreos. O calor não desarma. O Instituto Português do Mar e da Atmosfera decidiu prolongar o aviso amarelo em vários distritos do país. Vai manter-se em vigor até ao final da tarde de terça-feira, por persistência de valores elevados da temperatura máxima. O aviso amarelo vai abranger Viana do Castelo, Braga, Vila Real, Bragança, Porto, Aveiro, Coimbra, Leiria e Santarém. Quanto a Lisboa e Setúbal, também estão sob aviso amarelo, mas apenas até às 7 da tarde de amanhã. A história repetiu-se em Alvalade. Pela terceira vez esta época, o Sporting cedeu o empate depois de ter estado na frente do marcador. Ao intervalo, os Leões venciam o Arouca por 2-0, ontem à noite, com golos de Gonçalo Inácio e Luís Soares. Mas a expulsão de Debaste no início da segunda parte virou o jogo por completo. O Arouca reduziu a desvantagem de penalti por José Fontan e acabou por empatar quase ao cair do pano através de Dylan Nandin. No final da partida, ouviu-se contestação nas bancadas de Alvalade. O treinador Rui Borges compreende a reação dos adeptos.
4: O único sentimento que tenho é tristeza, porque empatei o jogo. De resto, a contestação natural dos adeptos é naturalíssimo. Estamos num grande clube onde a exigência é máxima, mesmo quando ganhamos, já disse isso várias vezes, por isso entendo a contestação. É algo natural no futebol, com que temos que saber viver sobre isso e com isso nos momentos menos bons.
1: Tristeza do lado do Sporting, orgulho do lado da equipa do Arouca, é o que admite o treinador Vasco Seabra.
5: Também é justo dizer que é muito mais mérito nosso do que de mérito do Sporting, e espero também que vocês consigam valorizar aquilo que foi a postura dos nossos jogadores, porque não é qualquer equipa que consegue produzir o nível de jogo que nós produzimos.
1: Sporting e Arouca empataram a duas bolas ontem à noite em Alvalade. Logo há clássico no Dragão entre Porto e Benfica. Os dois primeiros classificados do campeonato defrontam-se a partir das 20h30 da noite. Há relato em direto para acompanhar aqui na Rádio de Serviço Público.
6: Rodrigo Moreno com o Jornal das 9 em simultâneo com a RTP Antena 1 Madeira, Açores e RTP Norte. Próxima edição às 10, entretanto a informação fica sempre disponível na internet em noticias.rtp.pt.
7: Passam 8 minutos das 8 da manhã.
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7: Bom dia, bom domingo. Voltemos à música. Entre as

vizinhos. E aqui a recordarmos os Trovantes, um dos primeiros álbuns, Chácara das Bruxas Dançando. Trovante que, mesmo com a perda do seu grande vocalista, regressam aos palcos em 2027 com músicos e...

0: Mantêm-se os concertos agendados para comemorar 5 décadas de Trovante, com amigos e músicos convidados, mesmo após a morte de Luís Represa.
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0: É homenagem, portanto, ao trabalho desenvolvido. 8 horas 16 minutos, já aos 30, temos a informação regional, edição hoje de Sandra Pimenta.

60. Junto com os Beatles, constituíram na altura a primeira leva da invasão britânica de música nos Estados Unidos. A caminho das 8h30, vamos ter notícias da RGA.

0: Carolando nesta manhã, em que vamos ter céu nublado com abertas, tonantes em coberto a partir da tarde, condições favoráveis à ocorrência de trovoada no final do dia e chuva e aguaceiros também no grupo ocidental. Central e oriental, céu nublado com abertas e aguaceiros em geral fracos. Horas e 30 minutos, vamos conhecer então os títulos desta edição.
1: Socialistas preparados para voltar a liderar os Açores, alívio do custo de vida das famílias é o grande objetivo. Dia Internacional da Limpeza Costeira, na última década foram retiradas da região 122 toneladas de lixo marinho, um número para refletir e agir. Santa Clara quer dar continuidade ao bom momento na Liga, esta tarde recebe o Sporting Clube de Braga.
0: A esta hora, olhando o quadro das temperaturas, mantém-se os 20 graus em Ponta Delgada, 21 em Angra, 22 na Cidade da Horta, 23 nas Flores e no Corvo. Avançamos com as notícias. A edição das 8h30 é de Sandra Pimenta.
1: Aliviar o custo de vida das famílias é esta a prioridade de Francisco César, que pretende liderar um novo futuro para os Açores. Os socialistas organizaram este sábado uma festa no Parque Século XXI em Ponta Delgada, acompanhada pela jornalista Carolina Moreira.
2: Fazer mais e melhor. É esse o objetivo de Francisco César, que quer liderar um novo futuro para os Açores. O socialista diz que a prioridade é aliviar o custo de vida das famílias.
3: Aliviar o custo de vida é, para o PS Açores, a prioridade das prioridades, porque é possível fazer muito mais e é mesmo indispensável fazer melhor. Depois de 6 anos de governação, não chega a prometer que tudo um dia será melhor. Quem está em dificuldades precisa de respostas agora. É essa a mudança responsável que eu quero liderar.
2: Habitação, combustíveis e contas da região estiveram no centro da festa socialista em Ponta Delgada. Francisco César não esqueceu o transporte rodoviário e pediu responsabilidade ao governo.
3: Nós exigimos a quem tem responsabilidade. Não é só à Berta Cabral, é ao presidente do governo. O presidente do governo é que responde, é que escolhe os secretários, é que lidera o governo. E neste caso não teve qualquer atitude de liderança, de fiscalização. É uma atitude permanente de insensibilidade. É uma falta de empatia. É uma passividade. Nós queremos uma rede a funcionar, a segurança a horas e a que sirva a população.
2: No transporte aéreo, o socialista anunciou que vai apresentar um projeto de lei na Assembleia da República para que os açorianos não percam direitos com um mecanismo de continuidade territorial.
1: Na última década foram retiradas das zonas costeiras da região 122 toneladas de lixo marinho em mais de 720 ações realizadas. Números para assinalar o Dia Internacional de Limpeza Costeira e que demonstram a importância da preservação do litoral açoriano e de combater o lixo marinho, Sofia Brum.
4: São dados recolhidos entre 2015 e agosto deste ano, números que permitem traçar um retrato do lixo marinho encontrado no litoral dos Açores.
5: Contabilizamos 722 ações, 689 costeiras, 33 subaquáticas. Em toda a região, contamos com 122 toneladas de resíduos que foram retirados do nosso ambiente costeiro.
4: Sofia Garcia acompanha este projeto desde o início. Ao longo dos anos, as ações de limpeza já mobilizaram mais de 14 mil voluntários, um sinal da crescente sensibilização da comunidade. Mas para a Direção Regional de Políticas Marítimas, o objetivo vai muito além de limpar.
5: Vamos limpar, sim, mas é importante também registar aquilo que limpamos, porque se não conhecermos o que é que cá chega, em que quantidades é que cá chega, nós não conseguimos criar medidas para combater o problema que nos afeta.
4: Daí ser importante registar as ações e reforçar as parcerias, como a estabelecida com o Instituto Oquianos.
5: Na Praia do Porto Pinho, este ano, encontrei tampas de garrafas da República Dominicana, garrafas do Haiti. É um trabalho também que nós fazemos em conjunto com o Oquianos e estamos a tentar melhorar esse processo para envolver também aqui a ciência cidadã na tentativa de identificar com mais propriedade os resíduos que cá chegam para tentarmos identificar fontes geográficas.
4: Por isso, a verdadeira limpeza começa antes, no momento em que decidimos não deixar o lixo chegar ao mar.
1: A Graciosa organizou nas últimas 24 horas a festa de encerramento do projeto Um Dia pela Vida. Dezenas de sobreviventes e voluntários participaram na iniciativa da Liga Portuguesa contra o Cancro, que celebra a vida e apela à prevenção, Luís Costa.
6: Um Dia pela Vida já tem 8 edições nos Açores, mas na Graciosa foi a primeira vez. Desde abril organizaram-se equipas com atividades a favor da Liga Portuguesa contra o Cancro. A coordenadora local, Márcia Aguiar, destaca a partilha de conhecimento que o projeto permitiu.
7: Estes projetos são importantes, trazer cá à ilha para trazer conhecimento em que é que a Liga pode ajudar os doentes, como é que eles chegam à Liga. Eu acho que esse tipo de informação faz muita falta na nossa ilha.
6: Um Dia pela Vida celebra a memória dos que partiram, homenageia os sobreviventes e luta ao lado dos que travam a batalha do cancro. Mas é também um apelo à prevenção, lembra Domingos Cunha, presidente do Núcleo Regional da Liga.
8: De aderirem os diagnósticos e aos rastreios da doença oncológica. Por um lado, também alertar os doentes para os seus direitos que têm como doentes oncológicos e, portanto, por isso, o Núcleo Regional dos Açores da Liga Portuguesa contra o Cancro está sempre disponível para dar as informações que forem necessárias, o apoio social, o apoio psico-oncológico, o apoio em medicação, em alimentação.
6: O coordenador nacional Ricardo Sousa entende que o projeto não acaba e que deixou sementes na Graciosa para fortalecer o espírito de voluntariado.
9: A Liga funciona de donativos, mas acima de tudo com os seus voluntários. E aqui é que na Graciosa é mais uma situação dessas em que nós queremos deixar esta mensagem de que todos juntos somos mais fortes e só juntos é que vamos vencer.
6: A Marcha dos Sobreviventes abriu 24 horas de caminhadas, concertos, palestras e homenagens. Enquanto não houver cura para o cancro, a chama da esperança continua a fazer caminho.
1: No Futebol Primeira Liga, jornada 7, o Santa Clara recebe esta tarde o Sporting de Braga. Na antevisão ao encontro, Petit, o treinador, falou de um teste difícil, mas deixou clara a ambição de querer conquistar os 3 pontos. Carlos Alberto Rodrigues.
10: 6 jogos, 0 derrotas, é um Santa Clara em excelente momento neste arranque de temporada. Petit, treinador dos açorianos, quer prolongar esta série de resultados.
11: Uma equipa que quer dar continuidade ao bom trabalho, ao bom início, ao crescimento da equipa, jogando na nossa casa, com o apoio dos nossos adeptos, esperamos dar continuidade a esses bons resultados, sabendo os momentos que temos de ter bola, saber os momentos que temos que acelerar, os momentos que também vamos ter que sofrer sem ela, a equipa vascular de um lado para o outro, a equipa a ter essa intensidade, mas quando tivermos as nossas oportunidades, esperamos fazê-las.
10: Neste momento o Santa Clara soma 14 pontos e frente ao Sporting de Braga, Petit quer chegar aos 17, mas o técnico confessa que o adversário de hoje será o maior teste à capacidade da equipa até ao momento.
11: Um grau de exigência maior por aquilo que nos últimos anos o Braga tem vindo a fazer, fica sempre nos primeiros 4 classificados. É uma equipa com uma qualidade de jogo, bem trabalhada, com processos bem definidos daquilo que o seu treinador quer, com jogadores de seleção. O Braga gosta de ter a bola, que rouba muito o protagonismo da equipa adversária.
10: Este jogo antecede uma paragem para compromissos das seleções, Petit diz ser justo à chamada de Djé Tavares à seleção de Cabo Verde. Já sobre Gonçalo Paciência, que ficou fora das escolhas de Jorge Jesus, Petit aconselha o jogador a continuar a trabalhar e a sorrir.
11: O Gonçalo é experiente, sabe que está a viver um bom momento, o próprio selecionador Jorge Jesus disse que ele era dos selecionáveis, por isso há que continuar a fazer o percurso dele aqui no Santa Clara, porque ainda há mais uma paragem depois, quando vier destas pausas em novembro, penso que há mais uma chamada. Continuar a dar aquilo que tem dado, a sorrir, a alegria que ele tem, a fazer os golos, que é aquilo que é mais importante para ele, e esperar que uma próxima oportunidade seja presente.
10: Petit, o técnico do Santa Clara, açorianos que hoje terão pela frente o Sporting de Braga. A partida arranca pelas 5 da tarde no estádio de São Miguel. Terá a arbitragem de Fábio Veríssimo e relato na RTP Antena 1 Açores.
1: Ainda no futebol, segunda eliminatória da Taça de Portugal, o Santo António foi ontem afastado da prova rainha. A formação iquelense perdeu por 4-1 no reduto do Lamelas de Viseu. Hoje é a vez do Juventude Lagense entrar em campo. Os terceirenses jogam já daqui a pouco, pelas 9 horas da manhã, no terreno do FAF. Já na Ilha do Pico, pelas 15 horas, o Madalena tem pela frente o Lusitânia de Lourosa, da 2ª Liga, David Borges.
12: O jogo frente ao Lusitânia de Lourosa, líder da 2ª Liga, foi preparado ao pormenor. A partida tem características muito diferentes da primeira eliminatória da taça, mas o treinador do Madalena, Marco Nascimento, quer aproveitar o fator casa para tentar surpreender o adversário.
13: Acreditamos no nosso trabalho, acreditamos que no futebol tudo é possível. Se estivermos concentrados e se conseguirmos cumprir com o plano e a estratégia de jogo que nós temos para a equipa, acreditamos que podemos fazer uma gracinha.
12: Com todo o plantel disponível, a estratégia para o jogo está definida e assenta numa equipa compacta e preparada para explorar as transições e as bolas paradas.
13: A estratégia vai ser dentro daquilo que um jogo destes nos obriga. Um bloco médio-baixo, muito compactos, coesos, agressivos nos duelos e depois numa transição, numa bola parada, tentar surpreender o Lourosa. Sabemos que eles vão ter mais bola do que nós, a equipa está mentalizada disso, sabe das dificuldades, mas vamos dentro desta linha que eu acabei de referir, tentar surpreender.
12: A partida agendada para as 15 horas é a segunda na história recente do Madalena em jogos da taça, frente a uma equipa de uma liga profissional, depois de, em 2004, a equipa do Pico ter defrontado a União de Leiria. Na altura, a equipa da primeira divisão sofreu, mas acabou por eliminar o Madalena, vencendo por 4-3.
1: Nas modalidades de pavilhão, vitórias para as equipas açorianas. Na 2ª Divisão Nacional de Futsal, o Barbarense venceu no terreno do Amarense por 6-4. Já o Sporting da Horta também se estreou com uma vitória na Divisão de Honra de Handball. A turma do Faial venceu fora o Académico do Funchal por 35-25. Promover o gosto pela atividade física e, ao mesmo tempo, aumentar o número de praticantes de ténis de mesa. São estes os objetivos da nova iniciativa do Grupo Desportivo do Juncal, denominada Passaporte do Jovem Desportista, e que juntou quase 100 alunos do primeiro ao quarto anos. As atividades de Luís Almeida decorreram mesmo junto aos touros, bem no interior da Ilha Terceira.
14: O mote é dado por Ricardo Matias, diretor regional do Desporto.
15: Hoje o que é que nós gostávamos que vocês levassem daqui? Levassem a mensagem que deverão ser ativos, ou seja, deverão fazer atividade física.
14: O exemplo de Júlia Leal é dado por Fernando Malheiro, presidente da Federação Portuguesa de Ténis de Mesa.
16: Temos já aqui uma referência, temos uma atleta da terceira no Jungal, portanto, no projeto de Esperanças Olímpicas, a Júlia.
14: São, no fundo, os objetivos desta iniciativa do Jungal. Passaporte do Jovem Desportista, na ganadaria Olé Touro, na estrada que atravessa o interior da Terceira. Juntam-se natureza, cultura, tradição, atividade física e desporto.
17: Consiste em nós fazermos uma demonstração de ténis de mesa, pretendemos promover a atividade desportiva, alertar as crianças da importância de praticarem desporto e fazerem atividade física nessas idades tem rinhas da escola primária.
14: Manuela Coelho, presidente do Juncal. No chão há círculos e bilros contornados por quase uma centena de jovens das escolas de Santa Rita e de São Brás, do primeiro ao quarto ano. Há também três grandes mesas de ténis de mesa, onde os miúdos dão os primeiros toques na modalidade.
17: Quantos mais atletas tivermos a participar, a promover a modalidade, provavelmente poderão aparecer aqui miúdos que queiram praticar o ténis de mesa. Ou seja, novamente a quantidade. É preciso muita quantidade para depois, mais tarde, trabalhar essa qualidade. Digamos que está tudo interligado.
14: Foi apenas o primeiro momento do Passaporte do Jovem Desportista. O Juncal pretende repetir a iniciativa ainda este ano, em novembro.
1: E a fechar, lembro-lhe que a partir das 10 horas no Campo de São Francisco, em Ponta Delgada, vai decorrer a peregrinação da Bênção dos Capacetes, em simultâneo com o Santuário de Fátima. Uma missa que será celebrada pelo Bispo de Angra, Dom Armando Esteves Domingos.
18: Para quem anda de moto, é pedir a proteção, tem uma importância muito grande, se bem que todos nós sabemos que temos que ter segurança, temos que usar o capacete, o material de proteção individual, mas é um pedido também de proteção divina. Nem todos têm a oportunidade de se deslocar a Fátima e assim fica mais abrangente, ou seja, quem preferir ir a Fátima, pronto, com certeza que irá ir, mas assim consegue-se fazer também na Madeira e nos Açores e assim estamos todos unidos numa só fé, numa só oração.
1: José Pereira, vice-presidente do Grupo Motar Sempre Livre. Missa da Benção dos Capacetes pelas 10 horas no Campo de São Francisco, com celebrações simultâneas em Fátima e na Ilha da Madeira.
0: Foram as notícias da região, edição das 8h30, com a jornalista Sandra Pimenta. Recordo que as notícias estão em permanência em acores.rtp.pt e também no Facebook da Rádio Pública. Oito horas e 44 minutos depois da informação, a música.

Descendentes e Rafa, duas propostas portuguesas para esta manhã de domingo que se quer calma e espero que a sua esteja a ser. Recordo que depois das 9 temos Filarmonia, hoje dedicado a Alfred Reed.

0: Música, informação e depois Filarmonia com destaque para Alfred Reed com o maestro Mark Torre. Para já, chama a atenção para o tempo. Grupo Ocidental, céu muito nublado, tornando-se encoberto a partir da tarde, também com condições favoráveis à ocorrência de trovoada no final do dia, períodos de chuva e aguaceiros também no fim do dia. Grupos Central e Oriental, céu nublado com abertas e aguaceiros em geral fracos.
1: Muito bom dia, são 10 horas, 9 horas nos Açores. Vamos saber o que está em destaque agora neste jornal.
2: São avisos do Ministro das Finanças. Miranda Sarmento diz que Portugal vai entrar em déficit orçamental se PS e Chega aprovarem no Parlamento a descida do IVA nos combustíveis e no cabaz alimentar. Volodymyr Zelensky revela que a Ucrânia atingiu uma refinaria de petróleo russo na região de Moscovo. O presidente da Ucrânia diz que esta é uma forma de atingir um setor que gera milhares de milhões de euros utilizados para alimentar a guerra. O Coliseu do Porto recebe daqui a pouco mais uma edição dos concertos Promenade. Os melhores alunos de música do país juntam-se na Orquestra Sinfónica Ensemble para interpretar uma obra do compositor Liszt.
1: Quanto a temperaturas, neste domingo já sabe, vai ser bem quente. Lisboa está com 23 graus, Porto 27, Faro 26. Quanto às Ilhas Funchal 23, Ponta Delgada 21 graus. O Jornal das 10 é uma edição de Frederico Moreno.
2: Começamos com o calor. Foi prolongado o aviso amarelo devido às altas temperaturas. Até quarta-feira, o Instituto Português do Mar e da Atmosfera prevê tempo quente acima do habitual. O aviso amarelo vai manter-se em vigor até ao final da tarde de terça-feira, abrangendo os distritos de Viana do Castelo, Braga, Vila Real, Bragança, também Porto, Aveiro, Coimbra, Leiria e Santarém. Quanto a Lisboa e Setúbal, também estão sob aviso amarelo, mas apenas até às 7 da tarde de amanhã. O meteorologista Pedro Sousa explica à Antena 1 que o calor vai continuar a fazer-se sentir.
3: Os próximos dias continuarão a ser dias quentes, com temperaturas acima da média para a altura do ano, e, portanto, sim, temos avisos de tempo quente emitidos a partir de hoje. Hoje, essencialmente, para os distritos do litoral oeste, de Setúbal para norte, que amanhã será alargado já ao interior norte também esse aviso amarelo, e na terça-feira, apesar de neste momento ainda não ter sido feita nenhuma alteração, mas à partida deveremos também estender os avisos à generalidade do interior, eventualmente ao Alentejo, uma vez que essas regiões também sofrerão uma subida da temperatura nesse dia. Depois, a partir de quarta-feira, deverá iniciar-se uma descida de temperatura no litoral, mas mantendo-se ainda quente no interior.
2: Previsão de tempo quente foi alargada de 9 para 11 distritos de Portugal continental. A maioria vai ficar com esse aviso amarelo para o tempo quente até às 6 da tarde de terça-feira. Durante a última madrugada foi dominado o incêndio, que começou em Arganil e que acabou também por atingir os concelhos de Góis e Vila Nova de Poiares, no distrito de Coimbra. Durante a tarde de ontem, algumas aldeias chegaram a ver as chamas aproximar-se. No entanto, os bombeiros conseguiram dominar este fogo e decorrem, nesta altura, trabalhos de rescaldo. Não há saldo orçamental. Miranda Sarmento garante que Portugal vai regressar aos déficits se Chega e PS aprovarem juntos a descida do IVA nos combustíveis e a aplicação de IVA zero no cabaz alimentar. O Ministro das Finanças avisa que, se estas medidas tiverem luz verde no Parlamento, o país vai passar no próximo ano de um excedente orçamental para uma situação de desequilíbrio entre receitas e despesas.
4: Para se ter uma ideia, a redução do IVA dos combustíveis custaria, num ano inteiro, 1.200 milhões de euros. A redução do IVA no cabaz alimentar custaria, num ano inteiro, 800 milhões de euros. Portanto, aquilo que o Chega propôs, em 20, e que o PS também propõe, em 27 custaria 2 mil milhões de euros. Não há saldo orçamental desse montante, bem pelo contrário, será muito, muito inferior. Será positivo, será um superávit, mas muito inferior. Se os dois partidos se quiserem juntar, e para aprovar uma proposta dessas, têm que ambos votar favoravelmente. Se quiserem fazer uma coligação e aprovar isso, o que estou a dizer ao país é que querem que em 2027 haja um déficit.
2: Quanto à política do Banco Central Europeu de aumento das taxas de juro, o Ministro das Finanças aconselha cautela ao BCE. Miranda Sarmento considera que estas subidas dos juros, num contexto de guerra no Irão e subida do preço dos combustíveis, podem não ser eficazes no controle da inflação.
4: É preciso, de facto, atuar com cuidado, porque esta é uma crise bastante diferente daquilo que aconteceu em 22. Cada vez que o Banco Central Europeu equacionar aumentar as taxas de juros, perceber se isso é de facto, se isso de facto tem impacto no controle da inflação ou não, porque mais uma vez repito, nesta situação a política monetária tem menos eficácia e tem menos graus de liberdade.
2: Palavras de Miranda Sarmento ao microfone da agência Luz em Dublin, na Irlanda, à margem de uma reunião informal do Ecofin, que junta os ministros das Finanças da União Europeia. O líder do Bloco de Esquerda diz que Luís Montenegro está a ser o pai do desespero e da pobreza acentuada, acusação feita por José Manuel Pureza, que considera que o primeiro-ministro está a adotar medidas que não passam de esmolas e migalhas. Ontem, o chefe do governo avisou que não iria colocar o equilíbrio das contas públicas em risco para aprovar medidas mais robustas para responder à crise dos combustíveis, mas o líder do Bloco diz que o país pode ter as contas certas. Essa não é a realidade das famílias.
5: As contas de quem tem menos são cada vez menos certas. Pagar o supermercado, a farmácia, a renda de casa com um salário ou uma pensão baixa, cada vez mais baixa, é condenar as pessoas a terem contas incertas.
2: Coordenador do Bloco de Esquerda acusa o primeiro-ministro de estar a ser o pai do desespero e da pobreza. O CDS alega que os problemas nas escolas com as matrículas dos alunos são uma consequência das políticas de imigração do PS. Nuno Melo responsabiliza os socialistas, afirmando que a maioria das matrículas fora do prazo é de alunos imigrantes. Quanto à falta de professores nas escolas, o líder centrista defende novas regras no ensino particular na contratação de docentes.
6: O ensino público e o ensino particular e cooperativo competem pelos mesmos professores, o que não faz sentido. E se estas escolas não são do Estado, devem poder contratar de forma diferente das que são do Estado. Porque estas escolas não são do Estado, o CDS apresentou uma proposta muito simples. Qual é? Flexibilizar a contratação de professores para o ensino particular e para o ensino cooperativo. O que nós queremos é que seja permitido que os colégios, os externados, os institutos, muitas escolas profissionais possam contratar pessoas diferentes, em condições diferentes, dos professores do ensino público.
2: Proposta apresentada por Nuno Melo ontem à noite no discurso de encerramento da rentrée do CDS em Albergaria Velha, no distrito de Aveiro. É necessário um consenso político para a reforma da segurança social em Portugal. É o entendimento do presidente da Associação Portuguesa de Fundos de Investimento, Pensões e Patrimónios. Entrevistado no programa Conversa Capital, da Antena 1 e do Jornal de Negócios, João Pratas compreende a estratégia do governo de não avançar no imediato com alterações ao sistema de pensões no país.
7: Acho que não faz sentido nenhum aprovar uma coisa que seja muito impactante com 51% do Parlamento. Não faz sentido, porque depois daqui a 2 ou 3 anos aparece outra margem percentual e a coisa anda para trás. Eu acho que tem que haver um entendimento comum. Um entendimento comum. E, portanto, não me choca de todo que o Governo queira analisar com cuidado e queira também dar tempo a toda a sociedade portuguesa de discutir e ver um bocadinho o que é que está neste estudo. Eu acho que faz sentido este período de reflexão.
2: O presidente da Associação Portuguesa de Fundos de Investimento, Pensões e Patrimónios considera, no entanto, que algumas medidas podiam ser aplicadas desde já para reforçar as poupanças dos portugueses, em concreto a nível de incentivos fiscais.
7: Note-se que há muitos anos, desde a crise financeira, que as deduções em fundos de pensões e em PPRs é uma dedução que está num pacote com educação e saúde e, portanto, no fundo, o incentivo por essa via deixou de existir. Eu acho que nós temos de voltar a olhar para o tema. Para o tema da segurança social.
8: Autonomizá-los.
2: Ideias deixadas por João Pratas nesta entrevista ao Conversa Capital, conduzida pelas jornalistas Rosário Lira e Leonor Ferreira, para ouvir na íntegra aqui na Antena 1, depois das notícias da 1 da tarde. Volodymyr Zelensky anuncia que a Ucrânia atingiu uma refinaria de petróleo da Rússia, na região de Moscou, Kharkovo. O ataque aconteceu na última noite e, de acordo com o presidente ucraniano, trata-se de uma infraestrutura-chave para a indústria do petróleo na Rússia. Na rede social X, na internet, Zelensky escreve que a Rússia depende deste setor que rende milhares de milhões de euros que permitem abastecer a máquina de guerra. Este ataque ucraniano vai ao arrepio do apelo lançado há dias por Donald Trump. O presidente dos Estados Unidos pediu à Ucrânia para interromper os ataques às infraestruturas de gás óleo russas, sugeriu que fossem escolhidos outros alvos. Trump explicou que estes ataques agravam a escassez de combustíveis e, embora também a guerra entre o Irão e os Estados Unidos tenha precisamente essa consequência direta no preço do petróleo a nível mundial. O Irão rejeita a reabertura do Estreito de Hormuz enquanto os Estados Unidos não respeitarem as condições apresentadas por Teherão. O presidente do Parlamento iraniano, Baqir Qalibaf, deixou hoje avisos aos norte-americanos. Sem negociações sérias, a circulação de navios vai continuar sujeita a grandes constrangimentos.
8: Hoje, na frente diplomática e não só, a nossa posição é clara, racional e inegociável. As nossas condições foram transmitidas à outra parte através de intermediários e o inimigo sabe que está fechado o caminho da ilusão e de imposições unilaterais. Até que estas condições sejam reconhecidas e os direitos inalienáveis da nação iraniana sejam respeitados e os norte-americanos honrarem os seus compromissos, não haverá qualquer hipótese de regressarmos ao quadro anterior de negociações para a reabertura do Estreito de Hormuz.
2: Os avisos do Irão que promete manter o Estreito de Hormuz encerrado. O músico Ed Sheeran descreve a situação em Gaza como catastrófica e injustificável. O músico deu um concerto ontem à noite num estádio em Filadélfia, nos Estados Unidos. O primeiro espetáculo da digressão desde o afastamento do rapper Macklemore, que deveria assegurar as primeiras partes dos concertos de Ed Sheeran. Macklemore foi dispensado da turnê norte-americana depois de pronunciar a frase Free Palestine, Palestina Livre, no concerto realizado há duas semanas em Nova Jersey. Ed Sheeran explicou que a decisão partiu dos proprietários das salas de espetáculo, que não autorizaram que Macklemore fizesse parte do cartaz e que a alternativa seria o cancelamento do resto da digressão. Sheeran optou por manter os concertos e ontem à noite, ao subir ao palco, não evitou este tema polémico.
9: Não quero desiludir os fãs e nunca quis ser um músico ativista, mas isso colocou-me no meio de uma discussão importante sobre a liberdade de expressão e o problema político mais complexo do mundo. O que aconteceu em Israel, no Festival de Música, no dia 7 de outubro, foi terrível e trouxe ao de cima séculos de dor judaica. O que está a acontecer em Gaza é catastrófico, injustificável e desproporcional. O meu coração ficou despedaçado com o cenário de devastação e com a perda de vidas de civis, de vidas de crianças. E a injustiça sistémica que vemos acontecer na Cisjordânia também não pode ser ignorada.
2: Ed Sheeran a dirigir-se aos fãs ontem à noite num estádio em Filadélfia, nos Estados Unidos, a condenar a violência contra palestinianos e contra israelitas durante o concerto da digressão norte-americana, que já não inclui o rapper Macklemore, forçado a sair da turnê por ter defendido a ideia de uma Palestina livre. Depois de uma pausa para o verão, os concertos Promenade regressam hoje ao Coliseu do Porto. A Orquestra Sinfónica Ensemble, que reúne os melhores alunos de música de Portugal, vai interpretar os prelúdios de Liszt. Trata-se de uma das obras mais populares do compositor, como nos conta o jornalista Miguel Bastos.
10: Os prelúdios de Liszt.
11: Uma das obras de referência do repertório.
10: O maestro Cesário Costa.
11: Neste caso, é mais um poema sinfónico.
10: Um dos 13 que o compositor escreveu. De resto, Franz Liszt é considerado o inventor do poema sinfónico, que influenciou compositores como Smetana e Richard Strauss.
11: E recordo que Liszt escreveu 13 poemas sinfónicos na altura em que esteve em Weimar. Este foi escrito em 1848 e depois foi estreado em 1854, dirigido pelo próprio compositor.

0: Passam 14 minutos das 9 da manhã.
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0: E como sempre, já a seguir, Filarmonia.
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Bom dia, ouvintes da RTP Antena 1 Açores, bem-vindos a mais um programa Filarmonia. Nós hoje estamos a marcar, e mais uma vez, o desaparecimento do grande, do fantástico, maravilhoso compositor Alfred Reed. Ele que nasceu a 25 de janeiro de 1921 e morreu a 17 de setembro de 2021. E 5. Portanto, estamos a marcar 21 anos sobre o desaparecimento do grande Alfred Reed, este compositor americano nascido em Manhattan, em New York, e que acabou por falecer em setembro de 2005 em Miami, na Flórida. Ele que fez uma carreira incrível, há quem o considere um Mozart das nossas bandas filarmónicas, que deixou marcas para o tempo e para o tempo definir e mostrar o quão grande era Alfred Reed. Com uma linguagem própria, as suas obras são incríveis. Começamos por ouvir a sua Curtain Up. É uma abertura teatral, como ele próprio chamou. E de seguida vamos já ficar com a Symphonic Prelude, mais um tema magnífico que já estamos a ouvir de fundo aqui no nosso programa Filarmonia, na vossa RTP Antena 1 Açores. Vamos continuar com esta música, o Symphonic Prelude, e já vamos falar mais um pouco deste magnífico compositor.

Acabamos de ouvir a Sinfónica Prelude, uma obra de Alfred Reed, o compositor em destaque nesta manhã de domingo, porque marcamos o dia do seu falecimento há 21 anos atrás, foi no dia 17 de setembro. Ele que nasceu como Alfred Friedman, mas como foi para os Estados Unidos no pós-Primeira Guerra Mundial, e a família havia de alguma forma uma ação anti-germânica, e então achou a família que Alfred Friedman seria um nome demasiadamente alemão e poderia sofrer de alguma forma algum tipo de diferenciação. E então mudaram o nome para Reed, e Alfred Reed, nasceu Alfred Friedman, mas foi Alfred Reed que ficou conhecido, este magnífico músico que estudou na Juilliard School of Music com, por exemplo, Vittorio Giannini. Ele tem uma carreira enquanto compositor, mas também enquanto maestro, ficou marcado as suas clínicas um pouco por todo o mundo. Ele que foi professor na Universidade de Miami e que fez um trabalho incrível, principalmente a nível da composição. Nós vamos ficar já de seguida com uma das minhas obras favoritas. Estou a falar de El Camino Real, um tema, uma fantasia latina de Alfred Reed, que, como disse anteriormente, era um compositor que dominava a arte da orquestração como poucos. É incrível ouvir as suas obras hoje. Vamos ficar com um programa, obviamente, mais musical. Já falamos muito sobre Alfred Reed, nunca é demais, mas neste caso vamos ouvir música de Alfred Reed. Vamos ouvir El Camino Real.

E após termos ouvido este El Camino Real, vamos ficar com mais uma obra, compositor Alfred Reed, no nosso programa Filarmonia, neste dia 20 de setembro, três dias após estarmos a marcar a morte do compositor, 17 de setembro de 2005, morreu com 84 anos, este magnífico compositor. Eu não me canso de todo de marcar as datas relevantes relativamente à vida de Alfred Reed, ele que, por exemplo, é o grande compositor, o compositor em destaque, o compositor do ano para a banda sinfónica portuguesa. Nós que ontem tive a oportunidade de gravar uma entrevista com o diretor artístico da banda sinfónica portuguesa, estou a falar de Horácio Ferreira, que esteve em Ponta Delgada não enquanto diretor, mas enquanto clarinetista, e a dar uma formação, e então tivemos a oportunidade de falar um pouco com Horácio Ferreira e partilhar um pouco, e por acaso foi à conversa exatamente a importância de Alfred Reed, e então ele confessou-me, e é público, obviamente, que Alfred Reed é o compositor do ano da banda sinfónica portuguesa. Ele, que não era só compositor, era também arranjador, e vamos ouvir um tema que já estamos a passar de fundo, obviamente, chamado Green Leaves, um tema tradicional do qual Alfred Reed fez um arranjo, pegou na grande melodia, nesta melodia tão conhecida, e transformou numa magnífica obra para a banda. Vamos ouvir então Green Leaves com arranjo de Alfred Reed.

E é assim, quando a música é boa, passa rápido. É verdade, acabamos de ouvir Green Leaves e já nos vamos despedir do nosso programa Filarmonia nesta manhã de 20 de setembro. Estamos a marcar a vida e a obra de Alfred Reed, mas principalmente através da sua música. Já falamos muito, é fácil de encontrarmos a história de Alfred Reed. Foi o primeiro grande compositor para a banda. Eventualmente nós temos anteriormente alguns compositores que marcaram a música para a banda, por exemplo Gustav Holst, o primeiro compositor a escrever uma obra realmente para a banda filarmónica, mas Alfred Reed, nascido em 1921, acabou por ser o grande elo de ligação da música para a banda em todo o mundo. Como disse, ele foi um maestro emérito da Tokyo Kosei, esta que é considerada por muitos a melhor banda do mundo. A obra que eles têm, por exemplo, gravada é imensa, são muitas horas de gravação e têm desenvolvido uma atividade contínua enquanto banda profissional. Por acaso, ontem na conversa abordamos muito esta questão das bandas profissionais com Horácio Ferreira e temos aqui um caso. Tokyo Kosei, que é sem dúvida uma das grandes bandas do mundo, uma banda profissional. Despedimos-nos então com mais uma daquelas obras incríveis de Alfred Reed. Estou a falar da sua segunda suite para a banda, exatamente interpretada pela Tokyo Kosei, esta suite latino-americana que vai buscar imensos ritmos que dão uma vivacidade à sua música. Alfred Reed era conhecido exatamente por navegar em diferentes águas, em diferentes estilos e em diferentes formatos, sempre com uma linguagem muito própria. Vamos ouvir a segunda suite para a banda que vai servir para nos despedirmos do nosso programa Filarmonia nesta manhã de domingo. Continuação de um bom domingo, voltamos para a semana, logo após o noticiário das 9, para mais um programa Filarmonia, aqui na vossa RTP Antena 1 Açores. Bom dia!

0: 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Muito bom dia, são 11 horas, 10 horas nos Açores. A esta hora, o destaque vai para...
1: A Ucrânia lançou mais de 1.500 drones em direção a Moscovo. Foi considerado o maior ataque de sempre naquela região da Rússia. Miranda Sarmento acredita que Portugal vai continuar com saldo positivo nas contas públicas. O ministro das Finanças projeta um excedente orçamental para este ano e para o próximo. Neste jornal vamos até Estarrej, onde está a decorrer um festival de arte urbana, o Estau, que está a celebrar 10 anos.
0: 23 graus atualmente em Ponta Delgada, 25 no Funchal, 26 em Lisboa, 27 em Faro, 29 no Porto. Jornal das 11, numa edição de Frederico Moreno.
1: A Ucrânia lançou um ataque sem precedentes contra a região de Moscovo. 1.600 drones foram lançados durante a última noite contra a capital russa. Um dos alvos atingidos foi uma refinaria, considerada uma infraestrutura-chave para a indústria russa do petróleo. O presidente da Câmara de Moscovo fala no maior ataque de sempre lançado pela Ucrânia, que coincide com as eleições legislativas na Rússia, que começaram na passada sexta-feira e que terminam hoje. Eleições que têm um vencedor pré-anunciado, já que os partidos da oposição a Putin foram impedidos de se candidatar. Em Moscovo, o jornalista Evgeny Moravits, correspondente da RTP, descreve este mais recente capítulo do conflito.
2: A Rússia e a Ucrânia continuam a trocar ataques com mísseis e drones. Ambas as partes anunciam baixas e feridos entre os civis. No sábado e domingo, a Rússia lançou ataques contra a região de Kiev, tendo causado danos a 31 instalações em 5 distritos, informam as autoridades locais. 4 pessoas morreram. Já os drones ucranianos atingiram alvos na região de Moscovo, fazendo 2 mortes e 20 pessoas feridas. Os ataques não estão a interferir na campanha legislativa que decorre na Rússia. A votação está no terceiro dia. Os partidos da oposição foram excluídos dos boletins de voto. A presente campanha constitui, de facto, um plebiscito sobre a legitimação da política de Vladimir Putin, em particular da operação militar na Ucrânia. Ao longo de 4 anos e meio de guerra, nenhuma força ou entidade política a nível mundial conseguiu dissuadir o líder russo da sua determinação em alcançar uma solução militar do conflito.
1: Evgeny Moravits em Moscovo, região na qual foi atingida uma refinaria de petróleo, ataque ucraniano que vai ao arrepio do apelo lançado há dias por Donald Trump. O presidente dos Estados Unidos pediu à Ucrânia para interromper os ataques às infraestruturas de gasóleo russas, sugeriu que fossem escolhidos outros alvos. Trump explicou que estes ataques agravam a escassez de combustível no mundo, embora os Estados Unidos tenham também responsabilidades nesta matéria através da guerra lançada contra o Irão. O Irão, precisamente, que rejeita a reabertura do Estreito de Hormuz, enquanto os Estados Unidos não respeitarem as condições apresentadas por Teherão. O presidente do Parlamento iraniano, Baqir Qalibaf, deixou hoje avisos aos norte-americanos. Sem negociações sérias, a circulação de navios vai continuar sujeita a grandes constrangimentos.
0: Hoje, na frente diplomática e não só, a nossa posição é clara, racional e inegociável. As nossas condições foram transmitidas à outra parte através de intermediários e o inimigo sabe que está fechado o caminho da ilusão e de imposições unilaterais. Até que estas condições sejam reconhecidas e os direitos inalienáveis da nação iraniana sejam respeitados e os norte-americanos honrarem os seus compromissos, não haverá qualquer hipótese de regressarmos ao quadro anterior de negociações para a reabertura do Estreito de Hormuz.
1: O Irão rejeita reabrir o Estreito de Hormuz enquanto não forem satisfeitas as condições apresentadas aos Estados Unidos. Portugal vai entrar em déficit orçamental se o Chega e o PS aprovarem no Parlamento a redução do IVA nos combustíveis e no cabaz alimentar. É o alerta deixado pelo Ministro das Finanças. Miranda Sarmento diz que estas medidas teriam um custo de 2 mil milhões de euros e que não existe saldo orçamental para suportar este custo. Se não forem aprovadas medidas com custo orçamental relevante pelos partidos da oposição, o ministro estima que Portugal continue na rota dos excedentes orçamentais.
3: Nós não queremos ter excedentes orçamentais muito elevados, nós queremos ter pequenos superávites. Este ano 26, dadas as tempestades, dado o Irão, Estamos muito próximo do zero, mas ainda assim em campo positivo. Próximo ano voltamos àquilo que sempre foi a nossa política, um pequeno superávit.
1: Miranda Sarmento, ouvido pela agência Lusa em Dublin, na Irlanda, à margem da reunião do Ecofin, que reúne os ministros das Finanças da União Europeia. Ed Sheeran descreveu a situação em Gaza como catastrófica e injustificável. O músico deu um concerto ontem à noite num estádio em Filadélfia, nos Estados Unidos. O primeiro espetáculo da digressão desde o afastamento do rapper Macklemore, que deveria assegurar as primeiras partes dos concertos de Ed Sheeran. Macklemore foi dispensado da turnê norte-americana depois de pronunciar a frase Free Palestine, Palestina Livre, num concerto realizado há duas semanas em Nova Jersey. Ed Sheeran explicou que a decisão partiu dos proprietários das salas de espetáculos, que não autorizaram que Macklemore fizesse parte do cartaz. A alternativa seria o cancelamento do resto da digressão. Sheeran optou por manter os concertos e ontem à noite, ao subir ao palco, não evitou o tema polémico.
4: Não quero desiludir os fãs e nunca quis ser um músico ativista, mas isso colocou-me no meio de uma discussão importante sobre a liberdade de expressão e o problema político mais complexo do mundo. O que aconteceu em Israel, no Festival de Música, no dia 7 de outubro, foi terrível e trouxe ao de cima séculos de dor judaica. O que está a acontecer em Gaza é catastrófico, injustificável e desproporcional. O meu coração ficou despedaçado com o cenário de devastação e com a perda de vidas de civis, de vidas de crianças. E a injustiça sistémica que vemos acontecer na Cisjordânia também não pode ser ignorada.
1: Ed Sheeran a condenar a violência contra palestinianos e contra israelitas num concerto na digressão norte-americana. Foi prolongado o aviso amarelo devido às altas temperaturas em Portugal. Até quarta-feira, o Instituto Português do Mar e da Atmosfera prevê tempo quente acima do habitual. O meteorologista Pedro Sousa explica à Antena 1 que o calor vai continuar a fazer-se sentir.
5: Os próximos dias continuarão a ser dias quentes, com temperaturas acima da média para a altura do ano e, portanto, sim, temos avisos de tempo quente emitidos. A partir de hoje essencialmente para os distritos do litoral oeste, de Setúbal para norte, que amanhã será alargado já ao interior norte também, esse aviso amarelo, e na terça-feira, apesar de neste momento ainda não ter sido feita nenhuma alteração, mas à partida deveremos também estender os avisos à generalidade do interior, eventualmente ao Alentejo, uma vez que essas regiões também sofrerão uma subida da temperatura nesse dia. Depois, a partir de quarta-feira, deverá iniciar-se uma descida de temperatura no litoral, mas mantendo-se ainda quente no interior.
1: Aviso amarelo devido ao calor para muitos distritos do continente português até à terça-feira à tarde. Em Estarreja, no distrito de Aveiro, está a decorrer o Festival Stau. Este ano, o Festival de Arte Urbana celebra 10 anos. Já foram criadas, ao longo destes 10 anos, cerca de uma centena de obras de arte que procuram um diálogo, Miguel Bastos, entre o espaço urbano e rural, entre a tradição e a modernidade.
6: Há 10 anos, os primeiros artistas chegaram a Estarreja, recorda a vereadora Paula Almeida.
7: Durante o próprio festival, a ligação dos artistas que estavam a trabalhar no centro da nossa cidade com as pessoas que passavam, trabalhavam aqui na cidade, foi um momento muito interessante, porque efetivamente se criou aqui alguma ligação. As pessoas sentiam muita curiosidade.
6: Uma curiosidade que se tem mantido ao longo dos anos, diz a vereadora. Desde a primeira edição do Festival Stau, Estarreja Arte Urbana, já foram criadas cerca de uma centena de obras que podem ser vistas o ano inteiro, mas que por estes dias têm visitas guiadas com a presença dos artistas ou dos curadores.
7: Durante o festival temos visitas um bocadinho mais aprofundadas, até porque temos a possibilidade de ter algumas pessoas ligadas à curadoria e organização do próprio festival que participam dessas visitas guiadas e que complementam a informação. No entanto, ao longo do ano, com prévia marcação, é possível fazer a visitação do roteiro do Stau.
6: Geralmente, a arte urbana, com pinturas que cobrem muros e paredes, está conotada com os espaços degradados das grandes cidades. Mas, em Estarreja, procurou-se que as novas criações fizessem uma ligação entre o rural e o urbano, entre a modernidade e a tradição.
7: Às raízes do nosso território, à cultura, às pessoas, à nossa tradição, e portanto o resultado foi sempre muito interessante e acabou por ter um enorme envolvimento com a nossa comunidade.
6: O Estal tem vindo a transformar o concelho numa espécie de galeria de arte a céu aberto. O Festival de Arte Urbana tem ainda exposições, oficinas e concertos,
1: que vão decorrer até hoje em vários espaços do concelho de Estarreja.
0: Com esta boa sugestão, fecha este jornal numa edição de Frederico Moreno. Simultâneo com a RTP Antena Madeira, Açores e RTP Mundo. Próxima edição ao meio-dia. Entretanto, como sabe, pode sempre acompanhar tudo a par e passo em notícias.rtp.pt.
8: Bom dia, bom domingo.
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14: Às 7, hora dos Açores.
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8: Então, bom dia, bom domingo. Passam 12 minutos das 10 da manhã. Como é habitual, está de regresso a provedora do ouvinte, Ana Isabel Reis.
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18: Continuidade. Agosto é mês de férias, mas não para os ouvintes da Rádio Pública que continuaram à escuta e a escrever à provedora. As mensagens visaram a programação de verão na RTP Antena 1. Neste programa, ouvimos as explicações do diretor de programas, mas antes, vamos falar da nova temporada que começou esta semana. As newsletters da Antena 1 e da 3 chegaram às nossas caixas de correio no início de setembro para anunciar a nova programação das rádios. Depois da pausa de verão, as estações reorganizaram horários, programas e vozes. Há novidades, mas na essência a aposta foi na continuidade, como admite o diretor de programas, Nuno Reis.
19: É sobretudo continuidade, algumas rúbricas novas que entram, outras que terminam, mas é sobretudo apostar nessa continuidade. Também é verdade que a grelha da Antena 1, sobretudo, mudou bastante há cerca de um ano. Portanto, acho que assim estamos relativamente frescos em termos da nossa da grelha diária da Antena 1. Houve aqui alguns acertos de horários de algumas rúbricas, outras que terminaram, algumas que começam, as teorias da conspiração, o de boa saúde. Há uma série de pequenas coisas que vão entrar na emissão. No caso da Antena 3 há uma mudança visível no programa da manhã, que sobretudo é isso que existe. E na Antena 2 também há algumas mudanças de, digamos, de pormenor para um programa que arranca, um ou dois que terminam. Não houve aqui uma, digamos, uma daquelas renovações de season, de new season, isso não houve, é verdade.
18: Ou seja, o facto de se apostar numa programação que é a continuidade daquilo que já existia, é porque se chegou à conclusão comprovada de que funciona para os ouvintes, ou tem a ver com os meios disponíveis?
19: Eu acho que, como disse, a grelha da Antena 1, sobretudo nos dois horários de ponta e mais importantes, ou seja, 7-10 da manhã e 4-7, mudou no início do verão do ano passado. Portanto, eu acho que ainda está relativamente fresca essas duas opções, que acho que estão a funcionar bem, estão a correr bem. Não, digamos que não vemos reflexos negativos nas audiências, pelo contrário, portanto, as coisas correm bem. Pelo lado da música, há um ajuste que se vai fazendo também. A conjugação entre a Antena 1 e a Antena 3, sobretudo neste lado da música portuguesa, é uma conjugação que vamos fazendo permanentemente, e acho que desde o ano passado, em que as direções se uniram e, portanto, são as mesmas pessoas que trabalham a programação da música na Antena 1 e na Antena 3, e esse trabalho de ligação entre as duas, eu acho que está ainda mais bem feito. E, portanto, há aqui uma complementariedade entre a 1 e a 3 na música portuguesa que eu acho que é para manter. Ou seja, a ideia é, a Antena 1 é uma rádio que deve procurar, sobretudo,

0: português, ou seja, dos nomes mais consagrados, seja da procura de novo talento, e na Antena 2, claro, clássica, jazz, isso não se alterou.
1: Nuno Reis, diretor de programas, sobre nova temporada na Rádio Pública, mais continuidade do que novidade. Em agosto, grande parte dos ouvintes foi de férias e a programação habitual também. As rádios optaram por repetir programas e rubricas, estratégia questionada por um ouvinte que escreveu à provedora.
2: Sei que este período pode provocar uma alteração na programação radiofónica, motivada pela mudança de rotina dos ouvintes ou férias das equipas principais. Contudo, com a exceção dos noticiários e das inevitáveis extensas horas dedicadas ao futebol, a programação da Antena 1 é um desastre, massacrando os ouvintes com a repetição incessante de programas, desadequados, ultrapassados para o momento atual. O mesmo se passa nos interlúdios musicais e na transmissão dos chamados melhores momentos do ano.
1: Perante as críticas do ouvinte, o diretor de programas Nuno Reis justifica a estratégia da reposição de programas.
0: Há aqui uma conjugação de fatores que afetam sobretudo a Antena 1 e a Antena 3, que tem a ver com, por um lado, obviamente as férias das pessoas e alguns programas que param durante o mês de agosto, porque, enfim, de facto corresponde a uma espécie de silly season em que o ritmo abranda e, portanto, a grelha das rádios também reflete isso, e a que se junta depois um outro fator, que é, ao mesmo tempo que temos boa parte das equipas que se vão revezando em férias, entramos também no frenesim dos festivais de verão, que é uma pressão extensa, cansativa, pesada para as equipas da rádio, e, portanto, deixa pouca margem para estarmos em cima dos programas que vão parando ou que suspendem as suas emissões durante, sobretudo, o mês de agosto, mas alguns até apanham o mês de julho. Não é fácil estar a criar, digamos, conteúdos especiais para estas alturas, para além daqueles que já estamos a produzir, agregados a estas emissões dos festivais. Portanto, em muitos casos, a estratégia passa por recuperar alguns dos melhores programas, dos programas que são suspensos. E, por outro lado, coisa que temos feito também nos últimos anos, à medida que vamos intensificando a nossa produção de podcasts e programas produzidos especificamente para as plataformas digitais, é aproveitar também o verão para lhes dar, digamos, um palco no FM e fazer essa promoção dos muitos conteúdos que produzimos e que não vão à emissão, digamos, linear.
1: Vou voltar ainda à questão das repetições. Os programas que são repetidos e as rubricas que são repetidas são escolha das direções ou dos próprios autores?
0: Dependendo do programa, às vezes são as equipas de produção da rádio que escolhem os programas, noutros casos são os autores. Eu diria que na maioria das vezes são os autores que têm a perfeita noção de, se a gente lhes disser quais foram os 10 melhores programas desta season, eles de certeza que vão dizer foi aquele. Portanto, normalmente fazemos esse trabalho em conjunto para não estarmos apenas nós a escolher aqueles que achamos que foram os melhores ou se há ali alguma estratégia editorial que eles queiram utilizar nessas repetições.
1: Em alguns programas, os autores ou quem apresenta, quem está em antena nessa altura, diz mesmo que se trata de uma repetição ou de um melhor daquele programa, mas noutros nem tanto. Não deveria haver sempre essa regra de dizer isto já foi emitido e agora é uma repetição?
0: Sim, isso é uma regra. Se porventura não aconteceu, falha. Puro e simples. Normalmente, sempre que fazemos isso, anunciamos no ar que aquele programa está a ser repetido. Portanto, se isso não aconteceu em algum caso, é claramente e apenas isso é uma falha de programação, nada mais do que isso.
1: Isto depois tem uma outra consequência, que é, por regra, os programas que já foram emitidos anteriormente não são colocados ou recolocados na RTP Play para as pessoas poderem escutá-los novamente, e, portanto, a maioria das queixas que eu recebi em agosto era exatamente de ouvintes que queriam ouvir os programas em podcast na RTP Play e não estavam atualizados porque já tinham sido emitidos. Esta regra de não voltar a republicar o que já foi emitido vai continuar? Não deveria ser aqui, se calhar, feita alguma atualização para não obrigar as pessoas a ir à procura?
0: Sim, eu percebo essa questão. A estratégia que seguimos é essa, é de não republicar coisas que já estão publicadas, que já estão disponíveis online, exatamente porque, como damos esse aviso que o programa X é repetido do dia tal, pedimos esse pequeno exercício aos nossos ouvintes que depois queiram voltar a ouvir esse programa em podcast, que façam esse esforço de ir à procura dele. Eu sei que é um esforço que estamos a pedir às pessoas, mas ao mesmo tempo estar a carregar permanentemente o sistema com coisas que já lá estão disponíveis também, enfim, não é uma solução perfeita. Eu percebo as queixas, entendo que Portanto, sim, é aqui uma equação um bocadinho difícil de resolver entre, por um lado, pedir esse exercício aos ouvintes e o outro não estar a sobrecarregar com coisas que já estão disponibilizadas online. Admito que possa haver outra estratégia, mas quer dizer, é esta que nós seguimos e se calhar vamos continuar a segui-la, ou não, podemos se calhar ser sensíveis às queixas e deixar de fazer

0: se ter essa estratégia. Mas também é bom perceber que esta não é a única altura em que nós repetimos programas, altas alturas em que repetimos programas, e portanto é isso, é tentar que quando publicamos uma coisa que ela seja original e não seja, digamos, uma coisa requentada que já está disponível há 3 meses atrás e que volta a estar aqui disponível no sistema.
1: Voltamos à mensagem. Depois de criticar as repetições, a ouvinte deixa uma sugestão.
2: Neste período, esperava-se uma programação com conteúdos mais leves. Programas mais leves e informais. Dar mais espaço à música e segmentos curtos. Recuperar conteúdos, mas sem exagero, e por que não testar novas rubricas ou formatos antes da nova temporada, enquanto se prepara a nova grelha?
1: Nuno Reis responde a esta sugestão.
0: Eu acho que essa lightização das emissões acontece naturalmente pelo facto de muitos programas, por exemplo, no caso da Antena 1, a maioria dos programas que chegam do lado da Direção de Informação param durante o mês de agosto, alguns até começam mais cedo. Portanto, só por aí já há logo um abrandamento do ritmo e uma coisa um bocadinho mais leve e até mais musical. No entanto, é isso, nós aproveitamos esta altura do ano para colocar outro género de conteúdos em antena e, como disse, temos, quer dizer, muita dificuldade em ir fazer uma programação especial de verão, que eu também não sei muito bem a que é que isso pode corresponder, não sei se é mais música, se é mais conversa, porque isso é uma coisa muito discutível e bastante, bastante subjetiva. O que nós tentamos, tanto na Antena 3, na Antena 2 e na Antena 1, é no caso dos programas que param, perceber como é que vamos ocupar aquele horário. Em muitos casos, por exemplo, no caso da Antena 3, que é uma rádio muito mais musical, esse trabalho é feito sobretudo com conteúdos agregados aos festivais que ocupam a nossa grelha, sobretudo durante o mês de julho e agosto. No caso da Antena 1, passa sobretudo também por essa estratégia de tentar agarrar em alguns conteúdos que nós achamos que merecem também ir ao FM, e são assuntos absolutamente variados, quer dizer, não entramos ali, não estamos a insistir num lado, ou seja, tentamos mostrar um cardápio de conteúdos que nós produzimos ao longo do ano, e que temos ali uma possibilidade de os mostrar a mais pessoas.
1: É o caso de alguns podcasts produzidos para a internet e que em agosto foram transmitidos em FM na RTP Antena 1. Uma forma de mostrar o que tem sido feito apenas para o digital. Assunto que vamos abordar num próximo programa. Em agosto, tal como noutros anos, a Rádio Pública repetiu a estratégia de repor alguns programas. A opção não agrada a todos, recebi críticas, mas também chegaram mensagens de elogio a programas que já tinham sido emitidos e que os ouvintes escutaram pela primeira vez. Se para alguns é baralhar e dar de novo, levando-os a sintonizar outras rádios, para outros as repetições são uma oportunidade para descobrir programas que tinham perdido ou não conheciam. Mas esta estratégia, como ouvimos, também tem raízes mais profundas. A falta de meios que se torna mais audível no verão, ou seja, são precisos mais recursos, mais gente, que permitam à Rádio Pública ir além da preocupação em assegurar os serviços mínimos em todos os meses do ano. A caixa do Correio do Provedor está aberta aos ouvintes das rádios, web rádios e podcasts. Pode escrever a partir do sítio da RTP, em rtp.pt, enviar mensagem à provedora do ouvinte. Em nome do ouvinte, um programa de Ana Isabel Reis, com o apoio dos jornalistas Célio de Sousa e Inês Fujás, gravação de Edgar Barbosa e montagem de Filipe Pinto.
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4: Passam das 10 da manhã. O nome do ouvinte regressa na próxima semana. E às 11, como é habitual também ao domingo, teremos a Eucaristia Dominical em direto da Catedral de Angra com o Padre Jacinto Bento, numa transmissão possível também com o colega Paulo Henrique Silva. 10h25, voltamos à música, também ela nacional.

0: Alguns sons nacionais. Tranquiliza. Esteves sem Metafísica. Domingo de manhã, deixo-lhe aqui também algumas sugestões para hoje, por exemplo. Ontem e hoje prossegue a residência artística Breathing Silence, com Iola Pinto, Marco Santos e Damaris Lima, sobre Ser Ilhéu nas Ilhas da Macaronésia. Ontem foi a apresentação do projeto à comunidade no Museu da Graciosa. Hoje à tarde, ao Laboratório de Pesquisa Coreográfica e Desenho Sensorial, Open Call também a participantes no mesmo espaço Museu da Graciosa. Amanhã prosseguem as atividades com encontro intergeracional nas IPSES locais e, no final do dia, às 18, o Laboratório Coreográfico com os participantes da Open Call no mesmo espaço. Ser Ilhéu nas Ilhas da Macaronésia é uma criação artística sobre o binónimo Ilha, Açúria e Oceano, em busca de um modelo de interligação em rede entre comunidades, territórios e artistas em torno de um património comum. Isto para a Ilha Graciosa. Na Ilha Terceira, recordo que dentro de já menos de meia hora há também Domingos com Música, e que tem a ver com a preservação e valorização do património musical da região, no caso do Museu de Angra do Heroísmo, a prosseguir com os concertos barrocos do órgão histórico da Igreja de Nossa Senhora da Guia. E são temas interpretados, interpretado, pelo organista residente Gustav Van Manen, que hoje reúne obras dos séculos XVI a XVIII, oferecendo, portanto, ao público uma experiência sonora autêntica num espaço de reconhecido valor patrimonial e acústico. São, portanto, algumas sugestões para este domingo.
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Bruno Mars. Manhã de domingo, quanto ao à tarde, vai ser repleta de desporto regional, neste caso depois das 15 com o jogo da Madalena Lusitânia Dolorosa, é para a Taça de Portugal, segunda jornada, às 17 destaque para a 7ª jornada da Primeira Liga Portuguesa, Santa Clara a jogar em casa perante o Sporting de Braga, isto para ouvir a partir das 17 e no final do dia às 19. Também o relato Futebol Clube do Porto, Benfica. Será assim então a tarde de

Shawn Mendes com um clássico da música norte-americana e Human de Ragnar Bone Man. Mais à frente, às 11, vamos ter transmissão da Eucaristia Dominical em direto da Sé Catedral de Angra.

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1: 10 horas e 55 minutos. Dentro de 5, iremos transmitir em direto da Sé Catedral de Angra do Heroísmo, Eucaristia Dominical, com o Padre Jacinto Bento, numa transmissão com o técnico da RTP Antena 1, Paulo Henrique Silva.

E a partir de agora, vamos até à sede da Catedral de Angra para a transmissão da Eucaristia Dominical com o Padre Jacinto Bento.

Em nome do Pai, do Filho e do Espírito Santo. A graça e a paz de Deus nosso Pai e de Jesus Cristo nosso Senhor estejam convosco. Bendito seja Deus que nos reuniu no amor de Cristo para celebrarmos esta Eucaristia do 25º domingo do tempo comum. O Evangelho apresenta-nos a parábola dos trabalhadores da vinha chamados em diferentes horas. O Senhor continua a chamar-nos em momentos diferentes da nossa vida. Vejamos se temos correspondido ao seu chamamento para celebrarmos mais digna, santa e proveitosamente a grandeza destes mistérios. Irmãos, para celebrarmos mais dignamente estes santos mistérios, reconheçamos que somos pecadores. Confesso a Deus Todo-Poderoso e a vós, irmãos, que eu pequei muitas vezes por pensamentos e palavras, atos e omissões, por minha tão grande culpa. E peço à Virgem Maria, aos anjos e santos e a vós, irmãos, que eu rogueis por mim a Deus nosso Senhor. Deus Todo-Poderoso, tenha compaixão de nós, perdoa os nossos pecados e nos conduza à vida eterna.

Entoemos as glórias de Deus Altíssimo, mas sempre presente em nós pela fé, dizendo: Glória a Deus nas alturas e paz na terra aos homens por Ele amados. Senhor Deus, Rei dos Céus, Deus Pai Todo-Poderoso, nós vos louvamos, nós vos bendizemos, nós vos adoramos, nós vos glorificamos, nós vos damos graças por vossa imensa glória. Senhor Jesus Cristo, Filho Unigênito, Senhor Deus, Cordeiro de Deus, Filho de Deus Pai, vós que tirais o pecado do mundo, tende piedade de nós. Vós que tirais o pecado do mundo, acolhei a nossa súplica. Vós que estáis à direita do Pai, tende piedade de nós. Só vós sois o Santo, só vós o Senhor, só vós o Altíssimo Jesus Cristo, com o Espírito Santo, na glória de Deus Pai. Amém. Oremos. Senhor nosso Deus, que fizestes consistir a plenitude da lei no vosso amor e no amor do próximo, dai-nos a graça de cumprirmos este duplo mandamento para alcançarmos a vida eterna. Por nosso Senhor Jesus Cristo, vosso Filho, que é Deus, e convosco vive e reina na unidade do Espírito Santo por todos os séculos dos séculos. Amém.

Leitura do livro de Isaías. Procurai o Senhor enquanto se pode encontrar. Invocai-o enquanto está perto. Deixe o ímpio o seu caminho e o homem perverso os seus pensamentos. Converta-se ao Senhor, que terá compaixão dele, ao nosso Deus, que é generoso em perdoar, porque os meus pensamentos não são os vossos, nem os vossos caminhos são os meus. Oráculo do Senhor. Tanto quanto o céu está acima da terra, assim os meus caminhos estão acima dos vossos, e acima dos vossos estão os meus pensamentos. Palavra do Senhor.

Leitura da Epístola do Apóstolo São Paulo aos Filipenses. Irmãos, Cristo será glorificado no meu corpo, quer eu viva, quer eu morra. Porque, para mim, viver é Cristo e morrer é lucro.

O Senhor esteja convosco. Evangelho de Nosso Senhor Jesus Cristo, segundo São Mateus.

Naquele tempo, disse Jesus aos seus discípulos a seguinte parábola: O reino dos céus pode comparar-se a um proprietário que saiu muito cedo a contratar trabalhadores para a sua vinha. Ajustou com eles um denário por dia e mandou-os para a sua vinha. Saiu à meia-manhã, viu outros que estavam na praça ociosos e disse-lhes: Ide vós também para a minha vinha e dar-vos-ei o que for justo. E eles foram. Voltou a sair por volta do meio-dia e pelas 3 horas da tarde e fez o mesmo. Saindo, ao cair da tarde, encontrou ainda outros que estavam parados e disse-lhes: Por que ficais aqui todo o dia sem trabalhar? Eles responderam-lhe: Ninguém nos contratou. Ele disse-lhes: Ide vós também para a minha vinha. Ao anoitecer, o dono da vinha disse ao capataz: Chama os trabalhadores e paga-lhes o salário, a começar pelos últimos e a acabar nos primeiros. Vieram os do entardecer e receberam um denário cada um. Quando vieram os primeiros, julgaram que iam receber mais, mas receberam também um denário cada um. Depois de o terem recebido, começaram a murmurar contra o proprietário, dizendo: Estes últimos trabalharam só 1 hora e deste-lhes a mesma paga que a nós, que suportámos o peso do dia e o calor. Mas o proprietário respondeu a um deles: Amigo, em nada te prejudico. Não foi um denário que ajustaste comigo? Leva o que é teu e segue o teu caminho. Eu quero dar a este último tanto como a ti. Não me será permitido fazer o que quer do que é meu? Ou serão maus os teus olhos porque eu sou bom? Assim, os últimos serão os primeiros e os primeiros serão os últimos. Palavra da Salvação.

primeiros e os primeiros serão os últimos. Amados irmãos e irmãs em nosso Senhor Jesus Cristo, que nos acompanhais nesta Catedral de Angra ou através dos meios de comunicação social, da televisão Vitec, da Rádio Difusão Portuguesa e do Rádio Clube de Angra. O Evangelho deste domingo, que acabamos de proclamar, apresenta-nos a parábola dos trabalhadores da vinha. Ao longo do dia, o proprietário chama trabalhadores. Uns começam de manhã, outros ao meio-dia e outros já perto do fim. No momento do pagamento, todos recebem o mesmo um denário, a começar pelos últimos e a acabar nos primeiros. Os que trabalharam desde a primeira hora sentem-se injustiçados porque suportaram o peso do dia e do calor. Mas o proprietário recorda-lhes que não lhes tirou nada do que havia combinado com eles. Se decidiu ser generoso com os últimos, não lhes fez qualquer injustiça. Esta parábola, caríssimos irmãos, revela-nos que Deus não ama segundo os critérios humanos. Tem uma lógica diferente da nossa. Nem distribui a sua graça de acordo com os nossos méritos. O seu amor é gratuito. O seu amor é generoso e oferecido a todos. Também nós podemos cair na tentação dos trabalhadores da primeira hora. Às vezes, quem está há muitos anos na igreja sente-se incomodado quando alguém novo chega e é acolhido, valorizado e amado como qualquer outro. Mas o bem que Deus concede ao nosso irmão não diminui o bem que nos concede a nós. A bênção recebida pelo outro não é uma perda para nós. Santo Agostinho, o grande padre da Igreja, bispo de Hipona, exprime esta experiência quando confessa: tarde te amei, ó beleza tão antiga e tão nova, tarde te amei. E acrescenta: eis que estavas dentro de mim e eu estava fora. Chegou tarde, mas compreendeu que nunca chegou tarde demais para Deus. O Senhor não o rejeitou, foi ao seu encontro, acolheu-o e transformou completamente a sua vida. Por isso, quem está mais tempo na vinha deve ser o primeiro a acolher, acompanhar e ajudar quem chega. Os anos vividos na Igreja não são um título de privilégio, mas uma responsabilidade maior de serviço, como nos recorda Jesus em Lucas 17:10. Somos servos inúteis, fizemos o que devíamos fazer. Caríssimos irmãos, quem tem mais experiência deve colocá-lo ao serviço dos outros, abrindo portas e ajudando quem está a começar. Mas também aqueles que chegam mais tarde são chamados a assumir com seriedade o convite recebido. Não basta chegar, é preciso servir, oferecer os próprios dons e permanecer fiel ao Senhor.
para darmos fruto. Estimados irmãos, precisamos permanecer unidos a Cristo. Podemos ter muitos anos de igreja, grandes responsabilidades e muito trabalho realizado. Podemos também ter chegado há pouco tempo. Mas, se nos afastarmos de Cristo, a nossa vida perde a seiva que lhe permite dar fruto. A Ele, a verdadeira videira que nos alimenta e sustenta. A nossa fecundidade cristã não nasce apenas do esforço humano, mas da união com Cristo. É precisamente na Eucaristia que Ele nos reúne e alimenta. Ao aproximarmo-nos da mesa eucarística, peçamos ao Senhor que nos liberte da inveja, da comparação, da competição e de qualquer sentimento de superioridade. Que ninguém se sinta superior por ter chegado primeiro, nem inferior por ter chegado mais tarde. Que os que estão há mais tempo saibam acolher e acompanhar, e que os que chegam agora ofereçam os seus dons com responsabilidade e humildade. Estimados irmãos que me escutais, aqui nesta sede de Angra ou através dos meios de comunicação social, na vinha do Senhor, o lugar de cada um não é conquistado contra o outro, mas recebido como um dom de Deus. O que conta não é simplesmente quem chegou primeiro, mas aceitar o convite, servir com fidelidade, permanecer unido a Cristo e dar fruto. Assim, compreenderemos melhor as palavras de Jesus. Os últimos serão os primeiros e os primeiros serão os últimos. Louvado seja nosso Senhor Jesus Cristo.

0: Professemos a nossa fé em Deus, que é Pai, que é Filho, que é Espírito Santo, e na Igreja, dizendo: creio em um só Deus, Pai Todo-Poderoso, Criador do céu e da terra, de todas as coisas visíveis e invisíveis. Creio em um só Senhor Jesus Cristo, Filho unigênito de Deus, nascido do Pai antes de todos os séculos, Deus de Deus, luz da luz, Deus verdadeiro de Deus verdadeiro, gerado, não criado, consubstancial ao Pai. Por Ele todas as coisas foram feitas, e por nós homens e para a nossa salvação desceu dos céus e encarnou pelo Espírito Santo no seio da Virgem Maria e se fez homem. Também por nós foi crucificado sob Pôncio Pilatos, padeceu e foi sepultado. Ressuscitou ao terceiro dia, conforme as Escrituras, e subiu aos céus, onde está assentado à direita do Pai. De novo há de vir em sua glória para julgar os vivos e os mortos, e o seu reino não terá fim. Creio no Espírito Santo, Senhor, que dá a vida e procede do Pai e do Filho, e com o Pai e o Filho é adorado e glorificado. Ele que falou pelos profetas. Creio na Igreja Una, Santa, Católica e Apostólica. Professo um só batismo para a remissão dos pecados e espero a ressurreição dos mortos e a vida do mundo que há de vir. Amém. Oremos, irmãos e irmãs, a Deus Pai, que está perto de quantos o invocam e é misericordioso para com todos, e supliquemos confiadamente, dizendo: escutai, Senhor, a oração do vosso povo. Escutai, Senhor, a oração do vosso povo.
1: Para que a palavra de Deus ilumine a Santa Igreja e, em todas as horas da tarde e da manhã, haja quem trabalhe na vinha do Senhor, oremos.
0: Escutai, Senhor, a oração do vosso povo.
1: Para que os responsáveis pela economia mundial não se fechem às necessidades de ninguém, mas defendam os direitos dos mais pobres, oremos.
0: Escutai, Senhor, a oração do vosso povo.
1: Para que todos os cidadãos tenham emprego, os camponeses tempo favorável às colheitas e cada família uma digna habitação, oremos.
0: Escutai, Senhor, a oração do vosso povo.
1: Para que as nossas aldeias, vilas e cidades sejam lugares de convivência e amizade, onde se invoque o Senhor e haja paz, oremos.
0: Escutai, Senhor, a oração do vosso povo.
1: Para que os membros da nossa Assembleia Dominical sintam gosto em trabalhar no serviço do Evangelho e encham o coração com os seus valores, oremos.
0: Escutai, Senhor, a oração do vosso povo. Senhor nosso Deus, cujos pensamentos e caminhos estão muito acima dos nossos, fazei que a palavra de Jesus nos desperte para o trabalho da sua vinha. Por Cristo nosso Senhor.

vosso sacrifício seja aceito por Deus Pai Todo-Poderoso. Aceitai benignamente, Senhor, os dons da vossa Igreja, para que receba nestes santos mistérios os bens em que pela fé acredita, por Cristo nosso Senhor. O Senhor esteja convosco. Corações ao alto. Demos graças ao Senhor nosso Deus. Senhor Pai Santo, fonte da verdade e da vida, é verdadeiramente nosso dever, a nossa salvação, bendizer-vos e dar-vos graças, porque neste dia de festa nos congregaste na vossa casa. Hoje, a vossa família reunida para escutar a palavra da salvação e participar no pão da vida, celebra o memorial do Senhor ressuscitado na esperança do domingo que não tem ocaso quando toda a humanidade entrar no vosso descanso. Então veremos o vosso rosto e louvaremos sem fim a vossa misericórdia nesta feliz esperança. Com os anjos santos, proclamamos a vossa glória, cantando numa só voz.

Vós, Senhor, sois verdadeiramente santo, sois a fonte de toda a santidade. Reunidos na vossa presença em comunhão com toda a Igreja, ao celebrarmos o primeiro dia da semana em que Nosso Senhor Jesus Cristo ressuscitou dos mortos, humildemente vos suplicamos, santificai-lhes dons, derramando sobre eles o vosso Espírito, de modo que se convertam para nós no corpo e no sangue de Nosso Senhor Jesus Cristo. Na hora em que ele se entregava para voluntariamente sofrer a morte, tomou o pão e, dando graças, partiu-o e deu-o aos seus discípulos, dizendo: Tomai todos e comei, isto é o meu corpo que será entregue por vós.

De igual modo, no fim da ceia, tomou o cálice. De novo vos deu graças e deu-o aos seus discípulos, dizendo: Tomai todos e bebei. Este é o cálice do meu sangue, o sangue da nova e eterna aliança, que será derramado por vós e por todos para a remissão dos pecados. Fazei isto em memória de mim.

Mistério da fé. Celebrando agora, Senhor, o memorial da morte e ressurreição de vosso Filho, nós vos oferecemos o pão da vida e o cálice da salvação e vos damos graças porque nos admitistes à vossa presença para vos servir nestes santos mistérios. Humildemente vos suplicamos que, participando no corpo e sangue de Cristo, sejamos reunidos pelo Espírito Santo num só corpo. Lembrai-vos, Senhor, da vossa Igreja dispersa por toda a terra e tornai-a perfeita na caridade em comunhão com o nosso Papa Leão XIV, o nosso Bispo Armando e todos os ministros sagrados. Lembrai-vos dos vossos servos Francisco Melo Lourenço e Ramiro Manuel Lourenço, a quem chamastes para vós, configurados com Cristo na morte, com Cristo tomem parte na ressurreição. Lembrai-vos também dos outros nossos irmãos que adormeceram na esperança da ressurreição e de todos aqueles que na vossa misericórdia partiram deste mundo, admiti-os na luz da vossa presença. Tende misericórdia de nós, Senhor, e dai-nos a graça de participar na vida eterna com a Virgem Santa Maria, Mãe de Deus, São José, seu esposo, os bem-aventurados apóstolos, Beato João Batista Machado e todos os santos que desde o princípio do mundo viveram na vossa amizade, para cantarmos os vossos louvores por Jesus Cristo, vosso Filho. Por Cristo, com Cristo, em Cristo, a vós, Deus Pai Todo-Poderoso, na unidade do Espírito Santo, toda a honra e toda a glória por todos os séculos dos séculos. Porque nos chamamos e somos filhos de Deus, ousamos dizer com toda a confiança: Pai nosso que estais nos céus, santificado seja o vosso nome, venha a nós o vosso reino, seja feita a vossa vontade, assim na terra como no céu. O pão nosso de cada dia nos dai hoje, perdoai-nos as nossas ofensas, assim como nós perdoamos a quem nos tem ofendido, e não nos deixeis cair em tentação, mas livrai-nos do mal. Livrai-nos de todo o mal, Senhor, e dê ao mundo a paz em nossos dias, para que, ajudados pela vossa misericórdia, sejamos sempre livres do pecado e de toda a perturbação, enquanto esperamos a vinda gloriosa de Jesus Cristo, nosso Salvador. Senhor Jesus Cristo, que disseste aos vossos apóstolos: deixo-vos a paz, dou-vos a minha paz, não olheis aos nossos pecados, mas à fé da vossa Igreja, e dá-lhe união e a paz segundo a vossa vontade. Vós que viveis e reinais pelos séculos dos séculos, a paz do Senhor esteja sempre convosco. Como irmãos, saudai-vos na paz de Cristo.

Provai e vede como o Senhor é bom. Eis o Cordeiro de Deus que tira o pecado do mundo. Senhor, eu não sou digno que entreis em minha morada, mas dizei uma palavra e eu serei salvo.

Oremos. Concedei, Senhor, que este sacramento celeste nos santifique totalmente a alma e o corpo, para que não sejamos conduzidos pelos nossos sentimentos, mas pela virtude vivificante do vosso Espírito, por Cristo nosso Senhor. No dia 21 de setembro, segunda-feira, pelas 19 horas, haverá a reunião de leitores. O Senhor esteja convosco e abençoe-vos Deus Todo-Poderoso, Pai, Filho e Espírito Santo. E dêem paz e o Senhor vos acompanhe.

0: Acabamos de transmitir a habitual Eucaristia Dominical em direto da Catedral da Sé de Angra com o Padre Jacinto Bento e o técnico som da RTP Antena 1 Açores, Paulo Henrique Silva.
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0: Faltam 5 minutos para o meio-dia. À hora certa teremos novamente as notícias nacionais e internacionais atualizadas e depois o programa Igreja Açores, um programa da Diocese de Angra.

0: Mariana Pinheiro. E agora, a caminho do meio-dia, atualizo a previsão do tempo para hoje. Flores e Corvo, períodos do céu muito nublado com abertas, tornando-se encoberto a partir da tarde. Condições favoráveis à ocorrência de trovoada no final do dia, tal como períodos de chuva e aguaceiros. Nos grupos central e oriental, períodos do céu muito nublado com abertas e aguaceiros, em geral, fracos.
1: 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Muito boa tarde, é uma hora, meio-dia nos Açores. Vamos conhecer os destaques a esta hora.
2: Os problemas com as matrículas nas escolas levam o PS a pedir a audição urgente de Fernando Alexandre na Assembleia da República. Os socialistas querem que o Ministro da Educação explique o que falhou para não existir vaga para alguns alunos. Em pleno período de eleições na Rússia, a Ucrânia lançou o maior ataque de sempre na região de Moscovo. Foram enviados mais de 1.600 drones. Chegaram hoje ao estado venezuelano de La Guaira os primeiros contentores com ajuda humanitária recolhida em Portugal, quase três meses depois dos dois grandes sismos.
1: 23 graus atualmente em Ponta Delgada, 26 no Funchal, 28 em Faro, 29 em Lisboa, 33 graus no Porto. O Jornal da Uma, numa edição de Frederico Moreno.
2: O PS pediu hoje a audição urgente do Ministro da Educação no Parlamento. Os socialistas pretendem obter esclarecimentos de Fernando Alexandre sobre os alunos sem vagas nas escolas. O partido de José Luís Carneiro classifica a situação de grave e refere que os responsáveis políticos têm de ser responsabilizados. O PS pretende que o Ministro da Educação explique, por exemplo, quantos alunos tiveram ou estão ainda sem vaga em estabelecimentos de ensino. É o que explica o deputado e dirigente socialista Miguel Cabrita.
3: Nos últimos dias surgiram notícias que estão a existir reuniões no Ministério da Educação para fazer a colocação de alunos que no início do ano letivo não tinham colocação em escola. É uma situação inédita nos últimos anos ou décadas com esta dimensão. O Ministério tem procurado fazer passar a mensagem de que se tratam de poucas centenas de alunos, mas a verdade é que os dados que vão sendo conhecidos não apontam nesse sentido. Mais de 600 em Lisboa, várias centenas em Sintra, algumas centenas também nos concelhos da área metropolitana de Lisboa e, portanto, estaremos a falar pelo menos de mais de 1.000 alunos, mas não há dados transparentes e oficiais sobre quantos alunos efetivamente iniciaram o ano letivo sem ter colocação em escola.
2: O PS quer saber o que aconteceu para que não houvesse a devida preparação do ano letivo. Uma semana após o arranque das aulas, vários pais denunciaram a inexistência de vagas nas escolas públicas para os filhos. O ministro Fernando Alexandre garante que os alunos estão a ser todos colocados, sublinhando que, infelizmente, todos os dias aparecem novos casos. O Partido Socialista pediu então hoje a audição urgente no Parlamento do Ministro da Educação. O último dia das eleições legislativas na Rússia fica hoje marcado pelo maior ataque de sempre lançado pela Ucrânia na região de Moscovo. As forças ucranianas enviaram mais de 1.600 drones em direção à capital russa. Atingiram, entre outros alvos, uma importante refinaria para a indústria do petróleo no país. Este ataque ucraniano ignora por completo o pedido feito há uma semana por Donald Trump para que Kiev deixasse de bombardear infraestruturas de petróleo, numa altura de crise no preço dos combustíveis. Na análise de Felipe Vasconcelos Romão, comentador de assuntos internacionais da Antena 1, a data deste ataque também não é coincidência, porque o objetivo da Ucrânia é mostrar que a Rússia é vulnerável a ataques em pleno período de eleições.
4: Cada vez mais o mundo tem vindo a aprender ao longo destes dois anos a lidar com Trump da seguinte forma: formalmente respeitam-no e até demonstram alguma subserviência, mas depois o que verificamos é que as ações dos diferentes países começam a ter em conta que, por vezes, as ameaças de Trump não se materializam em muita coisa. Portanto, países como, como o caso da Ucrânia, que estão numa grande dependência em relação a Trump, acabam por ignorar aquilo que Trump considera ser as instruções que dá a uma espécie de numa lógica de uma certa vassalagem. E é isso que acabou por acontecer. Portanto, dentro desse cálculo de custos e de benefícios, a Ucrânia terá pensado, terá considerado, o governo ucraniano terá considerado considerado que é mais compensador conseguir demonstrar e pôr em evidência a fragilidade de uma Rússia que quer ser e que se quer afirmar como grande potência, mas que é atacada no seu território no dia em que celebra, num dos dias em que celebra as eleições legislativas.
2: Deputação de Filipe Vasconcelos Romão, este ataque sem precedentes lançado pela Ucrânia contra a Rússia. Em Moscovo, o jornalista Evgeny Moravits descreve-nos estas eleições como previsíveis, já que os partidos da oposição foram impedidos de se candidatar, e com o conflito da Ucrânia em pano de fundo.
5: A Rússia e a Ucrânia continuam a trocar ataques com mísseis e drones. Ambas as partes anunciam baixas e feridos entre os civis. No sábado e domingo, a Rússia lançou ataques contra a região de Kiev, tendo causado danos a 31 instalações em 5 distritos, informam as autoridades locais. 4 pessoas morreram. Já os drones ucranianos atingiram alvos na região de Moscovo, fazendo 2 mortes e 20 pessoas feridas. Os ataques não estão a interferir na campanha legislativa que decorre na Rússia. A votação está no terceiro dia. Os partidos da oposição foram excluídos dos boletins de voto. A presente campanha constitui, de facto, um plebiscito sobre a legitimação da política de Vladimir Putin, em particular da operação militar na Ucrânia. Ao longo de 4 anos e meio de guerra, nenhuma força ou entidade política a nível mundial conseguiu dissuadir o líder russo da sua determinação em alcançar uma solução militar do conflito.
2: Evgeny Moravits, o correspondente da RTP na capital russa, no dia em que termina a ida às urnas nestas eleições com vencedor pré-determinado. Também na Alemanha já se vota, é dia de eleições regionais em 2 estados do leste do país, Berlim e Mecklenburg-Pomerânia. São quase 4 milhões de eleitores esperados nas urnas. Estas eleições são encaradas como um novo teste à liderança do chanceler germânico Friedrich Merz, da CDU, já que as sondagens apontam para a vitória do partido de extrema-direita AfD. Os fundos de investimento fazem falta no mercado imobiliário acessível, é o que admite o presidente da Associação Portuguesa de Fundos de Investimento, Pensões e Patrimónios. Em entrevista ao programa Conversa Capital, da Antena 1 e Jornal de Negócios, João Pratas sugere ao Governo que crie incentivos para que os fundos se possam envolver de forma mais intensa neste setor, onde se vive uma crise na escassez de construção.
6: Os fundos de investimento não estão na habitação. Não vejo disrupção nenhuma nestas áreas. Acho que continuamos com confortáveis e business as usual. Tenho pena eu e o setor que não tenha havido condições até hoje para os fundos entrarem no mercado imobiliário, porque nós temos enormes necessidades no mercado imobiliário. E não é no imobiliário de luxo, porque o imobiliário de luxo também não vejo grandes preocupações. É no imobiliário acessível. E para isso, de facto, tem que haver incentivos por parte do Estado. Há um pacote enorme de alterações para o mercado habitacional, designadamente do mercado das leis de arrendamento, e que tem para nós alterações que são importantes. Agora,
7: vão fazer repensar?
6: Podem fazer repensar. É preciso saber se avançam.
2: João Pratas, nesta entrevista ao Conversa Capital, conduzida pelas jornalistas Rosário Lira e Leonor Ferreira, para ouvir na íntegra aqui na Antena 1, já a seguir a este noticiário. O corpo de um homem foi encontrado hoje na praia do Almirante Reis, na Ilha da Madeira. A Autoridade Marítima revela em comunicado que o cadáver estava a flutuar, não sendo para já conhecidas as causas de morte. O alerta foi dado por populares pouco antes das 7 da manhã. A vítima foi retirada da água pelos bombeiros, tendo sido confirmado o óbito pelo delegado de saúde. O corpo foi transportado para o Gabinete Médico-Legal e Forense da Madeira, depois de realizadas as necessárias diligências por parte da Polícia Judiciária. Foi prolongado o aviso amarelo devido às altas temperaturas. Até quarta-feira, o Instituto Português do Mar e da Atmosfera prevê um tempo quente acima do habitual, como explica o meteorologista Pedro Sousa.
8: Os próximos dias continuarão a ser dias quentes, com temperaturas acima da média para a altura do ano, e, portanto, sim, temos avisos de tempo quente emitidos a partir de hoje. Hoje, essencialmente para os distritos do litoral oeste, de Setúbal para norte, que amanhã será alargado já ao interior norte também, esse aviso amarelo, e na terça-feira, apesar de neste momento ainda não ter sido feita nenhuma alteração, mas à partida deveremos também estender os avisos à generalidade do interior, eventualmente ao Alentejo, uma vez que essas regiões também sofrerão uma subida da temperatura nesse dia. Depois, a partir de quarta-feira, deverá iniciar-se uma descida de temperatura no litoral, mas mantendo-se ainda quente no interior.
2: O calor vai continuar a fazer-se sentir em território continental. Quase três meses depois do duplo sismo que atingiu a Venezuela, chegaram hoje ao estado de La Guaira os primeiros contentores com ajuda humanitária recolhida em Portugal. Os produtos em causa são alimentos, medicamentos e artigos de higiene pessoal que vão agora ser distribuídos localmente por associações portuguesas e venezuelanas. Os sismos ocorreram então há quase três meses e provocaram mais de 6.500 mortos e mais de 226 mil feridos. Estão a decorrer em Portugal as Jornadas Europeias do Património. Até ao dia 27 são mais de 400 as atividades de norte a sul do país relacionadas com esta iniciativa do Conselho da Europa e da Comissão Europeia. Ana Catarina Sousa, vice-presidente do Património Cultural, que coordena as jornadas em território português, explica à Antena 1 que este ano o objetivo é refletir sobre a proteção do património em sociedades em rápida transformação, marcadas por desafios como a digitalização, o turismo de massas, a crise climática e também as guerras.
7: Desde as alterações climáticas, os conflitos, a digitalização, a inteligência artificial e, em geral, a uma sociedade em rápida mudança. Para convocar toda a sociedade a esta reflexão e a esta festa, são oferecidos quase meio milhar de atividades, um pouco por todo o país. São convocados para conhecer de uma forma diferente o património, desde visitas noturnas, conhecer espaços e bastidores pouco conhecidos do público em geral. No reinventar, por exemplo, lançamos desafios como o desafio às comunidades escolares para participar em iniciativas como os Jovens Europeus Criadores do Património, uma iniciativa do Conselho da Europa, ou outros projetos de educação patrimonial e também a resistir é também encontrar soluções sustentáveis para reabilitar o património e por isso a sessão que o Património Cultural e o Instituto Público organizará em Vila Viçosa no dia 26 relacionado com património e sustentabilidade.
2: Sob o lema Reviver, Resistir, Reinventar, estão a decorrer até 27 de setembro as Jornadas Europeias do Património. Terminamos com um novo recorde do mundo na meia-maratona feminina. Agnes Jebet Ngetic, do Quénia, estabeleceu hoje a melhor marca de sempre ao completar a corrida numa hora, 5 minutos e 15 segundos. A atleta foi um segundo mais rápida do que o anterior recorde registado em 2020. O recorde do mundo foi batido esta manhã em Copenhaga, na Dinamarca, numa prova dos Mundiais de Estrada.
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0: Boa tarde, bom domingo.
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0: Meio-dia e 12 minutos. Boa tarde. Avançamos agora com o programa da Diocese de Angra, Igreja Açores.
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14: Olá, seja bem-vindo a mais um Igreja Açores nesta 11ª temporada. No programa de hoje vamos dar especial destaque à Escola Diocesana de Formação, que abriu formalmente no passado sábado. Será Frederico Lourenço, o orador desta sessão, o nosso convidado do espaço de entrevista. Mas antes, vamos às notícias da Diocese. A Escola Diocesana de Formação foi oficialmente inaugurada no passado sábado no Palácio de Santa Catarina, em Angra do Heroísmo. O coordenador que assume o cargo de vice-reitor do Seminário Episcopal de Angra, Padre Nelson Pereira, explicou ao Igreja Açores a missão desta nova oferta formativa da Diocese de Angra.
15: A missão da Escola Diocesana de Formação é proporcionar uma formação cristã sólida. aprofundada e também em constante diálogo com o mundo em que nós vivemos. O objetivo principal é ajudar os fiéis a compreender, a viver, a testemunhar melhor a sua fé de uma forma mais consciente. Recordo sempre aquela feliz expressão de São Pedro na sua carta, dar razões da nossa esperança, dar razões da nossa fé. E este é o objetivo desta Escola Diocesana, prover aos fiéis o conhecimento, as ferramentas necessárias para, continuamente em estudo, em diálogo com o mundo, podermos dar razões da nossa esperança. Também preparando e capacitando os leigos como agentes de pastoral aptos para servir ativamente nas suas comunidades e na sociedade.
14: 130 alunos de todas as ilhas dos Açores e de outras dioceses do país inscreveram-se nos cursos que arrancam já na primeira semana de outubro, entre eles o curso básico de Teologia, de 3 anos, um curso de 2 anos para os ministérios laicais e outros cursos livres que podem ser frequentados de forma autónoma. Um momento marcante na vida da diocese.
15: Pela primeira vez, consegue-se instituir uma escola de formação dirigida a todo o povo de Deus, com, de facto, uma estrutura, com um conjunto de cursos, de uma oferta formativa que pode, efetivamente, capacitar as nossas comunidades de todas as ferramentas necessárias para uma igreja também mais responsável, para leigos que, efetivamente, se integram na comunidade cristã, numa verdadeira atitude de sinodalidade. A escola tem formações a decorrer quase todos os dias da semana, às segundas, terças, quartas e sábados. Neste momento, no primeiro semestre, temos 4 cursos a serem lecionados e outros 4 cursos também a serem lecionados no segundo semestre.
14: Na sessão solene, o coordenador da formação manifestou a vontade de instaurar uma oficina de espírito e inteligência.
15: O propósito desta escola extravasa, por isso, as fronteiras estritas da comunidade crente. Estudar e compreender a tradição cristã é, em grande medida, decifrar o código genético da própria civilização ocidental, da sua arte, do seu direito, da sua filosofia, da sua ética.

0: e a própria realidade assentam em intuições que foram amadurecidas e legadas pela matriz cristã. Mais recentemente, o historiador britânico Tom Holland recorreu a uma metáfora sugestiva ao notar que a sociedade ocidental moderna é como um peixe que nada em águas profundamente cristãs, habitando ideias e valores sem ter consciência da origem da própria água que a sustenta. Das noções de compaixão e justiça social à defesa dos mais vulneráveis, as nossas gramáticas morais são devedoras destas raízes profundas da Europa e do Ocidente. Por esta razão, a Escola Diocesana de Formação não nasce para se fechar numa bolha de autorreferencialidade ou para traçar fronteiras entre os que creem e os que não creem. Pretende ser, acima de tudo, um fórum de reflexão crítica e de diálogo aberto com a cultura contemporânea. Queremos ser um lugar de acolhimento para os, com os não-crentes, de escuta ecuménica e de encontro fraterno com outros credos e tradições religiosas. Queremos ser um fórum onde se possa abraçar a complexidade dos grandes debates contemporâneos e procurar juntos caminhos de paz e de bem comum. Aos formadores e alunos que connosco iniciam este percurso, desejo que façam desta escola uma verdadeira oficina do espírito e da inteligência. Agradeço penhoradamente a presença de todos. Uma palavra de especial gratidão ao nosso bispo, Dom Armando, pela confiança e pelo impulso dado a este projeto, bem como ao nosso ilustre convidado, o professor Dr. Frederico Lourenço, a quem teremos o privilégio de ouvir de seguida na Lectio Magistralis. Que o saber ilumine a nossa fé, que a fé alargue os horizontes da nossa razão e que o diálogo enriqueça a nossa humanidade.
1: A sessão solene de abertura contou com a presença do bispo diocesano Dom Armando Esteves Domingues, que destacou a abrangência que esta escola pretende ter e que o seminário quer continuar assim a servir.
2: Gostaria que fosse uma escola também num tempo novo. Já foi dito, esta escola nasce da necessidade, lembrada tantas vezes na Igreja Universal e também na Igreja Diocesana. Repetidamente pedida a formação integral e contínua também dos leigos, não só dos clérigos. Manifestando assim a necessidade de proporcionar a todo o povo de Deus uma formação mais profunda, continuada e adequada aos desafios do nosso tempo. Não partimos de uma ideia que o mundo mudou e a Igreja precisa apenas de aprender algumas novas técnicas para acompanhar essa mudança. Não. Partimos de uma convicção muito exigente. A mudança cultural em que estamos imersos requer pessoas interiormente sólidas, intelectualmente preparadas, espiritualmente maduras e capazes de uma palavra importante que é discernir. A nossa época é marcada por tantas possibilidades, mas simultaneamente por novas formas de vulnerabilidade. Dispomos de uma capacidade técnica sem precedentes, mas nem sempre conseguimos responder às perguntas fundamentais sobre o mundo, a verdade, a liberdade, a responsabilidade e o bem comum. A inteligência artificial, a transformação digital, as novas formas de comunicação, as alterações no mundo do trabalho, as mudanças culturais e demográficas, a pluralidade de visões do mundo e as profundas transformações sociais colocam-nos diante de uma questão que é simultaneamente educativa, cultural e espiritual. Que tipo de pessoa queremos formar para o mundo que está a nascer? Também a Igreja não pode responder a esta pergunta refugiando-se no passado, mas também não pode responder simplesmente seguindo novidades. Precisa de aprender a discernir. Sobrinho o título, uma escola para todo o povo de Deus. Não é apenas uma escola para leigos, embora prioritariamente o vá ser até em número, já que somos muito mais leigos do que padres e religiosos. É uma escola para todo o povo de Deus, todos os batizados, sejam eles leigos, padres, diáconos, religiosos. Também permitirá que alguns se formem para ministérios laicais, mas sobretudo um espaço para aprendermos uns com os outros a discernir e a ser Igreja hoje. A escola oferece, tem-lo aí no livro, curso básico de teologia, preparação para...

0: a ministérios, a possibilidade de curso livre, permitindo a cada pessoa construir com liberdade e responsabilidade o seu próprio percurso formativo. Não pretendemos nem sequer calar outras iniciativas formativas da Diocese, o Instituto de Cultura Católica, que tem a sua sede em São Miguel, os secretariados diocesanos, um pouco em São Miguel, outros aqui, as escolas de todas as ouvidorias, movimentos e outras realidades, são chamadas a continuar a desempenhar a sua missão. Porém, esta escola pode conseguir também articular, aprofundar e dinamizar uma cultura de formação permanente por toda a Diocese. Tem por base e sede uma casa, o Seminário Maior da Diocese de Angra. Foi criado em 1862, quase 300 anos depois do Concílio de Trento ter definido que a formação do clero era nos seminários. Aqui na Diocese foi-se fazendo com a ajuda religiosa, sobretudo os jesuítas, mas este seminário, durante muitas décadas, foi não apenas uma instituição de formação eclesiástica, mas também uma das poucas possibilidades de formação pós-secundária existentes nos Açores, tendo contribuído para a formação de várias gerações da intelectualidade e até, por que não dizê-lo, de muitas elites dirigentes açorianas. As instituições permanecem vivas, sobretudo quando sabem guardar uma memória e, ao mesmo tempo, reconhecer novos futuros. Hoje o seminário, embora com os teólogos a estudar e a viver na cidade do Porto, onde fazem licenciatura em teologia, continua a cumprir a sua missão na formação de padres e diáconos, no acompanhamento dos candidatos e depois no tempo pastoral dos que fazem o seu curso de teologia. Mas agora abre muito mais os seus horizontes, não para recuperar glórias do passado, mas simplesmente porque o seminário quer continuar a servir a glória de Deus e o bem das pessoas. E por isso, a Escola de Formação Diocesana está, através do Padre Nelson, inserida na equipa reitora do seminário. Ele será o seu vice-reitor.
1: Dom Armando disse ainda que a Igreja nos Açores não quer formar mini-padres, mas cristãos preparados para este mundo.
0: O leigo deixou progressivamente ser entendido apenas como alguém que ajuda o clero e passou a ser reconhecido como sujeito da missão da Igreja. Está a custar, mas a formação tornou-se por isso uma exigência e não um luxo. Não muda, só muda quem conhece, quem estuda, quem lê, quem se forma. Já o decreto apostólico Amatus Itatem recordava que a formação para o apostolado não pode limitar-se à instrução teórica. Deve integrar formação espiritual, doutrinal e humana, conhecimento da realidade e experiência apostólica. Assim, a Igreja não precisa de formar mini-padres. O Espírito Santo dá os que são necessários. Precisa, isso sim, de formar cristãos adultos. Cristãos capazes de pensar a sua fé, de dar razões da esperança que os habita, de interpretar criticamente a realidade e de assumir responsabilidades na família, na profissão, na cultura, na ciência, na educação, na economia, na política e na sociedade. Assim, a Christi Fidelii Laici de João Paulo II, já no pós-concílio, dizia que a formação dos leigos deve ser colocada entre as prioridade das prioridades de uma diocese. E assim, também uma sociedade democrática. Sentimos que necessita destes cidadãos conscientes, formados. Uma escola necessita de pessoas capazes de procurar a verdade. Uma comunidade cristã necessita de discípulos capazes de discernir. E uma Igreja, como nós já pretendemos, e o Papa Francisco lançou, uma Igreja sinodal necessita de pessoas capazes de escutar profundamente, dialogar livremente, argumentar, discernir, decidir e assumir responsabilidades. Então, formar é ajudar uma pessoa a tornar-se mais livre porque conhece, mais livre porque pensa, mais livre porque sabe discernir, mais livre porque é capaz de dialogar com quem pensa de maneira diferente, mais livre porque não se deixa arrastar pelo imediatismo, pela manipulação ou pela superficialidade. Uma Igreja que forma pessoas não se fecha sobre si mesma, contribui para uma sociedade mais culta, mais responsável, mais participativa e mais capaz de procurar o bem comum. Assim, gostaria de deixar os meus votos para que esta escola seja mais que uma instituição onde se ministram cursos. Gostaria que fosse um laboratório de pensamento, de discernimento e esperança, um lugar onde a fé possa dialogar com a cultura, onde a teologia possa dialogar com a ciência, onde os jovens possam dialogar com os mais velhos, onde sacerdotes e leigos possam aprender uns com os outros, onde diferentes sensibilidades possam encontrar-se sem medo. O nosso tempo necessita de pessoas capazes de atravessar fronteiras sem perder a identidade. É isso, afinal, passar à outra margem. Esta escola nasce com humildade. A vossa presença dá-lhe visibilidade. Sabemos também que esta escola só cumprirá a sua missão se tiver capacidade de se interrogar continuamente sobre o que ensina, como ensina, para quem ensina, em unidade com a Igreja, sua mãe, e liderada pelo Espírito Santo. Por isso, queremos uma escola aberta ao aperfeiçoamento, atenta às mudanças culturais, criativa nos métodos de ensino e aprendizagem, articulada com outras instituições formativas, capaz de associar formação intelectual, formação espiritual e permanentemente disponível. Queremos uma escola que não tenha medo das perguntas, porque uma fé que não suporta perguntas torna-se frágil. É uma cultura que deixa de fazer perguntas e uma cultura que deixa de fazer perguntas parece a capacidade de se renovar. E isto num tempo onde tantos dizem que estamos a desaprender de pensar, que passando à outra margem encontremos não apenas novos territórios pastorais, mas novas pessoas, novas perguntas, novas possibilidades e novas razões para esperar.
1: A sessão contou com um momento formativo, com o professor Dr. Frederico Lourenço como orador. O apóstolo Paulo e a sua ambiguidade estiveram em destaque.
2: De tudo o que eu disse até agora, poderia extrair-se a conclusão de que, para andar para a frente, a Igreja precisou de deixar São Paulo para trás. No entanto, a realidade é mais complexa do que isso. Pois, na verdade, quem primeiro fez com que a Igreja andasse para a frente foi o próprio São Paulo. E quem primeiro propôs a igualdade de todos e de todas foi também o próprio São Paulo. Uma das frases mais importantes e mais basilares da religião cristã é uma frase de São Paulo, totalmente revolucionária na época dele. Não há judeu nem grego, não há escravo nem pessoa livre, não há homem nem mulher, todos vós sois um em Cristo Jesus. Portanto, foi o próprio São Paulo a tomar a iniciativa de esbater as diferenças entre etnias, classes sociais, géneros sexuais, afirmando que nada disso tem qualquer importância no cristianismo, visto que todos nós que professamos Jesus somos um em Cristo. Não nos podemos dividir em estrangeiros e autóctonos, em ricos e pobres, em homens e mulheres, eu acrescentaria em heterossexuais e homossexuais, porque, vistos por Deus, os seres humanos não se repartem por essas categorias e classificações. Como disse São Paulo, todos vós sois filhos de Deus através da fé em Cristo Jesus. Há pouco eu disse que quem fez com que a Igreja andasse para a frente foi São Paulo. De facto, na Igreja nascente temos duas figuras basilares, Pedro e Paulo. Cada um é importante à sua maneira. Mas Paulo tem a importância acrescida de ser ele a abrir-nos a primeira janela que nos permite conhecer como foi o início do cristianismo. Quando nós compulsamos o Novo Testamento, vemos os textos ordenados segundo uma ordem que não é a ordem cronológica da sua escrita.
1: Professor Frederico Lourenço, que é também o convidado de Carmo Rodeia, no espaço de entrevista no final deste programa. Este domingo, 20 de setembro, o Campo de São Francisco acolheu a Benção dos Capacetes, uma cerimónia presidida pelo Bispo de Angra pelas 10 da manhã e que foi organizada pelo Grupo Motar Sempre Livre de São Roque. A iniciativa acontece pela primeira vez nos Açores e na Madeira e é inserida na 11ª Iniciativa em Fátima.
3: Foi um convite do presidente da ABC, a Associação Benção dos Capacetes, que teve a iniciativa pela primeira vez de fazer em simultâneo a versão dos capacetes em Fátima, na Madeira e nos Açores. E então surgiu o convite aqui ao Grupo Motor Sempre Livre para ser o organizador aqui em Ponta Delgada. O Grupo Motor Sempre Livre este ano recebeu o convite para fazer aqui em Ponta Delgada e para o ano 2027 nós vamos pertencer à organização mesmo lá no recinto em Fátima. Olha, para nós é um orgulho enorme e isso é uma iniciativa que representa um momento histórico para o motociclismo português, promovendo os valores, a amizade, a solidariedade, a fé e a segurança rodoviária.
1: A escolha do campo de São Francisco para a iniciativa tem a ver com a ligação dos motares com o Senhor Santo Cristo.
3: Nós fazemos o campo de São Francisco, quando foi uma ideia que surgiu desde a altura em que falámos com o Senhor Bispo do Armando Esteve Domingos, pronto, que prontamente se disponibilizou e prontamente nos deu contactos para a gente tentar resolver que seja uma missa idêntica àquela que se fazia com o Santo Cristo. O Grupo Montar Sempre Livre, quando surgiu em 2007, foi criado por um grupo de amigos. Participamos sempre no desfile à segunda-feira do Senhor Santo Cristo dos Milagres e já fizemos vários eventos. Já fizemos um evento para a ajuda dos bombeiros voluntários de Ponta Delgada. Já fizemos um evento também solidário para Moçambique. Costumamos sempre fazer alguns eventos de cariz solidário.
1: A iniciativa, que aconteceu em simultâneo na Cova da Iria, foi presidida pelo Patriarca de Lisboa, Dom Rui Valério.
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5: Esta semana o foco vai para o segundo filme realizado por Terence Malick, Dias do Paraíso. Pode ser descrito, numa expressão mais direta, como uma história em que um casal de burlões tenta apoderar-se de uma herança. Mas também pode ser descrito como uma obra em que os atores humanos servem de desculpa para apresentar a beleza da natureza. É como se o intuito fosse valorizar a generosidade do mundo natural, onde os campos produzem trigo abundante, os rios correm tranquilos e os pássaros voam inofensivos. Tudo decorre em paz. Em contraste, na natureza humana existe violência, manipulação, engano e vingança. Questões filosóficas à parte, Dias do Paraíso prova como Malick é exímio na arte de encenar cada momento. Cada plano evolui pelo movimento da câmara, que introduz um complemento a cada cena. Os próprios ângulos em que a mesma é posicionada revelam um cuidado raro e feliz. Mesmo assim, nada há de artificial neste filme. Tudo parece real, quase como um documentário em que os atores não sabem que estão a ser filmados. Dias do Paraíso é, portanto, um filme muito recomendado aos cinéfilos em geral. Bom visionamento, bom domingo e uma boa semana para todos.
1: E o convidado do espaço de entrevista de hoje é o professor e escritor Frederico Lourenço. Esteve à conversa com Carmo Rodeia depois da sessão de apresentação da Escola de Formação Diocesana.
6: Sr. Professor, muito obrigada por ter aceitado o nosso convite. São Paulo é uma das figuras mais decisivas e talvez ao mesmo tempo talvez das mais controversas do cristianismo, não é? Como aliás nesta lição de Sapiência ficou bem claro, em que o Senhor até pede aos cristãos para não o interpretarem literalmente, não é? A lexia magistral que preferi hoje evidencia que Paulo também foi o fundador, digamos assim, de comunidades muito diversas, comunidades que estavam longe da perfeição e da santidade. Como é que enquadra hoje São Paulo no contexto da Igreja e do cristianismo europeu, sobretudo?
7: Eu continuo a considerar que São Paulo é uma peça fundamental para entendermos a história da Igreja e, como eu disse na lição, foi ele que empurrou a Igreja para a frente. Foi verdadeiramente aquele que tirou o cristianismo nascente de um contexto apenas judaico e que entendeu que a vocação da Igreja era chegar a todos os lugares do mundo, utilizando para tal a língua internacional que todos mais ou menos entendiam na época dele, que era o grego, escrevendo a essas comunidades em lugares onde ele tinha fundado essas assembleias e primeiras igrejas, mas também escrevendo a comunidades como a dos romanos, que ele não tinha fundado, que ele não tinha ainda visitado. Portanto, ele tinha uma mensagem que estava pronta para ser divulgada para o mundo inteiro e há a referência que nós temos no Novo Testamento de que ele quis vir para a Península Ibérica, talvez nunca tenha conseguido concretizar esse sonho de vir evangelizar na Península Ibérica, porque terá sido martirizado em Roma antes de ter podido fazer a viagem para a Península Ibérica. Portanto, era alguém que tinha uma visão, mesmo universal, da Igreja. A mensagem de Jesus é para chegar a todo lado. E, desse ponto de vista, eu acho que ele teve de se confrontar com outros cristãos, seus contemporâneos, que pensavam que o cristianismo era para ficar só no ambiente judaico. Portanto, nós devemos a São Paulo essa visão universal da Igreja.
6: Dimensionação, no fundo, porque acaba por ser um bocadinho esta interpretação de ir de dois a dois e evangelizai. Ou seja, no fundo, é o homem que descobre Cristo e que neste encontro com Cristo segue literalmente, e aí podemos interpretar literalmente esta sua missionação.
7: Sim, eu interpreto desse ponto de vista literalmente, e interpreto também literalmente o testemunho que ele próprio dá das dificuldades que ele sentiu nas suas viagens, enfim, os naufrágios, os maus tratos de que ele foi vítima, das condenações, da violência que ele sofreu. Também, portanto, foi alguém que não desistiu por nada, portanto, que manteve sempre a sua convicção de que a sua missão de levar a mensagem de Jesus era válida e nada o demoveu. A única coisa que o demoveu foi ter sido martirizado, não é? E condenado à morte, mas tirando isso, ele, de facto, quando nós observamos o mapa das viagens dele, ficamos espantados no mundo antigo, com as dificuldades que havia na deslocação. Ele, de facto, não se intimidava com nada. É um grande exemplo.
6: Há por isso aí, nesta experiência de Paulo, um ensinamento para nós cristãos, hoje que vivemos a Igreja num processo sinodal, em que pretendemos a comunhão e a corresponsabilidade de todos, homens, mulheres, homossexuais, pretos, brancos, de qualquer natureza, o que é preciso é, de facto, seguir e encontrar este rosto de Cristo ressuscitado. Portanto, este é talvez o maior legado que Paulo nos deixa.
7: Sim, o maior legado é essa ideia de que não existe distinção entre as pessoas, essas distinções que nós humanos fazemos de nos dividirmos entre classes sociais e entre etnias e entre tudo isso. Para Deus, segundo o São Paulo, Deus não nos vê assim. Nós somos todos filhos de Deus e, num mundo polarizado como é o nosso, essa mensagem de que não existem essas divisões, que devemos todos partilhar a mesma criação e ajudarmos todos mutuamente, essa ideia de São Paulo era revolucionária na Antiguidade, onde ninguém se lembrou nunca de dizer que não existem classes sociais. Vir alguém dizer que não existe essa diferença é algo de muito revolucionário, mas mostra o que de revolucionário havia na mensagem de Jesus, não é? Totalmente contra as normas sociais instituídas do Império Romano, de vir anunciar uma nova realidade em que todos somos chamados a participar independentemente da nossa origem ou da nossa definição como etnia ou como qualquer.
6: Num mundo tão fragmentado e tão secularizado como é, por exemplo, o mundo ocidental neste momento, pergunto-lhe se temos um conhecimento suficiente, nós cristãos, um conhecimento suficiente de Paulo para conseguirmos fazer dele, de facto, a chama que é preciso para a Igreja também ser outro sinal no mundo e não alimentar ela própria esta polarização e estas dificuldades. Lembro-me que o senhor falou aqui nesta lição de sapiência do exemplo dos Estados Unidos e de muitas vezes a própria Igreja Católica alimentar estas divisões através de um discurso mais radical, mais polarizador. Pergunto-lhe o que é que nós podemos retirar daqui para que a Igreja possa efetivamente cumprir este desígnio?
7: Pois, eu penso que um dos desígnios desta Escola Diocesana de Formação é de levar também as pessoas a lerem de uma forma mais refletida e mais fundamentada a Escritura Sagrada, e Paulo, justamente o exemplo de um autor, tem de ser enquadrado na sua época, porque eu também não escondi na minha lição o facto de haver afirmações nas suas cartas que a nossa sensibilidade atual são, enfim, problemáticas, porque não correspondem sequer àquilo que a própria Igreja defende hoje.
6: E que ainda são hoje lidas em certos domingos na liturgia. Sim, diga-se em abono da verdade.
7: É verdade, sim. Algumas ainda são lidas. E digamos que, em alguns contextos cristãos não católicos, talvez mais protestantes, mais fundamentalistas, tudo isso é lido como sendo, enfim, uma verdade absoluta. E temos de, talvez, ter uma atitude um pouco mais, enfim, modalizada relativamente a essas passagens e ver que algumas delas não são consentâneas com outras coisas que Paulo diz. E o que eu tentei pôr em relevo na minha conferência foi que, mais do que qualquer outro autor do Novo Testamento, Paulo é o apóstolo do amor, é o autor que mais emprega a palavra amor nos seus escritos. É uma insistência que ele tem, além da fé e da esperança, também são duas palavras que ocorrem nos escritos dele mais do que nos outros textos, mas o amor, então, é algo que a contabilização das ocorrências dá-nos um número muito surpreendente, e eu acho que esse é o verdadeiro Paulo. Então, o critério de aferição, para mim, das passagens de São Paulo, tem de ter em conta o facto de ele ser o apóstolo do amor. Se existem passagens, quem sabe se outros escreveram em nome dele, enfim, essa discussão existe nos estudos bíblicos já desde o século XIX, se tudo o que nós lemos nas cartas de São Paulo foi tudo literalmente escrito por ele, ou se outros mais tarde escreveram em nome dele, temos de aceitar que, enfim, a minha proposta é que o critério da aferição seja ter Paulo como apóstolo do amor e, a partir daí, então, modalizar as frases que não são tão concentradas com isso. É uma proposta de leitura.
6: Mas é uma proposta que também repete um pouco na tradução que fez da Bíblia. Passemos agora mais para o geral e menos para esta lição de sapiência, onde o senhor tem uma preocupação de tornar acessível os contextos, a realidade concreta. E parece-me, não sei, se calhar estou a interpretar mal, que o senhor faz questão de dizer que o Antigo Testamento está datado, o Novo Testamento é um documento, portanto, intemporal, digamos assim, e que esse sim deve ser valorizado. Os cristãos e a própria Igreja, estrutura hierárquica, têm sabido divulgar bem este instrumento de trabalho, digamos assim, onde bebemos a nossa fé.
7: Sim, eu penso que a Igreja tem mudado muito para melhor, eu diria, nos últimos 200 anos, na sua forma de convidar os católicos a lerem a Bíblia e interessarem-se pela Bíblia, tendo partido de um ponto de vista em que, de facto, a consciência de haver tantas passagens problemáticas na Bíblia que necessitam, enfim, de um estudo profundo para a pessoa poder contextualizar, imperou um pouco a ideia em séculos passados de que era melhor os cristãos não lerem a Bíblia para não ficarem confundidos com aquilo que estavam a ler. Mas hoje em dia a atitude da Igreja Católica é completamente diferente, isso já vem desde o século XX, começou com Pio XII e depois daí para a frente, o convite aos católicos para conhecerem a Bíblia e em iniciativas como esta Escola Diocesana de Formação e outras congêneres, é muito importante haver essa possibilidade de os cristãos lerem a Bíblia refletindo também sobre os problemas que se colocam na leitura da Bíblia quando lemos hoje, em 2026, em que há coisas em que nós vemos que a própria Igreja também mudou, evoluiu, mudou de atitude, as nossas sociedades em que nós nos inserimos hoje em dia, pelo menos na Europa, nos Estados Unidos e nas Américas, portanto, são sociedades mais baseadas na ideia da democracia, dos direitos humanos, como algo de inalienável. Então, temos também de ler historicamente a Bíblia, com a informação histórica, percebemos que houve épocas em que os direitos humanos não eram tão considerados como são hoje, e que temos de ter a noção que na Bíblia encontramos textos que foram escritos ao longo de muitos séculos, desde o século VIII a.C. até o século I d.C., são 900 anos, escrita com muitas épocas históricas diferentes, com textos políticos diferentes também. Portanto, temos de ter tudo isso em linha de conta para fazermos uma leitura mais rica e que nos ajude a crescer na fé.
6: Hoje nós vivemos, e insisto nesta ideia, porque gostava de ouvir também a sua opinião relativamente ao papel da Igreja, e a Igreja somos todos nós, não é? Não estou a falar só da hierarquia, estou a falar das pedras vivas, não é? Pergunto-lhe, qual é o papel da Igreja neste mundo que está a viver um secularismo quase ideológico, não é o processo de secularização, é mesmo um secularismo quase ideológico, e a viver, sobretudo, grandes polarizações e grandes tensões alimentadas, algumas delas, ad intra.
7: Sim. Bem, eu considero que a Igreja nunca foi tão indispensável como é hoje. Isso é uma das razões que me levou a voltar e integrar-me na Igreja, ao fim de muitos anos de afastamento, foi também essa realização, essa compreensão de que no mundo em que nós vivemos hoje, a Igreja Católica é uma força do bem fundamental. Portanto, é fundamental. Se existisse um espaço vazio no lugar onde está a Igreja Católica no mundo inteiro, seria uma coisa trágica para mim. Acho que seria uma tragédia para a humanidade. Então, sou profundamente convicto da importância da missão da Igreja, sobretudo em pôr em prática a mensagem de Jesus, de fazer bem a todos, da compreensão de todos, de levar o amor de Deus a toda a gente e de resistir um pouco também a tendências políticas que insistem em dividir as pessoas, em colocar as pessoas umas contra as outras, ou em tendências políticas que sejam claramente antagónicas em relação à mensagem de Jesus.
6: Sendo a Igreja tão importante como todos nós consideramos, pergunto-lhe porquê é que ela tem perdido tanta influência social?
7: Eu não sei, mas o que eu tenho lido é que há uma enorme onda de interesse, mesmo de camadas mais jovens, pela Igreja, pela conversão, mesmo ao próprio catolicismo. Acho que se verifica isso em vários países europeus.
6: Sim, em França, sobretudo, onde tem havido um regresso ao batismo.
7: Sim, até no Reino Unido, país tradicionalmente católico, tem havido um incremento enorme de batismos católicos e, portanto, acho que pelo mundo inteiro, alguns países asiáticos, não é? Disseram que na Coreia do Sul há um grande crescimento também.
6: Vamos ter a JMJ em 2027, justamente por causa desse crescimento exponencial do cristianismo na Coreia.
7: Sim. Portanto, a minha visão é otimista. Eu vejo que as camadas mais jovens estão a despertar para a importância de ouvirem esta mensagem e talvez quanto mais ficam alienadas nos problemas que todos nós conhecemos, trazidos pelos telemóveis, pela internet, pela inteligência artificial, tudo isso, mais precisam de uma coisa que seja intemporal e segura e que valorize o lado humano, não é? Das relações humanas, porque o nosso relacionamento não pode ser com um telemóvel permanentemente, temos de sair à procura das outras pessoas, encontrar uma maneira de vivermos em harmonia com os outros. E essa é a primeira coisa que a Igreja nos ensina, é que temos de aprender a viver em comunidade. A Igreja não permite que sejamos uns isolados, uns egoístas, individualistas. Temos de aprender a estar integrados num contexto maior. Portanto, porque entendemos que essa mensagem é suficientemente importante para pormos de lado o nosso individualismo e para, enfim, trabalharmos todos para o mesmo, uma grande equipa.
6: De qualquer forma, quando nós olhamos para o espaço físico, geográfico, digamos assim, da Igreja, aquilo que nós assistimos é, de facto, a uma diminuição da prática dominical. Verificamos, de facto, a redução dos números, ou pelo menos assistimos às lamentações sobre a redução dos números. Os movimentos eclesiais que estão envelhecidos, menos gente disponível para participar. Isto significa que quem está a regressar, e essa palavra de esperança, da qual eu também comungo, pergunto-lhe se são sinais que nos fazem remeter mais para as comunidades primitivas, ou seja, deixarmos de ser os grandes influenciadores de massas e passarmos a ser os influenciadores das pequenas comunidades.
7: Sim, eu diria que no meio haverá talvez um caminho que seja bom. Não sei exatamente qual é, mas eu estava a pensar nas suas palavras e estava a pensar, por exemplo, na comunidade onde eu próprio participo, em Coimbra, que é na Igreja de Santa Cruz, longe de se poder dizer que as Eucaristias estão às moscas, elas estão a abarrotar de pessoas. Não se vê uma missa na Igreja de Santa Cruz vazia, está sempre cheia de pessoas. Portanto, a minha percepção, pelo menos na comunidade que eu conheço, é de uma grande adesão, de uma grande participação, e tenho recebido esses ecos também de outros lugares, mas também, pronto, claro, os números não mentem, se existem números fiáveis que atestam, como está a dizer, uma diminuição na frequência da Igreja em vários países ocidentais, pronto, temos de aceitar essa realidade e aceitar também que a partir de uma pequena comunidade podemos formar uma comunidade maior. Mas eu penso sobretudo que temos esta mensagem em prática há 2000 anos e ainda temos muitos 1000 anos para continuar a pôr em prática, porque ela é intemporal. A mensagem de Jesus era intemporal há 2000 anos, é intemporal hoje e será intemporal sempre. Portanto, estamos sempre no momento de começar, nem que seja desde o princípio, não é o caso, porque a Igreja não precisa começar desde o princípio, mas estamos sempre no momento para pormos isto em prática, esta grande missão de Jesus.
6: Sr. Professor, para terminarmos, vivemos, para além da fragmentação, uma diversidade cultural muito grande na Europa, com chegada de muitos migrantes, que a Igreja tem apelado, e sobretudo desde o Papa Francisco ao Papa Leão, a uma integração e a olhar o estrangeiro não como estrangeiro, mas como irmão. Pergunto-lhe como é que vê esta questão da chegada e desta diversidade cultural e como é que a Igreja pode efetivamente também integrar e ajudar a integrar estas pessoas.
7: Eu vejo a missão da Igreja como sendo mais uma vez indispensável. Portanto, se não existisse aqui, se existisse um vazio, seria trágico. E vejo com muito agrado que as hierarquias católicas não têm medo de exprimir opiniões a esse respeito, muitas vezes quando são contrárias à orientação política dos países onde estão. Só pensar nos bispos católicos nos Estados Unidos, que têm sido muito claros na sua posição.
6: E uma
7: posição,
6: voz muito crítica de Donald Trump.
7: Muito crítica. No fundo, eles estão a dizer que nós não vamos adaptar a mensagem de Jesus a uma mensagem política. Nós temos de ser fiéis àquilo em que nós acreditamos. E, desse ponto de vista, a Igreja tem sido exemplar. Claro que é um desafio muito grande. Enfim, eu não sou político, não tenho qualquer tipo de... Sou mero professor de letras. Não tenho qualquer solução para esse problema e percebo que seja dramático encontrar uma resposta política adequada para toda essa situação na Europa hoje em dia, nos Estados Unidos também, mas eu penso que a Igreja está absolutamente certa na atitude que tomou. Tanto o Papa Francisco como o Papa Leão têm sido exemplares desse ponto de vista e eu penso que a única atitude humana possível é essa. Mas também acho que de todas as partes, enfim, os migrantes e todos nós temos de querer remar para o mesmo lado.
6: De qualquer forma, as teses mais radicais têm sido contra, portanto, naturalmente com o seu otimismo e com a sua esperança e numa leitura de fé, não há o perigo, naturalmente, de erosão e qualquer... A sociedade ocidental não se entende sem o cristianismo, para finalizarmos.
7: Sim, sim. A sociedade ocidental está definida pelo cristianismo já há muitos séculos. Já estava a ser definida pelo cristianismo antes do imperador se converter ao cristianismo, já era uma coisa imparável, e está definida pelo cristianismo, e os valores da democracia, os valores dos direitos humanos estão absolutamente inspirados na mensagem cristã. Portanto, há aí uma ligação que eu penso que é fundamental e que me dá esperança, de facto, também a mim como cidadão, por um lado, e como cristão e católico, por outro, dá-me esperança de que estamos todos a tentar fazer o mesmo, que é tentar o bem de todos.
1: E é tudo por hoje. Estamos de regresso no próximo domingo com mais convidados especiais e com mais atualidade da Diocese Açoriana. Uma boa semana.
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9: Estamos a 2 minutos da 1 da tarde. À hora certa, vamos ter as notícias da região em desenvolvimento.

0: voltamos com a música depois da informação. Lembro o tempo, flores e corvo, céu nublado com abertas, tornando-se encoberto esta tarde. No final do dia, condições favoráveis à ocorrência de trovoada e períodos de chuva e aguaceiros. Nos grupos central e oriental, céu nublado com abertas e aguaceiros em geral fracos.
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0: Boa tarde, são 13 horas nos Açores. Vamos conhecer os títulos desta edição.
2: Rentré do PS nos Açores, socialistas preparados para voltar à liderança do governo e a pensar no alívio do custo de vida das famílias. Na graciosa Liga Portuguesa contra o Cancro, juntou durante 24 horas sobreviventes e voluntários, uma iniciativa para relembrar a importância da prevenção. Tarde vermelha no estádio de São Miguel, o Santa Clara recebe o Braga com o pensamento único na vitória.
0: A esta hora estamos já com 24 graus nas cidades de Horta Angra e Ponta Delgada, 25 graus em Santa Cruz das Flores. Avançamos para a edição das 13 com a jornalista Sandra Pimenta.
2: Festa socialista foi este sábado no Parque Século XXI em Ponta Delgada. Francisco César, presidente do partido, comprometeu-se com um novo futuro para os Açores e a aliviar o custo de vida das famílias. Uma rentrée política acompanhada pela jornalista Carolina Moreira.
3: Fazer mais e melhor. É esse o objetivo de Francisco César, que quer liderar um novo futuro para os Açores. O socialista diz que a prioridade é aliviar o custo de vida das famílias.
4: Aliviar o custo de vida é, para o PS Açores, a prioridade das prioridades, porque é possível fazer muito mais e é mesmo indispensável fazer melhor. Depois de 6 anos de governação, não chega a prometer que tudo um dia será melhor. Quem está em dificuldades precisa de respostas agora. É essa a mudança responsável que eu quero liderar.
3: Habitação, combustíveis e contas da região estiveram no centro da festa socialista em Ponta Delgada. Francisco César não esqueceu o transporte rodoviário e pediu responsabilidade ao governo.
4: Nós exigimos a quem tem responsabilidade. Não é só à Berta Cabral, é ao presidente do governo. O presidente do governo é que responde, é que escolhe os secretários, é que lidera o governo. E neste caso não teve qualquer atitude de liderança, de fiscalização. É uma atitude permanente de insensibilidade. É uma falta de empatia. É uma passividade. Nós queremos uma rede a funcionar, a segurança, a horas e a que sirva a população.
3: No transporte aéreo, o socialista anunciou que vai apresentar um projeto de lei na Assembleia da República para que os açorianos não percam direitos com um mecanismo de continuidade territorial.
2: 122 toneladas de lixo marinho foram retiradas das zonas costeiras dos Açores só na última década, um número que assinala o Dia Internacional da Limpeza Costeira e que chama também a atenção para a importância da preservação do litoral dos Açores, uma das regiões com a maior biodiversidade do Atlântico, Sofia Brum.
5: São dados recolhidos entre 2015 e agosto deste ano, números que permitem traçar um retrato do lixo marinho encontrado no litoral dos Açores.
6: Contabilizamos 722 ações, 689 costeiras, 33 subaquáticas. Em toda a região, contamos com 122 toneladas de resíduos que foram retirados do nosso ambiente costeiro.
5: Sofia Garcia acompanha este projeto desde o início. Ao longo dos anos, as ações de limpeza já mobilizaram mais de 14 mil voluntários, um sinal da crescente sensibilização da comunidade. Mas para a Direção Regional de Políticas Marítimas, o objetivo vai muito além de limpar.
6: Vamos limpar, sim, mas é importante. Portanto, também registar aquilo que limpamos, porque se não conhecermos o que é que cá chega, em que quantidades é que cá chega, nós não conseguimos criar medidas para combater o problema que nos afeta.
5: Daí ser importante registar as ações e reforçar as parcerias, como a estabelecida com o Instituto Oceanos.
6: Na Praia do Porto Pinho, este ano, encontrei tampas de garrafas da República Dominicana, garrafas do Haiti. É um trabalho também que nós fazemos em conjunto com o Oceanos e estamos a tentar melhorar esse processo para envolver também aqui a ciência cidadã, na tentativa de identificar com mais propriedade os resíduos que cá chegam para tentarmos identificar fontes geográficas.
5: Por isso, a verdadeira limpeza começa antes, no momento em que decidimos não deixar o lixo chegar ao mar.
2: Projeto Um Dia pela Vida, na Ilha Graciosa, dezenas de sobreviventes e voluntários participaram na iniciativa da Liga Portuguesa contra o Cancro, um momento de celebração da vida e de apelo à prevenção, Luís Costa.
7: Um Dia pela Vida já tem 8 edições nos Açores, mas na Graciosa foi a primeira vez. Desde abril organizaram-se equipas com atividades a favor da Liga Portuguesa contra o Cancro. A coordenadora local, Márcia Aguiar, destaca a partilha de conhecimento que o projeto permitiu.
8: Estes projetos são importantes, trazer cá à ilha para trazer o conhecimento em que é que a Liga pode ajudar os doentes, como é que eles chegam à Liga. Eu acho que esse tipo de informação faz muita falta na nossa ilha.
7: Um Dia pela Vida celebra a memória dos que partiram, homenageia os sobreviventes e luta ao lado dos que travam a batalha do cancro. Mas é também um apelo à prevenção, lembra Domingos Cunha, presidente do Núcleo Regional da Liga.
9: De aderirem os diagnósticos e aos rastreios da doença oncológica, por um lado também alertar os doentes para os seus direitos que têm como doentes oncológicos e, portanto, por isso o Núcleo Regional dos Açores da Liga Portuguesa contra o Cancro está sempre disponível para dar as informações que forem necessárias, o apoio social, o apoio psico-oncológico, o apoio em medicação, em alimentação.
7: O coordenador nacional Ricardo Sousa entende que o projeto não acaba e que deixou sementes na Graciosa para fortalecer o espírito de voluntariado.
10: A Liga funciona de donativos, mas acima de tudo com os seus voluntários. E aqui é que na Graciosa é mais uma situação dessas em que nós queremos deixar esta mensagem de que todos juntos somos mais fortes e só juntos é que vamos vencer.
7: A Marcha dos Sobreviventes abriu 24 horas de caminhadas, concertos, palestras e homenagens. Enquanto não houver cura para o cancro, a chama da esperança continua a fazer caminho.
2: E agora ao desporto. No futebol, joga-se esta tarde a 7ª jornada da Primeira Liga. O Santa Clara recebe no Estádio de São Miguel o Sporting de Braga. Na antevisão ao encontro, o técnico dos açorianos admite que vai ser um jogo difícil, mas com um único objetivo: conquistar os 3 pontos, Carlos Alberto Rodrigues.
11: 6 jogos, 0 derrotas, é um Santa Clara em excelente momento neste arranque de temporada. Petit, treinador dos açorianos, quer prolongar esta série de resultados.
12: Uma equipa que quer dar continuidade ao bom trabalho, ao bom início, ao crescimento da equipa, jogando na nossa casa, com o apoio dos nossos adeptos. Esperamos dar continuidade a esses bons resultados, sabendo os momentos que temos de ter bola, saber os momentos que temos que acelerar, os momentos que também vamos ter que sofrer sem ela, a equipa a vascular de um lado para o outro, a equipa a ter essa intensidade, mas quando tivermos as nossas oportunidades, esperamos fazê-las.
11: Neste momento o Santa Clara soma 14 pontos e frente ao Sporting de Braga, Petit quer chegar aos 17, mas o técnico confessa que o adversário de hoje será o maior teste à capacidade da equipa até ao momento.
12: Um grau de exigência maior por aquilo que nos últimos anos o Braga tem vindo a fazer, fica sempre nos primeiros 4 classificados. É uma equipa com uma qualidade de jogo bem trabalhada, com processos bem definidos daquilo que o seu treinador quer, com jogadores de seleção. O Braga gosta de ter a bola, que rouba muito o protagonismo da equipa adversária.
11: Este jogo antecede uma paragem para compromissos das seleções. Petit diz ser justo à chamada de Djé Tavares à seleção de Cabo Verde. Já sobre Gonçalo Paciência, que ficou fora das escolhas de Jorge Jesus, Petit aconselha o jogador a continuar a trabalhar e a sorrir.
12: O Gonçalo é experiente, sabe que está a viver um bom momento. O próprio selecionador Jorge Jesus disse que ele era dos selecionáveis, por isso há que continuar a fazer o percurso dele aqui no Santa Clara, porque ainda há mais uma paragem depois, quando vier destas pausas em novembro, penso que há mais uma chamada. Continuar a dar aquilo que tem dado, a sorrir, a alegria que ele tem, a fazer os golos, que é aquilo que é mais importante para ele, e esperar que uma próxima oportunidade seja presente.
11: Petit, o técnico do Santa Clara, açorianos que hoje terão pela frente o Sporting de Braga. A partida arranca pelas 5 da tarde no Estádio de São Miguel. Terá a arbitragem de Fábio Veríssimo e relato na RTP Antena 1 Açores.
2: Do lado da formação bracarense, o treinador Carlos Vicens assume que o Santa Clara é nesta altura um adversário difícil e que a sua equipa tem de ser mais forte em todos os aspectos do jogo.
13: Esperamos un rival difícil, ¿no? No nos jugamos ni una derrota. Me imagino un equipo pues, con confianza y lo que nosotros podemos controlar más es el Braga que vamos a ver en el campo, ¿no? Creo que mañana es un día para dar un extra, ¿no? Desde el inicio hasta el fin. Siendo buenos en varios registros. Vamos a tener que defender bien, vamos a tener que atacar bien, vamos a tener que tener acierto poquito en área, vamos a tener que estar bien en bola parada, vamos a tener que ser competitivos, ganar duelos, ganar segundas bolas, porque si tú quieres ir a Jores, a Santa Clara y ganar este partido, precisas de todo esto.
2: Santa Clara Sporting de Braga, jogo marcado para as 17 horas no estádio de São Miguel. Ainda no futebol, segunda eliminatória da Taça de Portugal, o Juventude Lagense foi esta manhã eliminado pelo Faf. Os terceirenses perderam por 4-0 e estão assim fora da prova rainha, tal como o Santo António, que ontem também perdeu por 4-1 no terreno do Lamelas de Viseu. Já na Ilha do Pico, quando forem 15 horas, o Madalena vai tentar fazer melhor e seguir em frente contra o Lusitânia de Lourosa da 2ª Liga, David Borges.
14: O jogo frente ao Lusitânia de Lourosa, líder da 2ª Liga, foi preparado ao pormenor. A partida tem características muito diferentes da primeira eliminatória da taça, mas o treinador do Madalena, Marco Nascimento, quer aproveitar o fator casa para tentar surpreender o adversário.
15: Acreditamos no nosso trabalho, acreditamos que no futebol tudo é possível. Se estivermos concentrados e se conseguirmos cumprir com o plano e a estratégia de jogo que nós temos para a equipa, acreditamos que podemos fazer uma gracinha.
14: Com todo o plantel disponível, a estratégia para o jogo está definida e assenta numa equipa compacta e preparada para explorar as transições e as bolas paradas.
15: A estratégia vai ser dentro daquilo que um jogo destes nos obriga. Um bloco médio-baixo, muito compactos, coesos, agressivos nos duelos e depois numa transição, numa bola parada, tentar surpreender o Lourosa. Sabemos que eles vão ter mais bola do que nós, a equipa está mentalizada disso, sabe das dificuldades, mas vamos dentro desta linha que eu acabei de referir, tentar surpreender.
14: A partida agendada para as 15 horas é a segunda na história recente do Madalena em jogos da taça, frente a uma equipa de uma liga profissional, depois de, em 2004, a equipa do Pico ter defrontado a União de Leiria. Na altura, a equipa da primeira divisão sofreu, mas acabou por eliminar o Madalena, vencendo por 4-3.
2: Promover o gosto pela atividade física e, ao mesmo tempo, captar novos talentos para o ténis de mesa. São estes os grandes objetivos da nova iniciativa do Grupo Desportivo do Juncal, batizada como Passaporte do Jovem Desportista, e que juntou quase 100 alunos do primeiro ciclo, bem no interior da Ilha Terceira e junto aos touros. A reportagem é do Luís Almeida.
16: O mote é dado por Ricardo Matias, diretor regional do Desporto.
17: Hoje o que é que nós gostávamos que vocês levassem daqui? Levassem a mensagem que deverão ser ativos, ou seja, deverão fazer atividade física.
16: O exemplo de Júlia Leal é dado por Fernando Malheiro, presidente da Federação Portuguesa de Ténis de Mesa.
18: Temos já aqui uma referência, temos uma atleta da terceira no Jungal, portanto, no projeto de Esperanças Olímpicas, a Júlia.
16: São, no fundo, os objetivos desta iniciativa do Jungal. Passaporte do Jovem Desportista, na ganadaria Olé Touro, na estrada que atravessa o interior da Terceira. Juntam-se natureza, cultura, tradição, atividade física e desporto.
19: Consiste em nós fazermos uma demonstração de ténis de mesa, pretendemos promover a atividade desportiva, alertar as crianças da importância de praticarem desporto e fazerem atividade física nessas idades que têm rinhas da escola primária.
16: Manuela Coelho, presidente do Juncal. No chão há círculos e bilros contornados por quase uma centena de jovens das escolas de Santa Rita e de São Brás, do primeiro ao quarto ano. Há também três grandes mesas de ténis de mesa, onde os miúdos dão os primeiros toques na modalidade.
19: Quantos mais atletas tivermos a participar, a promover a modalidade, provavelmente poderão aparecer aqui miúdos que queiram praticar o ténis de mesa. Ou seja, novamente a quantidade. É preciso muita quantidade para depois, mais tarde, trabalhar essa qualidade. Digamos que está tudo interligado.
16: Foi apenas o primeiro momento do Passaporte do Jovem Desportista. O Juncal pretende repetir a iniciativa ainda este ano, em novembro.
2: E a fechar, as vitórias das equipas açorianas nas modalidades de pavilhão, na 2ª Divisão Nacional de Futsal. O Barbarense venceu no terreno do Amarense por 6-4 e já na Divisão de Honra de Handball, o Sporting da Horta foi a casa do Académico do Funchal, vencer por 35-25.
0: Foram as notícias da região, edição das 13 horas com a jornalista Sandra Pimenta. Notícias em permanência em acores.rtp.pt e no Facebook da Rádio Pública. Boa tarde, passam 14 minutos das 13 horas.
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0: Às 7, hora dos Açores.
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0: 15 minutos depois das 13, a música está de volta. Bom domingo, boa tarde. E se é o seu caso, bom almoço.

Projeto Nacional Cais Sodré Fan Connection. Seguimos também com os sons internacionais, já desta jovem talento, Lola Yang.

0: canções para o início de uma tarde de domingo, de final de verão, com sol, pelo menos aqui na zona dos estúdios da RTP Antena 1. Propício para ainda um mergulho de final de verão, passeio em família, porque não?
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Fun Nights. Para um início de tarde que será de muito desporto na RTP Antena 1 Açores, já dentro de 45 minutos, menos, temos tarde esportiva regional com Carlos Rodrigues. É a Taça de Portugal, segunda jornada, para acompanhar o relato do jogo Madalena-Lusitânia de Lourosa. Depois, às 17, será a vez da Primeira Liga Portuguesa, a sétima jornada, para acompanhar o jogo Santa Clara Sporting de Braga. E a partir das 19, há Futebol Clube do Porto Benfica, neste caso com Fernando Eurico e José Pedro Pinto, com reportagem de Ariana Azevedo, Ricardo Pinheiro e comentários de Nuno Coelho. No que diz respeito à emissão regional, Carlos Alberto Rodrigues e análise de Luís Silva, numa tarde que também terá a companhia, já depois das 14 horas, de César Pinheiro.

0: Estamos a aproximar-nos das 14 horas. Vamos atualizar as notícias, pois vai ter a companhia de César Pinheiro e também do Desporto. Eu sou a Ana Rosa, fico por aqui. Antes disso, o tempo. Céu nublado com abertas, tornando-se encoberto, com condições favoráveis à ocorrência de trovoada no fim do dia, tal como de chuva e aguaceiros nas Flores e no Corvo. Grupo Central e Oriental, céu nublado com abertas, aguaceiros. Oriental, céu nublado com abertas, aguaceiros em geral fracos. Boa tarde, a continuação de um ótimo domingo com a Antena 1 Açores.
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2: José Luís Carneiro não se convence com a avaliação do Ministro das Finanças e o secretário-geral do PS insiste que as propostas socialistas para fazer face à subida do custo de vida são sustentáveis do ponto de vista orçamental. Em Torres Vedras, esta tarde, onde o PS arranca novo ano político, o secretário-geral socialista justifica a afirmação com os impostos sobre os combustíveis em 2024 e 2025 e com os efeitos da inflação. O Sindicato dos Trabalhadores de Arqueologia, em comunicado, acusa Carlos Moedas de desonestidade e rejeita que o setor da arqueologia seja o bode expiatório para os atrasos da empreitada do plano de drenagem de Lisboa.
1: Cláudio Almeida na edição, 32 graus agora aqui em Lisboa, 33 no Porto, 30 em Faro, no Funchal 27, em Ponta Delgada 25.
2: José Luís Carneiro não se convence com a avaliação do Ministro das Finanças e insiste que as propostas do PS vão fazer face para fazer face à subida do custo de vida são sustentáveis do ponto de vista orçamental.
3: Todas as propostas que apresentamos cabem no âmbito da folga orçamental. O Governo está ainda a ganhar dinheiro com os impostos que aplicou aos combustíveis em 24 e 25 e também a ganhar dinheiro com os efeitos da inflação. E, portanto, aquilo que digo é, as propostas que o Partido Socialista apresentou para responder às necessidades das famílias, das empresas e das instituições são propostas que cabem no quadro da sustentabilidade das contas públicas.
2: José Luís Carneiro, durante estas declarações em Torres Vedras, esta tarde, também pediu ao Governo que siga o exemplo dos executivos socialistas deste século na resposta à pandemia e à invasão da Ucrânia.
3: O Governo do PS apoiou as famílias, as empresas e as instituições em 2022 e 2023 com 8.300 milhões de euros de apoios e deixámos ficar o Governo com um saldo orçamental superior a 3.000 milhões de euros. Portanto, aquilo que nós dizemos é, não façam melhor, mas procurem fazer pelo menos igual àquilo que fez o Partido Socialista no Governo a responder às crises que o país enfrentou.
2: A resposta do líder do PS à afirmação do Primeiro-Ministro ontem em que Luís Montenegro recusa ser o pai da austeridade. Miranda Sarmento, o Ministro das Finanças, reagiu em Dublin à margem da reunião do Ecofin às propostas do PS para se fazer face ao aumento do custo de vida e considera o Ministro que essas propostas empurram o país para o déficit no próximo ano.
4: Para se ter uma ideia, a redução do IVA dos combustíveis custaria num ano inteiro 1.200 milhões de euros. A redução do IVA no cabaz alimentar custaria num ano inteiro 800 milhões de euros. Portanto, aquilo que o Chega propôs e que o PS também propõe, em 27 custaria 2 mil milhões de euros. Não há saldo orçamental desse montante, bem pelo contrário, será muito, muito inferior. Será positivo, será um superávit, mas muito inferior. E se os dois partidos se quiserem juntar, se quiserem fazer uma coligação e aprovar isso,

0: Estou a dizer ao país é que querem que em 2027 haja um déficit.
1: O ministro das Finanças, em declarações aos jornalistas em Dublin, na Irlanda, à margem da reunião dos ministros das Finanças dos 27. No setor da educação, o PS confirma que já entregou no Parlamento o pedido de audição ao ministro Fernando Alexandre para que justifique as centenas de casos de alunos sem vagas nas escolas no arranque do ano letivo, como refere a Agência Lusa ao deputado socialista Miguel Cabrita.
2: O ministério tem procurado fazer passar a mensagem de que se tratam de poucas centenas de alunos, mas a verdade é que os dados que vão sendo conhecidos não apontam nesse sentido. Mais de 600 em Lisboa, várias centenas em Sintra, algumas centenas também nos concelhos da área metropolitana de Lisboa e, portanto, estaremos a falar pelo menos de mais de 1000 alunos, mas não há dados transparentes e oficiais sobre quantos alunos efetivamente iniciaram o ano letivo sem ter colocação em escola.
1: Para o PS, os responsáveis políticos têm de ser responsabilizados. Para além da questão das vagas para os alunos, há cerca de 1000 horários completos de professores por preencher. O ministro da Educação já afirmou que existem 11 mil professores disponíveis no sistema. O processo de colocação de docentes é agora diário para se acelerar essas colocações e reduzir os tempos sem aulas nos horários dos alunos. O Sindicato dos Trabalhadores de Arqueologia contesta as recentes declarações do Presidente da Câmara Municipal de Lisboa acerca dos trabalhos arqueológicos nas zonas do Plano de Drenagem de Lisboa, que estão a atrasar o processo. O dirigente do sindicato, Régis Barbosa, desmenta a afirmação de Carlos Moedas no Canal Now, na quinta-feira, de que os arqueólogos podem simplesmente parar uma obra o tempo que quiserem.
3: Nós contestamos a posição do Presidente da Câmara, Carlos Moedas, no sentido de que a arqueologia preventiva é uma prática que existe há muitos anos. As câmaras, os donos de obra, todos respeitam e todas as coisas são feitas, as obras são feitas. E o que o Carlos Moeda tentou fazer aqui foi enganar a população na medida em que coloca a culpa na arqueologia de problemas que são inerentes à obra. A informação que a gente tem é que a arqueologia tem sido feita, tem aparecido sítios, como era expectável. Lisboa é um sítio muito sensível, tem vários sítios arqueológicos sensíveis. Era expectável que aparecessem vestígios arqueológicos e a obra, como todas as outras, tinha que calendarizar e saber lidar com isso.
1: Depois deste esclarecimento público, o Sindicato dos Trabalhadores de Arqueologia vai contactar a Assembleia Municipal de Lisboa e os vários partidos para salvaguardar os achados e o trabalho dos arqueólogos, refere também o dirigente sindical Régis Barbosa.
3: Para já, a nossa posição foi no sentido de rebater essa fala muito infeliz do Carlos Moedas e que afeta trabalhadores que estão sob uma pressão muito grande. O trabalho dos arqueólogos que estão em obra é um trabalho que é feito sob pressão. E, evidentemente, vamos entrar em contato com os grupos da Assembleia Municipal, dos partidos políticos, chamando a atenção até para que os cidadãos tenham a devida informação sobre o que se passa naquela obra, não é?
1: A conclusão definitiva do Plano Geral de Drenagem de Lisboa está prevista para o final de 2029, daqui a cerca de 3 anos. Esta semana, no Canal Now, o autarca da capital, Carlos Moedas, revelou que a paragem das obras devido a achados arqueológicos em Lisboa custa por dia ao município 15 mil euros. O Sindicato dos Trabalhadores de Arqueologia, em comunicado, acusa o autarca de desonestidade e rejeita que o setor seja o bode expiatório para os atrasos da empreitada. Ainda em Lisboa, daqui a uma hora, a menos de uma hora, na Fundação Arpad-Zen, Vieira da Silva inaugura-se uma nova exposição com obras de Arpad. É a primeira grande exposição em quase 20 anos. Agora, em direto a partir da Fundação Arpad-Zen, a jornalista Cristina Borges e com o diretor da Fundação, Cristina.
4: Exato. Esta é a primeira grande exposição individual dedicada à Arpad-Zen, que nasceu em Budapeste, mas passou muito tempo em Paris e teve uma ligação muito forte com Portugal, fruto da sua ligação e casamento com Maria Helena Vieira da Silva. Do trabalho de Arpad-Zen constam muitas pinturas em diferentes etapas da sua vida. Connosco temos aqui Nuno Faria, que é o diretor do Museu Arpad-Zen, que fica aqui nas Amoreiras, a quem pergunta perguntamos porquê esta exposição neste momento, agora.
5: Bom, por duas razões essenciais. A primeira, porque desde que me ocupo da programação do museu, com as exposições que fomos fazendo, com obras de Arpad e Vieira em diálogo com outros artistas, seus contemporâneos ou nossos, fui percebendo que havia um interesse muito grande da comunidade artística mais jovem, do público em geral, pelas obras de Arpad que as pessoas ou nunca tinham visto ou nunca naquele contexto e que suscitaram muita curiosidade. Arpad foi casado, como disse, com Vieira da Silva, que teve uma ascensão fulgurante desde os anos 50 e, tendo ficado um pouco mais na retaguarda, na sombra de Vieira, agora achamos que é uma ótima oportunidade de descobrirmos a sua obra na sua plenitude.
4: O que é que as pessoas vão poder ver aqui nesta exposição?
5: Bom, esta é uma exposição que cobre todo o percurso de Arpad, desde os anos 20, quando Arpad ainda estava na Hungria, até à sua morte em meados da década de 80. É uma exposição dividida em 7 núcleos, que integra obras de gravura, de desenho e de pintura. Escolhemos mostrar pequenos e médios formatos e vamos descobrir um Arpad sempre jovial, sempre experimentalista e com uma enorme alegria, uma enorme luz.
4: A exposição é inaugurada hoje, já daqui a pouco, às 16 horas, esta tarde, e vai continuar até ao dia 24 de janeiro de 2027, onde podem ser vistas 169 obras, algumas delas inéditas.
1: Cristina Borges, em direto connosco a partir da Fundação Arpad Cézanne, onde, como ouvimos, às 4 da tarde inaugura a nova exposição Arpad, patente até janeiro do próximo ano. Um bom programa para esta tarde.
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7: Horas e 10 minutos. 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
1: 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No apoio técnico está o Marco Moreira.

Este é um domingo com muito desporto à mistura. A partir das 14h45 arranca a tarde desportiva regional com o Carlos Alberto Rodrigues. Vamos acompanhar o Madalena Lusitânia de Lourosa para contar para a segunda jornada da Taça de Portugal e logo a seguir o prato forte desta tarde, o Santa Clara Braga, com o relato de Carlos Alberto Rodrigues e análise de Luís Silva. E mais para o final do domingo, teremos o clássico Porto-Benfica para ouvir aqui na Rádio Pública.

0: A todos, muito boa tarde. É uma tarde esportiva diferente. Hoje, em direto, desde já, do estádio de São Miguel, para um domingo gordo. Vamos até bem lá na noite, com a Taça de Portugal, com Primeira Liga, que culmina com esse grande jogo entre o Futebol Clube do Porto e também o Benfica, no Estádio do Dragão.
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0: Ora, o jogo no Estádio do Dragão é mais logo. Antes disso, ainda temos aqui um Santa Clara Sporting de Braga no Estádio de São Miguel. Daqui a pouco há a Taça de Portugal para conferir desde a Ilha do Pico, onde o Luís Almeida vai trazer desde o campo municipal da Madalena o Madalena Lusitânia de Lourosa, o líder da segunda liga, vai então, ou está na Ilha Montanha, para esse grande jogo da segunda eliminatória da Taça de Portugal. Vamos ter na análise o Gui Goulart. Há alguns resultados também da Taça de Portugal, referentes a outras equipas açorianas. No caso, ontem o Lamelas, equipa do Campeonato de Portugal da Série 2, derrotou o Santo António por 4-1. A equipa açoriana fica assim pelo caminho. Já esta manhã, o Faf da Liga 3 derrotou o Juventude Lagense, equipa do Campeonato de Portugal, com 2 golos em cada parte. O Faf venceu por 4-0. Segue assim em frente duas equipas açorianas que ficam também pelo caminho. Quanto ao Madalena, como disse, vai defrontar o líder da segunda liga, vai jogar daqui a pouco então no Municipal da Madalena. Taça de Portugal tem já uma surpresa, pelo menos o Salgueiros eliminou o Feirense, equipa da segunda liga, foi então eliminada ontem, um golo por 1-0, um jogo terminou com 1-0, um golo perto do final da partida, dá então a vitória à equipa do Salgueiros. Dizer ainda que nos Júniores também ontem se jogou, segunda derrota no campeonato para a equipa do Santa Clara, depois dos 7-0 impostos ao Mafra, derrota em Marvila com o Oriental por 2-1. A equipa de André Branquinho não conseguiu assim materializar os 3 pontos da jornada anterior. Nesta altura são vários os jogos que estão a decorrer para a Taça de Portugal e também já para a Primeira Liga, com destaque para o Académico de Viseu, que está a vencer o Estrela da Amadora por 1-0. Académico que está agora a fazer um belo início de campeonato. Recorde-se que já deu que fazer à equipa do Santa Clara. Na outra partida que já decorre com 20 minutos na cidade de Berço, em Guimarães, o Vitória está empatado 0-0 frente ao Moreirense. Às 5 da tarde joga-se o Estoril Casa Pia. A partir das 5 da tarde também temos esse jogo entre o Santa Clara e o Sporting de Braga. E já sabe que depois disso todas as atenções estão centradas no Dragão.
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0: Edição e apresentação desta emissão de Paulo Sérgio, no apoio técnico vai estar a Alexandra Alho.
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0: Antes de ir até à Ilha do Pico, Académico de Viseu volta a marcar e causa ainda maior surpresa. Estrela da Amadora 0, Académico de Viseu 2. Nesta altura é o resultado. Também surpresa em Itália com a equipa sensação. O Como está a perder com o Frosinone por 2-0. Já esta manhã a equipa de Pedro Gonçalves, a Fiorentina, recebeu e empatou com o Nápoles a 1. Jogo louco no Etihad em Manchester com o Manchester City a derrotar para já o Sunderland por 5-3. Partida com 8 golos, vai já para lá do minuto 90. A equipa do Manchester City prepara-se assim para faturar mais 3 pontos, mas que jogo louco este. O Liverpool ganhou ao Bournemouth, à equipa de António Silva, por 1-0. Um golo apenas marcado aos 57 minutos por Alexander Isak, a dar então a vitória e os 3 pontos à equipa de Irarola. O Liverpool que conseguiu assim 3 pontos importantes. Referir ainda que já se joga em Espanha o grande derby de Madrid. Perto dos 40 minutos, Atlético de Madrid e Real de Madrid estão empatados 0-0.
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0: Altura para ligar o Estádio de São Miguel ao Campo Municipal da Madalena. Ligar a Ilha Verde, à Ilha Montanha, onde está o Luís Almeida e o Gui Golar, para essa partida da segunda eliminatória da Taça de Portugal entre o Madalena e o líder da segunda liga, o Lusitânia de Lourosa. Digo isto, portanto, Luís Almeida, um abraço para ti, boa tarde, bem-vindo. Hoje, certamente, dia de festa na Ilha do Pico.
3: Boa tarde, Carlos. Que gosto em ouvir-te. Como deves saber, isto é o meu primeiro relato do ano. E imagina só, diz-me lá se não sou um sortudo. Logo na Ilha do Pico, com a montanha, com a sua majestade a montanha tapada, é certo, mas a abençoar-nos é sorte ou não?
0: Claro que é, claro que é.
3: É uma sorte e das grandes. Eu estou aqui a tentar controlar o meu som, porque a música está mesmo ao pé de nós e está bastante alta, e também a rega deste sintético do Municipal da Madalena vai chegando aqui ao nosso posto de reportagem. Agora sim a rega parou, porque está muito calor no Pico, está um sol fantástico, mas está também algum vento. Portanto, Madalena, segunda eliminatória da Taça de Portugal, a receber o líder da segunda liga de futebol, Lusitânia de Lourosa, que tem já 16 pontos no campeonato, na segunda liga, 6 jogos, 5 vitórias, apenas um empate, 11 golos marcados, apenas 4 sofridos. O empate foi a 2 bolas diante da sensação torriense, vencedor da Taça de Portugal, e também a estrear-se e a pontuar, a vencer para as competições europeias na última semana, para a Liga Europa. Como disseste bem, eu tenho ao meu lado o Gui Golar, a quem deixo um obrigado enorme por aceitar o meu pedido para estar aqui esta tarde connosco. Gostava já de introduzir um comentário, um primeiro comentário do Gui a esta partida, uma antevisão a esta partida. Gui, para recordar, 27 de outubro de 2004, Madalena 3, estava na 2ª Divisão B, União de Leiria 4, uma equipa da 1ª Liga de Futebol. O que te pergunto, boa tarde, um obrigado por estares aqui connosco, é se podemos repetir pelo menos um resultado tão apertado como este em 2026. Boa tarde, Gui.
4: Boa tarde, Luís. Boa tarde a todos os ouvintes. É a Taça de Portugal, a prova mais democrática que temos no nosso futebol, e é uma prova que, onde vemos muitas vezes os tombas gigantes, como se costuma dizer. É certo que dessa vez o Madalena não conseguiu vencer a União de Leiria, foi por pouco, mas deixou um sabor do que é que podem ser as eliminatórias aqui neste Municipal. Um campo que pode apresentar algumas dificuldades para a Lusitânia, uma equipa que está habituada a outros terrenos. Vamos ver se o fator casa realmente faz diferença aqui para o Madalena. Esperemos que sim, esperemos que seja um jogo bem disputado e esperemos, acima de tudo, que as duas equipas estejam no seu melhor.
3: As duas equipas já estão perfiladas no relevado, não há muita gente no Municipal da Madalena. A bancada aqui ao nosso lado esquerdo está praticamente despida. Gui, eu estava à espera de mais público para assistir a esta partida. Está aqui o líder da segunda liga.
4: Sim, é verdade. Não propriamente pelo líder da segunda liga, mas pelo Madalena. É sempre uma segunda eliminatória, é um jogo complicado, mas um jogo de grande prestígio, e esperava-se um pouco mais de público, todavia tem sempre pessoas a entrar, pode ser que a bancada ainda se componha mais um pouco. Ali do lado do Lourosa vemos que tem ali meia dúzia de adeptos que vieram acompanhar a equipa.
3: Eles que chegaram mais tarde, houve uns atrasos normais com os voos, acabaram por ter de fazer uma voltinha pela terceira, também ficou algum material atrás da equipa de Lourosa, mas já está tudo aqui no pico. Vamos, sem demoras, àquilo que são os 11 escolhidos pelos dois técnicos para esta segunda eliminatória da Taça de Portugal. O técnico Marcos Jorge, do lado da Madalena, não mexe muito na equipa em relação à vitória diante do Barreiro na primeira eliminatória da Taça de Portugal, esse triunfo do Madalena por 5-2. Sai do 11 da equipa do Pico apenas um jogador e entra outro para o seu lugar. Quem sai é Robson Rodrigues, entra Caião no 11 escolhido para esta tarde. Madalena, que faz alinhar Edmilson Cambília na baliza, Augusto António Imbundé, Jeremias João, Guilherme Sousa, Denis Silva, Simão Lopes, Anilton Vaz, Gerson Lopes, Bernardo Afonso, Rui Godinho, que é o capitão, e também Caio Rodrigues, o tal Caião, que não teve na titularidade diante do Barreiro nessa vitória por 5-2. Banco de suplentes, Kyle Pereira, Robson Silva, ele que estava ou que foi titular na terceira, ainda Ricardo Moreira, Gonçalo Sousa, Duarte Serpa, Manuel Cordeiro, Alessio Cauchas, não sei se será assim, Filipe Lopes e Emanuel Sousa. São então os elementos às ordens de Marco Jorge, a equipa do Lusitano de Lourosa, com Ricardo Silva como treinador, tem Marco na baliza, depois Silvério, o capitão, António Montes, Mica Borges, João Silva, Tablante, Luís Rocha, Diogo Paulo, Guilherme, Dani e Miguel Teixeira. O banco de suplentes com Gabriel, Arsénio, João Santos, Paulité, Ricardinho, Fabinho, Machado, Manel e Yuri. Há algumas alterações na equipa do Lourosa, desde logo na baliza. Há vários elementos que não atuaram na última partida para o campeonato desta equipa do Lourosa. Essa vitória por 2-1 diante do Sporting B, fora de portas, portanto também a mexer na sua equipa, o técnico do Lourosa. E arranca a partida no Municipal da Madalena. Madalena a receber o Lusitânia de Lourosa, segunda eliminatória da Taça de Portugal. Gui, como é que essas alterações não muda o Madalena, podem também de alguma forma colocar menor favoritismo, estava a faltar a palavra, um menor favoritismo para esta equipa do Lourosa?
4: A questão da alteração dos jogadores do Lourosa compreende-se, um jogo da Taça contra uma equipa de escalão inferior. Todavia, este pode ser um dos problemas do Madalena, a falta de competição, porque neste momento isto é o segundo jogo. O segundo jogo a competir, a doer, digamos assim, do Madalena, enquanto que o Lourosa já traz muitos jogos, já tem competição nas pernas há muito tempo, e isso pode fazer aqui alguma diferença. Também daí o rodar da equipa do treinador de Lourosa e não do Madalena.
3: Aí está o Lourosa no ataque, começou com a bola, nunca a perdeu neste já mais de minuto que leva a partida. Acaba, no entanto, por sair a redondinha pela linha final, da ponta pé de baliza para a equipa do Madalena. Vai ser para o guardião Edmilson. Cola a bola ali junto à linha da pequena área. Dá atrasado para um companheiro. Vai rematar lá para cima a equipa do Madalena. Está muito sozinho o camisola 17. Ela de Gerson Lopes. Recupera o Lusitano Lourosa. Está com a bola. Vai avançando. Muita gente a fazer pressão de parte da equipa do Madalena. Tenta segurar. Ainda recupera o Lourosa. Ela está Tablante. Entra para o interior da grande área. Perde a bola. Recupera novamente o Lusitânia de Lourosa. Também não está a facilitar quando não tem a Renondinha em sua posse. A formação que lidera esta segunda liga de futebol. Bola na grande área, nas imediações da grande área da equipa do Madalena. Recuperou a formação do Pico. Acabou a bola por sair pela linha lateral, mas o árbitro já tinha visto no início da jogada uma infração sobre o jogador do Madalena. A falta é favorecer a formação do Pico. Camisola 88, o Caião joga mais pela direita no centro da defesa. Cruzou longo lá para cima. Vai cortar a formação do Lusitânia de Lourosa. Outra vez Caião de cabeça. Conseguiu cortar. Recupera mais uma vez a formação continental. O passe alto de Diogo Paulo. Vai para a zona de ninguém. Morre nas botas de Edmilson. Não segurou ainda com as luvas o guardião da equipa do Madalena. Agora sim, perante a pressão do camisola 9, que era João Silva. Agarra Edmilson, dá mais uma vez para Caião. Vai descaindo aqui pelo lado direito da defesa. Encosta na linha lateral. Remata longo lá para cima. Para já é a segunda vez, Gui, que Caião faz o passe longo, passando por cima do meio-campo. Será essa uma estratégia já assumida por parte da equipa do Madalena?
4: Poderá ser uma estratégia, mas também acho que a marcação dos homens do Lourosa no meio-campo está a impedir o Madalena de sair com a bola jogável. O Caio demorou a entregar a bola e por isso depois não permitiu a movimentação dos jogadores do meio-campo.
3: Caião, que é central pela direita esta tarde na equipa do Madalena, faz um corte à equipa do Pico pela linha final, vai dar a pontapé de canto do lado direito, da forma como ataca a Lusitânia de Lourosa nesta primeira parte. Vai ser para o camisola 16, Luís Rocha. Continua encoberta a montanha. Talvez abençoar também esta formação do Madalena para encobrir o favoritismo deste Lourosa. A canto batido à maneira curta. Lá está outra vez Luís Paulo a receber a bola. Dá para o interior da grande área. O remate ao lado! Remate de Mica Borges, camisola 7. Minuto 4 desta primeira parte. É o primeiro lance de perigo desta partida.
4: Sim, um lance em que uma distração dos jogadores do Madalena permitiu um remate à entrada da área. Os jogadores têm que estar mais atentos porque o Lourosa é muito rápido a atacar a bola.
3: Agora o Madalena em posse do esférico, a bola ali a rodar na zona do meio campo, vai recuar para o guardião que é Edmilson. Remata longo, está algum vento aqui na Madalena, recupera a equipa de Lourosa. Não consegue, de facto, sair a jogar a formação do Madalena. Vai entregando a bola. Parece também ser propositado essa entrega do esférico à equipa da segunda liga. Lá está o Lourosa a atacar pelo lado esquerdo. Agora o camisola 20, que é Diogo Paulo. Tentava ganhar a linha de fundo. O árbitro diz que é pontapé de baliza para a formação do Madalena. Há pouco, ao minuto 4, foi na sequência de um canto, batido à maneira curta. A bola acabou por rodar até à zona frontal, ali quase no pequeno círculo. E o remate de Mica Borges a sair com perigo ao lado do poste esquerdo da baliza de Edmilson. Agora sim, o Madalena tentava jogar o toque de calcanhar. Era bem pensado por parte do Gerson Lopes. Acabou por não conseguir chegar à bola o Nilton Vaz, recupera a formação do Lourosa, camisola 5, Silvério é o capitão, vai trocar com outro central que é o António Montes, roda na sua defensiva a formação de Lourosa, a bola para Tablante, camisola 11, anda para trás, é para o Guilherme, ele ainda com a bola. Vai trocando na sua zona defensiva, mas praticamente em cima da linha divisória. A formação do Lourosa, a posse de bola deve estar a pender e muito para o lado da equipa continental. Lá está Tablante a segurar, vai tentar passar pela defesa. Na grande área o cruzamento, pode ser perigoso, o remate! Corta a equipa do Madalena, que posição de perigo para Dani, camisola 60, estava na grande área, tinha oportunidade para rematar, mas a bola saiu pranchada na muralha defensiva do Madalena.
4: Sim, o Lusitânio virou o jogo muito bem e depois conseguiu encontrar homens livres por ter virado o jogo muito rápido, o que não permitiu ao Madalena bascular. O Madalena está a tentar jogar com as linhas bem juntas para não permitir a entrada pelo meio, mas isso também está a dificultar a sua saída para o ataque, uma vez que depois fisicamente fica complicado, é muito campo para correr se não conseguir ter sustentação e posse de bola.
3: O que está complicado é este ventinho aqui para segurar toda esta papelada em cima da mesa. O Lusitânia Lourosa ganha o lançamento de linha lateral já efetuado. A bola vai sempre rodando, vai pensando o seu jogo. A formação da segunda liga desde a sua zona defensiva. Lá está Guilherme, dá para o camisola 16 que é Luís Rocha, ali apertado pelo Anilton Vaz. Segura ainda a equipa do Lourosa. penso que vai tocar pela primeira vez na bola. Tocou há pouco o Marco, o guardião da formação continental. Na defesa, a rodar, a tentar encontrar espaço, toda a gente do Madalena recuada, atrás da linha do meio campo, lá está Tablante, passou bem, vai fletir para a zona intermediária, o passe não sai nas melhores condições, mas consegue recuperar o Lusitânia de Lourosa. A bola agora está no lado direito, pode ser perigoso, lá está o camisola 60, que era o Dani a cruzar, a corta a defensiva do Madalena, recupera a formação de Lourosa, lá está o 42, é o Guilherme a fletir ou a deixar para António Montejo, outra vez na direita, o corte de cabeça vai ser de Imbundé, já praticamente em cima da pequena área, a dar mais um pontapé de canto para a formação do Lusitânia de Lourosa, outra vez do lado direito vai ser Luís Rocha, camisola 16, a bater este saque de esquina para a formação que lidera, que vai liderando a segunda liga de futebol. Muitos dizem que é um dos candidatos à subida ao principal escalão português. Pode ser perigoso o cabeceamento ao lado. A bola ainda bateu na cabeça de um defensor da equipa do Madalena, mas passou não muito longe do poste direito da baliza de Edmilson. Vai haver réplica do pontapé de canto, mas agora do outro lado, do lado esquerdo, vai ser para Mica Borges. Cruzou ali ao primeiro poste, sai bem Edmilson, atento, com as duas mãos bem fechadas, em punhos, a tocar na redondinha, a oferecer mais um pontapé de canto para a formação do Lourosa. Vai ser para repetir por parte de Mica Borges, lado esquerdo, ali ao pé dos seus adeptos, não são muitos, uns 10, 12, meia dúzia, ou melhor, uma dúzia de adeptos que viajaram desde Lourosa para acompanhar a sua equipa. O árbitro foi pedir ali alguma calma na grande área, com o cruzamento, o canto batido mais ou menos da mesma forma, mas só que um pouco pior. A bola bateu num jogador da equipa de Lourosa, saiu pela linha final da ponta, pé de baliza, já batido por Edmilson, o guardião da equipa do Madalena. Gui, que não tem, ou melhor, tem encontrado muitas dificuldades para sair a jogar com a bola no pé.
4: Sim, o Madalena está com dificuldades, ainda por cima o vento cresceu um pouco desde o aquecimento e traz dificuldades para as bolas longas, o que poderia ser uma das soluções.
3: Olha, agora pode ser perigoso, se recupera, recuperou a equipa do Madalena, lá vai a Nilsson, a Nilsson faz com a bola, vai fazer o remate. Tinha tanta vontadinha de fazer bem feito o Anilton Vaz, a bola saiu muito mal direcionada, pegou literalmente nas orelhas da bola o Anilton, mas era uma excelente situação para assustar este Lourosa.
4: Exatamente, o jogador poderia ter tido um pouco de mais calma, o Madalena precisa um pouco mais bola neste momento e bola no meio campo adversário era muito importante, quis arriscar, os jogadores nesta altura querem às vezes tentar resolver o jogo, ajudar a equipa a ir para cima e talvez precipitou-se.
3: Mas é a primeira situação de aviso por parte do Madalena para esta formação dolorosa. E bom recordar que o Madalena está ou vai integrar o campeonato de futebol dos Açores, já em novo modelo, e ainda está praticamente só a treinar nesta temporada. Fez um jogo oficial para a taça, 5-2 na Ronda 1, diante do Barreiro, depois apenas duas partidas particulares, pelo menos que eu tenha conhecimento, uma derrota com o Calheta por 1-2 e uma vitória diante do Velense por 4-0, mas isto de treinar não é o mesmo que estar a competir. As equipas treinam precisamente para competir. Lançamento para a equipa do Lourosa, enfiamento da linha da grande área, lado direito, da forma como ataca a formação do continente nesta primeira parte. Está toda a gente no meio campo defendido pelo Madalena. Vai cortar a equipa de Pico ali na grande área. Atira com tudo o Anilton Vaz. Não consegue ficar em posse do esférico. Recupera o Mica Borges. A deixar para o Silvério. A troca com Guilherme na zona defensiva. Lá está o camisola 16. Dá para trás novamente para Guilherme. Bola para o António Montes faz o passo longo, vai dominar o companheiro que está encostado lá ao lado direito, bem encostado à linha... A linha lateral era o... estava a ver se viu o número. Era o Dani. Acaba por perder a bola. Vai recuperar o Madalena. Não há falta. 3 para 2. Bom passe, não passa. Bom passe, não passa. Belo trocadilho. Silvério. Que corte do capitão do Lourosa. Mas é também muito bom o passe de ruptura do jogador do Madalena.
4: Sim, uma jogada que podia ter dado bastante perigo para o Madalena. Penso que passará por aí este jogo do Madalena por tentar sair em contra-ataque e encontrar estes espaços, que realmente se a bola tinha passado, o avançado Madalena ficaria isolado.
3: Lá está novamente o Lourosa a recuperar a bola em zona bastante adiantada, vai recuar para organizar. Mica Borges, o passe sai mal feito, corta Caião, tentava dar para o Gerson Lopes, está sempre muito sozinho, ele é possante, fisicamente possante, mas está sempre muito sozinho, eu ia dizer na frente de ataque, mas o homem está ainda atrás do grande círculo. Mais uma vez Gerson a tentar ficar com o esférico, o árbitro manda seguir porque a bola ficou em posse da equipa do Lusitana de Lourosa. Lá está o Luís Rocha, troca devagarinho para o Guilherme. O passe para Tablante não resulta, mas volta a recuperar a equipa do Lourosa. Lá está Dani, marcado na zona do lado direito. Corta na grande área a equipa do Madalena. O toque de cabeça é de um jogador. O último toque de cabeça de um jogador do Lusitana de Lourosa sai pela linha lateral. Vai dar lançamento para a equipa do Madalena. A bola entrou. Cortou Dani, mais um lançamento, ganhou uns metros no terreno. A formação do Pico. Mexeu mais um pouco o Municipal de Madalena para assistir a esta partida. Vai recuperar a equipa do Lourosa. A dominar no centro da defesa, António Montes. Dá para o Silvério, passo longo para Dani, está sempre aberto do lado direito, muito marcado, marcado por dois, consegue sair, dá para o camisola 20 que é Diogo Paulo, vai trocar mais uma vez para Dani, para a zona intermediária agora, é para o António Montes, recupera a formação do Madalena, não consegue segurar o Gerson Lopes, recupera o Lourosa, pode ser perigoso, linha de fundo, o corte na hora certa de Imbundé, a favorecer a equipa do Lusitânia de Lourosa com mais um pontapé de canto. Já vamos carimbar, para já vamos ver o que é que vai dar este saque de esquina. Já são quatro, pelo menos quatro, daquele lado direito para a equipa do Lusitânia de Lourosa. Vai ser outra vez Luís Rocha a bater o pontapé de canto. Aí está, a bola sai baixinha, em um toquezinho, muita gente da grande área, vai cortar a equipa do Madalena, recupera o Tablante, dá outra vez para o Luís Rocha, o cruzamento não chega até à grande área, corta a equipa do Madalena, pode sair no contra-ataque, não consegue dominar o jogador do Madalena, Simão Lopes, a bola sai pela linha lateral, fica na posse da equipa do Pico, Carlos Rodrigues, primeiro quarto de hora cumprido aqui na Ilha Montanha, 15 minutos, ainda nada aconteceu no marcador, portanto, Madalena 0, Lourosa 0.
0: Está em tempo de intervalo, Estrela da Amadora 0, Académico de Viseu 2, isto para a Primeira Liga, praticamente no intervalo, em Guimarães, Vitória e Moreirense estão empatados a 0. Referir já que esta manhã o FAF goleou o Juventude Lagense por 4-0. O Juventude Lagense está eliminado da Taça de Portugal. Ontem foi a vez do Santo António também perder por 4-1, também goleada frente ao Lamelas do Campeonato de Portugal. São assim duas equipas que estão fora da Taça de Portugal. De referir que já arrancou a época de handball e também de futsal. Divisão de honra, jornada 1, vitória do Sporting da Horta na Madeira frente ao Académico de Funchal por 35-25. Já na segunda divisão de futsal, também entrada com o pé direito dos terceirenses do Barbarense, foram até Amarante ganhar por 6-4.
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0: Em Espanha já se joga a segunda parte de El Clásico com Atlético de Madrid e Real de Madrid empatados ainda 0-0. Não há golos em Espanha. O mesmo acontece na Ilha Montanha, no empate para já entre o Madalena e o Lusitânia de Lourosa.
3: Sim, mais Lusitânia Dolorosa, como seria de esperar. A posse de bola é esmagadora para a formação que compete na 2ª Liga, mas Guiz está-se a aguentar para já o Madalena. Lance de registro, apenas esse ao minuto 4 pelo Mica, num remate de fora da área. De resto, não tem conseguido construir grandes situações de perigo. A formação do Lourosa, bem, pelo menos defensivamente, o Madalena.
4: Sim, a questão de estar bem fechados, de defender bem, tem estado a cumprir os jogadores. O Lusitânia tem tido mais campo.

0: última temporada, desceu de divisão no final da época, é árbitro de categoria C2, portanto da segunda liga, está a ser auxiliado por Rodolfo Esteves e Igor Ribeiro. O quarto árbitro é Tomás Dias. Vamos ao livre, lá está a Mica, também Luís Rocha, é o Mica quem vai bater, a bola sai muito rasteira, mas também muito fraca, morre sem dificuldade nas mãos de Edmilson, guardião da equipa do Madalena, vai deixar com as mãos para o lado esquerdo, consegue entregar em Denis Silva, vai recuar mais um pouco a equipa do Madalena, lá está Imbondé, dá para o guardião Edmilson, troca com Caião. A pressão por parte do João Silva. Caião consegue desenvencilhar-se. O Madalena que não consegue sair da sua grande área. Tudo isto foi na grande área do Madalena. Mas não tremeu. A formação do Pico. Agora o passe sai mal ao Imbondé. Tentava ainda pressionar o avançado Gerson Lopes. Recupera a equipa do Lourosa, lá está o camisola 20, Diogo Paulo, vai buscar jogo cá atrás, dá para o Guilherme, faz o passe longo, era para a escapadela do Dani, a bola vai morrer das mãos de Edmilson, deixa já curtinho para o Caião, entrega para Rui Godinho, outra vez para Caião, vai fazer a pressão o João Silva, avançado do Lourosa, bola para Imbondé, avança Imbondé, consegue entregar para o Bernardo Afonso, acaba por haver o corte da equipa de Lourosa, eu fiz uma pausa porque sim, o lançamento é para a formação da equipa do Lourosa, foi Bernardo Afonso o último a tocar no esférico e agora está caído no relevado Caião, Caio Rodrigues, queixa-se o central da equipa do Madalena e vai mesmo entrar, não. Entrou, mas já estavam os jogadores a dizer que não era necessário, mas já estava acionada a equipa médica do Madalena. Vai ter mesmo que sair do relevado o central da formação do Pico. Eu conheço um Gui na terceira. Gui, é o jogo, digo eu, faço-te uma pergunta quase em jeito de afirmação, é o jogo que se esperava.
1: Sim, é o jogo que se esperava. O Madalena a defender, o Lusitânia a ter as despesas do jogo. O Madalena está com alguma dificuldade quando tem bola em rodar a bola cá atrás rápido, também devido à pressão do Lusitânia. E o Lusitânia está com umas transições muito rápidas, que em dois, três toques consegue meter a bola nos seus extremos e está a provocar algumas dificuldades ao Madalena.
0: Lá está a Mica na grande área, ganha a linha de fundo, o cruzamento atrasado, o corte vai ser de Guilherme Sousa pela linha final, a dar mais um pontapé de canto para a formação do Lusitânia de Lourosa, pois é, não estava lá o Caio Rodrigues, vai entrar agora, esteve a ser assistido. É também a nova regra, as assistências aos jogadores são sempre fora das quatro linhas. Lá está a Mica a bater para a grande área, pode ser perigoso ao lado! Foi o camisola 6, penso eu, já se vai virar o António Moutês a dar de cabeça um toquezinho, não passou muito longe da baliza de Edmilson.
1: Sim, mais uma situação de perigo, de bola parada, de canto. O Lusitânia tem realmente causado muito perigo assim e o Madalena vai ter que começar a ficar mais agressivo nestas bolas porque elas estão, digamos, a cair todas no primeiro posto, parece propositado da parte do Lusitânia e, portanto, vão ter que aguentar melhor ali na marca do primeiro posto para ter mais marcações. Estão a fazer uma marcação mista, portanto, tem uma linha com alguns jogadores a ocupar a zona e outros a fazer marcação individual e, se calhar, vão ter que acertar melhor essas marcações.
0: Outra vez o Lusitânia de Lourosa com a bola, lá está o camisola 20 a dominar, a tentar organizar e Diogo Paulo, a bola vai lá para a frente, que era para o Mica, tem sido bastante perigoso, bastante ativo neste lado esquerdo, ele começou um pouco mais ao centro do jogo, mas instalou-se nos últimos muitos minutos, o Mica no lado esquerdo. Ao corte do Madalena, lançamento para o Lourosa, enviada a bola lá para cima, corta a formação do Madalena, vai recuperar o Mica, muita confusão agora, também é logo ali com o Anilton, tenta ficar em posse do esférico, há falta no início da jogada e a falta é do Anilton, penso que é o que entende o árbitro Ricardo Baixinho e vai ser livre para a formação do Lusitânia de Lourosa. Estão na bola, ou ao pé da bola, Luís Rocha.

0: E também a Mica Borges. Em zona já adiantada, mas bastante encostada, à linha esquerda, à linha lateral esquerda, da forma como ataca a equipa do Larosa nesta primeira parte. A bola vai certamente viajar lá para cima, minuto 24, vai ser Mica a bater. Eu penso que houve um toque com a mão, o árbitro deixou seguir para ver se o que é que dava. Ninguém tocou na bola, mas penso que há um claro toque com a mão do jogador do Madalena, Gui, e não é muito longe da linha da grande área.
1: Sim, o Guilherme, não sei o que é que lhe passou na cabeça agora para levantar aquele braço, estava na barreira, os braços têm que estar encostados, porque qualquer movimento que saia fora do corpo, o árbitro vai marcar falta. O Guilherme seguiu a bola com o braço e acabou por fazer falta. Enfim, pode
0: acontece.
1: Ser uma situação perigosa.
0: Acontece, a bola está instalada praticamente em cima da quina da grande área, no lado esquerdo, outra vez a mesma dupla por parte do Lourosa, o Luís Rocha e também o Mica. Agora pode ser direto, o Mica bateu por cima, a bola andou aos repelões, parece-me que é Guilherme a cabecear praticamente em cima da linha da pequena área, a bola sai por cima do travessão da baliza de Edmilson, mas é muito perigoso.
1: Sim, mais um lance de perigo de bola parada, tem sido com isso que o Lusitânia tem assustado o Madalena. Esperemos que continue a ser a só sustos, vamos ver o que é que nos reserva.
0: Lá está o Madalena, tenta organizar desde a sua grande área, o passo longo de Rui Godinho, vai ficar com a bola o Gerson, é a primeira vez que consegue ficar em posse do esférico, o avançado da equipa do Madalena consegue fugir, é agarrado, o árbitro assistente aqui do lado da bancada também assim o entende. Deu sinalética ao juiz da equipa para assinalar este agarrão sobre Gerson Lopes. É um livre bastante encostado, praticamente em cima da linha lateral direita para a equipa do Madalena, mas em zona já adiantada. Dois jogadores da equipa do Pico para bater esta bola parada. Agora sim, a equipa do Madalena consegue colocar muita gente na grande área. Já bateu lá para cima. A Newton bate ao lado. Que perigo! Cabeçada de Anilton, aparece ao segundo poste Caio Rodrigues por um danoninho, não conseguia chegar à redondinha para a emenda, se toca na bola, Ogui era golo e colocava o Madalena na frente do marcador. Foi a melhor jogada, a jogada de maior perigo na formação do Pico.
1: E uma excelente oportunidade para o Madalena, o Guilherme a redimir-se da falta que fez ao bocado, a executar o lance muito bem, o livre, depois a resultar num cabeceamento que saiu realmente muito, muito perto.
0: Foi o Caião, quase o cabeceamento primeiro do Anilton, mas esse ia para, ou foi, e foi, pelo lado de fora do poste, mas o Caião, o Caio Rodrigues, ficou a centímetros de conseguir fazer o desvio. O remate é de Edmilson, lá para a zona onde está quase sempre o Gerson Lopes. Acaba o árbitro por assinalar uma infração do avançado do Madalena. Em Guilherme, é o próprio Guilherme quem bate o livre na sua defesa, deu para Silvério, a bola já está em Dani, cai Dani no relvado, no lado direito, já praticamente encostado à linha final. O árbitro diz que não há nada, lançamento para a equipa do Madalena já efetuado, vai recuperar rapidamente a equipa do Lourosa a jogar, lá está o camisola 88, é o Teixeira, acaba por perder, Gonçalo Bernardo com o esférico, tira da zona de perigo, vai recuperar a equipa do Lourosa, volta a redondinha atrás, volta o carrossel a começar desde a defensiva do Lourosa, lá está Guilherme, dá para Luís Rocha, vai fugir de Anilton. A troca com o Montes, volta a segurar o central Guilherme, dá para o capitão que é Silvério. Praticamente em cima da linha do meio campo, agora sim a passar a linha divisória, outra vez para Guilherme, a troca com Diogo Paulo. Vai jogar outra vez para Guilherme, tenta abrir uma brecha, a formação dolorosa nesta compactada equipa do Madalena, vai também se posicionando a rigor na formação do Pico, lá está o Diogo Paulo, dá para Silvério, o capitão, segura com os pitões, Vai dar para Guilherme, outra vez para o Diogo Paulo. A bola não sai dali. Do Diogo para o Silvério, outra vez para o Diogo. Tenta passar por Gerson, consegue dar, pode ser perigoso, não há fora de jogo. Lá está o camisola 9, João Silva, na grande área, na cara de Edmilson. Mas que belo corte ao Gui, parece-me do Imbundé, a tirar o pão da boca ao ponta de lança do Lourosa.
1: Exatamente, o Madalena começou a ficar mais confortável nesta forma de defender, subiu um pouco e abriu um pouco entre linhas, foi suficiente para, através de um passo, haver uma desmarcação e ficar logo um jogador que se não fosse o corte, ia ficar isolado na cara do guarda-redes.
0: Ainda o Lourosa com a bola saiu agora, não conseguiu dominar dentro das quatro linhas o Luís Rocha. E a bola saiu claramente pela linha lateral, vai dar lançamento para a formação do Pico, para o Madalena. Ainda 0-0 no marcador, está a conseguir, o lançamento não sai nas melhores condições, quase que a bola ficava atrás nas mãos de Rui Godinho. Ainda assim ganhou mais um lançamento, praticamente agora em cima da linha do meio campo, portanto avançou uns metros a formação do Madalena. Luta-se muito no meio campo, vai tentar sair a jogar o tablante, e depois há uma falta do Anilton. E vai sair a primeira cartolina amarela e é para o jogador do Madalena.
1: O árbitro entende que há um excesso do jogador do Madalena e que atinge, quanto a mim, involuntariamente o jogador do Lusitânia. Falta bem assinalada, cartão amarelo para o jogador. Vamos ver, mais um lance de bola parada, todavia atrás do meio campo. Esta partida não será jogada logo na área do Madalena.
0: Estamos já, Carlos, com meia hora nesta partida, meia hora nesta segunda eliminatória da Taça de Portugal. Não ata nem desata Saldanha Lourosa, é certo, mas não são muitos os lances de perigo, portanto, Madalena 0, Lourosa 0.
2: Para já pode considerar-se surpresa na Ilha Montanha, com o líder da segunda liga empatar 0-0 frente ao Madalena. Ora, em França, o Nice ganha por 1-0 ao Lille. Em Espanha, marca o Atlético de Madrid. É golo do Atlético de Madrid. Atlético de Madrid 1, Real de Madrid 0. O jogo está perto, ou está já no intervalo, portanto a equipa de José Mourinho está em desvantagem, aliás, minuto 54, e também a equipa do português José Mourinho a jogar com menos um.
0: Lourosa marca! Nica, a segunda, a fazer o golo da equipa do Lusitânia de Lourosa! Gol!

0: Rosa. Tantas vezes o cântaro foi à fonte que desta vez lá ficou. Jogada de insistência, a bola sobra numa segunda instância para Mika, que foi só olhar, chutar e marcar. Está desbloqueado o resultado nesta altura, com 32 minutos na primeira parte. Madalena 0, Mika marca, Lusitânia de Lourosa 1.
1: Apenas para concluir então essa informação, quando marca é o Lusitânia de Lourosa, mais depressa falasse, mais depressa inauguravam o marcador. O gol do Atlético de Madrid foi marcado por Alexander Grimaldo.
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1: Chegam também no estádio de São Miguel, de onde já é feita esta tarde desportiva, desde o estádio onde daqui a pouco, às 5 da tarde, vamos ter esse Santa Clara Sporting de Braga, equipas a chegarem nesta altura ao superiormente tratado tapete verde do estádio de São Miguel. Já cá estão os do Sporting de Braga, também os do Santa Clara. O jogo vai jogar-se a partir das 5 da tarde. Vamos então comentar esse golo, Luís Almeida, com a equipa que vinha a dominar, por aquilo que ias dizendo, a materializar e a fazer o primeiro e a colocar-se na frente do marcador.
0: É, quem tem tanta bola fica mais perto de conseguir fazer o que o futebol pede, que são golos. Foi uma jogada, a Gui, foi uma jogada de insistência, a bola sobrou para Mika. Eu disse-o há pouco, ele desde que fletiu aqui para este lado esquerdo tem sido de facto a unidade mais desequilibradora na formação do Lourosa, e a fazer um golo que coloca de facto ainda mais favoritismo para este líder da segunda liga.
3: Exatamente, isto pode mexer um pouco com a estratégia que o Madalena apresenta para este jogo. Vamos ver o que é que vai acontecer, se o Madalena terá que subir um pouco linhas ou se vamos continuar com esta mesma tendência de jogo, e isso pode trazer algumas dificuldades acrescidas para o Madalena.
0: Que já está a perder por 1-0. Estamos a entrar nos últimos 10 minutos desta primeira parte. Oraldani a cruzar, vai ver o corte de Imbundé. A bola sai, desta vez não pela linha de fundo, mas pela linha lateral. Tem conseguido também subir com regularidade o Dani, lateral direito. Tem conseguido subir pela aquele lado. É ele quem faz o lançamento, dá para Silvério. Marcado por Guilherme Sousa. O árbitro assistente levanta a bandeirola, portanto Dani estava em posição irregular. Vai ser livre na sua zona defensiva para a equipa do Madalena. É Imbundé quem fica com o esférico, vai deixar para o Edmilson bater este livre. É já fora da área, descaído pela esquerda. Remate longo lá para cima, vai cortar a equipa do Lourosa. Lá está o Guilherme, dá para trás para o guardião, que é Marco. Não tem tocado muito no esférico, tem estado só a ver o guardião do Lourosa. Lá está o capitão Silvério com a bola, vai avançando. A marcação era do Guilherme Sousa. O passo longo lá para cima era para o tablante. Não consegue cortar de modo a ficar em posse do esférico. A formação do Madalena recupera rapidamente a equipa do Lusitânia de Lourosa. Lá está a Dani a dar para Guilherme. Guilherme outra vez, não tem muita pressa, ou melhor, não tem muita vontade em acelerar o ritmo de jogo na formação do Lourosa. Lá está tablante, bem jogado, dá para Dani de cabeça, faz a assistência na grande área, tentava dominar o companheiro com a peitaça, recupera a equipa do Lourosa por Luís Rocha, dá para Mika, marcado por dois, consegue sair para Luís Rocha, outra vez para Montes, vai tocar para tablante, cai no relvado, o árbitro manda jogar, agora sim, alguma velocidade por parte do Lourosa, recupera a equipa do Madalena. Edmilson deixa para o Bernardo Afonso, tentava servir longo para um companheiro no lado esquerdo, mas já sempre pouca gente do Madalena em zonas adiantadas. E se a bola sai demasiado rápida, é quase impossível ficar em posse do esférico. Quem fica quase sempre em posse do esférico é esta formação dolorosa que vai dominando este jogo, que vai liderando a segunda liga. Bem jogado por Mika, deixa para Luís Rocha, tentava passar por Caio Rodrigues, não deixa o jogador brasileiro. A bola saiu encostada à bandeirola de canto, mas pela linha lateral. Lançamento que vai ser para Luís Rocha. Quase toda a gente acantonada na grande área do Madalena. O corte de cabeça da formação do Pico vai recuperar o autor do golo. É Mica Borges. Dá para trás para o Silvério. Troca com o Mica. Vai rodar da esquerda para a direita. Diogo Paulo segura. O Bernardo Afonso faz o corte. O lançamento é para a equipa do Lourosa. Dani dá para o Diogo Paulo. Não tem sido agora. Os últimos minutos não foram nada bonitos.
1: Sim, só Luís dar conta recuperar. De que marca de novo o Atlético de Madrid, Jonathan David a aumentar a vantagem. Recordo que o Real de Madrid está a jogar com 10, Uizen foi expulso, Grimaldo marcou de penalti e agora Jonathan David a fazer o 2-0 aos 60 minutos, vida difícil para a equipa de José Mourinho.
0: Vida complicada para o Special One. Lá está a bola em posse da equipa do Madalena. A rodar na zona do meio-campo foi o Jeremias João. Dá para Caio Rodrigues. O avançado. Ele agora parece um avançado. O central em zona muito adiantada. Dá para o Nilton. Cruzou no ferro. Ainda o perigo. Remata. Defende. Agora sim, espetáculo na Madalena. Que remate em arco de Nilton Van. Mas a bola descreveu aquele ângulo perfeito até beijar o travessão da baliza de Marco e depois foi Simão Lopes na segunda vaga a rematar com boa conta para boa defesa de Marco, o Madalena a provar que pode responder.
3: Exatamente, esta subida do Caio Rodrigues ajudou a desequilibrar um pouco a defesa do Lourosa e depois um remate muito bem conseguido do Anilton Vaz, com o segundo remate a não ser tão bem conseguido, mas para uma boa defesa também do guarda-redes de Lourosa.
0: E ainda o Madalena com a bola, o passe era de Jeremias João. Tentava a desmarcação de um companheiro, a bola saiu pela zona central, estava toda a gente a fugir para as laterais, morreu a bola nas mãos de Marco, deixou curtinho, deu para o Montes, troca com o Guilherme, dá para o Luís Rocha, fica a gritar e muito o Miguel Teixeira, o árbitro o manda seguir, ainda está Miguel deitado no relevado, há Nilton com a bola, a marcação era de Luís Rocha. O árbitro assinala a infração por parte de Luís Rocha e vai agora perceber se o Miguel Teixeira, camisola 88 desta formação dolorosa, precisa ou não de assistência. Já se levantou o Miguel Teixeira, livre para a formação do Madalena. Vai ser para o capitão Rui Godinho. Lado direito da defesa, vai deixar, não deixaram o senhor, é o Rui quem bate lá para cima, longo, é para o Gerson Lopes, não consegue tocar de cabeça o Gerson Lopes, tenta recuperar a equipa do Lourosa, acaba por sofrer falta o Miguel Teixeira, ainda no seu meio campo defensivo. Montes dá para trás para Guilherme, vai trocar com Silvério de central para central, o passe de ruptura. Renta a relva, não toca em ninguém e sai pela linha final. Dá pontapé de baliza para a equipa do Madalena. Vai ser para Edmilson. Deixa ficar em Caio. Simulou que ia rematar, não rematou. Dá para o Rui Godinho. Mais à frente para o Anilton Vaz. Escorregou e quem escorrega também cai. O Anilton caiu e recuperou o Lourosa. Lá está a Mica. Não consegue segurar o João Silva no ponta de lança. Recupera a equipa do Madalena. Pede mais velocidade. Pedem mais velocidade os adeptos aqui na bancada. Lá está o Simão Lopes. Acaba por perder, tentou passar por Dani, acaba por perder o esférico, recupera o Lusitânia de Lourosa. A bola nos pés do capitão Silvério, sai da sua grande área, dá para Luís Rocha, vai avançar, o camisola 16, desmarcado está aqui na esquerda, o Mica, marcador do golo, outra vez para trás para Luís Rocha, vai trocando com Guilherme para Mica. Mica vai, recebe de um central, entrega no outro central, que é o Silvério, o passo longo para Dani, bem dominado, faz o cruzamento, não deixa. Não deixa o Bernardo Afonso, o bom corte do lateral esquerdo da equipa do Madalena. A bola sai pela linha final, vai dar mais um pontapé de canto para a formação do Lourosa. Lá vai mais uma vez o Luís Rocha, desde aqui, deste lado da esquerda, até ao outro lado, à direita, para bater este pontapé de canto. Estamos já a caminhar para o final desta primeira parte. Ainda o Lusitânia de Lourosa a vencer por 1-0. O golo foi de Mica ao minuto 32 deste primeiro tempo. A primeira tentativa foi só uma simulação para Luís Rocha. Agora sim vai bater, sai curto. A bola acaba por ressachar ali em Anilton Vaz. Vai tentar segurar o Simão Lopes. Não consegue. A bola para o Luís Rocha. Cai no chão. O árbitro diz que é penalti. Diz que é penalti não. Diz que é falta e depois sim. Diz que é penalti. Diz que é grande penalidade cometida por Bernardo Afonso a haver falta. É mesmo ali, em cima da linha da grande área, naquela zona. Eu sinceramente, pareceu-me a falta, fico na dúvida em relação à zona em que a falta é cometida. A verdade é que Gui protestou muito o Bernardo, mas o árbitro foi perentório, apitou e apontou o braço.
3: Apontou, o fiscal de linha também foi logo em direção à sua posição para a marcação de penalti e, portanto, eles não tiveram dúvidas onde é que foi a falta. O Madalena estava aqui a ter mais uma situação ou outra através dos seus extremos, embora pouco apoiados, conseguiu ter bola aqui uma vez ou outra. Realmente estas transições depois tornam-se bastante complicadas, a equipa não consegue recuperar a tempo e o Lusitânia tem uma velocidade de jogo realmente impressionante comparado com o Madalena e torna-se muito difícil.
0: Sim, sim, quando quer colocar mais velocidade, para já o penalti, vai bater, bateu, golo! João Silva! Olhou! Chutou! Marcou!

0: Rosa. Marca João Silva da marca dos 11 metros. Edmilson para um lado, bola para o outro. 2 a 0 para a equipa do Lusitânia de Lourosa, praticamente em cima do minuto 45 desta primeira parte. Ontem vimos o Sporting a vencer por 2-0 e o jogo acabar empatado com o Arouca. 2 minutos de compensação neste primeiro tempo, portanto nada é impossível, mas coloca aqui, digamos que, alguma definição, Gui, neste resultado.
1: Sim, não há alturas certas para sofrer golo, mas sofrer golo mesmo antes de ir para o intervalo é uma altura muito complicada. Temos agora o Madalena na frente, vamos ver.
0: Acaba por perder a bola, mas ainda recupera. O Anilton faz. Não era o Anilton, o Anilton não, senhor. O Anilton agora sim é que tem a bola. Consegue recuperar a segunda. Dá para o Rui Godinho. Troca com o Simão Lopes. Outra vez para o Anilton Vaz. Há pouco não era o Simão, era o Camisola 8, era o Guilherme Sousa. Ainda o Anilton vai fazer a fita, consegue na grande área. Ainda a perder a bola. Perdeu-se também em fitas. O Anilton Vaz ainda vai tentar ficar com o esférico. O Rui Godinho acaba por tocar na bola, pareceu, mas também a atingir na perna do Mica e a fazer a falta também de pronto assinalada pelo árbitro da partida. Conclui, Gui.
1: Sim, acabar aqui com a possível saída em contra-ataque do Lusitânia, matar logo a jogada, aqui uma má recepção e um mau passe depois provocou uma perca de bola e o lateral direito do Madalena a tentar acabar logo com a saída de jogo do Lusitânia.
0: Caminhamos já para o final desta primeira parte, estamos no tempo de compensação. Lá está Tablante, vai tentar passar pelo Bernardo Afonso, não consegue. O corte do defesa do Madalena, dá lançamento para a equipa do Lourosa. O Dani foi apressado demais, ainda assim volta a ganhar o arremesso manual. Outra vez não dar na melhor direção, recupera o camisola 10, que é Denis Silva, mas não consegue sair também a equipa do Madalena. Se calhar os dois contendores já pedirem o apito para os balneários. Esteve calor no início do jogo, agora de facto também nem tanto. E agora sim apita o árbitro para o final da partida. Bem, mais um segundo, além dos 47 que demorou nesta primeira parte. 2 a 0 para a equipa do Lourosa. Resultado justo, penso que é consensual, Gui, nesta primeira parte, porque aquilo que fez o Lourosa foi mais dominador, teve mais posse de bola, atacou muito e muito mais, mas pelo menos por duas vezes o Madalena poderia ter chegado ao golo. Tinha sido engraçado, pelo menos.
1: Tinha sido taça, tinha sido festa e ainda vamos a tempo de, em 45 minutos, ter aí alguma surpresa da taça.
0: Mas vai ter que mudar alguma coisa, Madalena?
1: Vai ter que mudar um pouco a estratégia. Para já não está a dificultar, nem sequer a impor dificuldade nenhuma na saída de jogo do Lusitânia e, portanto, vai ter que começar por aí. Depois vai ter que subir linhas, arriscar um pouco e só assim é que poderá ter mais situações como as que teve agora, com os extremos a terem possibilidade tanto de rematar, um remate à trave do extremo Anilton Vaz e um remate à figura de guarda-redes do Simão Lopes. E portanto penso que passa um bocado por aí. Eles têm qualidade, têm velocidade, mas estão muito, muito, muito cá atrás, com muitas preocupações defensivas, o que depois tira energia para lá para a frente.
0: Mas esta Lusitânia de Lourosa, Carlos, também quando quis acelerar, mostrou porque é que é o líder da segunda liga. O ritmo é uns quantos furos acima em relação ao Madalena, mas isto é também natural, é também normal. Portanto, marcaram nesta primeira parte Mica ao minuto 32, aos 44 e meio desta primeira parte, João Silva de pontapé de penalti a colocar o Lusitânia de Lourosa com vantagem mais confortável ao intervalo. Aqui no Pico, ao intervalo, vamos todos para o descanso. Madalena 0, Lusitânia de Lourosa 2.
2: Já não vai havendo Taça de Portugal na Ilha do Pico, mas faltam 45 minutos e até ao lavar dos cestos é Vindima.
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2: Ainda e na Taça de Portugal, recordar que já foram eliminadas duas equipas açorianas nesta eliminatória que está a decorrer. No caso, o Santo António, que ontem perdeu por 4-1 frente ao Lamelas, uma equipa do Campeonato de Portugal, já esta manhã, frente a uma equipa da Liga 3, o Faf, o Juventude Lagense, também foi eliminado, perdeu por 4-0 com dois golos em cada parte. Para já, o Madalena vai perdendo por 2-0 ao intervalo com o líder da segunda liga.
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2: Na primeira liga de futebol vai mantendo-se então a vitória forasteira do Académico de Viseu frente ao Estrela da Amadora, minuto 64, 2-0 é o resultado. Em Guimarães não está fácil a vida para Tiago Margarido, está o Vitória de Guimarães a perder em casa com o Moreirense por 1-0, é um jogo que vale muito mais que 3 pontos, estamos a falar de um derby, por assim dizer, são praticamente vizinhos e por isso mesmo um jogo que mexe muito mais do que próprio com os 3 pontos, e para já é o Moreirense que está a vencer por 1-0. Dizer ainda que já se joga também em Inglaterra, minuto 22, Fulham 0, Manchester United 0. Hoje houve esse fantástico Manchester City 5, Sunderland 3. No que respeita ao campeonato francês, dizer que o Auxerre venceu o Brest por 2-1, o Nice está a ganhar ao Lille por 1-0. Em Espanha, o jogo grande, Atlético de Madrid vai ganhando ao Real de Madrid de José Mourinho por 2-0. Uizan, o central do Real, foi expulso, joga com menos um, golos de Grimaldo de pontapé de penalti e também de Jonathan Davi. Nesta altura e em... Na Alemanha, o Leverkusen venceu o Leipzig por 2-0. É um resultado também final. Joga-se o Schalke 04. Elfsberg para já está empatado 0-0.
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2: Já que eu disse, no handball, divisão de honra, já arrancou o campeonato. O Sporting da Horta foi ganhar à Madeira o Académico de Funchal por 35-25. Entrada com, neste caso, a mão direita no handball do Sporting da Horta no campeonato. Já no que respeita ao futsal, aqui sim, entrada com o pé direito para a equipa do Barbarense, que foi até Amarante entrar com uma vitória, derrotando o Amarante por 6-4. Ora, estamos nesta tarde esportiva em direto, já desde o estádio de São Miguel, onde a partir das 5 da tarde vamos acompanhar o Sporting de Braga Santa Clara. Teremos, claro, o relato a partir das 7:30. A música vira para o Dragão.
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2: Menos uma hora nos Açores, estaremos em simultâneo com a RTP Antena 1, emissão nacional.
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2: Antes disso, e como disse, aqui estaremos a partir das 5 da tarde para o relato. Nos comentários e na análise vai estar o Luís Silva, de uma partida que vai pôr frente a frente o Santa Clara e o Sporting de Braga. Ontem, na antevisão, e foi claro, são 6 jogos, não há derrotas ainda na equipa açoriana, é um excelente momento que a equipa atravessa neste arranque de temporada. Por isso mesmo, Petit, e neste momento de paragem para as seleções, não quer fazer por menos e quer manter a onda, quer somar mais 3 pontos.
4: Uma equipa que quer dar continuidade ao bom trabalho, ao bom início, ao crescimento da equipa, jogando na nossa casa, com o apoio dos nossos adeptos. Esperamos dar continuidade a esses bons resultados, sabendo os momentos que temos de ter bola, saber os momentos que temos que acelerar, os momentos que também vamos ter que sofrer sem ela, a equipa a vascular de um lado para o outro, a equipa a ter essa intensidade, mas quando tivermos as nossas oportunidades, esperamos fazê-las e consentir o mínimo de oportunidades ao adversário.
2: Petit quer então vencer, somar os 17 pontos, uma vez que tem 14. Pela frente estará o Sporting de Braga. O técnico confessa que o adversário que hoje estará pela frente será o maior teste à capacidade da equipa até ao momento.
4: Um grau de exigência maior por aquilo que nos últimos anos o Braga tem vindo a fazer, fica sempre nos primeiros 4 classificados. É uma equipa com uma qualidade de jogo, bem trabalhada, com processos bem definidos daquilo que o seu treinador quer, com jogadores de seleção, mais de 7, 8 jogadores são das seleções e que vão estar presentes nessas suas seleções. Um Braga que gosta de ter a bola, que rouba muito o protagonismo da equipa adversária.
2: Um Braga que rouba protagonismo. É uma equipa também, diga-se, muito alta, com jogadores para cima de 1,90m, e é assim praticamente toda a linha defensiva e também no meio campo. Nesta conferência de imprensa de Petit, na antevisão a este Santa Clara Sporting de Braga, ora, e que como já aqui o disse, é um jogo que antecede a paragem para os compromissos das seleções, e foi esse também um tema abordado pelo técnico do Santa Clara, que diz ser justa a chamada de Dzé Tavares à seleção de Cabo Verde, que vai cumprir um sonho. Também falou sobre Gonçalo Paciência, o avançado do Santa Clara, que está num extraordinário momento de forma a marcar golos e que era também uma das possíveis escolhas de Jorge Jesus para a seleção nacional. O que não acabou por se verificar. Petit aconselha ao jogador, o seu, Gonçalo Paciência, a continuar a trabalhar, a marcar golos e, claro, a sorrir.
4: Um grau de exigência maior por aquilo que nos últimos anos o Braga tem vindo a fazer, fica sempre nos primeiros 4.
2: Não era este então o som que queríamos de Petit sobre as seleções, ele que falou então sobre o que aconteceu e sobre as convocatórias que então fez Jorge Jesus, neste caso, no que respeita a Gonçalo Paciência ter ficado de fora da seleção. O técnico aconselha ao seu jogador a continuar a trabalhar, até porque diz, haverá em breve uma nova convocatória, lá para o mês de novembro, e se continuar a trabalhar, vai obviamente dar ainda mais possibilidades a que seja assim uma possibilidade para a seleção nacional, seja assim uma possibilidade para que possa o jogador vir a figurar nas escolhas de Jorge Jesus para uma próxima convocatória.
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2: Daqui a pouco vamos também ter a possibilidade de adiantar os 11s de Santa Clara e Sporting de Braga, pelo que costuma acontecer e é a norma da Liga, uma hora antes do início do encontro é possível saber-se quais são os jogadores que vão então evoluir, quer de um, quer de outro lado, e por isso mesmo vou aproveitar, e enquanto não arranca a segunda parte do encontro na Ilha do Pico, e porque já é possível então avançar com esses 11s de um e de outro lado, vou fazê-lo por ordem numérica. Ora, o Santa Clara vai jogar com Lucas França, Pedro Pacheco, Guilherme Romão, Pedro Ferreira, Dzé Tavares, Gonçalo Paciência, Brenner Lucas, Tiago Ribeiro, Emanuel Moreira, Lucas Soares e Vinícius, ou seja, não mexe nem uma vírgula em relação àquilo que tem sido a sua última aposta. Pela terceira vez mantém a equipa inalterada o técnico do Santa Clara, colocando as peças em seu sítio, Lucas França, o guarda-redes, depois Lucas Soares, Emanuel Moreira, Pedro Pacheco e Guilherme Romão, Pedro Ferreira, Tiago Ribeiro e Dzé Tavares no meio-campo, frente de ataque com Brenner, Vinícius e Gonçalo Paciência. É este o 11 do Santa Clara para o jogo frente ao Sporting de Braga. Braga, que vem de uma vitória frente ao Estoril, mantém o técnico Bernardo Fontes na baliza, depois Victor Gomes, Victor Carvalho, ainda João Moutinho, Pau é o avançado que vai então jogar, Pau Vítor. Temos ainda Milosevic, Ricardo Horta regressa depois de lesão, Gorbi está também no 11, Barisic, ainda Adriano Bairami e Gabri. Este o 11 que Carlos Vincent escolheu para então abordar este encontro que vai começar daqui a 59 minutos no estádio de São Miguel. Já vamos depois, daqui a pouco, dar mais em pormenor os 11 de um e de outro lado com as formações exatamente no seu sítio. Um jogo que vai ser arbitrado por Fábio Veríssimo, vai ter como assistentes Hugo Ribeiro e Vanessa Gomes. O quarto árbitro é Rui Bolais Mónica. No VAR vai estar Pedro Ferreira, auxiliado por Nuno Eiras.
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2: Passo rapidamente pela Ilha do Pico. Pergunto-te, Luís Almeida, se estará para breve esse reinício da partida entre o Madalena e a Lusitânia de Lourosa, com os líderes da segunda liga, o Lusitânia de Lourosa, a vencer por 2-0.
0: Penso que, Carlos, pela música que vais ouvindo, certamente aí ainda não está para começar. Estão ainda a recriarem-se com a bola alguns suplentes da equipa do Madalena, mas ainda não se vislumbra nem o Madalena nem o Lourosa a entrarem para esta segunda parte.
2: Já aí vamos voltar. Entretanto, o Luís Almeida vai aproveitando para um pezinho de dança.
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2: Já vamos voltar então daqui a pouco até à Ilha do Pico para a segunda parte dessa partida entre Madalena e também o Lusitânia de Lourosa. De referir, vamos olhar aos resultados e às equipas já apuradas para a próxima fase da Taça de Portugal. O Faf, que derrotou o Lagense, o Juventude Lagense, por 4-0, também passa. O Farense está apurado. Ainda o Vianense, o Leixões. Nesta altura, a Mora e União da Serra estão empatados a 3 golos. A São Joanense também está apurada. O Fátima derrotou o Vinhais e por isso segue em frente. Marca o União da Serra. Marca a União da Serra. Tinha acabado de dizer que o jogo estava empatado. Ora, já para lá, muito para lá da hora, marca o União da Serra ao minuto 99. A Mora 3, União da Serra 4, nesta altura. O Fazendense também eliminou o Ginásio Figueirense por 6-1 e segue em frente. Em frente está também o Alpendroada, que eliminou o Mação. O Alcochetense eliminou o Futebol Benfica e segue em frente. Também está apurado o Bragança, ainda o Chaves, que derrotou o Guarda por 3-2. O Limianos derrotou o Aljustrelense por 3-0. Mortágua também, aliás, não foi apurado porque perdeu com o Lessa por 2-0. Nesta altura, Olhanense e Portel estão empatados 0-0. Empatados, mas a 1, Oliveira do Hospital e Juventude. Já terminou o Ovarense 0, Marialvas 1. Amarante também segue em frente, eliminou o Ponto da Barca por 2-0. Serpa e Loutano já no prolongamento 1-1 nesta altura. Sintrense 0, AFS 2, portanto, a equipa da 2ª Liga apurar-se. União de Santarém também segue em frente, eliminou o Merlinense por 5-0. Nesta altura vai apurar Sobrito, porque o jogo ainda não terminou, mas já está em descontos e está a ganhar por 5-0 frente ao Vila Pouca. O Alcaíns, no intervalo, perde com o Vitória de Setúbal por 2-0. O Bombarralense e o Vizela estão empatados a 0. Nesta altura, é talvez uma surpresa, no intervalo está o Paredes 3, Maria da Fonte 1 e finalmente, com 2 minutos de jogo, o Marco e o Maia Lidador estão empatados 0-0.
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2: No estádio de São Miguel, onde daqui a pouco vamos ter esse Santa Clara Sporting de Braga, já são algumas as pessoas que se vão sentando na bancada, também adeptos do Sporting de Braga já estão na bancada afeta à equipa bracarense, portanto vai começando a compor-se o cenário para esta partida importante no dia em que há um outro jogo que vai reter atenções.
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2: A equipa que certamente vai ganhar entre as quatro, se metermos a arbitragem e as duas equipas no terreno de jogo, a da Antena 1, essa certamente é que vai sair vencedora. Sim, Luís?
0: Não ouves música, sinal que a segunda parte já arrancou aqui na Madalena.
2: Podemos ficar desde já por aí para essa segunda metade do Madalena 0, Lusitânia de Lourosa 2.
0: Vamos a isto, vamos ver se o Madalena ainda consegue reentrar na luta pelo apuramento para a terceira ronda da Taça de Portugal. Para já, Gui, eu olhei assim de relance, não parece que existam alterações numa ou noutra equipa. Não sei se confirmas também.
1: Sim, sim, nem taticamente, nem em termos de substituições de jogadores.
0: Tudo na mesma, perigoso, pode ser o terceiro, lá está o tabulante na grande área, vai ganhar a linha de fundo. O corte é de um defensor da equipa do Madalena. Eu ia dizer que era do Imbundé, ainda bem que não disse, porque não foi. Acaba por sair pela linha final, foi do Jeremias João o corte do jogador do Madalena, que tirou ali o pão da boca também a tabulante. No ataque da formação dolorosa, é pontapé de canto, começa logo a entrar com cantos, é para Mica, o marcador do primeiro golo, o cabeçada de João Silva, o marcador do segundo golo, de pontapé de penalti, também a causar perigo para a baliza de Edmilson. Vai tentar dominar o Simão Lopes, não consegue, outra vez Mica, a marcação é do Imbundé, consegue ganhar muito bem Imbundé, vai a sair a jogar, tem que dar a bola, tem que ter alguém a quem passar, o Imbundé ainda a conseguir progredir no terreno, dá para o Gerson Lopes, vai ainda dominar o camisola 10, que é Denis Silva. Acaba por deixar sair a bola pela linha lateral, o camisola 10, o número 10, da equipa do Madalena. Lançamento vai ser para Dani. Ele andou uns bons metros com a bola na mão antes de fazer o lançamento. Lá está o João Silva, tenta dar para o camisola 20, que é Diogo Paulo, cai no relevado, agarrado à cabeça, também o Caio Rodrigues, Caião, agarrado também à cabeça, mas à sua. Foi ali um choque de cabeças entre os dois jogadores. Deixa os dois deitados no relevado. Quando estão cumpridos apenas 2 minutos e meio nesta segunda parte, eu recordo que na primeira Mica, ao minuto 32 e depois de pontapé de penalti, João Silva em cima do minuto 45. Conseguiram construir a vantagem de 2 golos que a equipa que lidera a segunda liga de futebol traz para esta segunda parte. Lá vai o Madalena tentar sair a jogar desde a sua zona defensiva. Quase perdia a bola o Caião. Recupera o Denis. Dá para o Bernardo Afonso. Vai avançar o Bernardo Afonso. Não entrega bem em Simão Lopes. Vai recuperar o Dani. Está mais subida nesta altura a equipa do Madalena. Tem de ser. Está a perder. O corte de cabeça é de Imbundé. Ainda vai Denis tentar ficar com a bola. Consegue recuperar. Dá para o camisola 6. Aqui é Jeremias João. Vai rodando. É para o capitão, é para Rui Godinho, deixa ficarem a Nilton Vaz, esperou para a bola, pela bola, e o adversário Luís Rocha chegou primeiro, corta a bola pela linha lateral, vai dar lançamento para o Madalena, lá está Rui Godinho, dá lá na frente, vai tentar dominar o Gerson Lopes, não consegue, tem tido uma tarde muito complicada o avançado do Madalena. Não consegue, de facto, sequer segurar a bola à espera de apoio para criar mais qualquer coisa em zona defensiva. Dani com a bola, é o lateral do Lourosa. Vai recuperar o Madalena, sai agora uma rosca do Bernardo Afonso. A bola não saiu, não, senhor. O Bernardo foi o único que correu e o único que conseguiu tocar na bola. Ainda segurou no relvado, dentro do relvado, mas acaba por oferecer A posse de bola olorosa, lá está Luís Rocha, tentava servir e tenta servir, o Diogo Paulo consegue, ainda cruza, sai muito longo o cruzamento, vai dominar o Mica, tem na frente o Bernardo, vai fazer o cruzamento sem rasteiro, não toca bem na bola o João Silva, corta a equipa do Madalena, vai tentar aguentar agora o Gerson Lopes, está sempre um jogador do Lourosa em cima do avançado da equipa do Madalena, que não consegue de facto segurar, rodar e trocar a redondinha com um dos companheiros, mas está mais presente com bola nos pés, a formação do Madalena no início desta segunda parte. O bom passe ali na zona recuada para Rui Godinho, tentava ganhar espaço, desequilíbrio em zona ofensiva, o lateral direito da formação do Madalena ganha o lançamento, é para a Nilton, dá para o Jeremias João, outra vez para a Nilton, vai recuar, acaba por fazer mal o passe, sai pela linha lateral, lançamento para o Lourosa, mas está mais adiantado, mais atrevido, mais afoito este plantel do Madalena.
1: Sim, tentou subir um pouco as linhas, principalmente a subida dos laterais que estão um pouco mais ofensivos do que estavam na primeira parte, a exemplo do que tem sido sempre os laterais do Lusitânia, que acompanham os extremos do Madalena até a outra área, se for preciso. E, portanto, com esta subida dos laterais pode ser que se crie aqui mais algum perigo, mais algumas situações de superioridade aqui na linha, uma vez que no meio-campo as dificuldades são grandes e os jogadores estão muito agarrados à sua marcação.
0: Lá está o Lourosa com a bola, é Guilherme, deixa ficar para Silvério, vai avançar, passa a linha do meio campo, a escapadela era do Miguel Teixeira, consegue, ganha a linha final, o corte de Imbundé, tem estado bem, ou melhor, tem estado bem os dois centrais do Madalena, bem o Imbundé no lado esquerdo do centro da defesa, meter o corpo à bola e evitar o cruzamento, mas a não evitar o pontapé de canto, eu confesso que já perdi a conta aos pontapés de canto que o Lourosa já conseguiu conquistar nesta partida, foram muitos, na primeira parte foram mais de uma dezena, muito provavelmente, mas já perdi a conta. Lá está Luís Rocha, é ele quem bate os cantos, a bola bem mandada, pode ser perigoso, defesa de Edmilson, lá vai o Bernardo Afonso, anda para a frente para o Simão Lopes, cai no relvado, pedem falta os adeptos na bancada, falta de Dani. O árbitro manda seguir, tocou na redondinha. O Marco não tem tocado muito. O guardião do Lourosa dá para Dani. Troca com Guilherme. Vai fazer, ou vai derivar a bola, o jogo do centro para o lado esquerdo. Consegue dominar o Diogo Paulo. Vai recuar a equipa do Lourosa. Tem sido assim desde que o jogo começou. Organiza desde a sua retaguarda e organiza bem. Quando coloca velocidade no jogo, ai, ai, ai, ai, ai, é mais complicado para a equipa do Madalena. Sempre o Lourosa em posse do esférico. Lá estava o Diogo Paulo. Troca para Montes, dá para Guilherme, outra vez Montes, outra vez Diogo Paulo, bem jogado, bem tricotado, Diogo Paulo consegue fugir da marcação, o cruzamento é que bate nas pernas do Denis, ainda evita o pontapé de canto o Rui Godinho, acaba por enviar pela linha lateral, Luís Rocha é quem vai fazer o arremesso manual. Agarra-se à perna o João Silva, bate rápido Edmilson, não consegue segurar o Edson, o ponta de lança, o Gerson, não é Edson, é Gerson Lopes. Ping-pong agora na cabeça de um, na cabeça do outro, a cola no relvado, é para Mica, tem sido os menores em campo, pelo menos na minha opinião, consegue deixar para o Dani, vai dar para trás para o capitão que é Silvério. Lourosa que tenta pôr água na fervura no início desta segunda parte.
1: Sim, e tinhas falado do Mica, fazer aqui um reparo que alterou.
0: Ora, perigoso, Lourosa na grande área, caiu uma vez, caiu duas, ainda tambelante com a bola, não consegue, muita vontadinha, muito esforço do tambelante, quis tanto furar pela grande área dentro, mesmo no chão, mas acaba por não conseguir criar perigo para a baliza de Edmilson, conclui Gui.
1: Portanto, ia concluir que o extremo do Lusitânia trocou de lado, fez aqui uma grande primeira parte do lado esquerdo, agora está a jogar do lado direito, talvez aqui alguma intenção do treinador de ganhar mais a linha de fundo com mais cruzamentos e não tanto ter um extremo de pé interior.
0: Lá está o Madalena, tenta atacar, lá está Denis, vai fazer a desmarcação para o Newton Vaz, vai tentar ganhar a bola, dá um toque a Newton Vaz em luta com o Luís Rocha, consegue ganhar melhor a Luís Rocha, atira da sua grande área, recupera a equipa do Madalena, isto não aconteceu na primeira parte, recuperação em zona adiantada, o Rui Godinho no cruzamento, a bola quase sobrava para Simão Lopes, a cabeçada de Guilherme, não era o Guilherme, era o Silvério, leva a bola até às mãos de Marco, volta a entregar em Silvério. Lá está Montes na zona de meio campo. É quase um trinco à moda antiga, porque tem na camisa o camisola 6. Eu sou purista nestas coisas. Se fosse comigo era de 1 a 11 e não havia cá os 88. Lá está o cruzamento bem dado, bem endereçado para o Mica. Acabou por sair longo demais, sai pela linha final. Pontapé de baliza para Edmilson. Edmilson Kabila, é assim o nome do guardião da equipa do Madalena. Ele que veio do Régua, este angolano, já esteve no Mundial de Sub-17 ao serviço de Angola em 2019. Está agora a defender as cores do Madalena. Madalena a ganhar o lançamento de linha lateral em zona já ofensiva. Foi o Rui Godinho a deixar para Gerson Lopes. Ele tentava escapar, Gerson Lopes sofre falta do Guilherme. Fica agarrado à perna, mas não vai ser necessária qualquer paragem. É livre para a equipa do Madalena. Em zona defensiva está apenas o guardião Edmilson. Em zona mais recuada está apenas o Jeremias João. De resto está tudo na grande área do Lourosa, incluindo toda a equipa do Lourosa, para vermos que o Madalena está mais atrevido para esta segunda parte. Lá está o Rui Godinho, bateu, que corte de cabeça de Luís Rocha, e que corte, a bola viajou alto e saiu outra vez pela linha lateral. Lançamento para Godinho, dá para o Jeremias João, vai ter de recuar, faz ali uma deambulação, consegue fugir da marcação do Diogo Paulo, dá para o Bernardo Afonso, levantou as mãos, mas o passe do Bernardo não sai nas melhores condições. Recupera o Lourosa. Lá está Silvério, é o capitão. Avançou, parou, deu para Guilherme. Vai trocar para o Luís Rocha. Dá lá em cima, para o tabelante. Consegue fugir na desmarcação o Diogo Paulo, vai fletir para a zona interior, recupera a equipa do Madalena, é por Jeremias João, não arrancou, fletiu mais para a zona recuada, vai dar para Caio Rodrigues, Caião troca com Rui Godinho para Anilton, faz mal o passe, recupera o Diogo Paulo, vai tentar ainda ficar com o tabelante, não consegue, que belo passe, a bola não passa, era um belo passe de Anilton para o Simão Lopes, se ela passa era perigosa, ainda vai o Lusitânia de Lourosa, era por tabelante, a bola tabelou nas costas de um defensor da equipa do Madalena, não quis arriscar o guardião Edmilson, deu pela linha lateral, já fez o lançamento, agora não se entenderam nem o Miguel Teixeira, nem o Mica. Lá está a Jeremias João, na zona bem recuada, bem encostada à linha da grande área. Vai conseguir refletir aqui um pouco da esquerda para a direita, para Rui Godinho. Tem estado bem o lateral direito da formação do Madalena. Dá para Gerson Lopes. Nunca o tinha visto ficar tanto tempo com a bola no pé, mas ele vai protestando. Está sempre marcado, quase sempre, por Guilherme. Lá está o Embundê. Faz o passe, domina com a peitaça o Bernardo Afonso, mas estava em posição irregular, assim é que é, porque o fiscal de linha, o árbitro, o assistente nos tempos de hoje, do outro lado, acaba por levantar a bandeirola. Nota positiva, Gui, para as intenções de querer ainda lutar pela vitória por parte do Madalena.
1: Sim, exatamente, é de realçar que o lateral esquerdo do Madalena a receber a bola, embora em fora de jogo, mas a recebê-la a bola em posição bastante adiantada. É isso que se pretende um pouco para o Madalena começar a ferir e obrigar também o Lusitânia a dar mais espaço.
0: Era o cruzamento do Lusitânia de Lourosa para a grande área, corta a defensiva do Madalena, consegue recuperar mais uma vez a equipa do Continente. Lá está o Diogo Paulo, não fica com a bola, recupera o Madalena. Lá está Nilton Vaz, a bola sai um tudo nada adiantada ao corte de Guilherme. Lançamento para o Madalena já efetuado. As bolas no, a bola na peitaça do Camisola 8, que era Guilherme Sousa. Ele ainda com a bola, caiu, escorregou, acaba por perder o esférico. Tenta sair para o contra-ataque, a formação dolorosa não deixa o Madalena. Lá está Simão Lopes, trocou ali com um companheiro, faz o cruzamento, pode ser perigoso, Gerson não chega bem, o guardião Marco atento a sair primeiro, a agarrar a redondinha, a apagar o

0: formação do Lourosa.
1: Exatamente, o Madalena conseguiu passar mais tempo em posse de bola, mais tempo no meio campo ofensivo, e isto às vezes estas coisas é com números que se vai conseguindo. Quanto mais vezes lá acima, conseguiu agora um canto que é muito importante, estas bolas paradas para o Madalena.
0: E não tem tido muitos cantos, isso é que não tem tido o Madalena nesta partida. Já vou pontuar para já o canto, já batido, corte de cabeça do defesa da equipa do Lourosa, penalti! Pontapé de penalti para a equipa do Madalena! É falta de Diogo Paulo. Um jogador está no chão, é o camisola 6, Jeremias. Penso que o Jeremias João acaba por não protestar muito. O Diogo Paulo diz que saltou, mas parece claramente Gui tocar no médio mais atrasado da equipa do Madalena. Assim, à primeira vista, parece penalti.
1: Sim. À primeira vista pareceu-me não haver intenção, mas no salto teve pouco cuidado e acaba por fazer falta. É como estávamos a dizer, vem de um momento em que o Madalena consegue superiorizar em termos de posse de bola, consegue aqui alguns minutos no meio campo ofensivo, consegue ganhar um canto, conseguiu já algumas bolas paradas perto da área e agora, por consequência, esta bola também. Às vezes, neste tipo de jogo, quase que convém tornar o jogo um pouco mais feio para tirar também a qualidade da equipa do Lusitânia e conseguir depois, com a vontade e com a qualidade individual dos jogadores do Madalena, provocar alguma situação que surja como a que surgiu agora, de uma penalidade, de uma falta à entrada da área ou de um lance de outros lances de bola parada.
0: É pontapé de penalti para o Madalena. Não sei, Gui, não sei se me ajudas, quem é que vai marcar?
1: Guilherme Sousa, parece-me.
0: O Guilherme Sousa, camisola 8, vai ser com o pé esquerdo. Minuto 17 desta segunda parte. A partida pode ficar relançada. Lá está

Guilherme Sousa, bolinha na marca do golo, foi olhar, chutar e marcar, está feito a redução no resultado.

0: marca Guilherme Sousa, da marca dos 11 metros, a fazer o 2-1 no marcador. E ainda estamos apenas com 18 minutos nesta segunda parte. Carlos, tudo relançado. Madalena, 1. Lusitânia de Lourosa, 2.
1: É bem disso ao intervalo que isto no futebol, a bola é redonda e até ao lavar dos cestos é vindima. O Juncal perdeu a supertaça feminina de ténis de mesa 3-1 com o Mirandela. O Juncal foi campeão, o Mirandela tinha ganho a Taça de Portugal. O jogo aconteceu no Centro de Alto Rendimento de Ténis de Mesa em Vila Nova de Gaia. O Juncal perdeu assim a supertaça feminina 3-1 frente ao Mirandela, foi o resultado final.
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1: Já está no terreno de jogo a equipa do Sporting de Braga no estádio de São Miguel. Jogo a partir das 5 da tarde, o Santa Clara Sporting de Braga. Rapidamente dizer, Santa Clara com Lucas França na baliza. Lucas Soares à direita, Guilherme Romão à esquerda, Emanuel Moreira e Pedro Pacheco serão os centrais. Meio campo com Tiago Ribeiro, Pedro Ferreira e Djé Tavares, Vinícius, Gonçalo Paciência e Brenner na frente de ataque no momento em que a equipa do Santa Clara entra para aquecimento. Do outro lado, a equipa de Carlos Vincenz, o Sporting de Braga, com Bernardo Fontes na baliza. Defensiva com 3, Adriano Barisic, Vítor Carvalho e Adriano Bairami. Depois temos Vítor Gomes pela direita, Gabri Martínez pela esquerda, meio campo com Górbio Francês e o jovem de 40 anos, de nome João Moutinho, campeão de tudo e mais alguma coisa aos 40 anos, é e será sempre um craque. Frente de ataque com Jovan Milosevic à direita, Ricardo Horta à esquerda e Paulo Vítor será o avançado. Apita Fábio Veríssimo, a bola rola a partir das 5. 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
1: Regresso então até à Madalena, à Ilha do Pico, porque está relançada a partida. Parece Luís Almeida e Gui que ou o Lusitânia de Larosa arrepia caminho e acelera o jogo, ou vai meter-se em trabalhos, porque do outro lado o Madalena não tem nada a perder a partir de agora.
2: E um golo faz mudar quase tudo, pelo menos faz mudar a crença de quem está na traseira do resultado, a tentar ir buscar esse resultado e ainda lutar pela eliminatória, menos mesmo estando frente a frente duas equipas de patamares bem diferentes. Eu vou fazer a contabilidade das alterações, porque vão entrar 5 jogadores no terreno, 3 do Madalena, 2 do Lusitânia de Larosa. O Madalena pode, de facto, aqui mexer com esta partida.
3: Penso que o Madalena vai procurar mais velocidade. Neste momento perde, tira o Gerson Lopes, que é um jogador mais possante. O avançado que entrou para o lugar dele, penso que é mais rápido. A ideia será um bocado essa, de aumentar a velocidade, carregar sobre os laterais de Lusitânia e tentar dificultar um bocado a vida. Faço também aqui um reparo, o Mica Borges, que fez uma excelente primeira parte, se tem estado muito apagado desde que passou para o lado direito. Não sei se ele sofreu um toque ali na primeira parte, não sei se terá algum problema físico, mas também não sai nestas substituições, portanto é jogador para manter.
2: Para já, na equipa do Lusitânia de Larosa, saem João Silva e Tablante. Entra o Yuri e também outro jogador que ainda não consegui decifrar, o 90 Yuri já está em campo. Na equipa do Madalena, 3 jogadores. Olha, o lateral direito passa para a esquerda. Entra, portanto, já saiu o Gerson, entra também para ponta de lança o camisola 7 Ricardo Moreira. E os outros penso que estão do outro lado, se o Gui não me conseguir ajudar. Entra também o
3: Marco Serpa para lateral direito.
2: O 14, nem mais. O 66 e o Ricardo Moreira já estão em campo. Falta ainda confirmar uma das alterações na equipa do Madalena. Já vou chegar lá, mas a verdade é que mexe por 3 vezes. O que é que pretende o técnico Marco Jorge, Gui?
3: Eu penso que é, como referi, pretende velocidade, sobretudo velocidade nas alas, mais mobilidade é o que está a ter agora, e vamos ver agora com este lance do Madalena.
2: Lá está o camisola 8, ele que bateu na barra! Foi ele a marcar o golo, é isso que eu ia dizer, mas o cruzamento saiu tão largo, tão largo, tão largo, e bate mesmo no travessão da baliza defendida por Marco. Lance de perigo, não sei não, Gui, se era intencional, mas ela esteve quase lá dentro.
3: Teve quase. Foi uma bela oportunidade para o Madalena.
2: Lá está o Lusitânia de Larosa. Em posse do esférico, acaba por deixar fugir redondinha pela linha final. É quem entrou há pouco, não, ainda não é aquela 88, aquele é o Caio, ainda vou ter de perceber quem é o terceiro elemento que entrou na equipa do Madalena. A equipa de Piquen tem a bola nos pés, lá está Jeremias João, anda a bola mais para trás, é para Imbundê. Tentava dar, ou simulou dar aqui para o Rui Godinho, está agora na esquerda, deu para Caio, troca com Denis. Vai deixar para o seu guarda-redes Edmilson.
3: Eu julgo que o nome que procuras, Luís, é o do Alésio, o número 21, que entrou para extremo direito.
2: Então está do outro lado daí, do outro lado de onde me encontro, daí também ainda não ter conseguido decifrar. Foram 5 alterações de uma sentada. A recuperação da bola por parte da equipa do Madalena é Jeremias João. Tem o Yuri a agarrar-lhe nas costas, viu o árbitro, que acaba por parar o jogo. Está deitado no relevado um jogador do Madalena, Carlos Rodrigues. Eu vou pontuar nesta altura 25 minutos na primeira parte, 70 de jogo. O jogo está relançado nesta altura. Madalena 1, Lusitânia de Larosa 2.
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1: Deixa-me também assinalar um momento bonito no futebol. Os aplausos que ouvem são para Gabriel Silva. Ele hoje vai estar no banco de suplentes do Sporting de Braga. Passa agora aqui com os seus colegas para a fase de aquecimento e foi aplaudido pelos adeptos que já estão na bancada do Estádio de São Miguel. Ele que hoje veste as cores do Sporting de Braga, com o regresso de Ricardo Horta, é relegado para o banco de suplentes, mas registo esse momento importante também e bonito no futebol, que é mesmo o aplauso a Gabriel Silva no momento da entrada no regresso ao Estádio de São Miguel. Atualizo também resultados finais na Primeira Liga: Estrela da Amadora 0, Académico de Viseu 2, e ao cair do pano, cair do céu, quase diria, golo do Vitória de Guimarães a empatar aos 90 mais 6, Borevkovic a empatar o jogo, terminou logo de seguida. É resultado final: Vitória de Guimarães 1, Moreirense 1. É um empate arrancado a ferros para a equipa de Tiago Margarido.
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1: Pico.
2: Vamos a isto, já me organizei um pouco melhor com estas alterações todas. Lá está a equipa do Lusitânia de Lourosa em posse do esférico. É por Silvério, dá para Dani, em zona ainda recuada, vai recuar ainda mais um pouco. Outra vez Silvério, sofreu falta, o árbitro deixou seguir e depois assinala. Bem, o árbitro agora a ler a lei da vantagem, a falta é clara do Ricardo Moreira, agora avançado do Madalena, em cima do capitão Silvério, capitão da equipa do Lourosa. Lá está Guilherme, central, a avançar, consegue descobrir do outro lado um companheiro, está na esquerda, a marcação é do Duarte Serpa, ainda na grande área, faz o remate disparatado o jogador da equipa do Lusitânia de Lourosa, estava já dentro da pequena área, a bola saiu para o outro lado pela linha lateral, mas já para lá da linha da grande área. Rui Godinho vai dar para Denis, segura Denis, dá para Godinho, tentava fazer a combinação, alguma sorte do Rui Godinho para Denis. Lá está Jeremias João, consegue entregar para Guilherme Sousa, do outro lado vai tentar segurar o Alésio, não consegue, recupera o Lusitânia de Lourosa. Lá está Yuri, vai também subindo, acho que era o camisola 21, Paulité. É ele que entrou também ao lado de Yuri para esta segunda parte. A bola sai pela linha lateral, em zona defensiva por parte da equipa do Lusitânia de Lourosa. É essa equipa quem tem a bola. Lá está Silvério, o capitão. Vai dar para Guilherme. O central que sai da grande área. Entrega para Luís Rocha. Não tem pressa a formação de Lourosa. Está mais espalhada no relevado também a equipa do Madalena. Guilherme troca para Silvério. De central para central. Sobe o Silvério. Dá para Dani. Vai recuar mais uma vez para Guilherme. Agora acelera. Camisola 42 do Lusitânia de Lourosa. Joga para a zona intermediária, vai a recuperar, é o Caio, vai deixar para Alésio, estava quase distraído, aí perde mesmo a bola, recupera Montes, deixa ficar para Paulité, ainda vai segurar o Diogo Paulo, recupera a equipa do Madalena para o Jeremias, estão 4 para 2, também não acreditou o camisola 7, Ricardo Moreira, ao passe do Jeremias João, mas tinha muitos defensores da equipa do Lourosa para apenas 2 atacantes da formação do Madalena.
3: Sim, e daqui para a frente vai-se notando cada vez mais uma dificuldade. Este lance foi exemplo disso. Ficaram 7 jogadores do Madalena no seu meio campo a quando do contra-ataque da sua equipa e, portanto, em termos físicos, daqui para a frente vai-se começando a notar talvez a diferença entre as duas equipas, devido também à intensidade com que o Lusitânia está habituado a jogar no seu campeonato.
2: Lá está Caio Rodrigues, deixa ficar para Denis Silva, consegue segurar a bola, dá para Alésio, vai tentar fugir, flete para a zona intermediária, muito bem, a corrida, a escapadela de Alésio, ainda tem a bola, vai ficar com a bola, vai rematar à figura! Toda a gente de pé, ou quase toda a gente de pé, muitas palmas para esta jogada individual de Alésio, faltou a forcinha para o remate.
3: Faltou. É importante este tipo de jogadas, é importante para os jogadores mostrarem que têm qualidade para, para fazer o golo e manter o Lusitânia atento ao que pode ser e mantendo também a intensidade no jogo. O jogo neste momento já está mais aberto do que esteve na primeira parte, jogámos sempre ali em 40, 50 metros, neste momento já se joga quase no campo todo.
2: Mas nem sempre com velocidade, o Lusitânia de Lourosa está a vencer por 2-1, não é um resultado confortável, mas a equipa vai tendo conforto na rotação de bola em zona mais recuada. Lá está o central Silvério para Yuri, está na grande área, remata, não entra! Corte praticamente em cima da linha de golo de Duarte Serpa, esteve à vista o terceiro, o Yuri. Yuri Gui já ia festejar.
3: Já, faltou entendimento entre o guarda-redes e o defesa. O jogador do Lusitânia aproveitou e quase que fez o golo. Um belo corte do Duarte.
2: Duarte Serpa a cortar praticamente em cima da linha de golo. Vai mexer mais uma vez na equipa. A formação de Lourosa ainda vai bater. Não vai, não senhor. Primeiro não é o pontapé de canto. É a alteração na equipa. Vai entrar o camisola 12. Na equipa do Lourosa, Arsénio, sai o Miguel Teixeira. Isto a 1:32 desta segunda parte. A bola a pingar na grande área do Madalena. Vai cortar o Alésio. Vai conseguir recuperar precisamente o Arsénio, que entrou há pouco nesta partida. Ao 1:77. Para o lugar de Miguel Teixeira. Já três alterações em cada uma das equipas. Lá está Luís Rocha. É o lateral esquerdo da formação dolorosa. Dá para Montes. No centro do relvado vai recuar. A troca com o Guilherme. Para Silvério, o passe era lá para a frente, era para Yuri, ainda Yuri vai conseguir dar para Montes, não faz o passe de ruptura para Mica, recupera Rui Godinho, o jogo está incaracterístico nesta altura, a bola vai andando daqui, de um lado para o outro, mas sem nenhuma das duas equipas conseguir fazer posse de bola. Agora sim, coloca tranquilidade na rotação de bola o Diogo Paulo. Vai subindo a equipa do Lourosa, lá está o Paulo IT, pode ser perigoso na grande área. O remate não sai de Arsénio, ou sai, mas bate na barreira defensiva da equipa do Madalena. Correu o Denis Silva. Acaba por não conseguir segurar a bola dentro das quatro linhas. O lançamento é para a equipa do Lusitânia de Lourosa. 1:33 nesta segunda parte. Eu recordo, o resultado está 2-1. Para a equipa do Lourosa, chegou 2-0 ao intervalo, mas Guilherme Sousa acabou por reduzir de pontapé de penalti. Lá está o Lusitânia de Lourosa, agora mais recuada a formação do Madalena. Luís Rocha vai dar para Paulité, consegue sair da marcação, ainda com a bola. Paulité, o cruzamento pode ser perigoso, aproxima! Que belo passe de Paulité para o interior da grande área, onde estava Diogo Paulo na cara de Edmilson, remata por cima do travessão.
3: Sim, o Madalena está mais pressionante e a arriscar mais na sua pressão e isso tem provocado também alguns espaços. O Lusitânia, quando consegue ter mais bola e quando tem mais calma, consegue com alguma facilidade encontrar espaços entre a defesa e surgir possibilidades de remates como esta.
2: Lá está a Caio Rodrigues a sair com a bola jogada desde a sua grande área. Dá para o Guilherme Sousa. Ainda o Ricardo Moreira a tocar, vai tentar organizar ainda a equipa do Madalena, não deixa. Luís Rocha recupera, é para o Lusitânia de Lourosa. Lá está Marco a dominar na grande área, o guardião do Lourosa. Dá para o Guilherme, vai pedindo o apoio de um companheiro, também não pressionou o Ricardo Moreira. Ele é que está sozinho na ponta do ataque do Madalena. Yuri, bom toque, era para a cabeça do Arsénio, recupera o Montes, luta-se muito, o Madalena não consegue recuperar, lá está outra vez Montes, dá para Luís Rocha, encostado à esquerda está o Paulité, Arsénio toca para Luís Rocha, vai jogar com o Montes, passa bem Luís Rocha, dá para trás, para o Guilherme, troca com Arsénio, Há pouco um adepto do Madalena pedia apoio à equipa, mas a bancada ainda não se manifestou depois do golo. A fazer o 2-1 do golo de Guilherme Sousa. Lá está a rodar tranquilamente a redondinha. A equipa do Lusitânia de Lourosa. Foi de Diogo Paulo para Guilherme, outra vez Diogo Paulo. Vai fazer agora o passo longo. Não deixa o Simão Lopes, corta de cabeça, recupera a equipa do Lourosa. O jogo está Gui num ran-ran que não ata nem desata.
3: Sim, também julgo que deve ser a intenção do Lusitânia ter mais bola, acalmar o jogo e estas arrancadas de alguns jogadores do Madalena, para que depois também possa ter as suas oportunidades. O Lusitânia com esta posse e consegue desmontar melhor o Madalena e está a ter um ascendente positivo agora que não estava no início da segunda parte.
2: E há jogadores do Madalena se calhar que já não têm capacidade de arranque.
3: Exatamente.
2: Porque o físico vai também dando quebras. Lá está o cruzamento, era do camisola 21, Paulité. Acaba por haver o corte da equipa do Madalena já na grande área. A bola sai pela linha lateral, vai dar lançamento do lado esquerdo. É para Luís Rocha. Dá para trás para o Diogo Paulo. Domina outra vez para Luís Rocha. Toque de calcanhar para Paulité. Não deixa o camisola 21, o Alésio, que haja triangulação no ataque da equipa do Lourosa. Ainda assim a formação que lidera a segunda liga ganha lançamento numa altura em que há mais uma alteração na formação do Madalena. Vai entrar o camisola 33, Emanuel Sousa, traz Manu escrito na camisa, e vai sair o... Não vi na placa do árbitro, não vi ainda ninguém sair. Sai agora sim o marcador do golo, sai Guilherme Sousa, Gui.
3: Sim, o Guilherme também já me parecia um pouco agastado fisicamente, teve um trabalho muito difícil ao longo deste jogo, e também penso que isto é mais uma substituição para dar alguma velocidade. Há aqui uma troca do Caio que passa para avançado, um jogador fisicamente muito forte e também com alguma velocidade. Penso que passa por aí a estratégia do Marco de conseguir surpreender este Lusitânia.
2: Já não faltou muito, 37 minutos, portanto 82 de jogo, estamos a caminhar para os 90. Lá está o Lusitânia de Lourosa com o posto esférico em zona adiantada. Dani a segurar, a dominar, não consegue fazer o passo, o corte é de Simão Lopes. Agora o Caio Rodrigues, o Caião, está a jogar em zona bastante mais adiantada. O Manu entrou para o centro da defesa e o Caio é mesmo um ponta de lança. Lá está ele com a bola, consegue dar o toquezinho com os pitões, sai da marcação, o bom passe é para o Simão Lopes, pode fazer a desmarcação para o outro lado, Elésio flete para a direita, ainda na grande área, vai deambulando, passa as botas por cima da redondinha, deu para o Denis Silva, cai no relevado, pediu falta, não parece haver nada, passamos a estar em posição irregular, o Mica acaba por não assinalar nada, o árbitro assistente, e a bola não saiu, a bola não para, agora sim velocidade, deixa-se cair também o Rui Godinho, recupera a equipa do Lusitânia de Lourosa, lá está o Denis também a dominar, bom corte por parte de Yuri, a bola outra vez para a equipa do Lusitânia de Lourosa, aqui está o camisola 21, Paulité. Toda a gente a cair, toda a gente a pedir falta, o árbitro a mandar seguir, é a inglesa, está bem, sim senhor, senhor árbitro, lá está Duarte Serpa com o esférico pelo lado esquerdo, o corte vai ser de Mica, a bola bateu num, bateu noutro, não saiu, ainda Luís Rocha a pontapear e a dominar Manu, vai deixar em Duarte Serpa, tentava servir para Alésio, não consegue, Arsénio recupera a bola. E sofre falta a favorecer a equipa do Lusitânia de Lourosa em zona recuada. Bom momento de emoção, de velocidade, de frisson no relevado há pouco, Gui. Aquela jogada de ataque com agora o ex-central, agora avançado, Caião, poderia ter sido bem melhor desenhada.
3: Sim, não foi bem conseguida, mas a intenção está lá e parece-me que é este o motivo porque o treinador do Madalena colocou o jogador ali na frente. aqui uma pequena alteração. Portanto, eles agora estão praticamente com dois avançados, sendo que vão tentar carregar e partir o jogo, como tentado nestes últimos dois ou três minutos, um jogo mais partido, mais transições, que não interessa a Lusitânia, mas interessa muito ao Madalena, porque pode ser daqui que sai algum perigo e uma ocasião para fazer um empate.
2: Para chegar ao 2-2 e aí sim deixar esta partida ainda mais indefinida, deixar ainda um grande ponto de interrogação, saber quem passa à terceira eliminatória da Taça de Portugal. Lá está Caião, correu, tinha muita fome de chegar àquela bola, mas o Marco não tem tocado muito no esférico, mas sempre que é chamado a intervir tem estado muito bem o guardião da equipa do Lusitânia de Lourosa. Estamos com 40 minutos, apenas 5 para os 90 e a montanha Sua Majestade começa a destapar-se. Lá está Rui Godinho, bom jogo também deste camisola 77 da equipa do Madalena, ele que é formado no Barreirense, tem já 32 anos, mas já está há 7 no Madalena, já passou também pelo Prainha e pelo Lagense. Fez uma boa partida, já jogou nas duas laterais a defender, quer na esquerda, ou melhor, quer na direita, quer agora à esquerda. Falta favorecer a equipa do Lusitânia de Lourosa, já batida por Luís Rocha, deixou ficar para Silvério. O passo longo lá para cima, vai tentar recuperar o Denis. Quem recupera é o Jeremias João, tem caminho aberto, vai correr Jeremias João, está a desmarcar-se o Alésio, é para lá que vai a bola, domina, remata, bate na figura, nas luvas de Marco. Bem o Madalena a sair no contra-ataque, bem conduzido por Jeremias João. Faltou um remate mais bem enquadrado.
3: Sim, o tal espaço a aparecer, o Madalena a pressionar e a arriscar um bocado na pressão. O Jeremias conseguiu recuperar a
2: bom
3: bola
2: jogo
3: e a partir daí com espaço para sair para o ataque. Sim, está-se a libertar mais agora com o espaço, está a aparecer mais. Teve muito trabalho defensivo na primeira parte, muito agarrado à marcação e agora consegue soltar um pouco mais.
2: Lá está o canto, é para Rui Godinho, batido. Vai lá Montes, nas alturas, a cortar a bola. Ainda o Rui Godinho tenta ficar em posse do esférico, consegue recuperar. Lá está o Manu a cruzar para a grande área, para a zona de ninguém, onde está a controlar com os olhos, nem precisa tocar na redondinha o Dani para deixar a bola fugir pela linha final e ganhar o pontapé de baliza para a sua equipa. Mais duas alterações na formação do Lusitânia de Lourosa. Isto é o minuto 87, sai o Mika, o marcador do primeiro golo. Vai sair também o Diogo Paulo, camisola 20, vão entrar o 80 e o 17. O 17 é o Jota Santos, será João, será José, entra também o 80, que é o Manel, portanto, quinta alteração já efetuada nesta equipa do Lusitânia de Lourosa, a tenta atacar ainda a formação do Madalena. O corte lá para as alturas é do Guilherme. Vai tentar ainda ganhar a bola. O árbitro ia mostrar o amarelo, ficou sem ele. O vento pegou no amarelo. O amarelo acaba por ser apanhado de novo do relevado por Ricardo Baixinho. O amarelo que sai para o Alésio ao minuto 87. Alésio que entrou já nesta segunda parte. Falta a favorecer então a formação do Lusitânia de Lourosa junto ao seu reduto defensivo. Pelo meu relógio, batemos agora no minuto 88, certinho, os dois para os 90. Depois será o que o árbitro entender dar a mais para fechar esta segunda eliminatória da Taça de Portugal aqui no Pico. Lá está o Piquinho a aparecer. O árbitro vai conversar com um dos elementos, não sei se é o técnico, e sai cartolina vermelha. Cartolina vermelha terá sido depois é para o presidente, não é, Gui? Que é adjunto também.
3: Sim, que é adjunto também, mas...
2: Deve ter sido pelas palavras depois da conversa.
3: Provavelmente, mas este tipo de situações não beneficia o Madalena. Ajuda a Lusitânia, que quer acalmar o jogo, não quer estas transições rápidas, e ao Madalena interessa alguma desorganização do adversário, mesmo que tenha que se desorganizar a si próprio para ganhar alguns lances.
2: E agora levanta-se em peso, em uníssono, o banco de suplentes da equipa do Madalena, se calhar a pedir uma cartolina amarela, porque a falta, o árbitro o assinalou ali na zona do meio campo. Agora vamos perceber, não consigo ver quanto tempo de compensação, porque o árbitro vira aquela placa e a gente só vê oitos. Impossível perceber quanto tempo deu a mais. 5 minutos, é o que me dizem aqui na cabine. É o que falta a partir de agora, para o meu relógio já passou uns pauzinhos para lá dos 90, portanto agora será mais 5. É o que tem o Madalena para dar ainda, ou para chegar pelo menos ainda ao empate e ainda conseguir discutir o apuramento para a terceira ronda da Taça de Portugal. Pontapé longo de Edmilson, vai ver o corte da equipa do Lourosa, ainda a recuperar, Elésio vai fletir da esquerda para o centro, dá para Jeremias João, o passe ficou curto, mas ainda recupera o Duarte Serpa ali na zona do meio campo, deu para Imbundé, recupera a formação do Lusitânia de Lourosa, lá está a receber a bola o camisola 17 que entrou há pouco, não deixa, não consegue segurar, deixa escapar pela linha lateral. O árbitro pede calma na execução deste arremesso de linha lateral. É para Rui Godinho. Deu para Caio Rodrigues. Vai batendo Caio Rodrigues. Muito bem, consegue segurar. Olhou para um lado, fez o passo para o outro. Olha a velocidade de Alésio. Segura, faz o cruzamento para a zona de ninguém, onde está tranquilo, à vontade, a segurar o guardião Marco, que agora cai no relevado, a pedir um toque, e o árbitro a dizer que houve de Caio Rodrigues, a mostrar o amarelo ao agora avançado da equipa do Madalena. Um lance também, Gui, que beneficia mais a equipa de Lourosa.
3: Exatamente. Neste momento temos aqui um final de jogo que poderá ser emocionante se o Madalena conseguir desorganizar este Lourosa.
2: Lá está Marco, é ele quem vai bater este livre no interior da sua grande área. Já passaram 2 dos 5 minutos de compensação. A bola vai pingar na cabeça do Jeremias, mas recupera a equipa do Lusitânia de Lourosa. Agora está o Paulité, descaído pelo lado esquerdo. Vai conseguir roubar a bola o Manu. Boa fita de Denis. Vai dar para o Pedro Duarte, não segura. Recupera a equipa do Lourosa e agora há uma falta. O árbitro vai ao bolso e vai mostrar mais uma cartolina amarela. Agora é para Manu.
3: Desnecessária esta falta, o Manu entrou fora de tempo, o jogador não estava de frente para a baliza, e faltas destas à entrada da área do Madalena são extremamente perigosas e nesta altura do jogo não interessa.
2: É o jogo a parar e a favorecer para já a vantagem mínima da formação do Lusitânia de Lourosa. O livre ainda um pouco longe da linha da grande área da equipa do Pico. A formação da segunda liga não, desta vez não coloca muita gente lá na grande área. A partida vai caminhando para o seu final. Lourosa obviamente está na frente do marcador. Livre batido, o corte de cabeça é de Manu. Ainda o Lourosa a recuperar. Vai sair Edmilson, dá um toquezinho na bola. Agora agarra, deixa rápido para Denis. Pode sair em contra-ataque a formação do Madalena. O passe era para Jeremias João, não consegue segurar a bola. Recupera Luís Rocha para o Lourosa. Dá para Manel, entrou há pouco na partida. Vai trocar para Arsénio na zona do meio campo. Deixa ficar para Yuri. Entrou também já nesta primeira parte, nesta segunda parte. Lá está Yuri. Dá para Manel. Outra vez para Arsénio. Ali a ser perseguido por Simão Lopes. Também a jogar bem o Simão Lopes. Agora pode ser perigoso. Lá está Paulité. Para grandear. Toca a ganhar. Pode ser o golo. Já está! Yuri! eliminatória. Que belo toque de calcanhar na assistência. Baliza aberta para Yuri. Olhar, chutar e marcar.

0: é dolorosa. Marca Yuri, faz o terceiro golo do Lusitânia Dolorosa e coloca, digo eu, o Gui vai concordar, um ponto final nesta partida. Foi já a caminhar para os 95 que o Lusitânia conseguiu fechar as contas desta segunda ronda da Taça de Portugal. Agora já não há mais tempo, Guico. Vamos também começar a alinhavar o comentário final desta partida. Aparímos para o Santa Clara Braga. Já não há mais tempo, o Lourosa vai vencer, vai seguir em frente. Como é que viste o jogo? Como é que viste para já a exibição do Madalena frente ao líder da segunda liga?
1: Muito positiva, penso que o Madalena castigado neste lance por ter assumido o risco de tentar carregar mais na pressão sobre o Lusitânia, fazia parte, se queria vencer, fazia parte do trabalho essa pressão e esse risco. O Lusitânia com um pouco de calma e agora no fim conseguiu aumentar a vantagem. Uma primeira parte em que o Lusitânia dominou completamente, teve muitos cantos, muitas bolas paradas, muita posse de bola. Na segunda parte, a espaços, o jogo foi-se partindo. Os jogadores do Madalena também, com certeza, depois do seu treinador ter corrigido alguns posicionamentos e no intervalo, conseguiram fazer uma pressão maior, conseguiram subir um pouco as linhas. E agora, no fim, até com uma pressão um pouco mais anárquica em alguns momentos, mas uma boa pressão, conseguiram assustar os jogadores do Lourosa, que com a calma agora no final conseguiram também e tiveram a calma necessária para matar o jogo, e penso que sim, penso que está decidido com este gol.
0: Ainda assim, o que é que imagem que deixa o Madalena para um campeonato de futebol dos Açores que ainda está há muitas semanas de começar?
1: Acho que deixa água na boca. Se o Madalena tem este comportamento com o líder da segunda liga, é de esperar que num campeonato dos Açores vá ser uma equipa dominante e vá ser uma equipa, arrisco-me a dizer, sem ter grande conhecimento dos adversários, mas arrisco-me a dizer que será um candidato à subida.
0: E acabou, Carlos, aqui na Madalena, vitória por 3-1 do Lusitânia de Lourosa. Digo apenas que marcou Mica, João Silva na primeira parte e depois Yuri a fechar o resultado final para a equipa do Pico. Marcou Guilherme Sousa aos 62 de pontapé de penalti. Ainda a deixar aqui um ponto de interrogação, uma emoção diferente a esta partida. O resultado é o que é e é ditador. Madalena 1, Lusitânia de Lourosa 3. É o líder da segunda liga que segue em frente na prova rainha de futebol português. Foi um prazer, um abraço, Carlos. Bom trabalho.
2: Um abraço para ti, um abraço para o Gui Golar, que esteve também na análise a este Madalena 3, Lusitânia de Lourosa 1. O Madalena... No que respeita então à Taça de Portugal, mas atenção, fez... Muito interessante, uma bela partida, apesar da derrota, deixou excelentes indicações.
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2: Altura para centrar todas as atenções no estádio de São Miguel, que para já está com um fantástico ambiente. Não está completamente cheio, mas está com uma, diria, excelente moldura humana para este Santa Clara Sporting de Braga. Deixámos-lhe aqui há mais de uma hora os 11 de uma e de outra equipa, mas vamos recordar rapidamente. Tem alterações com... Lucas Soares à direita, Guilherme Romão à esquerda, centrais Pedro Pacheco e Manuel Moreira, meio campo com Tiago Ribeiro, Pedro Ferreira e o selecionado Jé Tavares, frente de ataque com Vinícius, Brenner e em golo Gonçalo Paciência. Do outro lado, Bernardo Fontes é o guarda-redes, Adriano Barisic, Vítor Carvalho e Bairami serão os centrais, Victor Gomes pela direita, Gabriel Martínez pela esquerda, João Moutinho e Gorbi no meio, Jovan Milosevic e no apoio a Paulo Vítor. São quatro as alterações de Carlos Vincenz para esta partida. Luís Silva, boa tarde, bem-vindo, é sempre um gosto, já o sabes, estar contigo nesta uma grande partida de futebol. O que esperar deste jogo Santa Clara e Sporting de Braga?
4: Boa tarde, Carlos. Boa tarde aos nossos ouvintes. É a dos jogos grandes aqui. Espera-se um grande jogo entre Santa Clara e Braga.
2: Quando começa a partida.
4: Com um grande Santa Clara neste início de época. O Braga, sabemos, obviamente, é sempre uma das equipas mais fortes do nosso campeonato. Normalmente fica nos quatro primeiros, mas que todos os anos aumenta as expectativas e a esperança de ficar mais acima e intrometer-se na luta pelo título, e será obviamente um Braga mais responsabilizado também por aquilo que tem sido o início.

0: de uma e de outra equipa. Quanto às escolhas, dizer apenas que me parece, desde logo, a ideia principal que tenta Carlos Vicente colocar jogadores atrás com maior facilidade de jogo. Ele referiu, não era preciso ser ele a dizê-lo, porque nós também já o tínhamos, é evidente nos jogos do Santa Clara, que uma das características desta equipa é a capacidade de pressão alta, uma equipa que funciona como um bloco, que tem muito bem definidas as suas, tornando muitas vezes o posicionamento do seu bloco, mas que principalmente em casa tem a intenção de, nos primeiros minutos, pressionar muito alto e pressionar as referências adversárias. Parece-me que a intenção do treinador do Braga poderá alterar, sobretudo atrás, colocando jogadores que tecnicamente são mais evoluídos e que têm maior capacidade nessa saída de jogo, contrariar esse princípio do Santa Clara, com o Vítor Carvalho, no próprio Gorbi no meio, são jogadores que têm outra facilidade e outra mobilidade na saída de jogo. Próprio Banjrami, também um jogador que teve muito tempo no Benfica, tem essa capacidade, por isso a nota dominante nas alterações do treinador do Braga parece-me ser essa, uma equipa a sair com mais qualidade e a recusar a pressão do Santa Clara.
1: Primeiro pontapé de canto é para a equipa açoriana, é à direita, vai ser batido por Tiago Ribeiro, lá vai ele de pé esquerdo, bate bola para o interior da grande área, cabeceamento não surge! A ficar a bola com a equipa do Solar, aí Fábio Veríssimo vai dar lançamento para a equipa. Ainda não referi, então a equipa que é liderada por Fábio Veríssimo, que dá agora indicação para que o lançamento seja feito rapidamente, bola metida para o interior da grande área, cabeceamento não surge, corta a defensiva do Sporting de Braga, sobra ainda a bola para Brenner, dá à esquerda, mais à frente, joga com o Pedro Ferreira, tenta ganhar a linha, fazer o cruzamento, aparece o corte defensiva, vai aliviar para o Vítor, tira da zona de perigo, recupera Pedro Pacheco, aí está ele a dar a bola para trás, é para Lucas França, todo de negro, calção, meia, camisola, luvas também, do outro lado está Bernardo Fontes, o ex-Tondela, ele que está de amarelo canário e de luvinha branca, a bola da equipa do Santa Clara, a dar para Lucas Soares tentava dar para a frente, desentendeu-se agora a equipa do Santa Clara, sobra a bola para Basrami, joga para a frente, Paulo Vítor tenta ficar com o esférico, atrapalha-se, perde a bola, vai sair contra-ataque da equipa do Santa Clara, lá vai Brenner, lá vai a Mota, tenta ficar com o esférico, vai, muito bem ali, Adriano, ele que é ao pé de Brenner, o central bósnio, ao pé. Não é sorte grande e a aproximação é para aí o quarto prémio e o Euro Milhões, porque eles são de facto de uma altura completamente diferente, um e outro, mas bem aqui Barisic a meter o corpo e depois a sofrer falta, joga a equipa do Braga que hoje o equipamento alternativo tem incidência no azul, meia mais clarinha, depois calção e camisola mais escura, tenta bater em profundidade Vítor Carvalho, corta a defensiva do Santa Clara, acredita ainda com João Moutinho, o homem de 40 anos, ouviu bem, fica sempre em pé e é um craque com a bola nos pés, qualidade, a bola para Vítor Carvalho, mais uma bola em profundidade, tenta a desmarcação, corta Lucas Soares, sobra a bola ainda para Paulo Vítor, aí está o 10, é o 10 da equipa do Braga, a jogar para Ricardo Horta, regressado, este homem tem golos que se farta pelo Braga, então 172 golos, o eterno capitão, 11ª temporada, lá vai ele, faz o cruzamento, corta Pedro Pacheco, sobra a bola, não senhora, para Vinícius, porque antecipou-se ali muito bem, foi na circunstância Gabriel Martínez, sobra a bola ainda para a equipa do Braga, é para João Moutinho, foi lá Gonçalo Paciência, tentou roubar-lhe a bola e fica mesmo para o camisola 9, depois bate a bola contra Gabriel Martínez, bola para fora, arremesso para a equipa do Santa Clara.
0: Olha, e dar já estas duas notas porque acho que vão ser importantes naquilo que vai ser o desenrolar do jogo. E tem sobretudo a ver com a dinâmica de corredores laterais, quer atacar, quer defender do Braga. Ora, começando pela forma como o Braga ataca, já se percebeu claramente que os dois jogadores que à partida e no papel jogam mais nas alas dos três da frente, se bem que são jogadores que normalmente estão metidos sempre dentro, e é aí a dificuldade que eu iria referir para os adversários, porque Ricardo Horta e Paulo Vítor são dois jogadores que se posicionam quase sempre entre linhas, deixando depois que seja Milosevic, o homem que joga mais no centro, a esticar a linha defensiva adversária para libertar espaço entre linhas para estes dois jogadores que são fortíssimos nesse momento, e isso liberta obviamente os corredores depois para Gabriel Martínez e para Gomes.
1: E lá vai a equipa do Braga, lá vai, é perigoso, é Milosevic, aparece depois Pedro Ferreira a fazer falta, apita Fábio Veríssimo, não concorda a bancada.
0: É, acho que foi mais o jogador do Braga agora a ganhar a falta. Mas só para concluir, dizer que esta dinâmica depois liberta muitos corredores para Vítor Gomes à direita e para Gabri Martínez à esquerda. E é difícil para quem defende contrariar esta dinâmica. A vantagem, Carlos, essa depois é quando o Santa Clara ganha a bola, e já percebemos há pouco nessa incursão de Brenner, se o Santa Clara conseguir meter Brenner e Vinícius nas costas de Martínez e de Gomes, deixando um contra um com Barisic e Bajrami, aí o Santa Clara pode ser eficaz e se encontrar esse espaço para contra-ataque poderá ferir o adversário.
1: João Moutinho vai bater este pontapé livre, pode levar perigo para a baliza do Santa Clara. Lá está o camisola 8, levanta o braço direito, bola batida para o interior da grande área, cabeceamento, a bola ao lado, e há pontapé de canto para a equipa do Braga. Mas Fábio Veríssimo dá pontapé de baliza, eu confesso que me parecia pontapé de canto, mas isto agora não há cantos mal assinalados, portanto parte do princípio que a coisa está correta, mas parecia-me claramente pontapé de canto para a equipa do Braga. Mas já joga o Santa Clara, pressão altíssima da equipa do Braga, está a pressionar e a conseguir ganhar a bola no enfiamento da área do Santa Clara. Muita dificuldade para a equipa açoriana neste início de partida. A bola para João Moutinho. João Moutinho tenta dar a bola para o lado esquerdo, intromete-se na circunstância de Zé Tavares. Este menino em 2023 andava no Alverca. Foi onde começou e hoje está no Santa Clara na Primeira Liga e convocado para a seleção de Cabo Verde. Como a vida é bonita, como a vida é bonita. A bola para Adrian Barisic. Aí está o ex-Basileia. Tentava dar para Victor Gomes. Corta Brenner, bola para fora. Arremesso para a equipa do Braga. Protesta à bancada. É o camisola 2 quem vai fazer o arremesso de linha lateral. Victor Gomes a dar para Paulo Vitor. Este mais para trás é para Barisic, o ex-Basileia. Contratação para esta temporada, a jogar com Vítor Carvalho. Outra contratação para esta temporada, o ex-Benfica estava no Luzerne. Adrian Bayrami, agora com 24 anos, é jogador do Sporting de Braga. A bola para o Bósnio é Barisic, a jogar de novo para o meio, para Vítor Carvalho. Agora adaptado à posição de central, onde já fez muitos jogos. Bola metida em profundidade, vai Lucas França. Sai, corta de cabeça, livre qualquer, a bola para Lucas Soares, a jogar com Pedro Ferreira. Está a ter muitas dificuldades a equipa do Santa Clara para sair a jogar com bola controlada, agora a sofrer falta de Gabri Martínez. Pedro Ferreira, pontapé livre para a equipa açoriana, livre batido já com pressão alta da equipa do Sporting de Braga, com Ricardo Horta. Tentava pressionar ali Manu dar em profundidade, a bola a bater nem Barisic, mais uma vez, acho que estava equivocado outra vez o auxiliar, parecia-me lançamento ao contrário.
0: É, agora fica a sensação clara de que a bola ainda bate ali no Barisic, e nós temos aqui um ecrã, portanto vamos depois também confirmando com as repetições, e vendo a repetição parece-me mais evidente que o lançamento seria para o Santa Clara.
1: Agora Ricardo Horta a reclamar que queria lançamento para a sua equipa, mas a bola é para Guilherme Romão. Guilherme Romão, que é um dos quatro que tem sido sempre titular e que joga a totalidade dos minutos, 540. É Guilherme Romão, Pedro Ferreira, Pedro Pacheco e Lucas França são os jogadores por parte do Santa Clara que ainda não largaram o 11 inicial. E ainda não foram sequer substituídos. Guilherme Romão, lançamento efetuado. Bola para o interior da grande área. Aparece Vinícius, corta a defensiva. Foi Barisic. Agora com Pedro Pacheco ali. É na luta com Milosevic. Ganha a equipa do Braga com João Moutinho. Dar de cabeça para Paulo Vítor. Joga com Gorbi. Gorbi perde para Djé Tavares. Vai lá João Moutinho. Faz falta Moutinho sobre Djé Tavares. É pontapé livre para a equipa de Santa Clara. Pontapé livre para a equipa açoriana. João Moutinho, que tem um currículo... quase precisava de umas folhinhas extra para escrever. O homem já passou pelo Sporting, pelo Porto, pelo Mónaco, pelo Wolverhampton, campeão da Europa, da Liga das Nações, títulos de campeão nacional, supertaças, taças europeias, enfim. Não falta nada.
0: E Liga Europa.
1: Tudo. E disse taças europeias. Não falta nada, é de facto um currículo sensacional. Bola para Lucas Soares, metida, curtinha, jogada estudada. A bola para Djé Tavares, dá a bola para trás, não saiu lá grande estudo isto. Tem que voltar às aulas porque não sabe baldar. A bola para Lucas Soares, vai bater de pé esquerdo, bola para o interior da grande área. Bernardo Fontes vai lá e agarra. no alto do seu 1,93m, saltou e agarrou e meteu no contra-ataque. Vai a equipa do Braga já rapidíssima, é com Vítor Gomes, bem virada a bola para o lado esquerdo, grande passe, que grande passe a bola para Ricardo Horta, meio campo com Garbi, vai fazer o remate, bola bate ali no boneco, aliviar a defesa do Santa Clara, sobra ainda para Vítor Carvalho, pressão alta, altíssima da equipa do Braga, entrou carregadíssima e ligada claramente ao interruptor, a bola para, é visto aqui, Gabriel Martínez, jogar para Bairame. Bairame pisa o esférico, pode dar curtinho para Garbi, prefere dar a bola para trás para Vítor Carvalho, está instalada a equipa do Braga no meio campo contrário, entrou muito melhor a equipa bracarense nesta partida, a bola está em Parisic, a virar para a esquerda, domina é Bairame, Bairame a jogar com Garbi, regressa também lá a titularidade, esteve algum tempo afastado devido à lesão, a bola para no camisola 29, está solto Vítor Gomes, desespera Petina lateral, aparece Brenner rapidíssimo e faz o corte, rouba a bola ao lateral, tenta sair a jogar Brenner, faz ali uma maldada para o Vítor e depois para o Vítor faz falta a pita. Fábio Veríssimo é livre para o Santa Clara.
0: Fez o João Nome agora, o Vítor, porque deu ali uma paulada ali no Brenner. Dizer, e há pouco referias a insatisfação de Petit, eu acho que tem muito a ver com isso, que é, sabemos que a equipa do Braga é uma equipa que tem muita facilidade em ter a bola, é uma equipa grande e as equipas grandes têm jogadores com esta qualidade e, portanto, o Braga tenta circular muitas vezes à largura para obrigar à basculação da equipa contrária e depois atacar o lado contrário onde há o espaço. O Petit, por aquilo que me parece, tem procurado com o extremo do lado contrário, até porque o Braga tenta muito trazer o jogo para dentro para depois abrir à largura o Gomes e o Gabriel Martínez, que o extremo do lado contrário não bascule tanto dentro, ou seja, que a linha defensiva quase que se posicione numa linha de 5 para permitir que o extremo do lado contrário fique mais aberto à largura para estar mais perto quando há essa variação da equipa do Braga. Essa parece-me ser uma nota daquilo que Petit quer para este jogo e que para já não estará satisfeito o treinador de Santa Clara porque o Braga tem conseguido fazer isso, que é chamar o Santa Clara ao corredor e depois aproveitar ou através de variação longa ou através de aceleração na circulação curta, explorar o lado contrário.
1: Lá vai Brenner, camisola 10, meteu-se ali na cabine telefónica, espaço estava inflacionadíssimo, acabou por perder a bola e depois Ricardo Horta a dar a bola para trás, é para Vítor Carvalho, vai jogando ali na sua meia lua, perto da sua própria grande área, joga com o Bairami, agora é vez da equipa do Santa Clara pressionar, mas não pressiona nem tão alto, nem com tanto vigor como a equipa bracarense, a bola para Barisic, a jogar com o Gorbi, a dar a bola para trás, joga no interior da sua própria grande área, Vítor Carvalho sai desta, vai tomando a iniciativa, vai em passada larga, já praticamente perto da grande roda, prefere jogar para o lado esquerdo, é para Bairame, ainda no interior do seu meio campo, pressiona Vinícius, pressiona agora Dje, na circunstância era Gabriel Martínez lá do lado esquerdo, a bola chega até o guarda-redes, Bernardo Fontes está no interior da sua grande área, vai pisando o esférico, zona subida também da equipa do Santa Clara, na expectativa, não vai obrigar Bernardo Fontes a jogar rápido, mas vai esperando para ver o que é que dá, mais uma vez Vítor Carvalho passa em profundidade, corta Pedro Pacheco, a bola vai chegar até Dje, domina o camisola 8, Dje, o cabo-verdiano, tem ali pressão de Ricardo Horta, joga curtinho com Vinícius, pareceu-me haver falta, pareceu também a Fábio Veríssimo, pontapé livre para a equipa do Santa Clara.
0: Olha, mas o jogo taticamente está muito interessante, eu estava aqui a deliciar-me com aquilo que se consegue ver daqui de cima. Há pouco e na saída de jogo, a bola no Bernardo, o Braga faz um quadrado no corredor central com os centrais, com dois centrais, sobretudo o central do lado da bola, com a equipa tentando sair, e o central do meio, e depois os dois médios, o Gorbi e o João Moutinho, e o Santa Clara responde de uma forma curiosa, que é, há uma coisa que é clara, marcação individual a João Moutinho, preferência para Tiago Ribeiro nessa marcação, não sendo Tiago Ribeiro, porque João Moutinho obviamente também vai tendo essa mobilidade no meio campo, é muitas vezes Gonçalo Paciência quem baixa e faz essa marcação ao João Moutinho, deixando o Gorbi mais solto, há claramente essa intenção, ou através de Tiago Ribeiro ou o próprio Gonçalo que baixa, fazer essa marcação individual ao João Moutinho em primeira fase.
1: E é o próprio, aí está ele com a bola a jogar para Vítor Carvalho, está na grande roda perto do travessão ou da linha divisória do meio campo, bola já no meio campo contrário a chegar até Gabriel Martínez a jogar curtinho, joga com João Moutinho, que classe tem este rapaz, a bola para o lado esquerdo, é para Milosevic, joga a bola para de novo João Moutinho, olha, levanta a cabeça, joga para a esquerda, é para Ricardo Horta, encara Lucas Soares, bem, Petit está à beira de um ataque cardíaco, vem um calmante ao homem porque senão ele não aguenta, ele desbraceja, ele se puder tivesse, já tinha vestido os calções e a camisola e já estava lá dentro a dar puxões de orelhas, Luís, porque de facto não está fácil para o treinador de Santa Clara.
0: A ideia destes primeiros minutos é que Santa Clara ainda não conseguiu encaixar na equipa do Braga, mas há aqui uma fatia muito grande de mérito na forma como o Braga troca a bola. É impressa facilidade com que estes jogadores conseguem trocar a bola a um e dois toques. Parece que o Santa Clara chega sempre tarde.
1: Canto já batido à maneira curta, a bola vai chegar até agora à entrada da área, vai jogar com o João Moutinho, quina da área, vai meter de pé direito, interior da grande área, cabeceamento, a bola sobra para Vítor Gomes com algum espaço, pode ser perigoso, vai fazer o cruzamento, segundo posto, cabeceamento, não surge, corta Gonçalo, paciência, Tinoni, Gonçalo, Tinoni, paciência, tirou a bola claramente do Lobo, olhou o contra-ataque da equipa do Santa Clara, Vinícius atrapalhou-se, tentou passar, atrapalhou-se e depois perdeu o esférico. Para o contrário, podia ter saído aqui uma boa oportunidade, Luís.
0: É, porque Vaz Rami parecia num primeiro momento até ter escorregado e o Vinícius ter caminho livre. O problema é que a bola longa batida pelo Gonçalo é recebida de costas para a baliza pelo Vinícius e, portanto, demorou ali algum tempo a virar. Se ele consegue receber logo virado para a frente, podia acelerar e aí ficava numa situação de um contra um. Não o conseguiu e o Braga rapidamente a reorganizar-se e vem Vaz Rami depois a conseguir ganhar a bola, mas fica também esta imagem clara de que o Santa Clara, uma vez ou outra, consegue colocar a igualdade numérica na frente. A verdade é que não tem conseguido sair com a qualidade que já nos habituou a esta época.
1: Mas a mobilidade, a mim está-me a impressionar, a mobilidade da equipa do Braga. É que, se tu reparares, Paulo Vítor está à esquerda, à direita. O único que eu acho que se mantém no seu sítio é Gabri Martínez, lá do lado esquerdo. Porque todos os outros, minha Nossa Senhora, é uma movimentação que atrapalha qualquer um, até quem está a fazer o relato. E agora, Djé, deram um turbo ao homem. Vai velocidade? Não, apita, diz que não há nada. Fábio Veríssimo perdeu a bola, sobra a bola para Gabri Martínez, joga com Paulo Vítor. Aí vai Paulo Vítor, dá a bola já para Victor Gomes, lá está ele. Vai velocidade, tentava a dar de primeira, mas muito bem, bem, Pedro Ferreira está a fazer um início de temporada sensacional, e estava ele a cortar a bola e a dar para Emanuel Moreira, Manu Moreira a dar para Lucas França. A acalmar agora um pouco esta partida, nem se dá por isso, mas atenção, já vamos no minuto 17 desta primeira parte, 0-0 no marcador entre Santa Clara e Sporting de Braga. Joga o quarto na classificação e o sétimo, separados por 4 pontos na classificação. Seja lá qual for o resultado desta partida, o Santa Clara ficará sempre à frente do Sporting de Braga no final desta jornada. A bola para Gorbi, aí está Gorbi, 29, dá a bola, é para Ricardo Horta, está ainda no interior do seu meio terreno, desce Ricardo Horta, sobe João Moutinho, desce João Moutinho, sobe Ricardo Horta. É de facto impressionante a máquina e a movimentação destes jogadores, que torna até, e como disse e repito, difícil quem está a fazer o relato, porque eles estão em todo o lado. A bola para Vítor Carvalho, a jogar curtinho para João Moutinho, aí está o homem que fez há pouco 40 anos, nem parece, há um jovem, a bola para Barisic, Barisic a meter-se aqui em trabalhos, tenta dar em profundidade, era para o Vítor, não houve linhas de passe, João Moutinho disse-lhe, tinhas atrás, ele preferiu dar para a frente, a bola chega até Lucas França, já deu para Manu Moreira, dá de novo para o seu guarda-redes, é Lucas França, 17,5 primeira parte, transmite RTP Antena 1 Açores, 0-0 no Santa Clara Sporting de Braga, a bola está em Lucas Soares, lá está a equipa do Braga a pressionar muito alto, a bola para Vinícius, perde a bola Vinícius, olha o Braga, Gabriel Martínez, aí está o espanhol, 77 nas costas, ele que nasceu em Barcelona, a bola para trás, é para Vítor Carvalho, Vítor Carvalho, pisa o esférico, joga curto, joga com o Gorbi, e o francês dá a bola mais para a esquerda, é para Bayrami, Bayrami bem ajudando a desmarcar, Ricardo Horta consegue dominar dentro das quatro linhas, ainda Ricardo Horta, pode levar algum perigo, tem já a pressão ali de Pedro Pacheco, ainda Ricardo Horta, bem Pedro Pacheco, rouba-lhe o esférico, dá a bola para trás, é para Lucas Soares, mete-se em trabalhos e depois sofre ali um toquezinho, apita, não, o senhor, o árbitro da partida, sai a jogar, a equipa do Santa Clara, a bola em profundidade, já perdeu o esférico, bola para o Braga, é perigoso, interior da grande área, Ricardo Horta, ainda Milosevic pode fazer o primeiro, remate por cima, que perdida de Jovan Milosevic, tinha tudo para marcar o sérvio, espetacular Ricardo Horta a ganhar, a dar curtinho e depois Milosevic com tudo para marcar, atira por cima, Luís.
0: E começa tudo com o Santa Clara ali a demorar a tirar a bola, foi Lucas Soares que depois fica, inclusive é a pedir falta, o árbitro não acede e depois uma bola batida no corredor central que é ganha por João Moutinho e a partir daí depois é uma sessão de movimentos que leva a esta...
1: Vinícius ao lado! Grande remate do brasileiro! Agora é vez de Carlos Vincent dar ali um raspanete. Bem, até eu ouvi daqui o raspanete em Barisic. Cortou a bola para a zona do perigo e Vinícius não se fez rogado, vai já daqui. A bola passou pertíssimo do poste da baliza de Bernardo Fontes.
0: Dizia eu que há pouco depois Milosevic consegue passar que nem faca em manteiga no verão ali nos centrais da equipa do Santa Clara e depois remata por cima. Depois à jogada de eu fazia um compasso de espera porque Vinícius ia entrar na área, mas foi marcada a falta. A verdade é que depois o Santa Clara responde, mas responde de uma forma, e eu tinha essa nota aqui, que eu acho que pode fazer mais vezes, e vou passar a explicar. Dificuldade para o Santa Clara sair curto, muito bem a equipa do Braga, a colocar muita gente na frente, coloca os três homens da frente, mais os dois alas, e ainda sobe depois o Gorbi e o Moutinho, e portanto não há linhas de passe livres para a equipa conseguir jogar curto. Acho que poderia fazer mais vezes isto que fez, que é Vítor Carvalho, que é o central que joga no meio, não é propriamente um potente no jogo aéreo. Os dois médios, quer Gorbi, quer Moutinho, também não são altíssimos nesse aspecto. O que o Santa Clara pode fazer mais vezes é explorar o jogo aéreo de Gonçalo Paciência como referência e obrigar o Braga também depois a ter que baixar, porque a equipa sobe as suas unidades.

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0: Voltamos agora rapidamente ao estádio de São Miguel, Carlos Alberto Rodrigues.
1: E agora sim, cá estamos, penso que em melhores condições para continuarmos com esta transmissão, até enquanto estivemos fora, nada de importante se passou, por isso, problema resolvido, melhor é mesmo olhar e continuar com este Santa Clara Braga, que, Luís, 23 minutos, que dizer, está a ser, e já o foste dizendo, um jogo, pode-se dizer, em termos de espetacularidade, não tão interessante, mas já vais comentar, porque agora tem aqui o Braga uma oportunidade, mas Manu Moreira depois a resolver o problema que tinha criado. Mas dizia, pode não ser tão espetacular ao nível das oportunidades e da beleza do jogo, mas taticamente tem sido muito interessante. Vamos só ver como é que acaba esta bola com Gonçalo Paciência, que depois foi bastante lento e acabou por perder a bola, mas está a ser muito rico este jogo.
2: É, e o jogo vai ameaçando abrir. Durante os primeiros minutos, o jogo foi sendo jogado ao ritmo que o Braga quis. Nós próprios aqui também fomos dizendo que, pela capacidade da equipa ter bola, obviamente quem tem a bola tem mais capacidade para gerir os ritmos do jogo, e portanto o jogo foi seguindo o ritmo que o Braga quis, umas vezes mais rápido, outras vezes mais lento. O Santa Clara parece-me nestes últimos minutos ter conseguido equilibrar, porque parece-me finalmente a conseguir encaixar melhor na estrutura do Braga, mais perto dos adversários com bola, e isso também obviamente dificulta a progressão da equipa bracarense. Agora não tem ainda havido muitas oportunidades de gol, porque as equipas também ofensivamente, sobretudo no último terço, não têm tido essa criatividade para poder dar essas oportunidades ao jogo. Parece-me o Santa Clara mais eficaz nesta fase na forma como tem defendido. O Braga esse continua a tentar fazer aquilo que tem feito desde o primeiro minuto, que é ter bola, que é ter muita dinâmica no seu...
1: Ui. Barisic, isto, na ótica do Braga, porque Barisic, o próprio, mandou a bola para fora e sentou-se.
2: Parece-me ser muscular, a forma como ele se queixa.
1: E enquanto aproveitamos, queria colocar-te outra questão. Temos visto, em todos os jogos até agora, Gonçalo Paciência ter a companhia de Dje na frente. Hoje Dje está a jogar um bocadinho mais recuado, talvez se calhar um tal de João Moutinho andar por aí nesse terreno, e muitas vezes é Tiago Ribeiro quem sobe, mas na maioria deixando mais vezes o próprio Gonçalo Paciência sozinho. Portanto, há aqui também um reforço de Petit, recuando um pouco de Dje Tavares daquilo que tem sido o habitual.
2: Não, eu acho que tem a ver com aquilo que eu... tem a ver com o João Moutinho, mas não diretamente com o Dje. Foi um pouco aquilo que eu já expliquei há pouco, na minha ótica, obviamente, que é o facto do Tiago Ribeiro ter a função ou a missão de, sempre que possível, individualmente ser ele o polícia de João Moutinho. O João é um jogador que, como se sabe, baixa muitas vezes para pegar no jogo da equipa, muitas vezes até quase a baixar para a linha dos centrais, para ser ele de frente para o jogo a construir e a iniciar as ações. A verdade é que o Santa Clara tenta desde logo duas coisas. O Gonçalo Paciência um bocadinho mais alto, que era para condicionar essa saída, ou seja, o Gonçalo estando mais alto, quase que servindo quase de um tampão à linha defensiva, para ele direcionar o jogo para o corredor lateral e não permitir que o Braga jogue muitas vezes por dentro nos médios. Parece-me ser

0: essa a primeira intenção do Gonçalo Paciência, e depois o Tiago Ribeiro numa segunda linha mais baixa para fazer essa marcação quase individual à equipa do Moutinho. Obviamente com a subida do Tiago, o Dje tem que baixar no terreno, até porque é preciso que o Dje esteja na mesma linha do Pedro, para depois também ter médios para poderem fazer a cobertura aos corredores laterais. Portanto, parece-me ser por aí o desenho defensivo da equipa do Petit, muito desenhado, obviamente, em função daquilo que é a dinâmica da equipa do Braga na sua saída de jogo. Tinha-me-lo dito no início que eu, quando olhei para o 11, achava que as alterações feitas eram exatamente para melhorar essa saída de jogo da equipa do Braga, e portanto o Santa Clara responde, lá está o Gonçalo agora alto para condicionar o jogo para fora, se bem que o Bernardo agora vai bater longo porque tem menos um jogador em campo, mas a verdade é que o Gonçalo já se preparava para fazer essa pressão circular, ou seja, não pressionar de frente, porque aí é fácil depois a bola entrar no espaço entre linhas, tenta fazer um movimento circular para obrigar a sair por fora e não por dentro a equipa do Braga, porque obviamente indo fora, saindo ou pelo Gabriel ou pelo Vítor, permite depois ao Santa Clara também reorganizar-se no corredor central e ter as coberturas mais próximas do que se a bola entrar diretamente no corredor central.
1: Ainda está de fora Barisic, agora tem de ficar depois de assistir um minuto à espera para poder regressar ao terreno de jogo, será para breve, não deve faltar muitos segundos para que possa regressar ao interior do terreno de jogo. Para já o Braga ainda com menos um. A bola para Manu Moreira, a jogar com Gonçalo Paciência, dá a bola para a esquerda para Tiago Ribeiro, regressa Barisic e regressa imediatamente para ficar com a bola, a dar a bola para Milosevic, tenta sair o Braga em contra-ataque, a bola para Milosevic, a dar a bola para Paulo Vítor, pode ser perigoso, o remate, a bola ao lado.
0: É surreal, Carlos, acho que o bom senso não poderia permitir que o Barisic entrasse na altura
1: e amarelo
0: entra...
1: para Tiago Ribeiro.
0: É porque o Santa Clara, para as pessoas perceberem, não sei se me permites fazer os enrolados acontecimentos.
1: Eu posso explicar, ele estava de fora e foi-lhe dada autorização para entrar no momento em que o jogador de Santa Clara faz o passe. E ele ficou com a bola.
0: E o Santa Clara está exatamente a atacar por este lado, que é isso que é obviamente incompreensível. E o Santa Clara perde a bola, porque não está à espera que o jogador entre naquela zona, cria uma situação de perigo para o Braga e ainda fica com o jogador amarelado.
1: Que é Tiago Ribeiro, a partir então do minuto 28, a ver cartolina amarela. João Moutinho agora caído no relvado, agarrado à cabeça. O árbitro entretanto já parou o jogo. Gonçalo Paciência vai dizendo e olhando para o banco a dizer que não. Não percebi o porquê, mas jogo um bocadinho mais feio nestes últimos minutos, Luís.
0: Sim, é verdade. Até porque o jogo parecia que ia abrir nestes últimos minutos com mais passe, com as equipas também, com o decorrer dos minutos, a chegarem mais tarde às zonas de pressão, permite que haja mais espaço para as equipas circularem e naturalmente o jogo vai tendencialmente abrindo, mas a verdade é que também nesta fase, com algumas paragens, com passos errados, o jogo tem-se tornado algo cinzento nesta fase da partida.
1: Braga também, agora a dar muito espaço aqui no meio, vão subindo quatro, mas a linha defensiva também já não vai subindo tanto, portanto está aqui também a... haver mais um pouquinho de espaço nesta altura para a equipa do Santa Clara. Agora com Barami, ele que praticamente joga, e dá para reparar agora, uma linha de 4 nesta do Braga, na defensiva, com Victor Gomes e é Barami quem fecha à esquerda, e depois com dois centrais, Barisic e Vítor Carvalho. Mas depois aparece um tal de João Moutinho que rouba a bola, é uma delícia. A bola para Ricardo Horta, está ali metido na cabine telefónica, tenta sair a jogar, bem o Braga. A bola para Victor Gomes, algum espaço pela direita, vai lá. Manu pode fazer o cruzamento, corta Manu, espetacular! Bem, que grande corte de Manu! Se a bola passa, já lá estava Milosevic, já há 2 horas a fazer sinal e à espera da bola. Que grande corte do 21 do Santa Clara, Luís.
0: É, mas os jogadores... predestinados permitem isto às equipas, que é a equipa do Braga a defender o corredor esquerdo, todo inclinado à esquerda, obviamente, porque está a defender, e depois de um momento para o outro não só recupera a bola, como Moutinho consegue ainda encontrar Ricardo Horta, que rapidamente varia do lado contrário, encontra Vítor Gomes completamente sozinho, e a partir daí dá-se já uma jogada potencial de perigo. Valeu muito bem ali o central do Santa Clara, com a ponta da bota, a impedir que a bola fosse para Milosevic.
1: Ganha Guilherme Romão nas alturas, a bola para a cabeça de Gonçalo Paciência, a segunda a dar a bola para Brenner, agora a conseguir ganhar Barisic, ainda se luta nas alturas. Pedro Ferreira, mais um charuto para o ar, vai lá Vítor Carvalho, corta a bola, Dje também corta, dá para Tiago Ribeiro, tenta meter no relevado, finalmente tentava meter, variar, claro está, nem que disseste há pouco,
0: Isto às vezes já é a diferença, visto há pouca variação do Vítor Gomes e agora do Tiago, mas por isso é contar no Braga, eu está começando a clara. Obviamente isto é a forma mais fácil de comparar, não que o Tiago não tenha qualidade, que óbvio que tem e já o tem demonstrado e vai demonstrá-lo ainda mais durante a época. E por falar no Tiago, se te recordarás, em quase todos os relatos que eu tenho feito refiro isto, não obstante a época extraordinária do Santa Clara, eu continuo a achar que no meio campo falta alguém que nestes momentos segura a bola. A equipa fica muito dependente às vezes do próprio
1: Dizias
0: Gonçalo.
1: Dizias um João Moutinho, não é?
0: Eu já não peço tanto, mas um jogador que pelo menos tivesse essas características. Acho que a equipa fica muito dependente do Gonçalo Paciência baixar para trazer esse gelo para o jogo. Ter alguém que consiga segurar, consiga gerir os ritmos, tirar a bola ao adversário. Eu acho que todos os jogos que o Santa Clara já efetuou esta época, quando o jogo está aberto, quando o jogo está a ir para uma zona de transições, de ataques rápidos, em que o Santa Clara tem que defender e depois sair rapidamente, aí a equipa aparece muito bem. Naqueles momentos em que é preciso a equipa segurar um pouco mais a bola, congelar a circulação, e isso obviamente muitas vezes é feito pelos médios, dá a ideia que o Santa Clara não tem um médio com essas características. O Djé pode fazê-lo, mas ainda não o faz. O Tiago, que eventualmente também poderia ter essas características, não tem tido essa capacidade, e obviamente o Pedro Ferreira não está lá para isso, e portanto acho que o Brenner e o Vinícius na frente, esses são duas motas, portanto não são jogadores também para essa desaceleração no jogo, e portanto a equipa fica muito dependente do Gonçalo nesse momento.
1: Deixa-me dar conta há pouco de um lançamento de linha lateral que acabou por o Braga perder, porque Fábio Veríssimo fez a contagem e Gabriel Martínez não fez o arremesso e deu a bola para o lado contrário. Eu estava exatamente a olhar para Carlos Vicente, coitado da garrafa é que sofreu. Não é que tenha levado um pontapé ou coisa parecida, mas ele apertou de tal maneira que se percebeu que, coitada da garrafa, é que, e lá está ele ainda com a garrafa na mão, é que sofreu porque ficou revoltadíssimo por o jogador perder a posse de bola daquela maneira.
0: Isto obriga também a maior criatividade dos treinadores nos lançamentos, porque já não há tanto tempo para esperar, o lançamento tem que ser feito mais rápido e portanto...
1: E Fábio Veríssimo, deixa-me dizer que hoje está muito criterioso nesse aspecto. Agora com falta de Paulo Vítor sobre Gonçalo Paciência, jogo bem mais calmo. Já vamos no minuto 34 desta primeira parte. 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Livre já batido na grande roda. Pedro Ferreira a dar a bola para Manu. Tentava depois dar para a frente. Vai lá Brenner fazer o corte da bola sobre Gorbi. A bola para fora. Arremesso para a equipa do Sporting de Braga.
0: Lá está o Brenner a ter que jogar muitas vezes de costas, e sabe-se obviamente que aí o Brenner não dá a qualidade que dá quando consegue jogar de frente e tem espaço para jogar de frente.
1: Bola para fora mais uma vez, agora foi Guilherme Romão a fazer o corte, mais um arremesso de linha lateral para Victor Gomes, está ali bem perto de Carlos Vicente, a dar a bola era para Milosevic, não perde a posse de bola a equipa do Braga. Tentou agora Victor Gomes variar o esférico para o outro lado, ainda conseguiu Gabriel Martínez ficar com o esférico, mas depois diz que há falta. E é Vanessa Gomes, a auxiliar de Fábio Veríssimo, quem levanta a bandeirola e assinala a falta de Lucas Soares sobre Gabriel Martínez. Pontapé livre ainda no interior do meio terreno da equipa do Sporting de Braga. João Moutinho para bater. João Moutinho a dar a bola para Bairami. Estava no Luzerne, resgatado então pelo Sporting de Braga, depois de ter feito parte da sua formação também no Benfica. Aí está o homem de quem falávamos, Bairami, ali no chão, faz falta Bairami, e é pontapé livre para a equipa do Santa Clara, e vê cartolina amarela Bairami. Sinceramente, não sei se é por ter jogado a bola com o braço, se poderá ter sido isso. Foi, trinque já a língua e dou total razão ao Fábio Veríssimo, se é por outra coisa qualquer, mas acho que é mesmo por ter jogado a bola com o braço, mas... Pontapé livre para a equipa do Santa Clara, é o homem das bolas paradas, é Tiago Ribeiro quem vai bater. É do lado direito, vai bater com o seu pé esquerdo, palmas a compasso vindas da bancada, bem compostas as bancadas hoje do estádio de São Miguel. Bola batida, interior da grande área, cabeceamento, ainda aparece, era para a baliza, mas não foi. A bola de Manu Ribeiro, preferiu assistir em vez de dar a bola para a baliza, perdeu uma boa oportunidade. A bola para Guilherme Romão e depois passe completamente transviadíssimo. Bola para fora, arremesso já efetuado para a equipa do Braga. E é para Barisic. Manu podia ter feito muito melhor.
0: Eu esperava o timing para entrar para dizer exatamente isso, que ele estava completamente sozinho. Desatenção claríssima agora da equipa do Braga, como é que deixa Emanuel Moreira completamente sozinho ali na zona do segundo posto. Eu acho que o próprio jogador de Santa Clara não se apercebeu do posicionamento e o primeiro instinto foi assistir em vez de atirar à baliza. Tinha tudo para o fazer.
1: Estava completamente solto, eu já ia dizer o cabeceamento, mas vi que depois foi uma assistência. A bola para Guilherme Romão, tenta sair a jogar, vai lá para o Vítor, faz o corte de bola para fora, fica agarrado ao pé direito Guilherme Romão, depois deste corte ou desta entrada de Paulo Vítor. Não há falta, é arremesso de linha lateral para a equipa do Santa Clara. Arremesso para ser efetuado por Guilherme Romão, não, afinal era falta. Assinalou falta Fábio Veríssimo. A bola para Mano Ribeiro. Esta a dar para Pedro Pacheco. Para a frente para Lucas Soares. Tomou a titularidade depois da saída de Kalila. Foi para Marrocos. Mesmo no fecho do mercado. Proposta irrecusável para o jogador que defende as cores de Moçambique. E que deu também, na altura, estava a ser titular Kalila. Lucas Soares a ficar com o seu lugar. Agora é Vinícius, está à esquerda. Guilherme foi Brenner para a direita, mas para já também inconsequente. Eu não digo que Fábio Veríssimo está rapidíssimo a assinalar os lançamentos de linha lateral, não demora nada. Diz logo que são 5 segundos para pôr a bola a jogar. Acho muito bem, isto aqui a malta paga bilhete é para ver a bola a rolar. Bola recuperada pelo Santa Clara. Bola em Pedro Pacheco a jogar para a direita. É para Lucas Soares. Tem mais à direita ainda Brenner. Encostado à linha. Devolve à procedência ao brasileiro. Lá está Lucas Soares com o esférico dominado. Formado no cruzeiro. Deu bola para Gonçalo Paciência. Vai Gé. O remate abalonado. Remate de Gé Tavares depois de Gonçalo Paciência. Ali meio embrulhado. Quase que dar assistência, é verdade. Mas remate fortíssimo. Bola ao lado da baliza de Bernardo Fontes.
0: É, mas parece-me que o árbitro assinala a falta do Gonçalo. Fico com essa ideia, até pela zona onde a bola está neste momento. A recepção ao Gonçalo, essa não sai a melhor. A bola salta ali ligeiramente quando ele coloca o pé direito, depois sobe para a mão. Já estava ali o João Moutinho também a fazer a parede, juntamente com o Vítor Carvalho. A bola depois sobra para o Jay, muito bem, com espaço, espontâneo, a rematar. Ele hoje não está a fazer um jogo ao nível daquilo que nos tem habituado nos últimos jogos, mas é estes lances, são estes lances que muitas vezes trazem um jogador para o jogo, e são estes lances que muitas vezes galvanizam, e um jogador que pode até nem estar muito dentro do jogo e a fazer uma grande exibição, um lance destes pode depois...
1: Olha aí Bernardo Fontes, rapidíssimo! Mais depressa falasses, é porque, mais depressa ele faria.
0: O remate, apesar de não ter contado porque estava assinalado à falta, é um remate perigoso e, portanto, isso também traz confiança ao jogador. O jogador também vai precisando destes lances para ganhando confiança durante o jogo, e viu-se já nesta ação um Gé mais perto daquilo que nos tem habituado neste início de jogo.
1: A bola está em Vítor Carvalho, bem perto ali da sua própria grande área ainda. Mais uma vez a bater em profundidade agora. Tem utilizado muito isto. Bola em Vítor Carvalho e a distribuir ou para um lado ou para o outro, tentando encontrar ou a desmarcação tem sido mais vezes de Vítor Gomes, aqui com o lateral que sobe muito. Agora o passo a sair completamente transviado. Arremesso de linha lateral. Corta Barisic. Bola para fora. Arremesso mais um para a equipa do Santa Clara.
0: Mas o Braga também, com o passar dos minutos, Carlos, a perder a clarividência com que entrou em campo. E nós destacamos essa mobilidade, essa confiança no jogo posicional da equipa, que estava a permitir, na maior parte das vezes, até sair com qualidade, não obstante a pressão de Santa Clara, com o decorrer dos minutos e também, obviamente, com o mérito de Santa Clara no ajustar de marcações, a equipa tem perdido essa clarividência.
1: Agora com o Vítor Gomes a bater em profundidade, mas Pedro Pacheco, com toda e a total calma...
0: Ele, que soubemos esta semana, é um autêntico poliglota, não é? Porque no jogo...
1: Homem fala francês, inglês, alemão, espanhol...
0: Refiro-me, obviamente, ao vídeo que o Santa Clara publicou nas redes sociais, na antevisão do jogo, ali com o Pedro Pacheco a mostrar, porque é um jogador inteligente e certamente também, fora do futebol, a ficar bem evidente a capacidade que tem em termos de inteligência e cultura geral.
1: Estamos já dentro dos 5 minutos finais desta primeira parte, ainda sem golos no estádio de São Miguel, 0-0 entre Santa Clara e Sporting de Braga. Pedro Pacheco a roubar, a dar a bola para Gé, Gé dá a bola para Tiago, Tiago tenta o remate de longe, a bola sobra ainda assim para camisola 6, que é Pedro Ferreira. Foi lá para o Vítor, deu-lhe um cheirinho, a bola sobra ainda.
0: Vai a terceira ou quarta do Paulo Vítor.
1: vou-lhe chamar só Vítor, porque o resto ele tem feito jus, como já disseste. Agora a recuperar a bola a sobrar para Milosevic, a dar a bola para Paulo Vítor, aí vai ele, a bola já no meio campo do Santa Clara, prefere dar a bola para trás, quase perdia e dava o Urobandic, mas recupera João Moutinho, joga a bola para Bairami, Bairami para Gabri Martinez, Martinez a jogar de novo para Bairami, Bairami para Gabri Martinez, a jogar para Ricardo Horta. 11 temporadas tem Ricardo Horta com a camisola do Sporting de Braga. É de facto uma instituição. Agora com a equipe. Bem. Que me perdoem, porque de facto. Oh Luís, eu peço desculpa por a minha gargalhada, foi espontânea. É que Gabriel Martínez. Ele tentou claramente roubar um penalti e depois levantou-se logo e seguiu porque percebeu que era o melhor, porque de facto isto é mesmo para os apanhados este.
0: Acho que o Fábio Brice diz que o jogador cai e que não tenta a simulação. A verdade é que depois vendo aqui a repetição neste ecrã que está disponível, percebe-se claramente que ele deixa a perna para trás à procura do contacto, não há contacto, mas cai na mesma, portanto não teria sido descabido o amarelo neste lance.
1: Petit abriu logo os braços e ainda continua a gesticular, porque de facto foi muito mal.
0: A simulação foi tão má que nem por isso merecia amarelo.
1: Olha agora, quase que Vítor Gómez também reclama Vinícius de um pontapé de canto, mas a bola não saiu. Diz Luís, desculpa. Parece.
0: Não, dizia que o amarelo, nem que fosse pela simulação, se ter sido tão mal, era justificado.
1: E de facto, é que a coisa é tão mal feita, até a própria queda é tão devagar, tão. Estão sem vontade, que por isso é que eu dei uma gargalhada. Eu peço imensa desculpa, mas de facto não me contive.
0: Está calor, já temos 43 minutos, portanto isso já não é fácil manterem-se de pé.
1: O relvado deve estar fresquinho, digo eu. A bola para Gonçalo Paciência, tenta meter a bola no relvado, está na luta com João Moutinho, tenta bater em profundidade, corta Barisic, entrega a bola para Bernardo Fontes e este dá manualmente para Gorbi. Gorbi joga ainda perto da sua zona defensiva, está ali na linha dos centrais, toma a iniciativa, vai com a bola colada no seu pé direito, pé de apoio, não tem nem um nem outro, é obrigado a dar agora à esquerda para Bairami e este não perde tempo, devolve à procedência, aí está o francês Gorbi, está aberto Victor Gómez à direita, é sempre assim. Sim, ainda Gorbi, dá a bola para Milosevic, este para trás é para João Moutinho, joga na grande roda, ainda interior do seu meio terreno, joga para a direita, é para Barisic, Barisic a jogar mais para o meio, zona de miolo para Gorbi, levanta a cabeça, pode bater do pé esquerdo, ainda Gorbi, muito tempo com a bola nos seus pés, a jogar agora para Bairami, Bairami a dar a bola para a esquerda, é para Gabri Martinez, a jogar de novo para Gorbi, Gorbi ainda com a pressão de Jé Tavares, dá a bola para trás, é para Vítor Carvalho, joga curtinho, dá para João Moutinho, João Moutinho mais à direita, é para Barisic, ele que já teve de ser assistido, para já parece recuperado 37 da equipa do Braga, a bola para Vítor Carvalho, Carvalho a jogar com Bairami, a dar mais para a frente para Gorbi, Gorbi tinha a cobertura de Lucas Soares, a jogar com Gorbi, o francês, a dar para a frente mal, agora a bola não chega até Paulo Vítor, contra-ataque da equipa do Santa Clara, é para Vinícius, 4 para 4, ainda Vinícius, encara João Moutinho, vai para o meio, Vinícius já passou por 1, por 2, à falta de Moutinho, diz Fábio Veríssimo, é ponto pé livre para a equipa do Santa Clara.
0: Bem, agora o Fábio Veríssimo a esperar, há ali um toque do João Moutinho. Eu ia dizer que os meninos que jogam futebol, principalmente aqueles que são médios e que tiveram oportunidade hoje de ver o jogo é olhar para João Moutinho, porque é uma autêntica lição. Isto não está nos livros, mas ensina muito mais do que ler os livros, a forma como ele se posiciona, quer atacar, quer defender. E ele próprio já estava irritado porque ele liberta a linha de passe com um simples movimento. Ele dá 3 passos já à frente e abre a linha de passe para a bola entrar no Vítor Gómez na direita. Essa bola não entra, recupera a bola o Santa Clara e depois tem que ser o João Moutinho a recuperar e a fazer o carrinho para tentar recuperar a bola. Acerta no Vinícius, falta bem marcar.
1: E atenção, porque é um pontapé livre que pode levar perigo para a baliza de Bernardo Fontes, já o disse. Bernardo Fontes é um rapaz pequenino, 1,96m. Do outro lado também está um, tem 1,94m. Portanto, guarda-redes muito grandes de um lado e do outro. Mas Gonçalo Paciência e Tiago Ribeiro, um dos dois para bater este pontapé livre que vai sair direitinho à baliza do Sporting de Braga. Apostas em quem, Luís?
0: Gonçalo.
1: Aí vai Gonçalo, bate Gonçalo, bola no boneco, sobra ainda para Lucas Soares, pode fazer o cruzamento, ainda Lucas Soares, já ganhou a linha, vai cruzar, Bernardo, ainda Jé, bola outra vez contra Gorbi. E a sair pela linha lateral, aliás, deu o corpo ao manifesto francês. Porque a bola ia direitinho à baliza.
0: É, e com o guarda-redes no chão ainda. Portanto, isso é fundamental a ação do Gorbi, porque não sei se a bola vai à baliza, se o Bernardo tinha tempo para reagir.
1: Arremesso de linha lateral é para Guilherme Romão. Bola para o interior da grande área. Corta em devolução a equipa do Sporting de Braga. Insiste ainda a equipa do Santa Clara. Sobra a bola para Milosevic. Tira o perigo de longe da sua baliza. Estavam lá todos. E atenção, porque a equipa do Braga é uma equipa altíssima. Já daqui a pouco vou fazer também a referência aos jogadores que estão no banco de suplentes, que ainda hoje não disse, porque são de facto muitos, todos muito bons. E como disse, por parte do Sporting de Braga, tem uma equipa altíssima. Braga que ataca agora com algum perigo. É Ricardo Horta, vai fugir Vítor Gomes pela direita, dá a bola para o meia, para João Otinho. Intromete-se Milosevic, tenta ficar com o esférico e claro, deu a geneira. Roubou a bola a Moutinho. Ricardo Horta também desespera. Milosevic também desespera e ataca a equipa do Santa Clara, com Gonçalo Paciência, agora nos minutos finais, a tentar sair a jogar Gonçalo Paciência, mas a não conseguir ficar com a bola.
0: Mal agora o Gonçalo, esteve bem no primeiro momento, depois tinha o Vinícius atrás, completamente sozinho, tenta ir para o drible e acaba por perder a bola. A melhor solução ali tinha sido jogar em Vinícius.
1: Apita Fábio Veríssimo, tempo de intervalo no estádio de São Miguel, 0-0 entre Sporting de Braga e também Santa Clara. Luís, vamos lá olhar para esta primeira metade do encontro. Jogo bonito para já, não com aquela espectacularidade de remates, de oportunidades de golo, mas bem interessante das duas equipas.
0: Sim, e um jogo também que começou com um Braga muito forte e que termina com o Santa Clara por cima. Portanto, o intervalo neste momento, diria eu, que cai melhor à equipa do Braga do que à equipa do Santa Clara, porque nos últimos minutos o Santa Clara a conseguir mesmo estar por cima da equipa do Braga. Agora o início de jogo é muito forte por parte da equipa bracarense, sobretudo pela capacidade que tem em controlar o jogo com bola. E com ideias frescas, com a estratégia ainda muito bem definida na cabeça, a equipa do Braga foi trazida para este jogo também com essa intenção. As alterações e sobretudo a entrada do Vítor Carvalho e do Baj Rami e do próprio Gorbi para o meio campo é sobretudo também para dar esta capacidade à equipa de ter mais bola nessa primeira fase de construção e com isso retirar também ao Santa Clara de um momento de jogo onde é muito forte, que é essa capacidade da equipa pressionar alta e condicionar o adversário logo através da sua saída de jogo. Isso pareceu-me ter sido conseguido pela equipa de Carlos Vicente nos primeiros minutos. Muita dinâmica, muita rotatividade da equipa do Braga, com um jogo posicional muito forte, com sobretudo também Paulo Vítor e Ricardo Horta muito metidos dentro da estrutura do Santa Clara e a explorar muito o espaço entre linhas, com Milosevic mais alta a tentar levar a linha defensiva do Santa Clara para trás, para a libertação desse espaço. E depois sobretudo também sustentada naquilo que é a qualidade e a dinâmica dos dois médios, João Moutinho e Gorbi. A Tiquenaz é um jogador que eu gosto muito, um jogador mais posicional, seria que é mais um 6, que faz também uma boa dupla com o João Moutinho, mas acho que com Gorbi e Moutinho para quem defende é mais difícil, porque essa rotatividade, esse carrossel que é feito pela equipa do Braga é mais difícil de contrariar para quem defende. E portanto tivemos um Braga mais forte nesses primeiros minutos da primeira parte. É verdade que também sem grandes oportunidades de gol, diria eu, uma outra aproximação, lembro-me do remate do Paulo Vítor cruzado aos 29 minutos, lembro-me também do Milosevic, que servido pelo Ricardo Horta, a recepção é boa, mas depois ficou na cara do Lucas França, não finaliza bem, e eram decorridos 19 minutos, mas não há muitos mais registros do que esses por parte da equipa do Braga, ou seja, foi um controle de jogo, há um domínio de jogo quase controlado também pela equipa do Santa Clara no que diz respeito às oportunidades de gol. O que é que faltou ao Santa Clara, na minha opinião, neste momento? Foi mais vezes conseguir sair para situações de contra-ataque para tornar também o Braga mais desconfortável neste momento, porque obviamente esperava-se este domínio por parte da equipa bracarense, mas estas equipas também que estão com mais bola, que estão com o domínio do jogo, da forma que tu as sentiste ou as tornaste desconfortáveis no jogo, é tu conseguiste sair uma ou duas vezes com sucesso e de preferência criando oportunidades de golo. O Santa Clara não o conseguiu fazer, também porque a equipa do Braga, com a capacidade de ter bola e sempre com as linhas muito juntas, no momento em que perdia a bola estava próxima para a recuperar imediatamente a seguir, e faltou ao Santa Clara, sobretudo na minha opinião, fazer algo que faz bem, que é explorar um primeiro movimento de aproximação do Gonçalo Paciência para depois entrar em profundidade e entrar em velocidade com o Brenner e com o Vinícius. Não conseguiu o Santa Clara fazer, disse no início do jogo que ia ser fundamental. A forma como Brenner e Vinícius iriam explorar as costas de Gabriel Martínez e do Vítor Gomes, não conseguiu o Santa Clara fazer isso muitas vezes, e isso obviamente também deixou que o Braga estivesse confortável. Com o passar dos minutos, parece-me que o Braga por si só também perdeu a qualidade que tinha nesses movimentos e nas dinâmicas e na capacidade de ter bola, e de certa forma o Santa Clara também depois foi ajustando as marcações, sobretudo no corredor central, sobretudo também não dando tanta distância entre a linha média e a linha defensiva, e retirando com isso do jogo o Ricardo Horta e o Paulo Vítor, e a partir daí depois também a equipa foi trazendo a jogo mais Jé, mais Tiago Ribeiro, mais Gonçalo Paciência com bola, e acabou depois também por equilibrar a contenda, tendo terminado mesmo a primeira parte com até mais bola e com o equilíbrio do jogo, sendo a nota dominante, também sem grandes oportunidades de golo, é preciso dizê-lo. E portanto foi um jogo bem jogado, um jogo dividido entre uma e outra equipa nesta primeira parte, mas também sem muita chamada a jogo de Bernardo e de Lucas França, o que revela também que não houve muita criação de oportunidades, nem por parte de Santa Clara, nem por parte do Braga, que acho que é isso que está a faltar ao jogo.
1: 0-0 para já entre Santa Clara e Sporting de Braga. Petit, que tem no banco Neneca, Ítalo, também Henrique Silva, Wellington Torrão, Dani Borges, João Vasconcelos, Freddy, Vitinho, Afonso Duarte, Leo Jacó, Luís Fernandes e Tiago Duarte. Não há hoje Luís Salles, que foi expulso na última partida. Carlos Vincent tem no banco João Carvalho, Bright, Aran Mabi, ainda Sérgio Parcia, Diogo Travassos, Demir Erg, Tiknas, Diego Rodrigues, Denis Uzan Baizic, também Mário Dorgeles, Tomás Marques, Gabriel Silva, Fran Navarro e Jonas Wind. Estamos em tempo de intervalo. Daqui a pouco estamos de regresso ao estádio de São Miguel para a segunda parte, num ambiente fantástico, como sempre devia de ser num estádio de futebol, com gente nas bancadas, com o céu azul, com uma temperatura extraordinária e, claro, o mais importante de tudo é consigo ir desse lado. Até já.
2: Até já, a altura para dar uns minutos de descanso ao Carlos Alberto Rodrigues e ao Luís Silva.
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2: Voltaremos ao estádio de São Miguel daqui a pouco.

0: Sam Fender e Elton John nesta tarde de domingo, 18 horas e 1 minuto, altura para voltarmos ao estádio de São Miguel, onde lá está o Carlos Alberto Rodrigues e ainda o Luís Silva para acompanhar este Santa Clara Braga.
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0: Carlos Alberto Rodrigues. Voltamos já daqui a alguns segundos.

0: Agora sim, depois de um intervalo merecido, voltamos ao estádio de São Miguel.
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2: Estamos então de regresso ao estádio de São Miguel, praticamente tudo preparado para o reinício da partida. Vi aqui o Wellington Torrão já sem a parte de cima do fato de treino. 1, 2, 3, 4, 5, 6, 7, 8, 9, 10, 11. Portanto, parece-me que a substituição não será para já, mas poderá ser uma das primeiras apostas de Petit por parte do Santa Clara. Quanto à equipa do Sporting de Braga, também os mesmos 11, portanto, Bernardo Fontes, Adriano Barisic, Vítor Carvalho e Bairami, João Moutinho e Gorbi, Victor Gomes, Gabri Martínez, Ricardo Horta, Paulo Vítor e Milosevic. Do outro lado temos Lucas França, Lucas Soares, Emanuel Moreira, Pedro Pacheco e Guilherme Romão, Pedro Ferreira, Tiago Ribeiro e Jet Tavares, Vinícius, Brenner e Gonçalo Paciência. Tudo a postos, está Gonçalo Paciência com a bola no centro do terreno, olha para o relógio, Fábio Veríssimo vai apitar para a partida e aí está, reinicia a segunda parte, joga-se de novo no estádio de São Miguel, saiu a bola para o Santa Clara, a bola está em Manu Moreira, é Manuel Moreira a bater em profundidade, era para a corrida de Brenner, corta Barisic, aponta Vítor Carvalho para o guarda-redes e é para lá que vai a bola para Bernardo Fontes, domina de pé esquerdo e de pé esquerdo dá para Vítor Carvalho. Carvalho bate de profundidade, mas para terra de ninguém, onde está apenas e só Pedro Pacheco a matar no relvado. A bola para Jé. Jé domina, tem cobertura já de Moutinho, joga para a direita para Lucas Soares, mais à direita ainda para Vinícius. Vinícius devolve à procedência, dá para Lucas Soares. Este para o meio, é para Tiago Ribeiro. Ribeiro, camisola 20, joga para a esquerda, Guilherme Romão. Tem mais à esquerda ainda Brenner, já está a bola no brasileiro. A bola para Tiago Ribeiro, devolve para Guilherme Romão, dentro da área. O remate, mas a bola bate na defesa do Braga e é pontapé de canto para a equipa do Santa Clara. Entrou bem a equipa açoriana, primeiro minuto. Guilherme Romão ali numa incursão no interior da grande área e é Lucas Soares quem vai bater este pontapé de canto à esquerda do ataque açoriano. Primeiro minuto desta segunda parte. Aí vai Lucas Soares, aparece Brenner, bola vai sair para o camisola 10, Brenner, a bola de novo para Lucas Soares, domina Lucas Soares, pode fazer o cruzamento interior da grande área, cabeceamento em devolução de Vítor Carvalho, vai sobrar a bola para quem? É para Gabri Martínez, bate em profundidade, é para onde está apenas e só Guilherme Romão. Eu sou muito sincero, e é apenas e só uma opinião, não gosto de bolas de cantos batidos de maneira curta, para mim é uma oportunidade onde a bola tem que ir para dentro da grande área, mas daqui a bocado se calhar sai uma bola de canto curto estudada e dá golo e eu tenho que trincar a língua, mas é apenas e só uma opinião. Tu como treinador, Luís, não sei se partilharás da mesma opinião, mas
3: isso muitas vezes é uma forma também das equipas, sobretudo quando jogam com equipas que são fortes no jogo aéreo e fortes defensivamente. Há pouco referias na altura dos jogadores do Braga, aliás com uma média de altura superior à equipa de Santa Clara, muitas vezes isso é uma forma de tentar desorganizar
2: o banco curto para depois fazeres um cruzamento, não, mas era o mesmo.
3: Não, isso depois, não, porque muitas vezes depois as referências da zona acabam por se desposicionar quando a bola é batida de forma curta. O problema é que a maior parte das vezes em algumas equipas a forma como a bola parada é batida não é eficiente e portanto depois também faz com que haja essa frustração de ser perdida uma oportunidade que seria desde logo bem mais fácil de executar quando a bola entra diretamente, mas eu vou atrás de ti um bocadinho, que hoje em dia também inventa-se em demasia no futebol, mas há equipas que o fazem e que o fazem bem, há outras que nem por isso.
2: Arremesso de linha lateral para Gabri Martínez a dar mal, a bola para Vinícius, já é a segunda que Gabri faz, a bola para Jé, Jé dava curtinho, era para Gonçalo Paciência, corta a defensiva do Braga, recupera Manu, aí está Manu, Emanuel Moreira a dar a bola para a esquerda, para Guilherme Romão, já aparece ali Vítor Gomes a toda a velocidade para fazer a pressão, ainda vai Vítor Gomes pressionar também Manu, a bola para Pedro Pacheco, Pacheco a dar em profundidade, aparece Moutinho, não faz ele o corte, mas estava nas costas ali, Bairami a fazer o corte e a dar a bola pela lateral, arremesso para a equipa do Santa Clara.
3: Mas mais uma vez João Moutinho destacar esse papel, já falamos de João Moutinho, mas sobretudo quando a equipa do Braga tem bola, mas destacar também aquilo que vai sendo a sua função quando a equipa não tem bola, que é quase sempre servir como um jogador que se coloca à frente de Gonçalo Paciência para fazer essa parede depois com o Vítor Carvalho para o camisa 9 de Santa Clara não receber nas melhores condições. Já há claramente essa preocupação no posicionamento de João Moutinho, quando a equipa de Santa Clara tenta ligar a bola, colocar-se à frente do Gonçalo para fechar essa ligação no Gonçalo. E isso tem sido eficaz, a forma como o Braga também muitas vezes tem fechado os caminhos para o camisa 9 vassouriano.
2: Pedro Pacheco a dar a bola para Lucas Soares, parece-me, não sei se partilharás dessa opinião, já lá vamos agora, bem jogada a bola para Gonçalo, paciência, dá-te calcanhar para Lucas Soares, não conseguiu ficar com o esférico, porquê? Porquê? Ora, adivinhe lá, amigo ouvinte, porque estava lá um rapaz de nome João Moutinho a roubar a bola e a lançar já o contra-ataque, a bola para Milosevic, espera apoio Milosevic, tem agora a bola, bem, que passe de Milosevic, um desastre,
3: a
2: bola para Vítor Gomes, deu a bola para o adversário e aí vai o Santa Clara, é Brenner, vai na quina da área, frete para a zona do meio, ainda Brenner, o remate, grande defesa! Espetacular, Bernardo Fontes! Quiseram parar o homem! E frete-o para o meio! Puxou do pé direito e cá vai disto! Bem, Bernardo Fontes a defender para canto! Eu ia dizer que o Santa Clara tinha entrado muito melhor na segunda parte. Ora, aí está um belo exemplo este remate de Brenner.
3: É, aí a melhor oportunidade de Santa Clara até ao momento. Muito bem, Brenner, na forma como já ali dentro da área passa pelo meio de dois. Os jogadores do Braga também não querem fazer penalti. O remate é excelente. A defesa de Bernardo é ainda melhor.
2: Pontapé de canto para Tiago Ribeiro, lá vai, bola batida, interior da grande área, ao primeiro poste, vai segurar para o remate, falhou! Tentou o remate agora, Brenner, acertou, tiro na atmosfera, atmosfera 2, bola 0.
3: Brenner é um bocadinho isto, é capaz de, num minuto, fazer 8 e 80, mas é um jogador que dá tudo e, portanto, já falamos várias vezes sobre isso. Tinha tudo ali para atirar à baliza, a não acertar na bola e depois por pouco não dá contra-ataque da equipa do Braga, mas temos Santa Clara.
2: Vinícius, paciência, o corte, a bola, como é que é possível? Eu agora vou discordar de Fábio Veríssimo, é que Vítor Carvalho faz um corte com a cabeça
3: no chão,
2: na relva,
3: quase.
2: Não é? Portanto, não se pode pedir ao Gonçalo paciência que não joga a bola. Se o jogador vai à relva com a cabeça, quem põe a sua própria integridade física em perigo é o próprio jogador que vai ao relevado jogar de cabeça, acho eu.
3: Até porque o movimento do Gonçalo é um movimento natural, porque essa bola, à partida, era para ser jogada com o pé e não com a cabeça. A Vítor Carvalho, bem também, porque mete-se à frente e jogou da forma mais rápida que tinha à sua disposição, mas parece-me exagerada a falta.
2: Vai o Braga agora com o Milosevic pela direita, bem há pouco o trabalho de Paulo Vítor, mas Milosevic tenta passar por Manu, mas... Manu Moreira.
3: Mais um bom jogo de Manu Moreira.
2: É verdade. Está com muita confiança, entrou bem na equipa do Santa Clara. Recuperou Pedro Ferreira, outro que está a fazer o início de temporada sensacional. Tirou o Moutinho da frente, joga a bola para a direita. Saiu, foi mal o passe para Lucas Soares, ainda assim o 42 consegue dar a bola para trás para Pedro Pacheco. Depois tentou meter a bola, mas lá está, a fazer o corte Moutinho. Sobra a bola ainda assim para a equipa do Santa Clara. Bem, Adriano Bairami agora deu aqui, fez uma de Vítor. Fez uma de Vítor, ou seja, deu
3: limite.
2: Pau no Zé Tavares.
3: Há pouco, falavas em Pedro Ferreira, é impressionante a
2: e
3: capacidade.
2: Já tem amarelo, desculpa Luís, por isso é que havia os protestos, porque Bairami já tem amarelo.
3: É, e pôs-te a jeito. Há pouco falavas no Pedro Ferreira. Pedro Ferreira que é um jogador, em termos de recuperação extraordinária, à entrada para esta jornada, estava no top 3 deste campeonato em termos de recuperações. É um jogador que dá uma capacidade ali à equipa no corredor central impressionante.
2: A bola é em Jé Tavares, dá a bola para trás, é para Pedro Pacheco, agora passa a sair um pouco transviado, vai ainda começar a conseguir dominar o camisola 4, a dar a bola para a frente, mas aparece o João Moutinho, corta a bola, mal no passe, recupera, mais uma para os números de Pedro Ferreira, sobra ainda assim a bola para Milosevic, deu para Ricardo Horta, este para Gabriel Martínez, joga-se pela esquerda aqui no ataque do Braga, mas Ricardo Horta estava em posição irregular. Não concorda o 21 do Braga, mas está assinalado, é posição irregular para Ricardo Horta, pontapé livre direto para a equipa do Santa Clara.
3: Há pouco falavas na recuperação de João Moutinho, mais uma vez Gonçalo paciência a vir ao corredor, Santa Clara a tentar ligar no avançado e João Moutinho à sua frente a recuperar mais uma bola.
2: Carlos Vicente não vai perder mais tempo, já vejo o diretor do Braga a dirigir-se para o centro do terreno para pegar na placa, vamos ter alterações daqui a pouco.
3: Um é Gabriel Silva.
2: Pois eu daqui não os vejo. Não estava atento quando foram para o banco, mas acredito que sim. A bola para Tiago Ribeiro, recupera João Moutinho, dá curtinho para Garbi. Garbi a jogar para Victor Gomes. À direita, bem na desmarcação, é para Paulo Vítor. Vai sair Lucas França e corta para fora. Bem, o guarda-redes do Santa Clara estava atento. e a mandar a bola para fora. A remessa já efetuada, a bola está em Ricardo Horta. Horta a jogar curtinho com Victor Gomes, a dar de novo para o capitão. Aí está, Ricardo Horta tem, já o disse e repito, 172 golos marcados com a camisola do Braga. 11 temporadas para Ricardo Horta. A bola para Victor Gomes. O cruzamento é para Ricardo Horta. Arremata ao lado. Estava em posição difícil. Situação completamente controlada. Apareceu-me ali pela defesa do Santa Clara.
3: Olha, parece-me ser o Gabriel Silva e o dos Embasites. Um extremo e um médio, parece-me.
2: Gabriel Silva aqui. É de certeza porque é o 11.
3: É, e o outro parece-me ser o Sérgio, do contratado a um clube que Petit bem conhece, o Colónia.
2: Vamos ter então camisola 11 do Sporting de Braga. Ele que esteve...
3: Não é Sérvia, é Bosnia, peço desculpa.
2: Ele que esteve então por muitas temporadas no Santa Clara, fez 135 jogos com a camisola do Santa Clara, marcou 26 golos. Gabriel Silva é um regresso certamente que... de todos os jogadores é aquele que estará agora com sentimentos diferentes. Agora sai Gabri Martínez e sai também Milosevic. Portanto, tira talvez as duas unidades menos do Braga.
3: É, e vamos ver agora, o Gabriel Silva parece-me vir para o corredor esquerdo, pelo menos para já. O Paulo Vítor deve ir ocupar a posição de avançado de centro e o Zembazic deverá ir para o corredor direito,
2: que é onde já se está a posicionar nesta altura. Portanto, o Zane Basic à direita, Paulo Vítor a jogar naquela que se calhar é a sua posição onde poderá render mais, embora não estivesse a jogar mais, mas como vamos lhe chamar ponta de lança, é capaz de ser mais mortífero, diria, e dá também outra liberdade a Ricardo Horta, que deixa o flanco e passa a jogar deliberadamente também ao meio, ao lado de Paulo Vítor, tendo agora dois flanqueadores bem mais... E Motinho vai ver amarelo. Eu acho que o próprio Moutinho sabe que não tinha outra coisa a fazer.
3: Exatamente. O Gabriel Silva, vamos perceber uma coisa, que é se esta não é a posição natural dele. Gabriel Silva nos outros jogos tem jogado nos três homens da frente, ou mais à esquerda ou mais à direita, mas naqueles três homens que se posicionam mais no corredor central. É um dos homens que joga mais por fora. A vir para aqui para a esquerda, se for para fazer o papel de Gabri Martínez, terá que ser obrigado a fazer o corredor esquerdo todo. Sabendo que obviamente também, sobretudo a defender à esquerda, poderá a equipa perder aqui alguma consistência, ou poderá até o Braga passar a jogar mais vezes com 4 do que propriamente com 3.
2: Tentava agora Gonçalo Paciência desmarcar Vinícius, a bola a sair para fora, é arremesso para a equipa do Sporting de Braga, para Gabriel Silva efetuar. Aí vai Gabriel Silva a meter a bola em profundidade, é para Paulo Vítor, não permite Pedro Pacheco, faz o corte, ainda mete o pé, Paulo Vítor fica com o esférico, dava para o Zane Basic, mas toca com o braço, viu Fábio Veríssimo, apitou pontapé livre para a equipa do Santa Clara. O Zane Basic, que como disse o Luís, estava no Colónia, ele que é internacional bósnio, já foi internacional por 7 vezes pela sua seleção. Aí está Pedro Pacheco a dar curtinho para Mano Moreira. Emanuel Moreira a jogar para a esquerda para Guilherme Romão. Atravessa a linha divisória do meio terreno. Vai em velocidade. Cobertura de Zane Basic. Ainda Romão com o esférico. Para. Dá a bola para trás. Devolve para Emanuel Moreira. Ainda no interior do seu meio terreno defensivo. Vai agora tomando a iniciativa. Levanta a cabeça. Dá a curtinho para Tiago Ribeiro. Cobertura de Gorbi. Mete mais para a frente. Tentava a desmarcação. Corta. Barisic dá a bola para trás para o guarda-redes Bernardo Fontes. Pressiona Gonçalo Paciência. Pressiona também Vinícius. Bernardo Fontes a dar a bola para a frente. Não corta nem um nem outra. A bola sobra para Lucas Soares e este a dar curtinho para Mano Moreira. Mano Moreira a bater em profundidade, era para Brenner, não há posição irregular, ficou toda a gente à espera, mas estava em posição legal Brenner. A bola para Emanuel Moreira, joga perto da sua grande área, prefere mesmo dar a bola para trás para Lucas França e este dá de novo para Mano Moreira, vai tomando a iniciativa, lá vai o longilíneo central, contratado ao Feirense, tenta dar em desmarcação para Tiago Ribeiro, sobra a bola ainda assim para Brenner, já em meio campo ofensivo, vai passar por um, por dois, não permite Gorbi, grande corte de Gorbi agora, não permitiu, mas foi lá outra vez Brenner na raça e roubou-lhe a bola, deu para Guilherme Romão. Devolve para Brenner, o 10 dá para o 6, é Pedro Ferreira, este mais para trás, interior do meio campo defensivo, onde está um dos centrais, é Emanuel Moreira, dizia há pouco que foi contratado ao Feirense, ele que tem a formação do Sporting, é um bom jogador, está a ocupar a vaga deixada por Sidney, que saiu para o Partizan de Belgrado, está emprestado ao Partizan de Belgrado, sendo que renovou com o Santa Clara antes de sair.
3: É, mas o Santa Clara é precisar de mais rapidamente retirar a bola da zona onde ele recupera. E pedi a Pedro Pacheco para falar com o resto da equipa e a pedir exatamente isso. Já por duas vezes a equipa a recuperar a bola no lado esquerdo, mas depois dificuldade para conseguir sair e atacar o espaço, e o espaço obviamente está no lado contrário, até porque agora, e falávamos nisso, Gabriel Silva ofensivamente poderá dar mais verticalidade do que estava a dar Gabri Martínez, defensivamente, até porque conhecemos bem o Gabriel Silva, não é obviamente um jogador com essas características de estar constantemente a encaixar na linha de 4, fazendo essa linha de 5 e defender como lateral, e portanto o Santa Clara...
2: Mas tem mais espontaneidade do que Gabri Martínez.
3: Sim, mas não é o Gabriel Silva um jogador que possa dar essa consistência defensiva, e vai ser um jogador também que quanto mais minutos passarem, mais tempo vai depois recuperar, levar mais tempo a recuperar, e portanto, percebendo isso, queria que a equipa, recuperando a bola lá do lado contrário, rapidamente atacasse aqui as costas de Gabriel Silva.
2: Bola pelo ar, Guilherme Romão, corta de cabeça, sobra a bola para Gorbi, Gorbi a dar a bola para Victor Gomes, é mais à direita para o Zane Bazic, o Bósnio a dar a bola para trás, é para Barisic, que é outro Bósnio, bola para a frente, corta na circunstância Pedro Ferreira, depois completa Guilherme Romão de cabeça, a bola vai chegar até junto de Tiago Ribeiro, ali na luta com Gorbi, fica com o 20 do Santa Clara, dá para Guilherme Romão, curtinho, dá de novo para Tiago Ribeiro, cobertura de Victor Gomes, mais para a frente, é para Brenner a tentar nas alturas com Barisic. Isso é capaz de ser complicado, digo eu. A bola para Gonçalo Paciência, a primeira à segunda, não fica com o esférico, sobra a bola para Paulo Vítor, corta Manu Ribeiro, jogo agora altamente confuso com Emanuel Moreira a dar a bola calmamente para Lucas França, e este a bater de pé direito, a bola para a frente, 15 minutos segunda parte, se preferir são 60 de partida, 0-0 entre Santa Clara e Sporting de Braga. 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Lá vai Brenner, já a entrada da área, Brenner já tirou dois da frente. Ainda Tiago Ribeiro, remate por cima. Boa opção agora, porque apareceu Brenner, tirou um, apareceu logo outro, havia espaço, e Tiago Ribeiro, que também tem um bom pontapé a tentar a sorte, mas a bola a sair por cima.
3: Olha, e não tardará Petit também a reagir. E deixa-me dar aqui só dois cenários. Um que é aquele que eu acho que será mais lógico acontecer, conhecendo também a forma como Petit lê o jogo. E olhando para o adversário e para o facto...
2: Daniel Borges é chamado.
3: Era aí que eu ia chegar.
2: Ouviste primeiro deste lado.
3: E olhando, e olhando para o jogo, o Daniel vai dar mais chegada na área, porque é um jogador que vai ter outra frescura que o Tiago Ribeiro não tem, logo pelas suas características também. É um jogador mais box-to-box, um jogador que defende bem, mas que depois também aparece em zonas ofensivas. E olhando para aquilo que normalmente Petit faz, eu diria que seria uma das primeiras escolhas. Depois o outro cenário era aquele que eu, sendo mais maluco, mas percebendo também menos disto do que o Petit, que acho que poderia ser interessante para o Santa Clara, até porque a posição que ocupa dá-lhe também ao Petit para poder arriscar em determinados momentos mais um bocadinho, que é da forma como o jogo está. Eu gostava de ver o Luís Fernando nas costas do Gonçalo Paciência, porque sinto muita dificuldade já no João Moutinho e no Gorbi e recuperarem a posição e juntarem-se aos centrais, e portanto acho que colocar o Luís Fernando a jogar ali nas costas do Gonçalo Paciência também podia ser uma alternativa.
2: Canto batido para a equipa do Santa Clara, alivia a defensiva do Sporting de Braga, sobra ainda a bola para Lucas Soares, nova vaga com Lucas Soares a contemporizar. A equipa está completamente posicionada, mas Petit não gostou, queria a bola metida na

0: como alternativa, e aí já era fugir um bocadinho daquilo que normalmente o Petit faz, mas porque é um jogador que eu gosto muito, Luís Fernando, e olhando também para o desgaste que a equipa do Braga já vai sentindo, acho que poderia dar também ali outra dinâmica à frente de ataque.
1: A bola está, Emanuel Moreira, há pouco dizias, e bem, esta segunda parte, eu não sei como é que está a posse de bola na segunda parte, mas deve estar, só da segunda parte, deve estar bem diferente. Vai entrar Tiquenás daqui a pouco na equipa do Sporting de Braga, porque de facto é bola quase na...
0: 69 para o Santa Clara, 31 para o Braga.
1: Pronto, eu ia dizer 70-40, 70-30 aliás, portanto não falhei por muito, porque de facto só tem dado Santa Clara, é uma coisa impressionante, e tem mais um pontapé de canto.
0: E o Braga vai mexer outra vez.
1: Vai, vamos ter Tiquenás e vamos ter também camisola 22... Sérgio Barcia, é um central. Vamos ver o que é que poderá fazer. Arriscar a tirar Vítor Cavalho, não acredito. Tiquenás e Barcia daqui a pouco para dentro. Vai fazer as terceira e quarta alterações na equipa do Braga. Para já canto à esquerda, batido por Guilherme Romão, interior da grande área, cabeceamento não surge, bola vai sobrar ainda para Dzeko Tavares, nova vaga de ataque da equipa do Santa Clara, domina o cabo-verdiano, joga a bola curtinho para Lucas Soares, pode meter a bola no interior da grande área, tentava fazer um passe, pode ser agora contra-ataque da equipa do Sporting de Braga, olha na bola em profundidade, bem... O Zen Bazic, se marcasse um golo para aí a 70 metros da baliza, olha, eu ia-me embora.
0: Eu apostaria na saída do Bajrami para o lugar do Barcia, ele que é também um pé esquerdo e portanto, mas...
1: Sai Barisic.
0: Já não acertei.
1: E Moutinho.
0: E Moutinho, eu ia dizer exatamente Moutinho. Parece-me que muito desgastado, já de muita dificuldade a recuperar e portanto parecia-me lógico. O Gorbi também esteve muito tempo ausente e portanto também poderia cair por aí, mas entre um e outro parece-me Moutinho claramente mais desgastado.
1: Portanto, sai Barisic e entra Barcia. É também uma das contratações para esta temporada por parte da equipa do Sporting de Braga, que tem de facto um plantel riquíssimo. Sérgio Barcia, o espanhol, esteve no Legia de Varsóvia. Agora com Gonçalo Paciência a trabalhar, a dar a bola para Dzé, deixou fugir o esférico, vai ainda tentar ficar com a bola, agora para Gabriel Silva, vai a velocidade Gabriel Silva, nisto ele é muito bom, ainda a tentar jogar, é com Ricardo Horta, aparece Dzé Tavares, ainda Manu Ribeiro e a bola a dar, Manu Moreira e a bola para fora. Nisto é que já sabemos, fizemos muitos jogos dele, quando em bola... Gabriel Silva é de facto um jogador muito perigoso. A bola para Bayrami, vai Gonçalo Paciência fazer falta.
0: Era só o melhor jogador de Santa Clara, não é?
1: É? Agora com falta de Gonçalo Paciência sobre Adriano Bayrami. E é pontapé livre bem pertinho do banco de Carlos Vincent. O homem em água dá montes de prejuízo, ó Luís. O Carlos Vincent, porque não sei quantas garrafas de água é que bebe durante um jogo. Só lhe faz bem à saúde, é verdade.
0: Com o calor que está, ele está ali de camisola de manga comprida. Não deve estar com calor. Ou então é substituição.
1: Bola para pontapé livre, vai ser batido por Ricardo Horta, interior da grande área, corta em devolução, não, é cabeceamento, mas aparece Lucas França. Valeu um primeiro cabeceamento, mas depois Lucas França a segurar, tentou depois dar em profundidade para Brenner, mas...
0: Era bem visto, não tem os pés do Diogo Costa, ele normalmente é que é provavelmente o melhor guarda-redes em Portugal neste tipo de lances, e noutros, mas também nestes, mas Lucas França viu bem, depois não executou da melhor forma, mas percebeu que o Brenner estava ali numa situação, podia ser de um contra um, e tentou lançar. Lucas França, é verdade que poucas vezes falamos dele, porque é sinal também que o Santa Clara não concede muitas oportunidades ao adversário, mas o melhor elogio que se pode fazer é que já pouca gente se lembra de Gabriel Batista.
1: E falaste de Diogo Costa, pois muito bem, será certamente um dos intervenientes que vai estar hoje no Estádio do Dragão para esse sempre espetacular Futebol Clube do Porto Benfica. Vai poder escutar tudo em simultâneo com a emissão da RTP Antena 1. Vamos ter o relato de Fernando Eurico e também de José Pedro Pinto. Na análise, o Nuno Coelho. A reportagem com a Ariana Azevedo e o Ricardo Pinheiro. Tudo com edição e apresentação de Paulo Sérgio. Alexandre Alho vai dar um apoio à emissão que arranca depois das 19 horas dos Açores para conferir em simultâneo com a RTP Antena 1 Açores. Daqui a pouco vai haver mexidas também na equipa do Santa Clara. Guimarães. Luís Fernando e Wellington Torrão vão ao jogo. Daqui a pouco o Luís vai também comentar na RTP Antena 1 Açores tudo aquilo que se vai passar. Para já é o Braga com o homem na bola, com Vítor Carvalho a dar para a direita, é para Vítor Gomes, ainda no interior do seu meio campo defensivo, joga a bola para trás, é para Barcia, Barcia a dar a bola para Vítor Gomes, para Vítor Carvalho, aliás, a jogar mais à esquerda, para o ex-Luzerne,

0: Adrián Bairame a jogar em profundidade para a desmarcação de Gabriel Silva, vai na luta com Lucas Soares, tenta passar, já passou, depois cai e há falta, apita Fábio Veríssimo e dá amarela a Lucas Soares.
1: É, mas o Santa Clara, conhecendo Gabriel Silva como conhece, deixá-lo nesta situação de um contra um com um já desgastado Lucas Soares não parece ser uma boa solução.
0: Ou falta então de Lucas Soares.
1: E Lucas Soares agora fica, para lá do desgaste, fica condicionado perante Gabriel Silva com esse cartão amarelo.
0: Ora, Wellington Torrão e Luís Fernando daqui a pouco para entrarem. Não quero fazer o teu trabalho, mas Gonçalo Paciência e Brenner, se calhar.
1: Sim, Gonçalo Paciência parece-me evidente, até porque já é muito desgastado. Depois Wellington Torrão será entre Vinícius e Brenner. Provavelmente Brenner também esteja já mais cansado do que o Vinícius.
0: Vamos a este pontapé livre que pode ser muito perigoso. Minuto 24 desta segunda parte. Ricardo Horta. Isto é para lá de canto de mangas arregaçadas. É perigosíssimo.
1: E atenção ao livre direto.
0: Bola para Ricardo Horta. Batida, Lucas França. A bola ia para dentro. Direitinha para dentro. Bem que avisámos, bem que dissestes. Muito bem também, Lucas França. Ainda agora tinhas falado dele.
1: É verdade. Estava-se a prever que Ricardo Horta pudesse ver baliza em vez de cruzamento. Foi assim que aconteceu, muito bem Lucas França, muito atento, é um guarda-redes que dá e tem dado muita segurança a esta equipa de Santa Clara.
0: Pontapé de canto à direita do ataque do Braga, tem atacado pouco, mas agora a meter as mangas de fora. Lá vai Ricardo Horta, bola batida, interior da grande área, corta em devolução da equipa do Santa Clara, a bola para Brenner, tenta sair a jogar, não permite Gabriel Silva, dá o corte para trás, aparece ainda Vinícius, recupera o esférico na circunstância, o 22 foi Barcia, a dar curtinho para Ricardo Horta, tenta a desmarcação de Tiquenás, vai lá, muito bem, Manu Ribeiro, Manu Moreira, a dar a bola para a frente, estava a ser agarrado Vinícius há 3 horas e ninguém apitou, Petit à beira de um ataque de nervos, a bola para Victor Gomes, Gomes joga com Ricardo Horta, Ricardo Horta, bem, Vinícius também, oh, Luís, já está, se lhe tapa a boca faz pum, a bola para Gorbi, Gorbi a jogar com Tiquenás, lá está o turco, a jogar com Ricardo Horta, a dar a bola para a direita, é para Barcia, Barcia a dar a bola para Gorbi, Gorbi de novo para Barcia, Barcia com o esférico dominado, encostado à linha, joga a bola para trás para o francês, é Gorbi, a dar curtinho, é para Pau Vítor com o esférico dominado, joga de novo para Gorbi, está a jogar à direita a equipa do Sporting de Braga, a dar a bola para trás, é para Sérgio Barcia, tentava a desmarcação de Tiquenás. E Carlos Vincent, à beira de um ataque de nervos, também se lhe pudessem dar os calções e ele ia lá para dentro. Ora, Gonçalo Paciência para o lugar, entra Luís Fernando.
1: É, características diferentes agora do Luís Fernando. Não vou repetir aquilo que eu digo sempre, que é...
0: Olha, e sai Brenner.
1: Tenho curiosidade em um dia ver os dois, mas percebe-se claramente a gestão que é feita com o Gonçalo, e até porque Luís Fernando, quando entra, tem dado também garantias. É verdade que não tem ainda muito gol. Falta-lhe também melhorar nesse capítulo, mas é um jogador rápido, um jogador versátil, um jogador que vem trazer soluções diferentes para o Santa Clara e preocupações diferentes para a linha defensiva do Braga. Por outro lado, o Wellington Torrão vai sendo também um jogador quase sempre chamado por Petit. Esse, confesso, e é uma opinião muito pessoal, ainda espero para ver melhor do Wellington Torrão. É daqueles jogadores que ainda não me convenceu, acho que ainda tem margem para ouvir a fazer. Vai sendo chamado por Petit, não se pode queixar de falta de oportunidades. Mas a verdade é que também, com uma outra exceção, quando entra, acho que em termos de qualidade, o ataque de Santa Clara desce um degrau.
0: Reclama agora o banco do Sporting de Braga. Porquê? Porque Lucas França caiu, queixa-se da coxa e a guarda-redes, e entretanto o Manu veio trocar de bota.
1: Isto qualquer dia também inventam uma lei que o guarda-redes tem que sair quando se é assistido.
0: Ou dar a posse de bola ao adversário, sei lá, e já espero tudo. Mas de facto... caiu com uma dor e ele apontou que tinha uma dor na perna e o Manu veio aqui trocar de botas. Está certo.
1: Claro que não devemos fazer juízos de valor, muito menos já a questão de saúde dos jogadores, mas pareceu-me também por demais evidente que veio a calhar esta pausa para a substituição de equipamento por parte do central de Santa Clara.
0: Aproveitando, Luís, outra questão que se queria colocar. Os três centrais do Sporting de Braga deixam de ter um homem fixo para marcar, porque nem de perto nem de longe, Luís Fernando, e já o disseste ainda há pouco, tem o mesmo estilo de jogo de Gonçalo. Gonçalo mete corpo, segura a bola, Luís Fernando é em profundidade, é velocidade, é mobilidade. Que isso pode também confundir aqui um pouco estes três centrais do Sporting de Braga.
1: Sim, por um lado o Santa Clara perde uma referência para segurar a bola na frente, que nesta fase também pode ser importante. Aí o Wellington Torrão e o Vinícius vão ter um papel importante. O Luís Fernando é um jogador mais de ataque à profundidade.
0: Olha, e agora o pontapé de baliza deu pontapé de canto.
1: E cartão amarelo para o Lucas França, que depois também atira a bola ali desnecessariamente.
0: E o Petit à beira de um ataque de nervos também. Mas queres concluir?
1: Não, dizia só que para uma linha defensiva de uma equipa, neste caso do Braga, de uma equipa que precisa de ir atrás do resultado, atenção que ainda não falamos nisso, mas no regresso das seleções temos um Braga Sporting, portanto este jogo também por aí, porque esse jogo que aí vem é de dificuldade elevada para a equipa do Braga, ainda obrigaria a uma vitória, mais a uma vitória nesta equipa do Braga hoje aqui. E portanto, nesta fase do jogo, onde já há algum desgaste, era obviamente preferível para os centrais do Braga um jogador com as características do Gonçalo, que é um jogador mais fixo, um jogador mais de duelo, um jogador mais de receber a bola de costas para a baliza. O Luís Fernando é um jogador mais vertical, um jogador rápido e, portanto, poderá também numa linha defensiva, já com alguns quilómetros hoje aqui percorridos. Eu ia dizer uma coisa sobre o árbitro da partida, mas não vou dizer. Prefiro olhar para o jogo. E portanto, vai ser mais difícil, sobretudo se deixarem que a bola entre nas costas à procura dessa velocidade do Luís Fernando. Vai caber ao Santa Clara também encontrar a melhor forma para explorar agora as características do avançado que está em jogo.
0: Pontapé livre para a equipa do Sporting de Braga depois de uma falta de Jé sobre Gabriel Silva, quando Gabriel Silva já tinha solto e já tinha feito o passe. E ele lá resolveu marcar a falta, porque por acaso o passe saiu mal feito. Livre batido, interior da grande área, corta em devolução, sobra a bola para quem? É para Guilherme Romão, bater em profundidade, vai aparecer Barcia, também Luís Fernando, corta Barcia, a bola a sobrar ainda para a cabeça de Vítor Carvalho, aparece ainda Jé, fica com o esférico, depois é Pedro Ferreira quem bate em profundidade, estava a ser agarrado agora Luís Fernando, mas Fábio Veríssimo agora teve certa miopia. A bola para Vítor Gomes a dar bola para a direita, é para Gorbi, vai-se levantando Paulo Vítor, a bola para o cruzamento e bola para pontapé de canto do Sporting de Braga. O lance era exatamente igual agora com Luís Fernandes, estava a ser agarrado claramente.
1: Pois eu acho que eu percebo muito pouco de arbitragem, até porque quando me dizem que este árbitro é um dos melhores em Portugal, só diz duas coisas: ou realmente a nossa arbitragem está muito má, ou então vem algo que eu não vejo em Fabrício. Mas vamos ao jogo.
0: Pontapé de canto à direita, vai bater Ricardo Horta, tem havido mais Braga nos últimos minutos, bola batida interior da grande área, quem vai aparecer é o cabeceamento, sobra a bola para Vítor Gomes, agora à esquerda, tenta dominar, consegue dentro das quatro linhas, joga para Gabriel Silva e este dá curtinho para Sérgio Barcia, vai bater à direita, é para onde está Vítor Gomes, agora momentaneamente do lado contrário, corta na circunstância Lucas Soares, mas Vítor Gomes estava em posição irregular, é pontapé livre para a equipa do Santa Clara.
1: Olha, e as alterações vieram descaracterizar um bocadinho o jogo. Nós estávamos até então, diria eu, até aos 20 minutos, 25 da segunda parte, com o Santa Clara muito esclarecido, até superior ao Braga. Fizeste referência também à diferença da posse de bola na segunda parte favorável à equipa do Santa Clara. As substituições vieram descaracterizar um bocadinho este jogo e aí sobretudo esta segunda parte. E neste momento está difícil até taticamente analisar o jogo, porque para já porque o jogo tem estado mais parado do que a rolar nesta fase. E depois parece-me que as equipas também, nenhuma nem outra para já, ficaram a ganhar com as substituições.
0: E repara que com a entrada de Dani Borges, o Djé já foi ocupar a tal posição que tem sido sua nos últimos tempos, ou seja, nas costas, ou ao lado do avançado que agora é Luís Fernando.
1: Sim, permite, obviamente as características do Daniel permitem também libertar mais o Djé e jogar mais perto, neste caso do Luís.
0: A bola para as alturas onde aparece Daniel Borges a tentar ficar com o esférico e depois há ali uma entrada duríssima sobre Vítor Gomes e cartão amarelo para Dani Borges. Parece-me aqui justo.
1: Nada a dizer.
0: Uma entrada duríssima sobre o lateral do Sporting de Braga e a ir ao bolso e Daniel Borges a ver então o cartão amarelo, ele que esteve emprestado ao Sporting ao União de Leiria, aliás, fez uma excelente época que lhe mereceu regressar ao clube e sobretudo regressar também ele à titularidade. Não percebi agora o que é que aconteceu, peço desculpa.
1: É o Luís Fernando ali quando o Bernardo vai bater a bola, terá-lhe tocado e o árbitro marca falta.
0: Estamos a praticamente, contas feitas, 12 minutos dos 90. Tentou Bernardo Fontes agora também bater a bola em profundidade. Vem algum estímulo por parte do banco do Sporting de Braga. equipa também parece algo descrente, não sei. Uma equipa com esta qualidade.
1: Sim, a equipa prometeu,
0: parece desligada nessa altura.
1: Prometeu muito nesses primeiros minutos de jogo. Uma equipa, como nós dissemos, também que estava a dar gosto de ver em termos de movimentações, em termos de dinâmicas, mas que depois foi perdendo essa qualidade com o passar dos minutos, claramente.
0: A bola está em Barcia, a jogar com o Vítor Carvalho, joga a equipa bracarense, ainda no interior do seu meio campo defensivo, grande roda. Aí está Vítor Carvalho a dar curtinho para o francês Gorbi. Gorbi pisa o esférico, vira-se para o seu lado direito, joga com a Barcia, pode dar ainda mais à direita, prefere dar para a desmarcação de Usain Bazic, lá vai Usain Bazic, o Bósnio, tem Daniel Borges na cobertura, dá a bola para trás, é para Gorbi, cobertura de Jé Tavares, pisa o esférico, joga curtinho com o Vítor Gomes, e este dá para a desmarcação de Tiquenás, cobertura de Daniel Borges, ainda Tiquenás, cruzamento Tiquenás, corta Borges, é canto. Canto para a equipa do Sporting de Braga.
1: Santa Clara também não terá sido, obviamente, essa a intenção de Petit, mas parece-me ter recuado com as alterações, a perder também capacidade na frente, pareceu-me, para já a equipa não conseguir manter a bola afastada da sua baliza, algo que estava a fazer bem até então.
0: Pontapé de canto vai ser batido à direita, parece-me que é Vítor Gomes. Bola batida, interior da grande área, cabeceamento, não surge. Quer dizer, surgiu, mas a bola sai quase pela linha lateral. E yeah. Pontapé de baliza para Lucas França. Certamente que Petit quer que seja um pouco mais lesto. Lá está. 2, 3, 4. E bola batida para a cabeça de Daniel Borges, a segunda a dar a bola para Luís Fernando, de cabeça a dar a bola para Jé, e Jé abre para a direita, para o Wellington Turrão, vai velocidade Turrão, mata no peito Turrão, tenta fazer o cruzamento, pareceu-me haver ali um pontapé de penalti, corta a equipa do Sporting de Braga, pode sair aqui contra-ataque perigoso, a bola está em Paulo Vítor, pareceu-me que ali Vinícius, assim é uma primeira ideia, terá sido empurrado ou rasteirado por trás, mas... Ou então foi impressão minha. A bola para a equipa do Braga, para Vítor Gomes. Gomes com o esférico dominado. A bola para Paulo Vítor. Paulo Vítor a jogar curtinho com Ricardo Horta, a dar a bola para trás para Vítor Gomes. Este mais para trás para Sérgio Barcia. Barcia com o esférico a dar para Gorbi. Gorbi ainda no interior do seu meio terreno. Faltam 10 minutos para os 90. 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Já sabe que depois das 19 vamos estar ligadíssimos para o clássico do futebol português. No Estádio do Dragão, para esse... fantástico futebol do Porto Benfica. Bola para... E agora não há falta? É isso que se reclama. Agora... é isso, levanta-se o banco todo do Santa Clara a protestar porque havia uma falta sobre o jogador do Santa Clara que agora Fábio Veríssimo não deu.
1: É, mas agora também parece-me sem razão, porque o Luís Fernando fica com a bola dominada e segue a jogada sem oposição, depois falha o passe. Se tem parado ali, obviamente, o árbitro tinha marcado a falta. Há bocado não fez isso no jogo com o Braga e nós criticamos. Agora acho que teve bem porque o Luís Fernando fica com a posse de bola.
0: E deu amarelo ao Gorbi. Deu amarelo a Gorbi, é arremesso de linha lateral para a equipa do Santa Clara, já efetuado para Luís Fernando. Luís Fernando devolve a procedência, dá para Lucas Soares, joga com Pedro Ferreira e diz que não há falta de Gabriel Silva. Não houve sequer revisão há pouco do lance, portanto certamente que tudo certo naquele lance com Vinícius dentro da grande área do Sporting de Braga. A bola para...
1: Pedro Ferreira é impressionante.
0: Emanuel Moreira a jogar com Gabriel, com Guilherme Romão, sai em velocidade Romão, dá a bola para a esquerda, é para Vinícius, encara Sérgio Barcia, ainda Vinícius a jogar com Guilherme Romão, cruzamento, corta Vítor Carvalho, vai sobrar a bola para Vítor Gomes, corta, sobra a bola para quem? Vítor, é isso mesmo, Pedro Ferreira a dar a bola para trás, empolga-se o público, vai puxando na bancada, ainda vamos ficar à espera para saber quantas pessoas estão no estádio de São Miguel nesta tarde, são certamente, aí está, 3.540 espectadores presentes na bancada do estádio de São Miguel, é uma excelente moldura humana da bancada para esta partida frente ao Sporting de Braga. Costuma-se dizer que os jogadores puxam pelos adeptos, os adeptos puxam pelos jogadores e a prova da excelente campanha é isto. 3.500 espectadores, é caso raro, mas registra-se com agrado.
1: Sem dúvida.
0: Bola para Lucas França, bate em profundidade. É para onde está o Wellington Torrão. Vai nas alturas, ganhar de cabeça. Vai dar a bola para Luís Fernando. Pode Luís Fernando ficar com o esférico. É perigoso, está em zona central. Ainda Luís Fernando, encara um contrário. É Vítor Carvalho, flete para o meio. Ainda Luís Fernando, joga a bola com Pedro Ferreira. Ferreira dá a bola para Jé Tavares. Está na zona do meio. Ainda Jé, mais à esquerda agora. Mais à direita, aliás, para o Wellington Torrão. Torrão encara Gabriel Silva. Prefere dar a bola para o meio, para Pedro Ferreira. Cruzamento, segundo posto, sai Bernardo Fontes e agarra. É muito alto Bernardo Fontes, é sempre difícil essas bolas. É um guarda-redes contratado ao Tondela, uma bela aquisição. Também para substituir com dificuldade Ornicek. Não era qualquer um e pegou destaca. A bola para Gabriel Silva, ataca o Braga. Bola para o meio, Paulo Vítor. Ainda Paulo Vítor, está dentro da área do Santa Clara. Corta bem. Grande corta de
1: e grande jogo
0: Pedro, Pacheco. A jogar com Luís Fernando, a dar de novo para Pedro Pacheco. Este primeiro a dar a bola para o Wellington Torrão. O jogo está completamente partido. Com Jé a dar para a desmarcação de Luís Fernando. Vai em velocidade Luís Fernando. Vai aparecer também na Bernardo Fontes. E a conseguir controlar e a bola a sair pela linha final. Pontapé de baliza para a equipa do Sporting de Braga.
1: É, o Luís Fernando é rápido, mas nem tanto. É, bastava este passo ter sido um bocadinho nada com menos força, o avançado de Santa Clara poderia lá até chegar.
0: Vai mexer outra vez daqui a pouco. Carlos Vicente vai lançar Tommy Marques, médio defensivo. Provavelmente Gorbi estourou, digo eu. E porque deve estar também a ver que o jogo está partido nesta altura, e se há coisa que nenhum treinador gosta é de um jogo partido. Gosta de ter controle sobre a partida.
1: É, mas o Gorbi fez um bom jogo, parece ter noção em termos daquilo que é a eficácia do passe, excluindo Pedro Pacheco e Vítor Carvalho, que obviamente são centrais e portanto a probabilidade de falharem mais passes é menor. O terceiro lugar aparece Gorbi, portanto um médio que aparece com esta eficácia no passe não é fácil de ver, e fez um bom jogo, não só ao nível do passe, mas também na forma como procurou ter bola, como procurou dar dinâmica à equipa. Um jogador que tem estado a braços com algumas lesões, fazer um bom jogo, o médio do Braga.
0: Ora, Tommy Marques, o espanhol ex-Barcelona. Pois, Ricardo Horta era outro, vinha de lesão também e estava a ficar apagado no jogo agora, não é?
1: Haverá aqui alguma gestão também de Ricardo Horta que é preciso fazer.
0: Ricardo Horta a sair, cumprimentado agora por Carlos Vicente. Entrar então Tommy Marques. Joga a equipa do Braga, 5 minutos finais, 85 de partida se preferir. Joga a equipa do...
1: falta ali.
0: Só para alguns. Bola para fora, arremesso de linha lateral para a equipa do Sporting de Braga.
1: Pareceu-me evidente que no momento que o Luís Fernando vai arrancar, é puxado ali pelo Vítor Carvalho. O árbitro admite que não pudesse ver, mas o árbitro auxiliar teria obrigatoriamente que ver.
0: Arremesso efetuado por Gabriel Silva, corta na circunstância Pedro Pacheco, a bola vai sobrar ali para a zona onde está Tommy Marques, mas é Wellington Torrão quem fica com a bola, tenta sair a jogar, corta Vítor Carvalho, para onde estava virada, é bola para a frente, não permite Manu Moreira ficar com o esférico, aparece Pedro Pacheco nas alturas a cortar, e depois quem bem é Vinícius, ainda Vinícius, flat para o meio Vinícius, já passou Vinícius, pode marcar Vinícius, corta! Ainda ataca a equipa do Santa Clara. Bem, que grande, que extraordinário corte, pareceu-me, de Vítor Carvalho. Bola para o cruzamento. Wellington Torrão ao lado. Wellington Torrão no cabeceamento e a bola ao lado do poste de Bernardo Fontes. Mas há pouco, Luís, eu acho que foi o Vítor Carvalho. É um corte sensacional.
1: Olha, começando pelo fim, grande cruzamento do Romão e depois o cabeceamento do Wellington Torrão, só não é perfeito porque não vai para a baliza. Antes disso, e agora lá vai o Santa Clara outra vez.
0: E lá vai o Wellington Torrão outra vez em velocidade pela direita, vai encarar a Arbriano Baraim, o cruzamento, o remate não aparece, ainda Jé, vai já naquele remate, a bola por cima, mas há fora de jogo.
1: É, há pouco dizia eu que só também não foi perfeita a jogada do Vinícius, porque é um corte extraordinário do defesa do Braga. Pareceu-me ser ali o Vítor Carvalho, não fiquei com essa certeza, mas a verdade é que é uma jogada extraordinária do Vinícius. Num primeiro momento parecia que ia rematar à baliza, mas depois corta para dentro e acaba por fazer o corte. É Sérgio Bárcia quem faz o corte, o seu nome. É um corte decisivo, porque me pareceu que o Bernardo já não estaria em condições de defender, e numa jogada ao Santa Clara a ter provavelmente, se não as melhores, duas das melhores oportunidades do jogo.
0: é um corte fabuloso, porque a bola certamente ia parar no fundo da rede. Bernardo Fontes é muito grande, é verdade, mas estava claramente com o golo cantado, não aparecesse o espanhol. Que grande corte, sem dúvida alguma, já valeu a entrada no terreno de jogo. Agora Lucas França, por mal a bola, sobra para Gorbi. Zona central, já em meio campo ofensivo, dá para Tommy Marques, vai em velocidade, Tommy Marques aparece, Pedro Ferreira bem. Que jogo mais um estrondoso. A bola sobra para Wellington Turrão, vai em velocidade, Turrão. Turrão agora aparecia aqui num carro a gasóleo de 1910 e apareceu o Ferrari Gabriel Silva com motor V6 400 cavalos. Passou por ele a toda a velocidade, Luís.
1: É, eram os dois camisas 11, mas com rotações diferentes a atacar esta bola. Parecia que o Wellington Turrão até já tinha ganho a frente, mas a mera ilusão, porque o Gabriel Silva apareceu que nem uma flecha.
0: E Gabriel Silva deu-lhe para aí 3 ou 4 metros. De facto, extraordinário. Arremesso de linha lateral para a equipa do Sporting de Braga.
1: O Petit não parece com vontade de escutar as substituições.
0: Sim, os jogadores que estão a aquecer também não te parecem gols. Já devem estar quentes, digo eu. A bola para o Wellington Turrão, a jogar curto com o Lucas Soares. Dá para a frente, era para Vinícius. Corta a defensiva do Braga. Depois aparece Dje. Bola bate no árbitro. Para tudo. Bola bate no árbitro, isso está na regra. Por muito certo que não seja, ou que seja ou não seja.
1: É insatisfação.
0: Gostemos ou não.
1: Exatamente.
0: Aí... é inequívoco, a bola bate ali, no árbitro, tem que parar.
1: A questão ali de Santa Clara é que o Fabrício depois andou ali à procura do apito e entretanto a bola sobrou para o Jack, que lançava uma situação de perigo, mas a bola bateu no árbitro e vem a interromper o jogo.
0: Tem que ser sempre bola ao solo, portanto aí não há qualquer tipo de dúvida. A bola para Daniel Borges, consegue ficar com o esférico e dar para a esquerda, é para Vinícius. Vinícius agora a perder a bola para o Zeno Basitos, pode ser contra-ataque da equipa do Braga, pode ser perigoso. A bola para o meio, é para Paulo Vitor, mas bem... se não é dos melhores em campo,
1: para mim o melhor,
0: anda lá perto. Pedro Pacheco, soberbo, soberbo. A bola para Vinícius, meteu-se ali na toca do Lobo, vai ainda Fernando tentar ficar com o esférico, não consegue. A bola sobra para Gabriel Silva, vai em primeira velocidade, lá vai o 11 da equipa do Sporting de Braga. Ainda Gabriel, vai para o meio, para, dá a bola para Tommy Marques. Marques joga mais à direita para Victor Gomes. Este também, há que dizê-lo, tem umas pilhas Victor Gomes, é uma coisa impressionante. Corre, corre, corre, corre, que nunca mais acaba. A bola para Gorbi, Gorbi com o esférico dominado, mais à direita tem Victor Gomes. Gomes com a bola a dar de novo para Gorbi, e Gorbi com a bola, e dá de novo para Victor Gomes. Joga-se do lado direito da ataque da equipe do Braga. Agora com Pedro Ferreira. Ali cobertura de Usain Basic. A cortar e a dar a bola para fora. É arremesso para a equipa do Braga. Vamos então, a partir de agora temos mais 4 minutos. Está a contar no relógio do árbitro. 4 minutos para terminar a partida. Para já ainda sem golos, ataca a equipa do Braga, pode haver perigo. É Victor Gomes, tentava o cruzamento, não permite Guilherme Romão, alivia Vinícius, bola para fora. Arremesso para a equipa do Braga. São os últimos cartuchos, aguenta coração, amigo, é cardíaco, meta o comprimido debaixo da língua, porque isto agora está impróprio. São os minutos finais, vai haver mais uma alteração na equipa do Santa Clara. É Bernardo Vasconcelos quem vai entrar. A bola para Tommy Marques. Braga com posse de bola, a jogar com Portinho, é para Tiknaz, Tiknaz para Gorbi, Gorbi para Victor Gomes, Paulo Vitor já dentro da área, cobertura de Pedro Pacheco, mas calma e tranquilo. Pacheco está de facto a fazer um jogo sensacional hoje, de uma autoridade impressionante, seja qual for o adversário, está de facto muito bem. E agora a falhar Bairami, a bola para Turrão, ainda Turrão, vai Turrão já dentro da área, Turrão, cruzamento, o remate por cima! Oportunidade para Luís Fernando, o passe de Turrão, e Luís Fernando a dar mal da bola. Luís,
1: olha, o Turrão foi ali quase convidado a acelerar e a conquistar o espaço nas costas da linha defensiva. Depois o cruzamento parece-me também com força a mais e não foi rentar a relva, teria facilitado a finalização do Luís Fernando. Contudo, poderia também ter feito melhor o avançado do Santa Clara a colocar o pé à bola, esta sair por cima. Atrás vinha Vinícius também, que me parecia em posição de poder finalizar.
0: Mais um corte de Pedro Pacheco, a bola sobra ainda assim para Tommy, está na cobertura com Dje. Dje faz falta, pontapé livre para a equipa do Braga. Estamos já na contagem decrescente, faltam um pouco mais de 2 minutos para terminar a partida, 0-0. A bola para a equipa do Braga, Victor Gomes pode fazer o cruzamento, cobertura do Wellington Turrão, que entretanto passou para a esquerda. Bernardo Vasconcelos entrou para a direita, para o lugar de Vinícius. A bola para a equipa do Braga, é para Tiknaz, lá está o turco, acelera, está a entrada da área, ainda Tiknaz, passa por tudo e por todos, está já dentro da grande área, obrigado a sair, faz o passo agora para a direita, recupera ainda Victor Gomes dentro do terreno de jogo, a dar a bola para trás, é para Barcia, Barcia a jogar com Victor Gomes, este de novo para Barcia, a jogar para Tommy Marques, profundidade, dá a bola para o contra-ataque agora da equipa do Santa Clara, vai dar para Luís Fernando, vai a velocidade de Luís Fernando, grande corte de Victor Carvalho, espetacular, se não corta arriscou e se não corta deixa o jogador contrário na posição de golo.
1: É, do lado de Santa Clara, Pedro Pacheco a impor-se, do lado do Braga claramente Victor Carvalho também a fazer um excelente jogo.
0: Estamos a pouco mais de um minuto do final da partida. A bola na posse do Santa Clara. Pedro Pacheco com o esférico. A jogar para Lucas Soares. Pisa o esférico Lucas Soares. A dar a bola para trás. É para o capitão Pedro Pacheco. Pacheco a jogar para Mano Moreira. Aí vai o camisola 21, Emanuel Moreira. Tem a cobertura de Tiquenás. Dá a bola para Wellington Torrão. Tenta dominar, não consegue. Sobra a bola para a equipa do Braga. E sobra a bola para Barcia. Último minuto agora. Últimos segundos de partida. Pontapé em profundidade. A bola sobra para Lucas França. Segurar com calma e tranquilidade. Mete a bola já no relevado, o guarda-redes do Santa Clara vai bater, pé direito em profundidade, bola vai parar onde está, Wellington Torrão ganha as alturas, tenta dar para Luís Fernando, tenta dominar, aparece Gorbi, tenta pontapear a bola para a frente, vai ainda Manu Moreira fazer o corte, de bola vai sobrar para Dje, Dje domina, Dje, dá a bola para trás para Manu, e Manu para Pedro Pacheco, vai sair em velocidade Pedro Pacheco, lá está o capitão agora do Santa Clara, desde a saída de Gonçalo Paciência, cobertura ali de Usain Basic, a bola para Dje, ainda à força Dje, cobertura de Gorbi, ainda Dje, vai ali bailando perto de Petit, bate palmas, a bola para Pedro Pacheco, Pacheco para Emanuel Moreira, toda instalada a equipa do Santa Clara em meio campo contrário, a bola para Guilherme Romão, encara o adversário, dá a bola para trás, é para Manu Moreira, vai olhar para o relógio, vai apitar e aí está, apito na boca, final da partida, empate entre Santa Clara e Braga, 0-0, é resultado final no estádio de São Miguel. Carlos Vincent vai imediatamente ao banco contrário cumprimentar jogadores contrários e também o treinador Petit. Luís, temos mais ou menos 5 minutos para fechar esta emissão, temos notícias às 19, olhando para o relógio faltam 5 minutos, vamos olhar para esta partida, começo por repetir o jogador que tu eleges como o melhor de todos.
1: Pedro Pacheco, para mim foi o melhor em campo. Diria do Santa Clara destacado, logo seguido talvez por Pedro Ferreira também, Pedro ao quadrado, do lado do Braga Victor Carvalho e Gorbi para mim foram os melhores em campo.
0: Dizer deste jogo, parece-me uma melhor segunda parte do Santa Clara, melhores primeiros talvez 25 minutos do Braga, a partir daí do momento parece-me que o Santa Clara acertou na marcação, não houve mais Braga.
1: Sim, foi muito por aí. Um Braga que entrou personalizado, um Braga que entrou a querer impor a sua ideia. Sabemos como é Carlos Vincent, gosta de jogar e joga assim porque tem jogadores para isso. Esta equipa do Braga é uma equipa recheada de talento e portanto foi um Braga nos primeiros, diria, 20 minutos, com muita posse, a procurar ter a rotatividade necessária para encontrar sempre linhas de passe para jogar, a procurar sempre o homem livre para dar sequência à posse de bola e com isso desposicionar o Santa Clara. retirar ao Santa Clara ao momento de pressão em que esta equipa de Petit é muito forte e por isso também, na minha opinião, as alterações que foram feitas atrás foi sobretudo para acrescentar jogadores com maior facilidade em saída em primeira fase, desde logo Victor Carvalho, o próprio Gorbi no lugar do Tiquenás no meio campo, ao lado de João Moutinho, era um acrescente também de mobilidade e de capacidade para dar uma saída à equipa do Braga, uma saída curta obviamente, e o Santa Clara nesses primeiros 20 minutos sentiu alguma dificuldade, mas uma dificuldade iria controlada, porque foi um Braga a ter mais bola, foi um Braga a ter mais iniciativa, mas não foi o Braga, longe disso, a somar oportunidades de golo, e portanto diria que um domínio por parte da equipa do Braga, mas um controlo também sempre por parte da equipa do Santa Clara.
0: Deixa-me só dizer, e é sempre bonito, Gabriel Silva vem ao público, certamente alguém com quem contactou durante muito tempo, que lhe dá uma fotografia, é aplaudido pelo público do Santa Clara e é sempre bonito quando isto acontece, porque isto é a festa do futebol, independentemente da camisola que vestimos ou deixamos de vestir, isto é o bonito quando também os jogadores do Santa Clara se despedem do público com palmas e com um ambiente bonito, aquele que se vive aqui no estádio.
1: Sim, e merecido, não podemos esquecer, aliás, a análise que nós fazemos do jogo, deste jogo de Santa Clara, pode até ser injusta para a equipa, porque nós fazemos uma análise, obviamente, também muito empolada com a época que a equipa está a fazer, mas não podemos esquecer que esta equipa acaba de empatar com uma das equipas mais fortes em Portugal e, portanto...
0: E continua sem perder à sétima jornada.
1: Exatamente. E, portanto, também, obviamente, essa análise que nós fazemos é, diria, também empolgados com aquilo que a equipa está a fazer, não esquecendo que é um resultado muito bom para a equipa do Santa Clara. E, portanto, dizíamos e tínhamos parado quando a chegada aqui de Gabriel Silva para agradecer aos adeptos, de que foi um Santa Clara que depois também foi conseguindo retirar esse Braga do jogo, foi conseguindo retirar ao Braga essas referências na posse de bola, foi conseguindo também ajustar essa marcação, acho que conseguiu também através ali da dupla Gonçalo Paciência e Tiago Ribeiro retirar alguma ligação no corredor central à equipa do Braga, e depois também os próprios corredores tiveram, quer Guilherme Romão, quer o próprio Lucas Soares, também muito fortes na forma como defenderam nesses corredores, não dando essa possibilidade também ao Braga de atacar muito por aí. Acho que a forma como o Santa Clara foi aprendendo a retirar esse corredor central à equipa foi o sucesso para o Braga também ir perdendo algum ímpeto. Na segunda parte, resumiria, mais Santa Clara, mais bola para a equipa de Petit, e diria que também as melhores oportunidades, se fizermos o resumo, as melhores oportunidades foram para a equipa do Santa Clara, desde logo com essa grande oportunidade de Vinícius, que teve tudo para fazer o golo, não fez, o jogo acaba por chegar ao fim empatado num bom resultado para o Santa Clara. Agora segue-se a pausa e fica mais uma vez marcada nesta época por um início extraordinário da equipa de Petit.
0: Os comentários foram do Luís Silva. Nós aqui estivemos desde pouco antes das 14 horas com o relato do Madalena 1, Lusitânia de Lourosa 3 para a Taça de Portugal. Estivemos também no estádio de São Miguel para este Santa Clara 0, Sporting de Braga 0. Um jogo sem golos, mas que foi rico, foi bonito. Teve gente nas bancadas, foi muito, muito interessante. Segue-se o extraordinário clássico entre o Futebol Clube do Porto e o Benfica. Sou o Carlos Alberto Rodrigues, foi um gosto estar na sua companhia. Continuação de um ótimo domingo, uma boa semana. O futebol a nível de clubes vai parar agora, é tempo de seleções. Um abraço, boa tarde.
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3: Oito horas no continente e na Madeira, 7 nos Açores. E nas notícias.
4: Um desastre político na Alemanha. É assim que o chanceler alemão reage às primeiras projeções das eleições regionais que dão mais uma vitória à extrema-direita. Neste noticiário vamos aos Jardins de Belém para um reencontro entre António José Seguro e Manuela Yanes.
3: Esta hora, 22 graus no Funchal, 23 em Ponta Delgada, estão 25 em Faro, 26 no Porto e 27 em Coimbra e em Lisboa. 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
4: A confirmarem-se as projeções, o partido da extrema-direita alternativa para a Alemanha, a AfD, vence mais uma eleição regional no nordeste da Alemanha, no estado da Pomerânia Ocidental. No início deste mês, a AfD já tinha vencido quase com maioria absoluta na região da Saxónia-Anhalt. O chanceler alemão Friedrich Merz já falou num desastre.
5: Hoje testemunhamos duas eleições com resultados muito diferentes. Não podemos dourar a pílula sobre o resultado em Mecklenburg-Pomerânia Ocidental. Foi um desastre. A CDU lutou corajosamente, mas no final foi esmagada pelo conflito crescente entre o SPD e a AfD.
4: A confirmar-se este resultado, será o pior para o partido de Merz, a CDU, desde 1949, na capital-estado de Berlim. De acordo com as projeções, o partido de extrema-esquerda vai à frente, seguido da CDU e depois a AfD. Em Itália, Giorgia Meloni anunciou uma lei para limitar o número de estrangeiros por sala de aula. A primeira-ministra italiana esteve este domingo na reunião da juventude do partido, Irmãos de Itália, e revelou que esta medida vai ser apresentada no próximo Conselho de Ministros. Há ainda mais uma proibição a caminho.
6: Allora, para arribar em Conselho de Ministros anche um provvedimento
7: que... Vai aprovar sem Conselho de Ministros uma medida que estabelece o limite legal para o número de alunos estrangeiros por turma, mas não só, introduz também a obrigação dos pais de alunos estrangeiros com graves problemas de integração escolar aprenderem italiano. Vamos também proibir a burca e o niqab na escola.
4: O anúncio da primeira-ministra italiana este domingo em Roma a anunciar que uma lei para limitar o número de estrangeiros por sala de aula. A Rússia promete retaliar depois de uma vaga de ataques ucranianos com drones este domingo que atingiram uma refinaria e zonas residenciais na região de Moscovo. O aviso surge no final de 3 dias de eleições legislativas na Rússia, as primeiras desde o início da invasão à Ucrânia, eleições que Vladimir Putin deve conseguir vencer sem grande margem para dúvidas. Na Madeira, o líder do Chega, André Ventura, acusou o primeiro-ministro e o governo de irresponsabilidade política e também de hipocrisia sobre o tema do IVA dos combustíveis.
8: Eu queria recordar o Sr. Primeiro-Ministro e o Ministro das Finanças também, foram eles quem precisamente apoiou a descida do IVA dos combustíveis, quando num outro momento em que o PSD ainda não era governo, estava na oposição e começou a guerra na Ucrânia, o PSD defendeu precisamente a descida do IVA dos combustíveis, porque é a forma mais rápida e mais eficaz de produzir uma redução real dos preços nas bombas de gasolina, onde as pessoas neste momento têm que se esforçar a uma proporção gigantesca para conseguir abastecer as suas viaturas face ao seu rendimento.
4: Uma resposta de Ventura às declarações do Ministro das Finanças à agência Lusa, Joaquim Miranda Sarmento, avisou que a redução do IVA nos combustíveis e o IVA zero no cabaz alimentar podem levar Portugal a entrar em déficit em 2027. No último dia da festa de Belém, António José Seguro cruzou-se com uma antiga primeira-dama. Ele e Manuela Yanes recordaram o dia em que o atual presidente da República, apenas com 15 anos, raptou, entre aspas, a mulher de Ramalho Yanes. O encontro acompanhado pela repórter Teresa Borges.
9: Em Belém, um encontro inesperado.
10: Raptei em pena meu corpo.
9: Exato.
10: Mas foi um belo rapto.
9: Presidente da República e antiga Primeira-Dama reunidos a recordar o passado e o episódio que o juntou. Já lá vão muitos anos.
11: Como é que em plena Macorra vem um jovem, quantos anos tinha?
10: Bem, naquela altura...
11: 17, 15.
10: Talvez aí 15 ou 16 anos, já não me recordo.
11: Veio ter comigo um jovem com dinâmico e dizia, tenho que ir ao meu centro de sofrimento.
10: Exatamente.
11: E a pessoa que é ao meu lado dizia, mas não está no protocolo, não pode ir. Vamos, sim, senhor.
9: Manuel Yanes acompanhava o presidente Ramalho Yanes numa visita a Penamacor, terra natal do atual chefe de Estado, quando foi convencida por um jovem António José Seguro a fazer uma paragem que não estava no programa.
11: Olha, funcionava fantasticamente.
10: Tínhamos um jornal também na altura.
11: Um jornal.
10: Onde tirámos uma fotografia e depois foi colocada na primeira página do jornal.
11: Olha,
10: não sei se o presidente Ramalho Yanes ficou com ciúmes, porque ele queria com certeza a primeira página só para ele.
9: Manuel Yanes esteve ao lado de outro candidato, declarou apoio à candidatura de Luís Marques Mendes, vaticina Seguro fará um bom trabalho.
11: Este senhor, quem eu gosto muito, e posso dizer, porque gosto muito, de coração,
10: que
11: acho que vai ser um grande presidente, já está a ser.
10: Obrigado.
11: Sem arranjar problemas, servindo o país com integridade. Eu também estou a fazer um livro, sabe?
9: E sai de Belém com um convite para regressar.
10: E se coincidir com a festa do livro, está convidada para vir divulgá-la nessa altura e apresentá-la nessa altura.
11: Olha, quem vai apresentar é o Dr. Paulo Macedo.
10: Muito bem.
11: E o Marcelo.
9: Troca de elogios no encontro inesperado a marcar o último dia da festa de Belém.
11: Este grande presidente que vai ser e que já é.
10: Muito obrigado. Muito obrigado, doutora.
11: Tudo
10: muito
11: bom.
10: Obrigado.
9: Que regressa em 2027.
4: O encontro do Presidente da República, António José Seguro, com Manuela nos jardins do Palácio, que Manuel Yanes conhece bem. No futebol, o Académico de Viseu venceu o Estrela da Amadora por 2 bolas, sem resposta. Já o Vitória de Guimarães e o Moreirense empataram a 1 bola. O jogo Santa Clara-Braga acabou com empate a 0. Já o Estoril Casa Pia terminou com a vitória do Casa Pia, a primeira nesta época, por 2-1. Tudo para saber com detalhes já a seguir a este noticiário, na emissão que vai acompanhar o clássico entre o Porto e o Benfica no Estádio do Dragão. O apito deste jogo vai ser dado às 8:30 da noite, mas agora aqui nesta emissão desportiva, este clássico vai ser apitado pelo jornalista Paulo Sérgio.
3: Rita Colasso com as notícias na Antena 1, num simultâneo com a RTP Antena 1 Açores e Madeira, a RTP África e a RTP Mundo. Toda a informação atualizada em notícias.rtp.pt. Oito horas, sete minutos, já a seguir, a emissão especial do Desporto. Paulo Sérgio aos comandos da Antena 1. Bom fim de semana.
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0: Muito boa noite e sejam bem-vindos. Aí está o primeiro clássico da Liga Portugal desta temporada para acompanhar o Futebol Clube do Porto Benfica da Jornada 7. Começa agora mais uma emissão de desporto na RTP Antena 1. Estamos em simultâneo com a RTP Mundo, RTP África, RTP Antena 1 Açores e Madeira. Isto para além de dezenas de rádios que se ligam ao som da Rádio Pública Portuguesa. Chegamos agora e vamos ficar até às 11h30 da noite. Fique connosco.
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0: Está em andamento a jornada 7 da Liga Portugal. Terminaram em instantes nos Açores. Santa Clara e Sporting Clube de Braga empataram 0-0. Na linha de Cascais, o Estoril perdeu com o Casa Pia. Casa Pia venceu por 2-1. Ricardo Sanches marcou aos 69 minutos, empatou Cloá aos 72 para a equipa do Casa Pia. Sobre o minuto 90, o belga Pauls deu a primeira vitória da temporada aos gansos. Da tarde sobram os seguintes resultados. O Académico de Viseu venceu o Estrela da Amadora por 2-0. André Clóvis marcou os dois golos. E o Vitória Sport Clube de Guimarães e o Moreirense no derby do Conselho de Guimarães empataram a um golo. Tiago Andrade marcou para os visitantes aos 52 minutos. Empatou na Borevkovic já em período de compensação. No final do jogo, o Estado-Maior do Futebol Vitoriano esteve reunido. Nada demais, disse Tiago Margarido na sala de imprensa.
2: Deve-se ao facto de estarmos a falar todos em conjunto no balneário, a trocarmos ideias, a perceber qual é o nosso caminho e o ponto que a equipa tem, os pontos onde a equipa tem que melhorar e aqueles que tem que manter. Portanto, uma conversa como temos várias vezes, desta vez prolongou-se um bocadinho mais.
3: Foi uma conversa presidente, direção desportiva, treinador, jogadores, teve em causa uma possível saída do Tiago Margarido, lugar à disposição. Queríamos saber um pouquinho mais dessa conversa, por favor.
2: Há uma coisa que nós primamos neste clube que tem que ver com blindagem. Quando não existe, eu fico extremamente insatisfeito, portanto eu não posso ser o primeiro foco de saída de informação. Portanto, o que se passa cá dentro fica cá dentro. Como lhe disse, houve uma conversa e penso que é o necessário que tem que saber.
0: O Vitória ocupa o 14º lugar da tabela classificativa, tem 5 pontos, ganhou apenas um jogo, perdeu 4. Já a seguir vamos abrir o cenário do Estádio do Dragão.
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0: Futebol Clube do Porto Benfica, o último jogo desta ronda. Antes vamos ficar a conhecer com o Carlos Manuel Santos os dados fundamentais de mais este grande duelo, um duelo marcante do futebol português.
4: 93º clássico na invicta para a Primeira Liga. 92 jogos, 53 vitórias do Porto, 16 do Benfica e 23 empates. Últimos 3 confrontos, uma vitória para cada equipa e um empate. O Porto não conseguiu vencer o Benfica nas últimas 2 épocas no Dragão. Atualmente, Porto, 6 jogos, 6 vitórias, 0 pontos perdidos. Benfica vem de 55 jornadas consecutivas sem perder. Qual das séries hoje vai ser quebrada?
0: É um daqueles jogos verdadeiramente imperdíveis.
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0: Cuidados técnicos do Cláudio Calado. Reportagem junto ao relvado de Ariana Azevedo e Ricardo Pinheiro. A análise ao jogo é do Nuno Coelho. O relato é do José Pedro Pinto e do Fernando Eurico. Muito boa noite e bom trabalho para todos.
6: Boa noite, Paulo Sérgio, ouvinte Antena 1. É com grande gosto que aqui estamos no Estádio do Dragão para este jogo que é uma espécie de desafio, inclusive à grande figura cinematográfica, o Indiana Jones. Porque nunca sabemos como é que isto vai terminar e um clássico é isso mesmo. Até porque o Porto está bem, é o líder do campeonato isolado, com o pleno dos pontos perante um Benfica que está naturalmente em período de regeneração, mas está num grande momento de forma e a prova está na grande vitória conseguida frente ao AC Milan na última, a meio da semana, para a última participação europeia do Benfica, a primeira na Liga Europa. E portanto este é um jogo de grande interrogação, de grande indefinição, mas que será seguramente um grande jogo. O ambiente é para já espetacular, as equipas estão lá embaixo no relvado, nos exercícios de aquecimento. E meu caro José Pedro Pinto, vamos lá conhecer as escolhas dos dois treinadores. Eu diria diria, não há assim grandes surpresas, não há nenhum coelho tirado da cartola.
7: Olá, Fernando Henrique, ouvinte da Antena 1, um grande abraço. De facto, há alterações, mas sem grandes surpresas de parte a parte, quer de Francesco Farioli, que comanda o campeão nacional ainda invicto e com percurso 100% vitorioso nessa defesa do título de campeão conquistado na época passada. Começamos pelo 11 do Futebol Clube do Porto, que promove duas alterações face à vitória da última jornada frente ao Casa Pia. Futebol Clube do Porto com semana limpa, ao contrário do Benfica, que chegou ao meio da semana para a Liga Europa e ganhou em Milão frente ao Milan de Ruben Amorim. Saídas de Francisco Moura e também de Lang para os regressos de Martim Fernandes, mas sobretudo de Victor Froholt, recuperado dessa concussão sofrida frente ao Manchester City para a Liga dos Campeões e que o afastou dos últimos compromissos do conjunto azul e branco. Diogo Costa, que ontem completou 27 anos, ocupa a baliza, ele o capitão da equipa. À sua frente, Alberto Costa, Bednarek, Kivior e Martim Fernandes. No miolo do terreno, no meio-campo, Pablo Rosário, também ele intocável na companhia de Victor Froholt. Daí para diante, William Gomes à direita, PP à esquerda e Don Gabri Veiga, o camisola 10, em apoio a André Silva. Havia a expectativa clara de que Santi Jiménez pudesse estrear-se ao mais alto nível como titular na equipa portista, num clássico de dimensão estratosférica a nível nacional, frente ao Benfica, mas começa no banco, juntamente com Cláudio Ramos. Sabu, que também está de regresso. Wang, Borja Sainz, Prepiche, Varela, Santi Jiménez, o já referido, Sousa, Gabriel Mec, Luís Gomes, o produto da formação, ainda Francisco Moura e também o regresso, falamos de Piatoszewski. Quanto ao Benfica, muda 7 peças, já era previsível, face à rotação impressa por Marco Silva nessa vitória frente ao AC Milan em pleno San Siro, face à última jornada do campeonato. E esse o ponto de contacto para as alterações de Marco Silva, saídas do Banjaki, Leandro Barreiro, Enzo Barranecheia, que foi ontem operado, e ainda Sheldrup, reentradas de Alexander Bá, João Palhinha, Friedrich Ausnes e sobretudo Sudakov, e é o que acaba por ser uma grande novidade no 11 do Benfica, que vai contar com Samuel Soares da baliza, ele também de regresso depois de ter ficado no banco em Milão. Defesa para Bá, Tomás Araújo, Longley, Samuel Dal, Palhinha e Ausnes no miolo do terreno. Daí para diante, Rafa Silva de um lado, Prestiani em Diabrado do outro e Sudakov atrás do Pavlidis. Banco do Benfica para Trubin, também Tchirkati, Luca Bacchio, Kaminski, Mano Silva, Barreiro, Sheldrup, John Duran, Echeverri, El Caruani, Daniel Banjaki e Anísio Cabral. Árbitro da partida é Miguel Nogueira, natural de Braga, mas filiado à Associação de Futebol de Lisboa. Vai ser auxiliado no vídeo-árbitro por Luís Ferreira.
6: Ambiente espetacular aqui no Dragão para este clássico que vai marcar a jornada 7 do campeonato. O Porto pode ficar com 5 à maior, mas o Benfica pode, em caso de vitória, saltar para a liderança isolada do campeonato, naturalmente com o Sporting Clube de Portugal à espera desta matemática, depois do empate ontem em Alvalade diante da equipa do Arouca. Ariana Azevedo vai estar no topo norte do estádio do Dragão. Ariana, ambiente nas tuas bandas.
8: A imagem é de casa cheia, praticamente não se vê uma cadeira vazia no Dragão, as cartolinas metalizadas dão brilho às bancadas, enquanto do lado da Nascente se vê efeitos pirotécnicos na vertical. É também desse lado que os adeptos do Benfica continuam a ocupar os setores que lhes estão destinados. Um Dragão cheio de cor nesta aproximação ao clássico, uma imagem que vista daqui ao nível do relvado impressiona. Um pormenor do aquecimento, até porque as equipas já recolheram ao túnel de acesso. Gianluca Prestiani, o argentino, rematou várias vezes na direção dos painéis publicitários. À medida que os assobios dos adeptos aumentavam, Prestiani repetia esse gesto numa interação que marcou esses exercícios de aquecimento do jogador do Benfica, relvado a ser regado em excelentes condições.
6: Ricardo Pinheiro vai estar no topo sul. Ricardo, já foi mais barulhento, é verdade, esse topo onde te encontras, mas também a tua perspectiva sobre este clássico Porto-Benfica.
9: Boa noite, Fernando, também extensível a quem nos escuta através destas ondas sonoras da Antena 1. De facto, já foi muito mais barulhento, mas hoje bem constituído também, certamente motivado para fazer versus àquilo que tem sido o apoio inconstante, aliás constante, por parte dos adeptos do Benfica, que preenchem aquele setor visitante. São cerca de 2.500 e que estão barulhentos desde o momento em que entraram. entraram aqui para o Estádio do Dragão. Ora, tudo isto perante este relvado, como já disse a Ariana, um pleno autêntico tapete verde aqui no Estádio do Dragão, de meter inveja a muitos estados por essa Europa fora. Está a acabar de ser regado porque está, tem algumas zonas em que estão visivelmente uma relva mais seca e com algumas falhas. Aproveita também para que possa ser hidratado, para que a bola possa circular nas melhores condições. Ora, tudo isso também numa altura em que a noite na cidade invicta é quente e o ambiente, a atmosfera essa, é digno de uma grande noite de gala do futebol.
7: Perspectiva da reportagem volante, quer do Ricardo Pinheiro, quer da Ariana Azevedo, na contagem decrescente para o primeiro grande clássico do futebol nacional, 26-27, Porto-Benfica, à sétima jornada da Liga. 2 pontos separam o campeão nacional de futebol do Porto do segundo classificado, o Benfica. Vive em bons momentos, já que eu disse, o futebol do Porto com esse registro 100% vitorioso até chegar a este clássico. 7 jornadas, 7 jogos, equipa do Benfica já se deu pontos na primeira jornada frente ao Académico de Viseu, numa luz às moscas, mas vem de uma série de 8 vitórias consecutivas e não perde há 12 jogos desde a estreia de Marco Silva no comando técnico do Benfica em julho, na primeira pré-eliminatória da Liga Europa frente aos suíços do St. Galler, jogo em solo helvético. A praticamente 10 minutos do pontapé de saída, lançamos desde já o primeiro olhar do comentador do Antenão, Nuno Coelho, que saúdo com um grande abraço. Muito boa noite, Nuno. Equilíbrio dominante na época passada, 0-0 aqui para o campeonato, 2-2 na luz, pelo meio a vitória 1-0, magra, mas bem conseguida pelo Porto para a Taça de Portugal, com testada do Pé da Areca, fazendo lembrar Jorge Costa. O Porto não vence há 3 épocas a jogar em casa esta equipa do Benfica. Tendo em conta o momento, que é superlativo do ponto de vista emocional do Benfica, essa é também uma missão para o Futebol Clube do Porto, conseguir ultrapassar esta noite, sendo que acaba por chegar aqui não tanto com esse lado emocional, lado psicológico espampanante, ao contrário do Benfica. Veremos como tudo vai acabar.
10: Sim, boa noite a todos e a todos os ouvintes da Antena 1. Sem dúvida, eu acho que grande expectativa para este clássico do futebol português. Esperemos sinceramente, e eu tenho muitas vezes esta conversa com o Fernando, que este clássico seja um clássico interessante, emocionante, bem jogado.
11: Oh, não me permite-me, nem sempre nós temos grandes expectativas, nem sempre.
10: Sim,
11: elas correspondem, não é?
10: É verdade, e temos feito aqui alguns e na verdade às vezes acaba por nos provar um pouco. Espero hoje sinceramente mais um grande ambiente aqui no Estádio do Dragão. Acho que duas equipas que vão vivendo bons momentos e por isso a expectativa também para perceber quais serão, digamos assim, a atitude colocada pelas duas equipas em campo, pelos seus treinadores, com pequenas alterações aqui nos 11, talvez expectáveis, a entrada do Martim para a esquerda e a não inclusão do Francisco Moura, o regresso saudado do Vítor Frahol depois daquele lance muito feio, e ainda bem para o Frahol que está de regresso e que não foi nada de grave. Por isso é um Porto que se apresenta com o 11 base, e por isso Farioli acaba por não surpreender muito. Da parte do Benfica acho que um pouquinho mais, o Marco Silva deixa de fora o Barreiro, que seria a partir de um jogador, até pelas características do jogo, um jogo de muito andamento, muita capacidade física e de luta. O Barreiro poderia se encaixar nesse tipo de jogo, mas acaba por não jogar e coloca o Sudakov e o Arsens como dois interiores à frente do Palhinha. Já deu para perceber que o Sudakov é claramente uma aposta de Marco Silva, independentemente de não ter os números ofensivos que muita gente gostaria que ele tivesse. Mas estão aqui dois 11 fortes, e eu acho que falaste das dificuldades que o Porto teve nos últimos anos de ganhar ao Benfica. O Benfica também não tem facilidade propriamente de ganhar aqui no Dragão, por isso resultado incerto, duas grandes equipas, esperemos com um grande espetáculo, sem casos, para facilitar uma arbitragem do Miguel Nogueira, que se espera difícil, mas que eu acredito e gostava que fosse tranquilo.
7: Abrimos esta emissão com aquilo que o Fernando dizia, e com toda a propriedade, de alterações sim, mas não grandes surpresas.
10: Sim.
7: Mas pela tua análise, mais surpreendido ficaste com a escolha de Marco Silva, sobretudo sim, em relação ao Sudakov?
10: Sim, acho que sim. Eu dizia, Sudakov tem corrido muita tinta em relação àquilo que é os números ofensivos

0: para vir jogar aqui ao Dragão.
1: Vamos então a esperar que as equipas entrem no relvado, já o dissemos, em excelentes condições. E depois de um espetáculo maravilhoso nas bancadas, entre adeptos, sobretudo o Futebol Clube do Porto, em maioria, também a muito do Benfica, Ariana e Ricardo. Daqui a pouco vamos entrar, ou vamos ter a entrada das três formações sobre o tapete verde.
2: Bem clara aos títulos do futebol sénior masculino do Futebol do Porto, mais um que após a conquista da Supertaça de Portugal ultrapassou o Benfica no palmarés nacional, quando agora no topo sul, nos Super Dragões, claro que mais conhecida dos azuis e brancos, a erguerem uma enorme tarja com e aquilo que consigo ver, até porque ela está a ser bastante aludida por parte destes milhares de adeptos, são os troféus, os principais do panorama nacional, ou seja, o troféu de campeão nacional, também o da Taça de Portugal, também parece-me o da Liga dos Campeões, Liga Europa, enfim, todos os troféus que vigoram no Salão Nobre do Estádio do Dragão, tudo isto perante este mosaico azul e branco com milhares de cartolinas a serem agitadas aos sabores do vento, quando no relvado as bandeiras estão estáticas, há muitos sorrisos e principalmente muita gente já com os telemóveis prontos a começar a filmar.
3: É uma imagem impressionante, 1893, supremacia, é o que diz essa tarja gigantesca que está em todo o largo do Topo Sul, à medida que as milhares e milhares de cartolinas prateadas e azuis metalizadas se vão estendendo um pouco por todo o Estádio do Dragão.
4: Campeonato do Mundo de Ciclismo, o contrarrelógio individual masculino, ganho sem surpresas por Remco Evenepoel, pelo belga. Os portugueses ficaram bem classificados, Nelson Oliveira no 20º lugar, a 2 minutos 23 segundos 24 centésimos do belga, e Ivo Oliveira no lugar imediatamente a seguir, a 2:28.61. Remco Evenepoel, outra vez campeão do mundo de contra-relógio. No futebol internacional, o Milan de Ruben Amorim bate o Lecce por 1-0. Estamos a 10 minutos de chegarmos ao descanso. Valência 0, Real Sociedade 0, Marselha 0, Paris Saint-Germain 0. Também muito próximo do intervalo. Acabou mesmo agora na Alemanha. Paderborn ganhou a Hoffenheim por 3-1. Terminou há cerca de... já terminou há bastante tempo. O Fulham e o Manchester United empataram a um golo. A partir de agora, o clássico na RTP Antena 1 com Fernando Eurico e José Pedro Pinto.
1: Um grande ambiente no Estádio do Dragão para esta partida, que é a grande partida da ronda 7 do campeonato. Já o dissemos, em termos classificativos, o Porto, em caso de vitória, pode chegar aos 5 de avanço em relação à equipa encarnada. Já a equipa do Benfica pode, triunfando, ultrapassar o Futebol Clube do Porto e, portanto, relançar aqui a grande discussão. Claro que ninguém é campeão à 7ª jornada, mas importa estar à frente. Esse é o objetivo dos grandes clubes e, portanto, vai ser esse o objetivo, quer de Futebol Clube do Porto, quer de Sport Lisboa e Benfica. O ambiente, já o dissemos, é fervilhante. O Porto já bateu na tecla de ser o clube mais titulado em Portugal, mas para já a festa essa é imparável nesta altura no Estádio do Dragão, quando estamos a confirmar os minutos para o final, ou melhor, para o final deste espetáculo, início da partida. Ariana e Ricardo, bom, isto é indescritível, não é?
3: É difícil descrever numa altura em que as três equipas já estão no centro do terreno de jogo, vão envergar os seus trajes de gala.

0: de São João. Meu caro Zé Pedro, qual São João? Bom, isto foi da gomba.
1: Deve ser do calor. Uma última nota para o Nuno Coelho. Comentário rápido, porque frente a frente vamos ter a defesa menos batida da liga, que é o Futebol Clube do Porto. O ataque mais produtivo, que é o Benfica. Com esta nota adicional, metade dos golos do Porto são de bola parada na presente temporada. Isso vai ter ou não reflexo no tal clássico, que é um chavão, é um lugar comum, se decide quase sempre com o Bernardo.
2: Poderá ser, claramente poderá ser. E eu acho que aqui terá muito a ver também com a intensidade e a maneira como as duas equipas entrem hoje aqui no Estádio do Dragão. Vamos ver se é um Porto agressivo e, como gosta muitas vezes de ser, pressionante sobre o adversário. Acho que não, sinceramente, acho que será um Porto mais contido, para perceber também aquilo que o Benfica vai fazer, até porque o Benfica tem essa grande capacidade ofensiva. O Porto é uma equipa que defende bem, muito forte nas bolas paradas, já referiste, e por isso eu acho que são duas ideias aqui diferentes, maneiras diferentes de abordar o jogo, e vamos ver como é que os treinadores, sabendo que do lado contrário estão equipas perigosas, qual a estratégia usada para este jogo.
1: Ora bem, Ricardo Pinheiro, a equipa do Benfica troca as voltas, o futebol do Porto vai jogar no sentido contrário, como tanto gosta nas primeiras partes.
3: Isso mesmo, de encontro àquilo que nem pano de fundo vai ter a claque de apoio, os Super Dragões. Ora, o Benfica vai atacar de norte, de sul para norte, como as equipas visitantes muitas vezes aqui praticam.
1: Ariana Azevedo, roda de união do Benfica antes do arranque do clássico.
4: E também no Futebol Clube do Porto, o André Silva foi ouvir uma última indicação de Francesco Farioli. O Benfica já se desmarcou desse toque a reunir. Samuel Soares já se vai encaminhando para a baliza. Os jogadores do Futebol Clube do Porto, num último grito de união antes do pontapé de saída.
0: Está tudo aposto, caro ouvinte. Venha daí até aqui ao Estádio do Dragão para a ronda 7 do campeonato. É o jogo gordo, é o jogo mais importante desta ronda entre Futebol Clube do Porto e Benfica. E que Ricardo Pinheiro vai arrancar a equipa do Benfica em termos de posse de bola.
3: Isso mesmo, vai ser dado pelo capitão de equipa aos primeiros, no momento em que também Frolund esticou o polegar da mão direita para o banco, dizendo que está tudo ok. Ele quer recém-entrado nesta equipa.
1: Vai começar a partida, fica o ataque do Benfica na primeira parte. O Fernando Henrique acompanhará a transição para ataque da equipa do Porto. Auste-se para dar o primeiro toque no clássico. À espera do apito inicial de Miguel Nogueira, um juiz de 32 anos, que na época passada esteve aqui nesse polémico também Porto 0, Benfica 0. Arranca o clássico na Invicta. A bola para trás para o setor mais recuado, encarnado. Com Tomás Araújo a neutralizar, dá jogada para o regressado Alexander Bá. Não joga desde a Madeira, sofreu traumatismo no ombro. A bola já na zona central para o Longley. Encosta em Samuel Dell, pressão do William Gomes. Devolve a gentileza para o Longley. Ainda Longley vai na jogada para Tomás Araújo. Já está com a cobertura de Pipi. Ainda a bola para Alexander Bá à direita. Junta-se Austin sem apoio. A bola embate em Martim Fernandes. Aí vem o Porto.
0: Atenção, vai Alberto, lado esquerdo. Tenta o cruzamento. A bola fica na equipa do Benfica. Ponta, pé de Bá, bola para fora. É lançamento para a equipa encarnada.
3: Diretamente contra o corpo do jogador camisola 11 do Futebol Clube do Porto. O menino que chegou da Foz do Iguaçu para a Foz do Douro não permitiu ao Benfica que saísse o contra-ataque.
1: Na pressão, agora falha Sudakov, que recupera Rosário.
0: Aí está Rosário a dormir, perde a bola para a equipa contrária. Vai lá, William, bate a bola para onde estava virada, a bola para fora. Ainda assim, Ariana, é lançamento para a equipa azul e branca.
4: Já se vai encaminhando para lá o atleta do Futebol Clube do Porto, Martim Fernandes, para fazer esse lançamento rapidamente para Kivior.
0: Martim dá a bola para Kivior. Jakub Kivior recebe, bate a bola para trás, a bola para o Diogo Costa. Recebe Diogo Costa, vai olhando, mete a bola para Bernard, que sai da grande área, mete a bola para o lado direito, a bola já para os pés do Alberto, bate a bola contra o William, corta o Benfica.
1: Lá vem Sudakov, municiado por Brestiani, prolongamento da grande área, queixa-se Alberto Costa de toque no rosto da parte do ucraniano, apita o árbitro Miguel Nogueira. Foi à tua frente, Ariana.
4: Deu-lhe um chega para lá e acertou-lhe em cheio na boca o ucraniano Sudakov. Vai-se queixando muito o Alberto Costa. O árbitro Miguel Nogueira acerca-se dele, assim como o Pablo Rosário e Ian Bernareca. Entretanto, já se vai levantando o número 20 do Futebol Clube do Porto.
0: É ponta, pé livre para a equipa azul e branca aqui no Dragão. A bola para o guarda-redes Diogo Costa. Vai enrolando a bola para a manzana mais clara do relvado. Está lá Bernareca. Aí está o Porto para a reposição. Primeiros instantes neste grande clássico primeiro do campeonato entre Porto e Benfica. A bola vai para o espaço do Diogo. Mete a bola para Kivior. Avança pelo lado esquerdo, sai da área. E mete a bola já para o lado esquerdo. A bola para Martim. Vai dominando. Vai fugindo do adversário. Bate a bola para trás. A bola vem para Kivior. Recebe o polaco. claque, dá para outro claque, é bem Narek. Ora em frente, cá está o Porto, como sempre gosta, a construir devagar, devagarinho. A bola já do Ben Narek para o Kivior. E o Kivior mete a bola para o lado esquerdo. A bola vem já para Martim. Martim dá a bola para trás. A bola vem para Ben Narek. Entra na zona central do relvado. Ora em frente, vai meter a bola para o espaço do Alberto. Alberto para Ben Narek. Aí está o Porto. Seguro, seguríssimo. A meter a bola para o Alberto. E o Alberto já marcado por Pressiani. E dá a bola para a frente. A bola vem para o William. Bate a bola para a zona central. A geneira do Porto.
1: Vai aproveitar o Benfica. Conduz Pavlidis. Depois da geneirada todo também do William Gomes. Solta para Pressiani. E mais para trás para Samuel Del. Desfeiteia completamente para a volta e liberta um espaço mais atrás para João Palhinha. Aí está a Palhinha, mete mais atrás a bola para Tomás Araújo. Aí vem o capitão da equipa do Benfica a tentar colocar por dentro a bola já para João Palhinha. Encosta agora em William Gomes, vai para o relvado, apita o árbitro Miguel Nogueira, livre para o Benfica.
3: Entendo que há carga pelas costas por parte do brasileiro sobre João Palhinha. De pronto e próximo estava Miguel Nogueira, não teve dúvidas, apontou para a falta por carga do jogador do Futebol Clube Porto. É livre para o Benfica na meia contrária.
1: Tomás Araújo, bem entendido, é um dos capitães, o capitão por direito em campo é Ausnes. A bola para o subcapitão Tomás Araújo, dá jogada para a Longley, vai tentar esticar na frente para Pavlidis, recebe de costas para o sentido de progressão, apertado por Ben Narek, liberta na esquerda, a bola já para Prestiani, mete na zona central, era para Rafa Silva, para Sudakov, para Pavlidis, bem jogado, Rafa na cara do golo, corte, confusão na grande área, corta a defensiva do Porto, sai Gabri Veiga.
0: Gabri perde a bola, no entanto, recupera o Benfica, Palhinha.
1: Lá está a equipa do Benfica a tentar sufocar o futebol do Porto, indiações da grande área, despacha Alberto Costa diretamente contra Prestiani, a bola escapa-se pela linha de cabeceira.
4: Do Porto.
0: Uf, deve ter dito conjunto portista, pontapé de baliza, lado esquerdo para a equipa azul e branca, a equipa da casa, a bola já para Martim, vai levantar, a bola para a frente, mas mal, vai para o espaço onde está o William, vai lá, corta, a equipa do Benfica, a bola já para o lado esquerdo e vem para o ataque por dó.
1: Aí está o sueco a tentar bater na frente para Prestiani, antecipa-se Alberto Costa, sai furado, impele Palhinha de cabeça, a bola já para o meio campo defensivo da equipa do Porto, para Sudakov, contra o central, grande círculo, debate-se com a Gabri Veiga, 10 contra 10, ainda o Benfica a tentar ganhar a batalha do meio campo, atenção que acaba de cair Alexander Bá, sai o primeiro cartão amarelo, Ricardo Pinheiro.
3: E creio que é mesmo mostrado ao Quinzão Alves do Futebol Clube do Porto, falamos de Gabri Veiga, ele que foi considerado o melhor médio do campeonato no passado mês de agosto, também o melhor jogador do campeonato, ali numa dividida mais agressiva, mais dura com o jogador do Benfica, acaba por ser o dinamarquês Basta, de lado no relevado, entendo Miguel Nogueira, que houve falta por parte do jogador do Porto.
1: Vamos ter a interrupção para a assistência Alexander Bá, perspectiva de Nuno Coelho destes primeiros 5 minutos no Estádio do Dragão. Como começa o Clássico?
2: Acabou por começar intenso, as duas equipas com intenções claras de recuperar a bola de forma muito rápida no momento que a perdem, ou seja, no seu meio campo ofensivo, e por isso é um Clássico que começa animado nos dois meio campos ofensivos, digamos assim, e por isso acho que são 5 minutos intensos. Aqui esta falta do Gabri, vamos ver se não lhe dará algo mais, porque é uma falta muito, muito dura. E o jogo acabou por entrar animado, essencialmente isso.
0: Ou não fica muito condicionado aos 5 minutos da partida, não é?
2: Sem dúvida.
1: Pontapé livre para a equipa do Benfica, entrada mais viril de Gabri Veiga, partilho da perspectiva do Nuno Coelho, provavelmente aos 5 minutos, apenas
5: viril
1: essa demonstração para amarelo.
5: Zé Pedro, é uma pisadela muito complicada, muito, muito complicada mesmo.
1: É, até para o próprio trabalho de Miguel Nogueira, a partir de agora veremos qual será o critério. Tenta esticar a equipa do Benfica sobre o corredor direto, despacha aqui Viora, ainda há insistência encarnada, a bola embate em Rafa Silva, vai pingar ainda para Pavlidis, recolhe a equipa do Porto, sai por Diogo Costa.
0: Aí está Diogo, vai levantar a bola para o meio campo contrário, a bola para William, tenta avançar, fica a reclamar sobre Dal, a bola do Benfica, Langley a meter a bola para Samuel Soares.
1: Lá vem Samuel Soares a readquirir a titularidade, vai para o seu 11º jogo na temporada, vai o William Gomes agora sobre Samuel Dal, a bola vai ser para a equipa do Benfica, Farioli protestava lançamento ao contrário, Ricardo.
3: Isso mesmo, tem estado muito interventivo o técnico do italiano do Futebol Clube do Porto, se nos primeiros instantes esteve sentado, agora está ali de forma bastante gesticulativa para com os seus jogadores.
1: Alivia Ian Bednar pela linha de cabeceira, o Benfica com mais iniciativa, com mais bola, com mais tudo para já, 7 minutos na primeira parte, 0-0. Arremesso para Samuel Dal, efetua o traço para Longley, na circunstância de maior segurança, a equipa do Benfica a atrasar agora na direção de Samuel Soares, vai pontapear na frente, o esférico vai pingar tranquilamente para a recolha de Kivior, em pé de cabeça, vai ainda a tentar também de cabeça impelir para a frente, João Palhinha, mata a bola no peito de Martim e posse para o Porto.
0: Aí está Martim, vai meter a bola para trás, a bola vai para Kivior, é o Jakub Kivior, vai dominando lado esquerdo da defensiva do Porto, marcado por Pavlidis, dá a bola para trás, a bola vai para Diogo Costa, agora junto da linha limitária, bate a bola para Bendarek, para fora, Bendarek chama alguém, dá a bola para William, tenta a virada, a bola para fora, é da equipa do Benfica.
4: Está lá Samuel Dal, mesmo junto à linha de meio campo e não perde tempo no lançamento.
0: A bola está no Bendarek, a bola vem para o Alberto Costa, obrigado pela pressão de Cristiano em dar a meter a bola já para o guarda-redes, levanta o Diogo, a bola para a frente, corta Lenglet, a bola para William, atenção, zona do meio, e vai, mete a bola para a frente, corta, bem, a equipa do Benfica e sai no contra.
1: Grande Tomás Araújo perante André Silva, bola para Sudakov, alcançado por Pablo Rosário, atenção à maneira como os jogadores entram com tudo uns sobre os outros na disputa de bola, lançamento para a equipa do Benfica.
4: Depois de Sudakov ter estado na dividida com Pablo Rosário, vai protestando muito Marco Silva, já levou ali um aviso do quarto árbitro Fábio Melo, arremesso para Samuel Dal.
1: Aí vai a bola para Clemão Longleia, dá jogada para o seu companheiro do ex-defensivo que é Tomás Araújo, a melhor dupla de centrais em termos de acerto de passe nesta primeira liga até agora na jornada 7. Lá está Tomás Araújo, varia para a esquerda, a bola para Samuel Dal, atrapalha-se com aquela bola boa e favorável da parte de Tomás Araújo, cede posse, lançamento para o Porto.
0: Atenção, lançamento para a equipa do Porto, a bola já para o Alberto Costa, camisola 20, vai olhando em frente, 0 a 0 do marcador, bola lançada, a bola já para o meio campo contrário, a bola vem para o André, André da Silva dá a bola para o Alberto, bate a bola, a bola sobra para o André, bate a bola para o lado esquerdo, atenção, aí vai o Porto, pode marcar, Martim, está na área, tem que virar, aí está Martim, vira, vai para o relvado, não acerta, não há nada, a bola para a Rafa.
1: Vai sair para o ataque para a equipa do Benfica, lance polémico na grande área encarnada, Rafa Silva atrapalhado pela marcação do PP, a bola sobra ainda para a segunda vaga, recebe Alexandre Baba, a equipa do Benfica contemporiza à direita, a bola já por dentro para Fredrik Ausnes, lá vem o norueguês que na próxima semana vai defrontar Portugal, ele não vai, a Noruega vai defrontar, ele não, porque esteve no Mundial, vamos lá ver se vai também ter essa possibilidade, a bola para Samuel Dal, lateraliza, mete à esquerda para Prestiani, encosta em Alberto Costa, ainda Prestiani vai para cima do lateral direito, espera por apoio, na cobertura de Samuel Dal já está William Gomes, a bola para trás para Longley, Longley dá jogada para Tomás Araújo, aí no central da equipa do Benfica vai-se tentar de forma rasteira fazer a bola chegar até às imediações da grande área portista, a bola para Frederico Austin, se encosta à direita, combina com Bá, lá está Austin, se qual extremo, prolongamento da grande área, a bola interceptada, pareceu ter sido por Cabri Veiga, baixou aquele flanco, vamos ter o lançamento para o Benfica.
4: E pareceu-te bem, porque Frederico Austin acabou por ser atrapalhado pelo galego, temos lançamento para Alexander Bá, já perto da projeção da área adversária, lá direito do ataque do Benfica.
1: Arremesso do lateral direito de dinamarquês, a bola para trás para Tomás Araújo e dá jogada para o grande círculo, onde recolhe Clément Longley, lateraliza, mete à esquerda para Samuel Dal, não permite a passagem William Gomes, está de faca no dente neste duelo individual com Dal, lançamento para a equipa encarnada.
3: É só de tom, de facto as divididas entre Samuel Dal e também o William Gomes, agora levou melhor o defesa do Benfica.
1: Vamos carimbar a partir do estádio do Dragão, cumpridos os primeiros 10 minutos no clássico que marca a jornada 7.
0: Porto
1: 0,
0: Benfica
1: também 0.
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5: Em Milão, tempo de intervalo, Milan 1 marcou Pulisic, Lecce 0.
0: Nuno Coelho, como está este clássico 10 minutos? Está aqui, toca a tua.
7: Sim, está a tocar tu lá, mas na verdade com o Benfica, como o Zé dizia, com um pouco mais de bola, a assumir mais o jogo. O Porto vai tentando fazer, como é habitual, aquela pressão forte em cima do adversário. A verdade é que o Benfica, ao contrário da maioria das equipas e com exceção do City que veio aqui ao Dragão, o Benfica tem muito essa capacidade.
1: Olha o Sudakov, o pontapé, bola prensada! Na muralha chamada Bednarek para ser o primeiro pontapé de canto. Desculpa, Nuno, no Sudakov esteve com um golo à vista para o Benfica.
4: Bateu na perna direita da muralha polaca. Vamos ter esse pontapé de canto precisamente para Georgi Sudakov. Ele já se encaminha para a bandeirola para movimentar esta bola parada.
1: A questão é mesmo essa, é que o Benfica está com muita comodidade a chegar à grande área portista e poderá ser um ponto em que Francesco Farioli terá de puxar as orelhas aos seus jogadores. Canto para a equipa do Benfica. O Porto coloca 11 homens dentro da grande área porque não é permitido mais. Jogadores encarnados fora da pequena área. Sai, sai, canto estudado. A bola de Sudakov rasteira para Samuel Dal. Devolução para Sudakov. Cruzamento batido. Segundo posto, o capteamento de Palhinha vai recolher tranquilamente. Deu Costa junto à barra.
4: Foi Clément Lenglet Dembélé a fazer este cabeceamento ao posto mais distante. Diogo Costa repõe rapidamente.
1: Bola ainda para a equipa do Benfica. Atenção, o ataque outra vez. O Porto parece atordoado. A bola para a esquerda para Brestiani. Recebeu da parte de Sudakov. Ele que entrou com muito facilitismo do Porto na grande área há pouco para conseguir pontapé de canto. A bola para trás para João Palhinha. Recebeu da Sudakov. Vai colocar numa zona mais inflacionada para a recolha de Tomás Araújo. Está virado para o sentido de progressão. Levanta o periscópio. Avalia opções. Mete mais à esquerda. Recolhe Samuel Del. Vira-se para a frente outra vez. Tem outra vez o seu, a sua sombra que se chama William Gomes. Por colocar mais atrás para Clément Longley. A bola para Tomás Araújo. Vai colocar outra vez mais na esquerda para Samuel Del, colocando picos na bola para a pressão de William Gomes. A bola para Prestiani, dá a jogada para Sudakov, espaço na zona central para Austin, o meio campo do Porto não está a funcionar, já voa Nuno Coelho, a bola para a direita, recebe Alexandre Bá, ataca a equipa do Benfica, ainda ao cruzamento, batido, caprico, segundo posto, Prestiani, cabeceou para fora! O mais pequeno em campo, Gianluca Prestiani, num cruzamento que mais parecia um caramelo, foi de Rafa Silva, e Ariane Azevedo estremece Diogo Costa na baliza do Porto.
4: E que vier até trocou os olhos, porque ele acaba por ter alguma culpa neste lance, foi conversar com o seu capitão de equipa, depois daquele cabeceamento de Prestiani ao posto mais distante, tiveram ali uma pequena conversa e agora vão trocando a bola aos dois.
0: É, e o Porto a sair para o ataque, mas Nuno Coelho, Prestiani é um craque, mesmo sendo baixinho, foi lá e criou o pânico à equipa portista.
7: Sim, eu há pouco ia referir precisamente isso, o Porto a tentar, como é habitual e como é a matriz de Farioli, sempre que vai na pressão e que tenta pressionar os centrais do Benfica, os médios do Benfica, é muito naquilo que é uma atração no homem a homem. E o Benfica, obviamente, eu dizia precisamente isso, que tem muito mais qualidade, com a exceção do Manchester City, que veio jogar aqui ao Dragão e que pôs também o Porto a correr atrás da bola. O Benfica tem muito essa qualidade.
0: Olha, olha, olha, olha, atenção! William, lá direito, foi uma jogada com Frol também com Pablo Rosário. Pontapé de canto, Ricardo.
3: É, porque o William deixa a bola sair pela linha de fundo após corte de ressaca por parte de João Palhinha. Sobra isto e resulta no primeiro canto para o Futebol Clube do Porto. Vai ser marcado à direita como ataque ao emblema azul e branco.
0: Aí está, pontapé de canto para a equipa do Futebol Clube do Porto. Quando vemos Lúcio Gonzalez a falar com o quarto árbitro, a para já pontapé de canto. E atenção que o Porto é especialista nas bolas paradas. Vamos lá ver. Para já, a este momento, o árbitro Miguel Nogueira vai pondo ali um bocadinho de calma, mas Nuno...
3: É, Fernando, porque tanto o Pablo Rosário como o André Silva estão ali na zona de intervenção de Samu e por isso há queixas por parte do guarda-redes do Benfica. Ordem para bater o canto.
0: Aí está o canto, já vamos ao Nuno. Para já, pontapé para o William Gomes. Vai levantar a bola de pé esquerdo, levantou a bola longa para fora. Nuno não resultou, o Porto é especialista nas bolas paradas, mas fica a ideia de que o Benfica está com um ascendente sobre o Futebol Clube do Porto nestes 14 minutos da primeira parte.
7: Sim, está, e tem muito a ver com essa capacidade e qualidade que o Benfica está para trabalhar a bola. Muita mobilidade entre Prestiani, Sudakov, Pavlidis, o próprio Rafa, e por isso...
1: Ui, que boa bola para Rafa, disparada por Samuel Salles, mas capta Diogo Costa, a bola vinha demasiado viva e não permitiu uma melhor recepção ao Ribatejano, Ariana.
4: Mas tinha espaço no corredor central, ficou agastado olhando para os céus quando percebeu que a bola ia direitinho até Diogo Costa.
7: É esta mobilidade do Rafa, do Sudakov, do Prestiani que eu referia, que tem causado grande dificuldade para o Porto. Nas marcações, Froholt, Pablo Rosário, Gabri Veiga, um pouco sem saber quem marcar, por causa da tal atração que o Porto tem muito no homem a homem, e essa mobilidade do Benfica a criar muitas dificuldades. Por isso pode-se dizer que nestes primeiros 15 minutos, e sem grandes oportunidades, na verdade, mas é uma superioridade ligeira do Benfica.
0: Aí está a bola na equipa azul e branca, a bola do Alberto para Bendarek. Vai entregar a bola para a meia esquerda, a bola vai para Kivior, entra no campo contrário, dá a bola já para o espaço do PP, levantou, olha para a frente, tenta dominar a equipa do Porto, a bola vem para Froholt, aí está o dinamarquês, o cabelinho de espiga, vai dominando sobre os adversários, dá a bola já para o espaço onde está a dominar o Rosário, dá a bola para PP, zona de tiro, bateu contra o adversário, vai carregar o Porto, a bola vem para o lado esquerdo, a bola para Rosário, mete a bola para Kivior, entrega à frente. Corta o Benfica sem falta, segue o conjunto encarnado.
1: Rafa Silva adianta para Pavlidis, ultrapassa a linha divisória, oblicua para a zona central, liberta no espaço, aparece o Sudakov, lá está o efeito limpa para brisas de um flanco, outro do Benfica, para este ano em grande área, atrapalhou-se, foi, quis ser mais rápido que a bola, cortou o William Gomes, segundo canto ainda assim para a equipa do Benfica. Benfica.
4: Bom entendimento entre o William Gomes e Alberto Costa. Perceberam o que iria fazer Gianluca para este ano e conseguiram cortar este lance de perigo para o Benfica. Não conseguem impedir esse pontapé de canto. O segundo para as Águias é Sudakov, mais uma vez, quem vai bater.
1: Matriz diferente para já da equipa do Benfica. Agora a colocar para este ano e na pequena área, face ao primeiro canto. Já não será certamente canto estudado. Sudakov prepara-se para enviar diretamente para a área. Jogadores do Benfica vão atacar a bola de frente. Aí está Sudakov, sinaliza para a grande área. Mais homens da pequena. Aí está Sudakov, ainda alguns puxões. Pavlidis a protestar com Miguel Nogueira. Muita cerimónia do Benfica. Jogadores ainda a travarem-se razões. Pablo Rosário com Longlé. Levanta Sudakov, coração da grande área. E o corte da Bednarek perante Diogo Costa. A bola sobra ainda para a segunda vaga do ataque encarnado. De cabeça vai colocar dentro da grande área. Samuel Dell alivia a ofensiva portista. Ainda posse de bola para o segundo classificado do campeonato. Lá vem Alexander Bá a tentar esticar na frente para Sudakov. Alberto Costa, inteligentíssimo, faz a simulação. Ganha tiro de meta para o Diogo Costa.
4: Baixou-se, percebeu que a bola poderia sair. Ainda bateu no relvado. Sai pela linha de fundo e por isso reposição para o 99 dos Dragões.
0: Aí está, Diogo Costa vai movimentar a bola já para Jakub Kivior. Vai levando a bola lentamente para o lado esquerdo da pequena área, a colocar a bola na linha de cal. Deixa para Diogo, Diogo bate a bola já para Martim. Martim vai meter a bola para Kivior, Kivior para Martim, agora arriscado. Bola lançada, mas bola está o Benfica.
1: Olha para a linha, Alexander Bá, simulação, entrada da área, pé esquerdo, vai arriscar, atirou fora!
4: Para Giorgi Sudakov e ao jogador do Futebol Clube do Porto que está caído ali na zona da grande área já há pelo menos 2 minutos. Tratava-se de Martim Fernandes, entretanto já se foi levantando.
1: Costuma dizer-se que não há almoços grátis, mas o Porto está a entregar esta refeição de mão beijada à equipa do Benfica. Grande ocasião para Alexander Bá, o corte milagroso de Ian Bednarek a safar um golo cantado para a equipa do Benfica em pleno Dragão. Canto para Sudakov, lá levantou o ucraniano para a grande área, soco sacado de Diogo Costa, sobra ainda para Rafa, vai já daqui Rafa, a bola embate em André Silva, ainda há circunstância para a segunda vaga do ataque encarnado com Alexander Bá, sem cerimónias a reiniciar até o quilómetro zero, colocando gelo, mas sobretudo mantendo a posse de bola para a equipa do Benfica no atraso para Samuel Soares, mete outra vez adiantado para Clément Onglé, tenta pressionar André Silva, a bola atrasada para Samuel Soares, qualquer das formas, Nuno Coelho, o jogo muito bem ganho está a ficar ou está a tornar-se muito fácil para o Benfica.
7: Sim, porque lá está o Porto com essa dificuldade, pressão, e o Benfica, já o tínhamos dito nos primeiros 15 minutos, com capacidade para ter a bola, para dominar, e agora cada vez mais vai-se aproximando da área do Diogo Costa, com esta grande oportunidade e com grande remate do Bá. É um corte ali a meias entre o Bednarek e o Pablo Rosário, e a bola ia mesmo para a baliza, por isso grande oportunidade para o Benfica, sensivelmente aos 20 minutos de jogo. Começa-se a sentir alguma intranquilidade da parte do Futebol Clube do Porto por não conseguir entrar no jogo da maneira que provavelmente queria, porque essa superioridade do Benfica neste momento é claramente patente aqui no Estádio do Dragão.
1: Está Prestiani deitado no relvado, vai receber assistência médica. William Gomes declinou essa assistência depois da entrada mais viril de um jogador encarnado, o que quer tudo dizer, traduzido por miúdos, Ariane Azevedo, que o Benfica vai ficar sem Prestiani durante 1 minuto.
4: Sim, foi numa bola dividida com o Pablo Rosário, ainda andou ali uns 2 metros o argentino, mas depois acabou por sair, vai sendo assistido. Parece-me que é na zona do pé esquerdo, estão lá os dois fisioterapeutas da equipa do Benfica, pelo sim, pelo não, André Sheldrup já está a intensificar os exercícios de aquecimento.
3: E para mim estão a acrescentar do lado do Futebol Clube do Porto, faz o mesmo, Francisco Moura vai ali ativo, fazendo uma reativação muscular de forma mais intensiva, porque após aquele lance dos instantes iniciais de Martim Fernandes na dividida com Rafa perto da grande área do Benfica, tem estado de certa forma desconfortável o lateral esquerdo do Futebol Clube do Porto e por precaução Farioli faz Francisco Moura aquecer de forma mais rápida.
5: Atenção, vamos ver se Prestiani recupera, ele está ali agarrado à coxa. Vamos ver se não é nenhum problema muscular.
1: Ele lesiona-se sozinho, não é?
5: Exatamente.
1: A perspectiva foi essa,
5: exatamente.
1: Pois.
5: Exatamente.
1: Está muito queixoso para este ano.
4: Ele faz ali um pique a seguir ao lance com o Rosário e depois deita-se no relvado. Vamos ver.
0: Ah, está bom, vai sair e vai regressar à partida. A Prestiani esteve ali contundido, mas vai regressar certamente. Ora, meu caro Zé Pedro, estamos a meio, quase a meio desta primeira parte aqui no Dragão, no primeiro grande clássico do campeonato, na 7ª jornada. E o resultado é este:
1: Porto
0: 0,
1: Benfica
0: 0.
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5: Joga-se a segunda parte do Marselha 0, Paris Saint-Germain 0. Está no intervalo Valência 0, Real Sociedade 1. Já se joga também a segunda metade do AC Milan 1, Lecce 0.
0: Aqui no Dragão, bola à entrada da área, atenção, vai sobrar para Gabri, bate a bola contra Orsas, ponta, pé para fora. Martim bateu, mas mal. Ricardo Pinheiro, muito para lá do balão.
3: Corredor central, no balcão da área do Benfica, mas não teve com grandes cerimónias. Martim Fernandes, num dos seus movimentos interiores, um remate à meia volta, ao pé direito, o seu de eleição, a tirar à baliza de Samuel Soares, mas a passar ao lado do posto da baliza do Benfica.
1: Vai entrar para este ano e não tarda nada, mas não certamente nas melhores condições. Ariana Azevedo, vai ficando novamente muito queixoso o argentino.
4: Não está com muito boa cara Gianluca Prestiani, agora está ali a aguardar a autorização de Fábio Melo e entra agora no jogo.
1: Vai tentar já pressionar Alberto Costa, a posse para o Porto.
0: Aí está Alberto perante Prestiani, vai meter a bola para trás, a bola vai para Bentarek, bate a bola para a direita, já para a entrada do meio campo contrário, a bola para Gabri, recebe o espanhol, vai recepcionar a bola na grande roda, bate para a direita para Alberto, entra no meio campo contrário, vai para ali fora, bate a bola para Frawald, recebe o cabelinho de espiga, mete a bola já para William, recebe também cabelo loiro, outra vez para Frawald, Frawald recebe, dá para Gabri, para Frawald, vai tentar dominar. Aí está o treinador do Porto a dar instruções na zona central, mas o Porto titubeante, agora com grande dificuldade do lateral esquerdo a meter a bola para trás, e a bola vem já para Bernarek, Bernarek vai olhando em frente, vai olhando para o meio campo contrário. Aí está o Porto, bola batida para a direita, a bola já para William Gomes, recepciona, bate para o lado contrário para Pepe, corta, pá, de cabeça, a bola vem para o meio, para Rosário, dá a bola, mas mal, para fora, é pô, aliás, é lançamento para a equipa do Benfica.
3: A insistência completamente despertada por parte do dominicano, tentava abrir novamente no lado canhoto do ataque do fogo do Porto, o Pepe nem sequer se fez ao lance.
1: São raras as jogadas, Nuno Coelho, em que o Porto consegue ligar com cabeça, tronco e membros do início até ao fim.
7: Sim, muita precipitação, muita perda de bola relativamente fácil. Eu acho que a bola está a queimar um pouco. Mesmo ali o Bá também estava completamente sozinho, joga a bola de cabeça sem necessidade. É um jogo difícil, onde a pressão obviamente é muito grande, e as equipas, o Benfica teve uma entrada melhor no jogo, acho que nesta fase, com a saída do Prestiani, que ficou ali um minuto fora, teve de baixar um pouco mais as linhas, foi também um momento que o Porto conseguiu ter um pouco a bola, como tão bem gosta, entre os dois centrais, o jogo a viver uma fase mais confusa, sem grande qualidade, na verdade.
0: E a bola vai para fora, lançamento para a equipa do Porto e para Martim Fernandes à esquerda. Aí está Martim, o menino da cantera do Olival. Vai lançar perante os aplausos que vêm das bancadas. Estamos a caminhar para a meia hora da primeira parte, 0-0 aqui no Dragão. Jornada 7 do campeonato. O primeiro grande clássico da temporada em termos de campeonato nacional. Bola para fora. Novamente o lançamento para o Martim. Martim olha para todos os lados, vem para um lado, vem para outro. Parece um balarico. Dá a bola para a frente, atenção. A bola já para André, mete a bola para Frawald, entra na área, falta! Lenglet, falta e amarelo, Ariana, ou melhor, Ricardo é Lenglet, cartão amarelo para Lenglet.
3: Entrada completamente fora de tempo por parte do internacional francês, ele que foi poupado em Milão, está fresquinho para esta partida, mas não teve o melhor discernimento ao tentar este corte de carrinho, já não estava lá a bola, deu um toque em frente, Frawald, fugiu o jovem dinamarquês e o francês acaba por apenas rasteirar o jogador do Futebol Clube do Porto. Com isto, resulta um livre, praticamente em zona frontal, à baliza de Samuel Soares, junto à bola, já está o homem das bolas paradas, Gabi Veiga, e também com a companhia, parece-me ser... Ora, é difícil descobrir.
7: É o Kivior, não?
3: É o Kivior, fico com essa ideia, exatamente.
4: É ele mesmo, quatro nas costas.
0: É, Kivior e Gabri Veiga. Vamos lá ver se é um polaco ou um galego quem vai bater para já a barreira a ser formada pela equipa do Benfica. Grande expectativa, caro ouvinte. Há um pontapé livre para a equipa do Porto neste 0-0 da Ronda 7 do Campeonato de Futebol. Aí está a equipa do Porto, pode aproveitar na baliza Samu Soares, apita o árbitro, aí vai, é o Gabri, vai partir para a bola, bateu para fora! Pontapé de baliza para o Benfica.
3: Arco muito largo por cima da trave da baliza de Samuel Soares, apenas acompanhou com os olhos, nem sequer arrepio, sentiu na espinha o guarda-redes do Benfica.
1: Pontapé de baliza para o Sport Lisboa e Benfica, com Samuel Soares a deixar para o longlista, a devolver para o guarda-redes que veste todo de amarelo. Mete fora da grande área, pressão alta do Porto, Frault sobre Palhinha, ganhou o Porto, pontapé fora! Mas já havia falta para a equipa do Benfica, ao retardador Ricardo Pinheiro, ao retardador apita Miguel Nogueira.
3: Isso mesmo, até porque a pressão foi imediata, como bem vocês descreveram, mas houve carga nas costas por parte do jogador do Futebol Clube do Porto e com isso, e muito próximo que estava Miguel Nogueira, não teve dúvidas, assinalou falta ao ataque do Futebol Clube do Porto e por isso o Benfica tem aqui um livre à entrada da sua área, é o francês Langley para cobrar.
1: É que não deixou sequer que a bola saísse, não apitou logo. Há um disparo de Fraolta, a bola ainda não tinha saído das quatro linhas e aí só apitou Miguel Nogueira. Posse de bola para a equipa do Benfica. Em centro ofensivo, Sudakova à esquerda, bola desviada para William Gomes. Lançamento, ganha metros a equipa de Marco Silva. É lançamento junto ao banco.
4: É para Samuel Dalla, até se atrapalhou junto do quarto árbitro, mas está agora à procura de uma linha de passe em frente à zona onde está Marco Silva a dar muitas indicações.
1: Aí está Samuel Dalla a efetuar o atraso na segurança, mais atrás para Clemão Longley. Está a combinar com o Tomás Araújo. Tenta apertar Pepi, condiciona o central e vice-capitão do Benfica. A bola para Longley. O atraso até o quilómetro zero para a recolha de Samuel Soares, ele que já protagonizou alguns momentos de calafrios na presente temporada, brincando à frente dos adversários. De agora não inventou, recupera o Porto.
0: Atenção, PP, zona central, vai meter a bola para a área, aí vem o André, cruzou, pontapé de Gabri contra o adversário, vai lá carregar o Porto, mas a bola sobe para Rafa Silva, corta, boa. Martim Fernando, foi o que pior. Claro, o polaco foi ali, Ariana e Catrapumba lá para a frente.
4: Depois de Pavlidis ter recuperado aquela bola, tentado lançar Rafa Silva na direita, Kivior não foi de modas e acabou por interromper o lance logo naquela zona.
1: O jogo está caótico, o clássico está de querer a poder, lá vem Rafa Silva, obligou para a zona central, soltou para a zona Cove, mete à esquerda para Benestiani, querida grande área, e vai na área do Porto, ponta, pé cruzado, a bola embate em Alberto Costa. Que carraça, não dá um centímetro ao argentino. A bola para a segunda vaga do ataque encarnado, arrasar Samuel Dalla, dá jogada para Longley, a solicitar já a presença de João Palhinha, pega no esférico, combina com Austin, bola na zona central do terreno, a equipa do Porto com 11 homens atrás da linha da bola, Austin a variar para a direita, recebe Alexander Bá, mete por dentro para Rafa Silva, perseguido por Martim Fernandes, perde Austin, ainda a recuperação, à falta de Austin sobre Tom Gabri Veiga, bola para o Porto.
4: Está a cair dos joelhos no chão, o homem natural de Porrinho já se vai reerguendo entretanto, mas será ele o homem a movimentar esta falta, mesmo perto da linha de meio campo, um pouquinho mais atrás.
0: É bola para a equipa azul e branca, está a bola para o Bentarek, vai receber, vai levantar a bola já para o meio campo contrário, vai meter a bola para trás, a bola vai para Kivior, Kivior devolve a bola para Bentarek, aí está o Porto com segurança, Bentarek mete a bola para o meio campo contrário, a bola vem para o William, tenta fugir, vai de calcanhar para Alberto, bate para a área, lado contrário, a bola vai para Pepe, lateral da área, lado do canhoto, aí está Pepe, olhou, mete a bola para o companheiro, atenção, corta Orsnes e vem o Benfica, mas a bola fica ainda no Porto, bola para Rosário, Paulo Rosário, o jogo está caótico, está anárquico, aí está a bola para Fraol, Fraol vai levando a bola do pé direito, vai meter a bola já para William, William olha para o meio campo contrário, aliás para a área contrária, vai tricotando, vai tentar fugir, corta o Benfica, a falta. Falta sobre o jogador do Benfica. É pontapé livre à saída do meio da grande área. Ariana, creio que foi sobre Palhinha.
4: Palhinha, sim. Foi Alberto Costa sobre Palhinha.
3: É, a travar aquela chamada falta tática, impedir que o Benfica saísse no contra muito rápido.
1: E Ricardo, a equipa do Benfica, pelo menos o banco a saltar que nem uma mola. Simão Sabrosa, Gonçalo Santos e até o próprio Marco Silva pedem cartão amarelo para Alberto Costa.
3: Isso mesmo, porque percebiam que o Benfica poderia ter partido do facto do Fogo Porto estar muito adiantado no terreno. Assim, não entendeu o Miguel Nogueira e por isso o protestos por parte do banco do Benfica.
1: Bola para a equipa encarnada com meia hora de jogo, 0-0 no clássico, transmite a Antena 1 para todo o mundo. Aí está Pavlidis, ali a ser também importunado por Gabri Veiga. A bola recuperada pelo Benfica para partir novamente para ataque. O passe de Tomás Araújo, demasiado esticado para Austin, se recupera o Porto.
0: Aí está bem Bendarek a meter a bola para o guarda-redes, para o guarda-redes da Seleção Nacional. Aí está o melhor de todos os outros. Aí está Diogo, levanta a bola para próximo do meio-campo, a bola para o William Bates, a bola à segunda tentativa, a bola vai para o André, a bola na dividida para Fraold, recebe o Lira Marquês, dá a bola para trás para Bendarek. Aí está o Dragão, 0-0, 15 minutinhos para o tempo de intervalo, a bola metida para o Pepe, dominou, aí está Pepe, olhou, cruzou para Gabri, na área, vai bater.

0: Este nem precisou desembrulhar, porque já estava embrulhado, não é?
1: Tal e qual com, e tudo começa com a PP, pelo lado esquerdo do ataque do Futebol Clube do Porto, numa diagonal para dentro, consegue deixar adversários para trás e depois com um autêntico passo picado para as costas da defesa do Benfica, surge Gabri Veiga no momento de ruptura, onde domina a meia volta com algumas dificuldades, é feliz no ressalto e depois na cara com o Samu, teve a frieza de já em dificuldades conseguir empurrar lentamente e caprichosamente para o fundo das redes do Benfica. Ora, com isto Gabri Veiga volta a marcar 4 jogos depois e alô de la Fuente, o nosso galego está on fire aqui por parte na perspectiva do Futebol Clube do Porto. Já lá vão 4 golos esta temporada no campeonato para Gabri Veiga.
2: E como reage a nação encarnada, Ariana Azevedo?
3: A equipa técnica do Benfica rapidamente se foi encaminhando para o tablet que tem naquela zona. Na área técnica está muito preocupado Marco Silva nesta altura. Os adeptos do Benfica sentados, impávidos e serenos na arquibancada nascente superior.
2: Oi, atenção, Brestiani vem com o amarelo, confronta o árbitro Miguel Nogueira para lá do limite do razoável e fica já condicionado, sendo que Ricardo Pinheiro acrescenta também ao teu apontamento, já há desavenças entre os bancos.
1: Ah, porque o jogo está de facto escaldante, das bancadas também tentam de certa forma interferir naquilo que é o que se passa dentro do terreno de jogo e com isso viu-se também aqui um perder de cabeça por parte do Prestiani que com o dedo indicador da mão direita foi quase colocá-lo no nariz de Miguel Nogueira.
4: Atenção, porque Prestiani está a sangrar da face e portanto algum problema ter-se-á passado.
3: Está a limpar a camisola para este ano.
2: Não sei com o André Silva, se não estou em erro. Não, com o Alberto Costa. E acaba por...
4: Zé Pedro, nem deu para perceber que ele tem...
2: Oi, atenção, atenção, atenção, lance com palhinha. Está o caldo entornado, Ricardo Pinheiro.
1: Está, e sai cartão amarelo para o inglês.
0: Vermelho.
1: Vai para a rua.
0: Vermelho, Benfica com menos um. Conta tudo, Ricardo.
1: É, o francês chega ali de forma atabalhoada, podemos assim dizer, braços abertos, acaba por atingir o adversário. O banco do Futebol Clube do Porto salta como uma mola e depois as bancadas criam aquele clima que Miguel Nogueira não conseguiu evitar. Era impossível, mesmo que não tivesse visto na melhor das condições e certamente com a ajuda do auscultador, ele que tem ainda ali a mão junto ao ouvido, vai certamente também ouvindo algumas indicações, mas está inflexível. Aponta para o túnel de acesso aos balneários ao francês, que continua ali de cabeça perdida, braços esticados, tenta argumentar, mas nada feito. Camisola 2 do Benfica vai mesmo para a rua ainda no primeiro tempo.
3: E há muitos jogadores que estão a aproveitar para beber um pouco de água e para conversarem com o Marco Silva e a restante equipa técnica encarnada para perceberem o que é que se irá fazer daqui para a frente. Clément Lenglet já se vai encaminhando junto de alguém da equipa técnica do Benfica em direção ao túnel de acesso.
4: Dá-lhe uma chapada, portanto dá-lhe um toque, dá-lhe atinge-o na parte de trás da cabeça. É uma jogada dividida entre o avançado do Futebol Clube do Porto e o jogador do Benfica. Caiu na esparrela e portanto dá-lhe um toque e acaba por ir para o chão. Cartão amarelo, ponto.
1: E deixem dar aqui apenas uma nota de reportagem de crescimento. É que é fantástico este pormenor e leitura do jogo, preocupação por parte de Bernarek. Foi de imediato ter com Gabri Veiga, o único jogador amarelado do Futebol Clube do Porto, e fez o gesto de que não vai mais arriscar, não pode mais arriscar. O Porto está em vantagem numérica.
3: Sim, Cati vai entrar no Benfica.
2: É, essa era uma das notas. A segunda é em jeito de questão. O que é que está a fazer Luís Ferreira no VAR? O que é que está a fazer Luís Ferreira no VAR?
4: Sim, mas a decisão está tomada, tomada pelo árbitro da partida, atenção, não é uma situação que ofereça grandes dúvidas. Quem caiu a que nem um patinho foi o defesa central da equipa do Benfica.
2: Óbvio, e são 5 minutos desgraçados para a equipa do Benfica, sofre o golo de Gabri Veiga, atenção que há novamente confusão entre os bancos.
3: É, e Fábio Melo está ali a tentar congelar um pouquinho as coisas, acerca-se também o cabeceirense Miguel Nogueira para tentar congelar ali um bocadinho, mas
0: há um vermelho.
2: Vermelho para o dirigente do Porto.
3: E há outro vermelho.
0: Para o do Benfica.
2: Para Ricardo Rocha.
0: Exatamente.
3: Para o treinador adjunto de Marco Silva. Esse foi claro e perentório. Lino Godinho também se acerca dali. Muita confusão.
0: E
5: não há
6: naquela
5: mais
6: zona.
5: Aqui está um clássico.
7: Atenção,
5: portanto,
7: não
5: estamos
7: ficar
5: habituados, não é?
2: É que só para toda a gente perceber, foi uma confusão, porque vai haver duas alterações, uma no Benfica e outra no Porto, porque o Bang vai a jogo para render Martim Fernandes, se não estou em erro.
8: Eu acho que é mesmo o Gabri Veiga.
2: Ou o Gabri Veiga, neste caso.
8: Ele está ali inconsolável.
6: Está, está ao pé de Diogo Costa. Creio que será mesmo ele a sair. Já está ali no
2: passo
6: de espera. É rendido pelo aniversariante. Wang Yong faz 30 anos hoje em dia de clássico.
2: E sai Sudakov, Ricardo Pinheiro entra de Shirkati.
1: Isso mesmo, vai a jogo a defesa central australiano para certamente completar novamente o quarteto defensivo do Benfica.
2: Nuno Coelho, bem, 5, 6 minutos que vão certamente transformar tudo aquilo que será o clássico a partir de agora.
8: Sim, são 5 minutos de loucos completamente, porque golos, expulsões, substituições, a do Gabri, fico aqui na dúvida, porque também consigo ver aqui as imagens, se será algum problema físico ou se será mesmo só pela questão do cartão amarelo.
4: Eu acho que é mesmo só pelo amarelo, e portanto por isso é que ele estava tão... Enfim, tão...
5: Choroso,
4: é um bom termo.
2: Jogou pelo seguro Farioli, não é?
8: Eu acho que aqui Farioli claramente não quis arriscar, ou aparentemente, e se não for nada físico, é mesmo por causa da questão do cartão amarelo. Depois muita confusão no banco, muita gente ali aos encontrões uns com os outros. A verdade é que o que mais importa é o que está dentro das quatro linhas, e a verdade é que o Porto fez o golo, está na frente do marcador, depois é uma autêntica, e o Paulo já disse isso, é uma autêntica criancice do Langley.
4: Ora, nem mais. Cai que nem um patinho.
8: Sim, sem necessidade nenhuma, coloca aquela mão na cara, na parte de trás
4: da cabeça do
8: André Silva, que obviamente também aproveita ali para empolar a situação, e depois, já se sabe, toda a gente do banco do Porto no levantado, muita pressão em cima do Miguel Nogueira, acaba por expulsar, na minha opinião, também bem.
1: Deixem-me só acrescentar, e até para vos ajudar ao vosso comentário mais a posteriori, que é um facto que já tinha amarelo a Gabri Veiga, mas ele acabou de receber ali uma espécie de tratamento na coxa da perna direita, a receber ali um balão, uma manga de gelo, se assim preferimos.
2: E Ariane Azevedo, pelo estado de coisas, quer nos jogadores do Benfica, quer no banco encarnado, isto pode não ficar por aqui. Pavlidis sofre falta, Miguel Nogueira apita, e mesmo assim o grego protesta.
6: Protestou e muito, Miguel Nogueira até se afastou daquela zona, temos um pontapé livre que irá ser cobrado pelo norueguês Fredrik Korsnes, já vai medindo a força e já vai dando os passinhos para trás.
2: PP que não está aos 9,15 metros regulamentares, a jogada estudada, a grande área, corta Wang, o sul-coreano acabou de entrar para o lugar de Don Gabri Veiga, vamos ter lançamento para o Benfica.
6: Até deu ali um like ao seu capitão de equipa, Diogo Costa, que agradeceu a gentileza.
2: A equipa do Porto a vencer desde o minuto 32, golo de Gabri Veiga, que já foi substituído. Lançamento para a equipa do Benfica, já no prolongamento da grande área. Alex Lenoir mete na grande área, o corte da Pednarek, vai tentar limpar André Silva, impele ainda de Chirkati para a grande área, para Pavlidis, corta de qualquer maneira Jakub Kivior. A posse de bola ainda vai se manter para já para a equipa do Benfica, com Chirkati, acabado de entrar o central e tal o australiano, uma atrás a mão no Porto.
5: Aí vai Froold, atenção, carregando, tarantantan, Froold para um lado, para o outro, já está muito marcado, a bola sobra ainda para o Alberto, vai cruzar, vai tentar cruzar a canto, mas Ricardo, bom, gelatina defensiva do Benfica.
1: Dupla emenda por parte do guarda-redes nascido em centro, de 1,90m, suficiente para numa primeira instância ter corrigido, de certa forma, o erro por parte de Sirkati, num atraso muito soft para a baliza do Benfica, e depois uma enorme mancha por parte do guarda-redes convocado por Jorge Jesus nessa primeira convocatória da era do técnico selecionador nacional, e enorme susto para a turma do Benfica.
5: Os três grandes estão representantes na seleção nacional. Aí está a bola batida, corta a cabeça do Benfica, a bola vai para a zona de Froold, tenta dominar, a falta do Viking, é pontapé livre para a formação do Sport Lisboa e Benfica.
1: Sobre o compatriota Bá, e por isso é livre para o Benfica, já efetuado rapidamente por Samuel Soares.
2: Na frente para Rafa Silva, vai tentar evitar que a bola saia das quatro linhas, alcança a linha de cabeceira, encara Martim Fernandes, mete na grande área, que perigo para a Avelides, atirou fora! O Porto agora expor-se, o Benfica com poucos, Ariana, quase fazia o empate.
6: Mas que belo trabalho de Rafa, recepção orientada de pé esquerdo, depois deu com a cabeça na bola, conseguiu fazer esse cruzamento para o grego Pavlidis, o melhor marcador do Benfica, a atirar ao lado e a provocar um sururu na baliza de Diogo Costa.
5: É, e o Vangelis, músico, tinha, digo eu, Zé Pedro, tinha acertado na nota certa, não é? Estava ali,
2: isso
5: estava ali mesmo à mão de semear, não é?
2: Esse é outro Vangelis, é outro
5: Vangelis. Exatamente, este também é muito bom, mas de facto não acertou e vem a equipa do Porto. Aí vem a bola para Pentané, que vai meter a bola para Froude. Atenção, estamos a caminhar para o tempo de intervalo, 1-0 para o Porto, a bola para Froude, vai meter a bola para o meio, a bola para Kivior, recebe o Eizerzal, vai dominando, vai treinando na marcha, dá a bola para o meio, a bola para Pendarek, a abertura à direita, a bola vem já para o William Gomes, vai meter a bola de Mancinho, já para o Alberto, vai lá, de Mancinho também, corta a equipa do Benfica, vai lançar lá para a frente, a bola já para Dal.
2: A receber da parte do Palhinha, vai tentar colocar na frente para Pavlidis, antecipa-se Ian Pendarek, patrão da defesa do Porto, mete a bola na bancada.
7: A limpar completamente o contra-ataque do Benfica, e com isto os encarnados a ganharem hoje o Messo, lado canhoto, a meio da divisória.
2: Há muito que o Marco Silva certamente já gostaria da sua equipa ter ido para o intervalo. Há muito que gostaria Marco Silva que isso já tivesse acontecido. A bola para Tchirkati, liberta mais à direita para Alexander Bá, adianta no flanco, a bola para Rafa Silva, vai tentar refugiar-se na zona central, procurar a melhor linha de passe, levanta o periscópio e vai tocar curto para Frederik Auschnes, a servir de interposto, a bola chega até ao flanco, até Alexander Bá, outra vez para Auschnes, este mais atrás para Tchirkati, Tchirkati agora sobre o centro-direita, Tomás Araújo sobre o centro-esquerda da defensiva encarnada. Lá está Prestiani a bater na frente para Samuel Dal, vai alcançar a linha de cabeceira, encara também Pablo Rosário, ainda Dal por dentro, Prestiani, grande área, desarmado por William Gomes.
5: E dá a bola para o Alberto, vai levantar a bola, mas mal, para fora, ainda assim, o técnico italiano vai agitando os jogadores, bola para fora, é remesso para a equipa do Benfica.
7: Super interventivo, de facto, Farioli.
2: Aí vem a equipa do Benfica pelo intermédio de Tchirkati. Estamos, não tarda nada, a 1 minuto dos 45. Muitas paragens nesta acidentadíssima primeira parte de clássico no Dragão. Vamos ter certamente bastante tempo de compensação. A bola para Tomás Araújo. Pisa a bola na linha divisória. Espera para o apoio, dá curto para João Palhinha. Recebe a flor da relva. Atrasa para Alessandro Tchirkati. Aí fez o ex-Parma. A bola já adiantada para Frederik Auschnes. Encara um adversário nas circunstâncias. A PP obriga a atrasar Auschnes na direção de Tchirkati. Dá para Tomás Araújo. A equipa do Benfica atenta. Tentar ter mais bola, defendendo-se nesse sentido, mas também atacando. Bola para Samuel Dal, recua a equipa do Porto. Ainda Dal sobre o colo central, agora já libertar para Gianluca Prestiani, mete mais atrás para João Palhinha. Palhinha para Dal, Dal para Palhinha. Aí está Palhinha, vai colocar numa zona mais inflacionada na meia-direita, a recepção da parte de Alexander Bá, virado para o sentido de progressão. Atrasa para Alexander Tchirkati. Aí vem a equipa do Benfica, instaladíssima no meio-campo defensivo do Porto. A bola para Tomás Araújo, procura a melhor linha de passe, defende-se com o Paulo Porto. Vai tentando segurar as rédeas. Lá vem a bola para a esquerda para Prestiani, tentava picar por cima do gigantão Alberto Costa, interceptou o lateral, bola para fora, o lançamento para o Benfica.
6: E há outra vez para Prestiani, não quer perder tempo, desentendeu-se ali entre Alberto Costa e William Gomes, já regressou para dentro das quatro linhas.
2: Foi bola outra vez para o Benfica, com Prestiani a acionar mais atrás de Tomás Araújo, incorpora-se na manobra ofensiva, ainda Tomás Araújo rasga o passo para a linha, recebe Prestiani perante William Gomes, mete por dentro, há espaço para Rafa, balcão na área, apertado agora por Victor Froult, vai para o relvado, Ribatejano é desarmado, manda seguir o árbitro, aposta bola é para a equipa do Benfica, sobe a placa, Ricardo.
7: São cinco minutos.
2: Bola para a equipa do Benfica com Tomás Araújo a libertar mais atrás de um grande círculo, a recolha da parte de Tchirkati, apertado por Pepe, mete mais à esquerda, liberto de pressão, aparece Tomás Araújo, lá está ele a levantar outra vez a cabeça, procura a melhor linha de passe, vai esticar na meia direita, a bola para Frederik Auschnes, a equipa do Benfica a tentar montar o círculo à equipa do Porto, ainda Alexander Bá vai tentar refletir para dentro, aí vem a equipa do Benfica, o atraso na segurança, agora para Tchirkati, perante Pepe, já adiantou, a bola para Auschnes, vira-se para o sentido de progressão, encosta na linha, a bola para Rafa Silva, de evolução para Alexander Bá, já tentou ultrapassar Kivior, foi empurradíssimo, livre lateral para os encarnados.
6: Caiu o jogador do Benfica. Abre os braços, Kivior, mas houve falta, o árbitro assistente estava lá bem perto e por isso vamos ter uma bola parada que poderá levar perigo à baliza de Diogo Costa. Está lá outra vez o internacional norueguês Frederik Auschnes.
2: Mais protestos do Benfica, criam um cartão amarelo para Kivior nesta circunstância, depois desse empurrão ostensivo sobre Alexander Bá. Já na compensação estamos a ouvir o tic-tac anteiro 1 no final da primeira parte do clássico. Para já Porto 1, Benfica 0. Pontapé livre para a formação encarnada, nesta altura reduzida à 10 unidades depois da expulsão infantil de Clément Longley. Pontapé livre para ser levantado por Samuel Dal à direita. Pé esquerdo na bola. Dois homens na cobertura da área. Levanta Samuel Dal. É para Rafa. Balcão da área. Ainda Rafa importunado por Rosário. A combinação entre Auschnes e Rafa. Trivela, pontapé de Rafa. Fora! Jogada estava estudada, mas não com nota máxima. Ariana Azevedo errou o alvo, rebateando Rafa Silva.
6: Desviou-se para a direita, depois para a esquerda, conseguiu ultrapassar Pablo Rosário. A bola sai com o remate acrobático, sem perigo para a baliza de Diogo Costa.
5: E aí vem a equipa do Porto para o que resta desta primeira parte. Estamos nos instantes finais. No tic-tac antena 1, o Porto vai ganhando por 1-0. O golo foi marcado por Gabri Veiga. 1-0 para o Dragão. Pode aqui ganhar uma boa vantagem sobre a concorrência na liderança do campeonato, mas para já está o Kiviar a meter a bola para Bernarek. Olha em frente, está quase a terminar a primeira parte, a bola para Fraud, vai abrir para a direita, a bola já para William, puxa para o pé esquerdo, levanta a bola para o lado contrário, corta o Benfica, a bola para a cabeça de área, vai lá Fraud, também Rosário mete a bola para Pepe, olha para a área contrária, vai levantar, já levantou a garra, Samu
7: é solicitado André Silva na profundidade, assim não entendeu o avançado do foco do Porto, acaba por a bola morrer facilmente nas mãos de Samu.
2: Parte o Benfica para ataque nos pozinhos que restam desta etapa inaugural. Sai sobre a esquerda. Prestiani dá um chocolate em William Gomes. Vai embora Prestiani. Sobre o corredor esquerdo já foi alcançado pelo brasileiro. É varrido por William Gomes. Salta ao banco do Benfica, Ariana.
6: E não sei se não vai saltar cartão amarelo para Miguel Nogueira. Ou então não, porque ele manda ao banco do Benfica todos ali para fora. Levantaram-se como pulgas. Porque à medida que Gianluca Prestiani ia caído, já se ia levantando uma pessoa da área técnica do Sport Lisboa e Benfica. Não há amarelo, mas há mais uma vez uma falta que poderá levar perigo à baliza de Diogo Costa.
5: O que há é um bailarico do Prestiani. Que espetáculo!
6: E agora ali um bailarico era com o Ian Bednarek. A diferença em termos de estampa física é bastante impressionante, ali de uns 30 centímetros, mas ele não tem medo aos homens mais altos.
2: 1,66m contra qualquer coisa como 1,90m. Lá está, a tal diferença.
6: 1,90, tal e qual.
2: Exatamente. Atenção ao líder para o Benfica. Mário Branco, o diretor-geral do futebol da SAD Encarnada, está inconsolável no banco de suplentes. Vai conversando com o quarto árbitro, apontando erros de Miguel Nogueira. Pontapé livre para Friedrich Ausnes. Jogadores estacionados no balcão da área. Levanta Ausnes, a bola é viva para o segundo posto. Capta tranquilamente Diogo Costa.
6: Já se iam aproximando, quer Tomás Araújo, quer Palhinha, para tentar ir o cabeceamento junto ao posto direito. Não foi em cantigas o capitão, segurou e agora vai entregar para Kiviar.
5: É, o menino nascido na Suíça, ainda bem que não optou pela nacionalidade suíça. É internacional português, é o melhor do mundo. É o que dizem, eu sublinho. Aí está Diogo Costa a meter a bola para Kiviar, dá a bola para Bednarek. Bednarek vai avançando, aí está, entra na grande roda, olha em frente, titubeante, perante dois adversários, perante Prestiani, também Pavlidis, dá a bola para Kiviar. Kiviar vai dominando, a devoção para Bednarek, agora sim entra no meio campo contrário, bate a bola para a direita, a bola para o Alberto, a aproximação à área marcada por Prestiani, vai bailando perante Prestiani, aí está Alberto, a bola para Rosário, para Fraolfo. O Fraolfo vai procurando a zona interior do relvado, vai meter a bola, já para a companheira, bola para Embome, dá bola para Rosário, atenção lá direito, cruzamento, garra Samu.
7: Cruzamento apertado por parte do William Gomes, procurava o primeiro poste, rapidamente o guarda-redes do Benfica destemido amarrou e agora pede aos companheiros para subirem no terreno.
2: Manualmente a colocar para descer, Cata, e está a acabar a primeira parte, ora está o apito de Miguel Nogueira, toda a gente para os balneários, Ariana Azevedo e Ricardo Pinheiro, vamos acompanhar o cruzamento de bancos até ao
6: Marco Silva é o primeiro a encaminhar-se em direção ao túnel de acesso, mas não muito longe dele vai Francesco Farioli. Ânimos um pouco exaltados, como também é habitual nas bancadas, vão protestando os adeptos do Futebol Clube do Porto. Há alguns cumprimentos, os suplentes do Benfica também já se vão encaminhando em direção ao túnel de acesso.
7: É com essa preocupação clara, e Lúcio González a ser um dos elementos que teve essa preocupação imediata de fazer ali uma espécie de cordão juntamente com outro colega técnico.
2: Olha, Ricardo, desculpa, eu estou ouvindo o teu raciocínio. Mário Branco vai acompanhar Miguel Nogueira até o túnel, não é, Ariana?
6: Vai gesticulando muito. Mário Branco estava até a dar a sensação de que estaria a falar de um lance específico, porque estava a tentar explicar alguma coisa ao árbitro da partida. É uma comitiva daquelas que vai na direção do túnel de acesso, o último a sair, creio que será mesmo o capitão de equipa, Diogo Costa.
2: Prossegue, Ricardo.
7: Isso mesmo, com essa preocupação de o Futebol do Porto sente que tinha mais a perder com essa confusão possível que pudesse acontecer, e por isso essa preocupação do Lúcio González em impedir que os seus jogadores se cruzassem com os adversários neste caminho apertado para o túnel. Agora sim, a equipa do Futebol do Porto aguardou que a turma do Benfica fosse primeiro, e sim agora a recolher, com Young a ser muito felicitado e a ser o último homem a entrar no túnel de acesso.
2: Todos permitidos na primeira parte do clássico
9: Nuno Coelho. 5 minutos entre os 32, altura em que marca Gabri Veiga, e os 37 em que acaba por tudo se precipitar, não só com a expulsão de Longley, mas também com todas as movimentações a partir do banco. Assim vai o clássico, o Porto vence em tempo de intervalo.
8: Sim, é verdade, e é uma primeira parte confusa, na verdade. Antes do gol do Gabri tinha havido apenas uma oportunidade para o Benfica, num grande corte do Pablo Rosário, um remate do

0: Uma segunda ainda para ser discutida, o Benfica está a ameaçar e, portanto, vamos lá, esperar para o que dá este desafio que pode e deve acompanhar a partir aqui da Antena 1, meu caro Paulo Sérgio. Até já.
1: Até já, são 9h25.
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1: Há 3 jogos em andamento na Europa, 4 contando com o Futebol Clube do Porto 1, Benfica 0, Milan está a bater o Lecce por 3-0, golos de Pulisic, Rabiot e do luso-belga Diego Moreira. Valência em Espanha está empatada 1 golo com a Real Sociedad e em França o Marselha perde em casa com o Paris Saint-Germain por 2-1. O golo da formação do Sul de França, marcado por Angel Gomes, também um jogador de origem portuguesa. Marquinhos e Ferran Torres marcaram para a formação do PSG. Atenção, porque no PSG estão 3 internacionais portugueses, Nuno Mendes, Vitinha e também o João Neves. São agora 9h26. Vamos atualizar o resto da atualidade e a edição da jornalista Rita Colasso.
3: A esta hora, de acordo com o mapa da Proteção Civil, há 2 incêndios ativos, ambos com o primeiro alerta a ser dado já depois das 7 da tarde. Aquele que está a mobilizar mais meios é um incêndio em Miranda do Corvo, distrito de Coimbra, em concreto nas freguesias de Semide e Rio Vide, na Quinta do Cano. Estão destacados neste incêndio 267 operacionais, apoiados por 76 veículos. Este incêndio terá começado por volta das 7:15 da tarde, de acordo com as informações disponíveis, arde apenas em zona de mato. Outro incêndio de menor dimensão é em Castro Daire, a Viseu, que mobiliza 84 operacionais. O dia esteve muito quente. Recordo que o Instituto Português do Mar e da Atmosfera emitiu avisos meteorológicos amarelos por persistência de tempo quente para vários distritos do continente, pelo menos até à próxima quarta-feira. Segundo as projeções das televisões públicas alemãs, a extrema-direita da AfD, a Alternativa para a Alemanha, vence as eleições regionais em Mecklenburg-Pomerânia Ocidental, com cerca de 38% dos votos. O avanço consolida a vaga de fundo do partido no leste do país, semanas depois do triunfo na Saxónia-Anhalt. A confirmarem-se estas projeções, é um revés histórico para a CDU do chanceler Friedrich Merz, que fica à beira dos 5% no Nordeste alemão e perde a liderança na capital para o partido da extrema-esquerda, o Die Linke, numa votação em que a AfD também sobe em Berlim para os 15%. O chanceler já falou num desastre.
4: Hoje testemunhamos 2 eleições com resultados muito diferentes. Não podemos dourar a pílula sobre o resultado em Mecklenburg-Pomerânia Ocidental. Foi um desastre. A CDU lutou corajosamente, mas no final foi esmagada pelo conflito crescente entre o SPD e a AfD.
3: A confirmar-se este resultado, será o pior para o partido de Merz, a CDU, desde 1949.
1: Rita Colasso, com o resto da atualidade, deixou-nos às 9h28.
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1: São 9h30, retomamos o desporto. Estamos no intervalo do clássico futebol.

0: Clube do Porto está a bater a equipa do Benfica por 1-0. Golo de Gabri Veiga aos 31 minutos. Foi o quarto golo da temporada para o jogador espanhol. É para já o melhor marcador da equipa do Futebol Clube do Porto. O Benfica está reduzido a 10 unidades por expulsão de Lenglet. Vai assim nesta altura esta partida. Está em tempo de intervalo no estádio do Dragão. Há mais 3 jogos em andamento na Europa do futebol. Em Itália, o Milan está a bater o Lecce por 3-0. A 5 minutos do final do jogo, um bocadinho mais atrasado, Valência e Real Sociedade estão empatados a um golo. Na formação basca, Gonçalo Guedes é titular. E o Marselha também a 5 minutos de chegarmos ao final, está a perder em casa com o Paris Saint-Germain por 1-2. 3 portugueses, 3 internacionais portugueses estão na equipa, Nuno Mendes, Vitinha e João Mendes. Agora a oportunidade para escutarmos a reportagem dos jogos da tarde. Começamos pela primeira vitória do Casa Pia frente ao Estoril. Foi a primeira vitória da temporada da formação que tem agora Rio Maior como base. Vasco Matos, o técnico do Estoril, comentou desta maneira ao jogo.
1: Temos que ser muito mais ambiciosos, temos que estar predispostos a dar muito mais, a ir a um limite, o ser humano tem que ir ao limite. E eu vejo, e eu sinto que nós precisamos de ir ao limite. Mas não é de agora, é desde o início. E isso está-nos a faltar aqui dentro, de todos, está-nos a faltar ir ao limite. Obviamente, questões táticas, estratégicas, isso é questões... Mas depois temos que ir ao limite, para conseguirmos combater os adversários.
0: A equipa do Estoril ainda não conseguiu ganhar um único jogo, está no último lugar do campeonato, tem apenas 2 empates, 5 derrotas, tem 3 golos marcados, 10 golos sofridos. O treinador do Estoril, no final do encontro, esteve à conversa com elementos da claque.
1: Nunca baixei os braços ao longo da minha carreira, também não é agora, se calhar é o momento mais difícil da minha carreira, mas acredito muito. Obviamente temos que dar a cara nestes momentos, porque os adeptos têm sido incansáveis no apoio à equipa. Percebemos o desagrado deles, temos que dar o peito às balas, não há problema nenhum. Eu sou o primeiro a dar, sou o líder da equipa, responsável por ela. Ouvi os adeptos, também obviamente conversei com eles. E temos que todos juntos sair desta situação, que é o mais importante.
0: Também Filipe Coelho, o treinador do Casa Pia, hoje estava satisfeito, conseguiu ganhar pela primeira vez e por isso mesmo foi visto com um sorriso na cara.
2: Saímos daqui com um sorriso na cara que nos faltou já, que era merecido noutras alturas, e felizmente acabámos por conseguir hoje uma excelente vitória com um público fantástico também que veio à Moreira, e acho que também quero realçar isso. É verdade que jogamos em Rio Maior, é verdade que não estamos em Pinamanique, mas também é verdade que hoje os nossos sócios e simpatizantes fizeram-se sentir aqui na Moreira em peso, e acho que ninguém os deixou ficar mal hoje nestes poucos quilómetros que fizeram até aqui.
0: Resultado final: na Estoril Praia 1, Casa Pia 2. Num dos jogos da tarde, a equipa do Estrela da Amadora perdeu com a formação do Académico de Viseu. Foi um dia pouco conseguido, falou o treinador Pepa.
3: Foi um dia mau, foi um dia onde mérito do Académico Viseu, portanto uma vitória, na nossa opinião, na minha opinião, justíssima, onde também criou-nos, logo naquele golo muito inicial, também um canto também um pouco esquisito, mas aí está, uma batida boa, mérito do Académico, mas foi muito consentido da nossa parte. E depois a verdade é que tentar ir atrás, como temos ido, mas a verdade é que com muita precipitação, com pouco discernimento, com muito tempo ainda para jogar, a equipa estranhamente até ficou muito ansiosa. O Académico, com uma pressão alta a condicionar-nos a fase de construção, mas depois rapidamente a baixar para uma linha de 5 e 6, com muito mérito, a controlar a largura com as linhas juntas, e nós não tivemos paciência para circular mais a bola. E a verdade é que sofremos um segundo gol também numa situação um pouco caricata, com muito espaço, o Clóvis ficou praticamente sozinho entre os nossos centrais.
0: As explicações de Pepa para esta primeira derrota da temporada. Do outro lado estava Bruno Pinheiro, o treinador do Académico de Viseu.
4: Não digo que dominamos o jogo, porque não houve esse domínio, mas foi um jogo controlado. Acho que entramos fortes no jogo, resolvemos relativamente cedo os golos e depois soubemos controlar, fechamos os caminhos para a baliza, acho que temos poucas oportunidades, provavelmente estivemos mais perto de fazer o 3-0 do que o adversário de fazer o 2-1. Acho que nesse sentido é 3 pontos merecidos e acho que hoje é sem história.
0: Resultado final: Estrela da Amadora 0, Académico de Viseu 2. No outro jogo das 6 da tarde, o duelo de empates, foi um empate nos Açores, Santa Clara e Sporting Clube de Braga. Petit queixou-se das oportunidades flagrantes que a equipa construiu, mas não aproveitou.
5: Viu-se pelo querer, pela vontade, os adeptos também entusiasmaram a querer ir à procura dos 3 pontos, os jogadores também o queriam. Penso que as oportunidades flagrantes são as nossas, não foi um jogo com muitas oportunidades, mas conseguimos roubar a bola, conseguimos criar situações de perigo em ataque organizado, em transição, e acho que ficámos um pouco frustrados por aquilo que foi jogo, porque temos 3 situações, o Fernando está sozinho, o Breno, aquele remate fora da área que faz uma grande defesa, o Torrão, por isso acho que poderíamos ter levado mais qualquer coisa do que este ponto.
0: Do outro lado, o Carlos Vincent falou de uma equipa, o Sporting Clube de Braga, que controlou mais a partida.
6: Os partidos son goles, hay que tener acierto. Nosotros tuvimos las primeras en la primera parte, creo que fue una primera parte con más control que en la segunda. Es verdad que nos faltó todavía en esa primera parte algo más de energía. Tuvimos ahí el percance de Barisic que te hace estar dudando de si lo cambio o no lo cambio. Llegamos al intervalo, intentamos ajustar algunas cosas en cuanto a la movilidad de nuestras medias puntas. Y la segunda parte, es verdad que notamos una caída de energía quizá demasiado temprana, ¿no?
0: Resultado final nos Açores: Santa Clara 0, Sporting Clube de Braga 0. Santa Clara está no 4º lugar, tem os mesmos pontos que o Sporting, que está no 3º lugar, tem 15 pontos ambos. Já o Sporting Clube de Braga tem 11 pontos, mas um jogo a menos. Já a seguir vamos para o Dragão.
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0: Até porque a equipa do Benfica já regressou, falta ao Futebol Clube do Porto.
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0: Cuidados técnicos do Cláudio Calada, quem peça o som, reportagem volante de Ricardo Pinheiro e Ariana Azevedo, a análise do Nuno Coelho, José Pedro Pinto e Fernando Eurico no relato.
9: Para já são a equipa do Benfica sobre o relvado do Estádio do Dragão. O Ang esteve em período de ativação, ele que foi lançado depois do golo de Gabri Veiga e depois da expulsão de Longley, justamente para o lugar do espanhol que saiu, foi substituído por Farioli. Ainda não há perspectiva também da equipa de arbitragem para o início da segunda parte, Ariana Azevedo.
10: Não, a equipa do Benfica já se vai posicionando no relvado, com o Sirkati a trocar a bola com o Tomás Araújo e com o guarda-redes Samuel Soares. Está ali Simão Sabrosa à boca do túnel, algo expectante, de mãos nos bolsos, a tentar perceber se tarda muito a chegada, quer do Porto, quer do árbitro do encontro. Ora, já se vão encaminhando os suplentes dos Dragões, também o árbitro da partida, Miguel Nogueira, já vem com a bola na mão direita.
9: Falta aqui pelo Porto, Ricardo Pinheiro, quer Simão Sabrosa, quer Mário Branco, conversam com o delegado da Liga, estão à espera e a fumegar pela entrada da equipa do Porto.
11: Isso mesmo, até porque já há uma ligeira atraso para esse regresso dos 10 elementos que faltam. O Ang, recordaste-o bem, já cá está, ele que vai fazendo aqui uma espécie de reativação muscular. Entrou à passagem do minuto 35, quando agora sim regressam os protagonistas de vestidos de azul e branco para complementar então as 3 equipas sobre um relvado que já não tem os painéis publicitários. Sobem as chamas do dragão, invertem-se os lados. Agora é o Futebol Clube do Porto que vai sair a jogar.
9: Nuno Coelho, não há alterações na equipa do Benfica, não eram previstas no Porto. Esperavas algum ajustamento da parte do Farioli ou vai com aqueles que têm nesta altura?
12: Não, eu acho que essencialmente o intervalo terá servido para, da parte do Marco Silva, tentar colocar a equipa e montar a equipa de maneira a que possa discutir o resultado, discutir pelo menos tentar empatar aqui no Estádio Dragão, porque está a perder e está com menos um jogador. Da parte do Farioli, vai com os mesmos e por isso já fez a substituição que tinha a fazer, tem a folha limpa com a saída do Gabri Veiga para a entrada do Mbomuang, e por isso neste momento vamos ver qual a postura das duas equipas para esta segunda parte.
9: Vai arrancar a etapa complementar no clássico, ganha o Porto com um gol de Gabri Veiga aos 32 minutos nesta segunda parte. Eu acompanharei o ataque do Porto. Fernando Rico vai continuar em bom o ataque encarnado da equipa do Sport Lisboa e Benfica, ainda com muita pirotecnia, tal pirotecnia bem a fazer sentir no Dragão. Arranca a segunda parte. Ponta a pé de Diogo Costa. Bola já a pingar no balcão da área do Benfica. Desviada a bola por Bernarek. Corta a equipa encarnada. Insiste Alberto Costa a impelir de cabeça para o corredor direito. Recolhe o Ang. Já lateralizou. Linha de cabeceira. William Gomes. Cruzamento mal tirado para o segundo posto. Para a terra de ninguém. Onde efetivamente não estava ninguém. Sai o Benfica.
13: Aí está Tomás Araújo. Vai levando a bola pelo lado direito. Em grande velocidade. Bate a bola ali a Zéubá. Mete a bola para Rafa. Corte de Martim. Bola para fora. Arremesso à direita.
11: A jogar na antecipação. Não arriscou. 52 do Foco do Porto. Colocou fora. Arremesso para o Benfica. Já efetuado.
13: E a bola para Palhinha. Palhinha. João Palhinha. Dá a bola para trás. Para a linha defensiva do Benfica. Ponta a bola para frente. Mas corta para o gol.
9: Bola para William Gomes. Recebeu do dinamarquês. Vai obliquar para a zona central. Ainda William Gomes. Vai colocar mais atrás numa zona desinflacionada. Recua a equipa do Benfica. Avança o Porto. Com a bola no pé esquerdo de Jakub Kivior. Dá jogada para Bednarek. Ele que na primeira parte salvou o golo cantado de Alexander Bá. Ainda com o nulo no marcador. Ainda Bednarek vai dando pequenos toques na bola. Com a cobertura à assistência de Vangelis Pavlidis. Ainda Bednarek combina agora com o compatriota Jakub Kivior. E a devolução outra vez para Bednarek. Circula a bola aqui do Porto. Agora a acionar rapidamente à direita. A bola já para William Gomes. Recebeu de Bednarek. Vai puxar pé esquerdo. Cruzamento na antecipação. Para o segundo posto. Samu Soares capta tranquilo na pequena área.
10: Já estava lá Wang Ngbyom a tentar desviar de cabeça. Mas Sirkati e Bá também lhe atrapalharam a ação. Samuel Soares manda a Tomás Araújo ir lá para a frente. Está a fazer algum compasso de espera. E agora sim, pontapé de baliza.
13: Atirou o Samu. Mas mal a bola vai para Bednarek. E vai para o titular da seleção, Nuno Coelho. Temos aqui dois dos guarda-redes convocados para os próximos compromissos da Seleção Nacional. Diogo será o número 1. Samu está na expectativa, mas não deixa de ser curioso.
12: Sim, é verdade. As três equipas grandes a colocarem os três guarda-redes na convocatória da Seleção Nacional. Obviamente que o Diogo nesta fase está muito à frente de todos os outros. Mas sim, é um dado curioso essa convocatória do Jorge Jesus, os três guarda-redes das três principais equipas de Portugal.
9: André Silva atirou no balcão da área, bola embate no rosto de Austin, fica nocaute o árbitro Miguel Nogueira, inteira-se do estado norueguês.
10: Porque André Silva tentou desviar para a baliza de Samuel Soares, mas desviou foi mesmo na careca de Frederic Austin, se fica algo maltratado, vai levando as duas mãos até à cabeça, já se vai recompondo o internacional norueguês. Miguel Soares tem a bola ali debaixo do braço esquerdo, vai lançar a bola ao solo para Tomás Araújo.
13: Aí está Tomás Araújo a meter a bola para Dal. Dal bate a bola contra o adversário, bola para fora, arremesso à esquerda para a equipa encarnada. Aí está o Benfica em busca da igualdade, está a perder por um zero aqui no Dragão. O Porto para já com este resultado fica 5 pontos a maior na tabela classificativa em relação ao segundo posicionado. O Benfica procura aproximar-se ou até ultrapassar a equipa azul e branca. Para já, meu caro José Pedro, a bola é de Wang.
9: É isso mesmo, Fernando Henrique, a bola para Wang. Lá vem o sul-coreano dar jogada para Kivior. A equipa do Benfica mais na expectativa, está reduzida a 10 unidades, está a jogar com inferioridade numérica face ao campeão nacional. Para já, teoricamente, também de forma parcial, com esse registro 100% vitorioso na Liga, está a ganhar 1-0 no Clássico. A bola para Bednarek, alonga à direita, a bola para William Gomes, lá está a acionar o modo carro de assalto a equipa portista. A bola para Alberto Costa, tira do caminho para Estiani, balcão da área, pontapé de Rosário, a figura de Samuel Soares, pontapé do dominicano e a bola sai direto ao boneco.
10: Mas que esculape de Alberto Costa a conseguir driblar Gianluca Prestiani, depois um pouquinho descaído para a direita, Pablo Rosário a assustar a baliza de Samuel Soares, que faz agora a reposição.
13: Aí está Samuel Soares, o seguro a meter a bola lá para a frente, a bola fica aos trambolhões para Rafa, sai pela linha de lado, lançamento para a equipa do Porto.
9: Arremesso para Martim Fernandes, que ganha na raça sobre Rafa Silva, a bola que vinha de Vangelis Pavlidis, a bola para Jakub Kivior. Aí vem a equipa do Porto, continua a ser de longe a defesa menos batida da Liga, para já com dois golos apenas sofridos. A equipa do Benfica, o ataque mais produtivo para já ainda não marcou. A bola para Bednarek, aí vem o capitão, o polaco da equipa portista, aí vem o patrão da defesa, melhor dizendo, a bola para Wang, vai tentar colocar na profundidade para William Gomes, tenho dúvidas na posição, recebe o brasileiro, linha de cabeceira, encara Samuel Dell, ainda William Gomes não passa levantado, agora sim a bandeirola do árbitro auxiliar.
13: E a bola segue na equipa do Benfica com Gianluca Prestiani a meter a bola para Pavlidis, recebe a entrada do meio campo contrário, dá a bola para Pavlidis, aliás para Prestiani. O Benfica para já com poucas unidades, bola aberta para a zona do meio, corre Porto, Porto.
9: Grande antecipação do PP, já combinou com o André Silva, não dá a melhor sequência à jogada. A equipa do Porto está mais balanceada para trás, sozinho e contra o mundo. André Silva vai para o despique individual com Palhinha, bola para fora, lançamento para os encarnados.
10: Foi pulsante na velocidade André Silva do corredor central até à esquerda, mas Palhinha foi sempre acompanhando este lance do ponta de lança do Futebol Clube do Porto. Fica algo maltratado, está caído. Ali o jogador do Benfica com a bola debaixo do braço esquerdo é Alexander Bach, vai fazer o lançamento.
13: Aí está o dinamarquense, ele e Frold vão defrontar Portugal no próximo dia 1 no Parken Stadion, na Liga das Nações. Para já o campeonato que importa, e o Benfica está a perder por 1-0 aqui no Dragão. A bola está a ser metida pelo Tomás Araújo para Preciana, recebe Gianluca, recebe o argentino, dá a bola para trás, a bola para Orsnes, mete ao meio, a bola para Palhinha, recebe João Palhinha, recém chamado à equipa nacional de Portugal, dá a bola para Bá, mete para Palhinha, para trás, a bola vai para o espaço onde está a dominar o Circati, dá a bola para Tomás Araújo, bem a fugir, dá a bola para a esquerda, a bola para Preciani, e vem grande velocidade, aí está o argentino que na área, vai fugindo, vai armando o remate, cruzou!

0: equipa encarnada, poderia ter sido qualquer um, mas foi Bá quem atirou Ricardo Pinheiro para o fundo da baliza. Está feito o empate aqui no Dragão.
1: E foi praticamente tirado o papel químico, se bem nos recordamos do gol do Floco do Porto, precisamente na mesma zona do terreno, flanco esquerdo do ataque do Benfica, com Bresciani a refletir para o meio, deixar vários adversários para trás, e depois o passe para as costas do Floco do Porto não sai tão picado, é certo, como foi no gol dos azuis e brancos, mas numa espécie de cruzamento traiçoeiro, Alexander Bá, como elemento surpresa, a aparecer nas costas da defensiva do Floco do Porto, para na cara do Diogo Costa desviar para o fundo das redes dos azuis e brancos. Ora, Alexander Bá, que regressa após três jogos de ausência para restabelecer o empate no Dragão.
2: Festa para as hostes encarnadas, Ariana Azevedo, perspectiva azul e branca no anfiteatro portista.
3: Ficou silenciado o tribunal do Dragão, os adeptos do Benfica fazem-se ouvir nesta altura, despertaram na bancada aqui, na bancada superior nascente, vão-se fazendo ouvir no estádio do Dragão.
2: Marca então Alexander Bá aos 51, agora 53 Sinela.
0: Futebol Clube do Porto
2: 1,
0: Sport Lisboa e Benfica
2: também 1.
4: Primeiro golo de Bá na temporada.
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4: Em França já terminou, Marselha 1, Paris Saint-Germain 2, terminou a Itália, Milan 3, Lecce 0, respira melhor o técnico português Ruben Amorim, está a terminar. Valência 2, Real Sociedade 2, isto em Espanha.
0: Aqui no estádio do Dragão, Nuno Coelho, marcou Bá, repor, diria eu, alguma justiça também no marcador.
6: Sim, antes de mais é uma grande jogada do Prestiani. Tal como no primeiro golo do Futebol Clube do Porto elogiámos aquilo que foi o trabalho do PP, em que metade do golo ou mais é dele, aqui o Prestiani também é o grande desequilibrador desta jogada. Depois, e tal como também no golo do Porto, há vários momentos defensivos, neste caso de quem estava a defender, que é o Futebol Clube do Porto, que defende mal.

0: Corria-se.
1: Ricardo Pinheiro cumpre a tradição, o Dragão não consegue estar muito tempo em silêncio.
2: Com toda a gente praticamente de pé, agora os ânimos sobem de tom também, o apoio e os cânticos à equipa portista, e assim, são feitos de forma mais intensiva.
1: 4 minutos durou o empate para a equipa do Benfica, restabelecida a vantagem do líder e campeão Futebol Clube do Porto. É esta hora da noite, 56 no cronómetro, com o balde da Rádio Pública.
3: Porto!
1: 2!
3: Benfica!
1: 1!
4: Mais um historiante a marcar no campeonato, Fraholt.
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4: Estádio do Dragão, continua o espetáculo da rádio, ponto 2, Benfica 1.
1: Estavas a dizer, Nuno Coelho, que a equipa do Benfica aproveita também aquilo que foi uma falha coletiva da equipa do Porto, mas este Porto Farioli nunca se fica. E está aqui bem patente a reação azul e branca.
6: Sim, nunca se fica, e eu falava em defender mal, e eu acho que aqui também, deste Benfica de Marco Silva, acho que é claramente a pedra no sapato para já, é alguma passividade que a equipa benfiquista tem neste e noutros jogos em um ou outro momento defensivo, e por isso o Porto reagiu rápido, é muito também a matriz de Farioli, que é uma equipa que controla e gosta de controlar os jogos, e depois tem estes momentos onde acaba por ser muito agressivo quando quer atacar, e foi isso que acabou por reagir ao golo do Bá, com uma jogada e um grande trabalho também do André Silva, que faz um túnel ao Tomás Araújo, e depois o Froholt de primeira acaba por bater o Samu sem qualquer hipótese. Vantagem novamente para o Porto, vamos ver como é que o Porto consegue gerir estes momentos em que está em vantagem, porque o Benfica, na verdade, com menos um jogador, não se nota no momento que tem a bola. É uma equipa que assume esse momento do jogo, e vamos ver se o Porto opta por aquilo que faz muitas vezes, que é colocar-se em momento defensivo, ou se vai atrás do terceiro gol.
1: Outra vez Froholt na grande área, ganha à frente Chirikati, a bola embate no dinamarquês, o árbitro dá pontapé de baliza ou infração ofensiva? É que sinaliza para o outro lado, mas vai dar pontapé de baliza, bem, Sariana?
0: É, pontapé de baliza para Samuel Soares. Chirikati, ao tentar o corte da bola, levantou a demasia e acertou em cheio na cara de Victor Froholt. É uma fumarada intensa nesta altura no estádio do Dragão, isto porque há tochas acesas na zona do coletivo, no topo norte.
7: Aí está, bate a bola contra William, vai puxando com os adeptos, o Porto, a bola para fora, pontapé de baliza para Samuel Soares. Aí está o guarda-redes internacional português, vai ser, ainda não é, internacional A, é naturalmente por outras seleções mais jovens. Bate a bola para a frente para Pavlidis, recebe Vangelis, lá meter a bola contra o adversário, corta Martim, mete a bola para Imoma e vem o Porto.
1: Ui, o Wang atingido por Alexander Bá, pontapé livre para a equipa portista, Ariana.
0: Gesticula rapidamente na direção da baliza de Samuel Soares, Miguel Nogueira, ali junto à linha de meio campo, um pouco descaído para a esquerda. Alexander Bá ainda não está recomposto desse lance, mas o aniversariante de hoje já se vai encaminhando para a sua respectiva zona. O árbitro aguarda que o dinamarquês se levante para que possa dar lugar a este pontapé livre. Quem lá está para cobrar é o internacional polaco, Jakub Kivior.
1: Ato e consequência depois desta ação defensiva de Alexander Bá. Marco Silva lançou imediatamente Daniel Banjac para aquecimento. Ataca o Porto a partir do pontapé livre, sai jogada a partir da flor da relva, com Jakub Kivior a combinar com Martim Fernandes. A bola outra vez para Jakub Kivior. Aí está o polaco a contemporizar, combina com Petmarek de um lado ao outro. A bola já vai entrar no corredor direito para Victor Froholt. Lá vem o autor do gol que dá esta hora da noite vantagem à equipa portista. Ainda no prolongamento da grande área, mete na área. A bola para André Silva. De costas para o sentido de progressão, já girou, cruzou. Pontapé do Wang para dentro!

0: desequilibrado.
1: Sim, é verdade. Desequilibrado e emotivo, com golos, algo que falámos na antevisão e no lançamento da partida, que esperaríamos que tivesse, e na verdade o jogo está a ter esses momentos. Por isso, reação muito forte do Futebol Clube do Porto ao golo do Bá, aos 51 minutos. A equipa de Farioli acabou por crescer na partida, com o intervalo, obviamente, mas eu acho que o golo do Bá foi bom para o Porto, para não relaxar, e por isso apareceu o segundo do Froholt, e agora é mais um grande trabalho do André Silva, segunda assistência já nesta partida. Assistiu o Froholt e assistiu agora o Mbomoang, num grande trabalho, mais uma vez passividade do Benfica no momento defensivo, e o Porto agora bem mais confortável com o 3-1 na partida.
2: Oh, Nuno, o André não marca muito, mas é, sim, um jogador de equipa, é fantástico.
1: Verdade. É verdade, é um grande trabalho nos dois momentos e nos dois golos, no 2-1 e no 3-1 para o Futebol Clube do Porto.
3: O som a partir da Invicta, cuidado pelo Cláudio Calado, é este o ambiente no anfiteatro do líder e campeão nacional Porto. Marcou o aniversariante Bang aos 60 minutos, agora 62 no cronómetro da Antena 1, descola o líder, cada vez mais líder da Liga. Placar esta hora.
2: Benfica!
3: Apenas um!
4: É aniversariante e é também um estreante a marcar na Liga Portuguesa.
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4: Dragão!
3: Ricardo Pinheiro, que caldeirão prestes a implodir com o terceiro do Porto!
6: São mais de 40 mil, certamente, em unissom a cantar pelo Futebol Clube do Porto, aos pulos no estádio, dando uma espécie de claque mexicana em pleno estádio do Dragão. A euforia está a rosar no teto do estádio do Dragão.
2: Aí está a bola da equipa do Benfica, a tentar vir por Pavlidis, mas o árbitro já tinha Ricardo a dar pontapé livre para a formação azul e branca.
6: Já porque o Lénico atropelou completamente o sul-coreano, e por isso a falta tirada ao ataque do Benfica, é livre para o Porto.
3: Pontapé livre para o Porto, a bola vai ser colocada a movimentar por parte de Jakub Kivior. Depois da falta de Pavlidis, a bola para Pedarek, sobre a linha divisória, dá para Rosário, o Porto vai por mais, está a jogar contra 10, está a vencer por 3-1, descola, faça o Benfica, a bola já para a direita para Feitar Froholt, cruzamento batido, rasteiro, pontapé de André, que era de defesa, ainda recarga, fora! Samuel Soares a vencer a inércia do seu corpo, para negar ao Porto o patamar de goleada no clássico, Ariana.
7: Até porque Tomás Araújo acaba por fazer um corte incompleto, a bola a sobrar para o jogador do Porto, mas atenção ao ataque do Benfica.
2: Aí está, bola na equipa encardada, vai avançando o Rafa, vai para ali fora o Supersónico, dá a bola para trás, a bola para Orsnes, mete a bola para meio para Palhinha, a Palhinha dá a bola mais para trás, aí vem Circati, mete a bola para o lado esquerdo, a bola para o Tomás Araújo, recebe, avança o Internacional Português, dá a bola para o Preciani para trás, a bola para o Araújo, é o Benfica agora a temporizar, a ganhar espaço para atacar da melhor maneira, a bola já lançada com... Porto.
3: Lá vem o William Gomes, aciona o modo, apanha-me se puderes. William Gomes já passou por um, por dois, obligou para a zona central, é ele contra o mundo, ainda o William, não sei se não leva ali um cheirinho do João Palhinha, bola ainda para o Benfica, manda seguir o árbitro, sai a equipa encarnada.
2: Aí está a bola na zona central, a bola no Rafa, dá a bola para o Orsens, vai dominando, aí está o Orsens, o norueguês, vai levando o Caraquinha, vai levando a bola ainda na zona central do Real Vado, vai meter a bola já para o lado direito, a bola para o companheiro, o homem do Porto, no Real Vado, o árbitro não quer saber, bola metida para a esquerda, vem a bola já para o Tomás Araújo, muitos protestos porque está o William no Real Vado, a bola está já no Preciani, vai na meia esquerda, bate para a zona de tiro, atenção ao Benfica, a bola para o Orsens, bate a bola para Palhinha dá a bola para o lado esquerdo, para Preciani, aí está o cracalhão da equipa do Benfica, levantou em Pavlidis, tenta dominar, vai ganhar posição, perde bola fora, é pontapé de baliza, indica o árbitro Miguel Nogueira.
6: É para muitos protestos por parte do grego do Benfica, duelo de envergadura semelhante, levou melhor o dominicano do Foco do Porto, e por isso respira de alívio a turma de Farioli, é pontapé de baliza para Diogo Costa.
3: Celebra o banco do líder e campeão nacional como se um gol se tratasse, depois do esforço hercúleo e bem sucedido de Pablo Rosário, dominicano, pontapé de baliza já cobrado por Diogo Costa, vai sair a transitar com a bola colada no pé esquerdo, Jakub Kivior, recua a equipa do Benfica, ainda que relativamente estima. esticada no terreno. Aí vem Jakub Kivior, ainda com a bola controlada na ponta dessa bota esquerda. Movimentações no banco do Porto. Vamos ter um basco a ser lançado por Farioli e Ricardo Pinheiro.
6: Isso mesmo, camisola 17, é Borja Sainz, está ali prontinho para entrar.
3: Ele que está a realizar um belíssimo arranque de temporada, mesmo sem esse estatuto de titular com que começou na época passada. A bola controlada por Jan Bednarek. Lá está ele a levantar o periscópio. Solda Porto. Aí vem Bednarek, aproxima-se já para lá da linha divisória, para lá também do grande círculo, perante a cobertura de Pavlidis, mete por dentro a recolha de André Silva, já com duas assistências, papel fundamental para já, também na vitória que o Porto vai tendo parcial sobre o Benfica. A bola para William Gomes, já adiantou para Alberto Costa, prolongamento da grande área, encara Samuel Dell, ainda Alberto Costa contemporiza, tentava devolver, vai ter felicidade no corte, ainda a sobrar a bola para Alberto Costa, tenta sair para Estiani, vai sair a bola para Pavlidis.
2: Aí está Pavlidis, junto da lateral esquerda, a meter a bola para trás, Dell dá a bola para o companheiro, tenta fugir a equipa do Benfica, recorta o Porto, a bola vem para Rosário.
3: Mete na zona central para Frouoult, balcão da área, desarmado para Austin, sai, vem a bola para Palhinha.
2: Palhinha, mete a bola já para o companheiro, vai para Pavlidis, vai olhando, em frente, vai caminhando o grego, o Calmeirão, dá a bola para Persiana, aí está o craque da formação do Benfica, levantou para fora. Bar não chega, Ricardo, por muito pouco, mas a bola era na direção do dinamarquês.
6: Ainda bem se esticou o dinamarquês do Benfica, cerrou os dentes, tentou cabecear a bola, mas muito oportuno a intervenção de Martim Fernandes, que fica estatelado dentro da baliza do Diogo Costa, maltratado após o impacto. Ainda assim, foi suficiente para esturbar a ação do lateral do Benfica.
3: Substituição na equipa do Porto.
6: Sai o já desgastado William Gomes para então ceder posição a Borja Sainz, ele que marcou na última partida do Futebol Clube Porto nessa goleada ao Casa Pia.
3: É, mas a ordem é para travar para já a substituição, porque, tal como dizias e bem, Martim Fernandes está lesionado. Isso. No, dentro da baliza, ele terá caído e terá embatido naqueles ferros que seguram também a rede a partir da relva. Já está Nelson Puga e elementos da equipa médica do Porto a inteirar-se do estado clínico de Martins. Congelada essa alteração, a saída do William para a entrada de Borja.
6: Até porque, José Pedro Pinto, há ali um cumprimento intensivo entre Farioli e também a Francisco Moura. Adivinha-se então uma mudança
3: vai
6: na outra esquerda.
3: É, vem Moura também. O que quer dizer que Martim Fernandes também vai embora e que William Gomes vai também sair na equipa portista.
7: Mas do Benfica também vamos ter alterações.
3: Muito bem. Barreiro e Banjaki, se não estou em erro, não é?
7: Sim, e Sheldrup.
3: Lukebakio.
7: É o Lukebakio e o Sheldrup também já se está a preparar. Eu creio que será tripla essa mudança.
3: Serão três alterações na equipa do Benfica. Continua essa assistência prolongada a Martim Fernandes, que já não vai voltar ao jogo, Ricardo.
6: Não mesmo, recebe ainda assim ali o chamado spray milagroso na coxa esquerda, mas reerguido a braços, está claramente em dificuldades o lateral esquerdo do Futebol Clube do Porto.
7: Banjaki voltou para aquecimento, portanto, talvez seja dupla Leandro Barreiro e Sheldrup. Esses pelo menos vão mesmo entrar.
6: Confirmada então a saída de Martim Fernandes para a entrada de Moura e também sai então a
3: William,
6: exatamente, para a entrada de Borja Sainz.
3: Alterações promovidas no Porto para outras núpcias. Alteração na equipa do Benfica. Nuno Coelho, a tua leitura nas mexidas de Francesco Farioli.
1: Bem, em relação à saída do Martim Fernandes, eu acho que já seria expectável, até porque a condição do Martim é sempre algo débil e por isso vem sempre de algumas lesões, e acho perfeitamente natural a entrada do Francisco Moura, que tem aparecido e reaparecido bem na equipa após a lesão do Zaidu, que voltou a ganhar a confiança novamente do seu treinador e dos adeptos também. Em relação à entrada do Borja, já o disseste, apesar deste ano não ser um titular, tem feito golos, tem entrado bem e é um jogador sempre importante para os dois momentos ofensivos e defensivos da sua equipa.
3: Consegue aliviar a equipa do Benfica, balcão da área, atenção, o Rosário, ponta, pé, fora! Samuel Soares bem se esticou, se a bola fosse à baliza, não sei não, Mariana!
7: Primeiro era Victor Frahol, que estava de costas para a baliza, deu curtinho para André Silva, não tinha ângulo, optou por atrasar para Pablo Rosário, remate de meia distância, saiu rasteiro, mas com muita força na direção da baliza.
2: Aí está o Benfica a tentar acordar do pesadelo, está a perder por 3-1 aqui no Dragão, a bola de Preciane para trás, a bola vem para Tomás, Tomás dá para Samu, bate a bola para a zona central, corta Frahol, a bola vem no entanto ainda para Rafa Silva, é a bola roubada, o árbitro manda a seguir, não. É pontapé livre à falta, Ricardo, sobre Rafa. Rafa Silva.
6: É muito veloz, sempre muito difícil de marcar, apesar do jogo estar com marcações muito apertadas, conseguiu fugir, acabou por ser travado, ele é livre para o Benfica junto à divisória.
2: Aí está a bola de Paninha para Orsens, para, aliás, para Circati. Circati dá a bola para Tomás Araújo. Abre à esquerda a bola para Dal. Dal vai dominando, marcado por vários adversários. Dá a bola para Maia, a bola para Orsens. Vai tentar desembrulhar, perde a bola, é do Porto.
3: Grande recuperação de André Silva, está em todo lado, é omnipresente, mete a bola no corredor central, bola para o Volte, acelera para a grande área do Benfica, ainda com a bola controlada, libertou, grande área, PP, pontapé, Samu, seguro junto ao poste.
7: Remata bem à altura, junto ao poste direito de Samuel Soares, atirou-se para o relvado, arremessou manualmente para Prestiano.
2: A bola está em Gianluca Prestiano, aí está o grande craque do momento, e é de facto o melhor jogador do campeonato português até agora. Aí está Gianluca, vai levando a bola já para o lado direito, dá a bola para Bá, autor do gol do Benfica, mas sofre falta ou não, o árbitro diz que sim, Ricardo.
6: É, acaba por ser ali um atropelou meias numa dividida de bola, após uma variação de flanco, entendeu que apenas não houve maldade por parte do jogador do Fogo do Porto, apenas livre para o Benfica, já efetuado o controle aos encarnados.
2: A bola está no Orsens, vai meter a bola para trás, vem a bola para Circati, vai dominando o Esparma, bate a bola na zona central para Tomás Araújo, entra no meio campo contrário, bate a bola para Bresciani, recebe Bresciani junto ao lateral esquerdo, olha para trás, dá a bola para Orsens, Orsens mais para trás, a bola para Circati, recebe perante a pressão do adversário, bate a bola para a esquerda, a bola vai para Tomás Araújo, entra no meio campo defendido pelo Futebol Clube do Porto, vai a passo, aí está a meta, a bola já para o companheiro, para Palhinha, para Tomás, Tomás dá a bola para trás, para Circati, pode abrir o leque, a bola vem para a direita, o Benfica vai fazer três alterações numa só num só momento, a bola já de Orsens para trás, vem a bola para Circati, dá a bola para Tomás, e Tomás dá uns passinhos atrás, mete a bola já para Dal, e o Dal bate a bola, mas corta para onde?
3: Antecipa-se bem, permite, ou não permite neste caso que a bola chegasse até Vangelis Pavlidis, e vem o Ang, o autor do terceiro gol da equipa do Porto Universitariante, a bola para o Benfica.
2: Aí vai, vai para Ciani, entre adversários, bate a bola para trás, a bola vem já para o espaço de Palhinha, mete a bola para a zona dos centrais, a bola está no Tomás Araújo, vai dominando, olha para a frente, a bola para o lado esquerdo, a bola para Gianluca, Gianluca para Ciani, está o astro argentino, vai dominando, cabelinha, cabelinho loiro, a meter a bola já para o Palhinha, dá para trás, a bola vem para Circati, entra na meia cama de adversário, bate a bola para a zona do meio, a bola para Palhinha, aí está Palhinha olhando para todos os lados, vai virar agora já para o lado esquerdo, a bola já para Dal, Dal dá a bola para Prestiani, vai tentar a finta sobre o adversário, aí está o cruzamento, pela fora, Ricardo, lançamento para a equipa do Benfica.
6: É, foi bailando ali o jogador do Benfica, mas a não conseguir ultrapassar a cortina do Fogo do Porto, e com isto a ganhar um arremesso, vai haver aqui uma pausa, porque há tripla alteração por parte dos encarnados, ora já se encaminha Rafa aos senhores também, e a ver, vamos, quem é o terceiro elemento, parece-me ser...
2: É o Dal.
3: Prestiani.
7: É Prestiani.
2: É Prestiani, exato. Saiu pela linha lateral.
7: Sem Orsnes, Prestiani, também Rafa, e entram o Luque Bacchi, o Leandro Barreiro e ainda Sheldrup.
3: Prestiani recebe ali alguns mimos da curva sul do Estádio do Dragão, Ricardo.
6: É, vai passar ali na lateral, junto à claque dos Super Dragões, certamente onde não deixou muitos amigos.
2: É, sai Prestiani, Nuno Coelho, o que dizer desta tripla alteração? Sai um dos melhores, seguramente, da equipa do Benfica.
1: Sim, um dos melhores do Benfica, um dos melhores do campeonato, mas é momento também para o Marco pensar em refrescar ofensivamente, para, se ainda quiser, tentar entrar na luta pelo resultado, que é difícil, e pensar também um pouco no futuro. Prestiani já tinha, inclusive, o cartão amarelo, sai o Rafa, refresca à direita com o Luque Bacchio e tira o Orsnes, que vem ainda regressando após o período de lesão, e coloca o Barreiro, que foi a tal grande surpresa em termos de ausências desta partida.
2: Sai Prestiani, digamos que comeu alguns metros ao relvado, ele foi olhando para o emblema do Benfica, foi olhando para os adeptos do Porto. Eu, se estivesse na mesma pele, confesso que faria o mesmo, não é? Quando se está num clube, é o clube que representamos. Prestiani não fez nada de mal, foi apupado, mas também é uma questão absolutamente normal. Está a equipa do Benfica. Segue o jogo 3-1 para o Porto. A bola está no lado direito com o Luque Bacchio. A meter a bola para trás, vem a bola para o espaço onde está Circati. Vai meter a bola mais para o Tomás Araújo. Olha para o lado esquerdo, é para lá que manda a bola para Dal. Vai meter a bola já para a frente para o Vangelis. Dá a bola para o companheiro, bola metida para a zona do meio. Palhinha vai meter a bola para o espaço. Um companheiro vai meter a bola já para o lado direito, para o Lucas Máquio. Tem mais atrás um companheiro e vai Lucas Máquio. O lado esquerdo vai cruzar contra o adversário. A bola sobra para Frondo, mas vem a bola para a equipa encarnada. A bola já vai para o Manzar Araújo. Vai carregar a equipa da Águia. Aí está o Benfica à procura de reduzir as diferenças e entrar ainda na discussão do jogo. Bola metida corta o Porto.
3: E sai já para o intermédio de Borja Sainz em slalom perante uma série de adversários. Falta, decreta o árbitro Miguel Nogueira. Protesta os jogadores do Benfica. Ui, ui, ui, ui, ui, ui, ui, ui. Pavlidis e Fraulta desentenderem-se. Caiu no relvado grego. Miguel Nogueira dá colher de chá à dupla, Ricardo.
6: É porque ambos mediram ali a peitaças. Foi dividido entre o grego e também o dinamarquês. Acabou por o grego ir ao relvado. Entendeu o Miguel Oliveira que aquilo não se passou de um golpe de teatro por parte dos jogadores. Pediu serenidade e por isso é livre para o Porto já efectuado.
3: Pontapé livre já movimentado pelo líder. Cada vez mais líder da liga, tendo em conta os resultados do fim de semana. Bola para Jan Bednarek. A seu tempo, toma também a seu belo prazer a iniciativa de pisar o esférico no grande círculo. Corredor central perante a gordura à distância de Pavlidis. Lateraliza de forma curta para o companheiro do ex-defensivo, que é Jakub Kivior. Dá para tudo. Kivior dá instruções aos seus companheiros de equipa para desmarcações. Adianta para Petnarek. Aparece numa outra linha, já dentro do meio campo encarnado. Outra vez com Pavlidis à larga. A bola já colocada para Alberto Costa. Dá mais atrás para Jan Bednarek. Sobre a linha divisória. Adianta para Rosário. Rasga o passo. Fraulta está em todas. Lá vem Fraulta virado para o sentido de progressão. Ainda Fraulta atrapalhou-se e perdeu. Ainda a existência do Porto. A recuperação por parte de André Silva. E a bola de Rosário para trás para Kivior. Aplaude. Quer Kivior, quer também Farioli, bem como toda a plateia azul e branca, Ariane Azevedo.
7: A colocarem alguma cautela no jogo, numa altura em que o Benfica tentava atrapalhar um pouco. Aplaude o Kivior, tem ainda a bola nos pés e troca com o seu companheiro e compatriota Bednarek.
3: Lá está o Porto a acelerar no último terço. Bom passe, André Silva. Fraulta tirou para fora. Que inspiração está a ser André Silva. Atenção que vamos ter canto, mas
7: Victor Fraulte, remate na passada, tinha espaço, mas acabou por atirar muito por cima. A pontapé de canto vai ser batido por Wang Imyom do lado direito do ataque azul e branco.
3: Aí está o aniversariante Wang, já marcou, estreou-se no campeonato e logo num clássico em dia de aniversário. É ele para levantar na grande área. Jogadores do Porto virados para a baliza. A bola cruzada, o cabeceamento, fora!
7: A cabecear ao posto mais distante, penteou, estava de costas, acabou por sair pela linha de fundo e ataca o Benfica.
2: Aí está a bola já metida para Sheldrake, vai dominar, mas a bola já saiu. É lançamento lateral para a equipa azul e branca à direita.
6: Entrou desconcentrado o nórdico do Benfica, a controlar para lá da linha, a bola já tinha transposto e por isso o arremesso pertence aos da casa.
3: Marco Silva já não sabe o que é que há de fazer, conferencia com o seu principal adjunto, Gonçalo Santos. Abre os braços, está completamente conformado, estamos a entrar para os últimos 10 minutos e não há razão para menos de um coelho.
1: Não, neste momento a verdade é que o Porto apoderou-se do jogo, apoderou-se da bola, o Benfica mesmo com as substituições não consegue ter saídas rápidas. Isso no fim da primeira parte, no início da segunda, o Benfica ainda foi conseguindo ter alguma bola, mesmo com menos um jogador, e não notávamos essa diferença. Nesta fase o Porto, e com a vantagem mais confortável, ter dois golos de diferença de vantagem,
3: espera aí, Alberto Costa rompeu, linha de cabeceira, cruzamento atrasado, e o corte aqui para o Benfica, aos trancos e barrancos, ainda mais da grande área, vai cortar no Cabaccio, completa Nuno.
1: Não, dizia que ter dois golos de vantagem é completamente diferente, e por isso, neste momento, o Porto vai dominando a partida.
2: Atenção, Sheldrake vai dominando, está numa tentativa de ataque, mas Ricardo, há falta e há amarelo para o jogador do Porto, Inbom. O aniversariante, o marcador do terceiro gol do Porto, não escapou porque não podia escapar.
6: É, ele de imediato esticou a mão direita pedindo desculpa, mas foi aquela falta técnica. Ora, se numa primeira instância tentou puxar Sheldrake, tentando derrubar o norueguês, depois recorreu mesmo a uma pisadela para travar, investida por parte do extremo do Benfica.
2: É o primeiro grande clássico, caro ouvinte do campeonato, 3-1 para o Porto, aqui no Dragão. Estamos caminhando para o final da partida, a quase 10 minutos do tempo de compensação do tic-tac antena 1. Esta bola para ser lançada por parte do Benfica, vai levantar, creio que é o Dal, está próximo da bola, levanta o braço direito, vai bater de pé esquerdo, bola na área, atenção, desvio de cabeça, bola para a área, corta para o Olde, levanta a equipa do Porto, a bola vem para fora, vai lá Lucas Máquio, a bola para a zona de tiro, ainda o Porto no ataque.
3: Situação de 2-2, Borja Sainz encosta à direita, a bola para o Wang, Porto está com mais um, Benfica reposiciona-se, bola cruzada, corta, Alexander Ba mata a iniciativa portista.
2: Excelente, Ba a meter a bola já para o espaço de Pavlidis, vai meter a bola para trás e vem a equipa do Benfica outra vez a tentar avançar a bola para o Sheldon Pay, dominando a bola para Ba, a Ba dá a bola para trás, aliás não, Ba é o lateral esquerdo da equipa do Benfica a meter a bola para a zona do meio, vai a bola já para...
6: Atenção Fernando, deixa-me só interromper-te porque este momento é delicioso, é uma distribuição de carinho gigante por parte dos adeptos do Futebol Clube Porto no Estádio Dragão, momento esse em que Samu despe a camisola de treino e prepara-se certamente para entrar após 7 longos meses de recuperação.
3: Pedro Jéssica também, não é Ricardo?
6: Isso mesmo.
2: É, Pietuszewski é desde a Supertaça em que o Porto venceu o Torriense e Pietuszewski foi o homem mais dessa partida. A verdade é que Samu são 7 longos meses, é o goleador máximo da equipa do Futebol Clube do Porto e portanto é um regresso naturalmente muito saudado se acontecer. Para já a bola está no Palhinha, vai meter a bola para Barreiro, dá a bola para trás, vem a bola para o espaço de Circati, dá a bola para Tomás Araújo, abre à esquerda a bola para Ba, Ba vai meter a bola, aliás não é o Ba, é o Dal, dá para o meio para o Dal, agora sim asa direita, vai olhando, vai pisando, dá para o meio para Palhinha, marcando para Frold, dá a bola para trás, a bola vem na direção do Ba, mete a bola para a zona do meio, a bola para Pavlidis, abre à esquerda para Sheldon Rupa, atenção à equipa do Benfica, aproximação à área, bola metida para a área, corta a equipa azul e branca,
3: vai tentar sair já para Alberto Costa, perseguido por Sheldon Rupa, também por João Palhinha, mete a bola para um lado, vai jogar pelo outro, recupera de primeira, Tomás Araújo.
2: Aí está, a meter a bola já para o lado esquerdo, Tomás, vai meter a bola para o meio, a bola vem para Circati, 81, quase 82 da partida, estamos quase no tic-tac, antena 1, 3-1 para o Porto, é o resultado deste clássico, ronda 7 do campeonato, a bola para Luca Bacchio, fez um grande golo em Milão, em San Siro, aí vai Luca Bacchio, o Internacional belga vai tentar dominar entre dois adversários, perde a bola para Escolário, corta a equipa do Porto, a bola vem no entanto para a equipa do Benfica, para Alexander Ba, recebe o dinamarquês, vai ser adversário de Portugal, já no próximo dia 1 de outubro, no Parken Stadium na Liga das Nações, a meter a bola para a esquerda, grita-se pelo Porto, mas a bola do Benfica, a bola vem já para o espaço do Sheldrup, aí está Sheldrup, também adversário de Portugal, já no próximo dia 24 deste mês, vai meter a bola para a zona de tiro, para Pavlidis, atirou, grande defesa! Costa.
6: 1,88m sobre o relvado, parecia uma fita métrica, Diogo Costa a evitar o golo do Benfica. Ora, não é por acaso que ele foi eleito o melhor guarda-redes do campeonato no passado mês de agosto, novamente a provar o porquê.
3: É, Diogo Costa que comprova essa tese. Guarda-redes de grande não precisa de fazer muitas intervenções, mas precisa de estar lá nos momentos decisivos. E o Benfica, descontando eventualmente com este rebate de Pavlidis, poderia reabrir todas as contas do resultado. Vai haver também mexida na equipa do Benfica para trancar as alterações de Marco Silva, Ariana.
7: Sofiane El Karouani, internacional marroquino, nascido nos Países Baixos, também vai entrar neste clássico.
3: Bola para a equipa do Porto, que daqui a pouco vai ter Samu e Pietuszewski, contexto altamente favorável para o regresso, sobretudo do avançado internacional espanhol, mas também do espalha-brasas polaco, menino de 18 anos. A bola para Jakub Kivior, rasga o passo, atenção ao Borja Sainz, já ganhou a frente a Dal, grande área, espera para o apoio, Frold, a simulação, André Silva atirou, grande corte de Tomás Araújo, ainda assim levantada a panderela do auxiliar, foi fora de jogo do Borja Sainz no início da jogada.
7: Frustradíssimo André Silva, mas belo corte de Tomás Araújo, atenção a este momento porque entra Samu, confirma-se essa alteração, sai André Silva na equipa do
6: com os ânimos lá em cima, Samu com a camisola nova, no momento em que também o Benfica faz então essa alteração, sai Samuel Dal para a entrada do Marroquino.
3: Processadas as alterações. alterações das equipas. A posse de bola será para o Sport Lisboa e Benfica.
2: Aí está a bola no Samu. Samu Soares, camisola amarela da equipa do Benfica. Ganhou mesmo essa camisola amarela. Bater a bola já para fora da área. Aí está o Benfica a tentar estrebuchar. Já não tem muito tempo, é verdade. Corta Samu. A falta do espanhol é pontapé livre para a equipa encardada. A bola já batida para a zona do meio. Vem para o espaço onde está Tsirkati. Dá a bola para Bá. Bá olhou. Rasgou o passo. Corta a equipa do Porto. Vai lá ainda o Leandro. A bola vai na sobra. Sobra precisamente para o Benfica. Mas há falta, Ricardo, para a equipa do Porto.
6: É tirada Barreiro. É que vai ali na travando razões com a Miguel Nogueira, que manda o jogo prosseguir. E por isso, livre para o Porto. Tocado para trás. Comanda aqui, Diogo.
3: Nome oficial.
7: 60 espectadores no estádio do Dragão.
2: É a maior, se não é, anda lá perto. Da maior assistência esta temporada aqui no Dragão.
3: A roçar a lutação esgotada. Posse de bola para a equipa do Porto a partir do seu setor mais recuado. Bednarek ultrapassa ligeiramente a linha divisória perante Pavlidis. Mete mais na meia esquerda para Jakub Kivior. Marco Silva quer que a sua equipa recue. Está a conceder muito espaço. Aí está Kivior. A bola já colocada mais atrás para Bednarek. Ainda Jan Bednarek reinicia a jogada até Diogo Costa fora da grande área. Manobra de pé direito para Jakub Kivior. Aí vem a equipa do Porto a partir novamente para ataque, mas a seu belo prazer e tomando o seu tempo. O esférico controlado por Kivior. Dá já a bola para Bednarek. Atenção, Ricardo Pinheiro. Entramos na fase dos olés. Faltam 4 minutos para as 90.
6: É, com muita gente já de sorriso de orelha a orelha. Certamente agradado com aquilo que vai ver. Aproveita agora para também tirar partido do adversário.
3: 2 anos e meio depois, a equipa do Porto prepara-se para voltar a vencer em casa frente à equipa do Benfica no campeonato. Troca a bola, Francisco Moura e Wang. Aí vem o sul-coreano, autor do terceiro gol, a colocar mais uma zona inflacionada na busca de Jan Bednarek. Vira-se para a frente. Aí está Bednarek. Outra vez a colocar para Kivior. Aí estão os Olés a prosseguir no estádio do Dragão. O Benfica está nas cordas. O Benfica vai ficar com essa distância de 5 pontos para o líder do Futebol Clube do Porto. A equipa do Sporting já vem mais atrás depois do empate de ontem frente ao Arouca. Bola para Kivior. Aí vem a formação do Futebol Clube do Porto. Está jogando completamente a passo. O jogo está nesse ritmo. Estática a equipa do Benfica. A bola para Bednarek. Bednarek à espera. Vai devolver outra vez para Kivior. Rosário está coberto. A bola outra vez para Jakub Kivior. Ainda Kivior com a bola controlada. Vamos nisto. Ainda Kivior. Agora com o salto na pressão do Sheldrup. A bola para Pablo Rosário. Foi varrido por Barreiro. Pontapé livre para os Azuis e Brancos. Oi, oi, oi. Bednarek em cima do Barreiro.
7: É, estão completamente pegados. E Bednarek até se desvia do árbitro da partida, Miguel Nogueira, para levar a sua adiante. Miguel Nogueira tem de ter alguma cautela e algum momento
3: paciência,
7: didático.
3: Não é?
7: É, paciência e ser didático com os jogadores, porque há ali mosquitos por cordas. Também está lá Pavlidis e Kivior é que vai colocar alguma cautela. Empurrões entre Tsirkati e Samu. Bom, faz parte.
3: É que Leandro Barreiro foi tirar de esforço e por isso mesmo a provocar todo este sururu nos instantes finais do clássico. Ganha o Porto 3-1, pontapé livre para Bednarek, certamente colocar a bola a rolar na zona do meio campo. Pavlidis diz que é mais para trás. Miguel Nogueira avisa Pavlidis que se continuarem todos neste ritmo não saímos daqui até à meia-noite.
6: É, mas é uma paciência de louvar por parte de Miguel Nogueira, um dos árbitros que mostra menos cartões nesta primeira liga, e agora deixar ficar no banco mesmo depois do desentendimento entre os pesos pesados Bednarek e também Palhinha.
2: Segue o jogo para o Porto.
3: É, finalmente bola a rolar, a bola para Jan Bednarek perante Kivior. Aí está Bednarek a descobrir Rosário, mais atrás para Jakub Kivior. Os centrais da equipa do Porto trocam bola. Não vamos sair disto, não tarda nada. De facto, falta 1 minuto e meio para os 90. A bola para Kivior, pica agora no espaço para Alberto Costa e o Porto vai acelerar sobre o corredor. A bola à direita para Alberto, mete por dentro, recebe o dominicano Pablo Rosário, rasga o passo para Victor Frolte, deixa-se antecipar por El Caruani e sai o Benfica.
2: Aí está Caruani, vai meter a bola já para trás, vem a bola para a equipa do Benfica, bola metida para o lado esquerdo, bem Tomás Araújo a fintar o adversário, vai para ali fora da bola, já para o lado esquerdo, a equipa encardada a tentar avançar, bola metida, mas mal, a bola vem para Rosário. Mas, Ricardo, há ali uma falta indicada pelo árbitro da partida.
6: É, com o marroquino do Benfica a ser travado e, por isso, a conseguir conquistar esse livre, já com a equipa do Benfica sobre a divisória.
2: É o Benfica contra o tempo e contra o marcador. Bola do Luquembaque, lançada, corta bem. O Alberto vai na peitada, vem para ali fora. Falta do Pavlidis, ponte, pé livre para a equipa azul e branca.
6: Fica de sorriso o maroto Alberto Costa a olhar para o grego e, por isso, o Porto recupera a posse de bola. recupera também um momento de posse quando alguns dos adeptos aqui no Estádio Dragão, até porque a hora já é tardia, o dia é um domingo, começa uma segunda-feira, já daqui a poucas horas, muitos deles aproveitam para tomar a dianteira dos caminhos de saída do Dragão.
3: São quase 10:30 da noite e os termómetros não dão tréguas. 25 graus no Caldeirão, que é o Estádio do Dragão, com esta vantagem de 2 golos do Porto. A bola para Francisco Moura, dá jogada mais atrás para Jakub Kivior. Aí vem o polaco a tentar combinar com o seu compatriota. Novamente a bola endossada para Bednarek, este agora a alongar para Borja Sainz. Passou para a direita com a entrada de Piotrzewski. É desarmado, sai o Benfica, pelo menos tentava. Rosário ganha à frente.

0: Meio direita, a bola para Alberto Costa, adianta no corredor, recupera a Borja Sainz, está a pedir Pietrzewski, aberto no lado esquerdo da grande área, ainda troca a bola aqui pelo Porto sobre o flanco direito, a bola de Borja Sainz no atraso para Pednarek, em cima da linha divisória, vai jogar no espaço, na meia esquerda, recebe Jakub Kibior, vai adiantar de forma a arrastar a flor de relva para Samu, lateraliza, furou o passe e furou o pé, neste caso não interceptou a bola, vá, lançamento ainda assim para o Porto.
1: Rapidamente para Pietrzewski, à procura de uma linha de passo, opta por entregar para Francisco Moura.
0: Aí está Moura, um minuto, a colocar para Samu, vai tentar girar para a baliza, o toque de calcanhar para Pietrzewski, não faz o túnel a Tomás Araújo, não permitiu que o Porto fosse para o quarto.
1: E não evitou o pontapé de canto porque conseguiu entregar para Bá ainda dentro das quatro linhas.
2: Excelente, excelente o Tomás Araújo, a bola para fora, atirada por Bá, por Bá contra Samu. Bom, Ariana.
1: Está feio, está feio, está feio. Pietrzewski festejou muito com os
2: amarelo,
1: adeptos.
2: Há
1: amarelo para Bá. Pietrzewski, Palhinha, está de cabeça minha perdida, nossa, com o Borja Sainz.
2: Não havia necessidade, Ariana.
1: O árbitro vai lá, a Samu também viu o amarelo. Bom,
0: está... Olha, Pednarek vai para cima de Marco Silva, está a travar-se de razões com o técnico encarnado.
2: Minha,
1: está o caos isso completamente mesmo entornado. Até Nelson Puga, o médico do Futebol Clube do Porto, está ali a tentar acalmar os ânimos. O gigante Pednarek desvia-se e vai conversar com o Marco Silva. Marco Silva diz-lhe alguma coisa ao ouvido. Está tudo de cabeça perdida. Há objetos arremessados para o relvado. Já vi isqueiros, já vi cartolinas, já vi moedas. Enfim, agora Alexander Bá está ali a conversar com o árbitro da partida. Os ânimos já estão um pouco mais disseminados. É assim que tem de ser. Tudo começa com o festejo de Pietrzewski por conseguir enviar a bola pela linha lateral. Quem está impávido e sereno é Sirkati, ali à espera do lançamento, como se nada fosse.
0: Deixa-me só acrescentar que tudo se serena entre Pednarek e Marco Silva, porque estamos a falar de dois senhores. Desentenderam-se, falaram os dois e acabaram com a conversa. Este é o grande exemplo do clássico até agora.
2: É, sim senhora, mas até fiquei por instantes que tinha levado também o amarelo e o Zé Pedro Pinto, mas não. Vá lá, estamos sabes. Podemos jogar na próxima ronda.
0: Exato.
2: Antena 1, obviamente, agradece.
0: Continuamos à bica, mas ainda vamos.
2: Estamos à bica, mas continuamos. Aí está, 3-1 para o Porto, a bola para a equipa do Benfica, já no tic-tac Antena 1. A bola lançada para trás, para Cirkati. Cirkati vai dominando de um lado para o outro, vai dominando pé direito, dá a bola para o meio, para Vangelis. Vangelis Pavlidis vai tricotando, bate a bola para a esquerda, corta o Porto, lança a falta. Ricardo Bá livre para a equipa encardada.
3: Travada pelo dinamarquês Forhold, em esforço defensivo, acabou por balroar o avançado grego do Benfica. Com isto, os encarnados conquistam o livre, descido para o lado esquerdo à entrada da área, é para o marroquino El Karouni a cobrar.
2: Aí está El Karouni, um dos jogadores contratados pelo Benfica para esta temporada, ele quem vai bater. Grande expectativa, estamos já no tic-tac Antena 1, nos minutos finais, nos instantes finais. É o Benfica a tentar reduzir. Aí está, bola batida, bola para a área, o desvio de cabeça para fora. É pontapé de rede para o Futebol Clube do Porto.
3: É, mas eu fico com a ideia que acaba por ser Francisco Moura com um corte, assim não entendeu a equipa de arbitragem, por isso a conceder esse pontapé de baliza à equipa do Futebol Clube do Porto. Entretanto, fica maltratado, já reerguido Francisco Moura por Diogo Costa, que agora a passo lento vai reposicionar a bola para esse pontapé de baliza.
0: Caminhamos a passos largos para o epílogo do primeiro grande clássico do campeonato 26-27. O Futebol Clube do Porto vai sair mais líder. E aí está o apito de Miguel Nogueira. Porto, campeão.
1: Fica, já se vão encaminhando para a zona da arquibancada nascente superior para cumprimentarem os cerca de 2.500 adeptos. Claro está, mais festejos do lado do Dragão, Ricardo.
3: Isso mesmo, com os pesos pesados, Gil Costa ali num forte abraço com a Pednarek, também com Pablo Rosário, numa altura em que os adeptos, esses os que ficaram para esse apito final de Miguel Nogueira, vão acendendo as lanternas dos telemóveis, dando uma espécie de colorido ainda maior ao
4: triunfo do Futebol Clube do Porto.

0: coisas para dizer. Aí vão 7 em 7 para a turma de Farioli. Ora, precisamente o mesmo técnico italiano que nunca perdeu com o Benfica nesta passagem por Portugal. Um Benfica que perde a invencibilidade após 13 partidas, onde não perdia há duas temporadas, acaba por cair no Estádio do Dragão novamente. Precisamente Farioli ali em braços com alguns dos seus elementos de equipa técnica, também aproveita para felicitar muitos dos seus jogadores. Ora, no outro lado, do lado encarnado, essa equipa do Benfica desloca-se a uma das extremidades do relvado para retribuir, de certa forma, aquele carinho que foi dado ao longo de mais de 90 minutos à equipa encarnada. E elementos esses do Benfica, adeptos que percorreram vários quilómetros para ver a sua equipa, entraram de forma muito fervorosa e que ao longo da partida foram ficando mais expectantes com aquilo que o jogo foi dando a esta partida. Parece que vai cair o pano à festa no Estádio Dragão e, claro, em tons de azul e branco.
1: Marco Silva foi um dos homens que se aproximou da zona onde estavam os adeptos do Benfica e agora é um momento bonito porque vai cumprimentar Yann Bednarek. Depois daquele momento mais quente, deram um abraço. Houve também um cumprimento do patrão da defesa portista, a John Duran. Cruzaram-se no Aston Villa. O que é certo é que este resultado se repete. A última vez tinha sido a 30 de dezembro de 2021, 16ª jornada. O Porto venceu por 3-1. Marcaram Fábio Vieira, Pepe e Taremi. E Aram Schuch fez o gol encarnado. Estes assobios que ouvimos é para a equipa do Sport Lisboa e Benfica, que já se vai encaminhando na direção do túnel de acesso.
0: A central, num recado, certamente, muitos não saem com grandes amigos, Marcos Silva. Ela acaba por dar ali um recado ao quarto árbitro. Ao longo da partida travaram muitos duelos linguísticos e agora a sair com um recado do Marcos Silva, também muito acarinhado, de certa forma, ali pela bancada do Dragão.
2: Atenção que, das duas, uma. Ou o assessor de comunicação do Benfica, Gonçalo Guimarães, voltará do túnel com algum jogador do Benfica.
1: Mas não fica ninguém, não é? Fica ninguém.
2: Não, a questão é, já foram todos embora, mas ou volta Gonçalo Guimarães com alguém, ou o Benfica, pelo menos o jogador, não vai colocar na zona de entrevistas rápidas que está colocada no centro do relvado. Tudo à espera do jogador do Futebol do Porto que seja designado para falar, Ricardo Pinheiro.
0: É, não vai ser tão cedo porque a tradicional volta olímpica por parte dos jogadores azuis e brancos vai iniciar com Bednarek à cabeça, com agora também ali um cumprimento especial de Moura com Elton, guarda-redes icónico do Futebol Clube do Porto. Há também uma preocupação do Samu a deslocar-se à lateral, mas creio que vamos mesmo ter de aguardar por essa eleição.
1: E olha, é Orsnes.
0: Exatamente, era mesmo por aí que eu ia dizer.
2: Voltou.
0: É o jogador que vai falar por parte do Benfica e creio que vai tomar a dianteira, até porque é jogador visitante e até porque a equipa do Futebol Clube do Porto vai então continuar essa volta olímpica ao som de uma música muito famosa no Estádio do Dragão e também com muitas lanternas de telemóveis daquelas.
1: Cascóis bem estendidos e ouvimos a icónica voz de Rui Veloso e o Porto Sentido com os adeptos a cantarem uníssono. Vamos em breve ouvir Frederico Orsnes na Sport
3: TV. Não é hipótese, mesmo com esta banda sonora, meu caro Paulo Sérgio, vamos ouvir Frederico Orsnes, a vitória do Porto e por isso o triunfo é azul e branco.
4: É o capitão do Benfica, já me aparece, vamos ouvi-lo.
5: Of course, it was a tough game.
4: Foi um jogo duro.
5: 11, but I think the game was quite even when we were 11 against 11, and then of course.
4: O jogo foi bastante equilibrado enquanto estivemos 11 contra 11.
5: I think we suffered together, we played together, we stuck together.
4: Sofremos juntos, jogamos juntos.
5: Unfortunately, we conceded the 2-1 and 3-1.
4: Infelizmente sofremos o 2-1 e o 3-1.
6: Was it Benfica a bit betrayed by the ambition after scoring the goal that was the draw at the moment? Was the team a bit betrayed, a bit punished by the ambition?
4: Foi um Benfica punido pelo entusiasmo, depois de ter chegado à igualdade.
5: We concede straight after we get the 1-1.
4: Conseguimos um 1-1.
5: Yeah, it was very disappointing. We should stay together and at least work together and be really focused and concentrated.
4: Temos que ficar focados.
5: Yeah, in the end, they scored 2-1 and 3-1.
4: Eles marcaram o 2-1 e o 3-1.
6: At half time, things were already really difficult. What was the message that Marco Silva passed to you?
4: As coisas já estavam difíceis. Qual foi a mensagem?
5: After we got 10 men, I think actually we played okay.
4: Até jogamos bem com 10 jogadores em campo.
5: In the dressing room there were belief, and I think
4: foi acreditar, foi-nos pedido que acreditássemos no balneário para mantermos o jogo vivo. Chegamos ao 1-1.
5: at the end we lost, so
4: mas no fim perdemos.
6: Is the relevance of this result too early in the season, but what is the weight?
4: Muito cedo ainda.
5: No, let's see. It's many games to play.
4: Ainda há muitos jogos para jogar.
5: It's many games to play. Of course, we would like to win this game.
4: Queríamos ter ganho este jogo.
5: We still have many games to play and
4: mas ainda há muitos jogos para jogar. Nada hoje fica decidido. Vai ser engraçado, vai ser bom jogar contra Portugal. Orsens, então, na zona de entrevistas rápidas. Algum desapontamento com o facto de a equipa ter chegado à igualdade, mesmo com 10 jogadores em campo e depois ter sofrido o 2-1 e o 3-1. Repetiu isso várias vezes o internacional norueguês, o capitão do Benfica, o porta-voz da equipa encarnada. Para escutarmos alguém do Futebol Clube do Porto, parece-me, Fernando Henrique e José Pedro, ainda vai demorar um bocadinho. Exatamente.
3: Isso olha, é a missão impossível, Paulo.
4: Então deixem-me recordar. Resultados da jornada 7. Mantemos a ligação ao Estádio do Dragão. Gil Vicente 1, Marítimo 1. Nacional 0, Famalicão 4. Alverca 1, Rio Ave 0. Sporting empatou 2-2 com o Arouca. Resultados desta tarde. Na Estrela da Amadora 0, Académico de Viseu 2. Vitória Sport Clube de Guimarães 1, Moreirense 1. Estoril Praia 1, Casa Pia 2, Santa Clara 0, Sporting Clube de Braga 0 e Futebol Clube do Porto 3, Benfica 1. Comando ao Porto, 21 pontos, 7 jogos, 7 vitórias. Segundo lugar para o Benfica, 16 pontos. Terceiros são Sporting e Santa Clara com 15 pontos. No quinto lugar, Arouca, Sporting de Braga e Académico de Viseu, todos com 11 pontos. Mas atenção, porque a equipa do Sporting de Braga tem um jogo a menos. Oitavo lugar, Estrela da Amadora, 10 pontos. Nono são Moreirense, Gil Vicente, Marítimo e Alverca, todos com 8 pontos, mas o Gil tem menos um jogo. Depois, com 7 pontos, Famalicão, 13º lugar. 14º, Vitória Sport Clube de Guimarães, com 5 pontos. 15º, Nacional da Madeira, Rio Ave e Casa Pia, todos com 4 pontos. No último lugar está a equipa do Estoril Praia, tem apenas 2 pontos. Preciso não esquecer que o campeonato para hoje e, portanto, só regressa dentro de 3 semanas. É muita paragem, porque agora vamos ter 4 jogos da Seleção Nacional Portuguesa. Atenção, porque o Sporting Clube de Braga venceu a Taça Ibérica de Voleibol Feminino em Estremoz, derrotou o Futebol Clube do Porto por 3-2, com os parciais de 25-17, 25-19, perdeu o terceiro parcial a equipa do Sporting de Braga para o campeão nacional por 17-25, o quarto por 7-25, o que é de facto um resultado estranhíssimo, e depois recuperaram as bracarenses na negra por 15-9, a equipa do Sporting de Braga então a ganhar a Taça Ibérica de Voleibol Feminino, derrotou o Futebol Clube do Porto por 3-2. No relvado do Dragão ainda continua, meus caros, a volta olímpica, não é?
2: Mas já vem Fraolta, acompanhado por Pedro Filipe Maia, o assessor de comunicação da equipa principal do Futebol Clube do Porto, ele que foi eleito para a televisão que tem os direitos de transmissão dos jogos da Primeira Liga, pelo menos aqui no Dragão, a Sport TV, como melhor em campo, e prepara-se para falar ao jornalista Silvio Vieira.
4: Muito bem, vamos ficar à espera que Fraolt, o autor do segundo golo da equipa do Benfica, lá está, já está com o prémio de homem do jogo na mão. Vamos ouvir o que ele tem para dizer.
7: Yeah, it was a special night.
4: Foi uma noite especial. É bom
7: jogarmos
4: estes jogos.
7: Estou
4: muito orgulhoso do que fizemos. Sobretudo na segunda parte. Conseguimos ter uma vantagem. Ele fala de 3, não são 3, são 5 pontos agora. A equipa reagiu a esse golo marcado pela equipa do Benfica. Estava em cima do Palhinha, foi a tática. Nós estávamos isolados no meio.
8: But I think in many part of the game today we were connected.
4: Penso que estávamos ligados. Conseguimos ter várias oportunidades. Foi muito boa aquilo que foi muito bom aquilo que fizemos. Agora uma mensagem para os fãs, foram extraordinários.
8: Of course, there has been many things with my head, but I feel in good conditions now and I'm
4: agora estou, sinto-me bem
8: then we move on when we come
4: para jogar frente a Portugal, porque é preciso não esquecer que Portugal joga primeiro com o País de Gales na quinta-feira, depois vai a Oslo para defrontar a Noruega, depois a Copenhaga para defrontar a Dinamarca e regressa ao norte do país para defrontar a Noruega outra vez. É agora a vez de ouvirmos um jogador do Futebol Clube do Porto, André Silva. Vamos ouvir.
9: Obrigado, mas é isto. Nós jogamos em casa, temos de aproveitar este ambiente, temos de aproveitar o nosso espírito portista e acho que foi um bom jogo da nossa parte.
10: André, naturalmente, quando falamos de um ponta de lança do Porto e de si, os adeptos estão à espera de golos. Hoje não marcou, no entanto, tem momentos decisivos no jogo, nos golos, inclusivamente no do Frobolt, em que o descobre pelo retrovisor. Este papel associativo que a entrega à equipa vale mais do que marcar?
9: Sim, claro, é isto que é pedido para a equipa funcionar, é isto que é exigido e acho que é o que eu posso fazer. Depois os golos acabaram por chegar ou não, mas o importante é ganhar, o importante é fazermos o que o Missa pede, o que o clube pede e dar o melhor e mostrar resultados e estar lá a exigir. Este trabalho associativo faz parte, eu faço o meu papel, sempre fiz isto, depois quando chegarem os golos, perfeito, nos chegarem também contente pelas vitórias.
10: Como é que a equipa viveu a semana sabendo que ia receber um Benfica também num grande momento, depois de uma vitória inclusivamente num estádio que já foi seu frente ao Milan, um Benfica que chegava aqui com o melhor ataque, ainda tem o melhor ataque e portanto com aqui a probabilidade deste jogo ser muito equilibrado e poder pender para a equipa que está a marcar muitos golos, ser muitas vezes sublinhada. Como é que o plantel foi vivendo esses comentários durante a semana?
9: Não, como sempre, sabemos que este jogo pode ser bastante emocionante para todos, mas encaramos este jogo como um jogo normal, sempre focados no nosso trabalho, a tentar durante a semana limar os detalhes que são precisos e tentar sacar o melhor de nós, e hoje provavelmente foi um dos bons momentos.
10: Peso das contas, vantagem sobre os adversários diretos, como é que olha para este campeonato?
9: Nada, com a mesma vontade, com a mesma exigência, nós focados no nosso trabalho, nós queremos fazer o máximo de pontos, encarar cada jogo com mais esforço, máximo nível e pronto, o resultado não depende de nós, das outras equipas, se perdem pontos ou não, nós estamos focados em nós.
10: Obrigado.
4: Cá está André Silva, porta-voz da equipa do Futebol Clube do Porto. O outro porta-voz foi Froholt, considerado o melhor jogador pela Sport TV. 603 dias depois, quase 2 anos, o Benfica volta a perder um jogo no campeonato. Foram 55 jornadas consecutivas sem perder. Ficaram a 4 do recorde de sempre. E a equipa do Benfica passa a depender de terceiros para ser campeã nacional. Porto, Sporting e Santa Clara só dependem de si para serem campeões. Preciso não esquecer, estamos na jornada 7 da Liga Portugal. Ainda muita água vai correr por baixo das pontes, mas, meus caros, é preciso não esquecer que estamos em Portugal e, enfim, os campeonatos começam a decidir-se nestes jogos entre os grandes, porque não é expectável que percam muitos pontos com as restantes equipas do campeonato.
3: É isso, e sendo a 7ª jornada, esta distância já do Porto para a mais direta concorrência é importante, não é decisivo, obviamente, ninguém é campeão à 7ª jornada, mas começa aqui a definir também um padrão. Ora, Benfica ficou a 4 rondas de se sagrar, não é de sagrar, de igualar a melhor marca de sempre, que pertence, lá vão estar a dizer, lá está ele. Pertence ao Arsenal de Londres de Arsene Wenger, mas é verdade, 59 jogos consecutivos sem perder. É muita fruta, é muito jogo, mas pronto, é o que é. Ainda ninguém conseguiu bater isso, não será hoje, mas também isso não interfere na grande exibição que o Benfica aqui fez no Estádio do Dragão. O jogo ficou desequilibrado em termos numéricos finais, 3-1, mas meu caro Zé Pedro Pinto e também Nuno Coelho, é um resultado que não espelha aquilo que houve durante, vá lá, os 90 minutos, mas a compensação acho que foi muito mais equilibrado que isso.
11: Sim, acabou por ser um jogo equilibrado, que eu acho que acabou por ficar mais desequilibrado a partir do momento, e por incrível que pareça, eu acho que o momento do jogo nem é tanto... Obviamente que a expulsão do Lenglet muda tudo, mas na verdade acho que o ponto mais importante do jogo, na minha opinião, é a maneira como o Porto reage ao empate do Benfica e faz o segundo gol, neste caso o 2-1, de forma tão rápida. Quando poderia haver ali algumas desconfianças, o Froholt faz o 2-1 e eu acho que a partir daí praticamente o jogo ficou com um sentido único, muito mais remates para o Porto, várias defesas do SAMU, o jogo tomou, lá está, como eu dizia, um rumo completamente novo. Repito, a expulsão do Lenglet teve toda a importância no jogo, obviamente, mas o Benfica não ficou assim tão mal depois dessa expulsão e por isso acho que há mesmo esse momento do jogo em que o segundo gol do Porto não coloca um ponto final, isso acho que é com o gol do Imbo Muang, mas o jogo inverteu a partir daí e depois tornou-se realmente muito difícil para o Benfica reagir. O Marco ainda fez várias substituições para tentar colocar a equipa mais fresca na frente, para tentar atacar, mas depois entrou aquele momento em que o Porto também é forte com posse de bola, com o Kivior, com o Bednarek, a jogar dentro no Pablo Rosário, e praticamente o Benfica já não mais conseguiu pressionar esse momento do Futebol Clube do Porto.
2: E quem é que recebe a estatueta de melhor em campo da parte do comentador Antena 1?
11: Eu vou dar ao André Silva, porque eu acho que é sempre difícil e neste Futebol Clube do Porto, com exceção daquela primeira meia época do SAMU, o ponta-de-lança titular do Futebol Clube do Porto tem tido sempre muita dificuldade para fazer golos. Denis Gull, Taremi Mofi, agora o André Silva, e apesar de já ter feito alguns, a maior parte até foram de penalti. Por isso, acho que tem uma importância muito grande no jogo de hoje. Andou meio desaparecido, mas depois em dois momentos tem duas assistências importantíssimas para o Froholt e para o Imbo Muang. Acho que isto pesa num ponta de lança, o facto de se falar muito, e inclusive o Silvio ali fez também essa pergunta ao André Silva, pela questão de talvez os golos não acompanharem aquilo que é o rendimento da equipa. Ficou fora da convocatória também e por isso terá tido também aí um revés naquilo que seriam as suas aspirações de voltar à seleção nacional. No entanto, acho que faz um grande jogo, duas assistências importantíssimas para o segundo e o terceiro gol do Futebol Clube do Porto. Por isso, para mim, o prémio do jogo, sinal mais, vai para o André Silva.
3: Até porque, Nuno Coelho, Santi Rimani estava disponível, Samu também.
11: Sim.
3: E a verdade é que foi André. Ele é um jogador associativo nesta altura. E eu acho que na pele até pelo que conhecemos do treinador do Porto, a escolha teria que ser sempre a André Silva.
11: Sim, eu acho que o André veio dar coisas diferentes que dava o Denis Gull e o Mofi, e que dá o Samu, obviamente. Nesse aspecto associativo, de se conectar com os colegas, de baixar entre linhas e ser quase um 10, eu acho que o André Silva tem muito essa capacidade. Obviamente que isso permite que outros jogadores rasguem e que apareçam dentro da área, nomeadamente os dois interiores, Froholt, o Gabri, os próprios extremos do Porto, que eu acho que neste ano acabam por não jogar tão abertos. Muitas vezes vemos o PP, aliás, o primeiro gol do Futebol Clube do Porto é exemplificativo disso, que é uma jogada em que o PP vem para dentro, há um movimento de ataque à profundidade pelo Gabri Veiga e nasce o primeiro gol do Porto. Por isso, essa movimentação do André Silva cria e abre espaços para outros. Por isso, acho que mesmo não marcando ou não conseguindo marcar sempre, e até porque marcou na última jornada, acho que o André terá sempre um lugar praticamente titular. Vamos ver como é que o Samu volta. Eu acho que hoje a entrada do Samu prende-se mais com um jogo resolvido.
2: Concordo. Não é de mérito para Santiago Jiménez,
11: sem
2: que
11: dúvida.
2: É um craque, mas o contexto estava apropriado
11: sem
2: para
11: dúvida.
2: Que não só Samu, até o próprio Pietrzewski voltasse depois de prolongada ausência.
11: Sem dúvida, acho que jogo absolutamente controlado, praticamente jogou 10 minutos sensivelmente, mais os descontos. Por isso acho que foi o momento certo para o Samu voltar junto dos seus adeptos, num jogo que já estava com uma vantagem de 2 golos, e por isso acho que não foi nenhum desprestígio ou falta de confiança no Jiménez. O Jiménez provavelmente irá jogar nos próximos jogos mais minutos, quando o Porto assim necessitar de fazer golo, e por isso acho que o Porto fica aqui dotado de três pontas de lança, que qualquer um deles, e quando o Samu estiver em plenas condições físicas, irão criar as chamadas boas dores de cabeça para o treinador, para o Farioli.
3: Até porque, Nuno, vamos ter agora espaço para a seleção nacional. São 4 jogos consecutivos da equipa das esquinas, como serão para todas as outras seleções participantes na Liga das Nações. 4 semanas, isto dá mais do que 2 semanas de paragem. Isto é
4: atenção,
3: bom.
4: Farioli já está na zona de entrevistas rápidas da Sport TV, vamos escutá-lo.
12: Ora, a partir de meio da primeira parte, que correções é que fez à equipa? Houve ali um momento de paragem para assistir o Prestiani e percebi que chamou vários jogadores. O Porto melhora a partir daí, porquê? Correções é que fez?
13: No, in reality, we know that it was, of course, a complicated game.
4: Sabíamos que era um jogo bastante complicado.
13: Situations. So I think we perform really well.
4: Penso que jogamos bastante bem.
13: The part where I believe we didn't do really good, it was after
4: onde não jogamos bem, foi a partir do momento em que o Benfica ficou na reduzida 10 unidades, depois ajustamos um pouco mais tarde, tivemos um grande oponente. Isto é o exemplo das dificuldades que vai ser a Liga. Eles investiram muitos milhões no mercado.
12: Assim, a reação do Porto é quase imediata, faz 2 golos muito rapidamente depois disso. Podia ter sido um momento de um gatilho, de alguma instabilidade, mas não foi.
13: Sim, so much quality,
4: temos muita qualidade.
13: Connect 1 second, or even if you don't do everything perfectly, you can pay the price. This is what happened.
4: Se não fizemos as coisas bem feitas, pagamos esse preço, foi o que aconteceu.
13: With the idea to go to try to close the game because we know that you cannot keep it open because they have individual and collective.
4: Não podemos abrir porque eles têm individualidades de grande qualidade.
13: Score first, and nothing, so we have to react and to get the
4: reagimos
13: back with a proper reaction.
12: Acaba por ter de substituir o Gabriel Veiga ainda na primeira parte. Eu percebi que ele fez logo gelo na coxa. O que é que aconteceu?
13: So, he was in the last few days.
4: Ele nos últimos dias,
13: let's say spasm in the legs. He's coming
4: tem
13: from,
4: um problema qualquer numa perna. Ontem à noite,
13: our head of physio was at his home till midnight.
4: Esteve a fazer fisioterapia até à meia-noite.
13: Once again, the work of everybody is going to give us the points, and it looks like a case, but finally Gabri made everything to open up the match after.
4: Gabri fez tudo para abrir o jogo.
13: It was enough to bring the game in the right.
4: Foi o suficiente para trazer o jogo para o sítio certo.
13: From the people outside, a great show, especially from the people inside.
4: Um grande show, sobretudo das pessoas dentro.
13: We have the example of Samu, that
4: Samu
13: was with the medical staff hugging them for the work that all of them did, the work that Pedro, that was man to man with him all during all this process. So it's a victory that has a lot of names.
4: É uma vitória que tem muitos nomes. Falou inclusive da equipa médica que trabalhou ao longo, durante muitos dias, muitas semanas, para recuperar Samu. Agora a arbitragem.
12: Agora que o jogo passou, e o clássico é sempre um jogo quente, com que opinião é que ficou do trabalho de Miguel?
13: Yeah, no strange things tonight.
4: Hoje não aconteceram coisas estranhas hoje à noite.
12: Para aquilo que é o campeonato, Francesco Farioli tinha dito muito cedo nesta época que era impossível traçar paralelismos, comparações com a época passada. A verdade é que olhamos para o campeonato à 7ª jornada nada, e as coisas parecem muito parecidas com o que estava o ano passado. O Porto ainda só venceu e já tem aqui uma margem de algum conforto para os rivais.
13: Yeah, the past is the past.
4: O passado é o passado, o que é novo é novo.
13: We are happy for
4: estamos satisfeitos.
13: The journey is going to be very, very long.
4: A jornada vai ser muito longa.
13: We need to work on.
4: Temos que continuar a trabalhar.
13: To rebalance the squad in this moment.
4: Temos que equilibrar a equipa.
13: That are, that are out due to injuries and in a season.
4: Falar das lesões.
13: A proper length in the squad, so we need to recover everybody as soon as possible and to go again.
4: Precisamos de ter toda a gente o mais rapidamente possível. Francesco Farioli, claramente satisfeito com aquilo que a equipa fez hoje e sobre a arbitragem, a dizer que hoje não se passaram coisas estranhas. De resto, há pouco, através do jornal público, acabo por ter aqui a opinião de um antigo árbitro, Pedro Henriques, a dizer que o juiz da partida, Miguel Nogueira, teve um trabalho positivo, muito positivo, cometeu alguns erros, mas sem qualquer tipo de influência no resultado. Enfim, por aquilo que já fui vendo através das redes sociais, não é essa nem pouco mais ou menos a opinião dos adeptos do Benfica, mas os adeptos nunca ficam satisfeitos com o trabalho dos árbitros. E digo aqui o trabalho de Pedro Henriques porque foi aquele que já tive a oportunidade de ver através de um diário público. Ainda nos falta ter Marco Silva para que depois possamos ter tranquilamente a análise mais detalhada do Nuno Coelho, mas não parece que esteja para breve.
3: É isso, vamos esperar então que apareça o treinador do Benfica para termos a reação também oficial de Marco Silva, mas isto dos adeptos é o que é. Quem é de um clube, obviamente quando a equipa não ganha há sempre defeitos. Estou farto de receber, não vou dizer ameaças, mas insultos pelo trabalho que fiz, e eu não fiz mal a ninguém, estou a fazer o meu trabalho, mas isto faz parte do ofício. Quem ganha é sempre, somos sempre os melhores, somos os maiores do mundo, enfim, mas isto é o futebol português no seu esplendor máximo, como alguém diria, e portanto, obviamente que em termos arbitrais, quem perdeu vai achar erros, quem ganhou vai achar virtudes, mas é uma situação que todos nós temos que nos habituar e portanto não há problema algum nisso. O problema, Nuno Coelho, e estávamos a falar há pouco, é que esta derrota do Benfica aqui no Estádio do Dragão vai ser martelada no Estádio da Luz, é mesmo o termo, vai ser martelada durante 2 semanas e mais, até ao regresso do campeonato, ao contrário daquilo que vai ser martelado, porque o termo é igual para os dois, no Olival. São 2 semanas e meia completamente diferentes por causa das seleções.
4: Olha, já agora, por falar em martelar, está aí uma bela sessão de martelos.
2: Até porque os adeptos do Benfica ainda não receberam autorização para abandonar o Estádio do Dragão e estão a ser brindados com, permitam-me, algumas pérolas da parte da instalação sonora do Futebol Clube do Porto.
14: Já é habitual.
2: É, o habitual.
14: Isto é uma martelada, mas vou-te contar, não é?
2: É daquelas. Nuno, a bola é tua.
11: Recorda-me, Fernando, a pergunta que eu até...
14: A pergunta era, Nuno, Benfica vai ser martelado durante 2 semanas e meia com esta derrota, porque é o fecho, digamos assim, do primeiro ciclo de campeonato, ou ao contrário do Porto, que, embora todos os jogadores, quer do Benfica, quer do Porto, vão para as seleções nacionais, ou grande parte deles, mas é o que fica até ao começo do campeonato.
11: Sim, este momento de paragem de seleções, e os treinadores reforçam muito isso, dividem até muitas das vezes os ciclos e falam que a primeira paragem para as seleções, sensivelmente nesta altura de meio de setembro, início de outubro, obviamente que o último jogo antes dessa paragem é sempre importante, ainda para mais um clássico, ainda para mais o Porto ter a possibilidade de se manter invencível no campeonato. E abrir uma vantagem importantíssima para Benfica e para Sporting. Por isso, pesa, irá pesar, haverá aquela debandada geral nos clubes, porque muitos irão para as seleções, mas quem fica acaba sempre por ter de desfazer este momento.
14: Mesmo os que vão, quando chegarem, vão ter o último resultado na memória, não é?
11: Sem dúvida, e por isso É diferente, isto é como nós costumamos dizer, é completamente diferente preparar e ter as semanas, preparar os treinos e o processo todo em cima de vitórias ou em cima de resultados negativos, e por isso o Benfica fez um grande início de temporada, tal como o Futebol Clube do Porto. Há esta derrota num clássico e o Paulo falava sobre esse momento. Obviamente que não há campeões à sétima jornada, mas é realmente difícil tirar pontos a este Futebol Clube do Porto. E por isso, muito daquilo que é este filme já ouvimos na temporada passada.
2: E essa consistência mantém-se?
11: Essa consistência mantém-se. É uma equipa que, sem precisar de criar muito ofensivamente, e eu acho que até queria mais este ano, porque há um William que está desequilibrador, há um PP que está a aparecer bem, há um ponta-lança como o André Silva que se conecta bem com todos os outros, há uma grande base defensiva e isso é inabalável em relação à ideia e à maneira como Farioli olha e pensa o seu jogo, e ele assumiu nesta conferência, sem qualquer tipo de problemas e de rodeios, que gosta de defender bem, que é importante defender bem, e por isso o Porto vai fazendo nestas 7 jornadas aquilo que fez nas 34 do ano passado. Por isso vamos ver como é que gere a vantagem pontual com aquilo que é a Liga dos Campeões, mas na verdade e para já é um foco do Porto forte que teve neste jogo com o Benfica. E eu acho que os números, obviamente, são...
4: Vamos ouvir Marco Silva.
15: De muito bom nível, claramente dentro do plano que tínhamos traçado e com a identidade e com a coragem que tem sido a marca da nossa equipa desde o começo do campeonato, ou do começo da época. E concordo, tivemos uma grande oportunidade, alguns momentos perigosos dentro da área já do nosso adversário, uma grande oportunidade pelo Prestiani. Entrada como nós queríamos, a condicionar muito e bem o Porto, a não deixar o Porto entrar pelos caminhos normalmente gosta de entrar, e nós sempre muito bem organizados, médios muitas vezes, bloco médio, muitas vezes bloco alto, a tentar condicionar o Porto, e por isso tomámos conta do jogo. Acredito que os primeiros 20, 25 minutos fomos a equipa que tomou conta do jogo. Depois, naturalmente, sofremos. Eu tenho que dizer que nós perdemos o jogo e fomos nós que o perdemos. Não queremos desrespeitar ninguém, nós é que perdemos o jogo esta noite, e é nisso é que nós temos de trabalhar e é nisso é que nós nos temos que focar. Havia alguns aspectos que nós falámos bastante que era importante para nós termos o equilíbrio emocional que temos que ter, independentemente de provocações, independentemente de ambientes, temos que ter equilíbrio emocional, e por isso eu digo, nós perdemos 3 pontos e nós perdemos o jogo.
12: O Benfica entra na segunda parte ainda assim de forma ousada a tentar pressionar alto o Porto e até marca cedo nesse início de segunda parte. Marcos, sente que de alguma forma a equipa ter sentido naquele momento que mais do que vir aqui só empatar, mesmo com menos um homem, podia conseguir ganhar, foi uma ousadia que acabou por se pagar caro?
15: Não, eu não considero. Nós estávamos a perder e nós falámos, e quando, às vezes, quando se está a perder com 10, não soa muito bem, mas era importante para nós não sofrermos mais depois na segunda parte. Era fundamental. Eu sabia que disse aos jogadores ao intervalo que nós íamos marcar, que nós íamos criar, e nós criámos, não só a oportunidade que fizemos, mas criámos mesmo na segunda parte, mesmo com 10. Agora nós temos é que ser mais maduros. Acabámos de marcar um golo, estamos em posse naquele momento, no momento pré o golo que concedemos, estamos com posse, o Porto nem pressionava, o Porto não nos conseguia pressionar mesmo com 10, e nós acabamos mesmo, os nossos centrais sem oposição praticamente, fazemos uma variação do centro do jogo que não faz muito sentido para nós fazer naquele momento. Temos é que acalmar o jogo, ter a capacidade de acalmar o jogo, e todos estes pequenos detalhes, alguns momentos, a forma como defendemos também a área, são momentos que nós temos que crescer e temos que ganhar a maturidade suficiente para seguir o caminho que temos que seguir e sermos cada vez mais fortes, porque perdemos o jogo esta noite, mas temos que reagir forte. Infelizmente para nós e para os nossos adeptos é uma paragem longa, já sei qual vai ser a narrativa, mas nós estamos muito focados, agradecer-lhes o apoio, não só esta noite, agradecer-lhes o apoio quer ontem no hotel, quer à saída do hotel hoje também, e precisamos deles juntos. Vão ser 2 semanas e meia duras para eles, eu sei como vão ser para nós, mas nós estamos cá e bem vivos.
12: Porque antes do jogo acabou por ser tema a arbitragem, até nas duas antevisões. Há pouco Francesco Farioli dizia que esta noite não houve coisas estranhas. Que opinião é que tem Marco Silva?
15: Foi não houve nada, zero. Não tenho opinião.
12: Não fala sobre a arbitragem?
15: Não. Acho que o clube, se quiser falar, o clube é que deve falar. Tenho que concentrar naquilo que é importante para nós e para a equipa, mas se o ministro Farioli disse que não há coisas estranhas, há que acreditar.
12: Marco, olhando aqui para o campeonato, Marco Silva vem de uma realidade Premier League, onde 5 pontos não querem dizer nada, mas na Liga Portuguesa muitas vezes é muito difícil difícil recuperar 5 pontos, porque os ditos candidatos ao título perdem muito poucos pontos durante o campeonato. Partir já tão cedo, outra vez com esta margem de 5 pontos, reavivar se calhar alguns fantasmas da época passada em que o Porto tinha o mesmo treinador, uma campanha que está a ser muito idêntica, vai exigir o quê do Benfica para reentrar na luta rapidamente?
15: Nós Benfica, vai exigir aquilo que eu disse há pouco. Crescermos, estamos num processo de crescimento, temos que ganhar, não andamos aqui a dizer que é só para crescer, estamos aqui para ganhar, estamos aqui para, com objetivos, claro, internos e a nível internacional, e esse é o nosso objetivo. As narrativas que irão ser criadas, não há problema para nós não as controlamos e não queremos isso. Analisem o jogo, analisem a época até agora, analisem os 5 pontos de atraso, não há problema absolutamente nenhum. Nós temos que nos focar, nós, os nossos adeptos, é importante que também se foquem naquilo que é importante para nós, e nós temos que, importa-me a mim as coisas que temos que melhorar. As outras coisas que não controlamos, que vão ser essas narrativas todas e tudo o que aconteceu no jogo aqui, nós não vale a pena falarmos.
12: Muito obrigado, Marco Silva.
4: Marco Silva, na zona de entrevistas rápidas da Sport TV. Perdemos 3 pontos, perdemos o jogo, temos de ser mais maduros. E o sorriso de Marco Silva quando confrontado com a opinião de Farioli, que hoje não tinha acontecido nada de extraordinário. Eu acho que o sorriso de Marco Silva disse tudo. O Benfica não perdia desde o dia 25 de janeiro do ano passado, 2025, quando perdeu na frente ao Casa Pia.
2: Ora, e já agora, em relação ao sorriso de Marco Silva, deixam de ver que poderá eventualmente ver a posição tomada pelo Benfica institucionalmente.
4: Quase certeza.
2: Já tenho o site do Benfica aberto para eventualmente conferir esse mesmo comunicado, porque dá claramente a entender Marco Silva que, da parte dele, nada sobre a arbitragem de Miguel Nogueira e seus pares, mas institucionalmente a coisa pode ser diferente, e ao longo do jogo fomos frisando esse aspecto de reportagem. Mário Branco, Simão Sabrosa, sobretudo estes dois, são os rostos principais mais próximos da equipa, não se cansaram de invectivar quer o árbitro Miguel Nogueira, quer Fábio Melo, que deve ter acabado, e falamos do quarto árbitro, o jogo completamente doido perante os protestos de um lado e do outro. De qualquer das formas, olhando para o jogo, porque acabou Marco Silva por incidir sobretudo a sua análise sobre isso, escapando ao tema da arbitragem, Nuno, a ir ao encontro de tudo aquilo que também que fomos dizendo, e a assumir responsabilidades próprias da sua equipa, e sobretudo esse aspecto de irresponsabilidade de um homem e de um jogador tão experiente na sua carreira como Clément Lenglet, expulso depois do lance com André Silva.
11: Sim, eu acho que o Marco Silva tem muito isto, que é um treinador que após os jogos e mesmo naquilo que são as antevisões, ele tem sempre uma análise bastante séria e sem fugir a nada. Na verdade, acho que tem sido um Marco que tem também surpreendido nesse aspecto, em termos de comunicação, a falar abertamente com os jornalistas. E hoje, numa derrota dura e difícil da sua equipa, ele também não se esconde, e poderia vir com a tal narrativa até que ele está a falar que alguém irá criar.
4: Olha, vamos para a sala de imprensa do Estádio do Dragão, porque Marco Silva já está preparado para começar a falar na conferência de imprensa, acompanhada pela Ariana Azevedo.
16: Responder agora à primeira questão, Marco Silva.
17: Nós, depois de uma excelente entrada, primeiros 20 minutos, 25 minutos de grande nível, dentro daquilo que era o nosso plano, dentro daquilo que era a nossa identidade, e chegámos e comandámos o jogo desse momento, bem a condicionarmos o nosso adversário, bem a jogar em meio campo ofensivo, acabamos por ter a primeira grande oportunidade do jogo, também nossa, numa boa, muito boa jogada da nossa equipa. Eu tenho que dizer, nós, e respeitando toda a gente, nós acabámos por perder o jogo e a culpa é nossa, fomos nós que o perdemos por algumas coisas que aconteceram dentro do terreno, e nós temos que assumir isso mesmo, não querendo dar muitas explicações, e teremos que crescer para jogar em contextos como este, em ambientes e outras coisas mais, mas isso é para nós falarmos, para nós crescermos e naturalmente sermos mais maduros, simplesmente isso. Por isso mesmo eu digo que nós perdemos o jogo esta noite, perdemos 3 pontos importantes para nós. Infelizmente para nós há uma paragem, todas as narrativas que se irão falar e que se irão dizer, nós temos que voltar mais fortes após a paragem. Começar também por agradecer aos nossos adeptos o apoio incondicional desde ontem, e hoje também à saída do hotel e hoje durante o jogo. Infelizmente não lhes demos aquilo que eles mereciam, mas estamos cá para continuar a crescer e para lhes dar no final da época aquilo que eles tanto merecem.
18: Marco Silva.
16: Temos João. Mais uma questão para a RTP neste momento, para Marco Silva, sobre arbitragem, sobre a expulsão de Lenglet, uma pergunta dedicada a essa expulsão e à questão de Farioli ter falado em coisas estranhas que não existiram.
17: Em relação à expulsão, eu não vou fazer qualquer comentário. Acho que é importante, se o clube tiver que dizer alguma coisa em relação ao jogo, acho que o clube deve dizê-lo. Eu não sei se irei continuar ou se irei conseguir continuar assim até ao final da época. Venho de uma cultura diferente, aqui infelizmente consegue-se condicionar árbitros antes dos jogos, depois dos jogos, durante a semana, de toda a forma e mais alguma, e por vezes dá resultado. Eu não vou entrar por aí. Acho que o Mr. Farioli virá aqui a seguir. Aproveite e faça-lhe a pergunta a você. Em vez de me perguntar a mim o que é que ele disse, aproveite o momento e faça-lhe a pergunta e você vai ter aqui a resposta. Isso não é para mim para responder. Ele ontem falou semana passada de coisas estranhas, portanto, entrem vocês nessa conversa com ele, porque vocês também gostam e acaba por ser importante. E é bom para o futebol português, é porreiro, e a malta vai gostando e vamos vendendo bem o futebol português e vamos ter espetáculos muito bons. Hoje, de certeza, que a narrativa vai ser e o que se vai analisar do jogo. Grande jogo, fantástico jogo. Mais uma vez foi um fantástico jogo, muito bonito. Pronto, e é assim. Nós, parabéns a quem ganhou, nós perdemos o jogo. Em relação à primeira questão da expulsão, não vou fazer qualquer comentário. Quero é que os meus jogadores sejam mais maduros, tenham capacidade de, havendo provocações, não havendo provocações, de manter o equilíbrio emocional. É fundamental para nós. No tipo de jogo que se joga aqui em Portugal, em alguns jogos, não em todos, como é lógico, termos a capacidade de manter esse equilíbrio emocional, porque depois no final de uma temporada vai ser fundamental para não acabarmos jogos com 10. Nós sabíamos que era fundamental para nós hoje acabar o jogo com de 11 para 11. Nós tínhamos falado disso, tinha dito aos jogadores que seria fundamental e o resultado nos iria sorrir de certeza. Infelizmente não aconteceu e nós temos que olhar para nós mesmos.
16: Mais uma questão agora para...
19: Olá, boa noite, Marco. Miguel
16: Benfica, para a Marco Silva, com sobre a questão da imaturidade e a questão do equilíbrio emocional da equipa do Benfica. Vamos já ouvir mais uma resposta do treinador Marco Silva, que respondeu com alguma ironia há pouco.
17: Eu falei de uma forma geral. Eu não quero estar aqui a analisar todos os momentos convosco, mas eu falei de uma forma geral, porque uma equipa que entra com a personalidade que o Benfica entrou, e é importante chegar aqui e jogar com personalidade, e nós fizemos durante 25 minutos, é muito bom nível. Não nos adiantámos em nada, assumimos o que tínhamos que assumir, fomos pressionantes, com bola conseguimos ser uma equipa dentro daquilo que temos sido e que temos vindo a cimentar e a crescer como equipa e a adquirir os processos. Portanto, eu falo de uma forma geral, da mesma forma como sofremos o primeiro golo, é um golo que é completamente evitável da nossa parte. Portanto, nós temos que, e isso compete-me a mim, as coisas que eu tenho que trabalhar com os meus jogadores. E falou do segundo golo, e eu percebo porque é que fala, que nós tivemos uma entrada boa, uma entrada mesmo com 10 conseguimos. Eu tinha dito aos jogadores que era fundamental para nós não sofrer golos na segunda parte, independentemente de estarmos a perder, porque eu sabia que nós íamos marcar e até marcámos mais cedo do que eu esperava, sinceramente, mas foi uma entrada boa na nossa equipa. E basta perceber como é que nós perdemos aquela bola. Nós não temos pressão, o Porto mesmo contra 10 quase não nos conseguia pressionar naquele momento. Temos nossos centrais completamente em posse e sem pressão, não há necessidade nenhuma de fazer variações do centro de jogo. Há uma capacidade nossa que tem que ser de ficar com bola e depois procurar os caminhos certos. E eu, quando digo crescer, é neste aspecto, sermos maduros, percebermos onde é que queremos ir e quais os caminhos que vamos para chegar lá. Eu percebo a questão, foi logo muito rápido que sofremos o golo após termos marcado e que podíamos tranquilizar um pouco aquilo que foi que era a reação do Porto e podíamos fazer crescer, e aqueles momentos é que nós temos que defender a baliza de uma forma diferente e, acima de tudo, não perder a bola como perdemos, ou dar ao adversário a bola como demos, quando tínhamos zero pressão naquele momento nos nossos centrais.
16: Uma outra questão para Marco Silva, que está a continuar a escrutinar este jogo. Uma questão em relação às provocações de que Marco Silva terá falado na flash interview e sobre a agressividade do Futebol Clube do Porto. Ouvimos essa resposta de Marco Silva.
20: Se já percebe o termo de coisas estranhas usado pelo treinador do Porto depois daquilo que se passou hoje no jogo?
17: Vou responder da mesma forma. Aproveito o momento a seguir, que vai ser porreiro, e vocês falam dessas coisas estranhas e falam de outras coisas mais.
20: Não, mas eu pergunto isto porque o Benfica, depois do jogo com o Gil Vicente, também usou esse mesmo termo, coisas estranhas, para se referir ao lance que houve com o Daniel Bandjaki.
17: Eu referi a alguma coisa?
20: O Benfica.
17: Mas eu referi? Aproveito a seguir o momento e faço essa pergunta.
20: E a primeira pergunta, não, acabou por não responder. Se esta era a agressividade que esperava ou se passou dos limites? Quando falou com, que esperava o adversário agressivo com isso.
17: Não sou eu que vou gerir a agressividade do adversário. Está lá estão lá 4 mais 2 no VAR para gerir. Não sou eu que tenho que gerir ou ver se passa dos limites ou não.
16: Novamente a questão da arbitragem e Marco Silva não comentar e a dizer que não falou sobre nada nesse final de jogo com o Gil Vicente. Agora uma questão mais tática para Marco Silva. Escutamos outra vez.
18: Pergunto-lhe de que forma tentou condicionar a primeira fase de construção do Porto, seja em bloco médio, seja em bloco mais alto. E depois já com 10 jogadores vimos muitas vezes o Froholt a esticar na última linha e o Palhinha a ter tendência para cair na linha de 5, quase num 5-1-3. Tendo em conta o espaço que poderia surgir no corredor central, pergunto-lhe como é que tentou proteger essa zona. Obrigado.
17: Sim, foi claro na primeira parte, em momentos de mais altos, claramente começámos no nosso 4-4-2 como é normal e depois tínhamos os nossos triggers para a pressão, para chegar e depois o Fred aqui de uma zona mais baixa para chegar ao Rosário quando tínhamos que o fazer. Situações para a baliza diferente, fomos mais num homem a homem praticamente e daí temos condicionado e bem, temos ganho muitas bolas numa zona mais alta, temos condicionado aquela primeira fase do Porto em que o Diogo naturalmente pela qualidade que tem consegue encontrar espaços de uma forma muito boa e não conseguiu até praticamente meio da primeira parte. Nós estivemos sempre muito bem nesse momento, fomos pressionantes, fomos agressivos, sabíamos o que o adversário ia procurar, alternou um pouco, tirou rapidamente para o lado esquerdo onde estava a superioridade, onde nós subíamos pelo corredor direito e mesmo assim nós começámos a perceber isso também e começámos a ganhar a bola sobre o nosso corredor direito quando o Porto tentava sair diretamente sobre o lateral esquerdo. Na primeira pressão, com o pé direito, a tentar ligar rapidamente com o avançado e nós fomos agressivos nesse momento e por isso ganhámos muitas bolas no meio campo ofensivo nesse momento, depois com 10 mais difícil, mesmo, e aí concordo, em alguns momentos seguimos mais o forward naquele momento quando já estávamos com menos um, difícil, tentámos, era mais importante a nossa linha de 4 rodar rapidamente de um lado ao outro, mesmo com o adversário agredir muito o espaço, como o forward tem essa capacidade de agredir e que naturalmente com movimentos contrários do André depois vinha buscar em zonas mais baixas e tirou-nos ali alguma da coesão no meio. Tentámos emendar a meio da segunda parte e dando feedback ao João. Em alguns momentos conseguimos fazê-lo, outros não, mas é mais difícil. Naturalmente não conseguimos dar passo em frente para a nossa pressão. Com menos um é muito complicado. Tentarmos manter coeso e a realidade é que o Porto faz 2 golos muito rápido após o nosso empate. Matou um pouco as nossas esperanças, porque ele era um momento de, com bola, sermos mais criteriosos, mesmo não chegando muito rápido à frente. Nós sabíamos, e o Porto mesmo contra 10 em alguns momentos fechou numa linha de 5, o Rosário encaixar no meio dos centrais, entre lateral direito e central, e nós conseguiríamos ter bola, porque não era uma equipa que se iria expor muito nesse momento, só quando havia passo atrasado ou a bola chegava aos nossos centrais. Faltou-nos um pouco isso após o gol, e sim, aqueles movimentos criaram-nos alguns problemas com muita gente a atacar a nossa última linha. Faltou-nos ficar um pouco mais coeso e defender aquela linha de 4 naqueles momentos, mesmo correndo alguns riscos. Faltou-nos um pouco isso.
19: Obrigado, boa noite.
17: Boa noite.
16: Fecha assim a conferência de imprensa de Marco Silva com uma pequena aula de tática sobre este encontro. Já sai da sala de imprensa o treinador do Benfica. Aguardamos agora a chegada de Francesco Farioli.
4: É próximo jogo da equipa do Benfica. Será em casa no dia 11 de outubro, frente ao Vitória Sport Clube de Guimarães. Marcado para as 6 da tarde. Próximo jogo do Futebol Clube do Porto, 6 da tarde, mas de sábado, 10 de outubro, vai ao Funchal para jogar com o Marítimo. Regresso à tribuna de imprensa do Estádio do Dragão.
21: À espera de Francesco Farioli e depois de um Marco Silva de uma feição na flash da Sport TV e um Marco Silva 2.0 na sala de imprensa. Vai ter de escolher o que quer, porque foi porventura demasiado soft na flash interview. 5 minutos depois apareceu com a ironia na ponta da língua. E das duas uma, ou vai ao osso ou vai à bola, não pode ficar a meio caminho.
14: Foi só por dúvida, não é? Então, depois desta martelada aqui no estádio, Nuno, o que é que achas?
21: Olha, já agora os adeptos do Benfica estão agora autorizados a sair, qualquer coisa como 50 minutos depois do apito final de Miguel Nogueira.
22: Bem, em relação ao Marco, ele na verdade tenta dizer ali que veio de uma realidade diferente, de uma mentalidade diferente, mas na verdade é difícil depois um treinador não se tentar justificar com este tipo, com as situações que ele acha que vê provavelmente nos outros clubes e não entrar neste jogo, independentemente de ter ou não razão. porque eu acho que foi um jogo, na minha opinião, interessante do árbitro, Miguel Nogueira. Há um lance, talvez, que é o lance do Gabri Veiga, que leva cartão amarelo, que poderia ser mais qualquer coisa, logo, é a minha opinião.
14: Logo no início
22: da partida, e é o lance que
4: Mas,
22: deixa
4: Nuno,
22: o Gabri...
4: Já li vários especialistas em arbitragem que dizem que é isto que acontece, porque o pé estava no chão e, portanto, certo. A pisadela é só cartão amarelo. Eu não percebo nada de arbitragem.
22: Sim,
4: a este
22: não.
4: Nível. Portanto,
22: eu também não.
4: Limito-me a dizer aquilo que já li de dois especialistas em arbitragem.
22: E por isso eu dizia que é o único lance dúbio. Ou seja, é um lance que o cartão amarelo é aceitável e talvez se fosse mais qualquer coisa também poderia ser aceitável. Por isso... É difícil quando se tenta resumir um jogo a este tipo de situações. Eu acho que o Miguel depois tem uma exibição em relação ao cartão vermelho do Lenglet, que é aquilo que decide a partida, e é aí que também incide muito os comentários do Marco Silva, penso eu, ou seja, quando ele diz que o clube se irá pronunciar. Vamos ver na verdade o que é que o Benfica, ou se o Benfica escreve
14: ele
22: alguma
14: não
22: coisa
14: diz, mas a questão... insinua,
22: claro,
14: não é?
22: Claro.
21: Insinua que venha aí alguma coisa.
22: Exato.
21: Mas lá está, eu volto a dizer, não pode estar a ficar a meio caminho nesta
22: sim,
21: discussão.
22: Sim,
21: é que
22: isso.
21: Ou considera que houve responsabilidade e imaturidade, e ele usa esse termo, individual de Longley, ou considera que o Benfica tem motivos de queixa. A meio caminho não pode ficar.
22: Sem dúvida.
14: Mas também, Nuno, se me permites, e Zé e Paulo Sérgio, ouvinte Antena 1, isto de falar que vem de uma outra realidade, mas a realidade inglesa é assim tão diferente?
21: Não, atualmente
14: é
21: não.
14: Assim
21: é
14: assim tão diferente? Pergunto eu, é que eu vejo os jogos do campeonato inglês e os problemas são iguais, portanto, vir dizer que vem de uma... Pode entender o treinador do Benfica que vem de um campeonato melhor é diferente, e é verdade, vem de um campeonato melhor, mas dizer que a realidade é diferente, aí já é diferente.
21: A realidade é diferente para o Marco Silva. O Marco Silva vem de um Fulham para um Benfica. A dimensão é completamente diferente. Se quiser referir a isso, estamos de acordo. Se vem falar de comparação de realidades, enfim, o Fulham, por mais erros que houvessem de arbitragem nos jogos do Fulham, não concorria por títulos, raramente concorria por lugares europeus.
14: Não ganhou nada.
21: Ora, aí está. Portanto,
22: sem
21: esse
22: dúvida.
21: É o ponto de vista.
22: E por isso eu acho que num determinado ponto, eu acho que é...
4: Atenção,
22: mais...
4: Farioli já está na sala de imprensa do Estádio do Dragão. Vamos ao encontro outra vez da Ariana Azevedo.
16: Vamos ouvir uma primeira questão para Francesco Farioli do Porto Canal. É a primeira pergunta sobre a preparação para o clássico e quão importante foi o regresso de Samu.
0: We never plan the final part because we never know how the game can
4: não
0: can go.
4: Planeamos a parte final porque não sabemos como é que o jogo vai decorrer.
0: Minute by minute, ball by ball, in our best work version. I think tonight we had moments where we were really positive. After the red card, it was a moment. We had a moment of where we were not maybe in our best way.
4: Na situação do cartão vermelho, não estávamos no nosso melhor momento.
0: Is really important, of course, these results, but
4: é muito importante este resultado.
0: In the interview, the way is going to be really really long, so
4: o campeonato vai ser ainda muito muito longo.
0: Os rapazes
4: merecem
0: as soon as we will be back,
4: merecem
0: properly
4: enjoy desfrutar desta noite.
0: And, yeah, and Samu and of course and Oscar, we are really happy for this one.
4: Estamos satisfeitos por
0: hoje.
4: I was
0: mentioning before that
4: como disse antes,
0: this game once again is a victory that has a lot of fathers.
4: É uma vitória que tem
0: Gabri,
4: muitos pais.
0: In the last two days, for example, he had some issue, wasn't 100% fit, and yesterday
4: Gabri não estava 100% em condições de jogar. Já explicou-me isto na zona de entrevistas rápidas ao dizer que ainda ontem à meia-noite estava a fazer fisioterapia.
0: A
4: dedicação foi massiva.
0: Says a lot, and Samu was congratulating all the medical and all the performance.
4: Samu estava satisfeito e estava a cumprimentar toda a equipa médica, toda a equipa de fisioterapia.
0: We need everybody.
4: Nós precisamos de toda a gente.
0: Unfortunately, many months without him, and we know how much.
4: Precisamos de muita gente e ainda jogamos muitos jogos sem ter toda a gente.
0: Now it's time to try to recover the ones that are out from the last few days.
1: Agora sim, acho que sim.
5: Francesco Farioli.
16: Mais uma questão para Francesco Farioli sobre a questão da flash interview e das coisas estranhas que Marco Silva não quis comentar, e agora é devolvida a bola a Francesco Farioli para que possa fazer um comentário a essa questão das coisas estranhas. Vamos ouvir também o que é que diz o treinador do Futebol Clube do Porto.
0: In this part I don't know because I never work in the Premier League, so I cannot make.
4: Eu nunca trabalhei na Premier League, portanto não tenho uma forma de comparar.
0: I said last week has been something that I felt.
4: O que disse na semana passada foi algo que senti.
0: No strange things. Everything was quite okay.
4: Hoje não vi coisas estranhas, foi tudo ok.
0: A clássico of this tension, but I think everything went in the best way possible.
4: Hoje foi tudo correu da melhor maneira possível.
1: Boa noite, Mr. Farioli.
16: Tudo correu da melhor forma, é mesmo assim que Francesco Farioli finaliza esta resposta. Agora sobre o facto de ter

0: Create a bit of confusion because
1: isso me criou alguma confusão.
0: Scenario and again with the mobility, the quality and the capacity that they have to move around looking for the ball and to find the short combination, it wasn't easy
1: combinações curtas
0: to jump and to arrive on time. So this one is what happened. It's not because we didn't want, because
1: it was difficult quisemos, to arrive half time. We managed chegar.
0: We tried to adjust to bring
1: tentamos ajustar
0: in front of the video to adjust a few things, and again is we're speaking about a great team.
1: Estamos a falar de uma grande equipa,
0: 55 games,
1: com 55 jogos não tinham perdido.
0: As a particular value if you put everything in consideration,
1: tem um valor de facto excelente.
2: Boa noite, Francesco. Renato Soares, 0-0. Desde que chegou a Portugal e a contar para a Liga, fez 5 clássicos, Sporting e Benfica, não perdeu.
3: Só para Francesco Fari, eu aqui a fazer alguma confusão com as vias sobre o facto do treinador do Futebol Clube do Porto ainda não ter perdido nenhum clássico desde que chegou ao Dragão.
0: All the game with the same attention, with the same desire to be competitive, to have the proper mentality, being capable to do the game, being capable to press really hard, be capable to suffer when is the moment to suffer,
1: sofrer quando é necessário sofrer.
0: About the spirit of this group.
1: É o espírito deste grupo.
0: It was one of the first action in the first half where we lost the ball.
1: Perdemos a bola numa primeira ação logo no início da partida.
0: The goal and there was a save on the line with two players jumping almost above the crossbar, putting the face on every single ball.
1: I think por a cara numa única bola.
0: Football are a bit underestimated, but this group has a lot of these qualities.
1: Este grupo tem todas essas qualidades.
0: To compensate moment of difficulties, some limitation, and nothing to say, and you know, just to congratulate this
1: não
0: group.
1: Não tenho nada para dizer a não ser cumprimentar este grupo.
0: Now we have a long journey ahead.
1: Agora
0: many
1: temos
0: games,
1: uma
0: many competitions.
1: Temos muitos jogos, muitas competições, uma longa jornada pela frente.
0: To recover the players, to rebalance
1: agora
0: the squad.
1: Equilibrar a equipa, temos que recuperar alguns jogadores, a paragem para as seleções.
2: TSF.
3: Ouvimos mais uma pergunta para Francesco Farioli sobre a importância de já ter 5 pontos de avanço para os principais rivais, nomeadamente para o Benfica, que Farioli bateu hoje, e uma questão também relacionada com o André Silva, que apesar de não ter marcado, tem 2 assistências só neste jogo e acaba por ser o homem do jogo até para Antenum.
1: Vamos jogo a jogo, não desperdiçamos energias. É muito importante estar onde estamos.
0: Games,
1: mas ainda há muitos jogos para serem jogados. É ridículo fazer algum tipo de sonho,
0: long-term analysis.
1: De uma análise longa distância, a longo prazo. Fez um grande jogo.
0: It's difficult to see, or it's difficult to judge,
1: é difícil julgar trabalho sem saber os detalhes
0: from our side,
1: que são pedidos da nossa parte. Mas um jogador desta qualidade, com esta personalidade, com este nível da compreensão do jogo e do espírito de equipa.
2: Francesco Farioli,
3: segue mais uma questão para Francesco Farioli, uma comparação com o Futebol Clube do Porto da jornada passada, que só tinha vitórias na temporada passada e nesta volta a ter 7 vitórias em 7 jornadas. Aqui a questão prende-se com o facto de haver uma distância maior em relação aos principais rivais. Uma pergunta sobre se o Porto está mais forte, mais preparado e mais candidato ao título do que na época passada.

0: que a comparison,
1: é difícil em fazer comparações. Os nossos oponentes são diferentes, têm jogadores diferentes, têm treinadores diferentes, gastaram muitos milhões no mercado. Eu acho que ainda podemos tirar uma lição do ano passado. É uma linha muito pequena. O importante é não ter jogadores lesionados. Vamos ter ainda vários jogos com um alto nível de
0: Manchester City.
1: Ainda fizemos um grande jogo frente ao Manchester City.
0: Wasn't able to recover,
1: e não fomos capazes de conseguir recuperar
0: in the training session. So,
1: nas sessões de treino.
0: In the season where, like, small team change can change everything, so we have to be really aware of these things.
1: Temos que estar cientes de tudo isto.
0: Like a proper analysis in order to restart after the international break.
1: Para depois voltarmos a recomeçar tudo após a paragem para as seleções. Regressa daqui por 3 semanas a equipa do Porto. A equipa do Porto e todas as equipas, não é?
2: Exato, uma última questão então para Francesco Farioli, ele que falava da importância desse international break, dessa paragem internacional de 2 semanas e meia, até mesmo para que os dragões possam cimentar alguns processos, e agora ouvimos uma questão mais tática.
0: When they were defending, we were expecting this one, watching a bit like how in the past they managed a certain type of situation, so we were expecting a bit this type of scenario.
1: Estávamos à espera deste cenário. Já sabíamos
0: What I told you is
1: que lhes disse
0: difficult, after the red card
1: depois do cartão vermelho para defender
0: pressure on the ball,
1: para entrar na pressão da bola. Eles estavam sobretudo sobre o lado esquerdo.
0: They were there with a lot of players, and
1: eles tinham lá muitos jogadores.
0: It was difficult to arrive on time with everybody. Prestiani played a lot of several moments in the back of William.
1: O Prestiani conseguiu jogar muitas vezes nas costas do William. São coisas que podem acontecer, a mobilidade, a capacidade. Conseguimos resolver os problemas ao intervalo e a reação foi ótima. Aqui está a saída de Francesco Farioli, Ariana Azevedo da sala de imprensa.
2: Termina assim a conferência de imprensa de Francesco Farioli. Não sei se teremos depois motivos de reportagem na zona mista. Já houve algumas informações de que o presidente do Benfica, Rui Costa, poderia falar nessa mesma zona mista. O que é certo é que os treinadores já tiveram a sua palavra aqui na sala de imprensa do Estádio do Dragão.
1: Já estamos para lá 5 minutos da nossa hora e por isso mesmo vamos ao Bota Fora na tribuna de imprensa, obviamente com algum tempo para irmos digerir tudo isto que foi dito na sala de imprensa. José Pedro, Fernando Eurico, Nuno Coelho.
3: Muito bem, Nuno Coelho, eu vi um excelente Benfica perante um excelente Futebol Clube do Porto, duas grandíssimas equipas sobre o relvado. A vitória calhou para o lado do Porto, poderia ter calhado para o lado do Benfica. A verdade é essa, o Benfica esteve à altura, na minha opinião, deste clássico. O que eu não entendo é o que se passa depois do jogo. E confesso, faz-me um bocadinho de confusão as declarações, ou fazem-me um bocadinho de confusão as declarações do treinador do Benfica, porque veio de uma outra realidade e não consegue assumir que perdeu. A verdade é que perdeu. Está a 5 pontos do Porto. Podia ter ganho, podia ter empatado e a coisa estar mais ou menos igual. Mas Farioli também já sabemos, fala, nunca diz muito. ganhou, está na mão de cima, mas Nuno, achas que foi pelo árbitro? Porque é isso, eu olho para as redes sociais e isto foi uma coisa inacreditável. Achas que foi pelo árbitro Miguel Nogueira que se decidiu este clássico ou foi pela valia das equipas, por alguns momentos específicos do jogo que determinaram este resultado?
4: Completamente, eu acho que nada teve a ver com o árbitro naquilo que foi a definição do jogo. E eu acho que o Marco Silva, principalmente na flash, depois na conferência, esteve ali um pouquinho mais... E agora parece que vamos mesmo ouvir Rui Costa.
1: Vamos ouvir Rui Costa.
5: Vamos ouvir.
3: O Zé Pedro Pinto é bruxo, no bom sentido.
6: 11 para 11, e acredito, é a minha convicção, que 11 para 11 o resultado tinha sido diferente, ou o jogo tinha sido diferente por aquilo que nós estávamos a fazer. Não vou estar a discutir a expulsão de Lenglet, apesar de... Se vocês analisarem, o André Silva queixa-se da cara, quando é uma ligeira pancada na nuca, nem sequer é na cara, mas não vou estar a discutir o lance, porque sobretudo aqui, depois de ter um amarelo, não pode arriscar uma ação daquelas. Mas em relação à dualidade de critérios, sobretudo no fator disciplinário, eu acho que há uma dualidade tremenda. Há uma dualidade tremenda, o Benfica foi extremamente punido nisso, porque a quantidade de faltas que o Porto faz, para além da falta normal e que não é punida com o amarelo, vai dando força a uma equipe e vai tirando a outra. E, portanto, isto foi aquilo que toda a gente pôde ver. Aliás, a sua pergunta, o facto de fazer a primeira pergunta logo por aí, não é só para criar aqui um conflito, mas sim, porque vocês também ouviram, também analisaram. Há uma série de entradas, há uma série de faltas dos jogadores do Porto que têm que ser punidas, mesmo antes da expulsão do Lenglet. Vejo o Prestes levar um amarelo por mostrar a cara cheia de sangue ao árbitro de uma pancada que levou quase sem bola e que nem sequer sancionada foi. E, portanto, é neste sentido que, não eliminando os erros que nós cometemos, que depois acabámos por cometer erros, não eliminando esses erros, a dualidade de critérios, sobretudo no processo disciplinar, foi por mais exagerada.
7: Foi decisivo para o jogo, foi decisivo para o resultado.
6: E era isto, acima de tudo, queria agradecer aos adeptos por todo o apoio que têm dado à equipa, por todo o apoio que deram à equipa antes deste jogo, durante este jogo, até o último minuto deste jogo. A credibilidade que esta equipa merece ou mereceu até aqui dos adeptos, eu peço que continue a merecer, porque aquilo que nós estamos a fazer e aquilo que esta equipa está a fazer vai dar frutos. Não tenho a menor dúvida que o trabalho que o Marco Silva e que os jogadores estão a fazer vai dar frutos. É evidente que não queríamos estar nesta situação de, à sétima jornada, estarmos com 5 pontos de atraso, mas da mesma maneira que entrámos no Dragão sem ser campeões nacionais, independentemente de se tivéssemos ganho no Dragão, não éramos campeões nacionais, não vamos sair daqui derrotados ou pensar que o campeonato está terminado, porque está muito longe disso, e aquilo que nós fizemos enquanto tivemos possibilidades de o fazer mostra a qualidade que nós temos, mostra que podemos jogar em qualquer campo para ganhar, e era isso que nós estávamos a fazer. Infelizmente, não digo a classificação não está adulterada, porque a gente perdeu 5 pontos, 2 pontos contra o Académico Viseu, como vocês bem se lembram, da maneira como foi, e estes pontos aqui, isso não vai eliminar nem vai impedir que esta equipa lute por todos os objetivos. Portanto, aquilo que eu peço, não entrámos, mesmo que ganhássemos hoje no Dragão, não éramos campeões nacionais, não perdemos o título hoje aqui, bem pelo contrário, temos muito caminho pela frente, e aquilo que nós estamos a fazer merece a credibilidade dos adeptos, aquilo que os jogadores estão a fazer, o que o treinador está a fazer, merece a credibilidade dos adeptos, e que se mantenha assim, agradecendo todo o apoio que tem dado a esta equipa.
7: Foi decisiva a arbitragem para o resultado.
1: Queixar-se da dualidade de critérios, a reconhecer também erros, Rui Costa na zona, na saída da zona mista. Não passam os jogadores, mas os presidentes passam por lá para se queixarem das arbitragens. Mas, senhores, já estamos para lá, 12 minutos para lá da hora.
3: Da catrapana, não é?
5: Olha, então só para o Nuno Coelho concluir...
1: Pergunta... Se alguém mostrar cartão vermelho, vocês têm que tentar a minha despenalização.
5: Sim, problema. Mas é só um jogo, não são dois.
1: Obrigado, são dois. Obrigado. Obrigado, Zé Pedro.
5: Vamos ter atenuantes.
1: Obrigado.
5: Rapidamente. Nuno, a pergunta do Fernando Rico já está respondida por Rui Costa. O tema será a arbitragem nas próximas horas e nos próximos dias.
4: Infelizmente... Eu acho que infelizmente, eu não gosto muito de falar de arbitragem, mas quando depois de um clássico, o presidente do Benfica, neste caso, vai queixar-se de dualidade de critérios apenas e só relativamente, e por aquilo que eu percebo, que nem sequer toca no assunto do Gabri Veiga, da possível expulsão do Gabri Veiga, mas sim de mais faltas que o Porto fez e que deveriam ter sido alvo de, provavelmente, alguns cartões amarelos. Eu acho que, mas acho que não faz sentido. O Porto foi melhor, o Lenglet não deveria ter feito aquilo que fez, o Marco Silva assumiu também que a equipa cometeu vários erros defensivos, acho que não se pode fugir disso. E por isso o Porto acaba por ser um justo vencedor no final deste jogo, porque as oportunidades foram-se acumulando e o Benfica não conseguiu reagir mais. Resumir este jogo apenas e só a uma exibição que eu considero positiva do árbitro Miguel Nogueira, acho que é demasiado redutor.
3: E sobretudo deixar esta ideia, o Benfica fez um grande jogo, é uma grandíssima equipa,
4: sem
3: está
4: dúvida.
3: Em crescendo, essa é a verdade, o Porto também, e portanto qualquer um deles poderia ter vencido este clássico, calhou para o lado do Porto. Mas a partir daí é o que os clubes quiserem e, portanto, pelo menos vamos ter animação durante uma semana, digo eu, não sei.
1: Até... Uma não, três.
3: Três, pois, uma pelo menos até ao jogo da seleção.
5: Depois, até dois ou oito dias.
3: Né?
1: Certo.
3: Pronto, é isso mesmo. Zé, vamos embora.
5: Vamos ser
3: porque a martelada já acabou. Já estamos mais aliviados.
1: Tanto a discoteca já fechou.
5: Já, finalmente. 20 minutos de cânticos gregorianos em modo remix para uma noite de discoteca não é propriamente o mais indicado. As despedidas da equipa da Antena 1 a partir do estádio do Dragão. O som foi cuidado pelo Cláudio Calado. Tivemos a reportagem volante da Ariana Azevedo e também do Ricardo Pinheiro. A análise do Nuno Coelho. O relato do Fernando Rico e do José Pedro Pinto. Que em nome de todos despede. Boa noite, um abraço, bom descanso e bom início de semana.
1: Boa noite, bom regresso a casa. Não sabia que o DJ Padre Guilherme tinha estado no Dragão, mas enfim, descobrimos sempre este tipo de coisas no instante.
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1: São as últimas informações que lhe deixo. Chegou ao fim a presença da Seleção Nacional de Voleibol Feminino no Campeonato da Europa. Portugal perdeu com a França, a bicampeã olímpica, por 3-0, com os parciais de 25-21, 25-22 e 25-21. O selecionador nacional João José queria ter feito mais.
9: Depois chegamos às oitavas, queremos sempre mais e queremos fazer mais do que aquilo que foi o ano passado. De qualquer forma, conseguimos chegar, atingir o objetivo principal, que era chegar aos oitavos de final. De alguma forma, alargar também aqui o grupo de atletas que temos, ou seja, o Bruno jogou o tempo inteiro e teve uma boa prestação. Tivemos aqui a entrada do Gonçalo Sousa também, que esteve muito bem. O André e o Manuel Figueiredo, que assumiram ali uma responsabilidade grande naquilo que era o trabalho deles, de recepção, e também utilizamos aqui um sistema diferente de três zonas quatro, ou seja, um falso oposto, algo que eu acho que vai nos ajudar, que nos ajudou no presente e eu acho que vai nos ajudar no futuro, abre aqui uma capacidade tática um pouco maior daquilo que podemos fazer ao longo do tempo.
1: João José, o selecionador nacional de voleibol, satisfeito, queriam mais, mas apesar de tudo satisfeito também a Vicente Araújo, o presidente da Federação Portuguesa de Voleibol.
10: Vai ser positivo, oitavos de final no Campeonato da Europa é muito bom, o Campeonato Europeu é uma das melhores equipas do mundo, estamos entre as 16 primeiras, podemos ir mais além, mas... Faltou uma pontinha de sorte também, hoje podemos ter, tínhamos equipa para a França.
1: Vicente Araújo, sou presidente da Federação de Voleibol. Resta saber se Portugal não fica já apurado diretamente para o próximo Campeonato da Europa e se não consegue também, com esta ida aos oitavos de final, garantir o apuramento direto para o Campeonato do Mundo. São contas para fazermos nos próximos dias. Tudo contado, o Futebol Clube do Porto ganhou o primeiro clássico da temporada por 3-1 frente à equipa do Benfica. As seleções começam agora a trabalhar e por isso mesmo sobem a primeiro plano a partir de amanhã. Em nome de toda a equipa, uma boa noite e até amanhã.

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1: Meia-noite no continente e na Madeira, são 11 horas nos Açores. 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
2: O Futebol Clube do Porto venceu o Benfica por 3-1 e aumentou a vantagem no campeonato para 5 pontos. Ataque de retaliação da Rússia à Ucrânia esta noite. Pelo menos 4 pessoas morreram, entre elas a mãe e os 2 filhos. Na Alemanha, as projeções das eleições regionais indicam uma derrota histórica da CDU, do chanceler Merz, que deverá ficar de fora do Parlamento Regional do Nordeste Alemão.
1: Estão 20 graus no Funchal, estão 21 em Coimbra, 22 em Ponta Delgada. Estão 23 graus no Porto e em Lisboa, 24 em Faro. Notícias na Antena 1, à meia-noite, com Rita Colasso.
2: A Rússia prometeu retaliar e já está a cumprir esta noite um ataque com drones na região de Kiev. Matou 4 pessoas. 3 dessas pessoas serão uma mãe e os 2 filhos pequenos. Isto de acordo com informações das autoridades ucranianas à agência Reuters. A Rússia está a responder depois de uma vaga de ataques ucranianos com drones este domingo que atingiram uma refinaria e zonas residenciais na região de Moscovo. Esta troca de ataques surge no final de 3 dias de eleições legislativas na Rússia, as primeiras desde o início da invasão à Ucrânia, eleições que Vladimir Putin deve vencer sem grande margem para dúvidas. De acordo com as projeções das televisões públicas alemãs, a CDU do chanceler Merz fica de fora do Parlamento Regional no Nordeste da

0: Alemanha. Já a extrema-direita da AfD, a Alternativa para a Alemanha, vence as eleições regionais na Pomerânia Ocidental com cerca de 38% dos votos. O avanço consolida a vaga de fundo do partido no leste do país, semanas depois do triunfo na Saxónia-Anhalt. Estas projeções já consolidadas mostram um revés histórico para a CDU, do chanceler Friedrich Merz, que perde também a liderança na capital, em Berlim, para o partido de extrema-esquerda, o Die Linke. Logo ao início da noite, o chanceler alemão falava num desastre.
1: Hoje testemunhamos duas eleições com resultados muito diferentes. Não podemos dourar a pílula sobre o resultado em Mecklenburg por Pomerânia Ocidental. Foi um desastre. A CDU lutou corajosamente, mas no final foi esmagada pelo conflito crescente entre o SPD e a AfD.
0: Numa análise a estes resultados provisórios, o comentador de assuntos internacionais da Rádio Pública, Felipe Vasconcelos Romão, diz que o chanceler fica numa posição muito frágil, que no limite pode levar a eleições legislativas antecipadas.
2: É evidente que há aqui um governo profundamente desgastado. O sistema alemão, o sistema político alemão, que tende à estabilidade, é um sistema parlamentar que tende à estabilidade e raramente, sobretudo em comparação com sistemas como o italiano, que também é um sistema parlamentar, há interrupções de legislatura ou há sucessão de governos dentro do quadro da mesma legislatura. No entanto, a posição do chanceler é de grande fragilidade, e depois, somando a isto o resultado, que já tinha sido muito negativo há duas semanas, somando tudo isto, é óbvio que a posição do chanceler é muito frágil e não é de excluir que a curto ou a médio prazo tenha de haver algum tipo de alteração no governo federal, ou mesmo face a um cenário que não só é instável na frente interna, mas também na externa, algum tipo de mudança mais estrutural que pode passar pela alteração da chefia do governo, ou pode até, no limite, numa situação de grande desgaste, passar por uma antecipação das eleições legislativas e por um fechar da legislatura atual.
0: Confirmando-se este resultado, será o pior para o partido de Merz, para a CDU, desde 1949. O governo francês considera inaceitável o encerramento do Centro de Língua Francesa em Teherão. Diz que vai prejudicar o ensino do francês a milhares de iranianos. A decisão foi tomada pela Procuradoria de Teherão, que alegou que esta instituição estava a realizar atos ilegais e a violar as leis nacionais. Paris rejeita as acusações, fala num ato inaceitável. O caso faz subir a tensão a dois dias de um encontro entre os dois chefes da diplomacia na Assembleia Geral das Nações Unidas, que vai acontecer na próxima terça-feira. Em Itália, Giorgia Meloni anunciou uma lei para limitar o número de estrangeiros por sala de aula. A primeira-ministra italiana esteve este domingo na reunião da juventude do partido, Irmãos de Itália, e revelou que esta medida vai ser apresentada no próximo Conselho de Ministros e que há ainda uma proibição a caminho.
3: Agora está para arrivar em Conselho dos Ministros também um provedimento.
4: Vai aprovar-se em Conselho de Ministros uma medida que estabelece o limite legal para o número de alunos estrangeiros por turma, mas não só, introduz também a obrigação dos pais de alunos estrangeiros com graves problemas de integração escolar aprenderem italiano. Vamos também proibir a burca e o niqab na escola.
0: O anúncio da primeira-ministra italiana este domingo em Roma a anunciar uma lei para limitar o número de estrangeiros por sala de aula. Foi alargado a mais 5 distritos o aviso amarelo para tempo quente e até quarta-feira. As previsões do Instituto Português do Mar e da Atmosfera eram antes para 11 distritos, passa agora a 16 e o alerta devia manter-se até às 6 da tarde, terça-feira, e foi estendido agora para quarta-feira. De acordo com o IPMA, a temperatura máxima deve atingir valores acima de 30 graus, um pouco por todo o território continental. O aviso amarelo é o menos grave de uma escala de 3. É uma iniciativa para continuar e para melhorar. O Presidente da República confirma que a Festa do Livro no Palácio de Belém vai voltar no próximo ano. António José Seguro insiste na importância de promover a leitura e faz um balanço positivo dos últimos 4 dias.
5: Muito importante que as pessoas em torno de um livro consigam conviver, conversar, é extremamente importante, portanto é uma iniciativa para continuarmos e para melhorarmos. E para melhorarmos, claro, no próximo ano continuaremos com a Festa do Livro, alterando aquilo que é necessário fazer, melhorando sempre, mas o importante é continuarmos a insistir no lema: um país que lê é um país melhor.
0: Na primeira noite da Festa do Livro, António José Seguro tinha recomendado para leitura o livro A Arte de Não Ter Sempre Razão, uma recomendação que voltou a fazer neste último dia. Questionado sobre se seria um recado particular, o chefe de Estado assegura que soube que é um recado muito geral e não antecipa também que país irá ver daqui a um ano numa nova edição desta Feira do Livro.
5: Hoje o que quero é promover a língua portuguesa, promover os criadores portugueses, os autores, os editores, os livreiros, todas as pessoas que extraordinariamente e às vezes com muitas dificuldades nos ajudam a continuar a encontrarmos com os livros. E cada vez que nos encontramos com os livros há sempre boas surpresas, surpresas agradáveis e fantásticas.
6: De um dos livros da arte de não ter sempre razão, era um recado particular?
5: Não, é um recado muito geral, infelizmente.
0: Breves declarações aos jornalistas na Festa do Livro no Palácio de Belém, onde durante a tarde António José Seguro se cruzou com a antiga primeira-dama Manuela Yanes. Clássico com a vitória da equipa da casa, o Porto venceu o Benfica por 3-1. O Porto saiu para o intervalo a vencer por 1-0 com o golo de Gabri Veiga. No início da segunda parte, o Benfica ficou reduzido a 10 jogadores com a expulsão de Clément Lenglet, depois de 2 cartões amarelos. Aos 51 minutos, as Águias empataram com um golo de Bá, mas foi uma felicidade de pouca dura. Pelo Porto, o Froholt fez o 2-1 aos 54 minutos e Ibeon consolidou a vantagem dos Dragões por 3-1 aos 60 minutos. Ouro e prata para Portugal nos Mundiais de Acrobática de Júniores, em Pesaro, em Itália. O par misto Marina Pinheiro e Jorge Silva sagraram-se campeões do mundo. João Samico e Gabriel Vilela conquistaram a medalha de prata na competição de pares masculinos. Na próxima semana, esta localidade italiana Pesaro vai receber o Mundial de Séniores com 15 ginastas portugueses em competição. O filme de animação Terminal, de Alexandre Siqueira, recebeu uma menção honrosa no Festival de Cinema de Toronto. No prémio de melhor curta-metragem de animação, o filme conta a história de Jorge, um homem com mais de 50 anos que adoece e regressa à casa da mãe depois de mais de 30 anos a viajar pelo mundo. O Festival Internacional, o Festival de Cinema de Toronto, terminou este domingo no Canadá.
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Olá, boa noite, sou José B. Pinto, tenho o Rui Pereira no apoio técnico. Começámos na semana passada a apresentar os músicos que irão estar no próximo Festival Agrejaz, que começa já no próximo dia 2 de outubro. Nós, aliás, já apresentámos os músicos do dia 2, a Orquestra Agrejaz e o octeto de Leila Olivesi. Hoje vou-vos apresentar os dois músicos vão estar no, os dois grupos que vão estar no sábado, dia 3, no Arajás, o quarteto Pedro Neves e o quarteto do cantor Tarek Makdol. No entanto, lembro que é já na próxima sexta-feira, no Verde Maçã, que começa o Jazz na Rua. Portanto, na sexta-feira teremos o quarteto de Bruno Sebastião. No dia seguinte, no sábado, no Hotel Caracol, também às 18 horas, o João Santos. E no domingo, na Praça Velha, no Café Aliança, o grupo Jazzofonia, um grupo de formação do coro da AMIT. Então, vamos então para o Pedro Neves Quarteto, que estará com principalmente com um disco que lançou o ano passado, Northern Train.

Pedro Neves é um pianista e compositor de jazz português, cujo trabalho tem merecido reconhecimento consistente da crítica e do público. Ao longo dos anos, cultivou uma voz inconfundível no jazz contemporâneo, definida pela profundidade lírica, pelo rigor composicional e pela abertura a diferentes universos rítmicos e sonoros. Eu estou a ler um texto escrito pelo próprio músico. O seu álbum de estreia Ausente, de 2013, revelou um artista de rara sensibilidade, figurando nas listas de fim do ano dos mais conceituados críticos e jornalistas de jazz em Portugal. Nuno Catarino, do Público, descreveu-se como algumas das mais belas e delicadas músicas de jazz feitas em Portugal, enquanto a Time Out elogiou o seu sentido melódico apurado e o equilíbrio maravilhoso entre o elan rítmico e o lírico. O Ausente conquistou ainda uma audiência fiel no Japão, após ser incluído na prestigiada seleção Jazz Bar de Yasukuni Terashima. Os álbuns que seguiram, 5.21 em 2016 e Moonration 2019 e ainda Indrancis 2022, traçaram uma evolução artística consistente, aprofundando a linguagem coletiva do trio e alargando a sua paleta composicional. Indrancis foi aclamado como um momento maior da carreira de Pedro Neves pela Jazz.pt, consolidando a sua reputação entre as vozes do piano trio mais interessantes do jazz europeu. O seu álbum mais recente, Northern Train, continua esta viagem. Vamos ouvir outro tema.

vamos ter o saxofone Jô Soares e não o trompete que estamos a ouvir no álbum. Vamos ouvir ainda Engine Room, Pedro Neves Quarteto.

E já estamos a ouvir o cantor Tarek McDowell, que tocará na segunda parte da noite de 3 de outubro, sábado, no Angra Jazz. Tarek McDowell, vocalista haitiano-americano de 24 anos, nascido na Flórida, brilha intensamente enquanto a sua estrela ascende na agitada cena de Nova York. Com uma série de prestigiosos prémios em seu nome, Tarek destaca-se como uma estrela em ascensão no mundo da música. Em novembro de 2023, conquistou o primeiro lugar no concurso internacional de jazz vocal Sarah Vaughan. Considerado um dos eventos mais aguardados do jazz, o prémio de McDowell colocou-o entre os vencedores anteriores da competição, incluindo as prestigiadas artistas Samara Joy, vencedora em 2019, esteve aqui no Angra Jazz, Jasmine Horn, vencedora em 2013. Tarek é o segundo homem a vencer este prémio com 12 anos de história. Foi durante a aclamada competição nacional Essentially Ellington 2018, do Jazz at Lincoln Center, que Tarek fez a sua estreia vocal, ganhando o prestigioso prémio de melhor vocalista. Vamos ouvir outro tema do álbum Open Up the Sense, Your Senses. É o álbum que estamos a ouvir, o primeiro álbum de Tarek McDowell.

Tarek já dividiu o palco com uma lista impressionante de músicos, incluindo Theo Crocker, o mestre jazz de Gary Bartz, Miki Yakamanaka, Mike King, Rodney Whittaker, Marcus Printup, Eric Reed, Carl Arlen, Victor Goines e muitos outros. Ele formou-se em performance de jazz pelo Conservatório de Música de Oberlin, sob orientação dos famosos instrutores Latanya Hall, Gary Bartz, Eddie Anderson, Billy Hart, Sullivan Fortner e Woody Brian Ma. Com as suas raízes firmemente plantadas no solo musical das Caraíbas, New York, Flórida e outros, McDowell lança agora o seu feitiço nas ruas movimentadas da cidade de Nova York, deixando uma marca indelével na vibrante tapeçaria da música mundial. Tarek McDowell fez a sua estreia na Artwork Records com o lançamento de Up and Up Your Senses em junho de 2025, que é o álbum que estamos a ouvir. E já em agosto deste ano, a votação da revista Downbeat, dos críticos de jazz para a revista Downbeat, colocou em primeiro lugar nos Rising Stars, nos cantores Rising Star, portanto o melhor cantor em ascensão do ano, segundo a revista Downbeat, e os críticos votaram para ela. Tarek McDowell e o seu quarteto no dia 3 de outubro no Angra Jazz. Os sabores ficam para aqui, para a semana apresentar-vos-ei o terceiro e último dia do Angra Jazz. Eu sou José R. Pinto e vou reparar no apoio técnico. Boa noite.

0: 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Uma hora no continente e na Madeira. Meia-noite nos Açores. 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
1: O Porto venceu o Benfica por 3-1. O Porto saiu para o intervalo a vencer por 1-0 com um golo de Gabri Veiga no início da segunda parte. O Benfica ficou reduzido a 10 jogadores com a expulsão de Clément Lenglet depois de dois cartões amarelos. Aos 51 minutos, as Águias empataram com um golo de Bá, mas foi uma felicidade de pouca dura. Pelo Porto, Fraolt fez os 2-1 aos 54 minutos e Mbeomo consolidou a vantagem dos Dragões por 3-1 aos 60 minutos. Num comentário à derrota e sobre a arbitragem, o treinador benfiquista Marco Silva disse ter uma visão diferente de Farioli.
2: Eu não sei se irei continuar ou se irei conseguir continuar assim até ao final da época. Venho de uma cultura diferente. Aqui, infelizmente, consegue-se condicionar árbitros antes dos jogos, depois dos jogos, durante a semana, de toda a forma e mais alguma, e por vezes dá resultado. Eu não vou entrar por aí. Acho que o Mr. Farioli virá aqui a seguir. Aproveite e faça-lhe a pergunta a você. Em vez de me perguntar a mim o que é que ele disse, aproveite o momento e faça-lhe a pergunta e você vai ter aqui a resposta. Isso não é para mim para responder.
1: O presidente do Benfica, Rui Costa, considerou que a dualidade de critérios do árbitro Miguel Nogueira prejudicou as Águias no clássico do Futebol Clube do Porto. O treinador Farioli disse não ter nada a apontar à arbitragem.
3: I never work in the Premier League, so I cannot make a comparison.
4: Nunca trabalhei na Premier League, por isso não posso fazer uma comparação. Penso que o que disse na semana passada foi algo que senti e, como disse, acho que esta noite não houve. Não houve nada de estranho. Correu tudo bastante bem. Nunca é fácil dirigir um clássico com esta tensão, mas penso que tudo correu da melhor forma possível.
1: Os comentários dos treinadores depois do clássico que acabou com a vitória dos Dragões sobre as Águias por 3-1. A Rússia prometeu retaliar e está a cumprir. Esta noite, um ataque com drones na região de Kiev matou 4 pessoas. 3 serão uma mãe e os 2 filhos pequenos. De acordo com informações das autoridades ucranianas, à agência Reuters, a Rússia está a responder depois de uma vaga de ataques ucranianos com drones este domingo.